0: Um aumento de 74% em relação ao pleito de 2022. Três são os locais de votação na Universidade de Lisboa, a Faculdade de Direito, Faculdade de Letras e a Reitoria. Já no Porto, mais de 48 mil eleitores podem comparecer às urnas eletrónicas. Como nos anos anteriores, há apenas um local de votação, o Instituto Superior de Engenharia do Porto. Em Valência, depois do protesto deste sábado, dezenas de jovens começaram um acampamento numa das praças mais famosas da cidade. Foram mais de 6 mil pessoas que marcharam em protesto após o Parlamento Espanhol ter chumbado as propostas do governo de Pedro Sánchez, que impediam despejos de inquilinos em situação mais vulnerável. A porta-voz do Sindicato dos Inquilinos, Valéria Racu, refere que o caminho a seguir é uma greve geral.
1: Governe quem governe, não vamos a tolerar.
2: Governe quem governe, não vamos tolerar mais 4 anos sem tratar o maior problema deste país. Porque fazer isso é abrir portas ao fascismo em Espanha, que é algo que já estava a acontecer. O que se passou nos últimos dias é para mudar tudo, porque agora sim começa a verdadeira legislatura da habitação. Acabou o tempo dos políticos, mas não o da política, porque essa sempre pertenceu ao povo e que volte de uma vez por todas às casas.
0: Os protestos de Valéria Racu, porta-voz do Sindicato dos Inquilinos, durante as manifestações em Valência. Nesta zona há ainda a destacar 5 pessoas detidas nos protestos e 9 polícias feridos. Ainda na atualidade internacional, o responsável pela segurança da OpenAI demitiu-se. David Robinson deixa o alerta que a empresa de inteligência artificial não é nem de perto cuidadosa. A informação foi avançada pelo próprio num artigo escrito para a revista The Atlantic, onde afirma que com esta demissão junta-se a uma série de ex-colegas da OpenAI e de outras empresas, líderes do setor, que decidiram que o atual caminho é inaceitável. Robinson concorda com os outros funcionários que saíram recentemente das empresas que desenvolvem a tecnologia, mas acredita que não basta falar de regras específicas ou novas leis, diz que é preciso falar sobre cultura. Na política nacional, André Ventura vai ser o presidente da Comissão Parlamentar de Inquérito a Luís Neves. O anúncio foi feito pelo líder do Chega em conferência de imprensa na sede do partido em Coimbra. Esta Comissão Parlamentar de Inquérito vai incidir sobre os mandatos de Luís Neves enquanto diretor nacional da Polícia Judiciária entre 2018 e 2026 e às eventuais responsabilidades dos governantes que o tutelaram durante este período. André Ventura garante a imparcialidade neste processo e promete não colocar obstáculos à intervenção das restantes forças políticas.
3: Esta comissão de inquérito vai efetivamente cumprir o seu papel de investigar até ao fim, sem medo, independentemente das consequências e independentemente de quem sejam os visados, tudo e todos os factos que apurámos em relação a Luís Neves, procurando garantir que, evidentemente, todos os partidos que nela tenham assento terão uma voz e terão um lugar, que todos aqueles que entenderem e todos os partidos para lá do Chega que entenderem levar a cabo outras recolhas de prova, outras audições de testemunhas ou de outros participantes, não haverá da parte do Chega nenhum bloqueio, nenhum obstáculo a que isso aconteça.
0: São declarações do líder do Chega sobre a Comissão Parlamentar de Inquérito ao Ministro da Administração Interna imposta pelo partido. André Ventura afirma ainda que quer ver rapidamente constituída a comissão para que, já na próxima semana, comecem os trabalhos. A Ministra da Justiça está a analisar os pedidos sobre a retirada de proteção especial a Rui Pinto. Rita Judis está a analisar o fim do programa de proteção de testemunhas para o hacker português.
4: Recebemos vários pedidos, chegar agora ao meu gabinete, estamos a analisar com todo o cuidado se eu tiver havido alguma irregularidade ou se tiver havido algum procedimento que tiver sido mais correto, naturalmente que será ponderado.
0: Declarações da Ministra da Justiça em Aveiro, à margem do Congresso dos Registros. A Ministra assegura ainda que vai dar uma resposta antes do dia 10 deste mês, à altura em que o português vai parar de receber estes benefícios. Rui Pinto está no Programa de Proteção de Testemunhas há 6 anos, desde que começou a colaborar com as autoridades e vai perder a casa onde vive sob proteção policial, transporte gratuito e subsídio de subsistência no próximo dia 10 de outubro. A defesa de Rui Pinto já pediu uma revisão da perda de estatuto. Ontem, o pirata informático anunciou que vai mudar-se nos próximos dias para um lugar desconhecido, por tempo indeterminado. Na rede social X, Rui Pinto diz temer pela própria vida. E o deputado do JPP pediu já à Ministra da Justiça esclarecimentos urgentes sobre o fim do programa especial de segurança de que beneficiava Rui Pinto. No requerimento dirigido à Ministra Rita Judice, com data de sexta-feira, o deputado do Juntos pelo Povo defende que estão em causa questões que o Estado português tem a obrigação de esclarecer. Os portugueses estão praticamente divididos sobre a continuidade de Cristiano Ronaldo na seleção nacional. Uma sondagem da Pitagórica para a TVI CNN Portugal mostra que 37% defendem que CR7 não deve continuar a ser convocado, enquanto 35% querem que continue na equipa das esquinas. Entre os portugueses que admitem a continuidade, há opiniões diferentes para o papel de Cristiano Ronaldo. 51% entende que Ronaldo deve jogar ou ser titular em função de cada jogo, do rendimento e das opções do selecionador. Para 7% deveria assumir, sobretudo, um papel de suplente. Da função na equipa das esquinas, passamos para o futuro. 46% dos portugueses considerarem que chegou o momento de CR7 terminar a carreira como internacional português, contra 41% que gostariam que continuasse a representar Portugal. Jorge Jesus reforça que Ronaldo é um símbolo da seleção nacional e do país, mas promete que vai esclarecer tudo só depois do jogo frente à Noruega. Nova conferência de imprensa do selecionador português e, novamente, Cristiano Ronaldo ainda em cima da mesa. Em véspera do jogo frente à Noruega, para a quarta jornada da Liga das Nações, Jorge Jesus quis deixar claro que o foco é a Noruega, mas admite que o abandono de Cristiano Ronaldo não passa despercebido.
5: O foco tem que ser a seleção, por tudo. A seleção, a Noruega, neste caso o jogo é com a Noruega, aquilo que nós temos que fazer bem, com o nosso povo também em sintonia com a bandeira, agora isso não deixa de que eu possa ignorar o Cristo. O Cristo é um símbolo da seleção portuguesa, é um símbolo de Portugal, isso fique bem claro. Depois do jogo, respondendo à pergunta, depois do jogo, há muito tempo para se falar sobre isso.
0: Além do selecionador nacional, falou também o capitão Bruno Fernandes. O médio revela que falou com Cristiano Ronaldo sobre os últimos dias e deixa um pedido ao país.
6: Estamos muito fora daquilo que tem sido toda esta polémica em torno deste assunto, mas o que eu peço mais uma vez é que o país não se divida, que não faça escolhas, que viva isto de um só, que respeite e aceite todos os lados, mas que ao mesmo tempo, como eu disse, o Cris será sempre o maior ícone da nossa seleção, do nosso futebol e também do futebol mundial, e merece o respeito de todos os portugueses, independentemente de quem goste mais e goste menos.
0: Bruno Fernandes na conferência de imprensa de antevisão do jogo de Portugal com a Noruega. Notícia de fecho deste Jornal da 1 da Manhã. A informação está de volta à 1:30.
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boa noite. O meu nome é Maria Miguel Marques. É 1:30 da manhã, hora de atualizar a informação. A Ministra da Justiça está a analisar os pedidos sobre a retirada de proteção especial a Rui Pinto. Rita Júdice está a analisar o fim do programa de proteção de testemunhas para o ECA português. A Ministra assegura ainda que vai dar uma resposta antes do dia 10 deste mês, à altura em que a português vai parar de receber os benefícios. A defesa de Rui Pinto já pediu uma revisão da perda de estatuto. Na rede social X, Rui Pinto diz temer pela própria vida. André Ventura vai ser o presidente da Comissão Parlamentar de Inquérito a Luís Neves. O anúncio foi feito pelo líder do Chega em conferência de imprensa na sede do partido em Coimbra. André Ventura garante a imparcialidade neste processo e promete não colocar obstáculos à intervenção das restantes forças políticas. O líder do Chega afirma ainda que quer ver rapidamente constituída a comissão para que na próxima semana comecem os trabalhos. Os portugueses estão praticamente divididos sobre a continuidade de Cristiano Ronaldo na seleção nacional. Uma sondagem da Pitagórica para a TVI e CNN Portugal mostra que 37% defendem que CR7 não deve continuar a ser convocado, enquanto 35% querem que continue na equipa das esquinas. Jorge Jesus reforça que Ronaldo é um símbolo da seleção nacional e do país, promete que vai esclarecer tudo, mas depois do jogo frente à Noruega. Em véspera do jogo, para a quarta jornada da Liga das Nações, Jorge Jesus quis deixar claro que o foco é a Noruega, mas admite que o abandono de Cristiano Ronaldo não passa despercebido. Olhamos ainda para a atualidade internacional. O responsável pela segurança da OpenAI demitiu-se. David Robinson deixou alerta que a empresa de inteligência artificial não é nem de perto cuidadosa. A informação foi avançada pelo próprio num artigo escrito para a revista The Atlantic, onde afirma que com esta demissão junta-se a uma série de ex-colegas da OpenAI e de outras empresas líderes do setor que decidiram que o atual caminho é inaceitável. Robinson concorda com os outros funcionários, mas acredita que não basta falar de regras específicas ou novas leis, diz que é preciso falar sobre cultura. Notícia de fecho desta síntese da 1:30. A informação está de volta às 2 da manhã.

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0: 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São 2 horas.
1: Boa noite, o meu nome é Maria Miguel Marques. Vamos às notícias. A Ministra da Justiça está a analisar os pedidos sobre a retirada de proteção especial a Rui Pinto. Rita Judice está a analisar o fim do programa de proteção de testemunhas para o hacker português.
2: Estamos a analisar com todo o cuidado se tiver havido alguma irregularidade ou se tiver havido algum procedimento que tiver sido mais correto, naturalmente que será ponderado.
1: Declarações da Ministra da Justiça em Aveiro, à margem do Congresso dos Registros. A Ministra assegura ainda que vai dar uma resposta antes do dia 10 deste mês, à altura em que o português vai parar de receber os benefícios. Rui Pinto está no programa de proteção de testemunhas há 6 anos, desde que começou a colaborar com as autoridades. Vai perder a casa onde vive sob proteção policial, transporte gratuito e subsídio de subsistência no próximo dia 10 de outubro. A defesa de Rui Pinto já pediu uma revisão da perda do estatuto. Ontem, o pirata informático anunciou que vai mudar-se nos próximos dias para um local desconhecido por tempo indeterminado. Na rede social X, Rui Pinto diz temer pela própria vida. O deputado do JPP pediu à Ministra da Justiça esclarecimentos urgentes sobre o fim do programa especial de segurança que beneficia a Rui Pinto. No requerimento dirigido à Ministra Rita Judice, com data de sexta-feira, o deputado do Juntos pelo Povo defende que estão em causa questões que o Estado português tenha obrigação de esclarecer. O Presidente da República defendeu este sábado que o interior precisa de políticas públicas de investimento para que o país possa ser mais equilibrado. António José Seguro esteve em Penamacor durante a inauguração de uma nova creche que custou mais de 1 milhão de euros, compartilhados pelo Plano de Recuperação e Resiliência, mas também pelo município em mais de 300 mil euros. O projeto, que aumenta as vagas de 25 para 50 crianças, é visto pelo Presidente da República como um sinal de esperança. António José Seguro garante que há um futuro no interior e apela ao investimento.
3: Os mesmos milhões no interior para projetos estruturantes têm uma rentabilidade e um benefício para as pessoas e para os territórios muito maior do que noutras zonas do país. E, portanto, aquilo que se pede é que haja agora um reequilíbrio desses investimentos e que se olhe para todo o conjunto do território nacional. Isso para nós, e na minha perspectiva, é essencial.
1: O Presidente da República emociona-se ao relembrar que nasceu em Penamacor e garante que não esquece as raízes.
4: Voltar a Penamacor é hoje voltar a uma parte de mim. A vida levou-me por outros caminhos, mas há lugares de onde nunca verdadeiramente partimos. Hoje volto com emoção e com muita gratidão a todos vós, aos meus pais, aos meus irmãos, à minha família. Trago comigo a memória de onde vim e a responsabilidade de servir todos os portugueses. Porque podemos ir muito longe, mas nunca devemos esquecer o lugar onde aprendemos a dar os primeiros passos.
1: Declarações de António José Seguro, que afirma que não há territórios dispensáveis. André Ventura vai ser o presidente da Comissão Parlamentar de Inquérito a Luís Neves. O anúncio foi feito pelo líder do Chega em conferência de imprensa na sede do partido em Coimbra. Esta Comissão Parlamentar de Inquérito vai incidir sobre os mandatos de Luís Neves enquanto diretor nacional da Polícia Judiciária entre 2018 e 2026 e às eventuais responsabilidades dos governantes que o tutelaram durante este período. André Ventura garante a imparcialidade neste processo e promete não colocar obstáculos à intervenção das restantes forças políticas.
5: Esta comissão de inquérito vai efetivamente cumprir o seu papel de investigar até ao fim, sem medo, independentemente das consequências e independentemente de quem sejam os visados, tudo e todos os factos que apurámos em relação a Luís Neves, procurando garantir que, evidentemente, todos os partidos que nela tenham assento terão uma voz e terão um lugar, que todos aqueles que entenderem e todos os partidos para lá do Chega que entenderem levar a cabo outras recolhas de prova, outras audições de testemunhas ou de outros participantes, não haverá da parte do Chega nenhum bloqueio, nenhum obstáculo a que isso aconteça.
1: Declarações do líder do Chega sobre a Comissão Parlamentar de Inquérito ao Ministro da Administração Interna imposta pelo partido. André Ventura afirma ainda que quer ver rapidamente constituída a Comissão para que na próxima semana comecem os trabalhos. Na atualidade internacional, Benjamin Netanyahu convidou o piloto indiano que evitou o ataque terrorista ao avião da FlyDubai a visitar Israel na qualidade de convidado de honra. O primeiro-ministro israelita disse que gostaria que o chefe do governo indiano e o piloto acendessem uma chama durante as comemorações da Declaração de Independência de Israel em maio do próximo ano. Netanyahu diz num vídeo divulgado pelo próprio gabinete que o piloto é um verdadeiro herói dos povos corajosos da Índia e de Israel e um herói para o mundo inteiro. O responsável pela segurança da OpenAI demitiu-se. David Robinson deixou alerta que a empresa de inteligência artificial não é nem de perto cuidadosa. A informação foi avançada pelo próprio num artigo escrito para a revista The Atlantic, onde afirma que, com esta demissão, junta-se a uma série de ex-colegas da OpenAI e de outras empresas líderes do setor que decidiram que o atual caminho é inaceitável. Robinson concorda com os outros funcionários que saíram recentemente das empresas que desenvolvem a tecnologia, mas acredita que não basta falar de regras específicas ou novas leis. Diz que é preciso falar sobre cultura. Falamos agora de futebol. Os portugueses estão praticamente divididos sobre a continuidade de Cristiano Ronaldo na seleção nacional. Uma sondagem da Pitagórica para a TVI CNN Portugal mostra que 37% defendem que CR7 não deve continuar a ser convocado, enquanto 35% querem que continue na equipa das esquinas. Entre os portugueses que admitem continuidade, há opiniões diferentes entre o papel de Cristiano Ronaldo. 51% entende que Ronaldo deve jogar ou ser titular em função de cada jogo, do seu rendimento e das opções do selecionador. Para 7% deveria assumir, sobretudo, um papel de suplente. Jorge Jesus reforça que Ronaldo é um símbolo da seleção nacional e do país, mas promete que vai esclarecer tudo depois do jogo frente à Noruega. Nova conferência de imprensa do selecionador português, novamente Cristiano Ronaldo em cima da mesa e véspera do jogo frente à Noruega para a quarta jornada da Liga das Nações. Jorge Jesus quis deixar claro que o foco é a Noruega, mas admite que o abandono de Cristiano Ronaldo não passa despercebido.
6: O foco tem que ser a seleção, por tudo. A seleção, a Noruega, neste caso o jogo é com a Noruega. A Noruega, aquilo que nós temos que fazer bem, com o nosso povo também em sintonia com a bandeira. Agora, isso não deixa de que eu possa ignorar o Cris. O Cris é um símbolo da seleção portuguesa, é um símbolo de Portugal. Isso fique bem claro. Depois do jogo, respondendo à pergunta, depois do jogo, há muito tempo para se falar sobre isso.
1: Além do selecionador nacional, falou também o capitão Bruno Fernandes. O médio revela que falou com Cristiano Ronaldo sobre os últimos dias e deixa um pedido ao país.
7: Estamos muito fora daquilo que tem sido toda esta polémica em torno deste assunto, mas o que eu peço mais uma vez é que o país não se divida, que não faça escolhas, que viva isto de um só, que respeite e aceite todos os lados, mas que ao mesmo tempo, como eu disse, o Cris será sempre o maior ícone da nossa seleção, do nosso futebol e também do futebol mundial e merece o respeito de todos os portugueses, independentemente de quem goste mais e goste menos.
1: Bruno Fernandes na conferência de imprensa de antevisão ao jogo com a Noruega. Notícia de fecho deste jornal das 2 da manhã. A informação está de volta às 2:30.
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0: Boa noite, o meu nome é Maria Miguel Marques, são 2:30 da manhã, é hora de atualizar a informação. A Ministra da Justiça está a analisar os pedidos sobre a retirada de proteção especial a Rui Pinto. Rita Judice está a analisar o fim do programa de proteção de testemunhas para o hacker português. A Ministra assegura ainda que vai dar uma resposta antes do dia 10 deste mês, altura em que o português vai parar de receber os benefícios. A defesa de Rui Pinto já pediu uma revisão da perda de estatuto. Na rede social X, Rui Pinto diz temer pela própria vida. André Ventura vai ser o presidente da Comissão Parlamentar de Inquérito a Luís Neves. O anúncio foi feito pelo líder do Chega em conferência de imprensa na sede do partido em Coimbra. André Ventura garante a imparcialidade neste processo e promete não colocar obstáculos à intervenção das restantes forças políticas. O líder do Chega afirma ainda que quer ver rapidamente constituída a comissão para que na próxima semana comecem os trabalhos. Os portugueses estão praticamente divididos sobre a continuidade de Cristiano Ronaldo na Seleção Nacional. Uma sondagem da Pitagórica para a TVI e CNN Portugal mostra que 37% defendem que CR7 não deve continuar a ser convocado, enquanto 35% querem que continue na equipa das esquinas. E Jorge Jesus reforça que Ronaldo é um símbolo da Seleção Nacional e do país, promete que vai esclarecer tudo, mas só depois do jogo frente à Noruega. Em véspera do jogo, para a quarta jornada da Liga das Nações, Jorge Jesus quis deixar claro que o foco é a Noruega, mas admite que o abandono de Cristiano Ronaldo não passa despercebido. Na atualidade internacional, Benjamin Netanyahu convidou o piloto indiano que evitou o ataque terrorista ao avião da Fly Dubai a visitar Israel na qualidade de convidado de honra. O primeiro-ministro israelita diz que gostaria que o chefe de governo indiano e o piloto acendessem uma chama durante as comemorações da Declaração de Independência de Israel em maio do próximo ano. Netanyahu diz, num vídeo divulgado pelo próprio gabinete, que o piloto é um verdadeiro herói dos povos corajosos da Índia e de Israel e um herói para o mundo inteiro. O responsável pela segurança da OpenAI demitiu-se. David Robinson deixou alerta que a empresa de inteligência artificial não é nem de perto cuidadosa. A informação foi avançada pelo próprio num artigo escrito para a revista The Atlantic, onde afirma que com esta demissão junta-se a uma série de ex-colegas da OpenAI e de outras empresas líderes do setor que decidiram que o atual caminho é inaceitável. Robinson concorda com os outros funcionários que saíram recentemente das empresas que desenvolvem a tecnologia, mas acredita que não basta falar de regras específicas ou novas leis, diz que é preciso falar sobre cultura. Notícia de fecho desta síntese das 2:30. A informação está de volta às 3 da manhã.
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Rádio Observador, muito boa noite. A caminho das 3 da manhã, vamos conhecer os destaques deste jornal. Os Estados Unidos expulsaram 2 membros da delegação iraniana que participou na recente Assembleia Geral da ONU. Por cá, a Ministra da Justiça está a analisar os pedidos sobre a retirada de proteção especial de Rui Pinto e ainda os portugueses estão praticamente divididos sobre a continuidade de Cristiano Ronaldo na seleção nacional.

0: 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São 3 horas.
1: Boa noite, o meu nome é Maria Miguel Marques. Vamos às notícias. A começar pela atualidade internacional, os Estados Unidos expulsaram 2 membros da delegação iraniana que participou na recente Assembleia Geral da ONU e o Departamento de Estado argumenta que os diplomatas ignoraram uma ordem para abandonar o país. É o que avança o responsável norte-americano, que acrescenta que Marco Rubio não está a brincar. A imprensa norte-americana noticiou que o Departamento de Estado pediu ao ministro de Negócios Estrangeiros iraniano e à delegação que abandonassem o país na passada segunda-feira, dia em que terminou a Assembleia Geral das Nações Unidas. No entanto, o órgão que gere os negócios estrangeiros norte-americanos soube pela missão iraniana na ONU que os 2 membros da delegação ainda se encontravam no país e avançou para uma expulsão. De acordo com o portal de notícias Axios, um membro da comitiva deixou o país na noite de sexta-feira, enquanto o segundo partiu na manhã de sábado. Benjamin Netanyahu convidou o piloto indiano que evitou o ataque terrorista ao avião da Fly Dubai a visitar Israel na qualidade de convidado de honra. O primeiro-ministro israelita disse que gostaria que o chefe do governo indiano e o piloto acendessem uma chama durante as comemorações da Declaração de Independência de Israel, em maio do próximo ano. Netanyahu diz num vídeo divulgado pelo próprio gabinete que o piloto é um verdadeiro herói dos povos corajosos da Índia e de Israel e um herói para o mundo inteiro. Por cá, a Ministra da Justiça está a analisar os pedidos sobre a retirada de proteção especial a Rui Pinto. O hacker português está no programa de proteção de testemunhas há 6 anos, desde que começou a colaborar com as autoridades, e vai perder a casa onde vive sob proteção policial, transporte gratuito e ainda subsídio de subsistência no próximo dia 10 de outubro. A defesa de Rui Pinto já pediu uma revisão da perda de estatuto. Rita Judice está a analisar o fim do programa de proteção de testemunhas para o hacker português.
2: Recebi estes vários pedidos, vão chegar agora ao meu gabinete. Estamos a analisar com todo o cuidado se eu tiver havido alguma irregularidade ou se tiver havido algum procedimento que tiver sido mais correto, naturalmente que será ponderado.
1: Declarações da Ministra da Justiça em Aveiro, à margem do Congresso dos Registros. A Ministra assegura ainda que vai dar uma resposta antes do dia 10, à altura em que o português vai parar de receber os benefícios. E o deputado do JPP pediu já à Ministra da Justiça esclarecimentos urgentes sobre este fim do Programa Especial de Segurança que beneficia a Rui Pinto. No requerimento dirigido a Rita Judice, com data de sexta-feira, o deputado do Juntos pelo Povo defende que estão em causa questões que o Estado português tem a obrigação de esclarecer. Na sexta-feira, o pirata informático anunciou que vai mudar-se nos próximos dias para um local desconhecido por tempo indeterminado. Na rede social X, Rui Pinto diz temer pela própria vida. O Presidente da República defendeu este sábado que o interior precisa de políticas públicas de investimento para que o país possa ser mais equilibrado. António José Seguro esteve em Penamacor durante a inauguração de uma nova creche que custou mais de 1 milhão de euros, com participados pelo Plano de Recuperação e Resiliência, mas também pelo município em mais de 300 mil euros. O projeto, que aumenta as vagas de 25 para 50 crianças, é visto pelo Presidente da República como um sinal de esperança. António José Seguro garante que há um futuro no interior e apela ao investimento.
3: Os mesmos milhões no interior para projetos estruturantes têm uma rentabilidade e um benefício para as pessoas e para os territórios muito maior do que noutras zonas do país. E, portanto, aquilo que se pede é que haja agora um reequilíbrio desses investimentos e que se olhe para todo o conjunto do território nacional. Isso para nós, e na minha perspectiva, é essencial.
1: O Presidente da República emociona-se ao relembrar que nasceu em Penamacor e garante-se que não esquece as raízes.
4: Voltar a Penamacor é hoje voltar a uma parte de mim. A vida levou-me por outros caminhos, mas há lugares de onde nunca verdadeiramente partimos. Hoje volto com emoção e com muita gratidão a todos vós, aos meus pais, aos meus irmãos, à minha família. Trago comigo a memória de onde vim e a responsabilidade de servir todos os portugueses, porque podemos ir muito longe, mas nunca devemos esquecer o lugar onde aprendemos a dar os primeiros passos.
1: declarações de António José Seguro, que afirma que não há territórios dispensáveis. André Ventura vai ser o presidente da Comissão Parlamentar de Inquérito a Luís Neves. O anúncio foi feito pelo líder do Chega em conferência de imprensa na sede do partido em Coimbra. Esta Comissão Parlamentar de Inquérito vai incidir sobre os mandatos de Luís Neves enquanto diretor nacional da Polícia Judiciária entre 2018 e 2026 e as eventuais responsabilidades dos governantes que o tutelaram durante este período. André Ventura garante a imparcialidade neste processo e promete não colocar obstáculos à intervenção das restantes forças políticas.
5: Esta comissão de inquérito vai efetivamente cumprir o seu papel de investigar até ao fim, sem medo, independentemente das consequências e independentemente de quem sejam os visados, tudo e todos os factos que apurámos em relação a Luís Neves, procurando garantir que, evidentemente, todos os partidos que nela tenham assento terão uma voz e terão um lugar, que todos aqueles que entenderem e todos os partidos para lá do Chega que entenderem levar a cabo outras recolhas de prova, outras audições de testemunhas ou de outros participantes, não haverá da parte do Chega nenhum bloqueio, nenhum obstáculo a que isso aconteça.
1: Declarações do líder do Chega sobre a Comissão Parlamentar de Inquérito ao Ministro da Administração Interna imposta pelo partido. André Ventura afirma ainda que quer ver rapidamente constituída a comissão para que na próxima semana comecem já os trabalhos. Falamos agora de futebol. Os portugueses estão praticamente divididos sobre a continuidade de Cristiano Ronaldo na seleção nacional. Uma sondagem da Pitagórica para a TVI CNN Portugal dá conta que 37% defendem que CR7 não deve continuar a ser convocado, enquanto 35% querem que continue na equipa das esquinas. Entre os portugueses que admitem a continuidade, há opiniões diferentes para o papel de Cristiano Ronaldo. 51% entende que Ronaldo deve jogar ou ser titular em função de cada jogo, do rendimento e das opções do selecionador. Para 7% deveria assumir, sobretudo, um papel de suplente. Jorge Jesus reforça que Ronaldo é um símbolo da seleção nacional e do país, promete que vai esclarecer tudo, mas só depois do jogo frente à Noruega. Nova conferência de imprensa do selecionador português e, novamente, Cristiano Ronaldo em cima da mesa. Em véspera do jogo frente à Noruega, para a quarta jornada da Liga das Nações, Jorge Jesus quis deixar claro que o foco é a Noruega, mas admite que o abandono de Cristiano Ronaldo não passa despercebido.
6: O foco tem que ser a seleção, por tudo. A seleção, a Noruega, neste caso o jogo é com a Noruega, aquilo que nós temos que fazer bem, que os nossos, com o nosso povo também em sintonia com a bandeira, agora isso não deixa de que eu possa ignorar o Cristo. O Cristo é um símbolo da seleção portuguesa, é um símbolo de Portugal, isso fica bem claro. Depois do jogo, respondendo à pergunta, depois do jogo há muito tempo para se falar sobre isso.
1: Além do selecionador nacional, falou também o capitão Bruno Fernandes. O médio revela que falou com Cristiano Ronaldo sobre os últimos dias e deixa um pedido ao país.
7: Estamos muito fora daquilo que tem sido toda esta polémica em torno deste assunto, mas o que eu peço mais uma vez é que o país não se divida, que não faça escolhas, que viva isto de um só, que respeite e aceite todos os lados, mas que ao mesmo tempo, como eu disse, o Cris será sempre o maior ícone da nossa seleção, do nosso futebol e também do futebol mundial e merece o respeito de todos os portugueses, independentemente de quem goste mais e goste menos.
1: Bruno Fernandes na conferência de imprensa de antevisão ao jogo com a Noruega. Notícia de fecho deste Jornal das 3 da manhã. A informação está de volta às 3h30.
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Boa noite, meu nome é Maria Miguel Marques, são 3:30 da manhã, hora de atualizar a informação. A Catalunha está este domingo em alerta máximo, em causa está um Medicane, um mini furacão mediterrâneo. As autoridades pedem que a população fique em casa. A notícia foi avançada na tarde de sábado pelo jornal El País e foi descrito como um futuro episódio excepcional que pode superar o recorde diário de precipitação registado em 2017. É esperado que o alerta permaneça pelo menos até às 2 da tarde. A Cruz Vermelha da Catalunha montou já mais de 100 abrigos em várias cidades desta província de Barcelona para acudir pessoas que moram na rua nesta noite de chuvas torrenciais. Os Estados Unidos expulsaram 2 membros da delegação iraniana que participou na recente Assembleia Geral da ONU e o Departamento de Estado argumenta que os diplomatas ignoraram uma ordem para abandonar o país. É o que avança um responsável norte-americano que acrescenta que Marco Rubio não está a brincar. A imprensa norte-americana noticiou que o Departamento de Estado pediu ao ministro de Negócios Estrangeiros iraniano e à delegação que abandonassem o país na passada segunda-feira, dia em que terminou a Assembleia Geral das Nações Unidas. No entanto, o órgão que gera os negócios estrangeiros norte-americanos soube pela missão iraniana da ONU que 2 membros da delegação ainda se encontravam no país e avançou para uma expulsão. Por cá, a Ministra da Justiça está a analisar os pedidos sobre a retirada de proteção especial a Rui Pinto. Rita Judice está a analisar o fim do programa de proteção de testemunhas para o hacker português. A Ministra assegura ainda que vai dar uma resposta antes do dia 10 deste mês, à altura em que o português vai parar de receber os benefícios. A defesa de Rui Pinto já pediu uma revisão da perda de estatuto. A rede social X, Rui Pinto diz temer pela própria vida. Os portugueses estão praticamente divididos sobre a continuidade de Cristiano Ronaldo na seleção nacional. Uma sondagem da Pitagórica para a TVI CNN Portugal mostra que 37% defendem que CR7 não deve continuar a ser convocado, enquanto 35% querem que continue na equipa das esquinas. E Jorge Jesus reforça que Ronaldo é um símbolo da seleção nacional e do país. Promete-se que vai esclarecer tudo, mas só depois do jogo frente à Noruega. Em véspera do jogo, para a 4ª jornada da Liga das Nações, Jorge Jesus quis deixar claro que o foco é a Noruega, mas admite que o abandono de Cristiano Ronaldo não passa despercebido. Notícia de fecho desta síntese das 3:30. A informação está de volta às 4 da manhã.

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A caminho das 4 da manhã vamos conhecer os destaques deste jornal. A Catalunha está neste domingo em alerta máximo. Em causa está um mini furacão mediterrâneo. Por cá, o Presidente da República diz que o interior precisa de políticas públicas de investimento e ainda Jorge Jesus reforça que Ronaldo é um símbolo da seleção nacional e do país.

0: 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São 4 horas.
1: Muito boa noite, o meu nome é Maria Miguel Marques. Vamos às notícias. A começar pela atualidade internacional, a Catalunha está este domingo em alerta máximo em causa um Medicane, um mini furacão mediterrâneo. As autoridades pedem que a população fique em casa. A notícia foi avançada na tarde de sábado pelo jornal espanhol El País e foi descrito um futuro episódio excepcional que pode superar o recorde diário de precipitação registado em 2017. É esperado que o alerta permaneça pelo menos até às 2 da tarde. A Cruz Vermelha em Catalunha montou mais de 100 abrigos em várias cidades desta província de Barcelona para acudir pessoas que moram na rua nesta noite de chuvas torrenciais. Este episódio meteorológico assemelha-se a ciclones tropicais com ventos muito fortes e por vezes superiores a 150 km por hora. Em Valência, depois do protesto deste sábado, dezenas de jovens começaram um acampamento numa das praças mais famosas da cidade. Foram mais de 6 mil pessoas que marcharam em protesto após o Parlamento Espanhol ter chumbado as propostas do governo de Pedro Sánchez que impediam despejos de inquilinos em situação mais vulnerável. A porta-voz do Sindicato dos Inquilinos, Valéria Racu, refere que o caminho a seguir é uma greve geral.
2: Governe quem governe, não vamos a tolerar.
3: Governe quem governe, não vamos tolerar mais 4 anos sem tratar o maior problema deste país. Porque fazer isso é abrir portas ao fascismo em Espanha, que é algo que já estava a acontecer. O que se passou nos últimos dias é para mudar tudo, porque agora sim começa a verdadeira legislatura da habitação. Acabou o tempo dos políticos, mas não o da política, porque essa sempre pertenceu ao povo e que volte de uma vez por todas às casas.
1: Os protestos de Valéria Racu, a porta-voz do Sindicato dos Inquilinos, durante as manifestações em Valência. Nesta zona há ainda a destacar 5 pessoas detidas e 9 polícias feridos. Olhamos para o Brasil em dia de véspera de eleições presidenciais. Ambos os candidatos terminaram o dia em São Paulo. O candidato do Partido Liberal esteve na companhia do governador Tarcísio de Freitas, candidato à reeleição no Estado brasileiro. A menos de 24 horas para a abertura das urnas, Flávio Bolsonaro pediu aos brasileiros um voto de protesto contra o atual governo de Lula da Silva.
4: Eu quero fazer um governo de pacificação. Temos que ajustar muitas coisas em Brasília. O poder está completamente desequilibrado. Ministros não podem ser assessores. Ministros do STF não podem ser agentes políticos do governo Lula. E nem de nenhum outro viés ideológico. Então está tudo depravado nesse país. É por isso que eu peço que o eleitor vá para a rua e dê o seu voto de protesto.
1: O candidato da direita às presidenciais brasileiras, Flávio Bolsonaro, que no último dia de campanha andou em cima de uma moto, tal como o pai Jair Bolsonaro, em 2022, também terminou a campanha eleitoral a bordo de uma moto na capital paulista. Do lado do Partido dos Trabalhadores, Lula da Silva terminou a campanha eleitoral em São Paulo com uma arruada por uma das avenidas principais da cidade. O chefe de Estado brasileiro aponta a necessidade de votar e os planos para o próximo mandato.
5: De um lado está a democracia, aquele que defende os direitos humanos, aquele que defende a educação, aquele que defende uma forte política de mobilidade urbana, aqueles que defendem ciência e tecnologia, aqueles que defendem soberania. E de outro lado está a barbárie, aqueles que são contra a cultura, aqueles que acabaram com o Ministério da Indústria e Comércio, Ministério do Trabalho, Ministério da Igualdade Racial, Ministério dos Direitos Humanos, Ministério das Mulheres. Eles acabaram com tudo. E nós reconstruímos. Agora o próximo mandato é para fazer a revolução educacional e tecnológica nesse país.
1: Lula da Silva, presidente brasileiro, que luta agora pela reeleição. Em Portugal, mais de 134 mil eleitores estão inscritos para exercer a cidadania. Em Lisboa, a lista preparada pelo Tribunal Superior Eleitoral conta com mais de 78 mil eleitores aptos a votar, um aumento de 74% em relação ao pleito de 2022. São três os locais de votação na Universidade de Lisboa, a Faculdade de Direito, a Faculdade de Letras e a Reitoria. Já no Porto, mais de 48 mil eleitores podem comparecer às urnas eletrónicas, como nos anos anteriores, há apenas um local de votação, o Instituto Superior de Engenharia do Porto. Por cá, a Ministra da Justiça está a analisar os pedidos sobre a retirada de proteção especial a Rui Pinto. O hacker português está num programa de proteção de testemunhas há 6 anos, desde que começou a colaborar com as autoridades, e vai perder a casa onde vive sob proteção policial, transporte gratuito e subsídio de subsistência no próximo dia 10 de outubro. A defesa de Rui Pinto já pediu uma revisão da perda de estatuto. Rita Judice está a analisar o fim do programa de proteção de testemunhas para o hacker português.
6: Recebemos vários pedidos, estão a chegar agora ao meu gabinete. Estamos a analisar com todo o cuidado se tiver havido alguma irregularidade ou se tiver havido algum procedimento que tiver sido mais correto, naturalmente que será ponderado.
1: Declarações da Ministra da Justiça em Aveiro, à margem do Congresso dos Registros. A Ministra assegura ainda que vai dar uma resposta antes do dia 10 deste mês, altura em que o português vai parar de receber os benefícios. O deputado do JPP pediu já à Ministra da Justiça esclarecimentos urgentes sobre o fim deste programa especial de segurança de que beneficia a Rui Pinto. No requerimento dirigido à Ministra Rita Judice, com data de sexta-feira, o deputado do Juntos pelo Povo defende que estão em causa questões que o Estado português tenha obrigação de esclarecer. Na sexta-feira, o pirata informático anunciou que vai mudar-se nos próximos dias para um local desconhecido, por tempo indeterminado, na rede social X. Rui Pinto diz temer pela própria vida. O Presidente da República defendeu este sábado que o interior precisa de políticas públicas de investimento para que o país possa ser mais equilibrado. António José Seguro esteve em Penamacor durante a inauguração de uma nova creche, que custou mais de 1 milhão de euros, com participados pelo Plano de Recuperação e Resiliência, mas também pelo município, em mais de 300 mil euros. O projeto, que aumenta as vagas de 25 para 50 crianças, é visto pelo Presidente da República como um sinal de esperança. António José Seguro garante que há futuro no interior e apela ao investimento.
7: Os mesmos milhões no interior para projetos estruturantes têm uma rentabilidade e um benefício para as pessoas e para os territórios muito maior do que noutras zonas do país. E, portanto, aquilo que se pede é que haja agora um reequilíbrio desses investimentos e que se olhe para todo o conjunto do território nacional. Isso para nós, e na minha perspectiva, é essencial.
1: E o Presidente da República emocionou-se ao relembrar que nasceu em Penamacor e garante que não esquece as raízes.
8: Voltar a Penamacor é hoje voltar a uma parte de mim. A vida levou-me por outros caminhos, mas há lugares de onde nunca verdadeiramente partimos. Hoje volto com emoção e com muita gratidão a todos vós, aos meus pais, aos meus irmãos, à minha família. Trago comigo a memória de onde vim e a responsabilidade de servir todos os portugueses. Porque podemos ir muito longe, mas nunca devemos esquecer o lugar onde aprendemos a dar os primeiros passos.
1: Declarações de António José Seguro, que afirma que não há territórios dispensáveis. André Ventura vai ser o presidente da Comissão Parlamentar de Inquérito a Luís Neves. O anúncio foi feito pelo líder do Chega em conferência de imprensa na sede do partido em Coimbra. André Ventura garante a imparcialidade neste processo e promete não colocar obstáculos à intervenção das restantes forças políticas.
9: Esta Comissão de Inquérito vai efetivamente cumprir o seu papel de investigar até ao fim, sem medo, independentemente das consequências e independentemente de quem sejam os visados, tudo e todos os factos que apurámos em relação a Luís Neves, procurando garantir que, evidentemente, todos os partidos que nela tenham assento terão uma voz e terão um lugar, que todos aqueles que entenderem e todos os partidos para lá do Chega que entenderem levar a cabo outras recolhas de prova, outras audições de testemunhas ou de outros participantes, não haverá da parte do Chega nenhum bloqueio, nenhum obstáculo a que isso aconteça.
1: Declarações do líder do Chega sobre a Comissão Parlamentar de Inquérito ao Ministro da Administração Interna imposta pelo partido. André Ventura afirma ainda que quer ver rapidamente constituída esta comissão para que na próxima semana comecem os trabalhos. No futebol, Jorge Jesus reforça que Ronaldo é um símbolo da seleção nacional e do país, mas promete que vai esclarecer tudo só depois do jogo frente à Noruega. Nova conferência de imprensa do selecionador português e nova Cristiano Ronaldo esteve em cima da mesa em véspera do jogo frente à Noruega para a quarta jornada da Liga das Nações. Jorge Jesus quis deixar claro que o foco é a Noruega, mas admite que o abandono de Cristiano Ronaldo não passa despercebido.
10: O foco tem que ser a seleção, por tudo. A seleção, a Noruega, neste caso o jogo é com a Noruega. A Noruega, aquilo que nós temos que fazer bem, que o nosso povo também em sintonia com a bandeira. Agora, isso não deixa de que eu possa ignorar o Cris. O Cris é um símbolo da seleção portuguesa, é um símbolo de Portugal. Isso fica bem claro. Depois do jogo, respondendo à pergunta, depois do jogo, há muito tempo para se falar sobre isso.
1: Além do selecionador nacional, falou também o capitão Bruno Fernandes. O médio revela que falou com Cristiano Ronaldo sobre os últimos dias e deixa um pedido ao país.
11: Estamos muito fora daquilo que tem sido toda esta polémica em torno deste assunto, mas o que eu peço mais uma vez é que o país não se divida, que não faça escolhas, que viva isto de um só, que respeite e aceite todos os lados, mas que ao mesmo tempo, como eu disse, o Cris será sempre o maior ícone da nossa seleção, do nosso futebol e também do futebol mundial e merece o respeito de todos os portugueses, independentemente de quem goste mais e goste menos.
1: Bruno Fernandes na conferência de imprensa de antevisão ao jogo com a Noruega. Notícia de fecho deste jornal das 4 da manhã. A informação está de volta às 4:30.
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0: Muito boa noite, o meu nome é Maria Miguel Marques. São 4:30 da manhã, hora de atualizar a informação. Olhamos para o Brasil em dia de véspera de eleições presidenciais. Ambos os candidatos terminaram o dia em São Paulo. O candidato do Partido Liberal esteve na companhia do governador Tarcísio de Freitas, candidato à reeleição do Estado brasileiro. Flávio Bolsonaro pediu aos brasileiros um voto de protesto contra o atual governo de Lula da Silva. O candidato da direita às presidenciais brasileiras, no último dia de campanha, andou em cima de uma moto, tal como o pai. E do lado do Partido dos Trabalhadores, Lula da Silva terminou a campanha eleitoral com uma arruada por uma das avenidas principais da cidade. O chefe de Estado brasileiro aponta a necessidade de votar e os planos para o próximo mandato. A Catalunha está este domingo em alerta máximo, em causa um Medicane, um mini furacão mediterrâneo. As autoridades pedem que a população fique em casa. A notícia foi avançada na tarde deste sábado pelo jornal espanhol El País e foi descrito um futuro episódio excepcional que pode superar o recorde diário de precipitação registado em 2017. É esperado que o alerta permaneça pelo menos até às 2 da tarde. A Cruz Vermelha em Catalunha montou já mais de 100 abrigos em várias cidades desta província de Barcelona para acudir pessoas que moram na rua nesta noite de chuvas torrenciais. Este episódio meteorológico assemelha-se a ciclones tropicais com ventos muito fortes e por vezes superiores a 150 km por hora. Por cá, a Ministra da Justiça está a analisar os pedidos sobre a retirada de proteção especial a Rui Pinto. Rita Júdice está a analisar o fim do programa de proteção de testemunhas para o ECAR português. A Ministra assegura ainda que vai dar uma resposta ainda antes do dia 10 deste mês, à altura em que o português vai parar de receber os benefícios. A defesa de Rui Pinto já pediu uma revisão da perda de estatuto na rede social X. Rui Pinto diz temer pela própria vida. E no futebol, em véspera do jogo frente à Noruega para a 4ª jornada da Liga das Nações, Jorge Jesus reforça que Ronaldo é um símbolo da seleção nacional e do país. Promete, no entanto, que vai esclarecer tudo só depois do jogo frente à Noruega. Jorge Jesus quis deixar claro que o foco é a Noruega, mas admite que o abandono de Cristiano Ronaldo não passa despercebido. Notícia de fecho desta síntese das 4:30. A informação está de volta às 5 da manhã.
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Rádio Observador, muito bom dia. A caminho das 5 da manhã, vamos conhecer os destaques deste jornal. O Brasil pode estar a horas de decidir o próximo chefe de Estado. Por cá, a Ministra da Justiça está a analisar os pedidos sobre a retirada de proteção especial a Rui Pinto. E ainda no futebol, Portugal e Noruega voltam a encontrar-se para a quarta jornada da Liga das Nações, desta vez em solo português.

0: 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São 5 horas.
1: Bom dia, o meu nome é Maria Miguel Marques. Vamos às notícias. Começamos pelo Brasil, que pode estar a horas de decidir o próximo presidente, num momento em que as sondagens apontam para um empate técnico. São mais de 158 milhões os brasileiros chamados às urnas para as eleições gerais do país, num escrutínio altamente polarizado entre a atual esquerda de Lula da Silva e a direita de Flávio Bolsonaro. As eleições, cujo voto é obrigatório no Brasil, vão escolher governadores, senadores e deputados federais, estaduais e distritais, além do próximo chefe de Estado. O presidente procura a reeleição aos 80 anos, enquanto o senador Flávio Bolsonaro, filho do ex-presidente Jair Bolsonaro, tenta devolver o poder ao campo bolsonarista 4 anos depois da derrota do pai contra o mesmo adversário. E no dia de véspera das eleições presidenciais, ambos os candidatos terminaram o dia em São Paulo. O candidato do Partido Liberal esteve na companhia do governador Tarcísio de Freitas, candidato à reeleição no Estado brasileiro, a menos de 24 horas para a abertura das urnas. Flávio Bolsonaro pediu aos brasileiros um voto de protesto contra o atual governo de Lula da Silva.
2: Eu quero fazer um governo de pacificação. Temos que ajustar muitas coisas em Brasília. O poder está completamente desequilibrado. Ministros não podem ser assessores. Ministros do STF não podem ser agentes políticos do governo Lula e nem de nenhum outro viés ideológico. Então está tudo depravado nesse país. É por isso que eu peço que o eleitor vá para a rua e dê o seu voto de protesto.
1: O candidato da direita às presidenciais brasileiras, Flávio Bolsonaro, na capital paulista. Já do lado do Partido dos Trabalhadores, Lula da Silva terminou a campanha eleitoral ontem com uma arruada por uma das avenidas principais da cidade de São Paulo. O chefe de Estado brasileiro aponta a necessidade de votar e os planos para o próximo mandato.
3: De um lado está a democracia, aquele que defende os direitos humanos, aquele que defende a educação, aquele que defende uma forte política de mobilidade urbana, aqueles que defende ciência e tecnologia, aqueles que defende soberania. E de outro lado está a barbárie, aqueles que são contra a cultura, aqueles que acabaram com o Ministério da Indústria e Comércio, Ministério do Trabalho, Ministério da Igualdade Racial, Ministério dos Direitos Humanos, Ministério das Mulheres. Eles acabaram com tudo. E nós reconstruímos. Agora, o próximo mandato é para fazer a revolução educacional e tecnológica nesse país.
1: Lula da Silva, o presidente brasileiro, que luta agora pela reeleição. Em Portugal, as mesas de voto estão abertas das 8 da manhã às 5 da tarde e estão recenseados mais de 134 mil brasileiros para votar nestas presidenciais. Em Lisboa, a lista preparada pelo Tribunal Superior Eleitoral conta com mais de 78 mil eleitores aptos a votar, um aumento de 74% em relação ao pleito de 2022. São 3 os locais de votação na Universidade de Lisboa, a Faculdade de Direito, a Faculdade de Letras e a Reitoria. Já no Porto, mais de 48 mil eleitores podem comparecer às urnas eletrónicas, como nos anos anteriores. Há apenas um local de votação, o Instituto Superior de Engenharia do Porto. A Catalunha está hoje em alerta máximo. Em causa está um Medicane, um mini furacão mediterrâneo. As autoridades pedem que a população da Catalunha fique em casa. A notícia foi avançada na tarde de sábado pelo jornal El País e foi descrito um futuro episódio excepcional que pode superar o recorde diário de precipitação registado em 2017. É esperado que o alerta permaneça pelo menos até às 2 da tarde. A Cruz Vermelha, em Catalunha, montou mais de 100 abrigos em várias cidades desta província de Barcelona para acudir pessoas que moram na rua nesta noite que passou de chuvas torrenciais. Estes episódios meteorológicos assemelham-se a ciclones tropicais com ventos muito fortes e por vezes superiores a 150 km por hora. Ainda em Espanha, olhamos para Valência, que está a ser palco de protestos. Dezenas de jovens começaram um acampamento numa das praças mais famosas da cidade. Foram mais de 6 mil pessoas que marcharam ontem em protesto após o Parlamento espanhol ter chumbado as propostas do governo de Pedro Sánchez, que impedia despejos de inquilinos em situação mais vulnerável. A porta-voz do Sindicato dos Inquilinos, Valéria Racu, refere que o caminho a seguir é uma greve geral.
4: Governe quem governe, não vamos a tolerar.
5: Governe quem governe, não vamos tolerar mais 4 anos sem tratar o maior problema deste país. Porque fazer isso é abrir portas ao fascismo em Espanha, que é algo que já estava a acontecer. O que se passou nos últimos dias é para mudar tudo, porque agora sim começa a verdadeira legislatura da habitação. Acabou o tempo dos políticos, mas não o da política, porque essa sempre pertenceu ao povo e que volte de uma vez por todas às casas.
1: Os protestos de Valéria Racu, porta-voz do Sindicato dos Inquilinos, durante as manifestações em Valência. Nesta zona há ainda a destacar 5 pessoas detidas e 9 polícias feridos ontem nos protestos. Por cá, a Ministra da Justiça está a analisar os pedidos sobre a retirada de proteção especial a Rui Pinto. O hacker português está no programa de proteção de testemunhas há 6 anos, desde que começou a colaborar com as autoridades, e vai perder a casa onde vive sob proteção policial, transporte gratuito e subsídio de subsistência no próximo dia 10 de outubro. A defesa de Rui Pinto já pediu uma revisão da perda de estatuto e Rita Judice está a analisar o fim do programa de proteção de testemunhas para o hacker português.
6: Recebi vários pedidos, vão chegar agora ao meu gabinete. Estamos a analisar com todo o cuidado se tiver havido alguma irregularidade ou se tiver havido algum procedimento que tiver sido mais correto, naturalmente que será apoderado.
1: Declarações da Ministra da Justiça em Aveiro, ontem à margem do Congresso dos Registros. A Ministra assegura ainda que vai dar uma resposta antes do dia 10 deste mês, a altura em que o português vai parar de receber os benefícios, e o deputado do JPP pediu já à Ministra da Justiça também esclarecimentos urgentes sobre o fim do Programa Especial de Segurança de que beneficia Rui Pinto. No requerimento dirigido à Ministra Rita Judice, com data de sexta-feira, o deputado do Juntos pelo Povo defende que estão em causa questões que o Estado português tenha obrigação de esclarecer. Na sexta-feira, o pirata informático anunciou que vai mudar-se nos próximos dias para um local desconhecido por tempo indeterminado. Na rede social X, Rui Pinto diz temer pela própria vida. No futebol, Portugal e Noruega voltam a encontrar-se hoje para a 4ª jornada da Liga das Nações, desta vez em solo português. O palco escolhido para a partida é o Estádio do Dragão, e na conferência de imprensa de antevisão esteve novamente Cristiano Ronaldo em cima da mesa. O selecionador português, Jorge Jesus, reforça que Ronaldo é um símbolo da seleção nacional e do país. Promete que vai esclarecer tudo, mas só depois do jogo frente à Noruega. E em véspera do jogo, Jesus diz que quis deixar claro que o foco é a Noruega, mas admite que o abandono de Cristiano Ronaldo não passa despercebido.
7: O foco tem que ser a seleção, por tudo. A seleção, a Noruega, neste caso o jogo é com a Noruega. A Noruega, aquilo que nós temos que fazer bem, que o nosso povo também em sintonia com a bandeira. Agora, isso não deixa de que eu possa ignorar o Cris. O Cris é um símbolo da seleção portuguesa, é um símbolo de Portugal. Isso fique bem claro. Depois do jogo, respondendo à pergunta, depois do jogo, há muito tempo para se falar sobre isso.
1: Além do selecionador nacional, falou também o capitão da equipa, Bruno Fernandes. O médio revela que falou com Cristiano Ronaldo sobre os últimos dias e deixa um pedido ao país.
8: Estamos muito fora daquilo que tem sido toda esta polémica em torno deste assunto, mas o que eu peço mais uma vez é que o país não se divida, que não faça escolhas, que viva isto de um só, que respeite e aceite todos os lados, mas que ao mesmo tempo, como eu disse, o Cris é, será sempre o maior ícone da nossa seleção, do nosso futebol e também do futebol mundial, e merece o respeito de todos os portugueses, independentemente de quem goste mais e goste menos.
1: O capitão da Seleção Nacional, Bruno Fernandes, na conferência de imprensa de antevisão ao jogo com a Noruega. O pontapé de saída deste encontro entre Portugal e Noruega está agendado para as 7h45 no Estádio do Dragão. É um jogo a acompanhar com relato em direto aqui na Rádio Observadores. Notícia de fecho deste jornal das 5 da manhã. A informação está de volta às 5h30.
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0: E começa agora mais uma comissão de inquérito das manhãs 360.
1: Vê um velho casarinho.
2: Vê um velho casarinho.
1: Se estende até ao mar.
0: Por cada resposta certa recebe 5 pontos. Se pedir a nossa ajuda e acertar, recebe 2.
3: Eu acho que era escritor, não é?
0: Sim.
3: Sim. Agora, não sei muito sobre a história do Bilhão Pato.
0: O que interessa mesmo
3: agora,
0: é a receita.
3: Se
0: der a resposta errada, claro, não pontua.
4: Vamos ver 18, se eu consigo sair daqui com uma melhor pontuação que o convidado anterior.
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Miguel Marques, são 5:30 da manhã, hora de atualizar a informação. Começamos pelo Brasil, em dia de véspera de eleições presidenciais, ambos os candidatos terminaram o dia em São Paulo. O candidato do Partido Liberal esteve na companhia do governador Tarcísio de Freitas, candidato à reeleição no Estado brasileiro. Flávio Bolsonaro pediu aos brasileiros um voto de protesto hoje contra o atual governo de Lula da Silva e do lado do Partido dos Trabalhadores. O atual presidente Lula da Silva terminou a campanha eleitoral com uma arruada por uma das avenidas principais de São Paulo. O chefe de Estado brasileiro aponta a necessidade de votar e os planos para o próximo mandato. A Catalunha está hoje em alerta máximo. Em causa está um Medicane, um mini furacão mediterrâneo. As autoridades pedem que a população fique em casa. A notícia foi avançada na tarde de sábado pelo jornal El País e foi descrito um futuro episódio excepcional que pode superar o recorde diário de precipitação registado em 2017. É esperado que o alerta permaneça pelo menos até às 2 da tarde. A Cruz Vermelha em Catalunha montou mais de 100 abrigos em várias cidades desta província de Barcelona para acudir pessoas que moram na rua na noite que passou de chuvas torrenciais. Estes episódios meteorológicos assemelham-se a ciclones tropicais com ventos muito fortes e por vezes superiores a 150 km/h. Por cá, a dependência de álcool quase quadruplicou em Portugal na última década, mas apenas 20% dos doentes estão em tratamento. O Instituto para as Dependências reconhece que o país não tem conseguido travar este problema. Em entrevista à agência Lusa, a presidente do Instituto para os Comportamentos Aditivos e as Dependências defendeu a necessidade de reforçar a prevenção, a detecção precoce e o acesso ao tratamento. Joana Teixeira salientou que Portugal é dos países com maior prevalência de consumo de bebidas alcoólicas e tem uma taxa de dependência de álcool muito elevada. Defende que os serviços de alcoologia têm de ser capazes de dar resposta a estas situações. E a Ministra da Justiça está a analisar os pedidos sobre a retirada de proteção especial a Rui Pinto. Rita Judice está a analisar o fim do programa de proteção de testemunhas para o ECR português. A Ministra assegura ainda que vai dar uma resposta antes do dia 10 deste mês, altura em que o português vai parar de receber os benefícios. A defesa de Rui Pinto já pediu uma revisão da perda de estatuto. Na rede social X, Rui Pinto diz temer pela própria vida. No futebol, em véspera do jogo frente à Noruega, hoje para a 4ª jornada da Liga das Nações, Jorge Jesus reforça que Ronaldo é um símbolo da seleção nacional e do país, promete que vai esclarecer tudo, mas só depois do jogo frente à Noruega. Jorge Jesus quis deixar claro que o foco é a Noruega, mas admite que o abandono de Cristiano Ronaldo não passa despercebido. Notícia de fecho desta síntese das 5:30, a informação está de volta às 6 da manhã.

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Muito bom dia. A caminho das 6 da manhã, vamos conhecer os títulos em destaque a esta hora. O Brasil pode estar a horas de decidir o novo presidente e por cá a Ministra da Justiça está a analisar os pedidos sobre a retirada de proteção especial a Rui Pinto. E ainda no futebol, Portugal e Noruega voltam a encontrar-se para a 4ª jornada da Liga das Nações, desta vez em solo português.

0: 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São 6 horas.
1: Bom dia, o meu nome é Maria Miguel Marques. Vamos às notícias. Começamos pelo Brasil, que pode estar a horas de decidir o próximo presidente, num momento em que as sondagens apontam para um empate técnico. São mais de 158 milhões os brasileiros chamados às urnas hoje para as eleições gerais do país, num escrutínio altamente polarizado entre a atual esquerda de Lula da Silva e a direita de Flávio Bolsonaro. As eleições, cujo voto é obrigatório no Brasil, vão escolher governadores, senadores e deputados federais, estaduais e distritais, além do próximo chefe de Estado. O presidente Lula da Silva procura a reeleição aos 80 anos, enquanto o senador Flávio Bolsonaro, filho do ex-presidente Jair Bolsonaro, tenta devolver o poder ao campo bolsonarista 4 anos depois da derrota do pai contra o mesmo adversário. E em dia de véspera de eleições presidenciais, ambos os candidatos terminaram o dia em São Paulo. O candidato do Partido Liberal esteve na companhia do governador Tarcísio de Freitas, candidato à reeleição do Estado brasileiro. A menos de 24 horas para a abertura das urnas, Flávio Bolsonaro pediu aos brasileiros um voto de protesto contra o atual governo de Lula da Silva.
2: Eu quero fazer um governo de pacificação. Temos que ajustar muitas coisas em Brasília. O poder está completamente desequilibrado. Ministros não podem ser assessores. Ministros do STF não podem ser agentes políticos do governo Lula. E nem de nenhum outro viés ideológico. Então está tudo depravado nesse país. É por isso que eu peço que o eleitor vá para a rua e dê o seu voto de protesto.
1: O candidato da direita às presidenciais brasileiras, Flávio Bolsonaro, na capital paulista, e já do lado do Partido dos Trabalhadores, Lula da Silva terminou a campanha eleitoral com uma arruada por uma das avenidas principais de São Paulo. O chefe de Estado brasileiro aponta a necessidade de votar e os planos para o próximo mandato.
3: De um lado está a democracia, aquele que defende os direitos humanos, aquele que defende a educação, aquele que defende uma forte política de mobilidade urbana, aqueles que defende ciência e tecnologia, aqueles que defende soberania. E de outro lado está a barbárie, aqueles que são contra a cultura, aqueles que acabaram com o Ministério da Indústria e Comércio, Ministério do Trabalho, Ministério da Igualdade Racial, Ministério dos Direitos Humanos, Ministério das Mulheres. Eles acabaram com tudo. E nós reconstruímos. Agora, o próximo mandato é para fazer a revolução educacional e tecnológica nesse país.
1: Lula da Silva, presidente brasileiro, que luta agora pela reeleição. Em Portugal, as mesas de voto estão abertas das 8 da manhã às 5 da tarde e estão recenseados mais de 134 mil brasileiros para votar nestas presidenciais. Em Lisboa, a lista preparada pelo Tribunal Superior Eleitoral conta com mais de 78 mil eleitores aptos a votar, um aumento de 74% em relação ao pleito de 2022. São 3 os locais de votação hoje na Universidade de Lisboa, Faculdade de Direito, Faculdade de Letras e a Reitoria. E já no Porto, mais de 48 mil eleitores podem comparecer às urnas eletrónicas. Como nos anos anteriores, há apenas um local de votação, o Instituto Superior de Engenharia do Porto. A Catalunha está hoje em alerta máximo. Em casa está um Medicane, um mini furacão mediterrâneo. As autoridades pedem que a população da Catalunha fique em casa. A notícia foi avançada na tarde de sábado pelo jornal espanhol El País e foi descrito um futuro episódio excepcional que pode superar o recorde diário de precipitação registado em 2017. É esperado que o alerta permaneça pelo menos até às 2 da tarde. A Cruz Vermelha, em Catalunha, montou mais de 100 abrigos em várias cidades desta província de Barcelona para acudir pessoas que moram na rua na noite que passou de chuvas torrenciais. Estes episódios meteorológicos assemelham-se a ciclones tropicais, com ventos muito fortes e por vezes superiores a 150 km por hora. Ainda em Espanha, olhamos para Valência, que está a ser palco de protestos. Dezenas de jovens começaram um acampamento numa das praças mais famosas da cidade. Foram mais de 6 mil pessoas que marcharam em protesto após o Parlamento Espanhol ter chumbado as propostas do governo de Pedro Sánchez que impediam despejos de inquilinos em situação mais vulnerável. A porta-voz do Sindicato dos Inquilinos, Valéria Raco, refere que o caminho a seguir é uma greve geral.
4: Governe quem governe, não vamos a tolerar.
5: Governe quem governe, não vamos tolerar mais 4 anos sem tratar o maior problema deste país. Porque fazer isso é abrir portas ao fascismo em Espanha, que é algo que já estava a acontecer. O que se passou nos últimos dias é para mudar tudo, porque agora sim começa a verdadeira legislatura da habitação. Acabou o tempo dos políticos, mas não o da política, porque essa sempre pertenceu ao povo e que volte de uma vez por todas às casas.
1: Os protestos de Valéria Raco, porta-voz do Sindicato dos Inquilinos, durante as manifestações em Valência ontem. Nesta zona ainda a destacar 5 pessoas detidas e 9 polícias feridos nos protestos. Por cá, a dependência de álcool quase quadruplicou em Portugal na última década, mas apenas 20% dos doentes estão em tratamento. O Instituto para as Dependências reconhece que o país não tem conseguido travar este problema. Em entrevista à agência Lusa, a presidente do Instituto para Comportamentos Aditivos e as Dependências defendeu a necessidade de reforçar a prevenção, a detecção precoce e o acesso ao tratamento. Joana Teixeira salienta que Portugal é dos países com maior prevalência de consumo de bebidas alcoólicas e tem uma taxa de dependência de álcool muito elevada, defendendo que os serviços de alcoologia têm de ser capazes de dar resposta a estas situações. A Ministra da Justiça está a analisar os pedidos sobre a retirada de proteção especial a Rui Pinto. O hacker português está no programa de proteção de testemunhas há 6 anos, desde que começou a colaborar com as autoridades, e vai perder a casa onde vive sob proteção policial, transporte gratuito e ainda subsídio de subsistência no próximo dia 10 de outubro. A defesa de Rui Pinto já pediu uma revisão da perda de estatuto. A ministra Rita Judice está a analisar o fim do programa de proteção de testemunhas para o hacker português.
6: Recebi vários pedidos, chegaram agora ao meu gabinete. Estamos a analisar com todo o cuidado se tiver havido alguma irregularidade ou se tiver havido algum procedimento que tiver sido mais correto, naturalmente que será ponderado.
1: Declarações da Ministra da Justiça em Aveiro, à margem do Congresso dos Registros. A Ministra assegura ainda que vai dar uma resposta antes do dia 10 deste mês, altura em que Rui Pinto vai parar de receber os benefícios. E o deputado do JPP pediu já à Ministra da Justiça também esclarecimentos urgentes sobre este fim do Programa Especial de Segurança de que beneficia Rui Pinto. No requerimento dirigido à Ministra Rita Judice, com data de sexta-feira, o deputado do Juntos pelo Povo defende que estão em causa questões que o Estado português tem a obrigação de esclarecer. Na sexta-feira, o pirata informático anunciou que vai mudar-se nos próximos dias para um local desconhecido por tempo indeterminado. Na rede social X, Rui Pinto diz temer pela própria vida. E falamos também de Portugal e Noruega, que voltam a encontrar-se para a 4ª jornada da Liga das Nações, desta vez em solo português. O palco escolhido para a partida é o Estádio do Dragão. E na conferência de imprensa de antevisão esteve novamente Cristiano Ronaldo em cima da mesa. O selecionador Jorge Jesus reforça que Ronaldo é um símbolo da seleção nacional e do país, mas promete que vai esclarecer tudo só depois do jogo frente à Noruega. Na véspera do jogo, Jesus quis deixar claro que o foco é a Noruega, mas admite que o abandono de Cristiano Ronaldo não passa despercebido.
7: O foco tem que ser a seleção, por tudo. A seleção, a Noruega, neste caso o jogo é com a Noruega. A Noruega, aquilo que nós temos que fazer bem, com o nosso povo também em sintonia com a bandeira. Agora, isso não não deixa de que eu possa ignorar o Cris. O Cris é um símbolo da seleção portuguesa, é um símbolo de Portugal. Isso fique bem claro. Depois do jogo, respondendo à pergunta, depois do jogo há muito tempo para se falar sobre isso.
1: Além do selecionador nacional Jorge Jesus, falou também o capitão Bruno Fernandes. O médio revela que falou com Cristiano Ronaldo sobre os últimos dias e deixa um pedido ao país.
8: Estamos muito fora daquilo que tem sido toda esta polémica em torno deste assunto, mas o que eu peço mais uma vez é que o país não se divida, que não faça escolhas, que viva isto de um só, que respeite e aceite todos os lados, mas que ao mesmo tempo, como eu disse, o Cris será sempre o maior ícone da nossa seleção, do nosso futebol e também do futebol mundial, e merece o respeito de todos os portugueses, independentemente de quem goste mais e goste menos.
1: O capitão da Seleção Nacional, Bruno Fernandes, na conferência de imprensa de antevisão do jogo de hoje com a Noruega. O pontapé de saída deste encontro entre Portugal e Noruega está agendado para as 7h45 no Estádio do Dragão. É um jogo a acompanhar com o relato em direto aqui na Rádio Observador. Notícia de fecho deste jornal das 6 da manhã. A informação está de volta às 6h30.
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1: Muito bom dia, o meu nome é Maria Miguel Marques. São 6:30 da manhã, é hora de atualizar a informação. Começamos pelo Brasil, que pode estar a horas de decidir o próximo presidente, num momento em que as sondagens apontam para um empate técnico. São mais de 158 milhões os brasileiros chamados às urnas hoje para as eleições gerais do país, um escrutínio altamente polarizado entre a atual esquerda de Lula da Silva no poder e a direita de Flávio Bolsonaro. As eleições, cujo voto é obrigatório no Brasil, vão escolher governadores, senadores e deputados federais, estaduais e distritais, além do próximo chefe de Estado. O presidente Lula da Silva procura a reeleição aos 80 anos, enquanto o senador Flávio Bolsonaro, filho do ex-presidente Jair Bolsonaro, tenta devolver o poder ao campo bolsonarista 4 anos depois da derrota do pai contra o mesmo adversário. A Catalunha está hoje em alerta máximo. Em causa está um Medicane, um mini furacão mediterrâneo. As autoridades pedem que a população da Catalunha fique em casa. A notícia foi avançada na tarde deste sábado pelo jornal espanhol El País e foi descrito como um futuro episódio excepcional que pode superar o recorde diário de precipitação registado em 2017. É esperado que o alerta permaneça pelo menos até às 2 da tarde. Por cá, a dependência de álcool quase quadruplicou em Portugal na última década, mas apenas 20% dos doentes estão em tratamento. O Instituto para as Dependências reconhece que o país não tem conseguido travar este problema. Em entrevista à agência Lusa, a presidente do Instituto para os Comportamentos Aditivos e as Dependências defendeu a necessidade de reforçar a prevenção, a detecção precoce e o acesso ao tratamento. Joana Teixeira salientou que Portugal é dos países com maior prevalência de consumo de bebidas alcoólicas e tem uma taxa de dependência de álcool muito elevada, defendendo que os serviços de alcoologia têm de ser capazes de dar resposta a estas situações. A Ministra da Justiça está a analisar os pedidos sobre a retirada de proteção especial a Rui Pinto. Rita Judice está a analisar o fim do programa de proteção de testemunhas para o hacker português. A ministra assegura ainda que vai dar uma resposta antes do dia 10 deste mês, altura em que o português vai parar de receber os benefícios. A defesa de Rui Pinto já pediu uma revisão da perda de estatuto. Na rede social X, Rui Pinto diz temer pela própria vida. No futebol, na véspera do jogo frente à Noruega para a 4ª jornada da Liga das Nações, Jorge Jesus reforça que Ronaldo é um símbolo da seleção nacional e do país. Promete que vai esclarecer tudo, mas depois do jogo de hoje frente à Noruega. Jorge Jesus quis deixar claro que o foco hoje é a Noruega, mas admite que o abandono de Cristiano Ronaldo não passa despercebido. Notícia de fecho desta síntese das 6:30 da manhã. A informação está de volta às 7 em ponto.

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Muito bom dia, está com a Rádio Observador, a caminho do Jornal das 6. Vamos olhar para o tema do dia, as eleições no Brasil. Mais de 158 milhões de eleitores decidem o próximo presidente da República Brasileira. Olhamos também para o mau tempo em Espanha, na Catalunha, e a seleção nacional que enfrenta hoje a Noruega no Estádio do Dragão.

0: 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São 7 horas. 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
1: Bom dia, Jornal das 7 na Rádio Observador. Dia de eleições presidenciais no Brasil. Em Portugal, mais de 130 mil brasileiros são chamados às urnas. É um número recorde, supera em mais de 60% o número de inscritos nas eleições de 2022. Só os Estados Unidos têm mais brasileiros habilitados a votar do que Portugal. Estes cidadãos que residam fora do Brasil apenas é permitido o voto para presidente e vice-presidente, mas o voto esse continua a ser obrigatório para todos os brasileiros alfabetizados entre os 18 e os 70 anos. Vão escolher entre 12 candidatos o próximo presidente da República Brasileira, Lula da Silva, atual chefe de Estado, e Flávio Bolsonaro, filho do antigo presidente Jair Bolsonaro, são os principais candidatos. Dividem mesmo a opinião pública no Brasil. As sondagens dão uma ligeira vantagem ao líder do Partido Trabalhista, mas é muito provável que, tal como em 2022, haja uma segunda volta nestas eleições presidenciais. Quanto ao histórico, por cá, em 2022 não votaram nem metade dos brasileiros inscritos, mas mais de 60% escolheu Lula da Silva à primeira e à segunda. O atual presidente, que terminou ontem a campanha em São Paulo, com apelos ao voto.
2: De um lado está a democracia, aquele que defende os direitos humanos, aquele que defende a educação, aquele que defende uma forte política de mobilidade urbana, aquele que defende ciência e tecnologia, aquele que defende soberania. E de outro lado, está a barbárie. Aqueles que são contra a cultura, aqueles que acabaram com o Ministério da Indústria e Comércio, Ministério do Trabalho, Ministério da Igualdade Racial, Ministério dos Direitos Humanos, Ministério das Mulheres, eles acabaram com tudo. E nós reconstruímos. Agora, o próximo mandato é para fazer a revolução educacional e tecnológica nesse país.
1: Também Flávio Bolsonaro terminou a campanha eleitoral em São Paulo. O candidato do Partido Liberal insiste na ideia de voto de protesto contra Lula da Silva.
3: Eu quero fazer um governo de pacificação. Temos que ajustar muitas coisas em Brasília. O poder está completamente desequilibrado. Ministros não podem ser assessores. Ministros do STF não podem ser agentes políticos do governo Lula. E nem de nenhum outro viés ideológico. Então está tudo depravado nesse país. É por isso que eu peço que o eleitor vá para a rua e dê o seu voto de protesto.
1: Bolsonarismo ou lulismo? Em Portugal, vota-se nas cidades de Lisboa, Porto e Faro. Na capital, pode votar na Reitoria da Universidade de Lisboa, Faculdade de Direito e na Faculdade de Letras. Na Invicta, apenas pode votar no Instituto Superior de Engenharia. Se está em Faro e quer votar, terá de se deslocar ao Consulado-Geral do Brasil. A Catalunha está hoje em alerta máximo para a passagem de um mini furacão mediterrâneo, um fenómeno que já chegou à região e que passou com toda a força durante a última madrugada. O jornal La Vanguardia fala no dia mais chuvoso dos últimos 20 anos em Barcelona. Ainda assim, a mesma fonte diz que não há situações graves a registar. É esperado que o alerta permaneça pelo menos até às 2 da tarde deste domingo. A Cruz Vermelha em Catalunha montou mais de 100 abrigos em várias cidades desta província de Barcelona para acolher pessoas que moram na rua, nesta noite de chuvas torrenciais. Foram canceladas atividades desportivas, culturais e de lazer. Parques e mercados municipais estão também fechados. Supermercados vão fechar mais cedo. São as consequências do mau tempo na Catalunha. Ainda por Espanha, destaque para os protestos contra o chumbo das medidas para a habitação. Em Valência, dezenas de jovens começaram um acampamento numa das praças mais famosas da cidade. Ao todo, 6 mil pessoas marcharam em protesto contra o chumbo de medidas que impediam o despejo de inquilinos em situação mais vulnerável. Estas pessoas exigem também greve geral.
4: Governe quem governe, não vamos a tolerar.
5: Governe quem governe, não vamos tolerar mais 4 anos sem tratar o maior problema deste país. Porque fazer isso é abrir portas ao fascismo em Espanha, que é algo que já estava a acontecer. O que se passou nos últimos dias é para mudar tudo, porque agora sim começa a verdadeira legislatura da habitação. Acabou o tempo dos políticos, mas não o da política, porque essa sempre pertenceu ao povo e que volte de uma vez por todas às casas.
1: protestos espanhóis pela voz de Valéria Racu, porta-voz do Sindicato dos Inquilinos, durante as manifestações em Valência, nesta zona, a destacar ainda 5 pessoas detidas e pelo menos 9 polícias feridos. Por cá, a dependência do álcool quase quadruplicou em Portugal na última década. Ainda assim, apenas 20% dos doentes estão em tratamento. O Instituto para as Dependências reconhece que o país não tem conseguido travar o problema. Em entrevista à Agência Lusa, a presidente do Instituto para os Comportamentos Aditivos e as Dependências defende a necessidade de reforçar a prevenção, a detecção precoce e o acesso ao tratamento. Joana Teixeira salienta que Portugal é um dos países com maior prevalência do consumo de bebidas alcoólicas e tem uma taxa de dependência de álcool muito elevada. A ministra da Justiça está a analisar os pedidos sobre a retirada de proteção especial a Rui Pinto. O hacker português está no programa de proteção de testemunhas há 6 anos, desde que começou a colaborar com as autoridades, mas na última semana ficou a saber que vai perder essa proteção até dia 10. A defesa de Rui Pinto já pediu uma revisão do estatuto. Rita Alarcão Júdice diz que o processo está agora em análise.
6: Recebi-nos vários pedidos, chegar agora ao meu gabinete, estamos a analisar com todo o cuidado se eu tiver havido alguma irregularidade ou se tiver havido algum procedimento que tiver sido mais correto, naturalmente que será ponderado.
1: Ministra da Justiça em Aveiro, à margem do Congresso dos Registros, a governante assegura ainda que vai dar uma resposta antes do dia 10 deste mês, altura em que o português vai parar de receber os benefícios. Na sexta-feira, o pirata informático anunciou que vai mudar-se nos próximos dias para local desconhecido, também por tempo indeterminado. Rui Pinto diz temer pela própria vida. Vamos olhar para o desporto e para o futebol. A seleção joga hoje contra a Noruega para a 4ª jornada da Liga das Nações. Portugal, que leva só vitórias, pode confirmar já hoje o apuramento e novamente sem Cristiano Ronaldo. O português estará mesmo a caminho de casa na Arábia Saudita, indica o jornalista Fabrizio Romano nas redes sociais. É o primeiro jogo dentro de portas depois da polémica que envolve o capitão da equipa das esquinas. Pode ser sinónimo de apuramento para os quartos de final. Basta para isso vencer esta noite a Noruega. O tema Ronaldo voltou a estar em evidência na conferência de imprensa de ontem, no Estádio do Dragão. Jorge Jesus quis colocar o foco no jogo desta noite, mas não deixou de dizer que Ronaldo é um símbolo da seleção.
7: O foco tem que ser a seleção, por tudo. A seleção, a Noruega, neste caso o jogo é com a Noruega. A Noruega, aquilo que nós temos que fazer bem, com o nosso povo também em sintonia com a bandeira. Agora, isso não deixa de que eu possa ignorar o Cris. O Cris é um símbolo da seleção portuguesa, é um símbolo de Portugal, isso fique bem claro. Depois do jogo, respondendo à pergunta, depois do jogo há muito tempo para se falar sobre isso.
1: É tema lá fora, a forma como Jorge Jesus tem lidado com o caso. O técnico é elogiado pela imprensa internacional. Também uma recente sondagem da CNN Portugal indica que mais de 40% das pessoas considera que o técnico é que tem razão no meio desta polémica. Também Bruno Fernandes falou sobre Ronaldo. Bruno Fernandes até ver novo capitão. Foi na mesma onda de Jorge Jesus e deixou um pedido aos portugueses.
8: Estamos muito fora daquilo que tem sido toda esta polémica em torno deste assunto, mas o que eu peço mais uma vez é que o país não se divida, que não faça escolhas, que viva isto de um só, que respeite e aceite todos os lados, mas que ao mesmo tempo, como eu disse, o Cris será sempre o maior ícone da nossa seleção, do nosso futebol e também do futebol mundial, e merece o respeito de todos os portugueses, independentemente de quem goste mais e goste menos.
1: Bruno Fernandes, que revelou ter tido uma conversa com Cristiano Ronaldo. Portugal-Noruega no Estádio do Dragão, para ouvir aqui na Rádio Observador a partir das 7h45 da tarde. Expectativa para perceber se o tema Cristiano será depois esmiuçado no final do encontro. Pode acompanhar tudo aqui na rádio e no site em observador.pt. Fica por aqui este Jornal das 7.
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1: Sinto-se das 7h30 na Rádio Observador. É dia de eleições presidenciais no Brasil. Em Portugal, mais de 130 mil brasileiros são chamados às urnas. É um número recorde, supera mais de 60% o número de inscritos nas eleições de 2022. Só os Estados Unidos da América têm mais brasileiros habilitados a votar do que em Portugal. A estes cidadãos que residam fora do Brasil, apenas é permitido o voto para presidente e vice-presidente, mas o voto continua a ser obrigatório para todos os brasileiros alfabetizados entre os 18 e os 70 anos. Vão escolher entre 12 candidatos o próximo presidente: Lula da Silva, atual chefe de Estado, e Flávio Bolsonaro, filho do antigo presidente Jair Bolsonaro, são os principais candidatos. Dividem mesmo a opinião pública no Brasil. As sondagens dão uma ligeira vantagem ao Partido Trabalhista, mas é muito provável que, tal como em 2022, haja uma segunda volta nestas eleições presidenciais. Em Portugal, vota-se nas cidades de Lisboa, Porto e Faro. Na capital, pode votar na reitoria da Universidade de Lisboa, na Faculdade de Direito e na Faculdade de Letras. Na Invicta apenas pode votar no Instituto Superior de Engenharia. Já se está em Faro e quer votar, terá de se deslocar ao Consulado-Geral do Brasil. A Catalunha está em alerta máximo para a passagem de um mini furacão mediterrâneo, um fenómeno que já chegou e passou com toda a força pela região espanhola esta madrugada. O jornal La Vanguardia fala no dia mais chuvoso dos últimos 20 anos em Barcelona. Ainda assim, a mesma fonte diz que não há situações graves a registar. É esperado que o alerta permaneça pelo menos até às 2 da tarde. Ainda por Espanha, destaque para os protestos contra o chumbo de medidas para a habitação em Valência. Dezenas de jovens começaram um acampamento numa das praças mais famosas da cidade. Ao todo, 6 mil pessoas marcharam em protesto contra o chumbo de medidas que impediam o despejo de inquilinos em situação mais vulnerável. Estas pessoas pedem também ou exigem uma greve geral. A dependência do álcool quase quadruplicou em Portugal na última década. Ainda assim, apenas 20% dos doentes estão em tratamento. O Instituto para as Dependências reconhece que o país não tem conseguido travar o problema. A entrevista à Lusa, a presidente do Instituto para os Comportamentos Aditivos e as Dependências, defende a necessidade de reforçar a prevenção, a detecção precoce e o acesso ao tratamento. O desporto, da seleção portuguesa joga hoje contra a Noruega para a 4ª jornada da Liga das Nações de Futebol. Portugal pode confirmar já hoje o apuramento, novamente sem Cristiano Ronaldo. O português estará a caminho da Arábia Saudita, indica o jornalista Fabrizio Romano. É o primeiro jogo dentro de portas depois da polémica que envolve o capitão. Pode ser sinónimo de apuramento, basta para isso que Portugal consiga vencer a Noruega, um jogo que arranca às 7h45 da tarde e é para ouvir aqui na Rádio Observador.

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1: Muito bom dia, está com a Rádio Observador, a poucos segundos das 8 da manhã, altura de sabermos quais são os títulos em destaque. Bom dia, Carlos Pedro.
2: Bom dia, João. Vamos falar das eleições no Brasil. O tema do dia, mais de 158 milhões de eleitores decidem o próximo presidente da República Brasileira. Lula da Silva ou Flávio Bolsonaro são os principais candidatos. Em Portugal votam mais de 138 mil brasileiros. Vamos neste jornal em direto até uma das mesas de voto. Olhamos também para o mau tempo em Espanha.

0: Rádio Observador, são 8 horas. Vamos às notícias, edição do jornalista Carlos Pedro. Começamos pelo dia de eleições presidenciais no Brasil. Abrem a esta hora as urnas em Portugal e mais de 130 mil brasileiros podem votar para eleger o próximo chefe de Estado.
1: É um número recorde, supera em mais de 60% o número de inscritos nas eleições de 2022. No total há 12 candidatos, mas a luta deverá ficar fechada a dois: Lula da Silva, atual presidente e símbolo da esquerda brasileira, e Flávio Bolsonaro, líder do Partido Liberal, filho do antigo presidente Jair Bolsonaro e o representante da direita brasileira. Como dizíamos, mais de 130 mil brasileiros podem votar hoje em Portugal. Em Lisboa são cerca de 70 mil. É a cidade fora do Brasil com mais inscritos para estas eleições. Importa, por isso, perceber sentir o pulso a estas pessoas. Junto à Faculdade de Direito da Universidade de Lisboa, um dos três locais de voto na capital, está o jornalista David Bileu. David, vai estar a acompanhar todo este processo. Faço-te duas perguntas por agora. Já se vota aí? Pergunto também se há filas.
2: Neste momento, aqui na Faculdade de Direito, as pessoas já começam aqui a entrar, a dirigirem-se para as urnas, para as mesas de voto, mas mesmo antes de... as urnas abrem agora às 8 da manhã, mas mesmo antes, já às 7 horas, se encontrava aqui uma grande fila. Podíamos observar várias pessoas com camisolas verdes e amarelas, algumas pessoas com bandeiras do Brasil. Ora, isto vai ser certamente um dia bastante movimentado, uma vez que o recenseamento eleitoral brasileiro mais do que duplicou em Portugal desde as últimas eleições presidenciais. São no total cerca de 130 mil brasileiros inscritos em todo o país. A Universidade de Lisboa é o local de votação que reúne mais eleitores, são cerca de 79 mil, e aqui na Faculdade de Direito é o sítio que tem a maior fatia, onde vão votar mais pessoas. Mas também se procede à votação aqui na Faculdade de Letras e na Reitoria da Universidade de Lisboa. Isto numa altura em que o Brasil se encontra bastante polarizado, é o que apontam as sondagens. São 12 no total os candidatos presidenciais, mas são apenas dois que reúnem as principais atenções e intenções de voto: Lula da Silva, o atual presidente do Brasil, e Flávio Bolsonaro, filho do ex-presidente Jair Bolsonaro. São os candidatos a quem as sondagens apontam a possibilidade de serem o próximo presidente da República. Sondagens que também mostram que há uma grande probabilidade de existir uma segunda volta entre estes dois candidatos, uma vez que as intenções de voto se encontram bastante próximas. Um dos eleitores que se encontrava aqui à espera na fila para votar, António Kadar, fala na possibilidade de uma mudança e de uma alternativa diferente para o país.
3: O que está em causa hoje é a definição de um governo que hoje a gente pode verificar, que eu tenho acompanhado aqui de Portugal, que muitas empresas estão deficitárias. O que a gente vê na propaganda não é o que está sendo efetivamente realizado em termos políticos, e justamente hoje é o dia que a gente tem para poder ter novas mudanças, ter uma alternativa diferente.
2: Aqui o testemunho de um dos eleitores brasileiros que se encontrava aqui na fila, na Faculdade de Direito. Espera-se que continuem ao longo do dia a chegar pessoas para proceder ao direito de voto até às 5 horas da tarde, hora que fecham as urnas, Carlos.
1: Jornalista David Bileu a acompanhar este início de votação para o próximo presidente brasileiro. Como dizia, as urnas estão abertas em Lisboa, Faro e no Porto, das 8 da manhã desta hora até às 5 da tarde. Em 2022 houve segunda volta. Em Portugal, Lula da Silva venceu à primeira e à segunda, com mais de 60%. O atual presidente terminou ontem a campanha em São Paulo com apelos ao voto.
4: De um lado está a democracia, aquele que defende os direitos humanos, aquele que defende a educação, aquele que defende uma forte política de mobilidade urbana, aqueles que defende ciência e tecnologia, aqueles que defende soberania. E de outro lado está a barbárie, aqueles que são contra a cultura, aqueles que acabaram com o Ministério da Indústria e Comércio, Ministério do Trabalho, Ministério da Igualdade Racial, Ministério dos Direitos Humanos, Ministério das Mulheres. Eles acabaram com tudo. E nós reconstruímos. Agora, o próximo mandato é para fazer a revolução educacional e tecnológica nesse país.
1: Também Flávio Bolsonaro terminou a campanha eleitoral em São Paulo. O candidato do Partido Liberal insiste na ideia do voto de protesto contra Lula da Silva.
5: Eu quero fazer um governo de pacificação. Temos que ajustar muitas coisas em Brasília. O poder está completamente desequilibrado. Ministros não podem ser assessores. Ministros do STF não podem ser agentes políticos do governo Lula. E nem de nenhum outro viés ideológico. Então está tudo depravado nesse país. É por isso que eu peço que o eleitor vá para a rua e dê o seu voto de protesto.
1: Bolsonarismo ou lulismo? Realiza-se hoje a primeira volta das eleições presidenciais no Brasil.
0: E vamos acompanhar tudo aqui ao longo do dia na Rádio Observador. Ontem, a Catalunha viveu o dia mais chuvoso dos últimos 20 anos.
1: Está em alerta para a passagem de um mini furacão mediterrâneo até pelo menos às 2 da tarde. A chuva fez-se sentir nesta região espanhola durante toda a madrugada. O jornal A Vanguardia fala no dia mais chuvoso dos últimos 20 anos em Barcelona. Ainda assim, a mesma fonte diz que não há situações graves a registar. Há, sim, diversas estradas encerradas e muitas atividades, entretanto, canceladas.
0: Ainda por Espanha, destaque para os protestos contra o chumbo de medidas para a habitação.
1: Em Valência, dezenas de jovens começaram um acampamento numa das praças mais famosas da cidade. Ao todo, 6 mil pessoas marcharam em protesto contra o chumbo de medidas que impediam o despejo de inquilinos em situação mais vulnerável. Estas pessoas exigem também uma greve geral.
6: Governe quem governe, não vamos a tolerar.
7: Governe quem governe, não vamos tolerar mais 4 anos sem tratar o maior problema deste país. Porque fazer isso é abrir portas ao fascismo em Espanha, que é algo que já estava a acontecer. O que se passou nos últimos dias é para mudar tudo, porque agora sim começa a verdadeira legislatura da habitação. Acabou o tempo dos políticos, mas não o da política, porque essa sempre pertenceu ao povo e que volte de uma vez por todas às casas.
1: Os protestos espanhóis pela voz de Valéria Racu, a porta-voz do Sindicato dos Inquilinos, durante as manifestações em Valência, nesta zona, nesta região espanhola, ainda a destacar 5 pessoas detidas e pelo menos 9 polícias feridos.
0: E por cá, Carlos, a Ministra da Justiça está a analisar os pedidos sobre a retirada de proteção especial a Rui Pinto.
1: O hacker português está no programa de proteção de testemunhas há 6 anos, desde que começou a colaborar com as autoridades, mas na última semana ficou a saber que vai perder essa proteção até dia 10. A defesa de Rui Pinto já pediu uma revisão do estatuto. Rita Alarcão Júdice diz que o processo está em análise.
8: Recebemos vários pedidos, chegar agora ao meu gabinete. Estamos a analisar com todo o cuidado se eu tiver havido alguma irregularidade ou se tiver havido algum procedimento tiver sido mais correto, naturalmente que será ponderado.
1: A Ministra da Justiça em Aveiro, à margem do Congresso dos Registros, a governante assegura ainda que vai dar uma resposta antes do dia 10 deste mês, altura em que o português vai parar de receber os benefícios. Na sexta-feira, o pirata informático anunciou que vai mudar-se nos próximos dias para local desconhecido e por tempo indeterminado. Rui Pinto diz temer pela própria vida.
0: A dependência de álcool quase quadruplicou em Portugal na última década. Ainda assim, apenas 20% dos doentes estão em tratamento.
1: O Instituto para as Dependências reconhece que o país não tem conseguido travar o problema. Em entrevista à agência Lusa, a presidente do Instituto para os Comportamentos Aditivos e as Dependências defende a necessidade de reforçar a prevenção, a detecção precoce e o acesso ao tratamento. Joana Teixeira salienta que Portugal é dos países com maior prevalência de consumo de bebidas alcoólicas e tem uma taxa de dependência de álcool muito elevada.
0: Aumentou a criminalidade juvenil no primeiro semestre deste ano. Ainda assim, Carlos, desceram quase para metade do número de delitos violentos.
1: Os dados são da Guarda Nacional Republicana, que alerta para o aumento dos crimes no espaço digital. Nos primeiros 6 meses deste ano, o número total de participações associadas a jovens até aos 16 anos subiu de 714 para 797. A criminalidade violenta e grave recuou 44%. Também o número de ofensas graves à integridade física desceu em 75%. Ainda assim, quanto a casos de cyberbullying, o comunicado da GNR aponta para um aumento de 160% destes casos de devassa por meio da internet.
0: E vamos ao futebol. A seleção joga hoje contra a Noruega para a 4ª jornada da Liga das Nações. Portugal pode confirmar já hoje o apuramento, mas há uma certeza: não tem Cristiano Ronaldo.
1: E o português poderá estar mesmo a caminho de casa na Arábia Saudita, indica o jornalista Fabrizio Romano nas redes sociais. É de resto o primeiro jogo dentro de portas depois da polémica que envolve o capitão da seleção nacional. Pode ser ainda assim sinónimo de apuramento para os quartos de final. Basta para isso vencer esta noite a Noruega. O tema Ronaldo voltou a estar em evidência na conferência de imprensa de ontem, no estádio do Dragão. Jorge Jesus diz que CR7 é um símbolo da seleção, mas quis sobretudo colocar o foco no duelo desta noite.
9: O foco tem que ser a seleção, por tudo. A seleção, a Noruega, neste caso o jogo é com a Noruega. A Noruega, aquilo que nós temos que fazer bem, com o nosso povo também em sintonia com a bandeira. Agora, isso não deixa de que eu possa ignorar o Cris. O Cris é um símbolo da seleção portuguesa, é um símbolo de Portugal. Isso fica bem claro. Depois do jogo, respondendo à pergunta, depois do jogo, há muito tempo para se falar sobre isso.
1: Tema que é destaque lá fora, na imprensa internacional. Jorge Jesus é elogiado. Também uma recente sondagem da CNN Portugal indica que mais de 40% das pessoas considera que é o técnico quem tem razão no meio desta polémica. Também Bruno Fernandes falou sobre o caso, até ver o novo capitão na Seleção Nacional. Foi na mesma onda de Jorge Jesus, mas quis também deixar uma mensagem aos portugueses.
10: Estamos muito fora daquilo que tem sido toda esta polémica em torno deste assunto, mas o que eu peço mais uma vez é que o país não se divida, que não faça escolhas, que viva isto de um só, que respeite e aceite todos os lados, mas que ao mesmo tempo, como eu disse, o Cris será sempre o maior ícone da nossa seleção, do nosso futebol e também do futebol mundial, e merece o respeito de todos os portugueses, independentemente de quem goste mais e goste menos.
1: Portugal-Noruega, para ouvir na Rádio Observador a partir das 7h45 da tarde. Expectativa para perceber se o tema Ronaldo será esmiuçado no final deste encontro. Pode acompanhar tudo na rádio e no site em observador.pt.
11: E este também vai ser um tema do E o Campeão É desta manhã aqui na Rádio Observador. 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
1: 13 minutos para lá das 8. Muito bom dia, esta é a Rádio Observador. Uma boa manhã de domingo, sou o João Costa e Silva. Não se esqueça do guarda-chuva se ainda não saiu de casa, aliás, até porque hoje a chuva vai estar presente em grande parte do país, norte, centro, sul e até com trovoada e algum granizo, mas já lá vamos falar sobre isso. Para já, vamos à Operação Stop, edição deste domingo com o Alfredo Lavrador e esta semana também com o Miguel Cordeiro.
18: Está no ar a Operação Stop da Rádio Observador. Eu sou Miguel Cordeiro. Comigo já está o Alfredo Lavrador, o nosso editor da secção auto. Alfredo, bem-vindo.
19: Viva, Miguel. É um prazer.
18: Vamos falar de automóveis elétricos e da forma como se carregam estes veículos, porque há aqui um tema que está de regresso, as puxadas de eletricidade a partir de casa para carregar veículos elétricos, os que estão estacionados na rua. E porquê que esta conduta pode ser perigosa? Porque de facto nem todos têm garagem, um local para carregar o carro, e muitas vezes deparamos-nos com estas puxadas.
19: Olha, é uma coisa antiga, todos nós nos lembramos que nos primórdios dos veículos elétricos não faltavam situações, sobretudo em alguns bairros assim menos movimentados, em que havia indivíduos que tiravam cabos lá de cima do último andar, quinto, sexto, os prédios também aí não são muito altos, e aquilo vinha por aí abaixo e depois atravessava o passeio e entrava no carro e não sei o quê. O que era uma situação perigosa para os peões, até chata para os próprios automobilistas, porque era fácil encalhar o cabo e estragar a ficha, a tomada de carga do veículo, que torna o veículo elétrico inoperacional. Pronto, mas agora sucede que, talvez pela venda, o disparado da venda de veículos a bateria, assim, que simultaneamente, para além dos veículos de bateria, também têm agora aqueles mata-velhos, vulgo quadriciclos, tanto ligeiros quanto pesados, que também são elétricos, logo também precisam de ser recarregados, e ninguém pode levar o carro no elevador para casa, ou pelas escadas, ainda menos, não é? E então este tema voltou a ser atual.
18: Mas, de facto, é uma situação que já foi muito mais habitual, já se viu muito mais, mas continua a acontecer. Percebe-se que a passagem de cabos prédio abaixo, tirar uma série de extensões e depois, ao longo do passeio até ao carro, pode representar naturalmente um transtorno para vizinhos, para peões, para todos os que circulam. Mas há alguma ilegalidade nessa forma de atuar por parte dos donos dos veículos elétricos?
19: Olha, vamos por partes. O regime jurídico da mobilidade elétrica, na realidade, não prevê esta situação. Ou seja, não lhes ocorreu pensar que alguém iria atirar uma extensão lá do quarto andar e ir para ali abaixo, abanando-se graciosamente à frente dos vizinhos, da varanda dos vizinhos, e depois atravessava o passeio rumo ao carro. Mas existem outras leis, como, por exemplo, uma que proíbe a ocupação da via pública sem licença por cabos ou o que quer que seja. Nós habituamos a ver aí naqueles bailaricos e concertos aí das aldeias em que há pessoas a tocar e há aqueles cabos através do passeio, que passam pelo passeio rumo às colunas e por aí fora. Mas esses têm licença e está lá a polícia e pronto, está tudo está legal. Pagam licença, atenção, também é uma fase importante. Agora, para carregar o carro elétrico não há autorização, não há licença e logo é uma ilegalidade. Simultaneamente, estender o cabo elétrico nas barbas da janela do vizinho ou da varanda do vizinho, também faz uma situação ilegal, uma vez que, para isso, o condomínio tem que autorizar. E eu duvido que autorize, não sei porquê. A menos que todos tenham essa necessidade, e então aí estão todos na mesma equipa, e venham lá as tensões. Mas vão esbarrar na Polícia Municipal, ou na Polícia Não Municipal, na Polícia de Segurança, e assim vão multá-los.
18: E nesse caso, em que penalidades é que incorrem os proprietários que carregam desta forma os veículos a bateria?
19: Olha, varia de cidade para cidade, mas em Lisboa, por exemplo, pode arrancar nos 900 euros, depende um bocadinho da boa vontade do agente também e da gravidade da situação, mas entre 900 euros e 4.200 euros é o que tu quiseres, se põe queiras a mais baixa.
18: Que soluções é que existem nesta altura para simultaneamente ultrapassar a falta de pontos de carga em alguns locais e garantir que os utilizadores de veículos elétricos conseguem recarregar os veículos de forma mais célere e mais segura, principalmente?
19: Olha, Miguel, antes de responder a essa tua questão, que faz todo sentido, deixa-me introduzir aqui um ponto que me passou há pouco. Quando ligar um carro elétrico através de uma extensão é um perigo para o carro elétrico e para o bolso do dono do carro elétrico. Porque os cabos elétricos têm uma série de sensores nas tomadas, nas fichas. Ou seja, quando tu ligas a uma wallbox ou uma ficha na parede ou o que quer que seja, um cabo elétrico, a ficha do cabo do carro, daquele cabo específico para recarregar a bateria, tem sensores e detecta incrementos de temperatura. Ou seja, se por acaso a temperatura na tomada a que está ligada a ficha do cabo elétrico a aumentar temperatura exageradamente, o sistema do carro interrompe a carga e desliga a ficha.

0: ficar funcionais. Respondendo à tua questão, existem algumas soluções. Basicamente, hoje em dia há uma catrafada de postos de carga em AC, em corrente alterna, que é aquilo que estamos a falar, das correntes das casas, mas existem uma série de postos em tudo o que é terriola por esse país fora, sobretudo existem mais nas grandes cidades, porque também há mais veículos elétricos aí, mas existe uma solução muito simples, que não tem nada de milagroso, que foi adotada por uma série de cidades europeias. Refiro-me a transformar cada posto, cada candeeiro de cidade num posto de carga. Porquê? Porque o candeeiro já é alimentado por corrente trifásica, que é aquilo que é necessário para tu forneceres até 11 ou até 22 kW de potência para recarregar o carro, que é o máximo que existe, em corrente alterna, claro.
1: Muito bem.
0: Depois, porque o que não falta aí é candeeiros.
1: E sim, claro.
0: A adaptação é simples, Miguel. Depois não há o caso de, por exemplo, é possível que num acesso, numa estradazinha de província iluminada por candeeiros, rumo a uma aldeola com 50 pessoas, é possível que não haja potência suficiente nesse ramal.
1: Claro, claro.
0: Mas nas cidades há potência suficiente em qualquer ramal para fornecer uns adicionais 22 kW, que é o máximo. Tu podes transformar cada tantos candeeiros quanto tu quiseres em postos de carga, sem abdicar da luz, não é? Sem abdicar do fator candeeiro. E isso permitiria que toda a gente naquela rua recarregasse o automóvel mais rapidamente, ou seja, a uma potência superior, e sem risco de puxar fogo à casa e ao carro e não sei o quê, que, convenhamos, é sempre desagradável.
1: Bem, por enquanto continuamos a ver algumas puxadas, tentámos explicar aqui os problemas que existem com essas puxadas e também as multas que podem estar em causa nesta utilização e nesta forma de carregamento. Alfredo, está feito por hoje. Até a próxima semana.
0: Abraço, Miguel.
1: Um abraço.
2: Todos os domingos, as novidades do mundo automóvel com Alfredo Lavrador e esta semana também com Miguel Cordeiro, para ouvir sempre aqui na Rádio Observador, ao domingo. Eu sou João Costa e Silva, um bom fim de semana. Vamos continuar com chuva, essa é a previsão do Instituto Português do Mar e da Atmosfera. Hoje as temperaturas voltam a descer e, além disso, vai mesmo precisar de guarda-chuva, porque ao longo do dia, aguaceiros por vezes fortes, acompanhados de trovoada e que poderão ser também em forma de granizo, em especial nas regiões centro e sul. E durante esta tarde de domingo, amanhã segunda-feira, mantém-se a tendência, mais uma vez, a chuva, que pode ser acompanhada de trovoada e de granizo, em especial também durante a tarde. Para hoje, 24 graus em Aveiro e também em Viseu, 26 no Porto e em Faro, Braga, Lisboa e Leiria marcam 28, já Santarém pode chegar até aos 30 graus de máxima, apesar da chuva. É não esquecer do guarda-chuva e ficar ligado à Rádio Observador. Até às 5 notícias ficamos com Carlos Félix, em português, para ouvir já a seguir, agora, My Moon, My Man, Feist. 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
2: São agora 8h30, vamos atualizar as notícias na Rádio Observador. Bom dia, Carlos Pedro.
3: Bom dia, João. É dia de eleições presidenciais no Brasil. Já se vota em Portugal, onde mais de 130 mil brasileiros podem votar para eleger o próximo chefe de Estado. É de resto um número histórico e que supera em mais de 60% o número de inscritos nas eleições de 2022. Há 12 candidatos, mas a luta deverá ficar fechada entre o bolsonarismo e o lulismo. Lula da Silva, atual presidente e símbolo da esquerda brasileira, é o candidato favorito das sondagens, e ainda Flávio Bolsonaro, líder do Partido Liberal, filho do antigo presidente Jair Bolsonaro e o representante da direita brasileira. Continuamos na atualidade internacional. A Catalunha viveu ontem o dia mais chuvoso dos últimos 20 anos. Está em alerta para a passagem de um mini furacão mediterrâneo. Até pelo menos às 2 da tarde, a chuva fez-se sentir nesta região espanhola durante toda a madrugada. O jornal La Vanguardia diz que foi o dia mais chuvoso dos últimos 20 anos na Catalunha, em Barcelona. Ainda assim, a mesma fonte diz que não há situações graves a registar, mas há diversas estradas encerradas e muitas atividades, entretanto, canceladas. Também por Espanha, destaque para os protestos contra o chumbo das medidas para a habitação. Em Valência, dezenas de jovens começaram um acampamento numa das praças mais famosas da cidade. Ao todo, 6 mil pessoas marcharam em protesto contra o chumbo das medidas que impediam o despejo de inquilinos em situação mais vulnerável. Estes manifestantes exigem também greve geral em Espanha. A Ministra da Justiça está a analisar os pedidos sobre a retirada da proteção especial ao hacker Rui Pinto. Está no programa de proteção de testemunhas há 6 anos. Desde que começou precisamente a colaborar com as autoridades, na última semana ficou a saber que vai perder essa proteção até dia 10 deste mês de outubro. A defesa de Rui Pinto já pediu, entretanto, a revisão do estatuto. A Ministra da Justiça disse ontem estar a analisar o processo. Garantiu ainda assim que vai dar uma resposta antes do dia 10 deste mês, a altura em que o português vai parar de receber os benefícios. A dependência do álcool quase quadriplicou em Portugal na última década. Ainda assim, apenas 20% dos doentes estão em tratamento. Em entrevista à agência Lusa, a presidente do Instituto para o Comportamento Aditivo e as Dependências defende a necessidade de reforçar a prevenção, a detecção precoce e o acesso ao tratamento. No desporto, Portugal é campeão europeu júnior de surf. Os portugueses Ana Mel Canhoto e Jaime Vezelco venceram o título europeu em sub-16 feminino e sub-18 masculino, respectivamente. Já Vida Mendonça conquistou a prata e Francisco Santos o bronze, ambos na categoria de sub-16. Estes resultados deram à equipa portuguesa o título de campeã do Eurosurf Júnior, que decorreu na Irlanda.
2: Síntese de notícias às 8h30, notícias que estão de regresso às 9, quando faltam 27 minutos para as 9.

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3: Está com a Rádio Observador, agora 8h34. Eu sou João Costa e Silva. Por agora ficamos com o episódio extra de Fora do Baralho, que pode sempre ouvir ao domingo, com a Inês André Figueiredo e um dos quatro ases a responder às perguntas que os ouvintes enviam ao longo da semana. E esta semana é a vez da Susana Peralta. Vamos ouvir.
4: Este é o Fora do Baralho especial ouvintes, em que os ases respondem às perguntas que são enviadas para foradobaralho@observador.pt. E esta semana é a Susana Peralta a responder a perguntas sobre habitação. O tema está há muitos meses, anos, a ser discutido em Portugal. Esta semana até foi noticiado que PSD e Chega chegaram a acordo sobre o novo regime do arrendamento urbano para que seja discutido na especialidade. Aqui ao lado, em Espanha, explodiu o caso Mari Carmen, que levou a uma onda de solidariedade e também de protestos. Estamos a falar de uma idosa de 87 anos, com mobilidade reduzida, que foi despejada de casa. Casa essa onde viveu durante cerca de 70 anos. Susana, e vamos aproveitar tudo o que se tem falado aqui nas últimas semanas, até porque tens um estudo chamado Casas Vazias, Vidas em Espera, um paradoxo em plena crise da habitação. Vamos aproveitar isso para olhar um bocadinho para algumas destas questões e, neste caso, em específico, à boleia da opinião de um dos nossos ouvintes, que é o Filipe Carnal. E ele acredita que os milhares de imóveis que os vários organismos do Estado têm não são um assunto tratado da melhor forma. Diz que nenhum serviço público tem qualquer incentivo para otimizar os imóveis que tem na sua posse e propõe que cada ministério, cada autarquia, serviço público passasse a pagar uma renda sobre os imóveis que estão à sua guarda. Susana, livre, tens a linha aberta para te perguntar se isto fazia algum sentido, mas também para falares um bocadinho desse estudo.
5: Sim, ok. Obrigada, Inês, e obrigada ao Filipe pela pergunta, que é muito interessante. Quer dizer, realmente o Estado não conhece o seu património, esta é a verdade. Ainda aqui há umas semanas o ministro Joaquim Miranda Sarmento prometeu que estava finalmente a trabalhar no famoso inventário dos imóveis do Estado, para depois até distribuir às autarquias, etc., precisamente no contexto desta questão do acesso à habitação. Mas isto é uma questão que na verdade já vem desde os tempos da Troika, praticamente, esta necessidade do Estado quantificar o seu património. Depois houve a nova lei do enquadramento orçamental, que também exigia ao Estado, enfim, se quiseres, uma contabilidade patrimonial mais robusta, que não inclui, obviamente, apenas o património imobiliário, mas, portanto, havia, e o Estado ainda não conseguiu fazer essa contabilidade. Enfim, que obviamente, à contabilidade patrimonial, eu estou a ser não técnica de propósito nas palavras que estou a usar, para não cansar os nossos ouvintes.
4: Mas qual é a dificuldade de fazer essa contabilização?
5: São sistemas de informação, ninguém sabe. Até era o que eu estava a te dizer, é que há contabilidade patrimonial que se calhar é um bocadinho mais complexa, mas então, quando estamos a falar de imóveis, não é? Devia ser mais fácil. Mas de facto, porque esses são ativos, quer dizer, que existem, não é? Que andam por aí, que estão à vista na rua, mas de facto o Estado não tem meios, quer dizer, também não deve ter vontade, porque se tivesse vontade, adquiria os meios, não é? Mas não tem sistemas de informação, não tem uma maneira de ser exaustivo e de ir à procura disso. Pronto, o ministro voltou a prometer isso aqui há umas semanas, vamos lá ver se é desta. Agora, repara que o facto do Estado não conseguir fazer essa contabilidade ou essa inventariação, digamos, não nos permite implementar a excelente ideia do Filipe, porque como é que a gente ia atrás das autarquias a dizer para eles pagarem? Ou o próprio Estado Central, não é, que teria de pagar uma multa por causa dos imóveis que têm, que são tão vazios, se nós não temos uma maneira de os inventariar, não os conhecemos, portanto não resolve o problema, não é? A ideia é boa, mas nós precisávamos de, em primeiro lugar, ter o tal registro do património imobiliário do Estado. Pronto. No caso do nosso trabalho, das casas vazias, é importante se calhar assinalar que isto foi precisamente um programa de financiamento de investigação aplicada pelo PLANAP, portanto, que é no fundo que é um centro de competências da administração pública, precisamente para a análise de políticas públicas, e era precisamente relacionado com estas questões de habitação. Pronto, e nós fomos à procura dos imóveis vagos e a nossa primeira conclusão foi que não podíamos analisar o património público, porque de facto não há informação sobre o património público. Agora, o que é que acontece do lado das casas que estão vazias e que estão no setor privado? E isto é muito interessante porque se liga precisamente com a sugestão do nosso ouvinte, do Filipe, que é, há muitas políticas públicas, e este trabalho foi um trabalho multidisciplinar. Nós tínhamos economistas, tínhamos geógrafos e tínhamos também uma equipa de juristas liderada pela Teresa Violante, para termos aqui um benchmark de políticas públicas e, sobretudo, uma validação da sua compatibilidade com o nosso ordenamento constitucional. Portanto, acho que a Teresa Violante, desse ponto de vista, é uma voz que tem, enfim, que nos dá essa garantia, não é? Dessa análise constitucional bem feita. E de facto, há muitos ordenamentos jurídicos, muitos países, onde há esse tipo de multas que o Filipe está a sugerir, mas para os proprietários privados. Multas que depois não são multas, são impostos agravados, podemos chamar de taxa especial, podes chamar o que tu quiseres, mas uma penalização financeira quando há casas vagas. Porquê? Porque de facto tem-se discutido, aliás, bastante nestes últimos dias, se o acesso à propriedade por parte dos fundos imobiliários, por parte de pessoas que não são residentes em Portugal, se isso é ou não é um problema. Quer dizer, na verdade só é um problema na medida em que nós não temos depois instrumentos que forcem essas pessoas ou que incentivem fortemente essas pessoas a colocarem essas casas no mercado de arrendamento, não é? E obviamente também colocá-las no mercado de arrendamento, já agora a preços que, porque é muito fácil a pessoa dizer, não, mas eu estou a tentar alugar a casa, só que meti aqui 20 mil euros e ninguém aluga, não é? Portanto, tem que colocar no mercado, tem que arrendar, ou seja, tem que estar efetivamente ocupada. E há muitas, e nós aqui em Portugal somos extremamente, parece que temos medo que venha aí a nacionalização do património imobiliário, quando não é nada disso, porque de facto as casas são escassas e isso aí, mesmo que nós construamos mais, há sempre escassez de casas, não é por acaso que o preço do imobiliário, de uma maneira secular, aumenta em todas as regiões do mundo onde há congestionamento, ou seja, onde há concentrações de pessoas. Portanto, o espaço é sempre escasso, as casas são sempre escassas. Nós temos um problema grande de escassez em Portugal, mas eu digo do ponto de vista substantivo e teórico, as casas são sempre escassas porque elas são construídas no espaço, e o espaço, quando há uma grande concentração de pessoas num espaço pequeno, ele é sempre escasso, e portanto isso faz com que haja boas justificações económicas e também jurídicas que justificam políticas públicas que incentivam ou que obrigam, depende depois de qual é o grau de dentes que nós queremos dar a essa política pública, a que esse espaço seja colocado ao serviço do fim social, importantíssimo, que é o fim social da habitação. Pronto. O governo, é curioso que agora neste pacote do arrendamento, já agora deixa-me só dizer que o nome dos meus coautores, que eu acho, e sobretudo o coordenador, foi João Pereira dos Santos, do ISEG, e depois tínhamos a Alexandra Gomes, da London School of Economics, a Vera Gouveia Barros, nossa colega de carteira aqui no Observador, Patrícia Melo, economista do ISEG, e depois, como eu já disse, uma equipa de juristas com a Teresa Violante como responsável. Pronto.
4: Deixa-me só, antes de ir à questão do governo, só colocar aqui uma da outra parte da pergunta do Filipe, porque ele pergunta se isto não serviria para poupar dinheiro tanto na manutenção dos imóveis vazios, que isto é um problema que existe, e libertando imóveis para o mercado, se isso resultaria numa baixa de preços. Isto é garantido?
5: Nós não sabemos se os preços iam baixar, e provavelmente não baixariam, porque a pressão imobiliária, quer dizer, e depois também depende onde é que, lá está, como nós não sabemos onde é que esses imóveis estão, se eles estiverem em zonas de maior pressão imobiliária, as áreas metropolitanas, as grandes cidades, as áreas litorais, onde há de facto uma grande pressão imobiliária, tem um efeito maior. Se eles estiverem em localidades, em municípios onde há poucas pessoas e onde não há pressão, não vão ter grande efeito. Agora, atenção, isso não é baixar o preço. O que nós podemos ter é uma desaceleração do preço, ou seja, um preço inferior àquele que teríamos se esses imóveis não estivessem no mercado, porque é muito difícil no contexto atual, a menos de realmente uma grande catástrofe económica, que pode estar ao virar da esquina com as confusões do mundo, mas não é expectável que o preço do imobiliário baixe em Portugal de modo generalizado. Pode haver certas regiões mais... Mas não vai acontecer. Pronto. Agora, de facto, isso ia ter um efeito de desaceleração e, portanto, seria um bom efeito. Se é poupar dinheiro ou não, é verdade que as casas abandonadas se deterioram mais facilmente, mas, por outro lado, nós não sabemos em que estado é que está esse património, por exemplo, e se ele necessita ou não de grandes obras de recuperação. Eu acho que na mesma o Estado tem essa obrigação de pôr isso tudo no mercado e temos que pôr, quer dizer, é importantíssimo fazer isso. Agora, e se poupar dinheiro ou não depende um bocadinho de quanto é que é este investimento inicial, e depois há também há custos de manutenção, mas é verdade que eles são maiores se a casa estiver vazia. Por outro lado, se a casa estiver vazia, a gente deixa lá cair de podre, isso não custa dinheiro nenhum, até ao dia em que era. Pronto.
4: Só um minutinho para falar da questão pergunta? Não, aí está fechado, mas ias falar da questão do governo,
5: não, porque
4: da proposta
5: realmente
4: do governo.
5: O governo diz que há 375 mil casas que estão vazias e que não estão. Quando nós vamos aos dados do censos de 2021, de facto, há 723.215 casas vazias, alojamentos vazios, e depois desses, 348.097 estão para arrendamento e 375.118 estavam vazios por outros motivos. E o Governo diz, vamos ter que pôr estes 375 mil no mercado e vamos lá facilitar o despejo para incentivar os senhorios a meter isto no mercado. Isto é uma ideia estapafúrdia, porque o Governo não faz ideia, para já o Governo não faz ideia se esta realidade se mantém desde 2021. E nós, no nosso trabalho sobre casas vagas, pedimos os dados à E-Redes para podermos medir consumos ao nível da freguesia, e nós vemos que a bota não bate com a perdigota quando metemos os dados dos consumos que de facto indiciam uma casa vazia, não é? Ou pouco utilizada, com os dados dos censos. Isto também até tem a ver com a própria forma como os censos definem casas vazias, tá? E como é, portanto, por exemplo, para o censo uma residência secundária não é um alojamento vago, mas também não é claro que eles consigam definir, porque depois isto é definido com base nas declarações do proprietário, conversas com a vizinhança, etc., mas podem não conseguir definir exatamente, ao passo que uma residência secundária, por exemplo, quando lemos os consumos de E-Redes, pode ter consumos baixos, portanto, podem haver casas que estão por longos períodos vazios, casas, imagina, de pessoas que vivem fora de Portugal e que vêm cá uma vez por ano, enfim, é muito difícil, portanto, de facto. Os consumos, só para dizer, os dados dos consumos de E-Redes têm a vantagem de serem mensais, anuais, não é? Portanto, são muito mais atuais do que os dos censos, não batem bota com a perdigota com os censos e, portanto, desde logo o Governo está baseado num número que é de 2021, 5 anos, da maneira que está o nosso mercado habitacional e a nossa economia, é uma eternidade e o Governo não faz ideia nenhuma. E, em segundo lugar, eles não sabem porque é que estas casas estão fora de mercado. Lá está, podem ser heranças indevisas, que o Governo também é um problema que não consegue quantificar, que nós também tentámos quantificar no nosso trabalho, e os dados, os microdados fiscais que usámos, que estão em Safe Center do INE, não nos permitem identificar cabalmente as heranças indevidas, portanto não sabemos o que é que são heranças indevidas, não sabemos, lá está, o que é que são pessoas que, por exemplo, vivem fora de Portugal e querem ter cá uma casa para vir cá uma vez por ano, e não sabemos sobretudo o que é reserva de valor, o que é que são investidores que compraram aqui casas, porque isto é, tendo em conta o estado do mundo, são ativos bastante seguros e que não têm interesse nenhum em colocá-las no mercado. E, portanto, não é, nós não sabemos se é facilitando os despejos que vamos resolver esse problema. O Governo podia, em primeiro lugar, identificar as causas dos alojamentos vagos e, em segundo lugar, ter uma medida atualizada de alojamentos vagos. E depois, além disso, há investigação muito robusta e de grande qualidade e muito recente publicada nos Estados Unidos, que demonstra os efeitos sociais absolutamente desastrosos dos despejos. Portanto, facilitar os despejos parece-me neste momento uma medida de grande irresponsabilidade, quando não estamos a olhar para mais nada no mercado da habitação. Não estamos a ter medidas que promovam o uso eficiente do edificado, enfim, para realmente as casas aparecerem no mercado. Não temos uma caracterização das razões pelas quais estas casas estão fora do mercado e isto é uma espécie de pensamento mágico. Bora lá facilitar os despejos. O que nós sabemos, a única coisa que nós temos a certeza dos despejos é que eles causam situações de sem-abrigo, causam pessoas sobreendividadas, causam mais idas aos hospitais, problemas de saúde. Está tudo quantificado, eu tenho aqui um paper, chama-se Despejos e Pobreza nas Cidades Americanas, está publicado no Quarterly Journal of Economics em 2024, extremamente recente, e olha para para todo, para o universo dos despejos em duas cidades, enfim, Chicago e Nova York, para simplificar, e de facto identifica efeitos perfeitamente desastrosos do ponto de vista social. E portanto, antes de mexer nos despejos, e eu também não estou a dizer que tem que se pôr os senhorios a pagar eternamente uma situação enfim, disfuncional com um inquilino, como é evidente, agora, antes de se mexer nos despejos, era importante ter uma política muito mais abrangente do mercado habitacional e informação que o governo não tem.
4: Muito obrigada, Susana. Este Fora de Baralho especial ouvintes fica por aqui. Para nos escrever, fazer perguntas ou deixar comentários para que os ases respondam, basta enviar um e-mail para foradobaralho@observador.pt. Até para a semana.
3: Fora do Baralho de regresso na sexta-feira e sempre ao domingo com um dos quatro ases a responder às perguntas que os ouvintes enviam ao longo da semana. Ficamos agora a 11 minutos das 9 da manhã. Vamos ter uma bela viagem agora ao som de Brian Ferry com este Don't Stop the Dance até os anos 80 do álbum Boys and Girls, de onde saiu um grande sucesso, Slave to Love. Vamos ouvir também daqui a pouco uma das canções do novo álbum da Nena, chama-se Guardei-te num Lugar. A Nena que lançou um novo álbum, chama-se Debaixo de Água Contigo, e que fala do fascínio pelo mar. É para ouvir já a seguir. Bom dia, boa viagem.

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1: Novo trabalho da Nena aqui na Rádio Observador. Está nesta manhã de domingo, a 3 minutos praticamente das 9 da manhã. Na próxima hora vamos ter novo episódio de As Histórias da Bíblia. Já sabe, é o podcast que lhe traz os segredos, mistérios e também personagens do livro mais vendido de sempre. E é para ouvir daqui a pouco na sua rádio. Oito e 58, já a seguir as notícias.
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1: 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Há notícias já a seguir com o jornalista Carlos Pedro. Destaque para as eleições no Brasil. Carlos, bom dia.
6: Precisamente, João, bom dia. Eleições no Brasil, mais de 158 milhões de eleitores decidem o próximo presidente da República e em Portugal são 130 mil brasileiros que podem votar em território nacional. Entretanto, já se vota mesmo em Portugal. Neste jornal falamos também da seleção nacional que enfrenta esta noite a Noruega no Estádio do Dragão.

0: 9 horas. Notícias na Rádio Observador com o Carlos Pedro. Já se vota em Portugal para eleger o próximo presidente do Brasil. As urnas estão abertas e mais de 130 mil brasileiros votam em território nacional.
1: Mais 60% de pessoas face às eleições de 2022. Ao todo estão habilitados a votar hoje mais de 158 milhões de brasileiros em todo o mundo. No total há 12 candidatos, mas a luta deverá ficar fechada a dois. Lula da Silva, atual presidente e símbolo da esquerda brasileira, e também Flávio Bolsonaro, líder do Partido Liberal, filho do antigo presidente Jair Bolsonaro e o representante da direita brasileira. Estes nomes dividem a opinião pública brasileira. As sondagens dão ligeira vantagem a Lula da Silva, mas é provável que haja outra vez uma segunda volta. Estas são, de resto, eleições que geram uma enorme expectativa para o povo brasileiro. Como se percebe, David Bileu, pelas filas que se verificam nos locais de voto em Lisboa esta manhã.
2: Sim, neste momento podemos ver cada vez mais pessoas aqui a aparecerem para votar, para procederem ao direito de voto nestas eleições presidenciais do Brasil. As filas têm-se movimentado bastante rápido. Neste momento a fila mais tensa está aqui frente à Reitoria da Universidade de Lisboa. São três os prédios onde as pessoas votam, na Faculdade de Letras, na Reitoria e na Faculdade de Direito. Conseguimos o testemunho de algumas pessoas. Um dos eleitores, Pedro Neves, diz que estas eleições são particularmente importantes para o Brasil e fala também num dever cívico.
3: Essa eleição ela é uma das principais eleições no Brasil, porque o próximo presidente terá o direito de indicar 4 ministros do Supremo Tribunal. Então isso conta muito a longo prazo. Então creio que o dever cívico, e também quem vive no Brasil sabe que não está bom. Então, tem que se mudar. Então, de fato, as pessoas têm que comparecer, têm que vir prestar esse dever cívico e ser patriota nesse momento.
2: Outra das eleitoras que também participa aqui neste voto, para as eleições presidenciais do Brasil, Danúbia, diz que o que se trata, o que está em causa neste momento, é mesmo a democracia.
4: O que está mais em causa agora no momento é a democracia, né? Porque nós estamos vivendo um estado de exceção, né? Já não existe liberdades, cada dia que passa eles têm avançado mais, tirando as liberdades do povo. Então, o que está em causa aqui hoje é a permanência da democracia, ou o nosso país vai virar uma ditadura.
2: Já a Tayana diz que o cenário de uma segunda volta entre Lula da Silva e Flávio Bolsonaro é bastante complicado. O cenário político tem-se complicado desde 2018, mas manifesta esperança que as pessoas votem em consciência.
5: Acho que é um pouco complicado, principalmente depois de 2018, mas pronto, a gente sempre espera que as pessoas vão ver, pesquisar e entender os problemas que estão acontecendo atualmente e votar de forma mais consciente. Se vai ter segundo turno, sempre tem, vamos lá, vamos votar e esperar pelo melhor.
2: Estes são alguns dos testemunhos aqui dos eleitores brasileiros que se dirigem aqui à Universidade de Lisboa. Espera-se que continue a chegar mais gente até às 5 horas da tarde, hora em que fecham as urnas aqui. Um outro fator importante é o facto de o voto no Brasil ser obrigatório, tanto no Brasil como para as pessoas que vivem no exterior, e portanto, sim, de facto, espera-se que várias pessoas continuem a chegar aqui à Universidade de Lisboa, Carlos.
1: É um tema para continuarmos a acompanhar durante esta manhã informativa com o jornalista David Bileu, junto à Faculdade de Direito da Universidade de Lisboa, com os testemunhos de alguns brasileiros que votam hoje para eleger o próximo presidente, das 8 da manhã às 5 da tarde. Há 12 candidatos, mas a luta será renhida, dizem as sondagens, entre dois deles, Lula da Silva e Flávio Bolsonaro.
0: E Carlos, ontem os dois principais candidatos à vitória despediram-se das respectivas campanhas eleitorais com apelos ao voto.
1: Apelos semelhantes e ambos em São Paulo, mas claro com visões diferentes. Lula da Silva aponta para um próximo mandato com uma revolução na educação e na tecnologia e apela ao voto em prol da democracia.
6: De um lado está a democracia, aquele que defende os direitos humanos, aquele que defende a educação, aqueles que defendem uma forte política de mobilidade urbana, aqueles que defendem ciência e tecnologia, aqueles que defendem soberania. E de outro lado, está a barbárie, aqueles que são contra a cultura, aqueles que acabaram com o Ministério da Indústria e Comércio, Ministério do Trabalho, Ministério da Igualdade Racial, Ministério dos Direitos Humanos, Ministério da Mulher, eles acabaram com tudo. E nós reconstruímos. Agora, o próximo mandato é para fazer a revolução educacional e tecnológica nesse país.
1: Também Flávio Bolsonaro terminou a campanha eleitoral em São Paulo. O candidato do Partido Liberal insiste na ideia do voto de protesto contra Lula da Silva.
7: Eu quero fazer um governo de pacificação. Temos que ajustar muitas coisas em Brasília. O poder está completamente desequilibrado. Ministros não podem ser assessores. Ministros do STF não podem ser agentes políticos do governo Lula. E nem de nenhum outro viés ideológico. Então está tudo depravado nesse país. É por isso que eu peço que o eleitor vá para a rua e dê o seu voto de protesto.
1: Bolsonarismo ou lulismo, realiza-se hoje a primeira volta das eleições presidenciais do Brasil.
0: E que vamos acompanhar ao longo do dia aqui na sua rádio. A Catalunha viveu ontem o dia mais chuvoso dos últimos 20 anos. Pelo menos uma pessoa morreu, Carlos.
1: Aconteceu na cidade de Tordera, na província de Barcelona. O anúncio partiu de Salvador Illa, o presidente do governo da Catalunha. Também 75 pessoas foram assistidas em dois dos mais de 100 abrigos que foram criados para ajudar as pessoas mais vulneráveis afetadas pelo mau tempo. Na Catalunha, os serviços de emergência receberam até às 7 da manhã de hoje mais de 5 mil chamadas telefónicas, escreve o jornal La Vanguardia. A Catalunha deverá continuar em alerta para a passagem de um mini furacão mediterrâneo até pelo menos às 2 da tarde. Há muitas estradas encerradas e atividades, entretanto, canceladas.
0: Ainda por Espanha, destaque para os protestos contra o chumbo de medidas para a habitação na cidade de Valência.
1: Onde dezenas de jovens começaram um acampamento numa das praças mais famosas da cidade. Ao todo, 6 mil pessoas marcharam em protesto contra o chumbo de medidas que impediam o despejo de inquilinos em situação mais vulnerável. Estas pessoas exigem também uma greve geral.
8: Governe quem governe, não vamos tolerar.
9: Governe quem governe, não vamos tolerar mais 4 anos sem tratar o maior problema deste país. Porque fazer isso é abrir portas ao fascismo em Espanha, que é algo que já estava a acontecer. O que se passou nos últimos dias é para mudar tudo, porque agora sim começa a verdadeira legislatura da habitação. Acabou o tempo dos políticos, mas não o da política, porque essa sempre pertenceu ao povo e que volte de uma vez por todas às casas.
1: Valéria Racu, a porta-voz do Sindicato dos Inquilinos em Espanha, durante as manifestações em Valência. Nesta zona há a destacar 5 pessoas detidas e pelo menos 9 polícias feridos.
0: Por cá, a Ministra da Justiça está a analisar os pedidos sobre a retirada de proteção especial a Rui Pinto.
1: O hacker português está no programa de proteção de testemunhas há 6 anos, precisamente desde que começou a colaborar com as autoridades, mas na última semana ficou a saber que vai perder essa proteção até dia 10. A defesa de Rui Pinto já pediu uma revisão do estatuto. A Ministra Rita Alarcão Júdice diz que o processo está em análise.
10: Recebemos vários pedidos, vão chegar agora ao meu gabinete. Estamos a analisar com todo o cuidado se eu tiver havido alguma irregularidade ou se tiver havido algum procedimento que tiver sido mais correto, naturalmente que será apoderado.
1: A Ministra da Justiça, ontem à tarde, à margem do Congresso dos Registros em Aveiro, a governante assegura ainda que vai dar uma resposta antes de dia 10 deste mês, à altura em que o português vai parar de receber os benefícios. Na sexta-feira, o pirata informático anunciou que vai mudar-se nos próximos dias para local desconhecido. Por tempo indeterminado, Rui Pinto diz temer pela própria vida.
0: E a Seleção Nacional joga hoje contra a Noruega para a 4ª jornada da Liga das Nações. Portugal pode confirmar já hoje o apuramento, mas novamente sem Cristiano Ronaldo.
1: O português estará mesmo a caminho de casa na Arábia Saudita, diz o jornalista Fabrizio Romano. É o primeiro jogo dentro de portas depois da polémica que envolve o capitão da equipa das esquinas e pode ser sinónimo de apuramento para os quartos de final da Liga das Nações. Basta para isso vencer novamente a Noruega. O tema Cristiano Ronaldo voltou a estar em destaque na conferência de imprensa de ontem. Jesus, o selecionador nacional, diz que Ronaldo é um símbolo da seleção, mas prefere colocar o foco no duelo desta noite.
11: O foco tem que ser a seleção, por tudo. A seleção, a Noruega, neste caso o jogo é com a Noruega. A Noruega, aquilo que nós temos que fazer bem, com o nosso povo também em sintonia com a bandeira. Agora, isso não deixa de que eu possa ignorar o Cris. O Cris é um símbolo da seleção portuguesa, é um símbolo de Portugal. Isso fica bem claro. Depois do jogo, respondendo à pergunta, depois do jogo, há muito tempo para se falar sobre isso.
1: Jorge Jesus a prometer explicações para depois do jogo. É tema lá fora, a forma como o selecionador português tem lidado com o caso. O técnico é elogiado pela imprensa internacional. Também uma recente sondagem da CNN Portugal indica que mais de 40% das pessoas considera que é o técnico que tem razão no meio desta polémica. Bruno Fernandes também falou sobre a polémica, até ver o novo capitão. Foi na mesma onda de Jorge Jesus e deixou um pedido aos portugueses.
12: Estamos muito fora daquilo que tem sido toda esta polémica em torno deste assunto, mas o que eu peço mais uma vez é que o país não se divida, que não faça escolhas, que viva isto de um só, que respeite e aceite todos os lados, mas que ao mesmo tempo, como eu disse, o Cris é, será sempre o maior ícone da nossa seleção, do nosso futebol e também do futebol mundial, e merece o respeito de todos os portugueses, independentemente de quem goste mais e goste menos.
1: Portugal-Noruega para ouvir na Rádio Observador a partir das 7h45 da tarde. Expectativa para perceber se o tema Ronaldo será debatido no final do encontro. Pode acompanhar tudo aqui na rádio e no site em observador.pt.
0: Ainda no desporto, Carlos, Portugal é campeão europeu júnior de surf.
1: Portugueses Ana Mel Canhoto e Jaime Veselco a vencer o título europeu em sub-16 feminino e sub-18 masculino, respectivamente. Já os atletas Vida Mendonça e Francisco Santos conquistaram a prata e o bronze, respectivamente, ambos na categoria de sub-16. Estes resultados deram à equipa portuguesa o título de campeã do Eurosurf Júnior que decorreu na Irlanda.
0: Parabéns a estes jovens atletas. Fica por aqui o Jornal das 9.
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0: Muito bom dia, está com a Rádio Observador. São agora 9h12 e até bem perto da Síntese Notícias, às 9h30, com o Carlos Pedro. Vamos ficar com as histórias da Bíblia. Primeira parte, novo episódio para ouvir aqui na sua rádio.

0: Daniel, um sábio na Babilónia. Este é o quarto episódio da terceira temporada de As Histórias da Bíblia, o podcast da Rádio Observador, em que deciframos o livro mais impresso e distribuído da história da humanidade, mas não necessariamente o mais lido. Eu sou o João Francisco Gomes, sou jornalista e escrevo sobre religião no Observador.
1: Sou o Daniel Nascimento, padre e professor na Universidade Católica Portuguesa.
2: E eu sou o João Basto, padre e colunista do Observador.
0: Esta semana vamos voltar a um dos períodos mais importantes da narrativa bíblica, o exílio do povo hebreu na Babilónia no século VI a.C. E vamos conhecer Daniel, um dos principais profetas do Antigo Testamento e protagonista de um livro cheio não só de peripécias, mas também de visões apocalípticas. Daniel foi um jovem hebreu deportado de Jerusalém para a Babilónia, onde se tornou num dos principais conselheiros do rei Nabucodonosor. O livro de Daniel é, ele próprio, uma biblioteca de textos muito diferentes. Temos histórias na corte de Babilónia, a descodificação de sonhos e visões, textos apocalípticos e algumas narrativas bem conhecidas da Bíblia, como a célebre Cova dos Leões. Tudo num livro que coloca o leitor perante a ideia de um povo judeu que, mesmo longe da sua terra, resiste sempre à opressão. Estas são as histórias da Bíblia. Olá a todos. Como sempre, quero aproveitar para lembrar os nossos ouvintes que a nossa caixa de e-mail, ashistoriasdabiblia@observador.pt, está sempre à disposição para perguntas, sugestões, comentários. Temos recebido muitas dos nossos ouvintes e, já sabem, procuramos responder às perguntas num episódio especial todas as quintas-feiras. É um episódio exclusivo em podcast. Portanto, para não perder nada, não se esqueça de seguir o programa nas plataformas habituais e assim tenho certeza que não perde nenhum episódio. Ora bem, no tema desta semana vamos olhar para o 34º livro da Bíblia. Estive a fazer as contas a ver quando é que apareceu o livro de Daniel. É um salto realmente grande em relação aos livros do Pentateuco que estivemos a analisar no último episódio. O livro de Daniel faz parte do grupo dos livros dos profetas maiores e os nossos ouvintes que quiserem recordar quem foram os profetas e que livros são estes podem sempre voltar a ouvir ou ouvir pela primeira vez o 7º episódio da primeira temporada. Falámos longamente sobre este assunto. Agora, a ideia é focar-nos especificamente nesta figura, Daniel. É uma personagem cuja história se situa ali por volta do século VI a.C., é a altura em que situamos mais ou menos o cativeiro em Babilónia. Os nossos ouvintes que nos acompanham habitualmente já nos terão ouvido a falar bastante sobre este acontecimento histórico, por exemplo, no 6º episódio da primeira temporada. Mas, João, queres contar-nos um bocadinho quem terá sido esta personagem? Vou fazer a pergunta que faço em todos os episódios. É uma figura histórica ou uma personagem lendária?
2: Geralmente
0: fazes
2: ao Daniel, não é? Sim, a figura de Daniel é a figura de um jovem judeu, de origem mais ou menos aristocrática, deportado para a Babilónia por Nabucodonosor e formado numa certa cultura da corte e elevado a conselheiro real. Estamos a falar de uma personagem que remontaria ao século IV a.C., mas a verdade é que não possuímos documentação extra-bíblica que permita identificar este Daniel com qualquer funcionário real.
0: Século IV, século VI.
2: Estava aqui, sabes, antes vai que se às vezes
0: O Ian estava... do V.
2: Exato. Desculpa lá, pá. Mas sim, século VI. E é um livro que, na verdade, acaba por ser um bocadinho composto por retalhos. Ou seja, eles têm aqui uma espécie de contos populares que podem ter evoluído para a história de Daniel. Mas nós depois temos aqui, ao mesmo tempo que uma figura, agora sim, do século VI, referências que só são possíveis obter no século II. Portanto, é possível que este livro tenha sido escrito, ou tenha sido a sua fundação final, ou redação final, mais do que fundação, no século II. Então, falar daqui de uma... de três tempos, possivelmente, que estão aqui. O tempo narrado, portanto, o exílio da Babilónia. Nós depois temos aqui o tempo da formação dos contos e, portanto, há aqui coisas neobabilónicas, persas e helenistas posteriores. E também o tempo das visões de Daniel, que parecem referir-se mais a este período do século II, no reinado de Antíoco IV Epifânio, portanto, em volta de 167 e 164, portanto, nós estamos aqui a falar de um livro que tem estas mantas de retalhos, fala que esta é uma figura do século VI, ao mesmo tempo que também faz referência ao século II, portanto, estamos aqui neste espaço temporal em que os judeus estão na Babilónia, regressam e depois têm que conviver com o helenismo, que depois ali naquele território do atual de Israel começa a ser mais veemente.
0: E o livro começa por nos situar esta personagem que é levado para o serviço do rei de Babilónia, juntamente com três amigos, não é? Portanto, sim, basicamente o rei queria que se fossem buscar entre os jovens deportados do povo hebreu aqueles que fossem mais capazes para estar ao serviço do...
2: Sim, o que de certa maneira também mitiga a ideia de que falaste na introdução de uma espécie de povo que está sempre a resistir. Ora, se nós pensamos que a ideia de resistência é dizer nós não compactuamos de modo algum, nem sequer cheiramos o imperador e as altas esferas do império, não é isso que acontece aqui. Nós vemos aqui um povo que ao mesmo tempo, é verdade, que trabalha para o imperador, também não o sacraliza. E isso será talvez um dos grandes temas deste livro.
0: Daniel, o João já estava aqui a levantar um bocadinho o véu sobre esta ideia de como o livro de Daniel tem referências a outros tempos. Tal como muitos outros livros da Bíblia, além de nos falar sobre o tempo que relata, este livro também nos conta muito sobre o tempo em que foi escrito, tal como o cativeiro ajudou o povo hebreu, por exemplo, a encontrar sentidos na história do Êxodo de Moisés. Este livro terá sido escrito, ou acabado de ser escrito ali pelo século II a.C., como dizia o João, durante ali o Império Seleucida, que sucedeu ao tempo de Alexandre o Grande. Esse império também submeteu o povo hebreu ali a uma forte perseguição. Não sei se nos podes contar um bocadinho sobre este livro. Lá está, esta pergunta que eu fazia,

0: Antíoco Epifânio, uma espécie de besta negra, pela tentativa de helenização, ou seja, imposição da cultura grega, helenística, forçada ao povo de Israel, como temos no, mais claramente, por exemplo, no primeiro livro dos Macabeus. E, portanto, trata-se de uma ficção histórica, colocando Daniel e os seus amigos como personagens nesta corte de Nabucodonosor, mas à altura também se refere ao rei Dário, ou Dario, rei dos Medos, persas, estamos também, é o império que sucede à Babilónia. E, portanto, não há aqui uma pretensão de uma descrição histórica, até pelas datas que aqui, às tantas, coloca, ainda não, enfim, não corresponde a data com o reinado deste rei.
1: Há muita imprecisão.
0: Portanto, não há uma tentativa de verosimilhança, mas, no fundo, o livro Daniel mistura uma série de histórias edificantes, histórias, enfim, em que os personagens são muito idealizados, quase que não são verdadeiramente personagens, mas são um tipo de crente, de judeu piedoso, por uma parte, e de outra parte, uma literatura muito apocalíptica. E essa também é uma outra coisa que eu queria recusar até da tua afirmação, que corresponde à nossa arrumação do livro de Daniel no nosso canon, ou seja, está entre os profetas, geralmente a seguir a Isaías, Jeremias, Ezequiel, mas no canon hebraico não aparece nos profetas, mas sim nos escritos. Né? E, portanto, é uma outra coisa. Já não é a profecia, já não é esta profecia clássica de Israel, com todas as suas categorias, enfim, de coisas que já falámos, já foram faladas neste programa, mas um outro tipo de visão, sobretudo apocalíptica. É verdade que apocalíptica, literatura apocalíptica, são nomes que, enfim, nos sugerem certas imagens, certas formas de ver o mundo que talvez não correspondam exatamente àquilo que são, não é? Porque lembramos logo do Apocalipse e, portanto, para nós, Apocalipse equivale a destruição.
2: Walking Dead.
0: Mas, no fundo, tem a ver com revelações mediadas por um ser celestial, com uma linguagem altamente simbólica, e enfim, de coisas ou de eventos que apontam para outros, com uma espécie de chave de leitura quase alegórica, um grande dualismo muito radical entre o bem e o mal, um determinismo histórico. E é interessante que os sonhos têm um papel muito importante em Daniel. Daniel é também um intérprete de sonhos. E já falámos em outro episódio passado sobre os sonhos de José. E há aqui uma diferença nos sonhos que nos aparecem aqui no livro de Daniel, que Daniel, entre que o jovem Daniel, este sábio, interpreta. Há aqui um grande determinismo histórico, já não há, a coisa já é inevitável, já não se pode fazer nada, não é? Portanto, é um outro tipo de teologia e de visão de Deus e de contexto histórico que subjaz a isto que encontramos
1: então
0: aqui.
1: Então nós na segunda parte vamos falar um bocadinho mais sobre esta ideia de textos ou visões apocalípticas, mas vamos então tentar contar a história que está aqui no livro de Daniel. João, a primeira parte do livro consiste na prática numa sucessão de pequenas histórias passadas ali na corte da Babilónia. São pequenos contos, talvez, que servem para começar por nos enquadrar, por construir esta personagem de Daniel como um homem íntegro, reto, justo. Temos ali aquele episódio em que ele recusa beber o vinho do rei, depois vai também decifrar os sonhos do rei. Não sei se consegues traçar-nos aqui um retrato desta.
2: Sem falar muito em vinho, porque pode-me acontecer como na resposta à pergunta anterior. Mas, de forma resumida, Daniel e esses três jovens que já falaste são levados para a corte, é que recebem uma formação para servir o rei, mas recusam ser assimilados à corte. A certa altura, quando o imperador, o rei Nabucodonosor, tem um sonho, é Daniel e não os sábios oficiais que conseguem explicar o sonho. Basicamente, o que o Daniel diz é que aquele sonho tem a ver com uma estátua, significa que o poder imperial será substituído. Depois, os três companheiros de Daniel recusam adorar uma estátua de ouro. O que acontece é que eles são colocados numa fornalha ardente e saem ilesos. É mais uma espécie de sequência da história anterior, que é também uma que origina-se depois o cântico destes três servos, que tem como objetivo louvar toda a criação, e que ainda hoje é utilizado na liturgia católica e cristã.

0: novo sonho. Daniel volta a dizer que o poder depende de Deus, e depois, mais tarde, quando Baltasar, que é o novo rei, num banquete profana os vasos do templo, existe uma espécie de mão misteriosa que escreve na parede uma mensagem, e Daniel explica que o rei foi avaliado e que o reino será dividido. Ora, isso acontece naquela mesma noite. O reino é dividido, sob o poder de Dario, ou Dário, e é ali que os adversários de Daniel conseguem que o rei centre concentre para dar alguma vingança a este Daniel, que estava de certa maneira a pôr em causa a sabedoria oficial, e acaba também Daniel a ser lançado à cova dos leões. Ele não é comido pelos leões e o rei acaba por o retirar dessa prisão e até por se converter, entre aspas. Pronto. Basicamente, entre imbróglios, o que é que esta história quer mostrar? Que o rei e o imperador não controla a ordem do mundo, como o faraó também não controlava quando foi as pragas do Egito.
1: Mas essa, Daniel, estamos aqui mesmo a chegar ao fim da primeira parte, mas se calhar numa frase ou duas, o João mencionou aqui este episódio da Cova dos Leões, que é muito conhecido. Como é que se chega ali? O que é que acontece ali para Daniel ser lançado à cova?
2: Bem, este episódio que é narrado no capítulo 6, há aqui uma ordem para adorar aqui uma estátua. Daniel, como crente, recusa-se a fazer isso e reza ao seu Deus, ao Deus de Israel. É denunciado por uns personagens que têm inveja dele e então, para grande pena do rei, que até tinha uma relação que até gostava de Daniel, é lançado à cova dos leões, só que, de facto, pela sua fidelidade, Daniel acaba por ser poupado e não é comido, sim, pelos leões, né? Portanto, é uma história aqui em que se mostra que é Deus que está no... que controla a situação e não tanto a pretensão vácua do rei.
1: Exatamente. Nós vamos voltar para a segunda parte das histórias da Bíblia depois de um curto intervalo. Vamos tentar perceber o que é que segue na história de Daniel, particularmente, como já falámos, as visões apocalípticas que ocupam uma grande parte do livro de Daniel. É já a seguir a um curto intervalo. Até já.

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8: São agora 9h30, muito bom dia, está com a Rádio Observador. Carlos Pedro, que notícias estão em destaque esta hora? Bom dia.
9: Bom dia, João. As eleições no Brasil, já se vota em Portugal para eleger o próximo presidente brasileiro. As urnas estão abertas a mais de 130 mil cidadãos brasileiros em território nacional, mais 60% de pessoas face às eleições de 2029 ou 2022, ao todo estão habilitados a votar hoje mais de 158 milhões de brasileiros. No total há 12 candidatos, mas a luta deverá ficar fechada a dois: Lula da Silva, atual presidente e símbolo da esquerda brasileira, e Flávio Bolsonaro, líder do Partido Liberal, filho do antigo presidente Jair Bolsonaro e o representante da direita. Estes dois nomes dividem a opinião pública brasileira. As sondagens dão ainda assim uma ligeira vantagem a Lula da Silva, sendo provável que haja outra vez uma segunda volta. É um tema para continuarmos a acompanhar ao longo desta manhã informativa. Os dois principais candidatos à vitória final despediram-se ontem das campanhas eleitorais com apelos ao voto. Lula da Silva aponta para um próximo mandato como uma revolução na educação e na tecnologia. Flávio Bolsonaro, candidato do Partido Liberal, insiste na ideia do voto de protesto contra Lula da Silva. Ainda lá por fora, a Catalunha viveu ontem o dia mais chuvoso dos últimos 20 anos. Pelo menos uma pessoa morreu. Aconteceu na cidade de Tordera, na província de Barcelona. O anúncio partiu de Salvador Illa, o presidente do governo da Catalunha. Também 75 pessoas foram assistidas em dois dos mais de 100 abrigos que foram criados para ajudar as pessoas mais vulneráveis afetadas pelo mau tempo na Catalunha. Os serviços de emergência receberam até às 7 da manhã mais de 5 mil chamadas telefónicas. Escreve o jornal A Vanguardia. A Catalunha deverá continuar em alerta para a passagem de um mini furacão até pelo menos às 2 da tarde de hoje. A seleção nacional joga hoje contra a Noruega para a 4ª jornada da Liga das Nações. Portugal pode confirmar já esta noite o apuramento para os quartos de final da competição. Cristiano Ronaldo não estará novamente presente no jogo. O português estará mesmo a caminho de casa na Arábia Saudita, diz o jornalista Fabrizio Romano. É de resto o primeiro jogo em Portugal depois da polémica que envolve o capitão. A partida começa às 7h45 da tarde e é para ouvir aqui na Rádio Observador. Ainda no desporto, Portugal é campeão europeu júnior de surf. Os portugueses Ana Mel Canhoto e Jaime Vezelco venceram o título europeu em sub-16 feminino e sub-18 masculino, respectivamente. Já a Vida Mendonça conquistou a prata e Francisco Santos o bronze, ambos na categoria de sub-16. Estes resultados deram à equipa portuguesa o título de campeã do Eurosurf Júnior que decorreu na Irlanda.
8: As notícias que marcam esta manhã de domingo com o Carlos Pedro. Faltam 27 minutos para as 10.

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2: Rádio Observador, bom fim de semana. Eu sou o João Costa e Silva. Junta-se a mim daqui a pouco, a partir das 9h57, o Miguel Cordeiro para a edição deste domingo das manhãs 360 de fim de semana. Para já, a segunda parte de As Histórias da Bíblia, até bem perto das 10.
3: Segunda parte de As Histórias da Bíblia, com os padres João Basto e Daniel Nascimento. Esta semana estamos a falar sobre o profeta Daniel. Nós, na primeira parte, estivemos a falar das histórias que surgem no início deste livro de Daniel, um dos livros que surgem no cânone católico entre os livros dos profetas. Daniel, homónimo do nosso protagonista de hoje, tive que te encurtar no final da primeira parte, porque estávamos a chegar mesmo ao fim da primeira parte, mas retoma o teu raciocínio.
4: Dizer qualquer coisa sobre a ação deste meu homónimo.
3: Exato.
4: O João referia este episódio da escrita na parede, em que uma mão misteriosa escreve na parede, que até dá em língua inglesa esta expressão, né? The writing's on the wall, a escrita está na parede, quer dizer, uma sentença condenatória é inevitável. É inevitável. E este marca uma grande diferença entre os sonhos, por exemplo, em José, que já falámos noutra altura, em que ainda permitem uma mudança de ação, uma mudança de decisão, vários caminhos. Os sonhos aqui em Daniel mostram, no fundo, algo que já está decidido, um determinismo histórico, não é? Este rei já foi condenado, a sua morte já está prevista. Portanto, Daniel é porta-voz de uma ação de um Deus que vai mesmo agir, quer o homem esteja contra ou não. Isto corresponde também a um que nesta lógica desta literatura apocalíptica, portanto, muito simbólica, muito, enfim, o João depois vai agora desenvolver um bocadinho mais isso, mas também muito de resistência, né? Esta ideia de oferecer um bocadinho de alento e esperança em épocas de perseguição, como foi esta de Antíoco Epifânio, no século II, como será mais tarde na perseguição dos cristãos, no livro do Apocalipse. Portanto, a literatura apocalíptica não é uma literatura de destruição, mas é sobretudo esta ideia de uma literatura cifrada, misteriosa, mas com este grande escopo de também dar alento e dar motivos de continuar na fidelidade ao Deus que sustenta o seu povo.
3: Portanto, é um texto também que recorre a este contexto histórico do cativeiro em Babilónia, etc., para depois iluminar um pouco esse período do século II.
4: Sim, ou seja, é escrito nesta época de perseguição e que se vai refazer a uma outra época de perseguição para fundamentar o que diz.
3: É justamente isso, João. Estivemos a falar sobre estas histórias que compõem a primeira parte do livro de Daniel. Temos que agora entrar na parte mais complexa do livro, chamado Apocalipse Daniel. Estamos a falar de uma fase do texto que passa por uma série de visões apocalípticas narradas por Daniel. Se calhar vale a pena voltar a esta ideia. O que é isto de Apocalipse? Nós, na primeira temporada, fizemos um episódio sobre o livro do Apocalipse.
5: Sim, o Daniel já explicou que o Apocalipse não tem a ver com uma destruição do mundo. Na altura, na primeira parte, acho que referi isso, não tem nada a ver com zombies e Walking Dead e essas coisas assim. Apocalipse é uma palavra grega que significa, acima de tudo, revelação. Aliás, o livro do Apocalipse, que é o último livro da Bíblia, muitas vezes surge como o livro da revelação. Mais revelação no sentido de desvelamento, tirar o véu a algo. É uma palavra que muito cara, um filósofo do século XX, Martin Heidegger, que dá um exemplo de Apocalipse que é, aliás, até muito contra a natura, contra a corrente àquilo que estamos habituados, que é andar numa floresta, e à medida do tempo que andamos na floresta, ela faz um apocalipse, que é, ela mostra-se, não é? Nós tiramos o véu à medida que andamos, não é um momento destruidor, muito embora esta linguagem quase surrealista e destruidora apareça como motivo linguístico e estético no mundo apocalíptico. Acima de tudo, o Apocalipse quer falar de uma espécie de transcendência simultaneamente espacial, porque já estamos aqui a falar muitas vezes de uma corte e de conflitos celestes, e também uma transcendência espacial, porque fala de uma história que está a encaminhar-se para uma espécie de libertação final. um exemplo deste tipo de transcendência até imagética, por exemplo, no capítulo 7, aqui em Daniel, fala-se de quatro animais monstruosos que emergem da água, de um tribunal celeste presidido por um ancião, que entrega depois o domínio a uma figura de aparência humana, que é o filho do homem, que às vezes cola a ideia de filho do homem nos evangelhos, quando se diz que Jesus é o filho do homem. Há muitas desconstruções, até corporais, por exemplo, nesse capítulo 8º, o seguinte, há monstros que têm chifres salientes no meio dos olhos, animais com vários olhos, isso às vezes pode ser um bocadinho complicado para nós, mas acima de tudo o que o Apocalipse quer mostrar é dar, como dizia o Daniel, alento no tempo de perseguição, através de uma linguagem cifrada, mas também tornar a história e a experiência humana inteligível, ao mesmo tempo que salvaguarda, que também a experiência humana é incontrolável e às vezes insuportável de ser vivida. Portanto, aqui é uma literatura que, indo a um extremo, é também uma literatura de equilíbrio.
3: Daniel, podemos tentar olhar especificamente para estes textos. O João já falava de algumas destas imagens que encontramos no texto do apocalíptico de Daniel, os quatro animais, o ancião, o carneiro e o bode, o anjo Gabriel também surge da altura. Toda a mensagem destas visões parece remeter basicamente para os acontecimentos geopolíticos que se verificaram depois do exílio em Babilónia, o domínio persa, o domínio grego, etc. Esse período todo desses últimos séculos antes de Cristo. Não sei se consegues ajudar-nos a decifrar um bocadinho o que é que estas várias imagens, que aparecem no livro de Daniel se reportam depois na história?
4: Muitas delas fazem referência, aliás, basta folhearmos uma Bíblia que tenha notas de rodapé, como, enfim, estas mais usadas em Portugal, vamos ver que depois este símbolo tal corresponde, sei lá, ao Império Babilónio, depois a outra ao Império Grego e depois ao domínio deste rei ou deste governador, referências a Alexandre Magno, referências a determinados personagens históricos, que de alguma forma são, esses acontecimentos históricos são de certa forma mitologizados ou colocados em figuras simbólicas, muitas vezes também numa espécie de escatologia iminente, ou seja, escatologia, quer dizer, as coisas sobre o escatón, sobre as coisas últimas, portanto, o fim dos tempos a vir, né? Portanto, às vezes até estas imagens, às vezes mais de destruição, que dão a fama a Apocalipse, né? Aparecem muito neste tipo de linguagem simbólica que aponta muitas vezes para o fim da perseguição, que aponta para a vitória final de Deus. Que pronto, e é desta forma que vamos fazendo caminho nesta linguagem assim mais cifrada.
3: E são textos que também vão sinalizando a intervenção de Deus em vários momentos da história.
4: Sim, e neste caso até vão percorrendo desde Nabucodonosor, que referiste, que foi de facto o rei da Babilónia, que conquistou Jerusalém nos inícios do século VI, depois passam reis da Pérsia, há aqui referências a Alexandre e até ao próprio Antíoco Epifânio, este tal rei, enfim, de cultura helenista grega, já no século II, e portanto há aqui também um passar histórico através desta linguagem cifrada que mostra como, enfim, que retrata esse desenvolvimento.
3: Depois disto, no final do livro de Daniel, surgem dois capítulos adicionais. Eles são exclusivos da Bíblia grega, que é a versão, digamos, utilizada pelos católicos. Não vão surgir, por exemplo, no texto hebraico que é seguido pelos protestantes, o texto judaico. São ali três histórias que podiam até integrar a primeira parte do livro, no limite, mas surgem de forma independente. Quase como se não estivessem integradas na cronologia normal da história de Daniel. Estamos a falar das histórias de Susana, de Bel e do dragão. João, consegue explicar-nos estas narrativas que aparecem?
5: Se no conto, naqueles contos da corte, naqueles primeiros seis capítulos, Daniel desmascarou a pretensão absoluta do poder, se nós podemos dizer que nas visões apocalípticas existe a procura por uma estrutura histórica de esperança, mas que ao mesmo tempo é oculta, podemos dizer que nestas narrativas nós vamos ver histórias que procuram desmascarar uma certa corrupção judicial e religiosa. Podem ser histórias lidas nesse sentido. No caso de Susana e de Bel, são duas histórias interessantes. O caso de Susana, para quem não conhece, vou falar de uma jovem que está a banhar-se. Existem dois anciãos, também é os juízes, que desejam Susana, desejam ter relações sexuais com Susana e tentam obrigá-la a isso. Ela recusa e eles vingam-se dela acusando-a falsamente de adultério. Susana é condenada à morte, mas é o jovem Daniel que, de certa maneira, interrogando aqueles dois senhores malfeitores, de certa maneira os desmascara, castiga-os e descobre que Susana, na verdade, é inocente.
3: Mas
5: e
3: é curioso até a forma como ele desmascara os dois anciãos.
5: Tem a ver com as árvores onde eles estão, com algumas árvores.
3: Ele vai interrogá-los aos dois, a dizer... É que, debaixo de que árvore é que encontraram a Susana?
5: E eles não sabem, não têm visões.
3: E um diz um caralho, outro diz,
5: já não me lembro da segunda árvore, qual é que é o certo.
3: Dizem árvores diferentes.
5: Sim, então... pronto, ele apanha os criminosos na sua mentira e percebe que Susana é absolvida. Na verdade, isto é uma história que pode ser lida como uma crítica à corrupção judicial e à aparente legalidade. Que às vezes não estabelece necessariamente a verdade. O caso de Susana. A de Bel é uma história muito curiosa, porque o rei acredita que existe um ídolo, Bel, que é um deus vivo, porque todas as noites desaparecem os alimentos colocados no templo. Portanto, estamos a ver o estilo de histórias que estamos aqui a ver. São histórias assim um bocadinho de... se calhar diferentes daquelas que estaríamos habituadas da Bíblia. São quase coisas... de, não queria dizer da Disney, mas é mais próximo dos irmãos Grimm, tipo uma coisa, quer dizer, um deus vivo que no meio da noite come tudo o que lhe colocam como oferta. E Daniel, que é um bocadinho mais esperto, espalha cinza pelo chão e manda selar as portas. Acontece que na manhã seguinte nota-se que existem pegadas de pessoas e que chega-se à conclusão que na verdade aquilo é tudo uma fraude.
3: Descobrem que havia um alçapão por dentro do templo.
5: O templo para onde as pessoas entravam e revelam-se as pegadas. A questão das portas estarem fechadas seria importante. É como é que as pessoas entraram ali. Realmente há um alçapão. As pessoas entram e por estas pegadas também faz-se, de certa maneira, uma crítica e uma sátira à idolatria e às instituições que, na verdade, vivem da religião, mas também se alimentam da própria religião.
3: E ainda há a história do dragão.
5: Do dragão, pronto. Basicamente, há uma segunda tentativa. Havia, que esta, o Bel foi desmascarado, mas havia também a ideia de que, ao contrário de Bel, havia uma serpente viva, mais que um dragão, uma serpente viva, que não era fabricada. E Daniel prepara uma espécie de mistura animal, uma mistura que o animal come e que o faz rebentar. E a população revolta-se e Daniel acaba por ser lançado à cova dos leões. Mas, na verdade, mais uma vez, é uma forma de desmascarar esta idolatria e estas figuras divinas que Daniel, com a sua esperteza, assim com alguns ardis, vai conseguindo pôr a nu.
4: É interessante que um leitor deste livro, na sua forma, como a temos nas nossas Bíblias católicas, até achará estranho, porque este Daniel primeiro estava aqui na corte do rei lá na Babilónia, nesta história de Susana já aparece como um jovem que está ali. De facto, temos este livro assim só desde a versão da Vulgata, ou seja, na tradução latina. Os textos da Bíblia grega separavam estes textos, ou seja, não estavam no livro de Daniel, eram livros independentes, um livro da história de Susana, outro livro da história de Bel e o Dragão. Até este tal cântico dos jovens na fornalha ardente, que o João referia há pouco, também só está nessa versão grega. E na versão hebraica, mais antiga, também, enfim, não se encontra. Portanto, há aqui um caráter compósito diferenciado do livro de Daniel, que também mostra, em conjunto também, com o caráter linguístico. É interessante que Daniel é um dos poucos livros do Antigo Testamento que está escrito parcialmente em hebraico, parcialmente em grego também, como estes que eu referi, que estão só em grego, mas uma grande parte do livro em aramaico, que é a língua que já seria a língua franca pelo século II, a língua que, como sabemos, era a língua mais utilizada por em Israel, ao tempo de Jesus, e portanto aí também é mais um caráter diferenciado deste livro.
3: Estavas a mencionar, lá está, como o livro acaba por ser uma coleção de muitos textos diferentes e não surge da mesma forma em todas as edições da Bíblia. Por exemplo, uma Bíblia que seja uma edição típica protestante acaba com o 12º capítulo e não com estes de 13, capítulos 13
4: tem
3: e 14.
4: Porque os protestantes em geral seguem o cânon hebraico e, portanto, colocam este livro como um dos escritos e colocam só com o texto hebraico e aramaico com estes acrescentos gregos.
3: Gregos, exatamente. E, pela mesma razão, por exemplo, quando falámos do livro de Esther, também metade do livro não surge. Mas lá está, esse 12º capítulo até acaba ali com... É ainda dentro daqueles textos apocalípticos que acaba com uma certa... introduzir a ideia da ressurreição, por exemplo. De certa maneira, olhando para este livro, que importância é que depois estes textos do livro de Daniel têm no contexto do Antigo Testamento e no contexto dos livros proféticos?
4: Neste caso, de forma mais clara, esta ideia de uma ressurreição futura, que é algo que já damos por talvez descontado a partir de uma perspectiva cristã, mas é algo que está muito ausente no grosso, na maior parte do Antigo Testamento. Esta ideia que haverá uma ressurreição em que os mortos voltarão à vida, em que os bons serão recompensados e os maus castigados, portanto, uma vida futura, é algo que vai ganhando espaço paulatinamente e só nesta parte final do Antigo Testamento.
3: Muito bem. João, que eco é que depois o Daniel estava a tocar aqui, já estávamos aqui a tocar neste ponto da ressurreição futura, que eco é que este texto do profeta Daniel depois virá a ter, por exemplo, no Novo Testamento, no desenvolvimento do cristianismo? Talvez seja um profeta menos conhecido do que Isaías ou Jeremias, por exemplo, talvez seja muito menos citado nos textos cristãos do que estes dois profetas, mas que eco é que esta figura, este profeta, depois vai ter no cristianismo?
5: O grande eco, creio mesmo que hoje em dia, até liturgicamente, é a mesma questão do cântico destes três servos que resistem na fornalha ardente, que é o cântico, de certa maneira, o que faz é uma descrição e uma enumeração da criação e a todos os elementos vai dizendo bendizei o Senhor. Portanto, é um canto até muito repetitivo, com muito refrão, um certo refrão repetitivo. Mas a figura do Daniel que sobrevive a estas duas idas para as covas dos leões, não é? Quando estamos a falar da parte grega, esta segunda ida, é também a imagem do... de Jesus Cristo, que sobrevive de certa maneira, e dos próprios apóstolos que sobrevivem àquelas primeiras prisões diante de uma autoridade romana injusta.
3: Por exemplo, esta ideia de ressurreição que é introduzida aqui também pelos textos.
4: Sim, e a ideia, também esta ideia do filho do homem, que é uma expressão que ouvimos muito no Novo Testamento, a ideia desta visão deste ser que aparece como um filho de homem. A expressão em si, filho do homem, pode querer dizer simplesmente um homem, um ser humano, mas aqui tem uma conotação messiânica, que depois também se liga a esta expectativa messiânica, à construção da figura do Messias, e isso tem uma importância grande no Novo Testamento.
3: Mas é uma figura que depois vai ter...
5: Não, sim. Mesmo é que se nós pensarmos que no primeiro cristianismo muitas pessoas acabam por ser perseguidas e presas, logo nos Atos Apóstolos aparece muitas vezes, o próprio Paulo, esta ideia de alguém que é preso e por fidelidade acaba por nem sempre por se safar, não é? Porque Pedro e Paulo terminaram como terminaram, mas há aqui também uma ideia de resistência que inspira os próprios primeiros cristãos e os primeiros mártires a viver. Aliás, creio que é Santo Inácio de Antioquia, que é um dos primeiros mártires, que numa das suas cartas recorda esta imagem de Daniel como a imagem de alguém que, diante da cova dos leões, não tem medo, tal como ele não tem medo de ser torturado e ser aprisionado pelo Império Romano.
3: Muito bem, fica por aqui o quarto episódio desta terceira temporada de As Histórias da Bíblia. Estivemos a conhecer o profeta Daniel, protagonista do livro de Daniel, um livro muito próprio e composto por textos muito diferentes. No próximo episódio, mantemos-nos mais ou menos nesta época histórica e vamos conhecer uma novela histórica que surge na Bíblia Católica, mas não na Bíblia Protestante. É também aqui uma importante diferença entre edições de diferentes da Bíblia. Estamos a falar da história da heroína Judite, que destruiu um exército. Nós continuamos a receber perguntas, comentários, sugestões no e-mail ashistoriasdabiblia@observador.pt para podermos responder às perguntas dos nossos ouvintes nos episódios especiais do podcast às quintas-feiras. Nós voltamos na próxima semana. Até lá. 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
2: Sempre aos domingos, depois do Jornal das 9, novo episódio de As Histórias da Bíblia, que também pode ouvir sempre em podcast e em observador.pt. A 6 minutos das 10, deixe-se ficar as manhãs 360 de fim de semana comigo, João Costa e Silva, e também com o Miguel Cordeiro. Chegam já a seguir.
6: 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Calma.
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8: Fazer política não é farmar aura, não é fazer figuras ridículas e entrar em modo sem que saiba.
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14: Chegámos ao fim da nossa votação. Agradeço a colaboração de todos, mesmo daqueles que colaboraram pouco. Muito obrigado e boa noite.
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16: Já está total. 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

0: 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Muito bom dia, seja muito bem-vindo à edição de domingo das manhãs 360 de fim de semana. Eu sou o João Costa e Silva, estou consigo ao longo desta manhã, assim como o Miguel Cordeiro, que daqui a pouco nos vai trazer as notícias que marcam esta manhã, com destaque para as eleições que acontecem hoje no Brasil. Já ao longo desta manhã, o jornalista David Bileu, que está na cidade universitária, nos relatava de uma grande afluência que está a acontecer para estas eleições presidenciais no Brasil. Mas há mais ao longo desta manhã de domingo, em 40 minutos, hoje com Franky Chaves. Se na semana passada conversámos com Bárbara Branco, a narradora do novo podcast Plus do Observador, Os Escândalos de uma Revolucionária, hoje conversamos com o autor da banda sonora, Franky Chaves, que nos traz aqui os segredos desta banda sonora, nos revela aqui também algum fascínio por Cuba, o que simplificou de certa forma também o seu trabalho, fala sobre as ameaças da inteligência artificial na criação de bandas sonoras e, acima de tudo, também na música, e recorda Jorge Palma como uma grande referência de liberdade. Em 40 minutos, hoje, com Franky Chaves, é para ouvir depois do Jornal do Meio-Dia. Mas há mais, há também E o Vencedor É, edição habitual que pode ouvir ao longo de toda a semana aqui na Rádio Observador, hoje com a análise da Mafalda Pratas e também do Nuno Vinha, além do Português Suave. Hoje vamos falar de algumas irritações da língua portuguesa, minhas e também do Marco Neves, e é um episódio que pode ouvir depois do Jornal das 11. Aliás, Miguel Cordeiro, nós já esclarecemos a tua dúvida.
1: Ouvi,
0: Não sei se ficaste satisfeito com a resposta, porque o programa tem sempre esta vertente que é: nunca sabemos se os ouvintes ficam realmente satisfeitos com a resposta que é dada, não é?
1: Olha, fiquei satisfeito, era exatamente aquilo que eu queria saber. Na altura era sobre bacias, não é?
0: Bacia, portanto, sim.
1: Bacia hidrográfica, bacia objeto e bacia, portanto, o osso, parte do corpo,
0: parte
1: não
0: do
1: é?
0: Corpo.
1: E fiquei muito curioso, porque nesse episódio vocês falaram também de Mindrico.
0: Sim. Já falamos em dois episódios até.
1: Sim, e que é um nome de família que eu tenho.
0: É?
1: Que é uma história engraçada. O meu apelido, ou o meu segundo apelido, vinha do lado da minha mãe, era para ser Mindrico, e não foi porque houve um erro no registro e ficou Oliveira, porque toda a família de tetravô, vinha do tetravô, era Mindrico, porque vinha de Mind, precisamente, e falavam Mindrico.
0: Ok, então tens de ir ao Português Suave um dia a falar sobre isso. Vamos aos destaques do Jornal das 10, eleições brasileiras, aqui
1: Sim.
0: em destaque esta manhã, não é?
1: É, o grande destaque desta manhã são as eleições no Brasil. Estão a decorrer as votações já em Portugal. No Brasil ainda não se vota, só se começa a votar ao meio-dia, hora portuguesa, mas em Portugal já se vota. É possível votar em Lisboa, no Porto e no Algarve até às 5 da tarde. E há longas filas para esta votação, mas tudo indica que a votação está a correr normalmente. Vamos estar em direto numa das mesas de voto em Lisboa. Destaque também neste jornal para a Catalunha, que teve ontem o dia mais chuvoso dos últimos 20 anos e há registro de 2 mortes. Neste jornal vamos também detalhar uma crítica a Cristiano Ronaldo, que vem do presidente do Sporting Clube de Braga.
0: Vamos às notícias. Edição do Miguel Cordeiro. São 10 horas. É dia de eleições no Brasil. Lula da Silva ou Bolsonaro? Mais de 158 milhões de brasileiros são chamados às urnas para decidir o próximo presidente. Em Portugal, Miguel, podem votar mais de 130 mil pessoas.
1: É mais 60% de pessoas face às eleições de 2022. Ao todo, estão habilitados a votar hoje mais de 158 milhões de brasileiros. Há 12 candidatos nesta primeira volta das eleições presidenciais para o Brasil. A luta deve ficar fechada a 2. Lula da Silva, atual presidente e símbolo da esquerda brasileira, e Flávio Bolsonaro, o líder do Partido Liberal, filho do antigo presidente Jair Bolsonaro, representante da direita brasileira, à segunda volta já agendada para o dia 25 de outubro, se se confirmar esse cenário que é apontado pelas sondagens de que é muito provável uma segunda volta nesta eleição presidencial. Estes dois nomes dividem a opinião pública brasileira. As sondagens dão ligeira vantagem a Lula da Silva, mas é provável que exista outra vez essa segunda volta, como já se tornou tradicional nas eleições do Brasil. Em Lisboa, vota-se desde as 8 da manhã. A acompanhar este processo, junto à Faculdade de Direito da Universidade de Lisboa, está o jornalista David Bileu. David, bem-vindo a este Jornal das 10. A fila vai longa a esta hora?
2: Neste momento ainda existem bastante pessoas aqui para votarem nestas eleições presidenciais, mas já muitas cumpriram o seu direito de voto e se encontram já a sair das instalações. Neste momento a fila mais longa, mais extensa, encontra-se junto aqui à reitoria da Universidade de Lisboa, mas também as votações também acontecem na Faculdade de Letras e na Faculdade de Direito, que é onde existe a maior fatia de eleitores nestas eleições. Algo interessante de verificar é o facto de as pessoas, muitas das pessoas, não esconderem muito o seu posicionamento político. Vê-se aqui bastantes camisolas verdes e amarelas, bastante associadas ao candidato Flávio Bolsonaro, e também se vêem camisolas vermelhas associadas ao Partido dos Trabalhadores do atual presidente Luiz Inácio Lula da Silva. Ouviram-se também já vários gritos de apoio a ambos os candidatos, mas a verdade é que o cenário permanece bastante tranquilo. Conseguimos o testemunho de algumas das pessoas. Alexandre Silva, um dos eleitores que veio aqui cumprir o seu direito de voto, relata uma experiência pessoal e manifesta a esperança de que esta eleição possa estar resolvida ao primeiro turno.
3: Eu vou ser bem honesto, eu espero que o Flávio leve vantagem nas duas, eu espero que não tenha nesse segundo turno. A gente precisa mudar, o Brasil precisa mudar. É triste ver pessoas aqui em Portugal com camisa do Lula, porque eu, por exemplo, estou aqui por fugir do que eu vivia lá. Então, assim, quando eu vejo alguém com a camisa do Lula, dá vontade de falar, volta para o Brasil para ficar lá, né? É triste. Eu espero que o Flávio Bolsonaro ganhe e a gente tenha uma esperança de dias melhores.
2: Já Clarice é de uma opinião política bastante diferente, mas manifesta a mesma esperança.
4: Eu espero que o Lula, né? Mas assim, a gente sabe como que é complicado e como que está apertado, inclusive as pesquisas, né? Eu gostava mesmo que resolvesse logo agora, na primeira volta. Tem esperança.
2: Ao longo do dia espera-se que mais pessoas cheguem e também mais pessoas saiam aqui depois de cumprirem o seu direito de voto, algo que vai continuar até às 5 horas da tarde, hora em que fecham as urnas, Miguel.
1: David Bileu a acompanhar essa votação junto à Faculdade de Direito da Universidade de Lisboa, onde milhares de brasileiros votam hoje para eleger o próximo presidente. É a primeira volta desta eleição, é possível votar até às 5 da tarde. Há 12 candidatos, espera-se uma luta renhida, é o que dizem as sondagens, entre Lula da Silva e Flávio Bolsonaro. É um tema para continuar a acompanhar durante esta manhã informativa.
0: E ontem os dois principais candidatos à vitória final despediram-se das respectivas campanhas eleitorais e com apelos ao voto.
1: Campanha até à última com apelos. Em São Paulo, os dois principais candidatos, Lula da Silva aponta para um próximo mandato com uma revolução em dois setores, educação e tecnologia. Diz que esta eleição é uma luta pela democracia.
5: De um lado está a democracia, aquele que defende os direitos humanos, aquele que defende a educação, aquele que defende uma forte política de mobilidade urbana, aquele que defende ciência e tecnologia, aquele que defende soberania. E de outro lado está a barbárie, aqueles que são contra a cultura, aqueles que acabaram com o Ministério da Indústria e Comércio, Ministério do Trabalho, Ministério da Igualdade Racial, Ministério dos Direitos Humanos, Ministério das Mulheres. Eles acabaram com tudo. E nós reconstruímos. Agora, o próximo mandato é para fazer a revolução educacional e tecnológica nesse país.
1: Também em São Paulo, Flávio Bolsonaro disse que é necessário um voto de protesto contra Lula.
6: Eu quero fazer um governo de pacificação. Temos que ajustar muitas coisas em Brasília. O poder está completamente desequilibrado. Ministros não podem ser assessores. Ministros do STF não podem ser agentes políticos do governo Lula. E nem de nenhum outro viés ideológico. Então está tudo depravado nesse país. É por isso que eu peço que o eleitor vá para a rua e dê o seu voto de protesto.
1: Bolsonarismo ou lulismo é uma votação com 12 candidatos, mas com estes dois principais nesta primeira volta. As eleições estão a decorrer ao longo do dia de hoje. É possível votar em Portugal até às 5 da tarde, no Brasil também até às 5 da tarde, mas feito esse ajustamento ao horário português, as urnas fecham em Brasília às 9 da noite, horário de Portugal. Os primeiros resultados devem ser conhecidos rapidamente, uma vez que a votação é eletrónica no Brasil.
0: A Catalunha viveu ontem o dia mais chuvoso dos últimos 20 anos. Pelo menos duas pessoas morreram, Miguel.
1: Aconteceu, neste caso, na cidade de Tordera, na província de Barcelona. Anúncio que partiu de Salvador Illa, presidente do governo da Catalunha. Uma das vítimas morreu depois de uma parede ter caído sobre um acampamento. A segunda foi encontrada sem vida e há ainda uma terceira pessoa que está, nesta altura, desaparecida. Também 75 pessoas foram assistidas em dois dos mais de 100 abrigos que foram criados para ajudar as pessoas mais vulneráveis afetadas pelo mau tempo. Na Catalunha, os serviços de emergência receberam até às 7 mais de 5 mil chamadas telefónicas. Isto é o que escreve o jornal La Vanguardia. A Catalunha deve continuar em alerta para a passagem de um mini furacão mediterrâneo até pelo menos às 2 da tarde. Há muitas estradas que estão ainda encerradas e há atividades, entretanto, canceladas.
0: Por cá, o presidente do Tribunal de Contas admite recorrer da reforma na instituição para o Tribunal Constitucional.
1: Em causa, a reforma da lei, da organização e processo do Tribunal de Contas, levada a cabo pelo Governo. No programa Conversa Capital, da Antena 1 e Jornal de Negócios, Filipe Urbano Galvão diz que há razões para o Presidente da República levar este diploma ao Palácio Raton, ao Tribunal Constitucional. Ainda assim, apesar do aviso deixado a António José Seguro, a responsável pelo Tribunal de Contas assume que, se o Presidente pensar de outra forma, vai, nesse caso, ponderar não aplicar as normas que considera inconstitucionais e depois pedir a apreciação dessas mesmas normas em sede de fiscalização concreta junto do Tribunal Constitucional. Sobre o fim do visto prévio do Tribunal de Contas, a Presidente deste Tribunal considera que a ideia de que uma administração pública mais ágil garante mais eficácia na gestão das finanças está por demonstrar.
0: Falamos agora de António Salvador. O Presidente do Sporting Clube Braga deixa críticas à saída de Cristiano Ronaldo do estágio da Seleção Nacional.
1: António Salvador diz que o capitão da Seleção Portuguesa não teve a melhor atitude e acredita que, se fosse hoje, Cristiano Ronaldo não teria feito o mesmo. O líder do Sporting Braga lembra ainda assim que Cristiano Ronaldo é uma lenda do futebol português.
7: Cristiano Ronaldo é uma lenda do futebol português, é o melhor jogador de sempre e vai ser sempre lembrado como o melhor jogador de sempre. A atitude que o Cristiano Ronaldo teve, eu entendo que não foi a melhor atitude que teve, em o capitão abandonar a seleção, independentemente se houve divergências ou não, não sei porque não estou por dentro delas. Agora, acho que não foi uma atitude bem refletida, acho que se calhar a partir nesta altura, provavelmente Cristiano Ronaldo não tomaria essa decisão, foi uma decisão talvez a quente.
1: Presidente do Sporting Braga está em linha com o selecionador Jorge Jesus, diz António Salvador que o foco deve estar nos próximos jogos da seleção. E o próximo jogo é já hoje. Portugal joga às 7h45 contra a Noruega, jogo no Estádio do Dragão, quarta jornada do grupo 4 da Liga A da Liga das Nações. É uma partida para ouvir com relato em direto aqui na Rádio Observador.
0: E fazemos a antevisão no E o Campeão é depois das 11h30. Para já, Miguel, 10h10, que outras notícias estão em destaque a esta hora?
1: Portugal é campeão europeu de júniores em surf. Os portugueses Anamel Canhoto e Jaime Veselko venceram o título europeu em sub-16 feminino e sub-18 masculino, respectivamente. Já a Vida Mendonça conquista a prata e Francisco Santos o bronze, ambos na categoria de sub-16. Estes resultados deram à equipa portuguesa o título de campeã do Eurosurf Júnior, que decorreu este campeonato na Irlanda. O chanceler alemão visita hoje a Ucrânia, uma visita surpresa. Friedrich Merz chegou a Kiev numa visita que não foi anunciada. Tem como objetivo demonstrar apoio à Ucrânia nesta guerra contra a Rússia. Em comunicado divulgado logo depois de chegar a Kiev, Merz afirma que a Ucrânia precisa de todo o apoio nas próximas semanas e que vai querer encontrar-se com o presidente Volodymyr Zelensky. Para fechar, a OpenAI está a investigar os próprios agentes de inteligência artificial que cria e este processo está a ter um custo muito elevado, está a custar à empresa muito dinheiro. Queres arriscar o valor, João?
0: Eu e a matemática não nos damos muito bem.
1: Mas
0: avança.
1: Assim, se tivesses que dizer assim um valor, estou a dizer-te que é muito dinheiro por dia. Vamos falar um valor por dia. Quanto é que estão a gastar para avaliar aquilo que a própria empresa está a fazer?
0: Em dólares, não é?
1: Pode ser em dólares.
0: Miguel, avança.
1: Meio milhão.
0: Eu não sou bom.
1: Meio milhão de dólares por dia.
0: Por isso é que eu estou aqui.
1: Meio milhão de dólares por dia. Portanto,
0: É um valor caro, não é?
1: É caro. Eles estão a utilizar a inteligência artificial, basicamente, para examinar dados que levariam 66 milhões de anos para um ser humano conseguir ler sem dormir ou sem fazer pausas. Okay. E por isso este custo. Portanto, estão a utilizar a inteligência artificial para avaliar a inteligência artificial.
0: Já chegamos a este ponto.
1: Exatamente. Os agentes da empresa atacaram vários sites. Isto não é notícia. Temos noticiado isto, de facto, ao longo das últimas semanas. Não é novo. Incluindo um ataque ao governo australiano, onde conseguiram aceder a dados históricos não públicos sobre incêndios florestais sem autorização. Até ao final do mês passado, mais de 100 organizações tinham sido notificadas de terem sido alvo de ataques pelos agentes da OpenAI. E isto descobriu-se porque outros agentes de inteligência artificial conseguiram detectar estes ataques feitos por alguns agentes. Isto é uma investigação em contínuo feita pela OpenAI que custa $500,000 por dia. $500,000 por dia.
0: Que grande salganhada. Não se percebe nada. Jornal das 10 com Miguel Cordeiro.
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0: Há Gabinete de Guerra já a seguir, conduzido pelo Miguel Cordeiro, aqui na Rádio Observador.
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1: Gabinete de Guerra está com a Rádio Observador, no programa em que falamos dos conflitos em curso. Eu sou o Miguel Cordeiro e vou estar nos próximos minutos à conversa com Liliana Reis, especialista em Relações Internacionais. Liliana, bom dia, bem-vinda à Rádio Observador.
19: Bom dia, Miguel.
1: Já vamos falar mais concretamente destes conflitos em curso, mas hoje há uma eleição importante, é uma primeira volta sim, com uma segunda volta quase garantida, eleições no Brasil, eleições presidenciais. Voltamos a ter Lula da Silva frente a um Bolsonaro, não é o mesmo Bolsonaro que tivemos na eleição anterior, Jair Bolsonaro, agora é o filho, Flávio, e é uma eleição sempre importante, estamos a falar de uma potência mundial, de um grande país a nível mundial.
19: Um dos BRICS.
1: Exatamente, e que a política externa também entrou nestas eleições. Há até um caso mais concreto dos Estados Unidos terem suspendido a atividade diplomática desde sexta-feira por segurança e com membros do PT, por exemplo, o secretário da Comunicação a falar em guerra híbrida por parte dos Estados Unidos da América. Que importância tem esta eleição para diferentes conflitos e para aquilo que pode ser o posicionamento do Brasil também nesses diferentes conflitos. Sabemos, por exemplo, que Lula da Silva, ainda agora na ONU, foi muito crítico daquilo que se passa em Israel, por exemplo, e é também alguém mais afastado das posições dos Estados Unidos da América.
19: Exatamente. Aquilo que nós compreendemos nesta última campanha foi que a política externa assumiu uma posição de natural destaque que, por exemplo, nós não vimos em campanhas anteriores. E vimos também, de certa forma, aqui uma captura por dois blocos em relação às duas candidaturas mais fortes, à candidatura de Bolsonaro e à candidatura de Lula. Ora, se por um lado aquilo que se consegue cada vez mais compreender é que Lula da Silva está cada vez mais alinhado não apenas com os BRICS, mas também com o Global Sul e por isso as suas posições, quer nas Nações Unidas, quer também ao nível dos conflitos internacionais, é cada vez de maior crispação com os Estados Unidos e também com alguns Estados-membros da União Europeia. Por outro lado, e aquilo que nós observamos é que os Estados Unidos têm um alinhamento cada vez mais sólido com a candidatura de Bolsonaro. E repare que isto até levou à própria questão interna do ponto de vista do sistema eleitoral, tendo Lula vindo a denunciar que podia haver intromissão, e nomeadamente campanhas de desinformação ao nível dos Estados Unidos, ou seja, patrocinados pelos Estados Unidos nestas eleições a favor de Bolsonaro. Agora, do ponto de vista daquilo que poderá sair do resultado destas eleições, parece claro é que neste momento a América Latina está muito mais alinhada com os Estados Unidos do que com os países do Global Sul, e nomeadamente com a Rússia, com o Irão e com a China.
1: Sim, e muito mais inclinada, muito mais inclinada
19: sim,
1: à direita também,
19: está muito
1: também,
19: mais
1: não é?
19: Inclinada para as democracias ocidentais. Ora, em caso de uma vitória de Bolsonaro, este alinhamento vai ser, não diria total, mas vai-se visualizar de uma forma muito mais contundente a propósito da América Latina. Se por acaso vencer Lula da Silva, aquilo que nós assistiremos, provavelmente, será a continuidade desta, não diria o decoupling, mas o de-risking da América Latina, não toda, mas do Brasil em relação a alguns estados da América Latina e em relação aos Estados Unidos, até porque, como nós sabemos, Lula da Silva está cada vez mais distante de Donald Trump e isso tem sido visível. Agora, pode haver aqui uma alteração muito importante, até do ponto de vista dos conflitos a nível internacional, se o Brasil virar para Bolsonaro e conseguir um realinhamento da América Latina com os Estados Unidos, porque fica praticamente o continente americano como oposição àquilo que se passa em relação aos outros blocos, e pode fazer aqui uma força de bloqueio, pode constituir uma força de bloqueio muito importante dos Estados Unidos em relação à China e até a questão daquilo que poderá ser o controlo dos materiais críticos e da Sim. possibilidade também da inteligência artificial.
1: Vamos falar do conflito na Ucrânia, porque hoje há uma visita surpresa do chanceler alemão à Ucrânia. Friedrich Merz chegou a Kiev numa visita que não foi anunciada. Disse que tem como objetivo demonstrar o apoio ao país. Desbloqueio-me a Kiev porque a Ucrânia precisa de todo o nosso apoio nas próximas semanas. Se a Rússia não for travada, a máquina de guerra vai acabar mais cedo ou mais tarde por se voltar contra nós. Foi o que disse Merz, que espera encontrar-se com o presidente Zelensky, naturalmente, e quer dizer-lhe que pode continuar a contar com a ajuda da Alemanha. Estas visitas nunca são apenas para esta parte
19: política. Não, esta visita é muito significativa.
1: Exatamente. Há aqui pontos importantes para esta visita, não é apenas

0: uma base industrial e tecnológica de defesa conjunta. Ora, isto é incluir, de certa forma, a Ucrânia nos esforços de desenvolvimento ao nível da defesa também europeu. Ora, a Ucrânia já não é apenas a linha de defesa da Rússia contra a Europa. Nós víamos as visitas de chefes de Estado europeus, e nomeadamente também da Presidente da Comissão Europeia e também do Presidente do Conselho Europeu, em todas as deslocações, anunciarem, por um lado, o apoio, a continuidade do apoio militar à Ucrânia, mas, por outro lado, também reiterar a necessidade da Europa continuar essa mesma ajuda. E aquilo que nós agora assistimos é que não é apenas isso. A Ucrânia está-se a tornar o parceiro mais importante do ponto de vista tecnológico e militar, o que, com as debilidades do ponto de vista da defesa que a Europa tem, isto é importantíssimo, porque pode efetivamente fornecer conhecimento e tecnologia à Europa, que nós precisamos sobremaneira. E Merz, aquilo que hoje está a fazer não é apenas uma visita diplomática, também parece que é uma visita com uma ambição ao nível estratégico e militar muito importante.
1: Sinto que nas últimas horas a Rússia pediu a diplomatas estrangeiros para abandonarem Kiev e avisar que vai retaliar contra a Ucrânia. A Rússia que tem tido aqui algumas baixas em algumas zonas importantes nessa linha da frente, ou seja, onde ucranianos e russos lutam por ganhar terreno. A Ucrânia tem conseguido avanços importantes nas últimas semanas, principalmente com recurso a essa Operação Vivaldi, que utiliza uma nova forma de cerco com manobras nunca antes vistas. E a Rússia
0: com tecnologia.
1: Tem... Exatamente.
0: Ou seja, não é só a manobra, é também...
1: Muita tecnologia. Sim.
0: Ao nível tecnológico vieram também alterar e revolucionar, de certa forma, aquilo que é a condição operacional da guerra.
1: Sendo que a Rússia tem respondido principalmente com ataques diretamente a Kiev, vimos ontem o terceiro dia consecutivo de ataques a pontes na capital ucraniana, e a Rússia a deixar este aviso. É perante este aviso, perante estes ataques a Kiev, que Merz vai a Kiev, ainda assim, apesar dos avisos da Rússia. Isso mostra também uma posição de força, neste caso, da Alemanha e da Ucrânia.
0: Naturalmente, nós neste momento temos consciência de que os ataques a infraestruturas críticas, como pontes, infraestruturas energéticas, irão intensificar-se também com a chegada do inverno, para pressionar mais um inverno a Zelensky, mas também o povo ucraniano. Agora, a visita de Merz, mesmo neste contexto de enorme hostilidade por parte da Ucrânia, acontece porque a guerra também já entrou numa zona bastante cinzenta no quadro europeu. Repare que nós temos tido ataques indiretos ou não convencionais, como incursão de drones, com guerra eletrónica, sabotagem, também pressão sobre as nossas infraestruturas europeias por parte da Rússia. Ora, as violações do espaço aéreo e outras ações, como eu estava a dizer, hostis da Rússia contra Estados-membros da União Europeia também está a aumentar. E nós temos vindo a observar que a Rússia não está a testar apenas Kiev. A Rússia também está a testar várias capitais europeias e a explorar as nossas vulnerabilidades. E por isso, neste momento, o recuo ou o medo da ameaça por parte dos europeus é também um sinal de fraqueza para mim, pelo menos da leitura que eu faço, era um sinal de que a nossa coesão, não apenas dos europeus entre si, mas também das nossas próprias sociedades, estava bastante fragilizada. E mais, que a nossa incapacidade de projeção de poder militar compromete também a nossa ação. Ora, e por isso é que eu dizia que esta visita de Merz deve ter uma leitura não apenas de apoio ao Estado agredido durante todos estes anos, mas também da articulação do desenvolvimento de capacidades e da interoperabilidade entre um Estado que não é membro, mas é candidato à adesão à União Europeia, e todos os Estados-membros.

0: membros europeus. Nós temos aqui vários Estados que têm vindo, e estou-me a lembrar sobretudo os Estados do Báltico, a Polónia e a Alemanha, naturalmente, até porque tudo aquilo que tem acontecido nos respectivos aeroportos, em vários aeroportos, pelo menos,
1: Sim.
0: que têm vindo a alertar para a guerra híbrida que a Rússia introduziu dentro do espaço europeu, que não permite acionar nem a cláusula de assistência mútua ao abrigo do Tratado da União Europeia, nem tampouco o artigo 5º da NATO, no quadro da Aliança Atlântica. Mas ainda assim tem fragilizado e tem comprometido a nossa segurança europeia. E por isso esta visita parece-me muito relevante, numa altura em que nós estávamos há pouco a falar das eleições do Brasil e dos alinhamentos. Cada vez mais nós começamos a compreender que as esferas de influência e o domínio destas esferas de influência por alguns atores vai ser crucial para a distribuição do poder no sistema internacional nos próximos anos. Ora, a Europa não pode ficar órfã, nem sem uma palavra, nesta distribuição do poder a nível internacional. E por isso o desenvolvimento de capacidades militares, e a força que tiver no domínio da defesa será crucial para que se possa sentar à mesa com outra posição negocial, em vários conflitos e em várias
1: Sim.
0: situações, nomeadamente, em relação à Ucrânia.
1: E nas próximas horas teremos certamente os comunicados, tanto do lado alemão como do lado ucraniano, sobre as conclusões deste encontro e desta visita de Merz a Kiev. Liliana Reis, muito obrigado por esta participação
0: Muito
1: no Gabinete
0: obrigada e
1: Ética.
0: muito bom dia e bom
1: Bom
0: domingo.
1: fim de semana.
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4: E hoje há um novo episódio para ouvir depois do Jornal das 11 com Marco Neves. Para já, 10h30. É já a seguir à síntese de notícias que temos nova edição de E o Vencedor É. Para já, Miguel, que notícias estão em destaque a esta hora?
6: Eleições no Brasil a decorrer, mas já há votação em Portugal desde as 8 da manhã. É possível votar até às 5 da tarde. Há 12 candidatos nesta eleição, sendo que as sondagens apontam para uma muito provável segunda volta entre Flávio Bolsonaro e Lula da Silva. Em Portugal é possível votar até às 5 da tarde, no Brasil será o mesmo horário, ajustado naturalmente ao horário de Brasília, portanto entre o meio-dia de Portugal e as 9 da noite de Portugal há as eleições a decorrer em Brasília, no horário de Brasília, no Brasil. Os primeiros resultados devem ser conhecidos logo depois, uma vez que as eleições no Brasil têm voto eletrónico, portanto ainda esta noite devemos conhecer os resultados desta eleição, contudo a apontar para uma segunda volta. São mais de 150 milhões de brasileiros a votar nestas eleições. Em Portugal podem votar mais de 130 mil pessoas. Destaque também esta manhã para o que se passa na Catalunha. Muita chuva, aviso vermelho ainda para as próximas horas. Ontem foi o dia mais chuvoso dos últimos 20 anos. Há registro de duas mortes. Aconteceu na cidade de Tordera, na província de Barcelona. O anúncio partiu do presidente do governo da Catalunha. Uma das vítimas morreu depois de uma parede ter caído sobre um acampamento. A segunda vítima foi encontrada sem vida e há ainda uma terceira pessoa desaparecida. Também 75 pessoas foram assistidas em dois dos mais de 100 abrigos que foram criados para ajudar as pessoas mais vulneráveis afetadas pelo mau tempo. Na Catalunha, os serviços de emergência receberam, até às 7 da manhã, mais de 5 mil chamadas telefónicas. Isto é o que escreve o jornal La Vanguardia. A Catalunha deve continuar em alerta devido a essa passagem de um mini furacão, um furacão mediterrâneo,
1: até pelo menos às 2 da tarde há este alerta, também com muitas estradas encerradas e com várias atividades também canceladas. O presidente do Sporting Clube de Braga deixa críticas à saída de Cristiano Ronaldo do estágio da Seleção Nacional. António Salvador diz que o capitão da seleção não teve a melhor atitude e acredita que se fosse hoje, Cristiano Ronaldo iria agir de forma diferente. Ainda assim, lembra António Salvador que Cristiano Ronaldo é uma lenda do futebol português. Hoje, Portugal joga às 7h45, frente à Noruega, jogo no Estádio do Dragão. É para ouvir com relato em direto aqui na Rádio Observadora. Portugal, que ainda no desporto é campeão europeu de júnior de surf. Os portugueses Anamel Canhoto e Jaime Veselko venceram o título europeu em sub-16, Anamel Canhoto, e em sub-18 masculino, Jaime Veselko. Também Vida Mendonça conquistou a prata e Francisco Santos o bronze, ambos na categoria de sub-16. Com estes resultados, a equipa portuguesa consegue o título de campeã europeia no Eurosurf Júnior, um campeonato que decorreu na Irlanda. Fechamos com essa visita surpresa do chanceler alemão à Ucrânia. Friedrich Merz chegou esta manhã a Kiev, visita não anunciada, com o objetivo de demonstrar apoio à Ucrânia na guerra contra a Rússia.
4: Notícias de regresso às 11. Faltam 27 minutos para as 11 da manhã e já a seguir temos E o Vencedor É.
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1: E vamos à edição de domingo de O Vencedor é na Rádio Observador. Hoje as notas de 0 a 20 são dadas pela Mafalda Pratas e também pelo Nuno Vinha. A condução desta edição de O Vencedor é contigo, Miguel Cordeiro.
2: E vamos falar nesta edição de um tema que se tornou transversal a todos os setores esta semana. É um tema que vai muito para lá do setor de origem, o desporto. Vamos falar de Cristiano Ronaldo. Mas não só, vamos também falar de Pedro Sánchez e das manifestações que estão a decorrer em Espanha e, naturalmente, há espaço também para falar de Brasil, que hoje tem a primeira volta das eleições presidenciais. Nuno Mafalda, bem-vindos a esta edição. Eu vou começar por ti, Nuno, aqui em estúdio, por esta relação entre Luís Montenegro e o futebol. Eu quero recuar, por exemplo, para te lançar, ao que aconteceu na campanha de 2024, quando Montenegro foi questionado sobre qual é que era o clube que apoiava, e nessa resposta esqueceu o clube que apoiou a vida toda e declarou-se como adepto da Seleção Nacional.
3: Olá a todos em primeiro lugar. Sim, ele é adepto da Seleção Nacional, é tão adepto que ele até aparentemente está a tentar meter um bocadinho na vida da Seleção Nacional. Aqui o problema é o Luís pode telefonar ao Pedro, pode telefonar ao Jorge e pode telefonar ao Cristiano, às vezes que ele quiser. Aqui é quando o Primeiro-Ministro telefona ao Presidente da Federação Portuguesa de Futebol, ao Selecionador Nacional de Futebol e ao Jogador de Futebol. Eu vou só dar aqui três casos de primeiros ministros que se envolveram em questões. Olha, o Primeiro-Ministro do Paquistão, Shehbaz Sharif, mediou o conflito entre os Estados Unidos e o Irão. O Ministro indiano, Narendra Modi, esteve nos bastidores a tentar encontrar propostas entre a Ucrânia e a Rússia. E há uns anos, para quem se lembra, Olof Palme foi chamado pela ONU para ser mediador especial para a guerra Irão-Iraque. O que eu acho que acontece aqui é o seguinte, é uma coisa curiosa também de pensar. Os primeiros ministros, quando se metem nas coisas, é para resolver, é para ter a última palavra. Imaginemos um conflito laboral entre um sindicato e uma grande empresa. Se o Primeiro-Ministro se mete nesta questão, é para resolver, é imediatamente chamado a mediar essa questão e a resolver e a responder por ela. E, portanto, a pergunta que nós temos que fazer é, já se passaram 4 dias e o Primeiro-Ministro ainda não resolveu o conflito entre Cristiano Ronaldo e a Federação Portuguesa de Futebol?
2: Mas achas que ele tentou resolver ou tentou inteirar-se?
3: Aqui a questão é inteirar-se. Tudo bem, há aqui uma coisa, é que nós ficámos a saber que houve esse telefonema. Portanto, alguém teve interesse em que se soubesse, nomeadamente. Eu acredito que pode ter vindo do próprio Primeiro-Ministro, do gabinete do Primeiro-Ministro, saber-se que ele tentou inteirar-se desta coisa, porque isto é um tema que afeta e diz respeito a muitos portugueses. E claro que sim, é um tema importante para os portugueses, é um tema importante para a marca da Seleção Nacional, da Federação Portuguesa de Futebol, até pode ser um tema importante para o Mundial, mas inteirar-se de uma coisa, no caso de um Primeiro-Ministro, é imediatamente tentar resolver, porque senão ele não iria perder aquilo que é o seu tempo precioso e o nosso tempo precioso como Primeiro-Ministro, para se afastar, não é? Daqueles casos que dominam a nossa vida, não é? A crise de custo de vida que nós temos, a questão da falta de produtividade, a questão da falta de competitividade das empresas portuguesas, essas reformas ele não se pode desviar delas para se inteirar assim de uma coisa houve um jogador que se sentiu desrespeitado por não jogar 30 minutos de um jogo e bateu com a porta. É um jogador, é o maior símbolo do futebol nacional de sempre. Vamos ser claros, obviamente. Ninguém está aqui a retirar essa... Mas é um problema do Jorge Jesus e do Pedro Proença. A meu ver, é um problema dele. Não é um problema do Primeiro-Ministro.
2: Mafalda, queres também falar sobre esta novela, Cristiano Ronaldo, que inundou a atualidade desta semana?
4: Sim, e parte da minha nota é também para isso. Obviamente eu concordo com o Nuno Vinha, que isto não é uma matéria para o Primeiro-Ministro se ocupar e tentar resolver. Obviamente que não resolveu nada e que não, porque lá está, não é uma matéria onde o Primeiro-Ministro tem o mínimo capacidade, nem sequer jurisdição, digamos assim, para resolver questões futebolísticas da Seleção Nacional e da Federação Portuguesa de Futebol. Há aqui um bocadinho, e é principalmente essa a nota que eu quero dar, acho que a reação foi completamente desproporcional. Ou seja, eu percebo que sempre que a saída de Cristiano Ronaldo, pelos anos todos que ele teve na seleção, pelo facto de ser o melhor jogador português de todos os tempos, essas coisas todas iriam sempre causar uma grande consternação mediática, coletiva, etc., sobre a sua saída. E, obviamente, isso é agravado pelo modo como aconteceu. Mesmo que ele não saia agora, o que, a meu ver, seria errado, não é? A Federação também, e especialmente Jorge Jesus, acho que não deveria voltar atrás quando um jogador sai do treino desta maneira, e sai e abandona a seleção e os seus colegas desta maneira, e um capitão de seleção. Portanto, acho que uma pessoa deve ter consequências para os seus comportamentos ultra impulsivos, como ele teve, não é? Mas mesmo que ele ainda volte um bocadinho para a seleção, acho que todos já percebemos que será por muito pouco tempo e será para breve, até que não haja novamente algum choque, mesmo que um choque dentro de portas fechadas e, portanto, que sem este aparato todo. Mas ainda assim, eu acho que a reação foi completamente desproporcional. Quer dizer, as televisões, os jornais, não se falou de outra coisa nos últimos dias, desde quinta-feira, como se, quer dizer, o país não tivesse, sei lá, problemas importantes, seja custo de vida, energético, preço da energia, preços da habitação, o novo orçamento de Estado, política económica para o próximo ano, os planos do governo, não sei, alguma coisa. O caso das gêmeas, que também surgiu recentemente, há obviamente política internacional muito importante, e eu não percebo como é que o país dá tanta importância a este caso, que é, no fundo, uma telenovela, é uma autêntica telenovela entre pessoas, obviamente, com muito dinheiro, não apenas Cristiano Ronaldo, mas todas as pessoas envolvidas, e é também, e parece-me que há aqui uma incapacidade de separar os erros, apesar de muita gente, pelo que eu tenho percebido, estar do lado, digamos assim, de Jorge Jesus ou do lado da Seleção Nacional, no sentido em que reprova o comportamento que Cristiano Ronaldo teve, a verdade é que há ainda muita gente, e isso vê-se também nas televisões, a quantidade de pessoas e de comentadores a defender Cristiano Ronaldo e a exigir que é necessário ter respeito por Cristiano Ronaldo. Quer dizer, obviamente que uma pessoa tem respeito por toda a carreira dele, mas, quer dizer, não tem que ter respeito por este ato específico, que foi um ato absolutamente, a meu ver, como eu já disse, impulsivo e nocivo para a equipa. Por acaso a equipa resistiu bem e teve uma boa performance contra a Dinamarca, mas, quer dizer, nada de isto não é um ato, digamos assim, de capitão de equipa. Isto é qualquer pessoa que saísse assim do seu emprego, e de um emprego muito importante, muito high stakes, digamos assim, e tivesse uma situação de chefia, eu duvido muito que no dia seguinte voltasse como se nada se tivesse passado, não é? E, portanto, acho que também temos que ser profissionais. E as pessoas têm muita dificuldade também, é isso que eu ia dizer, em separar esta ligação emocional a Cristiano Ronaldo e aos grandes jogadores da seleção, e especialmente a Cristiano Ronaldo, como eu disse, das questões de gestão e questões financeiras da Federação Portuguesa de Futebol. E eu acho que deve haver mais essa separação, porque a Federação Portuguesa de Futebol também se aproveita disso, aproveita-se do facto de haver pouco escrutínio em relação a muitas das suas decisões, que são movidas por interesses financeiros e não pela qualidade esportiva da Seleção Nacional, e os portugueses acabam por desculpar, porque lá está, amam a sua Seleção Nacional e gostam muito dos jogadores, etc, etc. Mas acho que devia haver mais escrutínio e mais capacidade crítica em relação não só a Cristiano Ronaldo, mas também principalmente à Federação Portuguesa de Futebol.
2: E a tua nota vai para quem?
4: Sim, a minha nota, obviamente, vai para Cristiano Ronaldo, vai para a Federação Portuguesa de Futebol, mas vai também para o excesso. Acho que houve um excesso absoluto mediático deste caso nos últimos tempos. Não há razão para esta consternação tão grande. E, portanto, eu vou dar uma nota negativa, obviamente vou dar um 7.
2: No teu caso é para Montenegro, uma nota?
3: É. Eu dei um 9 quando ele foi ao Mundial. Ele e outras altas figuras do Estado, que eu continuo a achar que há aqui uma intromissão muito grande nesta emoção, que é uma emoção dos portugueses, mas os políticos querem fazer-se valer disso. Dou um 8 hoje.
2: Muito bem, fica essa nota negativa, neste caso, para o primeiro-ministro. Vamos ao que se passa em Espanha. Mais um fim de semana de protestos, e os protestos que vão assumindo aqui uma dimensão brutal, principalmente em Madrid. Pedro Sánchez tem aqui um problema, não vinha?
3: Tem um problema, mas tem um problema, não é de agora. O problema dele é de há muito tempo. Tu sabes disso, eu trabalhei em Espanha, na altura conheci, lidei com o Pedro Sánchez na altura em que ele era jornalista e portanto estava a acompanhar a realidade. Eu lembro-me uma frase dele de 2015, março de 2015, isto é prévia às eleições. Nós o que dizemos é que se há dinheiro para resgatar os bancos, tem de haver dinheiro para resgatar as famílias endividadas e as empresas em nome individual, que é os autónomos, endividados. É esse o meu compromisso. Não haverá despejos em Espanha enquanto houver um governo socialista. É o meu compromisso. Este género de frase, a coligação e a forma como ele acabou mais tarde por formar governo com entidades e várias forças partidárias muito avessas até aquilo que eram as próprias linhas fundamentais e fundacionais do próprio PSOE, na verdade o que trazem é um problema muito grande que ele vai ter que lidar. Ele acaba por ter que agradar a várias entidades, organismos e sindicatos e forças e manifestações e emoções que lhe chegam. Este caso de Mari Carmen é um caso sério e tem aqui alguma complexidade. Vamos, em primeiro lugar, estamos a falar de uma senhora de 87 anos que ia ser despejada de sua casa, que travou uma guerra e um conflito muito forte contra uma entidade que era a dona da casa dela. Ela cometeu aquilo, havia uma regra, uma lei que não se podia aplicar no caso dela. Ela não deixou de pagar, não foi um caso de despejo por falta de pagamento, foi uma regra de dupla, foi a dupla transmissão daquilo que era o contrato de arrendamento. Mas ainda assim, Pedro Sánchez acabou por pegar nisto, depois de 8 anos em que podia ter de facto aprovado uma série de regulamentação a propósito disto, aprovar dois decretos assim, vindos assim do nada. E o que é que acontece? O que acontece é que neste momento tem gente a continuar na rua a defender coisas como, eu vou só dizer qual é que é a principal linha vermelha do Sindicato das Inquilinas e dos Inquilinos, é contratos indefinidos obrigatórios, contratos sem termo, contratos de arrendamento obrigatórios sem termo. Em vez de ser 5 ou 7 anos com condições, não. Indefinidos. Segunda, congelamento e descida das rendas dos arrendamentos em 50%. Proibição dos despejos sem alternativa. Uma reforma radical do arrendamento por temporada. Eles querem acabar com o arrendamento temporário e com aquilo que é o aluguer de quartos, porque consideram que isso é uma coisa que visa contornar aquilo que são os contratos de arrendamento, etc. É óbvio que quando nós estamos dispostos, como governante, como primeiro-ministro, como presidente do governo, quando estamos dispostos a admitir uma série de reivindicações como benéficas, etc., e não estamos a resolver o problema base, e o problema base vai continuar a ser aquilo que é segurança do proprietário em pôr no mercado arrendamento e oferta, é isso que determina o preço, essencialmente. E depois, obviamente, com regras bem estabelecidas e bem definidas e bem aplicadas, e se for preciso dar aquilo que se chama uma castada nos proprietários que estão a desrespeitar, é isso mesmo que tem que acontecer. Mas quando se abre a porta a isto, depois temos pessoas nas ruas que já não lhes chega que o caso da Mari Carmen tenha sido resolvido a bem por parte da empresa, já não chega que existam proteção para o inquilino e proteção para o proprietário, agora querem outro tipo de coisas, cada vez mais, aliás a frase que se ouvia nas ruas em Madrid há pouco tempo é, se nós conseguimos em 8 dias fazer isto, nós conseguimos resolver em 8 dias, o que o Pedro Sánchez não resolveu em 8 anos, e portanto isto vai acelerar. Portanto, a minha nota é para Pedro Sánchez, porque a forma como ele tem gerido não só este caso, mas outros casos, e eu acho que é de uma forma algo populista, apesar de ele muitas vezes vir dizer isso em relação à extrema-direita espanhola, que também é, vamos ser claros.
2: Mas sobreviver no atual quadro político em Espanha não precisa, por vezes ou algumas vezes, dessa necessidade de populismo?
3: Mas há alternativas a sobreviver. alternativas a sobreviver dessa forma. Portanto, há uma forma dos partidos que são partidos tradicionais, com valores da social-democracia coerentes uns com os outros, uhum. neste caso o PSOE e o PP, chegarem a um acordo. E, portanto, será que isso vai acontecer em Portugal mais cedo ou mais tarde? No caso, não sei.
2: Bloco Central.
3: Não sei, mas esse é o teste. Esse é sim, o sim. teste que é posto às lideranças dos partidos nessas alturas, que é o que é que os senhores querem? Se vocês estão contra aquilo que são as raias, não sei, os extremistas, de um lado e do outro, com todo o seu discurso, que muitas vezes extravasa aquilo que são questões económicas, mas vai para questões até mesmo de direitos humanos, etc., uhum. tem uma boa opção. Vocês podem chegar a um acordo e podem digamos assim, abafar todos os extremismos, sendo coerentes ao centro com aquilo que precisa de ser feito para um país. E, portanto, Pedro Sánchez, enfim, quanto a mim não passou nesse teste, mas isso é uma posição pessoal, fez aquilo que precisava para aquele momento, sim. Não sei, e isto é o meu ponto de término deste comentário, eu não sei o que é que isto vai fazer ao PSOE também. Porque o PSOE, tal como o PP, tem sido muito fustigado por casos de corrupção na imprensa espanhola.
2: Sim.
3: Não injustamente, tal como o PP, não foram injustos. Estes também não são injustos, tudo aquilo que tem vindo a acontecer, mesmo nas autonomias. E juntar a isso essa propensão de Pedro Sánchez de se unir a qualquer pequeno bloco, por muito que seja partidos que resultaram de... do Bildu, o Junts, a Esquerra Republicana Catalana, quer dizer, independentistas, ou seja, unir todo esse aglomerado de interesses muito conflituantes entre si, não é? Pode ter consequências também para aquilo que é a confiança e a confiança dos espanhóis naquilo que é um partido supostamente estável e histórico como o PSOE.
2: Mafalda, esta crise de habitação pode ser... crise de habitação ou crise nas políticas de habitação em Espanha pode ser aqui a gota final neste governo? Podemos estar mesmo perante esse cenário de eleições?
4: Sim, podemos estar perante o cenário de eleições, mas é preciso relevar aqui que em Espanha, basicamente, a única forma de termos eleições antecipadas neste momento é se o próprio Pedro Sánchez as convocar.
2: Sim, sim.
4: Porquê? Porque, ao contrário de Portugal, não há ninguém com a capacidade de dissolver a Assembleia da República, ou o Congresso dos Deputados, neste caso, e a moção de censura em Espanha, a meu ver corretamente, também deveria haver assim em Portugal, e eu não percebo como é que em Portugal, por exemplo, nas últimas presidenciais, ninguém sugeriu este instrumento, que é um instrumento construtivo, que é todas as moções de censura têm que ser moções, portanto, moções de confiança construtiva, isto é, não confiança construtiva, isto é, quem quer chumbar ou censurar a queda de um governo tem de ter uma maioria alternativa. E o que é que isto significa neste caso em Espanha? Que isto obviamente dá estabilidade, num país fragmentado, dá estabilidade ao primeiro-ministro em funções. O que é que isto significa? Que a não ser que haja, portanto, os partidos, neste caso seriam os partidos, os Junts da Catalunha, que apesar de serem independentistas, são, do ponto de vista económico, mais liberais, no sentido de serem mais ao centro, não é? Mais até centro-direita, e depois o PNV e a Coligação Canária, que, mais uma vez, sendo partidos regionais, são, do ponto de vista... do ponto de vista económico e cultural, até mais também de centro-direita, se eles decidissem abandonar a base legislativa do governo e passassem para a direita. E não há indicações de que isso venha a acontecer. Uhum. Lá está, porque em Espanha esta dimensão da política regional e territorial é muito importante e, portanto, eles não querem, digamos assim, passar para o lado, digamos, onde está principalmente o Vox, mais até do que o PP. E, portanto, neste momento só há eleições se Pedro Sánchez assim o quiser. E Pedro Sánchez, parece-me, está a tentar perceber se pode ganhar com esta crise ou não. E eu passo a explicar. Esta crise de habitação, evidentemente, veio da situação de Mari Carmen, que é uma situação de uma só pessoa, e, portanto, eu considero sempre que estes casos não é o caso em si que suscita todo o protesto ou toda a situação, não é? Não é um caso em si, é, no fundo, é um pretexto para haver há um símbolo ou uma gota d'água que faz com que uma certa demanda social generalizada ganhe ou não mais uma forma mais concreta, neste caso, em termos de protestos da habitação. É evidente que as pessoas que estão acampadas na Porta do Sol não são representativas da população espanhola, não é? Aliás, basta perceber o tipo de ativista, de ativismo social que permite a uma pessoa estar acampada durante uma semana, ou não é, obviamente, a família espanhola média, não é? E, portanto, a maior parte das pessoas que lá estão são pessoas, são estudantes, são pessoas com profissões ligadas, muitas vezes, por exemplo, à cultura. São pessoas, até muitas delas, se calhar até ativistas profissionais, não é? Ligados a organizações não-governamentais, essas coisas. Mas a questão aqui que me parece relevante e que Pedro Sánchez disse que iria pensar durante o fim de semana e que irá anunciar na segunda-feira se vai ou não convocar eleições, uhum, é perceber o que é que o país real, digamos assim, acha em relação à questão da habitação e das políticas de habitação. É evidente que se Pedro Sánchez estivesse realmente interessado em resolver essa questão, já teria tomado medidas antes, não é? E, portanto, isto. Agora, o que se está a pôr aqui é uma questão meramente tática, estratégica, que é o quê? Que é, Pedro Sánchez está a pesar duas coisas. Está a pesar, vale a pena eu, no fundo, ele só tem mais um ano no governo, até às próximas eleições, vale a pena eu adiantar as eleições com a possibilidade de ter resultados eleitorais que são melhores do que aqueles que eu teria daqui a um ano.
2: Sim, se posicionar e, quase como vítima, não é? Como já vimos,
4: como
2: por exemplo,
4: vítima,
2: em Portugal.
4: Porque os dois decretos, porque os dois decretos chumbaram, portanto havia um decreto mais radical que iria sempre chumbar, que é o tal decreto dos contratos indefinidos, mas havia também um decreto, digamos assim, menos radical, mais pragmático, que certo, também chumbou devido ao voto do Junts da Catalunha. E, portanto, dado que os dois decretos chumbaram na sexta-feira e dado que parece grande parte da população espanhola tem uma posição ou está preocupada com a habitação, as sondagens demonstram que é uma das principais preocupações, qual é que é aqui a questão? É que se o tema das eleições não for a habitação, que é o que provavelmente irá acontecer daqui a um ano, os outros dois temas são a corrupção, em que o PSOE seria completamente prejudicado nas urnas, ou a imigração, que, e por exemplo com o caso recente de Ceuta, mas não só, e portanto, que mais uma vez iria prejudicar muitíssimo o PSOE. E portanto, o que eu acho, o cálculo que Pedro Sánchez está a fazer é, compensa eu ir a eleições agora e tornar as eleições sobre um referendo sobre a habitação, ou esperar um ano, ok, estou mais um ano no poder, e nós sabemos a quantos políticos como Pedro Sánchez gostam de estar no poder, mas possivelmente ter uma derrota muito maior daqui a um ano.
2: Fala, temos
4: portanto,
2: que
4: isto
2: nota.
4: É o cálculo que, exatamente, que me parece que ele está a fazer durante este fim de semana, e é um cálculo meramente estratégico.
2: Dás nota,
4: portanto,
2: a Pedro
4: eu vou
2: Sánchez?
4: Dar um. Exatamente, vou dar uma nota a Pedro Sánchez, que vou dar uma nota negativa, porque apesar de tudo, ele é um político estratega e não um político que está preocupado com políticas públicas, e foi assim desde o início, mas é um político que taticamente tende a ter decisões, por muito que nós não gostamos dele, tende a ter decisões, digamos, com um grande faro tático, digamos assim, de sobrevivência política. Por isso é que ele até hoje ainda não foi deposto, digamos assim. E, portanto, eu vou dar um 8 com a expectativa de ver o que é que vai acontecer na segunda-feira.
2: Fica essa nota, Nuno Vinha, tua nota também, e mais um ponto para concluir.
3: Eu também lhe dou 8, mas há aqui um ponto interessante na análise da Mafalda, que é se os espanhóis estão preocupados com a habitação. Eu diria que sim. Aqui a questão é de que lado é que eles estão, porque os dados do Banco de Portugal dizem que 70% dos espanhóis são proprietários de uma casa. E, portanto, tal como em Portugal, é muito parecido, até um bocadinho mais em Espanha, se calhar, do que em Portugal. Portanto, de que lado desta eles estão preocupados como proprietários, ou como inquilinos, ou estão a pensar nos seus filhos que podem vir a ser inquilinos porque não têm dinheiro para comprar a casa? É uma questão interessante, mas eu não tenho a certeza que os espanhóis estejam tão preocupados do ponto de vista só do inquilino e não como eles próprios, como proprietários de um ativo, exatamente.
2: Nuno Vinha, Mafalda, obrigado e bom fim de semana.
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0: 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Jornal das 11 com Miguel Cordeiro. Já se vota em Portugal para eleger o próximo presidente do Brasil. Há mais de 130 mil brasileiros inscritos em território nacional. As urnas, Miguel, estão abertas até às 5 da tarde.
1: Em Portugal é possível votar em Lisboa, Porto e Faro. Todos os cidadãos brasileiros alfabetizados entre os 18 e os 70 anos são obrigados a votar. Fora do país é apenas possível votar para presidente e para vice-presidente. Portanto, em Portugal, os cidadãos brasileiros que vão votar só podem votar para presidente e vice-presidente. Os 27 governadores, os dois terços do Senado e toda a Câmara de Deputados são decisões para quem vive no Brasil. Há nesta eleição 12 candidatos, sendo que as sondagens dão uma clara vantagem a dois desses candidatos, Lula da Silva, o atual presidente, e Flávio Bolsonaro, filho do antigo presidente Jair Bolsonaro. As sondagens dizem também que é muito provável que exista uma segunda volta que está agendada para o dia 25 deste mês. Cada coisa a seu tempo, agora corre a primeira volta. Em Portugal já se vota desde as 8 da manhã. Portugal é o país da Europa onde há mais brasileiros a votar, é o segundo país do mundo onde há mais brasileiros a votar, fica apenas atrás dos Estados Unidos da América, e é possível votar nestas três cidades, Lisboa, Porto e Faro, sendo que em Lisboa há votações a decorrer na Faculdade de Direito da Universidade de Lisboa. É lá que está o repórter David Bileu, em direto. David, que relatos tens recolhido desta manhã e destas primeiras horas de votação entre os brasileiros?
2: Relatos bastante diferentes, Miguel. De facto, as sondagens apontam para uma grande polarização na sociedade brasileira, com os dois principais candidatos, o atual presidente Lula da Silva e o filho do ex-presidente Jair Bolsonaro, Flávio Bolsonaro, a terem as principais intenções de voto. Os brasileiros, os eleitores brasileiros que aqui se encontram, não escondem muitas vezes as suas opiniões políticas e, de facto, temos assistido aqui a muitas camisolas verdes e amarelas e também muitas camisolas vermelhas mais associadas ao Partido dos Trabalhadores. Encontro-me agora aqui no jardim, que é comum a todos os prédios da Universidade de Lisboa, à Faculdade de Direito de Letras e à Reitoria da Universidade Nova. Tenho comigo um casal que vive em Portugal há cerca de 7 anos e meio, se não me engano. Pergunto-lhe muito diretamente, partilha da mesma opinião aqui manifestada por muitas pessoas de que esta eleição deveria, para o bem do Brasil, ficar resolvida no primeiro turno?
3: Sim, sim, mas ainda que seja um desejo, eu acho pouco provável, porque diversidade, enfim, opiniões diferentes, e provavelmente sim, a gente vai ter o segundo turno.
2: E como é que vê um segundo turno entre Lula da Silva e Flávio Bolsonaro? Acha que é benéfico para o Brasil estes dois candidatos?
3: Eu acho que são os únicos candidatos, na verdade, né? Um representa a extrema-direita, a direita, e o outro a democracia. Eu acho que é uma decisão bem, bem fácil, na verdade. Então, é aguardar e aguardar o segundo turno, aguardar a segunda volta.
2: Partilha da mesma opinião de que, de facto, esta eleição devia, apesar de não ser muito provável, mas seria benéfico que ficasse resolvida já neste primeiro turno?
4: Sim, com certeza. Se fosse resolvida no primeiro turno seria incrível, mas como o Brasil tem uma dimensão continental e muita diversidade, é pouco provável também compartilhar essa opinião.
2: E considera que as circunstâncias atuais favorecem o atual presidente ou o líder da oposição, neste caso, Flávio Bolsonaro?
4: Eu acho que o presidente está num ótimo momento, o presidente atual, e o Flávio Bolsonaro está envolvido em imensos escândalos que está levantando agora no país, e não vejo honestidade desse lado.
2: Ok, muito obrigado pelo testemunho. Aqui ficamos com um testemunho de um casal que manifesta a sua opinião política. Vamos aqui procurar também mais pessoas. Temos aqui também junto connosco uma família faço uma pergunta. Partilha da preocupação manifestada pelas pessoas de que um segundo turno não seria benéfico para o Brasil?
5: Sim. Pronto, gostaríamos de decidir agora, no primeiro turno, não é? Isso é uma festa da democracia brasileira. E acho que votar não é só um dever, é um direito que nós temos de escolher. E pronto, a nossa escolha foi feita.
2: E considera que uma segunda volta a envolver os dois candidatos principais, Flávio Bolsonaro e Lula da Silva, é benéfico para o Brasil?
6: Sim, é benéfico, com certeza. Se der, é o Lula, né? Com certeza que vai dar Lula. Esperamos.
5: Estamos aqui a torcer para o nosso candidato, mas eu gostaria que ficasse resolvido agora, na primeira volta.
2: Então, muito obrigado. Mais aqui um testemunho. Mais pessoas esperam-se chegar aqui até às 5 da tarde, hora em que fecham as urnas, Miguel.
1: David Bileu, em direto da Faculdade de Direito, em Lisboa, onde decorre esta votação para as eleições do Brasil. Ora, temos agora a oportunidade de escutar também Alexandre Candez, é o Cônsul-Geral do Brasil em Lisboa. Vamos escutar.
7: Fora do Brasil. Nós temos aqui em Lisboa 79 mil eleitores, em todo Portugal são 135 mil eleitores. E pela primeira vez em Lisboa, dado o grande número de votantes, nós distribuímos em três locais de votação: Reitoria, Faculdade de Direito, Faculdade de Letras. Então, desde as filas começaram a se formar, na verdade, perto das 6h30 da manhã. Já havia gente na fila. Às 8 horas se abriram as urnas e, graças a Deus, felizmente, tudo fluindo dentro da normalidade. Como podem ver do lado de fora, ainda há muito público que percorre. O horário pico, como nós dizemos, é entre 10 e 2 da tarde, mas está fluindo bem, visivelmente é possível ver do lado de fora e do lado de dentro, com todas as prioridades, evidentemente, os idosos, enfim, as gestantes, pessoas com dificuldade de mobilidade, mas sem nenhuma intercorrência. Eu quero realmente agradecer muito e destacar muito a colaboração da Câmara Municipal de Lisboa, da PSP, dos bombeiros, ou seja, uma série de entidades portuguesas que estão colaborando com o Consulado do Brasil e com a Embaixada do Brasil para o sucesso, a tranquilidade e a segurança.
1: Não há nenhum número. Alexandre Candez, o Cônsul-Geral do Brasil em Lisboa, a responder aos jornalistas e a garantir que tudo está a correr bem nesta eleição, a agradecer também às autoridades portuguesas que estão a colaborar, a apontar que houve pessoas na fila desde as 6h30 da manhã, as urnas abriram às 8, vão encerrar às 5 da tarde. Em Lisboa decorrem em 3 edifícios, há também votação a decorrer no Porto e em Faro. Repito, Portugal é o país da Europa com mais eleitores brasileiros nesta eleição presidencial.
0: Por cá, a Presidente do Tribunal de Contas admite recorrer da reforma na instituição para o Tribunal Constitucional.
1: Em causa, a reforma da Lei de Organização e Processo do Tribunal de Contas, levada a cabo pelo Governo. No programa Conversa Capital, da Antena 1 e do Jornal de Negócios, Filipa Urbano Galvão diz que há razões para o Presidente da República levar o diploma ao Tribunal Constitucional. Mas, apesar deste aviso deixado a António José Seguro, a responsável pelo Tribunal de Contas assume que, se o Presidente da República pensar de outra forma, nesse caso, vai ponderar não aplicar as normas que considera inconstitucionais. E depois vai pedir a apreciação dessas mesmas normas em sede de fiscalização concreta junto do Tribunal Constitucional. Já sobre o fim do visto prévio do Tribunal de Contas, a Presidente deste Tribunal considera que a ideia de que uma administração pública mais ágil garante mais eficácia na gestão das finanças é algo que está por demonstrar.
0: Paulo Raimundo acusa o Partido Socialista de ter libertado o Chega da responsabilidade de viabilizar o próximo orçamento do Estado.
1: O líder comunista diz que assim o partido de André Ventura poderá manter a hipocrisia e a máscara em relação ao governo. Ontem, de visita à Feira de Outubro, o secretário-geral do PCP deixou críticas ao bónus nas pensões anunciado pelo primeiro-ministro. Paulo Raimundo diz que os mais 50 euros atribuídos pelo Executivo não respondem ao aumento do custo de vida. Os comunistas defendem um aumento intercalar das pensões.
0: 11h08, já a seguir à Português Suave, com o linguista Marco Neves. Para já, Miguel, vamos a outras notícias em destaque esta hora.
1: António Salvador, presidente do Sporting Clube de Braga, diz que Cristiano Ronaldo não teve a melhor atitude ao abandonar o estágio da Seleção Portuguesa de Futebol e acredita que se fosse hoje, Cristiano Ronaldo não teria feito o mesmo. O líder do Sporting Braga, ainda assim, considera que Cristiano Ronaldo é um nome incontornável do futebol português e diz que neste momento o importante é a seleção estar concentrada nos próximos desafios. Neste caso, o próximo desafio é já hoje, às 7h45, frente à Noruega, no Estádio do Dragão. Um jogo para ouvir com um relato em direto aqui na Rádio Observador. Para além de Cristiano Ronaldo fora da ficha de jogo, também Gonçalo Inácio não faz parte das opções, vai para a bancada. Destaque também para o Grande Prémio do Bahrein, que está a decorrer nesta altura. Fórmula 1, vamos com 50 voltas, estamos a 5 da última volta, são 55 voltas, e nesta altura Verstappen lidera com Antonelli e Adjar a completarem o pódio nesta fase. Estamos nas últimas voltas deste grande prémio. Para já é Verstappen que está a liderar.
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0: São 11h10, bom fim de semana. Deixe-se ficar com a Rádio Observador. Já a seguir chega o Marco Neves comigo para um novo episódio do Português Suave.
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0: Reunimos a língua portuguesa à mesa no Português Suave todas as semanas, comigo João Costa e Silva e, claro, com o Marco Neves. Olá, Marco.
1: Olá. Está tudo bem?
0: Tudo bem. E por aí? Onde tu estás?
1: Eu estou bem. Desta vez não estou muito longe, mas por vários motivos estou em casa, não estou no estúdio. Eu gosto de estar aí no estúdio, mas de vez em quando não é possível.
0: Sim, isto faz-se na mesma.
1: Claro, cá estamos a conversar sobre a língua portuguesa. Há vantagens e desvantagens das tecnologias de comunicação, mas uma das vantagens é que podemos conversar mesmo sem estar frente a frente. O que também pode ser uma desvantagem.
0: Sim.
1: Quer dizer,
0: depende da perspectiva, lados, não é?
1: Depende da perspectiva.
0: Olha, o que é que temos hoje?
1: Hoje vamos falar de uma notícia de um juiz brasileiro que se distraiu, já lá vamos, tem que ver com a língua portuguesa. Depois vamos ver palavras de origens diferentes, ou melhor, não é que sejam diferentes, há muitas, são palavras com origens curiosas. E por fim, temos uma dúvida e um livro. Temos uma dúvida e um livro, como é habitual.
0: Não é? Muito bem, portanto, vamos avançar então. Começar. Língua nas notícias.
1: Por causa do português suave, e não só, eu ando atento, não é, às notícias que tenham que ver com a língua. Neste caso, não é uma notícia sobre a língua, mas é uma notícia sobre a utilização da língua. Houve um juiz no Brasil, em Santa Catarina, que na sua decisão publicada e assinada, deixou aquilo que nós chamamos um prompt, não é? Um prompt de inteligência artificial. O prompt dizia, ou pedia ao Copilot, que a inteligência artificial, uma das várias inteligências artificiais, que imitasse o seu próprio estilo. Portanto, ele estava a ser esperto, mas digamos que acabou por se distrair e deixar na própria decisão esse tal prompt. A coisa deu polémica, como é óbvio, mas isto lembrou-me apenas de trazer aqui a palavra prompt. A palavra prompt por vários motivos. Primeiro, é um estrangeirismo recente. Portanto, nós estamos a trazer uma palavra inglesa para o português para definir estas mensagens que nós pomos na inteligência artificial. A palavra inglesa é essa, que tem uma origem latina e que tem a mesma origem que uma palavra portuguesa muito comum. Não sei se queres adivinhar.
0: Deixa-me pensar. Tu fazes-me estas perguntas.
1: É muito óbvio pelo... Diz, eu sei, diz. Desculpa, não perdoa-me. Mas é muito.
0: É ver se eu caio na rasteira, não é?
1: Mas é muito óbvio pelo som. Se tu disseres prompt, que palavra portuguesa é que te aparece? É que te aparece, assim, muito rapidamente.
0: Oh, é parecido com pronto.
1: Exatamente, e essa pronto. Palavra tem precisamente a mesma origem de prompt.
0: Pronto.
1: Portanto, dizer prompt, eu pronto, é dizer.
0: Aliás, se disseres rápido, quase nem se percebe muito bem. Exatamente, se estamos a dizer uma ou outra.
1: Exatamente, prompt, vai quase tudo dar ao mesmo. Não vai dar ao mesmo, são duas palavras diferentes, mas tem a mesma origem latina, vem de uma palavra latina promptus, pronto, preparado, e então temos este prompt, que é uma espécie de preparação para qualquer coisa que os ingleses já usavam muito, a palavra já existia em inglês para outras coisas. Agora, tenho duas perguntas aqui para quem nos está a ouvir. Primeiro, alguma palavra portuguesa que pudesse substituir o prompt? Ou seja, já que estamos ainda nesta fase inicial, será que poderíamos usar uma palavra portuguesa? Ainda estamos a tempo de usar uma palavra portuguesa para substituir o prompt? E depois, eu vou dar a minha opinião, e depois vou dizer...
0: É polémica essa opinião?
1: Não é polémica. E depois, a seguir, vou tentar explicar por que razão é que é tão apetitoso usar uma palavra inglesa neste caso. Mas antes disso... Uma possibilidade seria usar a palavra sugestão, outra, ou seja, uma sugestão para a inteligência artificial, outra seria mensagem, só isso, mensagem. Outra que me parece mais adequada, esta é a minha sugestão, é o meu prompt para a língua portuguesa, seria a palavra instrução, portanto, dar uma instrução.
0: Ah, gosto mais dessa, por acaso.
1: Pois. É o que nós estamos a fazer com a inteligência artificial, estamos a instruir, estamos a dar uma instrução. Portanto, fica aqui a minha sugestão.
0: Olha, tu dizes, tu dizes muitas vezes que é o povo que decide, portanto já deste aqui três sugestões, não é?
1: Exatamente. E quando as pessoas dizem, usamos estrangeirismos a mais, nós podemos evitar isso. No momento em que esses estrangeirismos começam a entrar, nós podemos evitar. Depois, com o tempo, eles tornam-se parte da língua e depois começa a ser mais difícil.
0: Claro.
1: Mas no início nós podemos evitar. Nós já tivemos estrangeirismos que desapareceram na área do futebol, por exemplo, por isso. O futebol foi um dos estrangeirismos que não desapareceu. Foi adaptado e acabámos por ficar com o futebol. Mas dentro da área do futebol temos vários em que antigamente nós dizíamos corner, agora dizemos pontapé de canto. Portanto, é possível. Podemos fazer isso. Agora, também devo dizer, e esta é a segunda pergunta, devo aqui perguntar, Porque razão é que é tão apetitoso usar o prompt? As pessoas dirão, ah, é porque é inglês, fica bem. Uhum. Mas há uma razão técnica particular. Quando nós usamos, no âmbito da nova das novas tecnologias ou noutros âmbitos, um estrangeirismo, muitas vezes estamos-lhe a dar um sentido muito preciso que nem sequer tinha na língua de partida. Prompt em inglês quer dizer muita coisa, incluindo as instruções para as máquinas de inteligência artificial. Quando esta palavra é importada para o português, passa a ter um sentido. Quando eu digo prompt, toda a gente sabe que eu estou a falar da IA, uhum. Estou a falar de uma instrução para a IA. Tem um sentido tão preciso que as pessoas gostam da palavra precisamente por isso. Mas, mais uma vez, se nós começarmos a falar de instruções que damos à IA, parece-me que estamos a ser bastante claros. Por isso, aqui fica a minha sugestão e vamos ver o que acontece. Vamos ver se o povo decide.
0: E os ouvintes podem responder a este repto lançado pelo Marco Neves. Vamos falar de palavras interessantes, de origens interessantes. Não é?
1: Vamos falar das coisas interessantes, não sem antes dizer que, pronto, se a pessoa for um juiz publicado, convém ter cuidado com as instruções que deixam na decisão. Vamos ao mapa da língua.
0: Vamos a isso.
1: Então, João, hoje decidi trazer aqui só 7 palavras, assim, uma espécie de, como é que eu ia dizer isto, uma salada russa de palavras, de várias áreas do mundo, de vários sítios, uma espécie de mapa-mundo das palavras, com 7, que muitas delas já falámos delas aqui em muitos casos, mas eu queria juntá-las. Palavras que talvez não tenham origens, não tão, algumas são óbvias, outras menos. Que mostram que, de facto, temos um mundo inteiro dentro da nossa língua. Depois vamos mudar de continente. Piaçaba.
0: Eu adoro essa palavra. Adoro. Piaçaba. Não adoro o piaçaba em si, mas a palavra em si é bonita. Sonoridade, atenção. Não vamos aqui confundir as coisas.
1: Piaçaba, ou piaçá, como algumas pessoas dizem, vem do, mais um rufar de tambores imaginário, vem do tupi, da América do Sul. Piaçaba queria dizer uma planta que servia, ou seja, era o nome de uma planta que servia para fazer pequenas vassouras. E dessas vassouras, aqui em Portugal, nós adaptámos para a pequena vassoura que temos ao lado da sanita. Depois, manga, a fruta. Poderia parecer que a origem seria parecida com a do piaçaba, que manga viria da América do Sul, mas manga vem da Índia.
0: Estou a adorar este compasso de espera que estás a fazer.
1: Estamos... Tu vês o tempo a passar.
0: Exato. Não, para os nossos ouvintes irem tipo acompanhando, uma espécie de jogo, não é?
1: Exatamente, vem da Índia. Portanto, depois a palavra foi levada para outros continentes, incluindo para a América do Sul, mas originalmente veio da Índia. Vamos agora para uma que acho que todas as pessoas sabem. Este não vai precisar de rufar de tambores. Temos o chá, que vem da China, esta famosa. Depois temos o biombo, que acho que, não sei, penso que também será conhecido da origem.
0: Esta é mais fácil, não é? Sim.
1: Japonês, vem do japonês. Depois temos o kiwi, que vem do maori, até rima. a língua uma das línguas da Nova Zelândia, do outro lado do mundo. E por fim, shampoo. Esta é interessante, porque shampoo vem, refar tambores, vem do hindi. E o mais interessante aqui é que o seu significado original estava relacionado com massagear, uma massagem. Portanto, o shampoo é um produto que também nos ajuda a massagear a cabeça.
0: Ó Marco, já que falamos em shampoo, isto é uma questão que me irrita muito. Estás a ver ao nível de ténis, sapatilhas?
1: Sim,
0: há muitas pessoas
1: que dizem shampoo.
0: Pessoas que dizem shampoo. E isso irrita-me solenemente. Porque eu acho que se diz shampoo.
1: Sim, shampoo é a palavra, mas eu sei que essa nasalidade aparece em shampoo com muita frequência, como aparece também
0: eu
1: em
0: não
1: tanubela.
0: Consigo perceber.

0: até ao final do episódio depois partilho contigo. Mas esta é, sem dúvida, aquela que mais me irrita. Especialmente quando tenho pessoas à minha volta que insistem em dizer shampoo. Pronto.
1: Tu já ficas com o shampoo?
0: Já me acalmei.
1: Eu vou ficar com as irritações que vou dizer no próximo episódio. Isto é daquelas técnicas para as pessoas ouvirem o próximo episódio.
0: Exato.
1: Quarta-feira. Quais é que são as minhas irritações? Mas pronto, vamos avançar do shampoo até aos mitos e origens da língua.
0: Para eu não me irritar mais. Vamos a isso.
1: Derritos. Ora, se tu te irritas com o shampoo, houve um ouvinte nosso, não se irritou, ele disse isto de forma muito simpática e muito, ele ficou intrigado com uma forma verbal que eu usei num episódio anterior. Se pudermos, João, vamos ouvir aqui
0: vamos
1: a pergunta
0: ouvir
1: do nosso ouvinte.
2: Olá, Marta e João, daqui António Coutinho, de Marco de Canaveses. Então, a minha questão é a seguinte: num dos últimos episódios, e a propósito da falta de memória para números de telemóvel, o Marco proferiu a seguinte frase: para a semana já me esqueci. Esta construção está correta? Estamos a falar de para a semana, mas estamos a conjugar o verbo no passado. Obrigado e continuação de bom trabalho.
0: Ai, ai, ai, Marco Neves. E
1: obrigado,
0: agora?
1: António. Eu já disse aqui várias vezes, todos nós nos enganamos, incluindo eu, que falo aqui sobre língua portuguesa, mas com qualquer falante também me engano. Neste caso, o que está a acontecer não é um engano, mas sim uma utilização perfeitamente normal, que nós todos usamos, só que lá está, o António, e bem, estava a reparar, quando nós reparamos na língua às vezes notamos estas coisas e ficamos intrigados, nós usamos o pretérito perfeito para falar do futuro, uhum, em casos como este. Porque eu, para a semana, já me esqueci, mas o esquecimento ocorre no passado, em relação ao ponto do tempo de que estamos a falar, não sei se isto ficou claro. Eu vou dar um exemplo mais claro. Se eu disser, amanhã, por esta hora, já ele chegou a casa. O chegou também é o pretérito perfeito. Portanto, eu digo, amanhã, por esta hora, estou a levar a outra pessoa a considerar um ponto no futuro. E é aí, nesse ponto do futuro, que eu depois uso o pretérito perfeito para falar de alguma coisa que nesse momento no futuro já aconteceu, no passado do futuro, se isto faz sentido. E faz, gramaticalmente faz sentido. Portanto, isto acontece com muita frequência, é perfeitamente correto, está dentro da gramática da língua, nós usarmos o pretérito perfeito para falar de alguma coisa que está no passado de um ponto futuro e que por isso está no futuro do presente. Bem, grande enrolanço temporal aqui, mas é assim mesmo. Nós também podemos dizer, para o ano que vem, em setembro, já eu me mudei de casa, ou eu já mudei de casa, ou já comprámos uma casa, não, comprámos no pretérito perfeito. Portanto, o truque mental aqui é nós começarmos por escolher um ponto no futuro e depois aí nesse ponto é que falamos do passado. E pronto.
0: Muito bem, está esclarecido. Um grande abraço para o António.
1: Obrigado, António. Eu gostei muito da pergunta, porque é de facto muito interessante. E nós, quando estamos mais atentos à língua, de repente começamos a ter estas dúvidas que são demonstração da curiosidade que eu gosto tanto. Vamos agora para o livro da semana.
0: E que é, Marco Neves?
1: Posso dizer que é um livro sobre os nomes próprios, é um dos temas de que as pessoas mais gostam. Eu muitas vezes faço aqueles vídeos para as redes sociais e não só, noutros canais também, falo muitas vezes de nomes próprios, e os nomes próprios são dos temas que mais interessam as pessoas. Eu muitas vezes eu uso várias fontes, incluindo José Pedro Machado, o nosso grande etimólogo, mas temos aqui um livro que encontrei há uns tempos, um livro ali muito, muito interessante e muito bem feito, ou seja, as fontes são ótimas e está bem escrito e acho um livro excelente para falar da origem dos nomes próprios, O Grande Livro dos Nomes Próprios, de Vanessa Fidalgo. Origens, curiosidades, tendências, os mais populares e os mais estranhos, é da Oficina do Livro. Quem gosta de nomes próprios e de saber a origem dos nomes próprios, aqui está uma sugestão. Nós temos lá nomes, histórias interessantíssimas, como a história de Vanessa e do Tiago, que eu acho sinceramente que são os dois nomes com histórias mais interessantes na nossa língua. Não estou a dizer que são os meus nomes preferidos, não é isso? Por acaso, Tiago é o nome de um dos meus irmãos, mas não, não, são nomes, dois nomes com histórias muito interessantes. Mas estão lá muitos outros, Matilde, Martim, Afonso, Mateus, estou aqui a ler os nomes que estão na capa de Inês. Portanto, aqui fica a minha sugestão para o Grande Livro dos Nomes Próprios, um livro sobre a origem dos nomes. E é isso.
0: Marco Neves, ficamos por aqui este domingo. Já sabe que pode ouvir o Português Suave também em podcast, eventualmente

0: na rádio também passa em reposição, portanto podem estar a ouvir num outro dia qualquer. Dúvidas para o e-mail, com o Marco Neves sabe de cor e salteado.
1: portuguessuave@observador.pt.
0: Exato, e o número de telefone é o 910024185. Nós na quarta-feira, e segundo o Marco Neves, vamos falar de irritações. E eu entretanto já me lembrei da minha segunda irritação.
1: Então qual é que é?
0: Partilho na quarta-feira. Agora vais ter de esperar também.
1: Vai ser o episódio das irritações. Vamos a isso.
0: Um abraço, Marco. Não sei se ficou irritado ou não a ouvir este episódio e se é daquelas que diz shampoo em vez de shampoo, mas falamos dessas irritações na quarta-feira no novo episódio do Português Suave, que pode ouvir aqui na rádio um pouco depois das 4:30 e sempre disponível também em podcast. A um minuto da síntese de notícias.

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1: Está com a Rádio Observador daqui da nossa janela e pelo que se vê lá para fora ainda está sol, mas ao que parece vamos ter chuva durante a tarde, aguaceiros que podem ser por vezes fortes e até acompanhados de trovoada e até sob a forma de granizo nas regiões centro e sul. Amanhã, segunda-feira, o cenário é muito idêntico e a trovoada e o granizo, mais uma vez, podem estar presentes. Vais dizer alguma coisa, Miguel Cordeiro?
2: Não.
1: Vim-te ligar o microfone.
2: Estava à espera que já estivesse a chover nesta altura.
1: Pois, eu também. Eu hoje vim preparado para a chuva.
2: Estamos naqueles dias em que se previa chuva e para já está muito sol.
1: Eu odeio esta fase, que é aquela fase transição verão-outono, em que, primeiro, nunca sabemos o que vestir. Ficamos
2: não
1: todos doentes.
2: Não gostas de andar com casaco ao ombro.
1: Sim, depois, não está suficientemente frio para vestir um casaco. Depois, ficamos doentes por causa do ar-condicionado, porque num sítio está calor, no outro está frio. É difícil, mas há problemas piores. Vamos à síntese de notícias. E Miguel, quais são as notícias em destaque a esta hora?
2: Eleições a decorrer em Portugal, eleições para as presidenciais do Brasil com mesas de voto em Lisboa, no Porto e em Faro, sendo que Portugal é o país da Europa com mais eleitores brasileiros. É possível votar até às 5 da tarde. Há pouco escutámos aqui também na antena da Rádio Observador o cônsul brasileiro em Lisboa, falou Alexandre Candeias, para dizer que tudo está a correr bem. Tem informação de que em Lisboa tudo está a correr bem nesta eleição. Agradeceu também às autoridades portuguesas por todo o apoio prestado para realizar esta eleição. Estamos na primeira volta das presidenciais do Brasil. Há 12 candidatos, sendo que os cidadãos que vivem no estrangeiro, como os que vivem em Portugal, apenas podem votar para presidente e vice-presidente. Os 27 governadores, os dois terços do Senado e toda a Câmara de Deputados são decisões apenas para quem reside no Brasil. As sondagens apontam para uma muito provável segunda volta entre Lula da Silva, atual presidente, Flávio Bolsonaro, filho do antigo presidente Jair Bolsonaro. É possível votar até às 5 da tarde. O horário é o mesmo no Brasil, das 8 às 5, e por isso, às 9 da noite no horário português, encerram as urnas em Brasília. Os primeiros resultados devem conhecer-se logo nas primeiras horas depois da votação, uma vez que no Brasil a votação é eletrónica. A presidente do Tribunal de Contas em Portugal admite recorrer da reforma nesta instituição, admite recorrer para o Tribunal Constitucional. Em causa, a reforma da Lei de Organização e Processo do Tribunal de Contas está a ser levada a cabo pelo Governo. No programa da Antena 1 Conversa Capital e também do Jornal de Negócios, a Filipe Urbano Galvão diz que há razões para o Presidente da República levar o diploma ao Tribunal de Justiça, ao Tribunal de Constitucional, há razões para levar este diploma ao Tribunal Constitucional. Ainda assim, apesar do aviso deixado a António José Seguro, a Presidente do Tribunal de Contas assume que, se o Presidente pensar de outra forma, não tiver a mesma consideração neste processo, nesse caso, Filipe Urbano Galvão vai ponderar não aplicar as normas que considerem constitucionais e depois pedir a apreciação dessas mesmas normas em sede de fiscalização concreta junto do Tribunal Constitucional. O presidente do Sporting Braga deixa críticas à saída de Cristiano Ronaldo do estágio da Seleção Nacional. António Salvador diz que Cristiano Ronaldo não teve a melhor atitude. António Salvador acredita também que, se fosse hoje, Cristiano Ronaldo não teria feito o mesmo e diz que Ronaldo é um nome incontornável do futebol português. Portugal joga hoje às 7h45 contra a Noruega no Estádio do Dragão. É um jogo para ouvir com um relato em direto aqui na Rádio Observador. Para além de Cristiano Ronaldo, já se sabe que Gonçalo Inácio não faz parte das opções, vai estar na bancada, não está na lista de jogo para esta noite. Espanha. Duas pessoas morreram na Catalunha devido à tempestade que atravessa a região. O alerta continua para as próximas horas. Dados confirmados esta manhã pelo presidente da região, Salvador Illa. Uma das vítimas morreu depois de uma parede ter caído sobre um acampamento. A segunda foi encontrada sem vida e há ainda uma terceira pessoa desaparecida. A Proteção Civil mantém alerta devido ao risco de inundações. Ainda em Espanha, a Polícia Nacional iniciou esta madrugada uma operação para desmantelar um acampamento na praia de Trampolín, onde vivem mais de 3 mil migrantes. A notícia é da agência internacional EFE e indica que esta primeira fase da operação já envolve um grande número de agentes e recursos.
1: Vamos ter E o Campeão é a nova edição, para ouvir já a seguir.
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2: Está no ar mais uma edição de E o Campeão é, num dia em que há jogo da Seleção Nacional, quarta jornada da Liga das Nações. Portugal está na Liga A, no grupo 4, está em primeiro lugar, vai com 3 vitórias em 3 jogos e hoje, se vencer, Portugal garante já o apuramento para a próxima fase desta competição. Jogo que acontece em plena crise Ronaldo, a acontecer também na Seleção Nacional, depois do capitão ter abandonado esse estágio. Vamos falar deste jogo da Seleção Nacional. Hoje contamos com os comentários do Luís Pinto Coelho, Gabriel Alves, João Pinto e Pedro Henriques. Eu sou o Miguel Cordeiro, comigo está também o João Costa e Silva. Sendo que vamos já para este jogo, não é? Gabriel Alves, é um jogo que tem toda esta novela à volta, mas que Jorge Jesus e Bruno Fernandes, ontem na Antevisão, quiseram manter a concentração apenas no futebol, no jogo, neste duelo com a Noruega, porque de facto não é um adversário fácil, apesar de Portugal ter vencido na semana passada.
7: Bom dia a todos, portanto, e votos de bom domingo.
8: Eu não sei o que é que se passa, mas o repórter te diz
7: é verdade,
8: está
7: a funcionar. Este é muito importante. Hoje Portugal a entrar em jogo, forte mentalmente, com o orgulho da equipa de Portugal.
2: Bem, estamos aqui com dificuldade em escutar o Gabriel Alves. De facto, mantém-se aqui este tema, o Portugal-Noruega. Vamos tentar restabelecer essa ligação. Estávamos aqui a ouvir ao mesmo tempo o Pedro Henriques e a tentar manter essa ligação. Creio que agora sim. Gabriel Alves, vamos conseguir-te ouvir em condições. Estavas a falar do adversário, esta Noruega, que continua a ser um adversário muito difícil, muito provavelmente o mais complicado deste grupo.
7: Olha, e há aqui umas notas importantes. Portanto, Portugal hoje vai entrar em jogo, portanto, forte mentalmente, e percebe-se até por aquilo ontem, que foi a conferência de imprensa, onde foi serena, eu até posso até chamar-lhe de alguma maneira politicamente correta, mas foi contida, portanto, saiu-se do 8 para o 80, bem contido o JJ, Bruno Fernandes frio e com ideias explícitas, bem esclarecidas, e portanto Portugal hoje vai entrar com orgulho de equipa de Portugal, jogar o que sabe, tentando estar fora, dentro daquilo que é possível, da questão, porque acabam de todos ser pessoas e é uma questão envolvente. Eu tenho aqui duas notas que gostaria de dar, uma que é a nota A, eu foquei isto já aqui, porque é a Noruega. Normalmente, como é que a equipa norueguesa vai reagir ao atual figurino tático português depois do primeiro jogo? Jorge Jesus falou ontem, naturalmente falou de forma autorizada, porque é o grande treinador, porque a Noruega foi de alguma maneira surpreendida com o modelo do novo treinador, utilizando os mesmos jogadores que vinham de trás, mas obviamente que a anatomia daquilo que é a seleção portuguesa já está feita pela Noruega e todos os adversários. O mesmo faz a estrutura portuguesa, portanto, liderada por Jorge Jesus em relação aos seus adversários. Portanto, há uma curiosidade, ver que Noruega hoje vai estar frente à equipa portuguesa. Muito bem, JJ, com esta nota, que é uma nota de alta competição e é interessante. E depois a nota B que eu tenho aqui é de Bruno Fernandes, que obviamente falou numa coisa que ele está completamente esclarecido, até porque joga num clube chamado Manchester United, que tanto está no auge, como ele já lá tem uns anos, como está no fundo de tudo. Isto, quando se ganha uma coisa, quando se perde a outra, portanto é preciso estar atento também a estas situações. Agora, não podemos nunca, independentemente deste jogo, que é um jogo importantíssimo, esquecer a questão Ronaldo, e é preciso, e eu volto a dizer, que Ronaldo tem que vir a terreiro, não estou a dizer hoje ou amanhã, não é isso, a seu tempo, mas também não pode ser no longo, na distância, e dizer tudo o que deixou implícito no comunicado que fez quando se foi embora. Tudo, mas tudo mesmo, tintim por tintim, como se sabe dizer em bom português. Porque é preciso falar, portanto, e deixar tudo preto no branco para que depois não haja especulações. E quanto a Pedro Proença, fundamental também que venha a terreiro, porque ele é o presidente da Federação Portuguesa de Futebol e não pode ser naquela chamada conversa politicamente correta, com lugares comuns. Não, tem que vir também com factos. E, obviamente, dentro disto, criar-se depois o ambiente que naturalmente se quer para pôr ponto final à questão. Mas há aqui um assunto que eu gostaria de deixar e deixar levantado, e não vou falar mais disto. Saber o que é que Cristiano Ronaldo vale ao país. Isto é importante. Fora da competição, fora de jogar, fora de estar no relvado. Eu acho que era interessante, e eu já escutei alguns e discuto com toda a atenção porque eu gosto de aprender, ouvir os economistas do país e financeiros. Já vários falaram sobre este assunto. Não quer dizer que estejam todos de acordo, não é preciso. É preciso mesmo que haja diversidade de opiniões. Mas é preciso ouvir quem sabe, para depois poder falar do que não se sabe.
1: Luís Pinto Coelho, muito bom dia. Destaque de ontem também estas declarações que falava aqui o Gabriel Alves, conciliadoras por parte de Bruno Fernandes, que até foram publicadas nas redes sociais da própria Seleção Nacional, esse discurso em torno desta polémica com Cristiano Ronaldo. É também uma forma de blindar este grupo, que venceu na Dinamarca, é certo, por 4-2, mas agora tem este jogo complicado contra a Noruega, contra muita da pressão mediática que tem sido exercida sobre a Seleção Nacional.
9: Olá, bom dia. Sim, de certa forma sim, eu acho que a conferência de imprensa foi bem preparada, parece-me que havia um sentido único, que era um bocadinho de massajar também o ego do Cristiano Ronaldo, falar num tom mais pacificador, parece-me que isso é interessante. Acho que o Bruno Fernandes, agora sendo um bocadinho polémico, foi um bom ator, porque algumas coisas não me parece que ele sinta bem aquilo que teve a dizer, mas pronto, percebe-se que tem que o fazer também, porque é se calhar um dos capitães da seleção. E depois falar no foco do jogo, que neste momento é o mais importante. Já se percebeu que ninguém vai falar de nada antes do jogo, nem Ronaldo, nem Pedro Proença, nem Jesus, e bem, não é a altura para falar, é a altura para tentar ganhar o jogo, fechar já a qualificação, até porque no próximo mês já temos mais dois jogos, uhum. E com a qualificação fechada até dará a Jorge Jesus uma liberdade diferente até para testar outros jogadores, para fazer algumas nuances que possa querer trabalhar, é o mais importante. E concordo com a questão que o Gabriel referiu, acho que a Noruega é um adversário muito perigoso. Eu acho que nós fomos felizes no jogo na Noruega, acho que tivemos a pontinha de sorte, que às vezes é preciso, mas não me pareceu que Portugal fosse superior à Noruega. E hoje a Noruega precisa de ganhar, vamos ver como é que Portugal vai fazer a sua pressão, porque me parece das equipas que a gente jogou, quer Dinamarca, quer País de Gales, a Noruega, quer pela qualidade coletiva, quer individual, pode nos causar muitos problemas, porque nós pressionando muito alto e tendo um jogador na frente como o Alan, eles podem esticar rapidamente na frente e depois colocar o Odegaard a jogar de frente, e depois têm extremos muito, muito rápidos e muito habilidosos, e foi isso que nos causou bastantes problemas na Noruega. Espero que o Diogo Costa esteja novamente num bom plano, que é importante para tranquilizar a linha defensiva, mas acredito que hoje vai ser um jogo muito difícil para Portugal.
2: João Pinto, este jogo, eu quero que fales sobre o jogo naturalmente e sobre aquilo que esperas deste adversário, a Noruega, mas queria perguntar-te se achas que no momento de entrada no relvado, da apresentação das equipas, se Jorge Jesus vai ser aplaudido ou assobiado hoje no Estádio Dragão?
10: Bom, não há razão nenhuma para Jorge Jesus ser assobiado, até porque ele é capaz de ser o único treinador português que tem uma fotografia no Museu do Porto. Portanto, há muito amor, há muito amor no Porto por Jorge Jesus.
9: Eu tenho medo, porque ele já ajoelhou, eu não quero vê-lo ajoelhado outra vez.
10: Exatamente, portanto, há toda uma série de práticas cristãs, quer de devoção, quer de ajoelhança, que liga o Jorge Jesus ao estádio. Mas aquilo que eu acho que vai acontecer é que se ganharmos vai correr bem, se não ganharmos vai haver barulho. É o normal. Pois em relação ao jogo, acho que vale a pena passar de conversas laterais para conversas sobre laterais, porque acho que vai ser pelas faixas que a coisa se vai resolver. Quer seja por saber se a forma do Félix empurra o Bruno Fernandes para a faixa esquerda, ou se vamos continuar a jogar com extremos puros e ou o Bruno ou o Félix ficam de fora. Quer seja pela ausência de laterais de raiz do lado da Noruega, que agora sem o Rierson provavelmente vai voltar a encostar o Osnes, que não tem estado nada bem, a uma das faixas, ou do lado direito ou do lado esquerdo, e depois tentar compensar com outro lateral adaptado. E portanto, se Portugal jogar com extremos puros, com o Pedro Neto, com o Trincão, com o Francisco, se jogar com extremos puros, podemos causar problemas. Se começarmos a adaptar e a perder velocidade nas transições, podemos dar um bocado o ouro ao bandido da Noruega.
9: Oh, João, se o Bruno Fernandes na conferência de imprensa é sinal que vai jogar.
10: Pois é, isso, é isso. E, portanto, se o Bruno está na conferência, o Félix de certeza que não passa para a esquerda, porque ele já disse que
2: sim.
10: É o homem do meio.
2: Ele e o treinador.
10: Portanto, exatamente. E portanto há ali uma variável, vai haver ali uma variável. O Rafael Leão também não teve muito bem no último jogo, embora possa ser titular.
2: Mas portanto, o cenário Félix e Bruno na frente não é para ti um cenário possível hoje?
10: A não ser que seja o Gonçalo que se senta no banco. Portanto, o Félix joga a titular. É possível, mas eu acho que o Félix ainda não é ponta de lança suficiente para causar os danos que o Gonçalo causa. E aliás, é por isso que também acho que o André Silva ou um outro ponta de lança qualquer tem que começar a fazer parte dos quadros da seleção, para que o ponta de lança possa mudar, mas não ser substituído por alguém que nem sequer é ponta de lança, que está agora a fazer o estágio. E portanto, acho que estou curioso em saber qual é que é o 11 de Portugal, mas o Pedro Henriques fala já a seguir e cala-me já.
1: É isso mesmo, Pedro. As tuas apostas e também em torno do jogo, daquilo que podemos esperar, a Noruega que criou grandes dificuldades a Portugal nesse jogo, na Noruega precisamente, mas Portugal conseguiu vencer por 2-1 na altura.
11: Exatamente. Bem, em relação ao 11, eu acho que vão jogar os dois que estávamos aqui a falar, tanto Bruno Fernandes como João Félix. Acho que vai ser Diogo Costa, Cancelo, Ruben Dias, Renato Veiga, Nuno Mendes, Pedro, agora não estou a arrumar para cá estar aqui por essa sequência, mas pronto, Pedro Neto, João Palhinha, João Neves, Bruno Fernandes, João Félix e Gonçalo Ramos. Acho que vai ser este o 11 de Portugal.
2: Colocas Bruno Fernandes na faixa, então?
11: Pois, por aí, exatamente, porque com o João Félix, eu acho que o João Félix está tão confortável naquela posição, vamos dizer assim, por trás do Gonçalo Ramos, que acho que é o Bruno Fernandes que vai encostar, mas pronto, pode haver aqui alguma nuance neste aspecto. E
9: o Pedro Neto não vai jogar, com a certeza.
11: Pronto, eu acho que sim. Isto é relativamente ao 11. Claro que a Noruega hoje tem um jogo, é bom relembrar que a Noruega tem 3 pontos, Portugal tem 9, e a Noruega também vê aqui, neste jogo, um jogo que pelo menos tem que pontuar, que é fundamental para aquilo que são as aspirações. Por outro lado, Portugal pode tranquilizar-se, ganhar, como nós já fizemos todas as contas, né, os tais 12 pontos, que permitiria em novembro, nos dois jogos que faltam jogar em novembro, fazer outras coisas, sei lá, desde experimentar outros jogadores, ou então até já ensaiar aquilo que devia ser de novo uma equipa para os quartos de final em março. Mas eu estou convencido que fazendo os 12 pontos, Jorge Jesus poderá ensaiar. Nós, por exemplo, a nível da defesa, Portugal não tem mexido na defesa, e quando digo defesa, guarda-redes e os quatro, digamos, que jogam à frente da defesa, e se calhar aí poderá haver essas nuances para, com os 12 pontos, Portugal poder fazer mais qualquer coisa. Depois, relativamente ao resto, eu acho que, logicamente, mais coisas vão acontecer depois de terminar aqui naturalmente o jogo, já percebemos que tanto Jorge Jesus, Pedro Proença, a própria Federação, quer fazer o tal acordo de paz, vamos dizer assim, não gosto muito deste termo, porque isto não é nenhuma guerra, é desporto, mas depois também há aqui uma questão de alguma incompatibilidade. Sabemos que hoje o Cristiano Ronaldo já não vai ficar em Madrid, vai viajar para o Al-Nassr, vai ter 9 jogos seguidos até aos próximos jogos da seleção, mas seja o que for, portanto, alguma coisa há de acontecer. Quanto à recepção aos Jorge Luz, eu acho que vai acontecer um bocadinho aquilo que o Bruno Fernandes pediu, que o país, portanto, que disse qualquer coisa como garante que não há divisões na seleção e espera que o país também não se divida. Eu acho que o país está dividido, obviamente, entre aqueles que estão com o Cristiano Ronaldo e aqueles que estão contra o Jorge Jesus ou vice-versa, e portanto eu acho que vai haver um bocadinho das duas coisas. É lógico que se houver 20, 50, 100 pessoas que assobiem, isso vai-se notar, não é? Naturalmente, por muito que sejam a maioria a aplaudir. E acho que vai acontecer aquilo que já aconteceu no jogo anterior, aquele momento de saída do hotel, embora agora só lá estejam meia dúzia de pessoas, porque obviamente a maior parte das pessoas movia-se pelo Cristiano Ronaldo, aqueles que estarão no estádio, quando ouvirem o nome de Jorge Jesus, muitos irão aplaudir, mas há aqui uma franja de pessoas que estão contra o Jorge Jesus. Vamos ter de novo a faixa, aquela placar publicitário, ou como queiram chamar, que vai se transferir de Lisboa para o Porto, e portanto ainda vai haver aqui restícios disso, e como diz João Pinto, aí também concordo, se ganharmos tudo ficará mais centrado em torno da vitória. Se eventualmente alguma coisa não correr bem, se calhar as mesmas vozes levantam-se um bocadinho contra.
2: De facto, este é um jogo que vamos acompanhar com o relato em direto. Vamos tentar perceber também nessa emissão especial de Desporto da Rádio Observador como é que é recebido Jorge Jesus logo à noite.
9: O meu aplauso é fortíssimo. Eu vou estar lá.
2: Vais lá estar a aplaudir com muita força.
9: Por isso vou silenciar os assobios, não há problema.
2: vais aplaudir diretamente para o microfone. Eu queria falar aqui ainda sobre esta Liga das Nações, sobre um jogo muito concreto. Um dos maiores amassos que vimos nos últimos meses, Croácia 0, a jogar em casa, frente à Inglaterra, Croácia 0, Inglaterra 7. Gabriel Alves, o que é que foi isto?
7: Olha, era uma das minhas notas, e diria uma nota de tristeza para a Croácia, por Modric, por aquilo tudo que ele tem representado, não só para o seu país, mas também em termos de futebol mundial. Isto parece um jogo de matraquilhos, o mesmo 7-0 aconteceram lá na Argentina com o Burkina Faso, mas o Burkina Faso tinha uma equipa, não sei o que era, daquelas circunstâncias, 7-0 também, uma coisa assim também um bocado esquisita e estranha. Tive a oportunidade de ler em que Messi assistiu, mas não fez parte daquilo que era, porque ele vai fazer parte sim, mas é na terça-feira, dia 6, frente ao Benin, é a sua despedida com a camisola, portanto, ao Viceleste. Isto da Croácia, portanto, é de facto algo que os croatas vão ter que... A estrutura croata vai... Sem atenção, a Inglaterra fez o papel dela, pronto, finalmente. Se calhar é uma autoestima fortíssima para a equipa de Bellingham, de Torrell, portanto, dos jogadores, portanto, que fazem parte desta formação, deste coletivo, depois do Mundial, enfim, que mostrou e depois não foi capaz de mostrar o resto, mas é de facto um resultado inadequado, e acho que para a Croácia pode ser um bom motivo para retomar caminhos novos.
1: Luís, alguma nota também sobre os jogos de ontem? Também a Espanha venceu aqui por 3-1 a República Checa, a Suíça também venceu, Escócia, temos outros resultados. Queres falar também deste amasso da Inglaterra à Croácia?
9: Sim, eu acho que a seleção inglesa neste momento é daquelas seleções que num dia sim pode fazer este estilo de resultados. Obviamente que não diria 7-0, mas causar mesmo problemas a seleções de topo, como um Portugal, como uma Espanha. É uma seleção que tem muito talento individual, tem muita juventude e quando engatam são muito difíceis de parar. Não tem ganho grandes competições, já há desde 66, não é? Mas é uma seleção que eu acho que no próximo europeu é uma séria candidata, sem dúvida.
1: João Pinto, também destes jogos destaca-se claramente este 7-0, mas a Espanha continua aqui também a viver um bom momento pós-mundial, vitória por 3-1 aqui frente à República Checa.
10: Bom é favor, não é? Bom é favor, aliás, se é uma boa...
1: Para ser
10: uma
1: simpático.
10: Boa... Exatamente, se é uma boa razão para nós ganharmos hoje a Noruega, tentar evitar a Espanha, mesmo que nos possa calhar a Inglaterra em sorte nos quartos de final. Realmente, a Espanha vai passeando qualidade, ver aquilo que a Inglaterra acabou de fazer à Croácia e relembrar que a Inglaterra perdeu com a Espanha em casa há coisa de uma semanita, uhum, e também com uma exibição de Espanha, que foi uma limpeza, é realmente uma máquina de jogar à bola esta equipa de Espanha. Olha-se para o 11 de Espanha e percebe-se que muito mais do que as individualidades é a capacidade do coletivo e é aquela forma de jogar, aquela quase batota que Espanha põe em campo. É quase um desporto diferente, mas a verdade é que essa fórmula resulta, já lhes deu muitos troféus em muito no masculino, no feminino, nos meninos, nos graúdos, em todo lado, e portanto é realmente o grande papão desta Liga das Nações, e para nós é ficar em primeiro para tentar evitar.
2: De facto, Pedro Henriques, este grupo 3 tem Espanha, Inglaterra, Croácia, República Checa. Espanha e Inglaterra estão num belo momento de forma. Inglaterra perdeu já, mas foi contra esta Espanha, num belo jogo, talvez o melhor até de toda esta pausa para internacionais na Liga das Nações. Há depois, naturalmente, a França, que está a liderar o grupo 1, a Grécia, que está a liderar o grupo 2 e que está a ser uma das surpresas e que está a fazer belas exibições. Mas é neste grupo 3, Espanha e Inglaterra, com ontem mais duas belas exibições, que estão talvez os principais, exato, adversários.
11: É assim, eu olho para a França e vejo sempre a França com uma seleção muito difícil. Agora, obviamente, que a Espanha, neste momento, provavelmente é a melhor seleção do mundo, no sentido daquilo que produz e daquilo que joga. Eu, de ontem, destaco duas coisas. Uma, realmente, essa vitória. A Croácia já tinha sido tida a sua maior derrota em casa, curiosamente, em 2008, também frente à Inglaterra, 1-5 na altura. E agora 0-7, portanto, há aqui uma mala pata, curiosamente, com a Inglaterra, e portanto isto também é um red line para que a Croácia, neste tempo que o Modric também já está a terminar, etc., fazer também ali algumas alterações e pensar no seu futebol em termos futuros. E depois eu destacaria outro aspecto que pode ter passado ao lado, mas nós neste momento vivemos num mundo em que as coisas se confundem, o desporto deve ser só desporto e não é. Chama a atenção para aquilo que aconteceu na conferência de imprensa entre Islândia e Israel, sim, o papel que os jornalistas israelitas foram lá fazer, enfim, e toda aquela tensão, o ter terminado, levarem a política para dentro de campo, esta questão do avião, etc. Pronto, é tudo muito confuso, tudo muito complicado, mas pronto, é o que dá quando política e desporto, e não só, se misturam, e o desporto deve ser só desporto, e as pessoas não conseguem fazer essa linha divisória.
1: Temos 20 segundos para cada um, para as vossas notas de campeão. Começo por ti, Gabriel Alves.
7: Fresneda, internacional espanhol. Comecei a vê-lo jogar no Valladolid, de garoto, em Portugal, foi, enfim, quase, enfim, dispensado para ser simpático. A Espanha, de facto, só me segue, já se falou. Naturalmente, vou-lhe dar 18 a esta Espanha, que é candidata a ganhar a Liga das Nações, isto através de dados, portanto, de empresas, naturalmente, associadas ao assunto. E quero dar uma nota de distinção a um tal Lamine Yamal. Ontem pintou mais um quadro a óleo de futebol. Oi, oi, oi, oi, que delícia. Não tenho dinheiro para comprar. Eu gostava de ser. Gostava de ser bilionário para comprar esse quadro.
2: João Pinto.
10: Oi, oi. Então, para o Benfica feminino, que neste momento está a ganhar 3-0 ao intervalo ao Braga na Taça da Liga, portanto, o ano passado ficámos lá e este ano acho que ainda sobrevivemos. Para Prestiani e Fresneda, que realmente tiveram uma boa estreia internacionais, ou pelo menos uma boa presença nas suas seleções. E claro, para Portugal, mais uma nota 20, vamos a eles, vamos ganhar e acabar já esta história do grupo da Liga das Nações.
1: Pedro Henriques.
11: Para aquilo que nota 20, para aquilo que disse Bruno Fernandes na conferência de imprensa, e passo a citar dentro dos meus 20 segundos de forma lenta e para que as pessoas percebam. O Cris é o maior símbolo de Portugal. Ah, pois é, Bruno Fernandes, pois é, nota 20.
1: Luís Pinto Coelho.
9: Um 20 para o voleibol feminino do Porto, que ontem conquistou a supertaça, por isso não podia deixar de dar um 20 às meninas de voleibol.
2: Está feita esta edição de E o Campeão É. Estamos de regresso amanhã, sim, feriado. Temos uma edição do Campeão por volta do meio-dia. Até lá, hoje há relato do Portugal-Noruega. Emissão começa depois do Jornal das 7.
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0: Rádio Observador, muito boa tarde, é agora meio-dia. Vamos às notícias, edição do Miguel Cordeiro. Dia de eleições presidenciais no Brasil. Há 12 candidatos ao cargo de chefe de Estado. As urnas já estão abertas em Portugal e o Cônsul-Geral do Brasil acredita que hoje vão votar em território nacional 40 mil brasileiros.
1: Essa a expectativa deixada na última hora em declarações à imprensa. Há cerca de 135 mil cidadãos brasileiros inscritos em Portugal. Mas tal como em 2022, a participação deve ficar bastante abaixo desse número. Na última hora, na cidade universitária, em Lisboa, dá três locais de voto, o cônsul-geral brasileiro Alexandro Candeias colocou fasquia para 40 mil eleitores votantes.
2: Realisticamente é possível que ao longo, né, das 8 às 17 horas passem por aqui, 40 mil, vamos supor, 35, 40 mil eleitores. Eu acredito que devem já estar perto dos 20, 25 mil, mas de fato não há como comprovar isso agora, somente as urnas eletrônicas têm esse dado preciso.
1: Dados oficiais só depois das 5 da tarde, esta é a estimativa as votações em Lisboa, cerca de 40 mil eleitores votantes, sendo que nas eleições de 2022 votaram 46% dos cidadãos brasileiros inscritos em Portugal. Alexandre Candeias foi também questionado sobre alegadas dificuldades de alguns brasileiros em exercerem o direito de voto. O Cônsul-Geral do Brasil em Portugal explica alguns casos.
2: Há uma renovação de títulos, há pessoas que aparecem com títulos mais antigos ou que mudaram, como eu disse, antigamente era só a faculdade de Direito, hoje temos três lugares, então há uma certa indecisão em alguns casos, mas isso é muito, muito raro e para esses casos nós temos uma sala logo atrás aqui justamente da reitoria, uma sala de orientação com funcionários capacitados a dar essa orientação final, checar a listagem atualizada e solucionar as dúvidas.
1: Ao lado de Alexandre Candeias, nestas declarações à imprensa, ao lado do Cônsul-Geral do Brasil em Lisboa, estava o embaixador do Brasil em Portugal, Raimundo Silva, que realçou o esforço feito para dar hoje todas as condições de voto aos brasileiros.
3: O consulado, juntamente com a embaixada, como o embaixador acabou de falar, organizou todo esse aparato. Alargamos os espaços para que os brasileiros que se habilitaram a votar tivessem um espaço de conforto e sem filas e sem tumulto. Alargamos o espaço para votação com aqui a reitoria, aqui a faculdade de letras. E como você vê, está funcionando tudo muito bem, não é, embaixador? No sentido de que as filas sejam menores, não tenha tumulto. E isso é muito importante para que o brasileiro exerça o seu direito de voto com muita tranquilidade.
1: E pela primeira vez há três mesas de voto em Lisboa para as eleições presidenciais brasileiras. Três locais onde é possível votar em Lisboa, tudo concentrado na cidade universitária, na Faculdade de Letras, na Aula Magna e na Faculdade de Direito. Lisboa é a cidade com mais brasileiros recenseados em todo o mundo. Como ouvimos anteriormente, milhares já votaram esta manhã na capital portuguesa. Essa votação começou por volta das 8 da manhã e está a ser acompanhada pelo repórter do Observador, David Bileu, na Alameda das Universidades. David, novamente em direto, como está a correr esta votação, sendo que há vários brasileiros que depois de votarem, vão protestando um pouco por essa zona e vão deixando gritos de apelo às diferentes candidaturas. É algo que se tem registado também ao longo desta manhã.
4: De facto, é algo que tem-se visto muito aqui na Universidade de Lisboa, na Alameda Universitária. O ambiente no início da manhã começou bastante calmo, tranquilo, mas entretanto já se viveram alguns momentos de tensão entre apoiantes de Lula da Silva e apoiantes de Flávio Bolsonaro, filho do ex-presidente Jair Bolsonaro, com muitos cânticos entoados de apoio, mas também insultos dirigidos principalmente ao atual presidente do Brasil. Os insultos, apesar de serem de dois lados diferentes, vão dar todos muito no mesmo, em corrupção, em traição ao país. O difícil é mesmo encontrar alguém que fale numa terceira via, numa via que não envolva nem Lula nem Bolsonaro. Continuamos também a ouvir aqui testemunhos de pessoas, eleitores brasileiros que votaram ou estão prestes a votar nestas eleições. Uma delas, Flora, diz que a questão principal é a questão da soberania do país.
5: No momento, eu acredito que a soberania do Brasil está em risco, né? E nós também temos toda a questão das terras raras. E no Brasil, muito polarizado atualmente, nós temos uma divisão muito grande. e todas as ideias e todos os pontos que cada candidato está colocando são muito diferentes e levam o Brasil para caminhos extremamente diferentes politicamente e economicamente, em todos os sentidos possíveis.
4: Já a Léa Santos também fala sobre os problemas que assolam o país e diz que o direito ao voto favorece a igualdade social.
6: Estamos vivendo tempos muito difíceis, a inflação está surreal, a educação já não existe, a violência está extrema. Esse é o único modo de você se igualar é agora, é votando. É onde todas as classes sociais têm o mesmo poder, é agora.
4: Ficamos aqui com mais dois testemunhos de duas eleitoras brasileiras. Mais pessoas vão chegando, outras pessoas vão saindo. Algo que vai repetir-se até às 5 horas da tarde, hora em que fecham as urnas. E hora também em que o embaixador do Brasil em Lisboa, o cônsul-geral do Brasil em Lisboa, Alexandre Candeias, vai falar aos jornalistas para fazer um balanço final sobre os números reais de votação nestas eleições, Miguel.
1: David Bileu, na Alameda das Universidades em Lisboa, onde estão estes três locais, onde são estes três locais de voto, a Faculdade de Letras, a Faculdade de Direito e também a Aula Magna. É uma eleição para a primeira volta das presidenciais do Brasil. As sondagens dão uma vantagem muito curta à Lula da Silva, mas sem essa maioria absoluta, muito colada a Flávio Bolsonaro. Tudo aponta para uma segunda volta que está já agendada para o dia 25 deste mês de outubro. As urnas fecham às 5 da tarde. Já se vota também no horário de Brasília, no território brasileiro. As urnas vão encerrar também às 5 da tarde no horário de Brasília e serão 9 da noite em Portugal. Os primeiros resultados vão ser conhecidos logo depois das 9 da noite, até porque a votação no Brasil é eletrónica.
0: Ainda lá por fora, o chanceler alemão Friedrich Merz está hoje na Ucrânia numa visita surpresa. A especialista Liliana Reis, especialista em relações internacionais, diz que é a prova de que a Ucrânia é o parceiro mais importante para o futuro da defesa europeia.
1: Posição defendida no programa Gabinete de Guerra esta manhã, aqui na Rádio Observador. Friedrich Merz chegou a Kiev numa visita não anunciada, com o objetivo de demonstrar apoio da Alemanha à Ucrânia. Mas Liliana Reis diz que não há dúvidas que a Ucrânia, nesta altura, é importantíssima para a segurança na Europa e que Friedrich Merz quer mostrar isso e apresentar mais linhas de apoio.
7: A Ucrânia está-se a tornar o parceiro mais importante do ponto de vista tecnológico e militar, o que com as debilidades do ponto de vista da defesa que a Europa tem, isto é importantíssimo. Porque pode efetivamente fornecer conhecimento e tecnologia à Europa que nós precisamos sobremaneira. E Merz, aquilo que hoje está a fazer não é apenas uma visita diplomática, também me parece que é uma visita com uma ambição ao nível estratégico e militar muito importante.
1: Liliana Reis, esta manhã, no Gabinete de Guerra da Rádio Observador, que já é possível ouvir em podcast. Na chegada a Kiev, o chanceler alemão deixou um alerta para a possibilidade de a Rússia estender o conflito pelo continente europeu.
0: A presidente do Tribunal de Contas admite recorrer da reforma na instituição para o Tribunal Constitucional.
1: Falou a Filipe Urbano Galvão numa entrevista à Antena 1 e ao Jornal de Negócios sobre essa reforma da lei de organização e processo do Tribunal de Contas. É uma reforma que o governo quer fazer avançar. Filipe Urbano Galvão diz que há razões para o Presidente da República levar este diploma ao Tribunal Constitucional. Mas se este aviso deixado a António José Surpo, Filipe Urbano Galvão, se levar o Presidente da República a pensar de outra forma, nesse caso, o Presidente do Tribunal de Contas vai ponderar não aplicar as normas que considerem inconstitucionais e depois pedir a apreciação dessas mesmas normas junto do Tribunal Constitucional. Uma posição deixada hoje nesta entrevista, Antena 1 e ao Jornal de Negócios, por Filipe Urbano Galvão, Presidente do Tribunal de Contas.
0: E o presidente do Sporting Clube de Braga deixa críticas à saída de Cristiano Ronaldo do estágio da Seleção Nacional.
1: António Salvador considera que Ronaldo não teve a melhor atitude.
8: Cristiano Ronaldo é uma lenda do futebol português, é um melhor jogador de sempre e vai ser sempre lembrado como o melhor jogador de sempre. Agora, a atitude que o Cristiano Ronaldo teve Eu entendo que não foi a melhor atitude que teve em o capitão abandonar a seleção, independentemente se houve divergências ou não, não sei porque não estou por dentro delas. Agora, acho que não foi uma atitude bem refletida, acho que se calhar a partir nesta altura, provavelmente Cristiano Ronaldo não tomaria essa decisão, foi uma decisão talvez a quente.
1: Palavras do presidente do Sporting Clube de Braga. Hoje Portugal joga às 7h45, frente à Noruega. Jogo no Estádio do Dragão. Jogo para ouvir com relato em direto aqui na Rádio Observador.
0: Agora meio-dia e 10, já a seguir em 40 minutos. Para já, Miguel, que outras notícias estão em destaque?
1: Fórmula 1. Max Verstappen venceu hoje o Grande Prémio do Bahrein. Correu na Malásia. O neerlandês igualou Schumacher em vitórias numa só equipa. 72 triunfos pela Red Bull para Verstappen. Foi a primeira vitória de Verstappen na temporada e voltou a vencer o Grande Prémio do Bahrein, algo que não acontecia desde 2017. Kimi Antonelli fechou na segunda posição, Lewis Hamilton ocupou o último lugar do pódio. Em Espanha, a Polícia Nacional iniciou esta madrugada uma operação para desmantelar o acampamento na praia de Trampolín, onde vivem mais de 3 mil migrantes. A notícia da Agência Internacional EFE e indica que esta primeira fase da operação já envolve um grande número de agentes e recursos. Os migrantes estão a ser transportados de autocarro para o Centro Temporário de Estrangeiros, localizado na fronteira de Tarajal, onde serão submetidos a uma triagem para identificação. Toda a zona da praia onde vivem pelo menos 3 mil migrantes está isolada.
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0: 11 minutos para lá do meio-dia, já a seguir dos palcos para a composição da banda sonora original do novo podcast Plus do Observador, Os Escândalos de uma Revolucionária. Na semana passada conversámos com a atriz Bárbara Branco, que faz a narração deste novo podcast. Hoje é a vez de Frankie Chaves, autor da banda sonora, para ouvir já a seguir no Em 40 Minutos.
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0: Cresceu com o sal da costa na pele e a poeira dos blues nos dedos. Durante mais de uma década construiu a sua identidade no circuito independente como uma tempestade de um homem só. Cantou em inglês, enquanto foi essa a língua que melhor traduzia a sua estrada, até sentir a necessidade de despir as defesas, olhar para a cidade onde nasceu e cantar, pela primeira vez, em nome próprio, na sua língua materna. Hoje, a sua música não vive apenas dos palcos ou nos discos de rock. Fez a banda sonora original que pontua a tensão, o mistério e a memória histórica do novo podcast Plus do Observador, Os Escândalos de uma Revolucionária, criando espaço perfeito para a voz da atriz Bárbara Branco. É um surfista das ondas, mas também das cordas, gosta de golfe, um arquiteto de ambientes sonoros. Franky Chaves, muito bem-vindo ao Em 40 Minutos.
1: Obrigado.
0: Vamos ter aqui uma longa conversa, vamos falar sobre esse novo desafio, que é narrar o novo Podcast Plus, aliás, criar a banda sonora do novo Podcast Plus do Observador. Aliás, eu começo já por aí, era algo que tu vias esta banda sonora, mas narrar, estar nesse desafio, era algo que tu te imaginavas ou nem por isso? É um mundo que tu gostavas de explorar?
1: O mundo das bandas sonoras?
0: Uhum.
1: Eu já fiz algumas, já tive a oportunidade de
0: Não, agora estou para o desafio noutra parte. Ah. Narrar, tu ouviste a Bárbara.
1: Narrar.
0: Pois. Imagina-te nesse papel. Por acaso não fiz essa pergunta à Bárbara, se ela gostava de fazer uma banda sonora. Seria um desafio ainda maior também.
1: Narrar, já me passou pela cabeça fazer vozes para filmes.
0: Uhum.
1: Conheci no outro dia um amigo meu que fazia isso e eu lembro-me em tempos quando comecei a gravar as primeiras coisas, que foi num estúdio não só de locuções, mas de publicidade, que era Índigo, uhum. Estúdios de Índigo, em que havia malta que ia lá fazer isso. E isso na altura pensei, não sei se iria gostar de fazer isso. Depois mais tarde achei que acho que teria alguma piada fazê-lo. Nunca tive a oportunidade, portanto nunca experimentei, não sei, mas acho que era uma coisa que me via a fazer, fazer vozes para filmes e essas coisas.
0: Muito bem, fica aqui o desafio. Um dia, se alguém quiser lançar esse desafio ao Franky Chaves, ele está muito aberto a essa disponibilidade. Antes do Franky Chaves, que enchia palcos, houve um miúdo chamado Francisco, que cresceu em Lisboa, um miúdo que aprendeu a ouvir o mundo através de cassetes, eu penso que era cassetes ainda,
1: claro.
0: E depois mais tarde discos que roubavas aos teus irmãos,
1: sim,
0: não é?
1: Sim.
0: E grandes sonoridades, pelo que percebi. Se esse miúdo de 9 anos te visse hoje a compor, depois de tudo o que tu passaste, todas as transformações, tudo o que tu viveste, o que é que achas que ele te diria?
1: O que é que ele me diria? O que é que ele me diria a mim ou o que é que eu diria ao de 9 anos?
0: Podes fazer os dois exercícios, não é? O que é que ele te diria a ti e o que é que tu dirias a ele?
1: Epá, eu com 9 anos era muito introvertido. Não sei se ia perguntar alguma coisa a um adulto de 47, mas acho que ficaria admirado, diria, porque na verdade isto da música nunca, ou durante muito tempo, não era algo que eu pensei que fosse fazer ou que fosse conseguir fazer como profissão. Começou por ser um hobby, foi um hobby durante muitos anos, e só numa altura em que eu comecei a gostar mais daquilo do que qualquer outra coisa, portanto tinha quase necessidade de tocar guitarra diariamente, é que comecei a pensar que se calhar podia fazer sentido tentar fazer mais do que tocar só em casa. E foi nessa altura que comecei a tocar ao vivo e comecei sozinho, portanto, a tocar em bares, e aí nessa altura é que comecei a perceber que poderia ser uma profissão, mas durante muito tempo não, durante muito tempo era um hobby e eu tinha aquele caminho que eu achava que ia fazer, e portanto era uma coisa que eu percebi que ia viver em paralelo comigo, mas nunca pensei que fosse a coisa principal, portanto a minha profissão.
0: Achas que pelo facto de não teres colocado tanta pressão nesse caminho, falaste aí de atuações que fazias em bares, e era algo que tu realmente gostavas de fazer? Não sei se neste momento tens saudades também desse underground, não é?
1: Sim.
0: Às vezes ter assim um público, não sei se é mais curioso, não é? Por aquilo que o artista vai fazer ou não.
1: E estás mais
0: próximo, diferente.
1: Estás mais próximo. Pá, depende também dos bares. Eu quando digo que toquei em bares, era aquele, inicialmente e durante muito tempo, era aqueles bares que Epá, que estares a tocar ou não, para eles é igual.
0: Pois. Tens sempre os dois cenários, mas depois tens bares em que se calhar o público vai lá para realmente ouvir e perceber o artista, não é?
1: Sim. E eu aprendi a conseguir estar em ambos os sítios. Assim, inicialmente o que eu fazia era tentar tocar mais alto do que as pessoas falavam. Depois comecei a perceber que o truque é precisamente o contrário. Tocar cada vez mais baixo, porque há sempre alguém que te quer ouvir e vai mandar calar os outros.
0: Exato.
1: Portanto, a coisa dá-se mais por aí. Mas... Qual era a pergunta? Não era a pergunta, mas estávamos...
0: Não, estava só a perguntar, lá está, o facto de não teres posto demasiada pressão nesse caminho levou com que tu, se calhar... Ou seja, tenha sido um caminho muito natural, pautado por essa naturalidade em que foste percebendo aos poucos que a música realmente seria...
1: E foi bom, eu lembro-me quando comecei a gravar e quando gravei o primeiro disco, o primeiro EP, na verdade. Que foi em 2009, penso eu. Saiu em 2010, se não estou em erro. Que foi um EP da Ótimos. Ótimos Discos, exatamente. Era um projeto lançado pelo Henrique Amar. E eu na altura gravei com o Nelson Carvalho e acho que foi no, e depois, portanto, gravei o EP e no ano a seguir fui logo gravar o primeiro disco, o Family Tree, que saiu em 2011. E na altura estava a trabalhar, portanto, a par e passo, eu trabalhava e tentava gravar discos e fazer música. E na altura eu lembro-me de estar cheio de fogo, cheio de vontade, de pá, eu quero é deixar de trabalhar, é só fazer isto. E o Nelson Carvalho, na altura, disse-me, assim com, pronto, mais experiente, não é? E disse-me, epá, se puderes aguentar, se calhar é melhor, porque não metes pressão e vais conseguindo fazer, ou seja, não vais depender única e exclusivamente da música para fazeres música, vais fazer a música pelas razões certas. E eu, na altura, pensei nisso e disse, epá, este gajo não percebe nada disto. Hoje em dia, dou-lhe total razão, porque, não é? Na verdade, quando... ocorre muito bem e tu lanças um disco e viras músico com 100 concertos por ano, que é muito difícil isso acontecer.
0: E depois também é difícil manter, não é?
1: E depois manter, exatamente. Portanto, tu ficas com essa pressão alapada de teres que fazer música. Eu até agora tenho que fazer música, eu tenho que fazer um disco, porque neste mercado em Portugal é tão pequeno que tu tens que ter sempre alguma coisa a acontecer, e não só neste mercado, mas neste mercado se calhar esgota-se mais depressa a tua voltinha de tour, de concertos que fazes para apresentar um disco. Em países maiores, se calhar demoras, sei lá, 5 meses a apresentar o teu disco por vários sítios. Aqui em Portugal dás uma voltinha rapidamente
0: esgota-se rápido. Olha, a beleza que tu encontravas na música e transportar-nos para esse momento em que tinhas 8, 9 anos e em que ouvias esses discos e cassetes dos teus irmãos, é a mesma que encontras hoje? Ou há transformações e olhas diferente para essa beleza?
1: Ainda consigo chegar a esse estado de espírito, mas é mais difícil. E eu diria que é mais difícil porque, em primeiro lugar, já ouviste muita coisa e, portanto, para que aconteça aquela surpresa ou para ficares entusiasmado com um disco novo ou com um artista novo, já é mais difícil, porque já ouviste, já tens uma outra bagagem.
0: E a própria indústria também mudou, não é? A indústria da música
1: mudou, não é? Exatamente.
0: Para alguém que trabalha no meio, se calhar sente muito mais estas diferenças do que para mim ou para qualquer ouvinte que nos esteja a ouvir e está de fora. Ou seja, se calhar não consegue perceber algumas coisas que entretanto mudaram, mas tu que estás no meio consegues perceber isso diretamente.
1: Sim, eu acho que é isso. Eu acho que o entusiasmo mantém-se, se calhar é mais difícil de me sentir entusiasmado ao ouvir, lá está, algo novo, ou ver uma banda que te surpreenda e que te diga, uau, já não havia nada assim que me fizesse sentir isto já há muito tempo. E antigamente, quando eu era miúdo, pá, qualquer coisa eu ficava chitadíssimo, porque não tinha muita bagagem ainda, não tinha um conhecimento.
0: Alguma canção, banda que te marque mesmo, ou seja, que seja parte fundadora daquilo que é hoje também o Frankie Chaves?
1: Há várias e é isso que... Bem, posso dizer assim já à partida que Jimi Hendrix foi assim uma influência grande. E na altura, sei lá, era tudo... Na altura era um bocadinho tudo aquilo que eu ouvia, lá está. Eu ouvia Pink Floyd, ficava horas a ouvir aquilo. Até porque um disco, na altura, nós ouvimos um disco de ponta a ponta, não era uma música aqui e outra ali.
0: Não havia Spotify?
1: Não havia Spotify, exatamente. Sei lá, Dire Straits,

0: está por duas razões. Primeiro porque há muita coisa. Há muita música, há muita informação, há muita música disponível, uhum. lá está, nos Spotify, portanto, nas plataformas de streaming, e a tua bagagem também já é outra, já ouviste muita coisa, para te surpreender já uhum. é difícil. Já.
1: E não sei se tu sentes isto, que é, parece que nos acomodamos, ou seja, gostamos de um certo estilo, de um certo ficas artista, ali, banda, e ficamos, é. Parece que ficamos sempre ali, não é? E às vezes não nos damos a conhecer outras coisas.
0: Eu aí peco um bocadinho, porque, mas também lá está, a vida às vezes toma conta de nós, e eu também gosto de ficar em casa, tranquilo, mas eu lembro-me que houve uma altura em que a mínima coisa que saía, que eu ouvia, olha, isto é capaz de ser fixe, eu ia ver concertos, ia ver muito mais concertos do que vou hoje, mas ia-te dizer, acho que a última vez que me senti assim surpreendido com uma banda foi o Slalom. Uhum. Trago hoje para casa a t-shirt do Slalom.
1: É verdade, confirmo.
0: Por coincidência. E ouvi aquilo, lá está. Spotify tem coisa. Quando eu digo Spotify, é as plataformas.
1: Sim, as plataformas de streaming.
0: Mas são, por um lado, são prejudiciais, digamos, para os músicos, porque mas isso é outra conversa que dá pano para mangas. Mas por outro lado, também nos aproximam de muitas bandas. Portanto, tem o seu lado positivo. E foi nesse sentido, eu conheci Slalom porque me apareceu uma vez numa playlist qualquer que eu estava a ouvir, e aquilo apareceu-me, e eu meti de lado, comecei a ouvir. Pá, e quando vi aquilo ao vivo, cuidado, fui sozinho ver esse concerto. Uhum. Tipo, não...
1: Foi onde?
0: Foi no Lave. Uhum. Foi, pá, há um ano, se calhar nem tanto. Acho que foi o ano passado, no inverno. Pá, e foi inacreditável. Grande concerto, grande banda. Música instrumental foi assim a cena que mais me tirou do sério.
1: E é uma grande sensação de sentir esse alto que falavas há bocadinho.
0: Eu estou sempre à espera de encontrar os próximos Slalom.
1: Olha, falavas aí da questão das plataformas de streaming. Nós aqui ainda há pouco tempo tivemos o Salvador Sobral, que saiu, voltou agora ao Spotify. Há vantagens para nós consumidores. Te falavas dessa questão, que é muitas vezes estamos a ouvir uma canção e do nada surgem-nos novas e passamos a adorar outras bandas e outros artistas. Mas para vocês artistas há outra perspectiva. Como é que tu olhas para esta questão?
0: Eu acho que o que o Salvador Sobral fez é de louvar, tanto na primeira ação como na segunda.
1: Ou seja, ele tomou consciência, mas também depois percebeu a importância.
0: A importância. E ele disse uma coisa quando, acho que foi na segunda intervenção dele, portanto, quando ele volta ao Spotify, disse, e bem, que precisa do Spotify, como nós todos, músicos, para estar presente, mas não a utiliza como consumidor. Nós temos essa escolha, eu posso não utilizar, eu por acaso utilizo, já não utilizei, houve uma altura em que me fartei, mas por causa de podcasts, eu acho que o Spotify realmente é, e se calhar é ignorância minha, se calhar há outras, e peço para me dizerem, mas eu na altura lembro-me que entre essa e o Tidal, o Spotify tinha muito mais acesso a podcasts, na altura andava a ouvir imensos podcasts, e tinha muito mais variedade de podcasts, muito mais oferta, e nesse sentido eu voltei ao Spotify, se calhar está diferente hoje, confesso que não sei, não ando a contabilizar, mas lembro-me que era mais fácil, lá está. Há um certo acomodar das situações, e neste caso eu também me acomodei um bocadinho ao Spotify. Agora, eu nem quero entrar para aí porque também não tenho conhecimento suficiente para saber, mas aquilo que consta é que o Spotify não paga o que deve. Não é o não paga o que deve, há um grande desequilíbrio entre aquilo que as bandas...
1: O Spotify gera e depois daquilo que vai para os artistas.
0: Exato. Isso acho que é avassalador.
1: Olha, se não estou enganado, tu tiveste aqui vivências em Barcelona e na Austrália, não foi? Andaste por aí pelo mundo. Tu serias hoje um homem completamente diferente sem estas vivências, ou não?
0: Acho que sim, eu acho que...
1: Barcelona é aqui perto.
0: Barcelona é aqui perto.
1: Mas a Austrália...
0: Mas mesmo Barcelona é aqui perto, mas foi numa altura em que eu estava... Portanto, eu estava na faculdade, fui lá fazer o quarto ano. E num daqueles programas de intercâmbio, éramos. E foi uma experiência marcante, tal como a Austrália foi, noutra altura
1: idades,
0: de vida,
1: com idades diferentes.
0: Eu tinha 22 quando fui para Barcelona, estive lá um ano, e tinha 26 quando fui para a Austrália. Portanto, não foi assim muito diferente, mas foi em alturas diferentes de vida. Numa estava à meio da faculdade, já tocava e já... Por acaso acho que foi lá que eu comecei.

0: a tocar assim em bares, lá está, na questão dos bares. E quando voltei é que comecei a fazer mesmo, tocar ao vivo e quis mesmo, ou seja, assumi-me como vocalista. Na altura eu era guitarrista e havia alguém que cantava e eu tocava. E aí eu quis meter o pé e fazer eu aquilo que me apetecia.
1: Franky Chaves, ainda temos muito para falar na segunda parte. Paixões e a banda sonora que criaste para o novo podcast Plus do Observador, Os Escândalos de uma Revolucionária. Voltamos já a seguir.

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0: Meio-dia e meia, está com a Rádio Observador, à altura de atualizarmos as notícias. Miguel Cordeiro, boa tarde.
1: Boa tarde. Já se vota no Brasil, as urnas abriram no horário de Brasília há meia hora e Flávio Bolsonaro, um dos candidatos, votou há minutos, prepara-se para falar também à imprensa, declarações que vamos escutar daqui a pouco no jornal da Uma da Tarde, aqui na Rádio Observadora. É um dia de eleições presidenciais no Brasil. Em Portugal já se vota desde as 8 da manhã e é possível votar até às 5 da tarde em três cidades, no Porto, em Lisboa e em Faro, sendo que Lisboa é mesmo a cidade do mundo com mais eleitores brasileiros recenseados. Já esta manhã, na cidade universitária, onde há três locais de voto, a Faculdade de Letras, a Faculdade de Direito e a Aula Magda, Alexandre Candeias, o cônsul-geral brasileiro, colocou a fasquia para Lisboa para os 40 mil eleitores votantes, sendo que em Portugal há cerca de 135 mil eleitores inscritos e nas últimas eleições, em 2022, votaram 46% desses cidadãos brasileiros inscritos para votar em Portugal. Alexandre Candeias, o embaixador, foi também questionado sobre as alegadas dificuldades de alguns brasileiros exercerem o direito de voto e diz que não tem nenhum conhecimento de problemas, apesar de algumas situações pontuais que foram sendo resolvidas. O embaixador do Brasil em Portugal, Raimundo Silva, agradeceu o esforço feito para dar hoje todas as condições de voto aos brasileiros que vivem em Portugal. É possível votar em Portugal, em Lisboa, Faro e Porto, até às 5 da tarde. No horário de Brasília, as votações também acontecem às 5 da tarde. Significa que, ajustando o horário ao de Portugal continental, às 9 da noite encerram as urnas. Os primeiros resultados devem ser conhecidos logo depois. As eleições no Brasil têm voto eletrónico. Destaque também esta manhã para uma posição da Presidente do Tribunal de Contas, Felipa Urbano Galvão, admite recorrer da reforma desta instituição, a reforma da Lei de Organização e Processo do Tribunal de Contas, admite recorrer para o Tribunal Constitucional. Numa entrevista à Antena 1 e ao Jornal de Negócios, diz que há razões para o Presidente da República levar o diploma ao Tribunal Constitucional e, se António José Seguro não tiver essa opinião, nesse caso, Felipe Urbano Galvão vai ponderar não aplicar as normas que considerem constitucionais e depois pedir a apreciação dessas mesmas normas em sede de fiscalização concreta junto do Tribunal Constitucional. António Salvador, presidente do Sporting Clube de Braga, critica a saída de Cristiano Ronaldo do estágio da Seleção Nacional, diz que o capitão da Seleção Portuguesa não teve a melhor atitude e acredita que, se fosse hoje, Cristiano Ronaldo teria agido de forma diferente. Fala também de Cristiano Ronaldo como um nome incontornável do futebol português e pede concentração para os jogos que a seleção tem pela frente. O primeiro é já hoje às 7h45, o primeiro, desde estas declarações de António Salvador, é já hoje às 7h45, frente à Noruega, no Estádio do Dragão, um jogo para ouvir com relato em direto aqui na Rádio Observador.
0: Ficamos a 26 minutos da uma da tarde, vamos ter a segunda parte em 40 minutos já a seguir. Continuamos a conversa com Frankie Chaves, autor da banda sonora do novo podcast Plus do Observador, Os Escândalos de uma Revolucionária. A conversa continua já a seguir, daqui a 30 segundos.
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0: Estamos de regresso para a segunda parte do Em 40 Minutos, esta semana com o autor da banda sonora do novo podcast Plus do Observador, Franky Chaves. Já lá vamos a esse desafio, mas ainda a continuar aqui a conhecer-te para quem nos ouve. Quem é o Franky Chaves, o Francisco sem a música? Que outras paixões é que tu tens? O surf, penso que seja uma delas. Não sei se neste momento está muito viva.
1: Neste momento não, porque estou aqui a recuperar de um joelho que fui operado em maio e estou na fase de fisioterapia. E...
0: Então dia 31 de dezembro não vai estar no mar?
1: 31 de dezembro talvez já consiga ir ao surf, vamos ver.
0: Que é um ritual que costumas repetir,
1: às vezes,
0: não é?
1: Já foi mais. O 31, geralmente era o 1. O 31 era no dia 1 de janeiro, que a malta está toda de ressaca, então nós vamos ao surf e é menos crowd. Mas muitas vezes era também eu que estava de ressaca, portanto dia 1 não ia. Mas sim, o surf é uma das minhas paixões. Não comecei a surfar muito cedo, comecei a surfar já com 17 ou 18 anos, mas foi uma coisa que durante, desde que comecei a surfar, que acho que só parei no ano em que estive em Barcelona, que havia poucas ondas daquele lado, mas há ondas ali, há ondas de vento, como se não é o swell do oceano, aquilo é mar do Mediterrâneo, mas há ondas, vi lá pessoal a surfar. Aí parei um bocadinho e depois voltei, sim. É uma das coisas que eu gosto de fazer.
0: E golfe, pelo que sei também?
1: Golfe já mais tarde, mas também é uma... sou um entusiasta, digamos. Gosto de...
0: Gostas de tudo o que seja desporto, ou seja, experimentas tudo? Paddle, por exemplo, já experimentaste?
1: Paddle já experimentei, mas como tinha esta questão no joelho, disseram-me logo, olha, mais ou menos disso, vai saltar. Depois, ultimamente, meti-me no triatlo. Que foi...
0: Olha, tivemos agora uma grande conquista do Vasco Vilaça.
1: Vasco Vilaça é campeão do mundo.
0: É verdade.
1: Depois meti-me no triatlo, foi um desafio que eu quis ter para mim. Andava a fazer pouco desporto, o surf cada vez mais crowd, estava um bocadinho chateado com... Pá, depois o surf também é aquela... Assim, eu adoro surf, mas o surf tem... Havia dias em que não dá para surfar porque não há ondas, ou não tenho tempo, ou chego lá e
0: qual era a tua praia de eleição?
1: Eu comecei a surfar na costa da Caparica e vou lá sempre que dá, mas há praias que eu gosto mais,
0: claro.
1: Não desfazendo a costa, já apanhei grandes ondas, mas Ericeira, por exemplo, também adoro. Sei lá.
0: Tu e muitos surfistas, não é?
1: Pois,
0: aquele sítio predileto.
1: Exato,
0: quase.
1: Eu acho que Ericeira é assim, é um bocadinho diferente. Quando tenho tempo é lá que eu gosto de ir também. Mas também vou ao Guincho, Linha, Carcavelos, pronto, onde o mar dá é para lá que se tenta ir. Mas isto para dizer que havia muitas vezes em que ou o mar estava mal, ou eu não tinha tempo, ou há várias variáveis, e eu precisava de fazer desporto, andava mesmo a sentir que andava a fazer pouco desporto. E então meti-me no triatlo e aquilo, pronto, são três modalidades.
0: Também é puxadinho.
1: É super
0: puxado. Para o mais difícil.
1: Exato. Mas o que é certo é que eu andava em forma porque tinha ali...
0: É muito regrado, não é?
1: É regrado e é constante. Quer dizer, eu meti-me com um treinador que me dava treinos diariamente.
0: Costas valentes?
1: E grandes costas. E, portanto, ou era... Eu todos os dias treinava, portanto, treinava 7 dias por semana. Ou era natação, ou era corrida, e depois mais... Ou bicicleta. Mais à frente, quando já embala, já fazias treinos bidiários. E aquilo preenchia-me. Isto foi na altura... Isto foi a seguir ao Covid. O Covid mexeu com muita gente. Esta foi a minha panca. Fui fazer desporto para estar aqui a ocupar-me de alguma coisa, já que não há concertos.
0: Claro.
1: Ao menos vou fazendo alguma coisa. Então ou corria, ou andava de bicicleta, ou nadava.
0: E foi
1: bem fixe.
0: Um homem do desporto. Olha, vamos falar sobre este desafio. Novo podcast Plus do Observador, Os Escândalos de uma Revolucionária. Falamos muito aqui de um ideal de liberdade, ou se há limites para alguém ser tão livre, não é? Ani Silva Paz. Qual é a tua relação com este ideal de liberdade? antes de entrarmos aqui na banda sonora propriamente dita?
1: Eu sou pela liberdade. A liberdade acaba onde tu estás a invadir a liberdade do próximo, não é? Acho que esse é o único limite, porque eu acho que nós devemos ser, e eu com isto não digo que sou, quer dizer, tenho as minhas restrições e
0: todos temos os nossos limites.
1: Mas sim, eu sou pela liberdade e dou valor àquilo que se construiu desde o 25 de Abril. Eu não sou desse tempo, porque eu nasci já sou de uma geração em que...
0: Mas apanhaste um bocadinho dessa transição.
1: Apanhei, nasci em 79.
0: Muito jovem ainda.
1: Sim, faço a muitos amigos meus músicos, sou uma criança. Mas tenho irmãos mais velhos que se lembram do que era de antes.
0: Tu és o caçula, não é?
1: Sou mais novo de quatro. E portanto viveram e ainda se lembram do que eram as limitações. E portanto, isto para dizer que dou muito valor àquilo que Portugal se transformou depois do 25 de Abril. Houve muita música que entrou, houve muita, quer dizer, muitas opiniões que se podem dar, a vida é completamente diferente. E portanto, e não tanto só por essa liberdade, mas também pela liberdade de podermos pensar como que queremos e podemos dizer aquilo que queremos.
0: E podemos
1: obviamente
0: ouvir-nos
1: sem,
0: a todos, não é?
1: Podemos ouvir-nos a todos, podemos... lá está, por exemplo, agora com esta questão agora do Palma, dizia-se que o Palma era um cantor da liberdade, e era, mas eu via isso não tanto como uma liberdade ligada ao 25 de Abril, que eu sei que ele era também isso, mas via-o mais como liberdade de fazer a vida que quis e fazer a música que quis quando quis. O Palma é o exemplo disso, sem ser levado para... ou para a esquerda ou para a direita ou para whatever, ele fez a vida que quis e fez a música que quis. E isso para mim é o maior exemplo de liberdade e acho que o Palma para mim é a maior referência da música portuguesa.
0: É uma das tuas inspirações também.
1: É uma das minhas grandes inspirações também.
0: A música portuguesa ficou aqui realmente mais pobre, mas temos as canções.
1: Sim, ficam sempre as canções e ainda bem, porque realmente ele...
0: E nestes últimos dias... foi bom no sentido em que, falo por mim, ouvia músicas, não por saber que eram dele, mas que já não ouvia há imenso tempo. E foi uma autêntica viagem no tempo.
1: É isso. Eu também fiz isso, tive dois dias só a ouvir Jorge Palma e... Epá, pronto, olha, foi... Por acaso foi uma... Sabia que ia ficar triste, não sabia que ia ficar tão triste com a ida dele. Pronto.
0: Olha, nós estamos aqui em 2026. A inteligência artificial já compõe bandas sonoras hoje em dia. Aliás, faz muito mais do que isso, sabemos bem. Há alertas de que eventualmente em 10 anos pode ter efeitos ainda mais nefastos. O que é que tu tens, Frankie Chaves, para compor esta banda sonora que a inteligência artificial não tem? Falamos aqui de algo muito próprio e vou realçar isto. Qualquer pessoa que ouça a tua banda sonora consegue transportar-se para o sítio ou pensar ou ter em pensamento onde ocorreu aquela ação?
1: Eu espero que sim, foi nesse sentido. Mas para responder à tua pergunta inicial, o que é que eu acho que é humanismo, porque claro que as máquinas podem fazer música, mas talvez falte um elemento que eu acho que é o elemento mais importante na música, que é a humanidade. Ser feito por uma pessoa que sente alguma coisa e que canaliza esse sentimento através de música. Mas lá está, isto é a minha opinião e eu acho que vai ser cada vez mais difícil perceber o que é feito por máquina e o que é feito por pessoas.
0: Essa fronteira está cada vez mais difícil de...
1: Eu acho que sim, eu confesso que não perco muito tempo a tentar analisar.
0: Tu usas no teu dia-a-dia, por exemplo, a inteligência artificial? Ou...
1: Utilizo, sim, em pesquisas de algumas coisas, de, sei lá, se, pá, eu no meu trabalho agora também tenho um trabalho além da música e no meu trabalho utilizo bastante.
0: O que é que fazes?
1: Eu estou a trabalhar com a minha família, com o meu irmão, e estou numa parte de gestão de património e ligado ao imobiliário. E basicamente tenho que analisar muitos contratos de CPCVs e nesse género, portanto, nada a ver com a parte artística musical, mas
0: é um lado B.
1: É um lado B. E muitas vezes aquilo ajuda-me bastante, tipo, olha, analisa-me este contrato, ou analisa-me isto, ou analisa-me aquilo, e utilizo o ChatGPT, como acho que toda a gente deve utilizar, e aquilo é uma ajuda para a gestão de tempo, é crucial. Uma coisa que demorava, sei lá, meia hora a fazer... ou uma hora a fazer, se calhar em 10 minutos aquilo está feito. Claro que eu não mando e-mails sem... prepara-me isto, certo, mas depois eu vou ter que ler, claro, aquilo, eu não faço, não disparo assim sem ver o que é que estou a fazer.
0: Lá está a parte humana que tu falavas, não é? Essa sensibilidade que é preciso,
1: claro,
0: para...
1: Agora, a nível de música, eu acho que... Epá, não sei, eu nunca... Eu se calhar já ouvi, mas e já devo ter ouvido, certamente, mas não... Não perco muito tempo a tentar analisar se é ChatGPT ou não. E certamente há de haver música feita... ChatGPT, de inteligência artificial. Certamente há de haver música de inteligência artificial que me faça sentir alguma coisa sem eu saber. Mas confesso que acho que vai ser um bocado um corte de onda quando souber que aquilo foi feito por máquinas. Mas pode acontecer. Pode acontecer.
0: Olha, e quanto tempo é que tu demoraste a chegar a esta sonoridade que nós podemos ouvir ao longo destes 6 episódios deste podcast Os Escândalos de uma Revolucionária?
1: Por acaso foi algo bastante rápido, confesso. Eu tive sorte porque este podcast em particular fala sobre Cuba, passa-se em Cuba também.
0: Já estiveste em Cuba?
1: Não, mas adoro música cubana. E houve uma altura em que mergulhei bastante na música cubana e tocava algumas coisas. Olha, começou precisamente com uma banda sonora de um filme que era Os Reis do Mambo. E com António Bandeiras e com outro ator que eu nunca me lembro do nome dele, mas que adoro. E era sobre dois irmãos músicos que têm que sair de Cuba e que vão para os Estados Unidos e que montam um restaurante com música latina e música cubana, neste caso, e ele era compositor. E na altura a banda sonora era incrível e eu fartei-me de sacar músicas de ouvido daquela banda sonora. E foi a minha primeira ligação à música cubana e, portanto, nesta banda sonora havia músicos, pá, Tito Puente, sei lá, agora só me está a sair este, mas havia vários músicos que e várias músicas com guitarra, as quais eu aprendi a tocar. E, portanto, isto já foi, sei lá, eu devia ter para aí 19 ou 20 anos, quando... E fiquei sempre com o bichinho. E depois, mais tarde, pronto, veio o Buena Vista Social Club, do Ray Cooder, vieram outros discos que eu sempre que apanhava ia tentar analisá-los. Portanto, ouvi-los, degustá-los, mas também analisá-los. E portanto, tive sorte nesse sentido. Porque...
0: Ou seja, este desafio meio que te caiu no colo, mas
1: exatamente,
0: foi feito à tua medida e à tua experiência,
1: sim,
0: não é?
1: Porque apesar de eu nunca ter feito música cubana, era,
0: exato,
1: algo que eu às vezes gostava de tocar e gostava de simular e pronto, e tive a oportunidade de poder ir às minhas referências e pronto, deram-me aqui no Observador, deram-me os primeiros dois episódios e eu li. E quando começa a ver a história...
0: Mas também é diferente, não é? Ler e depois ter a narração já da Bárbara, não é? Da forma como tudo casa para depois chegarmos ao produto final, não é?
1: Claro, mas eu não ouvi narração, eu só ouvi no papel, eu só li. Mas pela história, comecei... Isto, comigo a música vem muito pelas imagens e pelas imagens que se criam daquilo que seria, na minha cabeça, um filme sobre a Ana e Silva Paz. E percebi os sentimentos que tinha que tentar ir buscar, que seriam, lá está, o amor, o facto de ser em Cuba, o mistério, e tudo isso tentei englobar quando começo a esmiuçar qualquer coisa. E lá está, isto já me tinha acontecido também noutra banda sonora, com imagens, e foi de uma forma rápida que eu cheguei àquele riff, aquele primeiro riff, e depois a música evoluiu e depois eu fiz...
0: Tiveste aquele uau que falavas há bocadinho, sentiste? Ou é mais difícil quando é sobre nós próprios?
1: É, e não tenho uau nenhum, e fico sempre com dúvidas, mas achei que aquilo já estava a fazer algum sentido, consegui transmitir aquilo que queria, portanto, os vários sentimentos do mistério, do suspense, e depois passar para a parte do amor, porque há uma parte de romance ali, claro, na história, e pronto, e juntei-me com o João Correia, que é o meu baterista, e foi quem gravou e produziu isto comigo, e de uma maneira bastante rápida chegámos àquilo que queríamos. Depois tive que contratar como precisávamos de percussão, e tinha que ser alguém que soubesse tocar convenientemente congas e instrumentos de percussão, convidámos o Manel Pinheiro para fazer parte toda de percussão, e ele é um mago das percussões, e portanto a coisa deu-se, e acho que a música ficou a soar a Cuba, que era o objetivo.
0: Foi
1: realmente foi uma sorte que eu tive de poder finalmente fazer, compor uma música cubana.
0: Já fizeste
1: à minha maneira, por isso, exato, é que eu lhe chamei Cuba Mia.
0: Já fizeste um check nessa lista de desejos. Nós há bocadinho falávamos de liberdade. São desafios como este que também estimulam a tua liberdade enquanto criador, enquanto músico?
1: Claro que sim.
0: E aqui esse espírito que falaste de... Eu digo de entreajuda, mas de cooperação, porque tu gostas muito de trabalhar também com outras pessoas e não só fechado em ti próprio.
1: Claro, aliás, é crucial. Eu comecei a tocar a solo, mas quando comecei... E já me tinha misturado com outros músicos, sim, mas aquilo foi uma opção quase...
0: Bandas de garagem.
1: Sim, e portanto esta questão do solo foi porque queria fazer as coisas à minha maneira e quis fazer como queria, onde queria, e portanto foi uma experiência fixe. Mas adoro partilhar música com outros músicos, e acho que a música enriquece bastante quando a partilhamos com outros músicos. Mas isto para responder à tua pergunta, sim, liberdade, sim, porque na verdade o observador foi impecável, disse: olha, tens liberdade total.
0: Uma carta branca, aquilo.
1: Tens carta branca para fazeres o que quiseres. A história é esta, tens aqui dois episódios e agora ao trabalho. E isso às vezes pode ser mau, porque não tens...
0: Abre-te muitas possibilidades,
1: mas na verdade eu tinha a história, e portanto a história foi quem moldou a música e foi quem deixou a inspiração entrar para ir buscar aquela ideia.
0: Falamos muito de uma mulher revolucionária. Na tua vida, o que é que tu, na tua vida diária, o que é que tu consideras ser um gesto revolucionário? Daquilo que tu fazes no teu dia-a-dia? Esta é a pergunta difícil quando nos viemos da música, não é?
1: Pois é, estava aqui tão embrulhado na música. Revolucionário.
0: Ou o que é que tu consideras para ti um gesto verdadeiramente revolucionário? Se calhar pôr desta forma é mais fácil. No mundo que vivemos.
1: Sem querer aliar a revolução à violência. Acho que uma pessoa pode ser revolucionária na maneira como cria, na maneira como faz música, na maneira como pinta. O Vils é um artista revolucionário, fez algo que eu nunca vi fazer. Há outros na música, lá está. Esta banda La Lome, para mim foi algo revolucionário. Foi, apesar de tu veres influências ali, ele mexe a sonoridade, eles são todos de Los Angeles, mas são músicos que foram buscar influências a outros sítios, lá está a música latina, e sei lá, acho que é o ser revolucionário é tentar, até no mundo empresarial, no meio empresarial, fazer coisas que são groundbreaking, que não foram feitas ainda e que podem levar a um sítio melhor, tanto para eles como para quem usa, para o meio envolvente. E acho que isso é ser revolucionário com um objetivo positivo.
0: Os Escândalos de uma Revolucionária, podcast Plus do Observador, a banda sonora é aqui do Franky Chaves, que nos leva até Cuba, e depois temos a narração da atriz Bárbara Branco, que também já passou aqui pelo Em 40 Minutos. Pode ouvir esse episódio em podcast. Franky Chaves, só mesmo para terminar, falaste aqui há bocadinho da paternidade, uhum. És um homem apaixonado por música, tens outras paixões, o surf, o golf, e etc, etc. O que é que te inquieta em relação ao futuro?
1: Os desafios, as guerras e o que me preocupa, não é o que me preocupa, mas é o que eu gostava de, é o meu objetivo, sem ser na parte profissional, é preparar os meus filhos para o futuro e para os desafios que aí vêm. São quatro, não vou conseguir dar.
0: E a paternidade nos tempos que correm é muito difícil, não é?
1: É cada vez mais difícil, cada vez com, lá está, com mais desafios, desafios diferentes, como se calhar os nossos pais olhavam para os desafios que nos desafiavam, sim, na altura. Nós também olhamos para esses um bocadinho com um sentimento de generation gap, ou seja, não conseguimos compreender o drive deles e aquilo que os faz viver, e quer dizer, consigo chegar a alguma conclusão, mas acho que há desafios que eu, pá, esta coisa do vício no telemóvel é uma coisa que eu não consigo compreender.
0: Uhum.
1: Mas eu felizmente tenho os meus filhos são muito dados ao exterior e também fazem surf, jogam rugby, gostam muito de estar na rua.
0: Tem um bom professor em casa, não é?
1: já surfou melhor que eu. E portanto acho que é isso, é os desafios de os conseguir preparar para o futuro. Basicamente é isso.
0: Franky Chaves, muito obrigado por teres vindo aqui ao Em 40
1: obrigado.
0: Minutos. Franky Chaves, convidado esta semana do Em 40 Minutos. Se não ouviu esta entrevista desde o início, pode ouvir também já esta hora em podcast e em observador.pt. Ficamos a 4 minutos da 1 da tarde. Vamos à boleia de Sienna Spyro com Great Expectation aqui na Rádio Observador. Se for o caso disso, bom almoço. Eu sou João Costa e Silva. Ainda fico consigo até às notícias, um pouco depois da 1.

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0: Muito boa tarde, é agora uma hora. Jornal da Uma com Miguel Cordeiro e começamos com as eleições presidenciais no Brasil. Flávio Bolsonaro foi o primeiro dos 12 candidatos a votar e deixou uma garantia. Diz que está preparado para assumir a presidência do país.
1: Votou minutos depois de abrirem as urnas no território brasileiro. O candidato do Partido Liberal votou nesta última hora, votou no Rio de Janeiro, pouco depois de abrirem as urnas. E à saída, perante um banho de jornalistas, Flávio Bolsonaro apelou ao voto para terminar com o que descreve como era de atraso.
2: É um dia muito importante, onde eu espero que o brasileiro ponha fim a essa era do atraso, que apostou tudo, que vale tudo, que perdeu a linha de usar dinheiro público, a máquina pública, para tentar interferir nas eleições, os amigos do Lula interferir nas eleições. Isso tem que mudar. O Brasil não aguenta mais 4 anos disso e a única alternativa é Flávio Bolsonaro. E é com muita tranquilidade, muita consciência, que eu estou mais do que preparado para presidir esse país e devolver o direito às famílias brasileiras de voltarem a sonhar.
1: Flávio Bolsonaro, é filho de Jair Bolsonaro, o antigo presidente do Brasil, dizem as sondagens que segue muito provavelmente para uma segunda volta com o atual presidente Lula da Silva. Essas sondagens apontam para uma muito provável segunda volta já agendada para o dia 25 deste mês de outubro. Lula da Silva espera-se que vote também durante a próxima hora, neste caso em São Paulo.
0: Em Portugal, as urnas estão abertas há mais tempo, desde as 8 da manhã. O Consul-Geral Brasileiro acredita que hoje vão votar em território nacional 40 mil brasileiros.
1: Essa é a estimativa para Lisboa. 40 mil brasileiros é a estimativa do Consul-Geral em Lisboa. A capital portuguesa é a cidade fora do Brasil com mais brasileiros recenseados em todo o mundo. Estão inscritas só na capital portuguesa 70 mil pessoas. Para hoje, Alexandre Candeias coloca a fasquia nos 40 mil eleitores votantes.
3: Realisticamente, é possível que ao longo, né, das 8 às 17 horas passem por aqui, 40 mil, vamos supor, 35, 40 mil eleitores. Eu acredito que devem já estar perto dos 20, 25 mil, mas de fato não há como comprovar isso agora. Somente as urnas eletrônicas têm esse dado preciso.
1: Dados oficiais só depois das 5 da tarde. Nas eleições de 2022, em todo o território português, votaram 46% dos cidadãos brasileiros inscritos. Alessandro Candeias, nestas declarações à imprensa portuguesa, foi também questionado sobre alegadas dificuldades de alguns brasileiros exercerem o direito de voto ao longo do dia de hoje. Respondeu assim.
3: Há uma renovação de títulos, há pessoas que aparecem com títulos mais antigos ou que mudaram, como disse antigamente, era só a faculdade de direito, hoje temos 3 lugares, então há uma certa indecisão em alguns casos, mas isso é muito, muito raro e para esses casos nós temos uma sala logo atrás aqui justamente da reitoria, uma sala de orientação com funcionários capacitados a dar essa orientação final, checar a listagem atualizada e solucionar as dúvidas.
1: Declarações feitas na cidade universitária, em Lisboa que tem 3 locais de voto, todos concentrados na mesma zona da capital, na Faculdade de Direito, na Faculdade de Letras e na Aula Magna. Ora, nestas declarações falou também o embaixador do Brasil em Portugal, Raimundo Silva, que destacou o esforço para realizar esta eleição.
4: O consulado, juntamente com a embaixada, como o embaixador acabou de falar, organizou todo esse aparato, alargamos os espaços para que os brasileiros que se habilitaram a votar tivessem um espaço de conforto e sem filas e sem tumulto. Alargamos o espaço para votação com aqui a reitoria, aqui a faculdade de letras e, como você vê, está funcionando tudo muito bem, não é, embaixador? No sentido de que as filas sejam menores, não tenha tumulto. E isso é muito importante para que o brasileiro exerça o seu direito de voto com muita tranquilidade.
1: Tudo a correr com tranquilidade junto às mesas de voto. Ora, seguimos em direto mais uma vez para essa zona da capital portuguesa, a cidade universitária, onde há estes 3 locais de voto. A acompanhar esta votação, desde bem cedo, está o repórter David Bileu. David, mais uma vez em direto, o Consul-Geral Brasileiro prevê 40 mil pessoas a votar em Lisboa. Ainda há muita gente a esta hora para votar. As urnas estão abertas até às 5 da tarde.
5: O número apontado pelo embaixador Alessandro Candeias, de facto, não parece inverosímil, vista a dimensão e a quantidade de pessoas que aqui se encontram, embora de uma forma mais espalhada. A maior concentração acontece aqui junto à reitoria da Universidade de Lisboa, mas as filas na Faculdade de Direito e na Faculdade de Letras já se encontram mais vazias, já não existem tantas pessoas. Parece-me que a maior parte das pessoas eu amanhãzinha, para ir votar, mas ainda muitas pessoas se encontram aqui, mesmo após a votação, várias pessoas aqui espalhadas ao longo do jardim, a conviver com as famílias, com os amigos. Portanto, de facto, há muita gente. Conseguimos mais testemunhos de pessoas e eleitores brasileiros que aqui vieram votar. Um dos eleitores, Marcelino, dá conta da insegurança jurídica vivida pelos brasileiros no país.
6: O Brasil não é só a questão da eleição para presidente, e sim os indicados que vão ser para o ministro da Suprema Corte. Se torna uma eleição mais importante, eu acredito, desde o fato da democracia em si, por conta que o próximo presidente vai ter a indicação dos próximos ministros, que possa ser uma forma de colocar ordem nas coisas, ordem na casa, porque infelizmente a insegurança jurídica está muito grande no Brasil.
5: Já Júlia Lima fala num país rico de cultura e que as pessoas, que os brasileiros, deviam ter a consciência da potência que representa o Brasil.
7: Eu acho que todo mundo deveria votar nessas eleições para ter a sua consciência, mostrar que o brasileiro é sim um povo estudado, é sim um povo e um país muito rico de cultura, muito rico de conhecimento. E eu acho que é por isso que todo brasileiro deveria exercer o seu direito de voto. Todo mundo aqui deveria saber a potência que é o Brasil e o tanto que a gente pode exercer sim a nossa democracia e não deixar o Brasil cair nas garras de tanta falácia e tanta imundice.
5: As opiniões manifestadas por dois eleitores brasileiros aqui na Alameda Universitária. Esperamos agora pelo encerramento das votações, que acontece daqui a 4 horas, às 5 da tarde, e pelo pronunciamento do Cônsul-Geral do Brasil em Lisboa, Alexandre Candeias. Miguel.
1: Reportagem em direto a partir dos locais de voto para estas eleições presidenciais em Lisboa. Os primeiros resultados desta eleição devem ser conhecidos depois das 9 da noite, no horário de Portugal continental, logo depois de encerrarem as urnas no território brasileiro.
0: Falamos agora de vícios e de jogo online, Miguel. Um jogador acumulou 3 milhões de euros em dívidas. Está entre os casos mais graves, acompanhados pela Unidade de Intervenção no Jogo de Lisboa.
1: Dados revelados pela Presidente do Instituto para os Comportamentos Aditivos e as Dependências. É uma entrevista à Agência Lusa. Joana Teixeira sublinha que os dados mostram um aumento acentuado da procura de tratamento para esta dependência. A responsável lembra que, em 2023... havia pouco mais de 350 utentes, agora são 782. Joana Teixeira pede medidas para responder a este problema e lembra que existe ainda o jogo ilegal.
8: Importa também ressaltar que há muito jogo ilegal, não é? E, portanto, é fundamental também fazermos o combate ao jogo ilegal. E, portanto, nós temos que atuar nestas duas frentes, sem dúvida nenhuma, portanto, e temos que arranjar uma resposta que seja eficaz para esta problemática.
1: Presidente do Instituto para os Comportamentos Aditivos e as Dependências, Joana Teixeira, a falar sobre este vício no jogo online. Os homens entre os 30 e os 40 anos são os que apresentam as situações mais problemáticas. Um dos casos mais difíceis relatados nesta entrevista é o de um homem que tem, nesta altura, 3 milhões de euros de dívida.
0: 1 e 9, Miguel. Que outras notícias marcam esta tarde de domingo?
1: As críticas do presidente do Sporting Clube Braga, Cristiano Ronaldo, diz que o capitão da Seleção Nacional não esteve bem ao abandonar o estágio da Seleção Nacional em Copenhaga. António Salvador sublinha que o caráter de Cristiano Ronaldo é incontornável no futebol português, mas acredita que o avançado não teria tomado hoje a mesma decisão. Na Fórmula 1, Max Verstappen venceu hoje o Grande Prémio do Bahrein, que decorreu na Malásia. Kimi Antonelli fechou na segunda posição, Lewis Hamilton ocupou o último lugar do pódio, Verstappen igual a Schumacher, o número de vitórias numa só equipa, são agora 72 triunfos pela Red Bull. Em Espanha, falamos de Ceuta, a Polícia Nacional iniciou esta madrugada uma operação para desmantelar o acampamento na praia de Trampolín, onde vivem mais de 3 mil imigrantes. A notícia da Agência Internacional EFE, que indica que esta primeira fase da operação já envolve, neste período, um grande número de agentes e de recursos.
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0: Uma ideia, já a seguir antecipamos uma estreia aqui na Rádio Observador daqui a 40 segundos.
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0: 11 minutos para lá da 1 da tarde, está com a Rádio Observador. As manhãs 360 de fim de semana ficam por aqui. Amanhã há mais, com o painel habitual a partir das 6h57. Agora, a partir da 1 e aos domingos, temos uma nova companhia para os nossos ouvintes. Manual de Instruções para Humanos, junto a jornalista Sara Antunes de Oliveira ao psiquiatra Gustavo Jesus. Rita Camarneiro, tu ficas cá durante a tarde.
15: Sim, é verdade. Muito boa tarde. E hoje vai ser sobre stress, este primeiro episódio, não é? Stress crónico.
0: Sim. Sim, muito
15: qual
0: comum.
15: Todos nós já todos sofremos.
0: Já sofremos alguma vez na vida
1: crónico?
0: Com
1: não.
0: Isso.
1: Eu não tenho. Quer dizer, já tive stress, mas crónico, acho que não
15: todos os dias estressado.
1: Exato,
15: isso
1: exato.
15: Uma pessoa
1: é diferente.
15: Provavelmente com a paternidade irá assolar-te esse stress crónico. Não, mas também dá para fazer as coisas de forma mais tranquila.
1: Exato. Uhum. Exato.
0: Deixamos também aqui a sugestão. Este é o primeiro episódio deste Manual de Instruções para Humanos. Há um e-mail para onde pode enviar dúvidas e questões, sugestões também de temas para os futuros episódios, manual@observador.pt. Vamos ouvir agora o primeiro episódio. Rita, bom trabalho. Boa tarde.
15: Muito curiosa.
16: Cortisol.
17: A hormona do stress.
16: Isso. Não é necessariamente má. Antes, pelo contrário. Nós sem cortisol morríamos.
17: Porquê que parece que vivemos sempre em stress?
16: O stress toma conta de nós e nós não tomamos conta dos acontecimentos e passa a ser o contrário, não é? Parte do problema foi eu pôr demasiadas expectativas naquilo que eu ia conseguir fazer. O stress crónico é muitas vezes insidioso. Ele aparece nas pequenas coisas do dia-a-dia sem que a pessoa se aperceba de que está sobrecarregada. Eu acho que os meus filhos têm uma agenda social mais complexa do que a minha. Já é uma sorte se não for a Elsa a cantar o Já Passou. Nós devíamos ter a capacidade que a Elsa tem de dizer que já passou, e às vezes não temos.
17: Não pensei que falaríamos da Frozen no primeiro episódio.
16: É assim, com a minha filha em jogo, nós falamos sempre da Frozen. Quando nós estamos em stress agudo, nós memorizamos melhor. Essa é a razão pela qual toda a gente sabe onde é que estava quando foi o 11 de setembro.
17: Honestamente, eu não sei se tenho alternativa.
16: Isto é muito útil para quem está a ouvir e quem já sofreu de ansiedade ou de stress, porque ajuda a aplicar que as pessoas não tomam louquinhas.
17: Este é o momento em que devemos tirar sempre o nosso bloco de apontamento, porque vamos ser práticos agora. Que coisas é que eu posso fazer já, ou mudar já?
16: Se eu tivesse que escolher a primeira a fazer, eu poria na agenda

0: Gustavo, quantas vezes é que já deste por ti a pensar que se calhar isto era um bocadinho mais fácil se a vida viesse com um manual de instruções?
1: Bem, na verdade, mais vezes do que possas imaginar, porque como psiquiatra dava-me bastante jeito que as pessoas viessem com um manual de instruções. Mas ao mesmo tempo, tirava um bocado a graça disto, acho eu, porque as pessoas são todas muito diferentes, as experiências que já tiveram na vida modificam as pessoas, modificam a forma de se relacionar com o mundo, com os outros, e portanto, na verdade, é impossível fazer um manual de instruções para humanos. Mas se houvesse, acho que era algo parecido com o que nós vamos fazer aqui.
0: Vamos tentar, pelo menos, depois de um outro podcast em que contracenámos O Médico dos Malucos e Outros Mitos sobre Saúde Mental, que eu acho que foi uma boa experiência.
1: Eu acho que foi uma ótima experiência. Um título, aliás, que deu muito o que falar, porque...
0: Não era só O Médico dos Malucos.
1: É verdade, quando as pessoas diziam O Médico dos Malucos, eu tinha que dizer E outros mitos sobre saúde mental. Mas outra coisa que as pessoas comentavam muito sobre O Médico dos Malucos, que foi, de facto, uma ótima experiência, era, então onde é que eu posso ouvir o episódio completo? Então e onde é que está o resto do episódio?
0: E era só aquilo.
1: E era só aquilo, porque o conceito eram 5, 7 minutos de desmistificar alguma coisa sobre a saúde mental. Mas como este comentário foi recorrente, acho que, de facto, construir aqui um cenário e uma possibilidade de discutirmos temas sobre saúde mental, mas sobre o comportamento humano de uma maneira geral, de forma mais aprofundada e mais até descontraída, acho que pode dar aqui conversas interessantes.
0: Vamos tentar perceber melhor porque é que somos como somos, porque é que fazemos o que fazemos, e temos um bocadinho este mote de como é que nós todos conseguimos ter vidas menos ansiosas, menos deprimidas e mais felizes. Vamos ter muita conversa, mas vamos também ter dicas práticas, estratégias práticas para que as pessoas possam aplicar. E por isso, com esta ordem de trabalhos imensa, não vamos perder tempo, vamos começar o episódio de hoje. O primeiro episódio é sobre stress.
1: Vamos a isso.
0: Eu, quando estava a preparar este primeiro episódio, dei comigo a pensar se hoje em dia não é inevitável nós vivermos permanentemente em stress. É porque se eu pensar no meu caso, em mim, na minha vida, eu honestamente eu não sei se tenho alternativa.
1: É engraçado que tu ponhas as coisas dessa maneira, porque o stress, não é? Para começar, o stress é um termo que vem da física e que descreve a forma como o material reage a uma força externa que lhe é exercida. Neste caso, nós estamos a falar de uma força externa que é, digamos, os acontecimentos da nossa vida, exercem uma força externa sobre o nosso cérebro ou sobre a nossa mente, e ela ou resiste ou é resiliente a esse stress ou não, não é verdade? Agora, esses acontecimentos de vida, no fundo, geram o stress, não são o stress, não é? O stress é depois a forma como nós reagimos aos acontecimentos. E isso faz com que diferentes pessoas em diferentes estilos de vida ou com diferentes acontecimentos de vida até possam sentir a mesma coisa ou vice-versa. Pessoas com vidas muito diferentes terem níveis elevados de stress para coisas bastante diferentes na base, não é verdade? Agora, tu disseste assim, nos dias que correm ou atualmente, e isso é uma referência importante porque eu nunca me canso de dizer isto e já falámos sobre isto no Médicos Malucos, embora muito en passant, que é a nossa espécie está neste planeta há 300 mil anos. A evolução da espécie humana, aliás, a evolução de todas as espécies aconteceu de acordo com os princípios da seleção natural. Ou seja, aquilo que nos torna mais fortes para sobreviver precisamente àquilo que se passa no nosso ambiente, ou seja, as ameaças à nossa sobrevivência, aquilo que nos torna mais fortes face a essas ameaças é aquilo que nos torna mais capazes de sobreviver ao meio ambiente. Isto durante 300 mil anos. No caso de outras espécies animais e de plantas, mais anos ainda, não é? E então, de geração em geração, morrem ou morreram aqueles que não eram bem adaptados ao ambiente, sobreviveram os que eram melhor adaptados. Na espécie humana, isto aconteceu então durante 300 mil anos. Quais eram as ameaças à nossa sobrevivência? Os predadores, as ravinas, as quedas, as derrocadas, e depois a ausência de colaboração entre humanos, e depois os predadores, com infecção, com morte, etc. Se nós fôssemos capazes de lidar com essas ameaças, sobrevivíamos. Portanto, passámos esses genes à descendência. Portanto, nós somos uma espécie que atualmente, para ir aqui ao encontro da tua pergunta, temos um repertório de comportamentos que foi útil para sobreviver. De comportamentos e de respostas fisiológicas.
0: Que fomos acumulando com esse saber todo de geração em
1: geração.
0: Isso
1: é quase um saber genético, não é? No sentido em que, se eu for um ser humano ancestral e me deparar com um leão, eu ou morro, ok, genes out, não vão para a próxima geração, portanto certo. Não é bom, não sobreviveu. Ou então, eu reagi bem ao leão. O que é que reagir bem? É conseguir ou fugir, ou conseguir lutar e sobreviver. Portanto, aí o que é que nós temos? Temos a capacidade de ter energia, de ter a frequência cardíaca e a frequência respiratória aumentados, para ter o sangue a circular com a glicose, para termos energia para fugir ou para lutar, e depois uma série de outras respostas físicas. Agora repara, isto acontecia de vez em quando, portanto ancestralmente nós vivíamos numa savana, potencialmente, caçadores-recoletores, pontualmente tínhamos stress, mas na maior parte do tempo estávamos tranquilos. Tu, Sara, que acabas de dizer que te não te vês a viver de outra maneira que não assim, é de facto verdade, porque nós, espécie humana, modificamos de tal forma o nosso ambiente que vivemos agora num ambiente em que existem stress agudos, sim, mas o que existe sobretudo é um stress crónico, é nós estamos permanentemente preocupados com coisas que estão a acontecer, e isso também tem a ver com a forma como o nosso cérebro está formulado.
0: Isso significa que o stress tem mais a ver com preocupações do que com muita coisa para fazer, porque eu tenho um bocadinho esta sensação, porque tenho sempre muitas coisas para fazer, no trabalho, em casa, com os amigos, com a família, com todas as coisas da vida. Mas o que é que gera maior stress? É a minha dificuldade em gerir o tempo ou são as preocupações com que eu tenho de lidar?
1: Sim, a resposta simples é as preocupações, mas a coisa é um bocadinho mais complexa do que isso, porque no fundo é assim, olha, para usar o exemplo do trabalho, hoje em dia fala-se muito de burnout, aliás um dos episódios que teve mais audiência, vamos chamar-lhe assim, do Médico dos Malucos, foi o episódio sobre burnout. O burnout é digamos, um estado mental em que a pessoa está exausta, pouco gratificada, etc., com o trabalho, e nós sabemos que o burnout se relaciona intimamente com a carga de trabalho. Isto para dar o exemplo de que, de facto, o número de acontecimentos, a intensidade dos acontecimentos, as coisas que nos acontecem são impactantes. Mas não é só isso, porque eu, como humano, tenho forma de tratar esses acontecimentos do ponto de vista psicológico, não é? Ou seja, eu posso formular teorias. Ah, ok, isto é preocupante, mas eu tenho meios para resolver isto. Eu tenho uma dívida, vamos supor. Caiu-me uma dívida. E eu fico em stress naquele momento, mas depois penso.
0: Tenho okay, um plano.
1: Mas eu tenho plano, eu tenho poupanças, eu também tenho o meu income vai continuar a acontecer, portanto eu vou fazer face a esta dívida. Agora, se eu não conseguir fazer isto do ponto de vista mental, e já lá vamos porque é que há pessoas que não conseguem fazer isso, ou falaremos posteriormente nisso, eu não consigo, no fundo, fazer este plano, esta capacidade de gerir o acontecimento, e, no fundo, isto dá origem a uma sensação de overwhelming, vamos dizer assim, de assoberbamento, em que o stress toma conta de nós, e nós não tomamos conta dos acontecimentos e passa a ser o contrário, não é? E aí, de facto, é isso que gera a disfunção. Porquê? Porque aquilo que o nosso corpo e o nosso cérebro produz em reação ao stress depende da interpretação que nós fazemos do stress. Aliás, uma coisa que tem ligeiramente a ver com isto, marginalmente, mas que é importante para as pessoas perceberem. Quando nós vamos numa rua escura, vamos supor, e vemos um vulto, um vulto que parece uma cobra no chão. Claro que isto é pouco provável em Lisboa, ou em Portugal,
0: não é? Nunca
1: se
0: sabe.
1: Mas vá, vamos pôr então um vulto que parece um cão feroz que nos vai atacar. Nós damos um salto, não é? Damos um salto, olhamos melhor e vamos para o lado. Isso foi digamos, uma reação aguda àquele estímulo. Mas depois olhamos melhor e afinal era um saco que está a mexer-se com o vento. Quer dizer que eu fiz um processamento cognitivo. Isto é uma primeira fase do processamento de estímulos. Agora, depois, há uma segunda fase, porque imaginemos que era mesmo um cão. Eu posso também, no fundo, ter uma resposta de stress muito intensa, quase que me bloqueia, e eu não consigo lidar com aquilo, ou posso, de facto, conseguir planear, deixa cá ver, se eu reagir de forma tranquila, o cão não me vai atacar, ou vou afastar-me progressivamente e tal. Portanto, é a resposta, não só no imediato, mas depois a médio prazo, em relação ao acontecimento, que dá sinal interno, ok, eu estou sob stress. Portanto, não é o acontecimento em si, é o processamento que eu faço do acontecimento.
0: Mas é verdade que as pessoas também têm um problema de gestão de tempo. E que isso pode... Eu às vezes ouço muitas histórias sobre pessoas que têm um problema de estarem sempre a procrastinar coisas, ou têm dificuldade em encaixar todas as coisas que têm para fazer, ou perdem demasiado tempo com umas coisas e com outras. Pode haver aqui uma explicação para as pessoas sentirem que estão debaixo d'água, como claro, se costuma dizer, porque não sabem bem gerir o tempo delas?
1: Isso é uma das formas de ver... uma das formas de explicar que algumas pessoas não gerem bem o stress que advém dos acontecimentos. Mas repara, também não quero aqui ser injusto, dizer assim, a culpa é todas as pessoas porque elas não sabem gerir os acontecimentos.
0: Não era essa a minha intenção.
1: E é bom que fique claro isso, porque, de facto, os acontecimentos são geradores de stress. E, de facto, a sociedade atual exige muito das pessoas, não é? Portanto, nós temos, de facto, muita coisa a acontecer. Temos muito na nossa caixa de correio, literal e não literalmente. E, portanto...
0: E normalmente são contas para pagar.
1: Sem dúvida. E há um limite para o qual nós estamos capazes de responder. Porque mesmo, isto, podemos falar do tempo, mas não só do tempo, até dos nossos recursos cognitivos, não é? Portanto, uma coisa é o tempo, de facto, o dia tem 24 horas e nós, a primeira coisa que tínhamos de fazer era dormir 8 delas, pelo menos 7, coisa que muitos de nós já não fazemos, porque às vezes estamos a tentar encaixar na agenda tudo aquilo que temos para fazer e isso vai comer tempo ao sono. Má ideia. Porque isso vai ter consequências negativas para o cérebro e o cérebro vai funcionar pior e ainda vai conseguir fazer menos bem as tarefas que tem para fazer. Mas, por outro lado, aquilo que nós fazemos durante o dia requer um certo equilíbrio da nossa parte. Aliás, há um conceito agora muito utilizado que é o work-life balance, mas aqui eu nem sequer colocaria como work-life balance porque nós pomos na nossa agenda não só coisas do trabalho, mas todas as outras coisas. E, na verdade, tudo o que nós estamos a fazer é cumulativo e compete para a nossa atenção e compete para os nossos recursos cognitivos. Isto porquê? Porque as pessoas não têm a capacidade cognitiva infinita. Ou seja, a pessoa consegue fazer so much, vamos dizer assim. Eu detesto usar estas experiências inglesas no meio do nada, não é?

0: mim próprio, a minha autoestima, a minha autoavaliação, também é crítica e isso aumenta a sensação de stress muitas vezes.
1: Se calhar sou eu, mas eu acho que às vezes confundo um bocadinho o que é stress e o que é ansiedade perante determinadas coisas. Há uma diferença ou há uma relação entre as duas coisas?
0: Há uma diferença e há uma relação. É assim, o stress é um conceito, como eu te disse, que se refere à relação entre nós, entre o nosso fitness mental, entre a nossa capacidade mental, entre a nossa resiliência, é um termo que eu não gosto particularmente, mas vamos usá-lo aqui, e os acontecimentos, sejam eles acontecimentos externos ou internos, porque eu posso, por exemplo, ter uma memória de uma coisa que me aconteceu, ou uma preocupação interna que me está a consumir. Portanto, os acontecimentos podem ser externos ou internos. E é a relação desses acontecimentos com a capacidade que o nosso cérebro barra mente tem para geri-los, que dizemos que há stress, porque o stress é aquele impacto no funcionamento do cérebro, que depois pode ou não tornar-se disfuncional. A ansiedade já é um conceito mais cognitivo e emocional, porque nós temos, de facto, naquela visão evolutiva das espécies e das pessoas também, temos emoções que estamos programados para ter. O medo é uma dessas emoções. Portanto, quando tu vês o leão, voltando a esse exemplo, é suposto ter medo. Porque, de facto, o medo foi protetor, porque ao longo das gerações, quem tinha medo afastava-se do leão, quem não tinha era comida e morria, os genes não passavam. Portanto, ter medo é uma emoção que está programada intrinsecamente. Aliás, quem gosta de filmes de animação, ou quem tem filhos como nós e tem que os ver,
1: 10 vezes numa tarde.
0: exatamente, conhece, já é uma sorte se não for a Elsa, a cantar o Já Passou, que por acaso é uma coisa muito a propósito do stress, não é
1: É
0: verdade?
1: verdade, é
0: Porque nós
1: verdade.
0: devíamos ter a capacidade que a Elsa tem de dizer que já passou,
1: É
0: e às vezes
1: verdade.
0: não temos. Mas eu ia
1: Sim,
0: falar.
1: mas dizimou uma aldeia antes disso, não
0: É
1: é?
0: verdade.
1: Congelou uma aldeia antes
0: Mas
1: disso.
0: às
1: Mas
0: vezes é
1: bom,
0: assim:
1: vamos
0: os meios
1: avançar.
0: às vezes justificam os fins, Sara. Se é para
1: Certo.
0: ter o alívio psicológico de já ter passado o stress, às vezes é importante dizimar a aldeia.
1: Não
0: Mas
1: pensei que falaríamos da Frozen no primeiro
0: é
1: episódio
0: assim:
1: deste
0: com a
1: palco.
0: minha filha em jogo, nós falamos sempre da Frozen. Mas eu não era da Frozen que eu ia falar, era do Upside Down, portanto, do Divertidamente. O Divertidamente, o primeiro, eu não vi o segundo. Mas fala muito das
1: O
0: emoções
1: segundo tem
0: primárias.
1: ansiedade.
0: Pois tem, já ouvi dizer que sim, ainda não vi. Mas o medo, mas a ansiedade não é uma emoção primária. A ansiedade era aí que eu queria chegar. Portanto, a ansiedade, a emoção primária é o medo. A ansiedade já é uma conceptualização cognitiva sobre o medo. Digamos que é um sentimento que deriva de uma emoção. Isto é um bocadinho complexo, depois um dia falamos melhor sobre isto, o que é que são sentimentos, o que é que são emoções, porque são coisas também
1: São coisas
0: complexas. São
1: diferentes.
0: coisas diferentes. E a ansiedade, no fundo, já é quase uma parte mais sentimental que se refere a um processamento que nós fazemos do que nos está a acontecer. Ou seja, muitas vezes e frequentemente, a emoção primordial que é gerada pelo stress é o medo. Portanto, é natural que quando eu estou em stress, eu possa daí derivar uma emoção de medo e uma sensação de ansiedade. Mas, embora não sejam a mesma coisa, a ansiedade pode derivar, de facto, do stress. Não é a única razão para ter ansiedade, mas é uma das grandes causas.
1: E porquê que, como é, qual é o mecanismo afinal de criação de stress? O que é que acontece no meu cérebro? Eu já percebi que é o impacto dos acontecimentos no meu cérebro, mas o que é que acontece exatamente quando eu tenho um pico de stress ou quando eu vivo em stress
0: Certo.
1: permanente?
0: Então, eu para tentar explicar essa pergunta melhor, vou recorrer aqui a um diagrama
1: Os
0: que
1: teus
0: temos em cima
1: papéis,
0: da mesa,
1: enfim.
0: que representa o cérebro. Para quem nos estiver a ver no YouTube, vai ter acesso a isto, mas de qualquer forma eu explico-te como se tu só me estivesses a ouvir. É assim, o nosso cérebro tem, como tu podes ver aqui, diferentes regiões. E é importante perceber que aquilo que gera o tal stress, o tal pico de stress, é um determinado acontecimento que, como eu disse, pode ser um acontecimento externo ou pode ser um acontecimento interno, uma memória, uma sensação, que vai dar origem ao quê? É um sinal de perigo. Portanto, um sinal de perigo é o início da resposta de stress. O sinal de perigo. Eu estou em perigo. E posso até, já agora, compreender exatamente o que é que está a passar, porque se ouvir um leão, eu sei porque é que estou em perigo. Mas às vezes, quando é uma memória, às vezes uma memória difusa, uma coisa que me aconteceu no passado, eu às vezes fico nervoso e nem sei muito bem porquê. Ou, por exemplo, estou no meio de uma série de acontecimentos no meu dia e a certa altura fiquei ansioso. O que é que gerou aquela ansiedade? Às vezes não sabemos. Pronto, isso também é uma coisa importante depois de pensar. Mas o que acontece é que nesse momento há um pico, um perigo, e esse perigo é reconhecido por uma zona do nosso cérebro que é a amígdala. A amígdala está aqui representada em roxo. É uma zona bastante profunda do cérebro. Já agora, é uma zona que, se nós olharmos à evolução das espécies, está muito conservada em termos de espécie. Ou seja, a amígdala é sempre muito grande no cérebro dos mamíferos, porque é o sistema de alarme. E o sistema de alarme é importante para sobreviver, portanto tem que estar lá.
1: Sempre foi, sempre nunca foi. Foi. Nunca se tornou irrelevante.

0: relevante, exatamente, como acontece com outros órgãos. Ou
1: isso mesmo, a amígdala é super, hiper relevante. Não confundir com as amígdalas da garganta.
0: Que podem ir à vida
1: mas
0: delas.
1: Mas sabes que eu já ouvi uma vez um colega teu num programa de televisão perguntar assim, então porquê é que não fazemos amigdalectomias? Não resolvia parte do problema? Não, colega, não ia resolver o problema. Porque as amígdalas da garganta são outras. Mas, portanto, a amígdala está aqui, não é? E a amígdala vai comunicar, digamos, lançou o alarme perante o perigo e vai comunicá-lo a algumas regiões do cérebro. A região mais importante aqui para efeitos do que tu me perguntaste, ou seja, do que é a resposta ao stress, é o hipotálamo. O hipotálamo está aqui desenhado a amarelo, como tu podes ver, que é um pouco abaixo, digamos assim, geograficamente no cérebro, é ainda uma zona mais aprofundada, vamos chamar-lhe assim. O hipotálamo é, digamos, aquilo que transforma o estímulo psicológico numa coisa concreta, fisiológica, e vai no fundo levar à ativação de duas coisas. Por um lado, o sistema nervoso simpático, que é aquela coisa responsável por nós termos uma... Aliás, o sistema nervoso simpático o que vai fazer é, de imediato, em segundos, libertar noradrenalina, não é? No nosso cérebro, em regiões do cérebro, mais concreto, há uma região do cérebro que liberta a noradrenalina e permite que haja logo alterações ali na neurotransmissão, nomeadamente a pessoa fica mais atenta, fica mais preparada para agir, e depois a nível corporal também há uma libertação de noradrenalina e de adrenalina, isto por ativação das glândulas adrenais, que são as glândulas suprarrenais, já posso mostrar também aqui um diagrama sobre isso, e essas no fundo moléculas, que são as catecolaminas, está a ficar um bocadinho bioquímico,
0: está a ficar,
1: isto,
0: bom, tá?
1: Está a ficar bioquímico, mas também se as pessoas tiverem mais dúvidas sobre isto podem fazer comentários e nós respondemos no outro episódio.
0: Certo, é bem visto, é bem visto.
1: Porque às vezes também não quero simplificar demais,
0: claro.
1: Porque eu penso que também as pessoas querem uma explicação um bocadinho mais aprofundada, e se eu for demasiado chato, as pessoas também podem dizer, esta explicação foi demasiada, mas de facto, adrenalina e noradrenalina vão dar aquela atividade que nós procuramos quando vamos fugir. O coração bate depressa, respiramos ofegantemente, os nossos músculos contraem, etc, etc. Depois temos uma segunda parte, que é o chamado e muito famoso eixo hipotálamo hipofisário adrenal. Que é
0: famosíssimo.
1: Aquilo, famosíssimo, que é aquilo que eu tenho aqui representado neste segundo cartão, que é mesmo muito, muito importante. Porque é através do eixo hipotálamo hipofisário adrenal que surge a secreção daquilo que é tido como um vilão nos tempos correntes, que é o cortisol.
0: Porque, a hormona do stress.
1: Isso. Que, como eu vou explicar já de seguida, não é necessariamente má. Antes, pelo contrário, nós sem cortisol morríamos. Mas vê aqui que o hipotálamo segrega esta hormona, que é o CRH, isto para efeitos técnicos não importa, mas o CRH vai para a hipófise e a hipófise então segrega uma outra hormona, que é a ACTH, que vai à glândula suprarrenal e é na suprarrenal então que se produz o cortisol. E o cortisol, de facto, é uma hormona importantíssima. Nós, na verdade, não produzimos só cortisol quando estamos estressados. O nosso corpo tem uma produção basal de cortisol que até tem uma curva que se chama uma curva circadiana, ou seja, durante um dia, aproximadamente 24 horas, nós temos uma curva, que é assim. Cerca de uma ou duas horas antes de acordar de manhã, o cortisol começa a subir. Porquê? Porque o cortisol prepara-nos para a ação. Portanto, é para nos despertar, é para mobilizar glicose, energia, para começarmos o nosso dia. Cerca de 40 minutos depois de acordar, atinge mais ou menos o pico. E depois começa a descer progressivamente ao longo de todo o dia e antes de nos deitarmos o cortisol está muito baixo. Isto acontece todos os dias, em todas as pessoas que estão saudáveis. Depois, há variações durante o dia da produção de cortisol. Várias coisas podem fazer variar o cortisol e uma delas é o stress. Quando nós temos um stress agudo, o que é que acontece? Tudo isto que eu acabei de explicar vai acontecer de forma rápida e vai, no fundo, fazer com que nós fiquemos fisicamente preparados para agir. Frequência cardíaca aumentada, frequência respiratória aumentada, tensão muscular, temos, esta parte vai ficar um bocadinho escatológica, mas temos que, às vezes ficamos com vontade de ir à casa de banho, porque certo, temos que eliminar tudo o que seja substâncias que estão dentro de nós e que nós não precisamos. E que não
0: vão... essa a razão, porque às vezes os nossos nervos notam-se na barriga.
1: Casa de banho. É porque nós temos que eliminar, desculpem o termo, as fezes e a urina para ficarmos mais leves e estarmos mais preparados para agir e não sermos interrompidos a meio da luta com o leão por uma urgência de ir à casa de banho.
0: Portanto, esta ideia de eu quando estou nervosa, ou quando estou nervoso, fico mal disposto, ou fico mal da barriga, ou tenho... Na verdade tem a ver com os nossos antepassados que tinham de lidar
1: com
0: o leão.
1: Sim, tem tudo uma explicação fisiológica. E eu acho que isto é muito útil para quem está a ouvir e quem já sofreu de ansiedade ou de stress, porque ajuda a aplicar que as pessoas não estão maluquinhas. Isto faz tudo parte de um repertório que foi selecionado para funcionar assim. E depois, o cortisol mobiliza a energia, assim, nos minutos seguintes, e então nós estamos preparados para agir. O que é que acontece? Isto é bom quando é agudo. Porquê? Porque nós só víamos um leão de vez em quando. E agora, voltando à tua pergunta inicial, como é que nós estamos a viver nos dias atuais? Nós estamos a viver, então, em stress crónico, porque temos, para já, perturbamos os nossos ciclos de vigília e sono. Não é? Dormimos pouco, dormimos mal, às vezes trabalhamos por turnos. Portanto, nós estamos a perturbar. Como eu te disse, mesmo o próprio cortisol de base, que era suposto ter aquela curvinha bem feita de 24 em 24
0: já
1: horas.
0: Já tem alterações.
1: Está alterada, porque se eu vou trabalhar à meia-noite e faço um turno de noite na fábrica, cheio de luz artificial no meu cérebro, que me diz, está de dia,
0: quando não
1: está, isso vai perturbar. E depois, temos o outro problema, que é, temos stress crónico. Quando nós temos stress crónico, nós estamos a ativar isto que eu acabei de dizer de forma continuada. E esta forma continuada, o nosso corpo não está preparado para lidar, porque durante 300 mil anos isto não existiu. Uhum. Portanto, o que é que acontece? Começa a haver uma desregulação imune e metabólica decorrente do stress crónico, com vários efeitos, que posso explicar um pouco mais à frente, alguns deles até relacionados com a memória, em regiões do cérebro, que no fundo vão levar a uma diminuição da função neuronal. Portanto, repara até, no stress agudo nós estamos a funcionar melhor. Até para trabalhar ou para ter um exame.
0: Ajuda, não é?
1: É bom ter um bocadinho de stress.
0: Ficamos mais atentos.
1: Por isto que eu acabei de dizer. Porque o stress, no fundo, libertou a noradrenalina. Nós estamos mais atentos. O stress fez com que haja um funcionamento neuronal melhor. Há uma coisa até que se chama potenciação a longo prazo, que tem a ver com outro neurotransmissor do cérebro, que é o glutamato, que é um neurotransmissor que permite que os neurónios fortaleçam as ligações entre si e criem ali uma memória ou criem ali um novo conhecimento, não é? Quando nós estamos em stress agudo, nós conseguimos fazer isso, desde que ele não seja demasiado intenso. Quando estamos em stress crónico, tudo isso começa a ser perturbado. Temos, por exemplo, glutamato a mais, e esse glutamato a mais acaba por ser tóxico para os neurónios começam a morrer, começam a ter, olhado mesmo a microscópio, há experiências que mostram que os neurónios começam a atrofiar e as ramificações dos neurónios a funcionar pior, e começamos a ter uma resposta também sistémica de uma alteração metabólica global em que o cortisol, como nós estamos sempre a ter secreção de cortisol, vão acontecer várias coisas, algumas delas relacionadas com o cérebro, outras relacionadas com a resistência periférica ao cortisol. Porquê? Porque há um sistema já agora aqui, voltando ao nosso diagrama sobre o sistema hipotálamo-fase adrenal, quando nós temos uma secreção de cortisol durante algum tempo, há um mecanismo de feedback negativo em que diz assim, cérebro, já há muito cortisol em circulação, para de dar ordens para produzir cortisol, e então ele reduz. Só que se nós estivermos sempre a fazer isto, há uma dessensibilização, e este sinal já não funciona. E então nós começamos a ter, de facto, uma desregulação metabólica, que dá origem a alterações não só metabólicas, como imunológicas, por exemplo, alteração do sistema imune, por isso as pessoas que têm stress crónico também estão imunologicamente mais fragilizadas, por aí fora.
0: Nós já vamos falar sobre essas consequências mais físicas, se quiseres, até porque vamos olhar para um caso específico, mas falavas aí da memória. O stress pode ter um impacto e influenciar a maneira como nós vivemos as coisas, mas sobretudo como nós registamos as coisas que vivemos, porque há pessoas, não, o que é que eu estou a enganar? Estou a falar de mim.
1: Certo. Nós estamos sempre a falar de nós, às vezes, não é?
0: Há momentos da minha vida que eu relaciono com momentos de maior stress crónico, de que eu tenho pouca memória. Parece que os vivi ali muito à superfície. Isto acontece.
1: Isso é perfeitamente plausível. Portanto, é bastante justificado até. E explico-te porquê. Porque, mais uma vez, varia com o stress agudo e stress crónico. E depois varia também, tu próprio disseste na tua pergunta, como vivemos e como registamos. Uhum. Porque são coisas diferentes. Porque, repara, quando nós estamos a ter um determinado acontecimento na nossa vida, a maior parte das coisas que nós vivemos não é para memorizar. São coisas que não têm interesse nenhum. Mas quando é uma coisa que, voltamos à evolução da espécie humana, pode ser perigoso para a nossa sobrevivência, é melhor que a gente decore, que é para evitarmos no futuro outra vez. Por exemplo, se fôssemos um homem na savana ancestral e o leão passa sempre ali, é bom decorar que é ali que está o leão para não ir lá. Eu até costumo dar um exemplo muitas vezes, que é, somos os únicos que conseguem fazer isto. Isso tem a ver também com o nosso cérebro, porque nós temos no nosso cérebro, como eu mostrei há pouco, eu não falei da região do cérebro pré-frontal, que é esta região aqui, a azul,
0: que
1: no fundo é a parte
0: testa,
1: imediatamente atrás da testa, que é uma parte do cérebro que se desenvolve até mais tardiamente, a partir da adolescência e início da idade adulta. Por isso é que muitas vezes as crianças e os adolescentes são muita emoção e pouca razão, ou seja, pouca capacidade de filtrar, de planear, etc. Mas, quando nós estamos numa savana e vemos um determinado leão, um leão, memorizamos aquilo. Imagina, e nós temos um córtex pré-frontal muito desenvolvido, a par de outra região do cérebro, que é o hipocampo, que por acaso está aqui representado a verde, depois já explico o que é que ele faz, mas que são duas zonas que vão informar as outras zonas do cérebro, vão contextualizar aquele perigo, não é? Ou seja, e como é que se contextualiza um perigo? Nomeadamente através de memórias. Portanto, quando eu vejo o leão, é bom que eu tenha memórias do que aconteceu no passado, do tipo, quando os leões vêm, matam as pessoas. E o hipocampo tem esse registro. Por isso é importante que quando eu estou em stress agudo, Eu consigo, e tem a ver exatamente com esta secreção aguda de cortisol, tem a ver com o aumento da transmissão do glutamato, tem a ver com o aumento da noradrenalina naquela fase inicial, faz com que haja uma maior plasticidade daqueles neurónios e há uma gravação das memórias. Portanto, quando nós estamos em stress agudo, nós memorizamos melhor.
0: Registamos.
1: Atenção, não é um stress excessivamente intenso. Tudo isto fica perturbado quando o stress é demasiado intenso, não é? Mas em níveis moderados, moderados a altos, stress agudo ajuda a memorizar. Essa é a razão pela qual toda a gente sabe onde é que estava quando foi o 11 de setembro. Porque aquilo foi tão inusitado e tão absurdo que toda a gente se lembra exatamente o que fazia, assim como depois, cada um de nós individualmente, em momentos da nossa vida, lembra-se do momento em que tivemos um acidente de carro, do momento em que tivemos uma discussão grave em família. Esses momentos são bastante memorizados. Aí estamos a falar da codificação das memórias. Depois, e agora o que acontece é que, para codificar as memórias, o hipocampo tem que estar a funcionar bem. Aqui um parênteses. O cérebro pré-frontal, de que falei há pouco, também tem responsabilidade aqui na codificação de algumas informações e é a zona do cérebro que é responsável por moderar aquilo que a amígdala está a fazer. Portanto, a amígdala está a dar um grande sinal de alerta e o cérebro pré-frontal, com base nas experiências anteriores, com base noutros estímulos, diz assim, calma, não, é
0: não
1: assim exageres.
0: Tão mal.
1: Ok, vais conseguir. E faz o quê? É a capacidade de planeamento.
0: É o racional, não é?
1: E é mesmo. Aliás, é a mesma zona responsável pelas funções executivas, que é planear e executar um plano para combater aquele problema. Agora, se nós estivermos em stress crónico, esta neurogénese, isto é outro conceito que eu introduzo aqui rapidamente, é que, e isto é uma coisa que até do ponto de vista da ciência é relativamente recente, este conhecimento de que o cérebro continua a produzir novos neurónios toda a vida, que é uma coisa que eu quando andava na faculdade de medicina, e como toda a gente pode ver aqui pelo vídeo, eu sou bastante jovem, portanto não foi assim há tanto tempo, mas quando eu andava na faculdade de medicina ainda se ensinava que a partir de uma certa idade já não havia mais formação.
0: Sim,
1: de neurónios.
0: Só iam morrendo.
1: Exatamente, mas hoje sabe-se que não é verdade. Aliás, até se dizia quando as pessoas andavam na faculdade que não havia problema em haver bebedeiras porque só morriam os maus, não era verdade?
0: Ok.
1: Mas não é verdade, também morrem os bons. Mas de qualquer forma, existe sempre uma produção, só que não é em todo o cérebro como é na infância, é no hipocampo, nomeadamente. Essa produção de novos neurónios, novas ligações entre neurónios, é potenciada quando há um bocadinho de stress, que facilita, como eu expliquei, este tipo de neurotransmissão e de neuroplasticidade, mas quando o stress é mantido no tempo, como eu expliquei, há uma demasiada facilitação desta transmissão glutamatérgica, demasiado impacto do cortisol, que depois, isto é tem muitas particularidades, porque há diferentes receptores para as hormonas, e quando há muita hormona e durante muito tempo, ele vai recrutar diferentes receptores, portanto as funções alteram-se dentro dos cérebros. E então, isso deixa de funcionar. Portanto, o cérebro, na verdade, a parte responsável pela codificação das memórias começa a ficar menos funcional, os neurónios atrofiam, os neurónios morrem e, portanto, se eu estiver em períodos de stress crónico, que no fundo é um stress muito prolongado no tempo, intenso, duradouro e com o qual nós não estamos a conseguir gerir, então a memória aí fica comprometida. Uma outra forma de olhar para esta questão tem a ver com, então e depois, isto falámos da codificação, guardar a memória, e depois ir lá buscar a memória, que é agora estava a faltar o termo, mas é o recovery da memória em português. Certo. Aí o stress também impacta, porque, regra geral, as pessoas conseguem ir buscar as memórias que lá estão. Mas se as pessoas estiverem muito stressadas num determinado momento, por estes mesmos mecanismos que eu referi, não conseguem aceder à memória. Por isso é que às vezes nós estudamos muito bem para um determinado teste, estamos muito bem preparados, mas se estivermos extremamente ansiosos no dia, não nos conseguimos lembrar de nada. Temos aquilo que se chama uma branca.
0: Não conseguimos ir lá buscar a informação.
1: Isso. E a branca é um fenómeno também explicado por isto. Também não é uma falta de estudo, como às vezes se diz.
0: Gustavo, qualquer bom manual de instruções tem uma boa checklist, uma lista de coisas a fazer para garantir que tudo funciona, ou que pelo menos funciona melhor do que está a funcionar. Nós vamos fazer isto em todos os episódios, vamos tentar ser muito práticos, com dicas muito objetivas. Mais uma vez, não é uma panaceia, não é uma cura para todos os problemas, mas tentamos ajudar. Se pudermos ajudar em alguma coisa, será nisso. Portanto, este é o momento em que devemos tirar sempre o nosso bloco de apontamentos ou pegar no telemóvel para tomar notas, porque vamos ser práticos agora. Em primeiro lugar, quais são os sinais a que eu devo estar atenta para perceber se vivo em stress crónico, se estou a viver em stress permanente?
1: Isso, é uma ótima pergunta. Basicamente, recorda-te o que acontecia quando o leão nos atacava e ficávamos adoentados, digamos assim, e depois recuperamos e ficamos bons. Mas se nós não temos nenhuma causa aparente para estar assim e esse estado é prolongado no tempo, isso é um sinal de alarme. Ou seja, uma pessoa que tenha sensações de fadiga crónica, alterações do sono crónicas, diminuição da energia e depois, do ponto de vista psicológico, incapacidade para resolver mentalmente coisas que antes até conseguia resolver com facilidade, sente-se sobrecarregado quando antes conseguia tratar dos assuntos. Portanto, tudo o que seja, no fundo, uma perda de função uma perda de função mental, a pessoa sente-se menos capaz de resolver, menos apta para produzir aquilo que antes produzia e depois até também menos capaz de usufruir do dia-a-dia, de ter prazer nas coisas que antes tinha. Tudo isto são fenómenos mentais que são alerta e os fenómenos físicos, a fadiga crónica, a falta de energia, as alterações de sono, as alterações do apetite. Se todas estas questões mentais e físicas acontecerem num período relativamente prolongado de tempo, quem diz prolongado de tempo diz semanas a meses, então isso é um sinal de alerta.
0: Mesmo que eu não consiga relacionar esses sintomas, vou dizer assim, ou isso que me está a acontecer com um momento de maior trabalho ou um momento com alguma dificuldade específica. Sim, na família.
1: É bom que tu perguntes isso, porque isso que tu acabaste de dizer é verdade, mas o inverso também. Ou seja, muitas vezes as pessoas, como estão a viver um momento mau das suas vidas, sobrecarregadas do ponto de vista laboral ou familiar, sentem, ok, eu estou tão assoberbado, é normal eu sentir-me assim. E então evitam procurar ajuda porque dizem, se eu me estou a sentir assim por causa disto, então eu só tenho que resolver isto. Só que isto é a vida e é difícil que os filhos deixem de dar trabalho ou que os filhos demoram tempo a crescer, portanto demoram tempo a deixar de ir à natação e demoram tempo a deixar de nos obrigar a levantar cedo para ir para usar a escola àquela hora. Portanto, o trabalho também, em princípio, trabalhamos durante muitos anos na nossa vida. Portanto, esta coisa de ir adiando, porque eu até percebo o que se está a passar, é má ideia. Porque o stress faz isso, e eu ia dizer o stress mata e acaba mesmo por matar, porque envelhece e mesmo do ponto de vista agudo, não tivemos tempo a falar hoje, falamos no outro dia, sobre os impactos mesmo físicos da doença cardiovascular e outros que também ocorrem. Por outro lado, também é verdade que muitas pessoas estão a viver essas emoções sem perceber o que se está a passar. Isso pode ter duas explicações. Primeira delas, há muitas pessoas em que um grande período de stress é vivido em alerta. Imagina, eu tenho uma morte de um familiar, um despedimento, um conflito conjugal e todas estas coisas aconteceram muito em cima umas das outras e eu estive em alerta para resolver e quando finalmente as coisas estão resolvidas, o alerta desliga-se e tu começas a sentir os efeitos desse stress. Portanto, o stress já lá estava, mas os efeitos vêm a posteriori. Isto é uma das hipóteses. E depois, tu podes pensar assim, então, mas agora que eu estou bem, é que as coisas aparecem? Muito, muito bem. Então, se não se resolvem espontaneamente, é preciso ver o que é que se está a passar. Outra hipótese é que há pessoas que não conseguem reconhecer isso. Porquê? Porque o stress crónico é muitas vezes insidioso. Ele aparece nas pequenas coisas do dia-a-dia sem que a pessoa se aperceba de que está sobrecarregada. Vai dormindo menos, vai comendo mal, vai vivendo em cronómetro acelerado para ir levar e para ir buscar e para chegar a horas e pôr o dedo no registro biométrico e não se apercebe do impacto que aquilo vai tendo progressivamente e os sinais de alerta surgem na mesma. Portanto, o que interessa é, perante os sinais de alerta, procurar ajuda e perceber o que se passa.
0: Se eu já souber que estou a viver em stress e que tenho um problema com stress crónico, que coisas é que eu posso fazer já ou mudar já, que estratégias é que eu posso adotar para lidar melhor com o stress?
1: Até é bom que isto seja o primeiro episódio, porque aqui esta pergunta é um bocadinho aberta e eu vou basicamente falar de quatro pilares fundamentais. Pilares esses que podiam ser dissecados à exaustão. Portanto, um dia que falemos sobre um dos pilares, por exemplo, um dos pilares é o sono, poderemos falar mais em profundidade claro. O que é que isso quer dizer. Mas, portanto, coisas que nós devemos e podemos fazer no imediato. Prezar por dormir bem, sempre que possível, claro. Trabalhar por turnos às vezes não está no nosso controle, mas se eu puder dormir bem, é muito importante dormir em horário noturno, de preferência, porque o nosso cérebro é sensível às variações da luminosidade, até por causa do cortisol, entre outras coisas, e dormir 7 ou 8 horas por dia. Já agora até há estudos que mostram que dormir mais também é mau, dormir pouco é mau, mas dormir muito também é mau. Portanto, dormir 7 ou 8 horas por dia. Em horário noturno.
0: Seguidas. Faz diferença.
1: Faz diferença. Faz muita diferença. Isso é outro tema quase. Se calhar podemos falar depois num episódio sobre sono, mas o sono tem fases e há fases profundas do sono que só acontecem a um fim de um certo tempo. E se tu não dormes essas horas suficientes, nunca chegas à fase profunda, que é o que vai fazer o bem ao cérebro. Depois, alimentação. A alimentação é importante. Eu sei que pode parecer difícil para as pessoas que nos estão a ouvir e que têm uma vida corrida. Muitas delas estão a ouvir-nos no carro quando estão a correr de um sítio para o outro, mas há pequenas coisas que podem ser feitas, depois podemos falar com mais profundidade sobre isso, mas basicamente a dieta deve ser uma dieta predominantemente rica em plantas, plant-based, vamos dizer assim, com bastante proteína, mas proteína de boa qualidade, ou seja, carne vermelha, por exemplo, grelhada, é ótima, eu adoro, mas não é muito boa para a inflamação corporal. Portanto, rica em fibra. A fibra é muito importante para todas as coisas, incluindo o trânsito intestinal, incluindo o microbioma intestinal, outro tópico, microbioma, que é uma coisa também muito popular.
0: Que se diz que é o nosso segundo cérebro,
1: não é? É, exatamente. Só que o microbioma não está só no intestino, depois falamos sobre isso, mas é uma coisa muito ampla, é um tema muito amplo que dá
0: eu
1: origem
0: já estou a apontar
1: a muita
0: temas
1: discussão.
0: Para os próximos episódios.
1: Portanto, dieta importante. Depois, extremamente importante, se eu tivesse que escolher a primeira a fazer, eu poria na agenda de cada um das pessoas que me está a ouvir, que é o exercício físico. O exercício físico tem, neste momento, evidência descomunal na prevenção dos efeitos do stress no nosso corpo e no nosso cérebro, e mais do que isso, ao contrário da dieta, embora na dieta haja algumas suplementações com evidência também na melhoria, por exemplo, dos quadros depressivos, mas no exercício já há mesmo estudos que mostram que o exercício também pode ser usado como arma terapêutica, porque o exercício liberta imensas substâncias químicas, desde as endorfinas às exercinas, que vão mudar o nosso sistema, vão tornar o nosso corpo mais saudável e o nosso cérebro mais resiliente ao stress, melhora a neuroplasticidade, produz uma coisa que se chama BDNF, que é Brain Derived Neurotrophic Factor, que é um fator de crescimento para neurónios. É como adubo para o nosso cérebro.
0: E quem já está a achar que exercício é ter de ir para o ginásio ou fazer aulas muito complexas, se calhar basta começar com uma caminhada.
1: Basta, mas desde que a pessoa faça isso com regularidade e com consistência. Porque esta coisa de fazer uma caminhada de vez em quando e depois, quando houver oportunidade, é que é o erro. As pessoas têm que fazer as coisas de forma metódica e a partir dos 40 anos, onde nós já nos encontramos, isto é particularmente importante porque a pessoa começa a perder massa muscular e a massa muscular correlaciona-se com o volume cerebral. E nós sabemos que quem perde muita massa muscular, direto ou indiretamente, vai ter uma pior função cerebral. E finalmente, mas mais importante talvez do que tudo, portanto, last but not least, como os ingleses dizem, ter uma boa relação interpessoal com pessoas, com outras pessoas. Ou seja, as relações entre as pessoas são altamente diminuidoras de stress. Isto, regra geral, claro, porque há pessoas que nos geram bastante stress. Sim. Mas ter relações de qualidade é impactante para o nosso cérebro, porque nós, embora estejamos num ambiente muito digital, somos ainda muito analógicos. Precisamos do olhar, do riso, do toque. Isso tem impactos diretos no nosso cérebro, portanto, as relações interpessoais são biologicamente ativas, são estímulo cognitivo, e isto é tão impactante, que até já há estudos que mostram, isto está bastante documentado, que ter relações sociais de qualidade é um dos principais fatores preventivos da demência quando nós estamos a envelhecer. Portanto, quatro pilares fundamentais, todos eles a explorar muito mais profundamente em próximos episódios do Manual de Instruções para Humanos.
0: Vamos fazê-lo seguramente. 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Já que lá vai, aproveite para responder à sondagem que teremos sempre nos comentários de todos os programas. A sondagem do programa de hoje é: quais são os truques que usa para lidar com o stress? Vamos fazer essa pergunta nos comentários. Gostávamos de saber quais são os truques que costuma usar. Talvez esses truques possam ajudar outras pessoas que não saibam muito bem o que fazer.
1: E pelo caminho, faça-nos também perguntas a nós para que nós possamos explorar esses temas nos próximos episódios.
0: Assim faremos. Gustavo, foi ótimo. Obrigada.
1: Também gostei. Obrigado.
2: 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Seguimos agora com Baco Complicado. Daqui a pouco, às 2, temos notícias na Rádio Observadores.

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16: Muito boa tarde, bom domingo. Está com a Rádio Observador. São quase duas horas. Vamos conhecer os títulos em destaque do jornal com José Rafael Lopes.
17: Muito boa tarde. Mais de 150 milhões de brasileiros são chamados às urnas para escolher o novo presidente do Brasil. Lula da Silva, Flávio Bolsonaro já votaram nas eleições presidenciais, são apontados como os principais candidatos. Em Portugal, há 135 mil cidadãos inscritos para votar. As urnas estão abertas desde as 8 da manhã. Neste jornal temos reportagem em direto.

0: Duas da tarde, vamos às notícias na Rádio Observador. As notícias das duas da Rádio Observador com José Rafael Lopes e José. Começamos com as eleições presidenciais no Brasil, com 12 candidatos ao cargo de chefe de Estado.
1: 158 milhões de brasileiros são chamados às urnas para escolher o novo chefe de Estado. É altamente improvável que qualquer um dos candidatos consiga uma vitória já na primeira volta. Flávio Bolsonaro, Lula da Silva são os dois principais nomes na corrida, sendo que Lula da Silva votou na última hora. Era 1:15 quando o candidato votou, 9 da manhã no Brasil. Depois falou aos jornalistas para dizer que está confiante e que há milhões de brasileiros que estão chamados a votar para decidir o rumo do Brasil.
2: O que está em jogo é a definição de um projeto de Brasil. O povo vai ter que escolher entre o fortalecimento do regime democrático ou a barbárie, entre o positivismo e o negacionismo, entre o desenvolvimento e o atraso, entre o crescimento econômico e o retrocesso. O povo é soberano e o resultado do povo será acatado por todos os 215 milhões de brasileiros.
1: As palavras de Lula da Silva depois de votar em São Paulo. Flávio Bolsonaro também já votou, foi o primeiro dos 12 candidatos a votar, deixou uma garantia de que está preparado para assumir a presidência do país. O candidato do Partido Liberal votou na cidade do Rio de Janeiro, pouco depois de abrirem as urnas. À saída, perante um banho de jornalistas, Flávio Bolsonaro apelou ao voto para terminar uma era de atraso.
3: É um dia muito importante, onde eu espero que o brasileiro ponha fim a essa era do atraso, que apostou tudo, que vale tudo, que perdeu a linha de usar dinheiro público, a máquina pública, para tentar interferir nas eleições, os amigos do Lula interferir nas eleições. Isso tem que mudar. O Brasil não aguenta mais 4 anos disso e a única alternativa é Flávio Bolsonaro. E é com muita tranquilidade e muita consciência que eu estou mais do que preparado para presidir esse país e devolver o direito às famílias brasileiras de voltarem a sonhar.
1: Flávio Bolsonaro, pouco depois de ter votado nas eleições do Brasil, dizem as sondagens que parte ligeiramente atrás de Lula da Silva, que é o atual presidente brasileiro.
0: E em Portugal há 135 mil cidadãos inscritos para votar. As urnas estão abertas desde as 8 da manhã. O Consul-Geral do Brasil acredita que hoje vão votar em território nacional cerca de 40 mil brasileiros.
1: Tal como em 2022, a participação deve ficar abaixo desse número. Na última hora, na cidade universitária, onde há 3 locais de voto, o Consul-Geral brasileiro, Alessandro Candeias, colocou a fasquia para os 40 mil eleitores votantes.
4: Realisticamente é possível que ao longo, né, das 8 às 17 horas passem por aqui, 40 mil, vamos supor, 35, 40 mil eleitores. Eu acredito que devem já estar perto dos 20, 25 mil, mas de fato não há como comprovar isso agora. Somente as urnas eletrônicas têm esse dado preciso.
1: Pela primeira vez, há 3 mesas de voto em Lisboa para as eleições presidenciais no Brasil. Lisboa é, aliás, a cidade com mais brasileiros recenseados em todo o mundo. Milhares de pessoas que já votaram esta manhã na capital portuguesa. A votação está a ser acompanhada pelo repórter do Observador, o David Biléu. David, há ainda filas muito longas de eleitores à espera de votar.
5: Neste momento, aqui na Alameda Universitária, ainda existem bastantes pessoas à espera de entrar para proceder ao direito de voto, mas as filas já foram mais longas. Neste momento, a que concentra mais pessoas é a fila na Reitoria da Universidade de Lisboa, na Faculdade de Letras e na Faculdade de Direito. As filas já não são tão longas, dá-me a sensação de que as pessoas escolheram a parte da manhã, a manhãzinha principalmente, para irem votar e proceder ao direito de voto. Escutámos aqui várias pessoas, notámos uma bastante polarização nas opiniões políticas das pessoas, tivemos vários momentos de tensão entre apoiantes de Lula e apoiantes de Flávio Bolsonaro, com cânticos entoados a apoio aos candidatos e também insultos dirigidos principalmente ao atual presidente do Brasil. Um dos testemunhos, Denis Souza, apoiante de Lula, que mora em Portugal há 4 anos, diz que, caso Lula seja reeleito, pode favorecer as pessoas mais vulneráveis.
6: A questão da soberania do Brasil, que o Lula defende mesmo a questão da soberania do Brasil, as políticas aos menos favoráveis, o Brasil vive um momento de divisão, aquela coisa, uns têm, outros não, então eu vejo que a política dele favorece aos que não têm, as pessoas que não têm acesso a nada, e eu penso que ele é capaz de favorecer essas pessoas, eu penso mesmo nessas pessoas.
5: Já a Bruna Veloz, apoiante de Flávio Bolsonaro, fala nas diferenças de opinião de quem mora no Brasil e sente os efeitos do governo de Lula e de quem mora no exterior do país.
7: O Brasil está um caos, né? Corrupção, STF, roubo, muito roubo. E o governo Lula, realmente, para quem mora lá, que eu sou turista, vê a realidade de si, como está o país. Para quem está aqui, que mora aqui, que imigrou, não tem totalmente a noção que a gente tem e a visão que a gente tem. Porque se o país fosse tão bom no governo Lula, eles estariam no país dele, não aqui, né?
5: Dois testemunhos de dois eleitores brasileiros que aqui procederam ao direito de voto, que no Brasil é obrigatório, tanto no país como para pessoas que moram no exterior. Agora, daqui a 3 horas, as urnas vão encerrar, às 5 horas da tarde é a hora que encerra as urnas, e que também o Cônsul-Geral do Brasil em Lisboa, Alexandre Candeia, proceder e pronunciar sobre os números reais das votações nestas eleições. José.
1: David Bileu, na Alameda das Universidades em Lisboa, estão montadas 3 mesas de voto para a primeira volta das eleições presidenciais no Brasil. As sondagens dão vantagem a Lula da Silva, mas sem maioria absoluta e muito colado a Flávio Bolsonaro.
0: Ainda na atualidade internacional, o chanceler alemão está na Ucrânia numa visita surpresa.
1: Frederic Rumer chegou a Kiev numa visita não anunciada, com o objetivo de demonstrar o apoio da Alemanha à Ucrânia. Na chegada à capital ucraniana, Kiev, o chanceler alemão deixou um alerta para a possibilidade de a Rússia estender o conflito pelo continente europeu, posição que surge depois de uma série de ameaças levadas a cabo pela Rússia na última semana. Sobre este tema, a especialista Liliana Reis diz que esta é uma prova de que a Ucrânia é o parceiro mais importante para o futuro da União Europeia.
8: A Ucrânia está-se a tornar o parceiro mais importante do ponto de vista tecnológico e militar, o que, com as debilidades do ponto de vista da defesa que a Europa tem, isto é importantíssimo, porque pode efetivamente fornecer conhecimento e tecnologia à Europa, que nós precisamos sobremaneira. E Merz, aquilo que hoje está a fazer não é apenas uma visita diplomática, também me parece que é uma visita com uma ambição ao nível estratégico e militar muito importante.
1: Liliana Reis, no Gabinete de Guerra na Rádio Observador. Na chegada a Kiev, o chanceler alemão deixou um alerta para a possibilidade da Rússia tentar estender o conflito pelo continente europeu em breve.
0: E a presidente do Tribunal de Contas admite recorrer da reforma na instituição para o Tribunal Constitucional.
1: Em causa a reforma da lei de organização e processo do Tribunal de Contas levada a cabo pelo governo, no programa Conversa Capital da Antena 1 e do Jornal de Negócios, Filipa Urbano Galvão diz que há razões para o presidente da República levar o diploma ao Palácio Raton. Ainda assim, apesar do aviso deixado a António José Seguro, a responsável assume que, se o presidente pensar de outra forma, vai ponderar não aplicar as normas que considera inconstitucionais. E depois, então, pedir a apreciação das mesmas em sede de fiscalização concreta junto do Tribunal Constitucional. Já sobre o fim do visto prévio, a presidente do Tribunal de Contas considera que a ideia de que uma administração pública mais ágil garante mais eficácia na gestão das finanças está ainda por demonstrar.
0: E no desporto, Gonçalo Inácio ficou fora da ficha de jogo de Portugal para o encontro de hoje com a Noruega.
1: A UEFA apenas permite 23 jogadores na ficha de cada jogo, sendo 3 deles guarda-redes. Perante estas regras, o jogador do Sporting foi o atleta que saiu da lista escolhido por Jorge Jesus. Gonçalo Inácio já tinha ficado fora na partida com o País de Gales e não saiu do banco de suplentes nos jogos frente à Noruega e à Dinamarca. Portugal joga hoje de novo com a Noruega, agora no Estádio do Dragão, um jogo que arranca quando faltar um quarto de hora para as 8 da noite. Há relato e análise aqui na Rádio Observador.
0: E Max Verstappen venceu hoje o Grande Prémio do Bahrein, que decorreu na Malásia.
1: A corrida mudou de circuito devido à tensão no Médio Oriente e esta corrida, o Grande Prémio do Bahrein na Malásia, foi ganha pelo piloto da Red Bull. Max Verstappen somou a primeira vitória da temporada, igualou Michael Schumacher no que toca a vitórias numa só equipa. São agora 72 triunfos pelo piloto da Red Bull. Kimi Antonelli foi segundo classificado neste Grande Prémio. Lewis Hamilton ocupou o terceiro lugar do pódio.
0: E é o ponto final no Jornal das 2 da tarde, edição do jornalista José Rafael Lopes. Está de regresso às 2h30. Até já.
1: Até já.
0: E já a seguir temos E o Resto é História.
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0: 12 minutos para lá das 2 da tarde, está com a Rádio Observador. Fique com esta edição de E o Resto é História. Vamos conhecer melhor Mao Tse Tung. 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
2: Olá, seja bem-vindo a mais um episódio de E o Resto é História com Rui Ramos e João Miguel Tavares. Chamaram-lhe o Grande Timoneiro e é uma das figuras mais importantes do século XX pela forma como revolucionou a China e também como provocou a morte, direta ou indiretamente, de 30 a 50 milhões de pessoas, ninguém realmente sabe o número, liderando o ranking de horrores do século XX, do século passado, na sequência da gigantesca fome causada pelo grande salto em frente na transição das décadas de 50 e de 60, e também pela brutalidade dos 10 anos de revolução cultural entre 1966 e 1976, uma década em que os guardas vermelhos se propuseram matar os quatro velhos da China, as velhas ideias, a velha cultura, os velhos costumes e os velhos hábitos. E realmente conseguiram matar muita coisa, até à morte já octogenário do próprio homem que hoje nos traz aqui. E por esta altura imagino que os nossos cultíssimos ouvintes já terão imaginado quem é que nós estamos a falar, não é? Estamos a falar de Mao Tse-tung, o arquiteto da República Popular da China, que morreu a 9 de setembro de 1976, fez há pouco 50 anos. Ora, isto é uma boa desculpa para lhe dedicarmos um programa, que ele bem merece, pela importância histórica que teve, ainda que não pelos resultados das suas políticas. Rui, quem foi Mao Tse-tung e como é que ele conseguiu inventar uma China comunista que, para todos os efeitos, e após todas as barbaridades e toda esta mordandade, dura até hoje?
3: O partido que governa a China ainda é o partido de Mao Tse-tung. As imagens de Mao Tse-tung ainda estão por todo lado. Ele ainda é a figura culto que era quando morreu há 50 anos. Nós vamos tratar de perceber isso. Vamos falar de cinco questões, isto é, de onde é que Mao veio em termos até culturais, como é que ele se tornou o líder do Partido Comunista Chinês, como é que conquistou a China, o que é que fez enquanto mandou na China durante 27 anos, entre 1949 e 1976, e o que é que a China de hoje tem a ver com Mao. Porque 50 anos depois, como disse, ele ainda continua, sim, a ser a grande figura tutelar do atual regime chinês.
2: Mas a China de hoje em dia é muito diferente da China.
3: É muito diferente e vamos ver o que é que ainda tem a ver com Mao. Só uma nota, este ano fez também 50 anos da morte de outro líder comunista chinês, Zhou Enlai. Morreu 8 de janeiro de 1976, aos 78 anos, e Zhou Enlai foi o primeiro-ministro da República Popular da China entre 1949 e 1976. E é, de facto, uma figura extraordinariamente importante, a par de Mao. Okay. Eles são uma parelha, são muito diferentes um do outro, mas são uma parelha, e aqui vou falar também um pouco desta outra figura, até um pouco quase mais enigmática,
2: sim,
3: do que a de Mao,
2: e mais
3: estranha do que a de Mao, mas muito importante, de facto. Aliás, basicamente, provavelmente sem Zhou Enlai, Mao não teria talvez feito muita coisa do que fez, mas também é verdade que muitas das piores coisas que fez também Zhou Enlai tentou contê-las, mas não conseguiu. Mas vamos contar essa história. Bem, primeira questão. De onde é que Mao aparece? Isto é, como é que na China, nas primeiras décadas do século XX, aparece um leitor de Marx, um aprendiz de Lenin? Enfim, como é que é? Nas décadas de 1960 e 1970, Mao foi uma bandeira contra o imperialismo ocidental. Isto era o homem que à volta do qual o mundo se ia libertar do imperialismo dos Estados Unidos e da Europa. Mas, curiosamente, ele também pode ser visto como um produto desse imperialismo europeu. Isto é, da influência da Europa e do Ocidente em geral, neste caso até do socialismo europeu, na China no século XX. Para perceber isso, O século XIX na China, que é conhecido como o século das humilhações pelos chineses, é um século em que a China, o Império Chinês, é derrotado pelas potências ocidentais em várias guerras, as chamadas guerras do ópio da primeira metade do século XIX, e depois a guerra do tempo da revolta dos boxers no fim do século XIX, de que já falámos. Essas guerras acabam com uma grande ascendência das potências ocidentais sobre a China, e as potências ocidentais aqui vamos incluir também o Japão. Por exemplo, uma das coisas que o Império Japonês é forçado a fazer é fazer concessões nas cidades da costa às potências estrangeiras. Concessões quer dizer territórios, bairros, por exemplo, nas cidades, onde não se aplicava a lei chinesa, onde não havia polícia chinesa, onde a autoridade era das potências ocidentais, uma espécie de Macaus e de Hong Kong, mas em cidades como Xangai. Portanto, isto era para muitos chineses no fim do século XIX, princípio do século XX, não podia haver melhor símbolo também, desta submissão do império que outrora tinha-se considerado um império, o centro do mundo, a estas potências vindas dessas zonas bárbaras e outrora atrasadas.
2: Então, mas porque é que a China ficou tão fraca no século XIX?
3: É a grande questão que os chineses colocam eles próprios, e a resposta deles é porque não temos a ciência, a organização e a tecnologia ocidental. E então queremos ter essa ciência, essa organização, essa tecnologia. E os governos imperiais começam a fazer isso. Começam a incentivar o estudo da ciência, o estudo da cultura ocidental, a importar técnicos, a enviar gente para as universidades da Europa e dos Estados Unidos com bolsas do governo chinês para estudar. Reparem, o Japão está a fazer a mesma coisa. Tem um sucesso, em 1905 derrota a Rússia, uma potência europeia, numa guerra naval, também já falámos aqui disso. Portanto, para a China era a prova de que, bem, se importarmos todas estas culturas, técnicas, organizações ocidentais, vamos conseguir. A Turquia também, ou o Império Otomano, está a fazer também a mesma coisa nesta altura. Portanto, no resto do mundo, aquelas potências, a Pérsia também, portanto, para o resto do mundo a questão é, bem, como é que nos vamos tornar, subir ao nível das potências ocidentais? Vamos imitá-las na sua organização, nas suas técnicas, na sua ciência. E, claro, as potências ocidentais facilitam esse intercâmbio. Porquê? Porque veem nisso uma forma de aumentarem a sua influência nestes países, nomeadamente na China. Isto é, quanto mais chineses tiverem estudado em França, tiverem estudado em Inglaterra, tiverem estudado na Alemanha, tiverem estudado nos Estados Unidos, são pessoas que vão estar iniciadas na cultura desses países e vão ser interlocutores muito mais fáceis do que os funcionários do Império, do antigo Império, absolutamente estranhos à cultura ocidental.
2: E aquilo que vais sugerir é que com a tecnologia também vieram as ideias do Ocidente.
3: Vieram todas as ideias do Ocidente, isto é, as ideias em voga, as ideias mais em voga nas sociedades ocidentais no princípio do século XX, como o liberalismo, ou o marxismo dos movimentos sindicais, acabam por chegar à China, serem os livros de referência serem traduzidos para chinês, adquirirem entusiastas chineses destas ideias. Isto é uma espécie de evangelista. Já no século XIX tinha havido uma espécie de entusiastas do cristianismo na China. Bem, agora vai aparecer entusiastas do marxismo, do liberalismo e de outras filosofias, sobretudo nas grandes cidades chinesas, todos eles convencidos de uma coisa, convencidos de que não apenas aquelas ideias são fantásticas, mas também de que a adoção daquelas ideias é a melhor forma de a China sair da sua decadência e se colocar ao nível das potências ocidentais. E, portanto, na China, correntes de pensamento ocidental como o liberalismo ou como o marxismo são adotadas como formas de nacionalismo chinês, isto é, de formas de transformar a China no sentido de lhes dar a força, o poder que o Ocidente tem. É por isso também que o comunismo de Mao Tse-tung, no fim do século XX, princípio do século XXI, é tão fácil traduzi-lo como uma forma de quase de patriotismo chinês. Isto é, não tanto, não lhe dar a dimensão ideológica que tem no Ocidente, como mas sim uma forma de nacionalismo, uma forma de patriotismo, isto é, alguém que quer mudar a China para lhe dar força para a China estar competir com as outras potências ocidentais.
2: Estas ideias são essenciais para dar força e sem essa força a nação não consegue sustentar-se devidamente, portanto uma nação mais forte significa que aquelas ideias são patrióticas.
3: São patrióticas, é uma forma de patriotismo, portanto
2: ainda que as ideias sejam importadas.
3: Sejam importadas e tenham no Ocidente. No Ocidente não tem essa dimensão patriótica e nacionalista, digamos certo. Assim.
2: Aliás, porque o marxismo
3: é internacionalista, etc. Ali aparece como uma forma, pode aparecer, nem todos os marxistas chineses pensam da mesma maneira, como os marxistas ocidentais, e depois há as várias escolas também lá aparecem, mas pode aparecer como uma forma de patriotismo. Aqui está alguém que agarra, é uma técnica, na prática é uma técnica de organização da sociedade para obter melhores resultados. Certo. É assim que aquilo é adotado.
2: E quando é que o comunismo chega à China?
3: Bem, o Partido Comunista Chinês vai ser fundado em Xangai, aliás, na concessão francesa de Xangai, portanto, no território sob tutela da França, em 1921. Tem, portanto, a mesma idade do Partido Comunista Português. E, obviamente, a razão é o impacto da Revolução Soviética. A Revolução na Rússia, em 1917, depois os bolcheviques de Lenin vão ganhar a Guerra Civil, vão se consolidar. A União Soviética tem fronteiras com a China. E os líderes soviéticos, sobretudo, pensam imediatamente no interesse em fomentar organizações comunistas na China, aliás, como nos outros vários países. É fundada a Internacional Comunista em Moscovo e é o Comintern, isto é, Internacional Comunista, que financia e que dirige os comunistas chineses. Com controleiros, isto é o chamado controleiro, isto é controleiros ideológicos enviados de Moscovo que organizam os comunistas chineses, e dirigem os comunistas chineses. Isto é o líder de facto dos comunistas chineses no fim dos anos 20 é um senhor chamado Pavel Mif. É um judeu ucraniano, é ele que dirige os comunistas chineses. Ele mais tarde, Pavel Mif nem sequer é o verdadeiro nome dele, é aqueles nomes de guerra como Lenin, Stalin, etc. É um judeu ucraniano que Stalin depois vai mandar matar nos anos 30 naquelas suas purgas, mas é ele verdadeiramente o dirigente do Partido Comunista. E o principal chefe militar dos comunistas chineses no princípio da década de 30 é um alemão, Otto Braun, que usa o pseudónimo de Li Dé, portanto, até aos anos

0: Jornal Comunista, e tem controleiros enviados de Moscou para...
1: Mas em Portugal, os líderes do Partido Comunista
0: não, nesta
1: português...
0: altura também, não sei quem é, mas é um indivíduo qualquer, também estrangeiro, que orienta o partido. Okay. Isto é, são secções da Internacional Comunista.
1: Ok. Então, ok, tem como é que Mao se introduz no meio disso?
0: Ora bem, como é que Mao se torna o líder destes comunistas? Isto é interessante, porque em 1928 a maior parte dos dirigentes e até dos membros do Partido Comunista Chinês é da classe média. Só 3% dos comunistas, diz o próprio Xu Enlai, que está em Moscovo nesta altura, a dar contas do que é que se tem feito lá, só 3% é que vêm de famílias proletárias, isto é, operários ou camponeses. Quase toda a gente é letrada, de famílias de educadas, ricas, etc. O exemplo é Xu Enlai. Xu Enlai vinha de uma família... Há muitas, enfim, gerações empregadas na burocracia imperial. Portanto, era uma espécie de fidalguia, embora tivesse empobrecido no século XIX. E Xu Enlai estudou 2 anos no Japão. Portanto, foi enviado para o Japão com uma bolsa do governo chinês para estudar. Entre 1917 e 1919 ele está no Japão a estudar. E depois vai para a França. E a partir de França, visitar a Inglaterra, a Alemanha, portanto, entre 1920 e 1924, ele está na Europa. É aí que se torna comunista, não é na China, é na Europa, é em França que se torna comunista, em Paris, num pequeno grupo de comunistas chineses, de que há um ou outro membro que se vai tornar também muito conhecido, um rapaz de 17 anos, chamado Deng Xiaoping. Portanto, são eles em Paris, são estudantes chineses que estão a estudar na Europa, que formam este núcleo de comunistas que vai ter depois uma importância enorme na história da China. Depois Zhou Enlai volta para a China, entra na Academia Militar e em 1928, por causa de estar na Academia de Militar e por causa das suas relações com os oficiais do Exército, torna-se uma das figuras mais importantes do Partido Comunista Chinês. A história de Mao é bastante diferente. Mao é filho de camponeses, embora de camponeses ricos, do sul da China. Portanto, é muito diferente. Aliás, ele é um contraste muito grande com Zhou Enlai. Zhou Enlai é extremamente educado, com maneiras muito refinadas, com enfim, uma família de mandarins, quer dizer, portanto, todo muito sofisticado, e Mao, pelo contrário, fala com um sotaque rural, às vezes é grosseiro na maneira como fala, e nas piadas que conta. Mas Mao também estudou, leu também traduções de autores ocidentais e sobretudo, aparentemente, ter-se-á entusiasmado com a própria literatura clássica chinesa e escreve poemas em estilos clássicos, até. Desde muito cedo começa a escrever poemas em estilos clássicos, que são estilos complicados, quer dizer, e que exigem até a caligrafia também, porque os poemas são manuscritos e, portanto, ele também é um bom calígrafo. Ele, em 1917, é bibliotecário da Universidade de Pequim, e é aí que ele se vai tornar marxista. Influenciado pela Revolução Soviética, enfim, isso é a história do resto do mundo, e em 1921 é um dos 13 delegados ao primeiro congresso do Partido Comunista Chinês em Xangai. São 13, repara, são 13, organizado por 2 representantes do Comintern, um russo e um holandês, que são eles que organizam a reunião, e Mao é um dos que está presente, é um dos 13 fundadores.
1: E até esta altura...
0: 13 fundadores.
1: Portanto, até esta altura ele não tinha saído da China.
0: Ele nunca vai sair da China. Quer dizer, ele nunca vai sair da China nesta fase. Depois vai visitar a União Soviética mais tarde, mas aqui não. Ele não,
1: portanto,
0: ao contrário de Zhou Enlai...
1: É
0: um comunista, digamos, do interior. Quer dizer, do interior, ao contrário do Zhou Enlai, que é bastante cosmopolita.
1: Bom, nós já voltaremos com mais histórias de Mao a seguir um pequeno intervalo. Até já.
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2: São 2h31. Está na hora de atualizarmos a informação com o jornalista José Rafael Lopes.
3: Muito boa tarde. Começamos com as eleições presidenciais no Brasil. 158 milhões de brasileiros são chamados às urnas para escolher o novo chefe de Estado. Flávio Bolsonaro e Lula da Silva são os dois principais nomes na corrida. Lula da Silva já votou, fê-lo pouco depois da 1 da tarde, 9 da manhã no Brasil. Depois falou aos jornalistas para dizer que está confiante e que milhões de brasileiros são chamados a decidir o rumo do Brasil. Flávio Bolsonaro também já votou, foi o primeiro dos 12 candidatos a votar e deixou uma garantia, disse estar preparado para assumir a presidência do país. O candidato do Partido Liberal votou no Rio de Janeiro, pouco depois de abrirem as urnas do Brasil. À saída, Flávio Bolsonaro apelou ao voto para terminar com uma era de atraso. Em Portugal, há 135 mil pessoas inscritas para votar nestas eleições presidenciais do Brasil. As urnas estão abertas desde as 8 da manhã, vão fechar às 5 da tarde. O Cônsul-Geral do Brasil acredita que vão votar em território nacional 40 mil brasileiros. Ainda na atualidade internacional, o presidente da Ucrânia agradece a solidariedade do chanceler alemão para com o povo ucraniano. Falou do Mir Zelensky e agradeceu a Friedrich Merz a visita surpresa que fez hoje a Kiev. O líder alemão foi à Ucrânia para apoiar a causa nacional contra a Rússia, uma ação que não passou despercebida a Zelensky. O presidente ucraniano diz que é um sinal da cooperação contínua entre a Europa e a Ucrânia. A presidente do Tribunal de Contas admite recorrer da reforma na instituição para o Tribunal Constitucional, em causa a reforma da Lei da Organização e Processo do Tribunal de Contas, levada a cabo pelo Governo. Em entrevista à Antena 1 e ao Jornal de Negócios, Filipe Urbano Galvão diz que há razões para o Presidente da República levar o diploma ao Palácio Raton. Ainda assim, apesar do aviso deixado a António José Seguro, a responsável assume que se o Presidente da República pensar de outra forma, vai ponderar não aplicar as normas que considera constitucionais. E no desporto, Gonçalo Inácio ficou de fora da ficha de jogo de Portugal para o jogo desta noite frente à Noruega, para a Liga das Nações. A UEFA permite apenas 23 jogadores na ficha de jogo, sendo que 3 deles têm obrigatoriamente de ser guarda-redes, e perante estas regras, Jorge Jesus escolheu deixar de fora o jogador do Sporting. Gonçalo Inácio já tinha ficado de fora da lista da ficha de jogo no jogo contra o País de Gales, não saiu do banco de suplentes nos encontros frente à Noruega e à Dinamarca. Portugal joga hoje de novo com a Noruega, agora no Estádio do Dragão. Este encontro arranca quando faltar 1/4 de hora para as 8 da noite. Há relato e análise aqui na Rádio Observador.
2: E voltamos com mais notícias no Jornal das 3 da tarde, também com José Rafael Lopes. José, até já.
3: Até já.
2: E já a seguir a segunda parte de E o Resto é História.

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3: 2h35, está com a Rádio Observador. Fica com a segunda parte de E o Resto é História.
4: Olá, seja bem-vindo de volta a esta segunda parte de E o Resto é História. Nós estamos a falar de Mao, que morreu há 50 anos, e do impacto que dura até hoje na China. Bom, tu estavas a falar de Mao e dele ser um produto 100% chinês, comunista, mas 100% chinês.
5: Sim, com leituras de marxismo e de traduções. As biografias dizem que ele leu o Rousseau, leu Adam Smith, leu, enfim, traduções que já tinham sido feitas então, na altura. Certo, ele é um bibliotecário. Okay. Na universidade.
4: Certo, mas como é que ele se impõe, tendo em conta que, como
5: ora bem, já
4: havia outras pessoas com mais pedigree, digamos assim.
5: E muito mais influência, mais como Zhou Enlai, por exemplo, é mais influente. Ora bem, é precisamente no contraste entre Zhou Enlai e Mao que percebemos como é que Mao se vai impor. É que, enquanto Zhou Enlai, como os mais típicos dirigentes comunistas na década de 20 da China, lidam sobretudo com a elite urbana, no caso de Zhou Enlai, com os oficiais do exército. Mao começa desde cedo a operar no campo, desde o meados dos anos 20, no sudeste da China. Ele dedica-se a organizar, basicamente, grupos armados para tomar conta de territórios. A China está, nesta altura, em desagregação. Há vários chefes militares a tomar conta do território. É a época dos senhores da guerra, quer dizer, aquilo é uma espécie de feudalismo. E, portanto, há grupos armados que também começam a tomar conta do território, e Mao torna-se um dos líderes de um desses grupos. Ele comporta-se um bocadinho quase como um bandido. Aliás, há bandidos que se juntam ao seu grupo para ocuparem aldeias, exigirem tributos, confiscarem terras, fazerem essas coisas todas. Mao, nesta altura,
4: parece ir contra
5: a ideologia do marxismo, exatamente, porque o marxismo diz que a vanguarda da revolução é o operariado urbano. Mao está, sobretudo, com os camponeses.
4: Também não havia muita indústria na China,
5: não. Sim, mas não interessa. Na Rússia também era. O Lenin ensina a mesma coisa. Eles são ortodoxos. Quer dizer, tens de ser ortodoxo marxista. Não interessa se não há um único operário. Arranjas um e esse é a vanguarda.
4: Ou arranjas dois para formar um sindicato.
5: Pronto. Ou dois sindicatos. Com dois já fazias dois sindicatos. Bem, mas, portanto, Mao parece ir contra isso, mas o que é que acontece? Ele chega até, segundo alguns dos seus biógrafos, a ser até censurado pelo Partido Comunista Chinês e até excluído, precisamente por estar a seguir uma linha muito diferente daquela que devia ser seguida. Portanto, ele estabelece numa província, que é a província de Jiangxi, com montanhas altas, onde ele tira partido dessas montanhas altas, usa uma enorme violência para se impor. Entre 1930 e 31, um cálculo é que ele terá matado cerca de 100 mil pessoas em Jiangxi, quer dizer, o grupo dele, quer dizer, massacres para se impor lá. Uma espécie de máfia rural, quer dizer, é exatamente aquilo funciona como a máfia rural. Claro que eles dizem que estão a organizar os camponeses em comunas, em sovietes, como eles dizem, da imitação da Rússia, que estão a organizar os camponeses em sovietes. De facto, o que eles estão é impor-se, a obrigar as pessoas a trabalhar para eles, em nome do ideal comunista. Mas o que é que acontece? Em 1928, a força dominante da China, que é do Kuomintang, que é um outro partido, é um partido nacionalista, ataca os comunistas e começa a fazer pressão para os comunistas, enfim, abandonarem o seu trabalho nas cidades. E os comunistas veem-se mesmo obrigados a quase suspender esse trabalho nas cidades, ou têm grandes dificuldades nas cidades. E, de repente, aquilo que Mao tinha conseguido organizar em Jiangxi torna-se a principal base do Partido Comunista, porque ele, nesta altura, controla um território onde vivem 3 milhões de pessoas, quer dizer, na China todos estes números são gigantescos, a China nesta altura tem cerca de 400 milhões de habitantes, portanto isto é menos de 1% da população, mas 3 milhões é muita gente. Pois. E portanto, de repente, quando os comunistas têm de escapar das cidades, para onde é que vamos, olha, têm aqui aquilo que Mao chama a República Soviética Chinesa, porque ele funda a República Soviética Chinesa em 1931, e acolhe-os lá e eles têm de, enfim, de perceber que quem manda ali é Mao Tse-Tung, que está ali à frente daquele território. E, portanto, digamos que ele, a partir dessa altura, é muito difícil para a liderança comunista, embora tenha dúvidas sobre a estratégia de Mao, porque não parece seguir muito os clássicos, as referências clássicas do marxismo, é muito difícil marginalizá-los, porque ele é o único, é o único recurso que têm para impedir de serem completamente marginalizados na China. Certo. Quer dizer, é aquela base de poder que ele construiu ali.
4: Ok, então, mas nós estamos aqui, tu estás a falar do início dos anos 30, não é? Como é que se salta daí que no início dos anos 30 se controla 1% da população, ou menos de 1% da população da China, para 18 anos depois estar a ser a facção vencedora, o partido vencedor e o controle da China?
5: Essa é a terceira questão. Como é que Mao e Chuen Lan, a partir daqui, se tornaram uma força militar e não apenas um grupo de intelectuais a publicar revistas e a discutir nos cafés de Xangai, ou então a bater em camponeses lá em Jiangxi, ou em camponeses e em proprietários, etc. Eu acho que há aí 5 razões para isso. A primeira razão, que é muito óbvia, é a ajuda soviética. A União Soviética vai dar dinheiro, vai dar armamentos, vai dar técnicos, e nenhum grupo na China tem tanto apoio, tem este nível de apoio externo, como tem o Partido Comunista Chinês, ainda por cima ali, digamos ali, do vizinho, quer dizer, da vizinhança. A segunda razão, o Partido Comunista não aparece imediatamente como Partido Comunista. A estratégia comunista é manterem-se como parte do movimento nacionalista. Entre 1923 e 1927, o Comintern, portanto, isto é a estratégia de Moscovo, o Comintern dá aos comunistas chineses instruções para aderirem ao partido do Kuomintang, que é o partido nacionalista fundado por Sun Yat-sen. Sun Yat-sen é o fundador da República na China em 1911, ele vai morrer em 1925, mas é uma figura também extraordinariamente objeto de grande culto, aliás, ainda hoje na China, ele é reconhecido como um dos fundadores da China moderna, e os comunistas vão fazer parte do Kuomintang, isto é, Mao em Jiangxi faz parte da direção do Kuomintang na província. Portanto, eles infiltram o Kuomintang, o partido nacionalista, e sobretudo infiltram depois o exército do Kuomintang. Como é que eles aparecem dentro do Kuomintang? Bem, eles aparecem do Kuomintang como nacionalistas um pouco mais radicais, que acham que é preciso uma mudança social na China para a China se tornar verdadeiramente independente das potências ocidentais. Portanto, o que eles... muitos nacionalistas... exatamente. E até por meios mais consistentes. Isto é, eles dizem, bem, a causa da decadência da China é a estrutura social da China. Quer dizer, foi assim que nós nos tornámos decadentes. Temos estes proprietários, estes mandarins, etc. Portanto, é preciso destruirmos isso tudo se queremos ser uma nação forte. Portanto, se vocês são verdadeiramente nacionalistas e querem fazer da China uma grande potência agora no século XX, têm de utilizar os nossos métodos. E é isso, é só isso que nós estamos a dizer. Não estamos a dizer absolutamente mais nada. Portanto, de repente eles aparecem ali dentro como nacionalistas radicais e infiltram imensa gente. Quer dizer, há imensa gente que adere, por exemplo, entre oficiais do exército do Kuomintang. Claro, além de camponeses, a quem eles propõem uma reforma agrária, que é uma partilha das terras dos grandes proprietários. E muitos camponeses também acham ótima ideia. Olha, trabalhamos na nossa terra. Na nossa terra, fantástico. E depois tem uma outra vantagem, que é a organização e a disciplina. A China, nesta altura, década de 20, princípio da década de 30, está dividida nesta espécie de feudalismo militar. Os senhores da guerra têm todos, são intriguistas, têm todas as suas políticas, uns diferentes uns dos outros, sempre intrigas, traições, etc. E, de repente, há este grupo no meio que é este, uma espécie de ordem religiosa, que é o Partido Comunista Chinês, com uma disciplina rígida, que é assim que Lenin concebeu o partido, uma vanguarda de revolucionários profissionais que obedecem à liderança incondicionalmente. E, portanto, está aqui. E, para, e repara, também para muitos nacionalistas, a adesão ao movimento comunista na China também parece uma espécie de, não, vamos juntar-nos àqueles que parecem gente séria, verdadeiramente séria, empenhada, estes não são corruptos, não estão aqui para, enfim, para se promoverem eles próprios, parece quase uma ordem religiosa, quer dizer, vamos juntar-nos a eles. Portanto, é também, um fator de atração, embora é verdade, a verdade seja que outros grupos nacionalistas começam a olhar também para os comunistas e imaginar, bem, olha que boas ideias que são esta forma de organização. E, por exemplo, em 1927, o novo líder do Kuomintang, o general Chiang Kai-shek, também na prática se propõe fazer do Kuomintang uma espécie de partido comunista, isto é, um partido revolucionário de vanguarda na China, partido único para transformar a China. Também fala de reforma agrária, isto é, ele adota muitas das, da conversa da, comunista.
4: Tu já falaste muitas vezes no Kuomintang, só muito brevemente, qual é que era a ideologia do Kuomintang?
5: Bem, a ideologia do Kuomintang é um movimento nacionalista, quer dizer, o seu objetivo é libertar a China. No tempo de Sun Yat-sen,
4: de esquerda, essas categorias bem,
5: hoje é um partido de direita, quer dizer, mas na altura é um partido revolucionário, é um partido nacionalista revolucionário, a sua, com Sun Yat-sen é um partido liberal, democrata, quer fazer a democracia na China, o liberalismo, com Chiang Kai-shek começa a importar uma, nesta altura, uma ideologia mais socialista, até porque, de repente, o Kuomintang tem boas relações com a União Soviética também. Portanto, os soviéticos estão constantemente a dizer aos comunistas chineses, mantenham-se no Kuomintang, mantenham-se nesta frente nacionalista, é mais importante infiltrar, têm mais influência aí do que se separando, e portanto de vez em quando, digamos que Stalin dá mais importância ao Kuomintang do que ao partido, ao próprio Partido Comunista Chinês.
4: Mao não foi sempre amado
5: Não, nem sempre teve a vida fácil, porque em determinada altura Chiang Kai-shek, no fim da década de 20, Chiang Kai-shek pensa livrar-se dos comunistas, porque estão ali a... Ele pensa que é uma facção dentro do Kuomintang que escapa à sua liderança. Em 1934, ele vai atacar com forças militares a tal República Soviética de Jiangxi, a República Soviética Chinesa de Jiangxi, e basicamente os comunistas têm de abandonar a sua base, que fica no sul da China, têm de fugir para o norte da China. É a chamada Longa Marcha.
4: A mítica Longa Marcha.
5: Que dura um ano. Portanto, são 10 mil quilómetros. É uma longa marcha de 10 mil quilómetros. Eles partem com 100 mil homens, chegam ao norte, a Yan'an, com 7 mil. Portanto, aquilo vão sendo desbastados ao longo do caminho. E é nesta marcha que verdadeiramente Mao se torna o líder do Partido Comunista Chinês. E porquê? Porque no princípio da marcha, quem controla as operações militares são o tal controleiro soviético, o alemão Otto Braun, que tem uma ideia de como dar batalha aos exércitos nacionalistas de Chiang Kai-shek, completamente clássica. Portanto, é enfrentá-los em batalha, enfrentar o exército nacionalista
4: em batalha frontal.
5: E isso é um desastre, desastre a partir de desastres. E Mao impõe-se, porque Mao tem outra ideia, que é a ideia de guerrilhas. Isto é, diz, a nossa maneira de fazer guerra deve ser guerrilhas. Não. Devemos evitar o confronto direto, porque eles têm mais força do que nós ainda. É através de guerrilhas que podemos manter-nos vivos e ganhar força. Portanto, é como ele explica, quando eles avançam nós recuamos, quando eles recuam nós avançamos. É assim, e a partir de 1935 nitidamente o grande líder do comunismo chinês é Mao, com dúvidas em Moscovo, porque ele parece demasiado chinês, quer dizer, e um bocado relapso às vezes a obedecer a ordens de Moscovo, e depois em 1935, portanto ele já é o líder, embora seja só no princípio dos anos 40 que se vai tornar secretário-geral do Partido Comunista Chinês. E depois há uma última razão para o sucesso de Mao, é a invasão da China pelo Japão em 1937. O Japão vai ocupar o norte e o centro da China, cerca de 25% do território, mas um terço da população. são todas as grandes cidades. E o que é que isso faz? Faz com que Chiang Kai-shek, o líder do Kuomintang, que estava empenhado no princípio da década de 30 em eliminar os comunistas na China, de repente tem de enfrentar os japoneses e tem de, enfim, deixar entender-se com os comunistas. Ele acaba por se entender com os comunistas e salva Mao e salva os comunistas na China. Isto é, sem o Japão, provavelmente Chiang Kai-shek teria continuado a sua campanha contra os comunistas e provavelmente teria, enfim, eliminado completamente os comunistas na China. Os japoneses salvam-no, permitem aos comunistas voltar outra vez ao Kuomintang, quer dizer, entrar outra vez no Kuomintang, no exército do Kuomintang, infiltrar, estabelecer contactos, muitos generais aderem ao Partido Comunista secretamente, e permite também ao Partido Comunista, no norte da China, estabelecer uma base militar outra vez. Eles, no fim, por volta de 1940, já têm 500 mil homens armados. Reparem, em 1935 tinham 7 mil, quer dizer, agora têm já 500 mil, e além disso constituem também uma rede de empresas que, para financiar o Partido Comunista Chinês, nomeadamente uma rede de tráfico de ópio, que é o seu grande negócio nesta altura e é a grande fonte de rendimentos do partido. E depois tem outra sorte, é que o Kuomintang de Chiang Kai-shek é a principal força a lutar contra os japoneses, o que permite o que a enfraquece, isto é, na guerra, o que permite a Mao reforçar-se também. Em 1945, Mao Tse-tung tem um exército de 3,2 milhões de homens, uma parte é milícias, mas é uma força grande, e controla já um quarto do território e um terço da população da China. Portanto, de repente, no fim da Segunda Guerra Mundial, Mao tornou-se uma força muito grande na China e em grande medida graças à Segunda Guerra Mundial.
4: Nunca enfrenta diretamente os japoneses?
5: Não, enfrenta também diretamente os japoneses, também faz guerrinhas contra os japoneses, etc. Mas a grande força que tem de enfrentar os japoneses é o Kuomintang, porque é o governo da China, da República da China, é o governo da China, aquele é os comunistas são uma força, digamos, que na altura, em 1937, até era o inimigo do governo. E depois, em 1945, com esta força toda, Mao também beneficia da diferença de perspectiva entre os Estados Unidos e a União Soviética. Depois de 1945, Stalin vai dar um enorme apoio a Mao, por exemplo, vai-lhe dar todo o material militar capturado aos japoneses, passa para o Partido Comunista Chinês, e os Estados Unidos não se empenham da mesma maneira. Por exemplo, entre julho de 1946 e maio de 1947, os Estados Unidos suspenderam mesmo a ajuda militar a Chiang Kai-shek. Portanto, temos de um lado alguém Mao a receber a ajuda colossal da União Soviética e o Chiang Kai-shek e os nacionalistas sem ajuda militar americana. Os americanos, nesta altura, ainda veem os comunistas como aliados na luta contra o Japão. Portanto, há uma certa simpatia por eles. Parecem-lhes também menos corruptos que os nacionalistas do Kuomintang. Há muitos jornalistas americanos entusiasmadíssimos com os comunistas chineses e, sobretudo, com Mao Tse-tung. Um dos mais famosos deles, todos desses jornalistas, é Edgar Snow, que faz de Mao uma grande estrela nos Estados Unidos e no Ocidente com as suas reportagens, e basicamente apresenta Mao como alguém que quer uma transição para a democracia através do socialismo, portanto uma espécie de um social-democrata que quer a paz na China, que quer melhorar as coisas na China, contra aqueles generais corruptos que estão aqueles que o combatem. Portanto, ele, na guerra civil que se vai decorrer, sobretudo entre 1947 e 1949, basicamente Mao tem mais meios para vencer do que Chiang Kai-shek. A sua proposta de reforma agrária e de partilha das terras também é bastante popular, também traz muita gente para o lado dele, e depois beneficia também do facto do governo do Kuomintang estar muito desacreditado nas cidades por causa da inflação no pós-guerra, isto é, que mina a sociedade chinesa. Há muitos generais do Kuomintang, de Chiang Kai-shek, que verdadeiramente são senhores da guerra e que não estão muito interessados em combater os comunistas, porque interessa-lhes mais combaterem-se uns aos outros, e portanto estão sempre a reservar as suas forças durante a guerra civil para depois da guerra civil poderem ter influência, e isso basicamente vai beneficiar Mao. Em 1949, numa campanha extraordinariamente rápida, ele vai tomar conta da China, para grande surpresa, aliás, dos Estados Unidos, que acordam em 1949 subitamente com um Partido Comunista a controlar a China, que tinha sido uma das razões para a China, que tinha sido uma das razões para os Estados Unidos também entrarem na Segunda Guerra Mundial, isto é, impedirem o controle da China pelo Japão, e agora de repente vem a China controlada pela União Soviética.
4: E o Kuomintang e Chiang Kai-shek fogem, não é?
5: Fogem, que já falámos daqui, para Taiwan, para Taiwan, onde continua a República da China até hoje. Ainda é a República da China, e onde o Kuomintang continua durante muito tempo a ser o partido dirigente.
4: Muito bem. Nós ainda temos muitas coisas para contar a propósito desta China de Mao, mas terá que ficar para o podcast. Para quem me está a ouvir em direto, eu despeço-me até para a semana. As
0: armas e o resto é história. 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

0: numa ditadura.
1: Não.
2: Com João Miguel Tavares e Rui Ramos.
3: E o resto é história esta semana sobre Mao Tse-Tung. É um episódio que está disponível em podcast no site do Observador e nas plataformas digitais. Estamos agora a 6 minutos das 3 da tarde. Temos música até a hora certa. Sei Xixi, Astral Plane.

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2: Muito boa tarde, são quase 3 horas. Vamos conhecer os títulos do jornal com o jornalista José Rafael Lopes.
3: 150 milhões de brasileiros estão nas urnas para eleger o próximo presidente do Brasil, Flávio Bolsonaro e Lula da Silva. Já votaram. A presidente do Tribunal de Contas admite recorrer da reforma na instituição para o Tribunal Constitucional e Gonçalo Inácio está fora do jogo entre Portugal e Noruega desta noite para a Liga das Nações.

0: 3 da tarde, vamos às notícias na Rádio Observador. É o Jornal das 3 da Rádio Observador, com edição de José Rafael Lopes. E José, é dia de eleições no Brasil e mais de 150 milhões de brasileiros são chamados às urnas para eleger o novo presidente. Lula da Silva e Flávio Bolsonaro já votaram.
1: Flávio Bolsonaro foi o primeiro dos 12 candidatos a votar, deixou uma garantia, diz que está preparado para assumir a presidência do país. O candidato do Partido Liberal votou no Rio de Janeiro e depois, aos jornalistas, apelou ao voto para, no entender de Flávio Bolsonaro, terminar com uma era de atraso.
2: É um dia muito importante, onde eu espero que o brasileiro ponha fim a essa era do atraso, que apostou tudo, que vale tudo, que perdeu a linha de usar dinheiro público, a máquina pública, para tentar interferir nas eleições, os amigos do Lula interferir nas eleições. Isso tem que mudar. O Brasil não aguenta mais 4 anos disso e a única alternativa é Flávio Bolsonaro. E é com muita tranquilidade e muita consciência que eu estou mais do que preparado para presidir esse país e devolver o direito às famílias brasileiras de voltarem a sonhar.
1: Flávio Bolsonaro, candidato do Partido Liberal, depois de ter votado nestas eleições presidenciais do Brasil, dizem as sondagens que parte atrás de Lula da Silva, o atual presidente brasileiro, que votou também já nestas eleições, fê-lo em São Paulo, era 1:15 em Portugal, 9 da manhã no Brasil, quando o candidato do PT votou, para depois falar aos jornalistas e dizer que está confiante e que milhões de brasileiros são chamados a votar para decidir o rumo do Brasil.
3: O que está em jogo é a definição de um projeto de Brasil. O povo vai ter que escolher entre o fortalecimento do regime democrático ou a barbárie, entre o positivismo e o negacionismo, entre o desenvolvimento e o atraso, entre o crescimento econômico e o retrocesso. O povo é soberano e o resultado do povo será acatado por todos os 215 milhões de brasileiros.
1: As palavras de Lula da Silva, depois de votar nas eleições presidenciais, fê-lo em São Paulo.
0: E seguimos com as notícias. Em Portugal, são quase 140 mil eleitores brasileiros inscritos que votam.
1: Número que representa um aumento de mais de 60% face às últimas eleições presidenciais do Brasil em 2022. A Universidade de Lisboa é o local que reúne mais eleitores em todo o país. Cerca de 79 mil pessoas estão registadas para votar, numa altura em que as sondagens apontam para a forte possibilidade de uma segunda volta entre o atual presidente, Lula da Silva, e Flávio Bolsonaro. O jornalista David Bileu tenta perceber se a opinião dos eleitores confirma as mais recentes sondagens e a quantidade de pessoas ainda à espera de votar.
4: Aqui na Alameda Universitária são várias as pessoas que ainda esperam para votar nestas eleições presidenciais do Brasil de 2026. A maior concentração de pessoas acontece aqui frente à reitoria da Universidade de Lisboa. Na parte da manhã também as filas na Faculdade de Direito e na Faculdade de Letras estavam bastante cheias, mas neste momento o cenário já não é esse, já se encontram mais vazias. As pessoas também começam a abandonar os recintos depois de terem procedido ao direito de voto. Ao longo do dia temos ouvido várias pessoas, várias opiniões dos eleitores e eleitoras brasileiros e brasileiras aqui na Alameda Universitária e temos constatado que de facto as sondagens apontam para uma polarização e as opiniões das pessoas têm confirmado isso. Já houve momentos de tensão protagonizados entre apoiantes de Lula e apoiantes de Flávio Bolsonaro, os dois principais candidatos nestas eleições presidenciais do Brasil. Ouviram-se cânticos de apoio a ambos os candidatos, ouviram-se também insultos dirigidos principalmente ao atual presidente do Brasil, Luiz Inácio Lula da Silva. Neste momento esperamos que as urnas encerrem às 5 horas da tarde e esperamos também pelo pronunciamento do Cônsul-Geral do Brasil em Lisboa, Alexandre Candeias, que vai falar sobre os números reais das votações aqui na Alameda Universitária.
1: O jornalista David Bileu com os principais destaques do dia de eleições que acontece na Alameda Universitária até às 5 horas da tarde, altura em que fecham estas mesas de voto.
0: Ainda na atualidade internacional, o presidente da Ucrânia agradece a solidariedade do chanceler alemão para com o povo ucraniano.
1: Volodymyr Zelensky agradeceu a Friedrich Merz pela visita surpresa que fez hoje a Kiev. O líder alemão foi à Ucrânia apoiar a causa nacional contra a Rússia, uma ação que não passou despercebida a Volodymyr Zelensky. O presidente ucraniano diz que é um sinal da cooperação entre a Ucrânia e a Europa. Sobre este tema, a especialista Liliana Reis diz não ter dúvidas de que a Ucrânia está cada vez mais a assumir-se como um dos mais importantes países para a segurança da Europa.
5: A Ucrânia está-se a tornar o parceiro mais importante do ponto de vista tecnológico e militar, o que com as debilidades do ponto de vista da defesa que a Europa tem, isto é importantíssimo. Porque pode efetivamente fornecer conhecimento e tecnologia à Europa que nós precisamos sobremaneira. E Merz, aquilo que hoje está a fazer não é apenas uma visita diplomática, também me parece que é uma visita com uma ambição ao nível estratégico e militar muito importante.
1: Liliana Reis, escutada esta manhã no Gabinete de Guerra da Rádio Observador. Na chegada a Kiev, o chanceler alemão deixou um alerta para a possibilidade da Rússia estender o conflito pelo continente europeu.
0: E a presidente do Tribunal de Contas admite recorrer da reforma na instituição para o Tribunal Constitucional.
1: Em causa, a reforma da lei, da organização e processo do Tribunal de Contas, levada a cabo pelo Governo, no programa Conversa Capital, da Antena 1 e do Jornal de Negócios, Filipe Urbano Galvão diz que há razões para o Presidente da República levar o diploma ao Palácio Raton. Ainda assim, apesar do aviso deixado a António José Seguro, a responsável assume que, se o Presidente pensar de outra forma, vai ponderar não aplicar as normas que considera inconstitucionais.
6: Um bom controle interno não dispensa o controle externo independente. O controle externo independente tem que acompanhar o próprio controle interno que é feito. O Tribunal não pode sair de cena. Tem que ter um acompanhamento mais intenso, que não está previsto neste momento na proposta de lei. Se não houver quem pretenda, digamos assim, acompanhar o pensamento do Tribunal e levar eventualmente a questão ao Tribunal Constitucional, o próprio Tribunal pode fazer chegar essa questão ao Tribunal Constitucional em sede de fiscalização concreta.
1: E depois pedir a apreciação das mesmas em sede de fiscalização concreta é o que defende Filipe Urbano Galvão, já sob o fim do visto prévio. A Presidente do Tribunal de Contas considera que a ideia de que uma administração pública mais ágil garante mais eficácia na gestão das finanças está ainda por demonstrar.
0: E no desporto, o Gonçalo Inácio ficou de fora da ficha de jogo de Portugal para o encontro de hoje com a Noruega.
1: A UEFA permite apenas 23 jogadores na ficha de cada jogo, sendo que 3 deles têm de ser guarda-redes. Perante estas regras, o selecionador nacional escolheu o jogador do Sporting para ficar de fora. Gonçalo Inácio já tinha sido preterido no jogo frente ao País de Gales e não saiu do banco de suplentes nos duelos com a Noruega e a Dinamarca. Portugal joga hoje de novo com a Noruega, agora no estádio do Dragão, um jogo a contar para a Liga das Nações que começa às 7h45 da tarde. Há relato e análise aqui na Rádio Observador.
0: E José, agora vamos às notícias de âmbito local.
1: Começamos em Sintra. A autarquia vai garantir refeições escolares gratuitas aos alunos com necessidades de saúde especiais. A medida abrange as escolas públicas do concelho e apresenta um investimento de cerca de 200 mil euros. O objetivo é reforçar a inclusão, a igualdade de oportunidades e o apoio às famílias. Em Rio Maior, a Câmara Municipal instalou abrigos para gatos de rua em vários pontos da cidade. As casas Aqui Há Gatos foram desenvolvidas no âmbito do programa SED, Capturar, Esterilizar e Devolver. Os animais, estes abrigos pretendem dar mais segurança e conforto aos animais. No Barreiro realiza-se amanhã o 8º Grande Prémio Lionel Anselmo. A prova de atletismo começa às 9h30 da manhã, junto à sede do Grupo Desportivo O Independente. Participação gratuita, mas exige inscrição prévia. Esta corrida é em homenagem a Lionel Anselmo, figura de referência do atletismo na zona do Barreiro. Em São João da Madeira termina hoje a mega exposição de construção Lego no espaço cultural Oliva Creative Factory. O evento reúne mais de 5 milhões de peças com cenários de vários temas e atividades para toda a família. A entrada é paga com bilhetes entre os 5 e os 7 euros. Na Maia, a recolha seletiva de resíduos alimentares vai chegar a mais de 25 mil habitações. A medida é da Maia Ambiente, empresa municipal responsável pela recolha e gestão dos resíduos no concelho. O projeto prevê alargar a recolha porta a porta a mais de 19 mil casas e instalar 83 novos pontos de recolha na via pública. E em Leiria, um homem de 40 anos morreu na sequência de uma colisão entre uma bicicleta e um veículo ligeiro. O acidente aconteceu na localidade de Valdagunha, na freguesia de Maceira. No local estiveram três operacionais, apoiados por seis veículos da GNR, do INEM e dos Bombeiros Voluntários de Leiria.
0: E assim que terminamos o Jornal das Três, edição do jornalista José Rafael Lopes. Está de regresso às 3:30 e daqui a pouco temos Fora do Baralho. José, até já.
1: Até já.
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0: São agora 3:12, temos Fora do Baralho.
15: Cristiano Ronaldo, as duas palavras que marcaram a semana e atiraram para segundo plano todos os outros assuntos nacionais e internacionais. O capitão da Seleção Nacional de Futebol abandonou o estágio em Copenhaga, na Dinamarca, depois de uma conferência de imprensa do selecionador nacional Jorge Jesus. E como Ronaldo é Ronaldo, só se falou sobre isso durante horas e dias, da parte esportiva à financeira, passando pelo impacto que esta saída pode ter na Federação Portuguesa de Futebol e no país, quem sabe. De tal forma que até o primeiro-ministro Luís Montenegro falou com Pedro Proença, Jorge Jesus e com o próprio Cristiano Ronaldo. É sobre isto que vamos falar na segunda parte do episódio. Este é o Fora do Baralho. Eu sou Inês André Figueiredo e tenho comigo os ases Jorge Fernandes, Luís Aguiar Conraria, Nuno Garupa e Susana Peralta. E vamos avançar para os naipes de cada um de vocês. Começando pelo caso das gêmeas, porque esta semana foi deduzida a acusação contra quatro arguídos: Lacerda Salles, antigo secretário de Estado da Saúde, Nuno Rebelo de Sousa, filho do antigo presidente da República, Marcelo Rebelo de Sousa, Luís Pinheiro, ex-diretor clínico do Hospital de Santa Maria, e Daniela Martins, mãe das gêmeas. Luís Aguiar Conraria, este naipe é teu, vais dar ouros a Marcelo Rebelo de Sousa. O antigo chefe de Estado sai bem de tudo isto?
16: Vamos ver. Quando houver julgamento e houver testemunhos, poderemos perceber melhor. Mas para já fica a ideia de que se safou disto. E se safou disto de duas formas diferentes. Uma é que, de facto, não é deduzida nenhuma acusação contra ele, nem contra nenhum dos seus assessores, não é? Portanto, uma coisa era ele fazer de conta que não sabe nada e tal, mas depois algum assessor dele fazer os contactos que são necessários para desencadear os processos. Ora, pelos vistos, nada disso foi detectado e, portanto, pessoas como eu, que tinham algumas dúvidas em relação ao seu comportamento, neste momento já começo a considerar mais credível que o filho tenha atuado por conta própria. E depois, claro, mas depois o apelido do filho faz o resto, mas claro que Marcelo Rebelo de Sousa não podia retirar o apelido ao filho, não é? Portanto, aí de facto fica uma pessoa inocente. Portanto, eu acho que esta versão dos acontecimentos, de que tudo isto terá passado à margem de Marcelo Rebelo de Sousa, ganhou alguma credibilidade ao não haver sequer nenhum acusado da sua Casa Civil. Portanto, isto por um lado. Portanto, o outro lado em que também safou de boa é que esta acusação é deduzida quando ele já não é Presidente da República. E, portanto, alguém que aparecia todos os dias enquanto Presidente da República a falar na comunicação social e a dar entrevistas, se neste momento fosse Presidente da República era chato, não é? Portanto, teria todos os dias ali microfones à frente a perguntar-lhe sobre o caso e sobre aqui o filho dele. E portanto, olha, para já, se fosse disto tudo, não quer dizer que sai bem, porque obviamente não sai bem, mas pelo menos não sai mal para já, e portanto ele merece aqui algum elogio. E aqui também, portanto, o motivo pelo qual eu quis falar mais dele foi porque também queria fazer aqui uma espécie de não é meia culpa, porque eu também nunca o acusei de nada, mas de facto eu tinha algumas dúvidas em relação ao seu comportamento. E se calhar essas dúvidas eram injustificadas.
15: Nuno Garupa, trazes um naipe de copas, que na verdade vai das copas às espadas, para falar de Sebastião Bugalho e da proposta de revisão da lei eleitoral. O porta-voz do PSD considera mais urgente reformar a lei eleitoral do que rever a Constituição. Tem ou não tem razão?
17: As copas são para a questão geral. Tem razão. Eu também acho que é mais urgente rever a lei eleitoral do que a lei constitucional, porque a lei eleitoral está para ser revista desde 1997. É preciso dizer que é a mesma lei desde 1975. Está para ser revista desde 1997, a Constituição foi alterada para isso e o PS e o PSD nunca mais tocaram num assunto até agora. E, portanto, desse ponto de vista, concordo que a lei eleitoral deve ser uma prioridade sobre a lei constitucional. E também copas para a coragem da proposta de Sebastião Bugalho, porque Sebastião Bugalho avança com uma proposta em que o partido mais prejudicado vai ser a AD, porque se houver 30 deputados ou 50 deputados de bónus para a lista mais votada, neste momento eles são a terceira lista nas sondagens, portanto fica bem que as pessoas que estão em terceiro lugar estão a fazer propostas que vão beneficiar diretamente, segundo as sondagens, outros partidos. Porquê é que é espadas? Porque Sebastião Bugalho deveria saber que a proposta que faz está em clara contradição com a Constituição. Portanto, se é para rever a lei eleitoral dando um bónus ao partido vencedor, lamento, mas então aí temos que começar pela lei constitucional, como já disse Vital Moreira, porque isso é completamente inconstitucional naquilo que é, neste momento, a redação do artigo da Constituição referente à lei eleitoral para a Assembleia da República. E depois acrescenta-se outras espadas, que é uma mudança de 180 graus da posição do PSD. O PSD, lembre-se, tem estado contra a reforma da lei eleitoral porque exige a diminuição do número de deputados e os círculos uninominais, com um círculo nacional que imporia ou restringiria ou cuidaria da proporcionalidade. Ora, a proposta de um bónus é exatamente o contrário daquilo que o PSD defende desde 1997. E, pelos vistos, ele é porta-voz do PSD e não explicou porque é que o PSD, em 2026, renega os últimos 30 anos e tem agora uma proposta totalmente oposta àquilo que andou a dizer. Portanto, copas para a ideia, espadas para a proposta que foi feita.
15: Vamos agora até Espanha, à boleia do Jorge Fernandes, que vai dar ouros à inteligência política de Pedro Sánchez. Em que situação é que está o líder do governo espanhol, Jorge?
18: Bem, acho que vamos falar muito de política espanhola nos próximos meses, porque a situação em Espanha encaminha-se a passos largos para eleições antecipadas. É aquilo que neste momento está em cima da mesa, à hora que gravamos, enfim. Muito, muito rapidamente, aquilo que aconteceu foi que há cerca de uma semana e meia houve um despejo de uma senhora idosa em Madrid, e, enfim, toda a gente sabe a comoção que os idosos causam, apesar de neste caso ser uma senhora até de uma classe média alta, enfim, tinha aqueles contratos que o pai dela fez nos anos 50, enfim, contra os quais eu sou completamente contra, mas é o que temos. Mas, de facto, a senhora foi despejada, e, apesar de lhe terem sido oferecidas alternativas para ela viver noutro sítio. Eu percebo, morar onde ela mora por 500 euros é extremamente confortável, mas rapidamente isso, aquilo deu origem a um movimento social muito forte, que do ponto de vista quer estético, da imagética de tudo aquilo, relembra de resto aquilo que foram os movimentos sociais há muitos anos atrás, no chamado 11M, quando, na altura em que das crises das dívidas na Europa, etc. E, de facto, Espanha está a passar um momento muito difícil, exatamente como Portugal, do seu ponto de vista da política de habitação. O acesso à casa é extremamente complexo, os preços estão muito elevados, o preço do arrendamento está a subir imenso, e Sánchez tirou aqui da cartola, depois de estar 8 anos no governo, agora, ele não tem uma maioria, mas já houve muito tempo destes 8 anos em que ele teve uma maioria absoluta, que controlou, absoluta não de um só partido, mas que controlou uma maioria no Congresso, e fez aqui estes dois decretos que estão a causar muita comoção em Espanha, estão de resto a ser votados à hora que nós estamos a gravar, portanto, para situar aqui os nossos ouvintes, mas tudo indica que os dois decretos vão ser chumbados, e portanto acho à partida aquilo que vai acontecer e aquilo que se espera é que seja agora aproveite isto para demitir-se e para termos eleições antecipadas. E estas eleições antecipadas são boas para Sánchez, porque no fundo permitiriam fazer aqui uma mudança da narrativa, porque aquilo que estava mais ou menos desenhado, aquilo que estava mais ou menos no ar, era que os temas centrais das eleições, que são inevitáveis porque teriam que acontecer nos próximos meses, seriam a corrupção, por um lado, e a imigração. E Sánchez, com isto, consegue dar completamente a volta ao texto e consegue fazer da habitação o tema central, quer dizer, que é um tema, de facto, todas as sondagens mostram que preocupa muito os espanhóis, incluindo as pessoas que são apoiantes do PP e do Vox. E, portanto, eu acho que, mais uma vez, ele está a dar uma lição de tática e de estratégia.
15: Tem sido um sobrevivente.
18: Completamente um sobrevivente. Ele está a dar mais ou menos uma lição de tática e de estratégia a muitos políticos. Ele, de facto, é um homem, um político muito inteligente, às vezes excessivamente inteligente, porque faz coisas que provavelmente não deveria fazer, mas aqui, acima de tudo, o país está um bocadinho a ferro e fogo, porque, de facto, as ruas estão... A contestação nas ruas está a crescer, não necessariamente só contra Sánchez, mas a contestação em matéria de habitação. E eu queria aproveitar, e vou fechar com isto, para fazer aqui um paralelo com Portugal e com a anomia que existe na sociedade portuguesa, porque a situação portuguesa é até um bocadinho pior do que a espanhola, porque os salários em Portugal são mais baixos e as casas são ainda mais altas do que em Espanha, se é que isso é possível, mas de facto é o que mostram os dados, e é espantoso como em Portugal não há nenhum tipo de manifestação, quer dizer, com a dimensão e com a organização social que está a haver em Espanha. Os portugueses aceitam de forma bastante mansa o seu destino, e portanto temos o Dr. Montenegro esta semana, passou de resto uma magnífica lei que vai facilitar os despejos, e acha ele que vai melhorar o que quer que seja, e portanto é nesta situação que estamos neste momento, e eu creio que vamos falar muito de Espanha nos próximos meses.
15: Uhum. Também já agora a boleia de Espanha, mas também de tudo o que tem sido discutido em Portugal sobre a habitação, é o nosso tema do Fora do Baralho Especial Ouvintes, que esta semana é com a Susana Peralta, e vai responder a perguntas dos ouvintes exatamente sobre a habitação. E dava agora a palavra à Susana para fechar um dia com vários naipes vermelhos, parecem todos muito positivos vocês esta semana, porque a Susana também traz copas, neste caso a concertos sem telefones. Susana, foste a algum e ficaste fã?
19: Na verdade, esta semana fui a 2, não sei se isso se nota na minha voz ou não, mas fui a um com telefones e outro sem telefones, embora o com telefones não fosse daqueles onde a pessoa se sente esmagada pela presença dos ecrãzinhos. Mas, de facto, era uma tendência que está a aparecer cada vez mais e que aqui em Portugal acho que ainda não tinha vindo, embora o Luís corrija-me se eu estiver enganado. Eu acho que tu disseste-me que o Bob Dylan também fez cá em Portugal já um concerto sem telefones.
16: Sim, foi aqui no Coliseu do Porto em que recolhiam os telefones à entrada.
19: Exato, portanto já acontecia, mas eu ainda não tinha tido o privilégio de participar num destes eventos extraordinários, mas de facto eu estive no concerto de Placebo esta terça-feira aqui no Campo Pequeno, em Lisboa. Eles já tinham feito a mesma coisa também no Porto, e há vários métodos de fazer concertos sem telefones. Há um método que envolve uma espécie de uma bolsa selada onde a pessoa coloca o seu telefone, a pessoa guarda o telefone, mas ele está selado e depois é desselado à saída, mas neste caso até foi muito mais simples. Também estamos a falar de recintos que são, enfim, razoavelmente médios em termos de dimensão, e portanto foram avisos. Primeiro havia um cartaz quando se entrava no concerto a dizer isto é sem telefones, depois havia um vídeo dos dois protagonistas da banda a dizerem que estavam à espera que nós não usássemos o telefone, e depois houve um aviso.
15: Susana, deixa-me só fazer-te uma pergunta. Por causa dessa questão dos avisos, já sabias antecipadamente, quando compraste os bilhetes, que ia ser assim?
19: Não, eu não sabia, mas eu adorei. Eu, assim que lá cheguei, fiquei quase emocionada de ver que finalmente ia ter um concerto sem telefones. Pronto, mas eu acho que isto é muito importante. Parece que, sinceramente, quando isso foi anunciado, o aplauso na audiência foi, de facto, de grande aprovação. Não vou dizer agora que não houvesse lá meia dúzia de pessoas chateadas, certamente que havia, mas, quer dizer, o ambiente geral foi unânime de obrigada por nos fazerem isto. Isso levanta também uma série de questões interessantes do ponto de vista comportamental, que é porque é que nós, um conjunto de adultos, não conseguimos impor-nos essas regras a nós próprios, mas depois basta um anúncio e, na verdade, um mecanismo para garantir que a regra é respeitada, que era um mecanismo razoavelmente pouco, vamos dizer, pouco grave ou gravoso para a coisa funcionar. Mas eu vi uma pessoa a ser retirada do recinto no concerto de Lisboa, e sei que isso também aconteceu no Porto, mas de facto vi. Mas acontece de uma maneira extremamente muito, muito subtil, não é? Para não

0: da multidão e chega aquela pessoa e o convida a sair, porque o Brian Molko, que é o vocalista e líder da banda dos Placebo, tinha avisado, ele disse, atenção, que queria agradecer-vos, ele começou por agradecer a seguir logo à primeira música. De facto que havia ali uma grande, que se via que as pessoas estavam a aderir e portanto agradeceu a nossa compreensão e explicou até porquê, disse que era uma questão também de nós nos relacionarmos uns com os outros e que ele próprio, quando está a dar um concerto, ver um oceano de ecrãs à frente dele, lhe estraga a própria ligação com o público, ele está farto disso e não quer mais, pronto. E portanto ele agradeceu e depois ele avisou, mas atenção que eu estou a ver aqui algumas pessoas a usar o telemóvel e daqui do palco nós vemos tudo e portanto, ou vocês, ele disse em inglês, ou vocês, either you put your phone away or you will go away. Portanto, ou vocês guardam o telefone, ou vão ter que sair, e de facto assim aconteceu. Mas como eu te digo, quer dizer, não houve nenhum levantamento de rancho. Eu vi uma pessoa a sair, se calhar houve mais duas ou três, mas globalmente foi uma regra de uma simplicidade. Quer dizer, dá a ideia que as pessoas estão só à espera que lhes digam isso. Larguem o telefone e as pessoas largam o telefone. Deixa-me só dizer mais uma coisa. Eu estive aqui à procura. Pronto, este é um tema que tem estado já bastante coberto pela imprensa internacional. Há artigos na Rolling Stone, na Bloomberg, até o próprio Economist já tratou deste assunto. Há um site de eventos que é o Eventbrite, pronto. Isto pode, enfim, é mais ou menos bem medido, não é? Não, mas que assinala que desde 2024 há um aumento de 500 e tal por cento, portanto, 5 vezes mais concertos, vamos dizer, desde 2024, que estão a seguir esta tendência, o que mostra que, de facto, há uma procura, não só do lado dos artistas, como do lado do público, para voltarmos a esta experiência mais autêntica. E no meio disto tudo, no Blitz, porque eu vou sempre ler o Blitz do Expresso, peço desculpa pela publicidade à concorrência, sempre que vou a um concerto, vou logo a seguir ver o que é que eles dizem, e de facto os jornalistas, olha, o Mário Rui Vieira, que é o jornalista que escreve a peça, chamou a isto uma disse que era parar o vento, os aplausos foram muitos e pareciam aprovar a medida, e isso eu confirmo, tanto houve aprovação pelos aplausos como pela própria adesão ao comportamento das pessoas. Os aplausos foram muitos e pareciam aprovar a medida, mas em 2026 estas tentativas de parar o vento com as mãos soam um tanto ou quanto despóticas. E isto é realmente em contraste completo com aquilo que se tem lido na imprensa internacional relativamente à utilização dos telemóveis. As pessoas estão à espera disto, nós estamos à espera que nos digam para pôr estas porcarias de lado. E ainda bem, eu queria agradecer aos Placebo, eu espero que haja cada vez mais bandas a virem a Portugal e a proporcionarem-nos experiências maravilhosas, analógicas.
1: Por aqui fazemos agora uma curta pausa e voltamos dentro de momentos para a segunda parte com o grande tema da semana, Cristiano Ronaldo.

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4: 3:30 da tarde está com a Rádio Observador. Vamos atualizar as notícias com o jornalista José Rafael Lopes.
5: Com destaque para as eleições presidenciais no Brasil, 158 milhões de brasileiros são chamados às urnas para escolher o novo chefe de Estado. Flávio Bolsonaro e Lula da Silva são os dois principais nomes na corrida. Ambos já votaram. Primeiro Flávio Bolsonaro, depois Lula da Silva. Lula da Silva fê-lo por volta das 9 da manhã, hora brasileira. Depois falou aos jornalistas para dizer que está confiante e que os brasileiros são chamados a votar para decidir o rumo do país. Flávio Bolsonaro foi o primeiro dos 12 candidatos a votar, deixou uma garantia de que está preparado para assumir a presidência do país. O candidato do Partido Liberal votou no Rio de Janeiro. À saída, perante os jornalistas, apelou ao voto para terminar o que Flávio Bolsonaro entende ser uma era de

0: atraso. Em Portugal, há 135 mil pessoas inscritas para votar. As urnas estão abertas desde as 8 da manhã, fecham às 5 da tarde. O Cônsul-Geral do Brasil acredita que vão votar em território nacional 40 mil brasileiros. Ainda na atualidade internacional, o presidente da Ucrânia agradece a solidariedade do chanceler alemão para com o povo ucraniano. Volodymyr Zelensky deixou uma mensagem a Friedrich Merz a agradecer a visita surpresa que o chanceler alemão fez a Kiev. O líder da Alemanha foi à Ucrânia a apoiar a causa nacional contra a Rússia. A ação que não passou despercebida a Volodymyr Zelensky. O presidente ucraniano diz que é sinal da cooperação europeia contra a Rússia. A presidente do Tribunal de Contas admite que recorrer da reforma na instituição para o Tribunal Constitucional, em causa a reforma da lei da organização e processo do Tribunal de Contas, levada a cabo pelo Governo. Em entrevista à Antena 1 e ao Jornal de Negócios, Filipe Urbano Galvão diz que há razões para o Presidente da República levar o diploma ao Palácio Raton. Ainda assim, apesar do aviso deixado a António José Seguro, a responsável assume que se o Presidente da República pensar de outra forma, vai ponderar não aplicar as normas que considera inconstitucionais. Destaque também para o desporto. Portugal joga hoje com a Noruega para a Liga das Nações. Gonçalo Inácio ficou fora da ficha de jogo para esse duelo no Estádio do Dragão. A UEFA permite apenas 23 jogadores na ficha de cada jogo, sendo que 3 deles têm de ser guarda-redes. Perante estas regras, o selecionador nacional optou por cortar Gonçalo Inácio da lista. O jogador do Sporting já tinha ficado de fora na partida com o País de Gales e não saiu do banco de suplentes nos jogos frente à Noruega e à Dinamarca. Portugal joga hoje de novo com a Noruega no Estádio do Dragão. O jogo arranca quando faltar um quarto de hora para as 8 da noite. Há relato e análise aqui na Rádio Observador.
1: E voltamos com mais atualizações no Jornal das 4 da tarde, também com José Rafael Lopes. José, até já.
0: Até já.

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4: São agora 3h34, vamos espreitar o tempo para amanhã. Períodos de céu muito nublado, aguaceiros por vezes fortes e acompanhados de trovoada, em especial durante a tarde. Quanto a máximas, temos 29 graus para Braga, Porto chega aos 26, Aveiro 25, Viseu com 24 graus de máxima, muita trovoada no norte e centro do país. 23 graus é a máxima em Lisboa, 26 para Santarém. Leiria chega também aos 26 graus. Coimbra com 27, mais abaixo Faro com 26 graus.
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4: Praticamente 3h36. Fique com a segunda parte de Fora do Baralho.
7: Cristiano Ronaldo é por estes dias o centro das atenções. Saiu do estágio da Seleção Nacional de Futebol, que estava a decorrer na Dinamarca, em ruptura com o selecionador nacional Jorge Jesus. É mais do que um jogador a sair da equipa principal, é o capitão da seleção a abandonar todos os colegas e a equipa técnica e a prometer explicações para mais tarde. Este é um caso que tem aqui várias vertentes. Luís Aguiar Conraria, vamos começar pela parte desportiva, pelo facto da seleção estar a lidar com a saída do maior jogador de sempre do futebol português e, mais do que isso, com a saída de um símbolo nacional. O que é que tudo isto representa?
8: Bem, se queres uma resposta estritamente esportiva, é uma coisa. Símbolo nacional, já estamos a falar de... Já vai para além do estritamente esportivo. Na parte de estritamente esportiva...
7: Tens liberdade, vamos a isso.
8: Então vamos lá. Começando pela parte estritamente esportiva, o Ronaldo, de facto, é o melhor jogador português de sempre. Mas dá 5 anos para cá que se tornou um jogador normal, que nem na Arábia Saudita consegue ser o melhor jogador da sua liga. E, portanto, na vertente desportiva não se perde nada, só se ganha. E, portanto, a transição desportiva vai acontecer naturalmente. Já devia ter acontecido.
7: Deixa-me perguntar-te se és uma daquelas pessoas que acha que Ronaldo não tem lugar nem no banco.
8: Não, vais lá ver. Ele tem lugar no banco se estivesse disponível para isso. Uhum. Mas ele claramente não está. Portanto, vamos lá ver, as pessoas que acham que ele deve jogar, eu nunca ouvi ninguém argumentar seriamente que ele deve jogar porque é melhor que os outros. Os argumentos não são esses, são outros. É o que ele ser um símbolo, é o que ele já deu a Portugal e por aí fora, é aquilo que o Ricardo Araújo Pereira disse com piada, que daqui a 20 anos começa a ser verdade. Continua a ser verdade. E, portanto, objetivamente, ele desde... Eu não quero dizer exatamente quando é que foi, mas desde há 5, 6 anos que ele devia ter começado a preparar essa transição. Mas, portanto, isso é do ponto de vista desportivo. Do ponto de vista de símbolo nacional, eu sou daquelas pessoas que não sabem muito bem o que é que essas coisas querem dizer. E quando veem aqueles, sei lá, aquela malta do marketing que vai para a televisão dizer que a marca Cristiano Ronaldo vale 800 milhões de euros, isso para mim não me diz absolutamente nada. Porque se a marca Cristiano Ronaldo vale 800 milhões de euros, quem ganha com isso é ele, não é o país. Quem recebe as suas receitas de marketing, as receitas de marketing da marca Cristiano Ronaldo, é ele. Quer dizer, portanto, desse ponto de vista, de parte financeira, não interessa. quando se fala das camisolas que ele vende e por aí fora. Isso é um problema da Federação Portuguesa de Futebol, que é uma entidade privada, de direito privado. Não é uma entidade pública, não é o Estado. E obviamente que se a... e portanto não há ali receitas, aliás a Federação Portuguesa de Futebol não vive de subsídios de Estado sequer. Portanto, se deixar de ter, se passar a ter menos receitas com vendas de camisola ou com o que quer que seja, vai ter de passar a gastar menos, acabou-se, vai ter de pagar um bocadinho menos aos seus dirigentes e por aí fora, não? Portanto, o ser um símbolo nacional, a mim, aí é o lado emotivo ao qual eu não consigo pôr um valor e custa muito que o Ronaldo tenha saído da forma que saiu. Mas, quer dizer, tenho consciência que ele saiu da forma que saiu porque quis sair assim. Acho que, apesar de tudo, se ele estiver disponível para isso, que se devia tentar corrigir esta saída e dar-lhe um jogo final grandioso, que seja em algum grande estádio nacional onde ele possa ser ovacionado.
7: Mas perante tudo isto, achas que pelo menos o caminho dele na seleção acabou?
8: Eu espero que sim. Quer dizer, eu não sei muito bem. Quer dizer, ele de facto... o problema do... Há aqui uma questão, não é? Que é, a Federação Portuguesa de Futebol tem claramente um objetivo que é diferente do meu. A Federação Portuguesa de Futebol, como associação privada que é, e olha para o Ronaldo como uma fonte de receitas. E, portanto, está preocupada com a perda das receitas. São essas receitas que lhe permitem pagar mais aos seus dirigentes, que lhes permitem ficar em hotéis melhores e por aí fora. Ora, o meu objetivo não é que a Federação Portuguesa de Futebol venda muitas camisolas para que o seu presidente e dirigentes e por aí fora, e treinadores tenham salários maiores. O meu objetivo é que, de um ponto de vista aqui mais patrioteiro, e não, também não quer dizer patriota, estou aqui a dizer patrioteiro porque acho realmente que o futebol não tem importância nenhuma, do ponto de vista mais patrioteiro, o meu objetivo é que Portugal jogue bem e que vá a finais dos europeus e dos mundiais e por aí fora. E para isso... não estar lá o Ronaldo facilita a vida.
7: Susana, também
8: acho... nós vimos nestes jogos, especialmente ontem, especialmente na quinta-feira, a diferença que faz jogar com 11 jogadores, em vez de jogar com 10 ou 10 e meio, que era aquilo que nós tínhamos antes.
7: Susana, as receitas para a Federação são o grande problema do caso Ronaldo ou é um bocadinho mais do que isso?
3: Eu não sou nada, não percebo nada de futebol, queria deixar isto aqui bastante claro. E parece que de facto ele, enfim, há contratos publicitários nos quais ele pode ser uma parte importante do argumento, não é? Vamos lá ver se eles efetivamente vão cair, uma vez que Ronaldo vai sair da seleção. Mas agora, quero dizer, eu posso pensar nisto do meu ponto de vista de economista. Depois tenho uma visão, já agora, ética e política relativamente a esta salganhada e a este escândalo nacional que vivemos esta semana e até à própria entronização do Ronaldo como grande símbolo nacional. Mas para falar dessa questão das receitas e de um ponto de vista económico, é um ativo da empresa, não é? Um ativo importante, claro, da empresa, chamando a Federação Portuguesa de Futebol empresa, enfim, acho que o Luís já explicou porque é que se pode usar este termo, num sentido lato. Tem aqui um grande ativo, um trabalhador muito importante, enfim, neste caso é uma pessoa com imenso talento e etc. Portanto, o homem, independentemente dos defeitos que eu já há muitos anos vejo nele, eu estou disponível para reconhecer que ele realmente jogou muito bom futebol, não questiono isso. Mas isso compete à Federação pensar na estratégia de saída. Portanto, a Federação, se isto de facto for assim tão trágico para a Federação Portuguesa de Futebol, do ponto de vista das receitas e da sua sustentabilidade financeira, então, além do Cristiano Ronaldo ter estado péssimo nesta birra desta semana, já para não falar dos nossos responsáveis políticos e dos nossos meios de comunicação social, etc., em especial está péssima, mostra de uma grande incompetência, e provavelmente então temos de perguntar o que é que o Presidente da Federação lá está a fazer, porque uma empresa nestas circunstâncias tem de pensar numa estratégia de saída e transição, porque é evidente que este ativo E quando se trata, ainda por cima, do negócio do futebol, nós sabemos que os ativos têm uma vida curta e, portanto, o senhor está fora do prazo ou está a aproximar-se do fim do prazo. Não percebo nada de futebol. O que eu percebo é de economia e, razoavelmente, de empresas, e parece-me evidente que houve aqui uma má gestão por parte da Federação Portuguesa de Futebol. Portanto, se eles agora, de repente, tiverem uma enorme quebra nas receitas e ficarem até em maus lençóis do ponto de vista financeiro, esses responsáveis são só eles, porque também me parece evidente que a estratégia que eles estavam a fazer, que é a estratégia da Avestruz, que era manter este ativo, deixando perder a qualidade, não é, a olhos vistos de toda a gente, e eu estou a basear no que a lei das pessoas percebem de futebol, também ia acabar por ser desastroso ao nível financeiro, porque em algum momento os patrocinadores iam dizer: bem, se é para estar a meter dinheiro nesta porcaria, também não queremos. Quer dizer, eu acho que aquilo que aconteceu ontem demonstra, no jogo de futebol, que pelo menos, é seguro, acho eu, afirmar, que a equipa não ficou emocionalmente num estado, digamos, muito emocionalmente frágil pela saída do seu capitão daquela maneira na véspera, ou dois dias antes. E, portanto, eu também acho que isso há de ter valor, espero que no negócio do desporto, ter uma equipa a jogar motivada e que marca golos, também dê patrocínios. Pá, isto tinha que ter sido gerido pela Federação Portuguesa de Futebol, não nos compete a nós agora. Estar a resolver esse problema, agora compete-nos dizer que eles são altamente incompetentes.
7: Havia aqui a ideia de que era possível tratar bem Ronaldo, por assim dizer, até ao fim, para que continuasse a ser o tal símbolo da seleção após a saída dos relevados e que não se notasse tanto esse impacto financeiro. Jorge Fernandes, porque é que isto é um escândalo nacional? É mais por causa desta parte financeira?
9: Não, eu acho que há um conjunto de pessoas que estão notoriamente interessadas na questão financeira, mas depois a reação que vimos, sob o ponto de vista da comunicação social, do próprio poder político, foi absolutamente extraordinária. Luís Montenegro interveio, fez telefonemas a Jorge Jesus, a Cristiano Ronaldo, a Pedro Proença. Agora temos o Ministro da Economia a dar entrevistas, a fazer apelos para que Ronaldo, de alguma maneira, volte à seleção, porque é a pessoa mais conhecida de Portugal. Enfim, esta intromissão do poder político nas matérias do futebol é absolutamente extraordinária. Isto é digno de um país absolutamente do terceiro mundo, não há outra palavra. Isto é absolutamente, é uma marca do nosso terceiro mundismo. Não há outra palavra para explicar isto.
8: Jorge, e depois há um problema. É só meio minuto. Esta história de Ronaldo é a marca mais conhecida e por aí fora. Ouçam lá. Alguém valoriza mais a Argentina porque teve o Messi ou o Maradona? Alguém acha que os argentinos são pessoas fantásticas porque existiu o Messi e o Maradona? Alguém compra mais produtos argentinos por causa disso? Quer dizer, às vezes acho que se as pessoas se olharem para si mesmas e verem e olharem para situações análogas, percebem o disparate que tudo isto é. Quer dizer...
9: Não, eu concordo absolutamente com aquilo.
8: Alguém pensa o que quer que seja, se aparecesse um atleta fantástico do Burkina Faso, o quê? Nós íamos passar a importar automóveis do Burkina Faso porque tinha um atleta fantástico?
9: Eu concordo absolutamente com isso.
8: É só aqui acrescentar este argumento.
9: Sem dúvida nenhuma.
3: Este argumento é super útil, por acaso. Quando... Permite, no fundo, ver o espelho da coisa, não é? Metamos-nos ao espelho e constatemos o disparate que isto é.
9: Como quando nós temos um político, enfim, António Guterres foi para as Nações Unidas, quer dizer, alguém acha, seguindo esta linha de raciocínio, que o Ghana se tornou um país mais... teve algum tipo de vantagem porque o Kofi Annan foi secretário-geral das Nações Unidas? Não há rigorosamente nada. E há políticos em Portugal, estou a pensar, por exemplo, em Marcelo Rebelo de Sousa, que foi muito culpado de alimentar este tipo de coisa. Portugal tem um Nuno e eu, falámos muitas vezes a brincar, até com amigos, que Portugal tem um distúrbio que se costuma chamar uma perturbação do narcisismo coletivo. Isto é uma coisa, o narcisismo coletivo é uma coisa que está a aparecer agora nas ciências sociais, que fundamentalmente diz que um povo, tipicamente um povo inseguro, um povo muito inseguro quanto ao seu lugar relativo no mundo, etc., tipicamente necessita desesperadamente de validação externa, especialmente estrangeiros. Bem, um estrangeiro, não, Portugal é o melhor país do mundo. temos a melhor comida do mundo, temos o melhor jogador do mundo. E, portanto, aparentemente Portugal precisa deste, os portugueses precisam desesperadamente deste tipo de validação externa. E Cristiano Ronaldo funcionava como um mecanismo disto. As pessoas dizem, ah, não, eu fui à Tailândia, eu fui não sei onde, estava no fim do mundo, num sítio longíssimo de Portugal, e estava lá uma pessoa que dizia, não, Cristiano Ronaldo... Quer dizer, e qual é exatamente o que é que isso, qual é a consequência disso? É absolutamente irrelevante. É irrelevante. A única pessoa que de facto beneficiou e bem, porque trabalhou com isso, para isso, foi de facto o próprio Cristiano Ronaldo, que teve uma carreira ímpar e que de facto, na minha opinião, só poderia terminar assim, porque há aquela música do Sérgio Godinho que tem aquela letra, aquele nome, aquele título, que é Pode Alguém Ser Quem Não É. E ele, quer dizer, e o Cristiano Ronaldo, isto só podia terminar assim, porque as características da sua maneira de trabalhar, do modo como sempre abordou a sua profissão, porque isto é uma profissão, são essas mesmas características que o tornaram tão bom, que o impediram agora também de perceber que, pronto, é assim, a idade chegou e ele não, e era impossível que houvesse um fim pacífico para isto, e de facto ninguém pode ser quem não é, e ele não, nunca poderia ser uma pessoa diferente daquilo que é, porque essas características fizeram dele aquilo que ele é, mas são essas mesmas características que o impedem agora de dar o passo seguinte e sair de facto em glória, como ele poderia ter saído, e portanto ele saiu assim, e as coisas, e o que para mim é mais interessante é a reação, o país parou durante 24 ou 48 horas, foi patético o que se passou, simplesmente, a ver os noticiários todos 24 horas por dia, eram 3 da manhã ou 2 da manhã, estava, eu não vi porque essa hora, como as pessoas de bem, como diz André Ventura, eu estava a dormir, mas contaram-me, no dia seguinte até fui puxar para trás, estavam as televisões portuguesas a mostrar o mapa do avião do Cristiano Ronaldo a vir de Copenhaga para Madrid e tal, pois estava ali, não, já aterrou e tal, e pronto. E
7: com comentadores de política e economia a discutir esta situação também.
9: Nós também estamos aqui a discutir. Exato. Mas nós estamos a fazer meta, estamos a fazer uma meta-discussão, nós estamos a discutir a discussão.
7: Deixa-me passar aqui ao Nuno, que ainda não ouvimos sobre este assunto. Nuno, o que é que achas disto tudo? E há aqui perguntar-te se um capitão pode ter esta reação, mas se calhar um bocadinho mais do que isso.
10: Olha, deixa-me dizer, eu concordo com a generalidade do que foi dito, mas eu estou numa situação um pouco mais, ainda mais grave que a Susana. A Susana diz que não percebe de futebol. Eu não percebo de futebol e detesto futebol, portanto eu nunca vi jogos da bola e raramente vi Cristiano Ronaldo jogar, não porque Cristiano Ronaldo jogar, mas simplesmente não vejo futebol. E portanto, todo esse assunto não me preocupa, não tenho comentários nenhums, não sei se é bom ou se é mau. O que eu não gosto, e já foi aqui abordado por todos, o que eu não gosto fundamentalmente é de ver a política e os titulares de cargos políticos metidos nestas histórias. E isto remonta, obviamente, ao passado, isto sempre aconteceu. Temos que recordar aqui o grande escândalo que foi na altura a tentativa de José Sócrates instrumentalizar Luís Figo na campanha de 2009, e portanto não começou agora com Cristiano Ronaldo, obviamente, esta instrumentalização por parte dos políticos de tentar usar jogadores de futebol com grande reputação para ganhos políticos. Como o Jorge já disse, Marcelo Rebelo de Sousa usou e abusou dessa tática, apesar de haver aquela contradição inerente à própria figura de Marcelo Rebelo de Sousa, quando Trump lhe diz Cristiano Ronaldo é tão popular e tão famoso, vamos lá ver se um dia não se candidata à Presidente da República e ganha.
7: Deixa-me só dizer, Nuno, que só para situar aqui os nossos ouvintes, que além de Marcelo Rebelo de Sousa realmente voltou a falar, mas o primeiro-ministro Luís Montenegro falou com Pedro Proença, com Jorge Jesus e com Cristiano Ronaldo.
10: E falou o primeiro-ministro e já falou o ministro da Economia e...
7: Sobre
10: facto,
7: o assunto,
10: como
7: sim.
10: Pouco, como há pouco disseste, houve comentadores de política, incluindo ex-ministros, nas televisões a comentar isto. Portanto, é evidente que há uma confusão total. O Luís já deu o exemplo da Argentina e do Burkina Faso. Eu agora dou o exemplo ao contrário. Nós estamos todos a criticar, e bem, com razão, quando Trump ou Putin ou outros líderes políticos andam por aí a intrometer-se no futebol e na FIFA e a defender os seus jogadores e a defender as suas equipas. Mas depois achamos muito bem que os nossos políticos se intrometam no nosso futebol. Portanto, é evidente que há aqui também uma contradição entre aquilo que se exige para os líderes internacionais e depois aquilo que exigimos aos nossos líderes nacionais. Agora, isto é um reflexo, claramente, de um problema mais vasto, que é, de facto, o populismo que graça na nossa agenda política. E nós estamos habituados a dizer que o populista é André Ventura, ou, enfim, à direita, a dizer que o populismo é dos partidos de esquerda, é a Mortágua e é não sei quem que é populista, mas, de facto, o problema da confusão entre o futebol e a política, por exemplo, olha, outro nome que veio agora aqui, sempre acarinhado, por exemplo, pelo ex-candidato presidencial Marcos Mendes, que também já falou sobre este assunto e que também, evidentemente, está sempre a falar sobre futebol, tudo isso é populismo. Havia, aliás, quem teorizasse há tempos que havia o populismo bom, de Marcelo Rebelo de Sousa, e o populismo mau de André Ventura. E é evidente que é esse populismo que cria toda esta confusão, esta teia de interesses entre o futebol e a política, do qual Cristiano Ronaldo é apenas um reflexo. E eu não estou aqui a dizer que Cristiano Ronaldo foi usado e abusado pelos políticos de forma inocente. Eu também acho que ele se deixou usar e abusar pelos agentes políticos, pelos titulares de cargos políticos, para a sua agenda pessoal. Mas eu isso não vou comentar, isso é um problema do Cristiano Ronaldo. O problema que eu vejo em Portugal é esta intromissão, esta confusão entre futebol e a política, que é muito negativa e que não vou dizer que é terceiro-mundista, mas vou dizer que é populismo, que reflete um populismo muito, muito infundamentado da nossa política e que era bom que as pessoas começassem a ter alguma exigência e exigir que futebol ao futebol, política à política. Há crise na seleção, o primeiro-ministro, os ministros não têm que se andar a intrometer nem fazer comentários públicos sobre isso.
7: Foi o próprio primeiro-ministro que apelou aqui há uns tempos à mentalidade de Cristiano Ronaldo. Luís, só para fechar o teu veredito final sobre este caso.
8: Bem, a mentalidade de Cristiano Ronaldo aqui é sairmos do emprego quando estamos chateados com o patrão. Portanto, também teria uma piada se levássemos isso à letra. Só para fechar, eu devo dizer que estou de acordo com o Jorge e com o Nuno quando falam do absurdo que é termos primeiros ministros e ministros a comentarem isto, e felizmente já não temos um Presidente da República à entrada do balneário ou à saída do balneário a dar entrevistas, e que se ainda tivéssemos esse Presidente da República, com certeza que teria tentado resolver a situação. Portanto, eu concordo com esse lado. Mas devo dizer que também o lado... portanto, isso é relativamente aos políticos, concretamente. Em relação ao resto da sociedade, todos os comentadores, tudo, eu acho que tem a sua graça, de repente, durante 2 ou 3 dias, mobilizarmos todos para discutir um assunto que não tem relevância absolutamente nenhuma, e fazermos disto um caso e darmos horas e horas e horas a discutir isto. Isto também acho que faz de nós um país engraçado, aquilo que parece que é um país que não existe. Às vezes Portugal é tão absurdo que parece que não existe, mas pronto, acho que há aqui um lado lúdico que tem a sua piada e também não devemos ficar revoltados contra isso. Pronto, a parte da intermissão política, sim, 100% de acordo com o resto. Agora, todos os outros, ainda bem que estamos aqui a discutir isto, em vez de estarmos a discutir assuntos mais graves que já discutimos na semana passada, e vamos voltar para a semana. E pelos vistos, já no domingo, aqui com a Susana Peralta, a falar sobre verdadeiramente um assunto que é verdadeiramente relevante, que é a habitação.
7: É isso mesmo. Esta semana ficamos por aqui. Pode sempre entrar em contacto connosco e enviar perguntas para os nossos ases através do e-mail foradobaralho@observador.pt. Este domingo, como dizia e bem o Luís, é a Susana Peralta a responder aos ouvintes. Eu sou Inês André Figueiredo. Este é o Fora do Baralho e pode ser ouvido aqui na Rádio Observador e em podcast nas plataformas habituais. Até para a semana.

0: se junta um barulho. A barulho. Ou seja, calma, calma, calma.
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0: Sr. Paulo Pedro Pinto. Sr. Paulo Pedro Pinto.
3: 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Tire a letra I do alfabeto, já pensou? IMI, IVA, IRS.
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6: Chegámos ao fim da nossa votação. Agradeço a colaboração de todos, mesmo daqueles que colaboraram pouco. Muito obrigado e boa noite.
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1: Muito boa tarde, bom domingo. São 3h59, altura de ouvirmos os títulos em destaque com José Rafael Lopes.
2: Dia de eleições no Brasil, 150 milhões de brasileiros estão nas urnas para eleger o próximo presidente do país. A presidente do Tribunal de Contas admite recorrer da reforma na instituição para o Tribunal Constitucional e Gonçalo Inácio fica de fora do jogo entre Portugal e a Noruega para a Liga das Nações.
1: São agora 4 horas em ponto. Vamos às notícias. É o Jornal das 4 da Rádio Observador com a edição de José Rafael Lopes. E José, começamos com as eleições presidenciais no Brasil. Falta uma hora para o fecho das urnas em Portugal.
2: Em Portugal são quase 140 mil eleitores brasileiros inscritos para votar, número que ultrapassa, que representa um aumento de mais de 60% face às últimas eleições presidenciais do país em 2022. A Universidade de Lisboa é o local que reúne mais eleitores em todo o país. Cerca de 79 mil pessoas estão registadas para votar. É para lá que vamos em direto ao encontro do jornalista David Bileu. David, com o aproximar da hora de fecho das urnas, a afluência aumenta?
3: A afluência tem vindo a diminuir cada vez mais ao longo das horas. Neste momento, as filas que no início da manhã, ao abrir das urnas, às 8 horas da manhã, se encontravam paralisadas, agora são marcadas pelo constante movimento de pessoas. Vemos aqui vários espaços vazios, ainda algumas camisolas verdes e amarelas, outras camisolas vermelhas, muito associadas ao Partido dos Trabalhadores, mas a afluência é, de facto, cada vez menor. Ao longo do dia, temos ouvido várias opiniões de eleitores e eleitoras brasileiros para perceber se de facto as sondagens, se a polarização que as sondagens davam conta é de facto, se confirma essa polarização. Cristiano Soares, um apoiante de Flávio Bolsonaro, espera que o candidato da direita, com o apoio do pai, faça grandes mudanças no Brasil.
4: Com certeza, porque com o apoio do pai, com a família Bolsonaro, o Brasil vai mudar. Nós temos apoio muito grande no Brasil, nós somos brasileiros, chega de PT, chega desse corrupto, chega desse presidente bandido, só sabe gastar nosso dinheiro, distribuir nosso dinheiro para ter voto, estamos cansados disso.
3: Já Denis Souza, apoiante o candidato do Partido dos Trabalhadores, diz que concorda com a política de Lula no que diz respeito à defesa da soberania do país e também na defesa dos mais vulneráveis.
5: A questão da soberania do Brasil, que o Lula defende mesmo a questão da soberania do Brasil, as políticas aos menos favoráveis, o Brasil vive um momento de divisão, aquela coisa, uns têm, outros não, então eu vejo que a política dele favorece aos que não têm, as pessoas que não têm acesso a nada, e eu penso que ele é capaz de favorecer essas pessoas, eu penso mesmo nessas pessoas.
3: Estes são mais dois testemunhos daqueles que fomos ouvindo ao longo do dia. Neste momento podemos observar algumas pessoas, não muitas, mas a entrar para as urnas, nomeadamente aqui frente à Reitoria da Universidade de Lisboa. As urnas fecham daqui uma hora às 5, hora em que também se espera o discurso e o balanço final do Cônsul-Geral do Brasil em Lisboa, Alexandre Candeias. Zé.
2: A reportagem do David Bileu a partir da Alameda Universitária a dar conta dessa afluência a diminuir com o aproximar do fecho, da hora de fecho das urnas em Portugal. Falava o David no Cônsul-Geral brasileiro que vai falar depois das 5. Da parte da manhã já falou, diz que acredita que hoje vão votar na capital portuguesa 40 mil brasileiros. Alessandro Candeias coloca essa fasquia, embora estejam inscritas cerca de 70 mil pessoas.
6: Realisticamente é possível que ao longo, né, das 8 às 17 horas passem por aqui, 40 mil, vamos supor, 35, 40 mil eleitores. Eu acredito que devem já estar perto dos 20, 25 mil, mas de fato não há como comprovar isso agora. Somente as urnas eletrônicas têm esse dado preciso.
2: Dados oficiais só depois das 5 da tarde, sendo que nas eleições de 2022 votaram 46% dos brasileiros inscritos em Portugal. O embaixador do Brasil em Portugal, Raimundo Silva, realçou o esforço feito para dar hoje todas as condições de voto aos brasileiros.
7: O consulado, juntamente com a embaixada, como o embaixador acabou de falar, organizou todo esse aparato. Alargamos os espaços para que os brasileiros que se habilitaram a votar tivessem um espaço de conforto e sem filas e sem tumulto. Alargamos o espaço para votação com aqui a reitoria, aqui a faculdade de letras. E como você vê, está funcionando tudo muito bem, não é, embaixador? No sentido de que as filas sejam menores, não tenha tumulto. E isso é muito importante para que o brasileiro exerça o seu direito de voto com muita tranquilidade.
2: Pela primeira vez, há 3 mesas de voto em Lisboa para as eleições presidenciais brasileiras. Às 5, fecham as urnas em Portugal.
1: Lula da Silva e Flávio Bolsonaro também já votaram nestas eleições presidenciais.
2: Flávio Bolsonaro foi o primeiro dos 12 candidatos a votar no Brasil e deixou uma garantia que está preparado para assumir a presidência do país.
8: É um dia muito importante, onde eu espero que o brasileiro ponha fim a essa era do atraso, que apostou tudo, que vale tudo, que perdeu a linha de usar dinheiro público, a máquina pública, para tentar interferir nas eleições, os amigos do Lula interferir nas eleições. Isso tem que mudar. O Brasil não aguenta mais 4 anos disso e a única alternativa é Flávio Bolsonaro. E é com muita tranquilidade, muita consciência, que eu estou mais do que preparado para presidir esse país e devolver o direito às famílias brasileiras de voltarem a sonhar.
2: Flávio Bolsonaro, que de acordo com as sondagens está ligeiramente atrás de Lula da Silva, o atual presidente brasileiro, sendo que Lula da Silva votou em São Paulo, depois de ter votado, falou aos jornalistas para dizer que está confiante e que há milhões de brasileiros que são chamados a votar para decidir o rumo do Brasil.
9: O que está em jogo é a definição de um projeto de Brasil. O povo vai ter que escolher entre o fortalecimento do regime democrático ou a barbárie. Entre o positivismo e o negacionismo, entre o desenvolvimento e o atraso, entre o crescimento econômico e o retrocesso. O povo é soberano e o resultado do povo será acatado por todos os 215 milhões de brasileiros.
2: As palavras de Lula da Silva depois de ter votado fê-lo em São Paulo.
1: Ainda na atualidade internacional, o presidente da Ucrânia agradece a solidariedade do chanceler alemão para com o povo ucraniano.
2: Volodymyr Zelensky agradeceu a Friedrich Merz a visita surpresa que fez a Kiev. O líder alemão foi à Ucrânia para apoiar a causa nacional contra a Rússia, ação que não passou despercebida a Zelensky. O presidente ucraniano diz que é um sinal claro da cooperação entre a Ucrânia e os países europeus. Sobre este tema, a especialista Liliana Reis diz não ter dúvidas de que a Ucrânia é dos países mais importantes para a segurança da Europa.
10: A Ucrânia está-se a tornar o parceiro mais importante do ponto de vista tecnológico e militar, o que com as debilidades do ponto de vista da defesa que a Europa tem, isto é importantíssimo, porque pode efetivamente fornecer conhecimento e tecnologia à Europa, que nós precisamos sobremaneira. E Merz, aquilo que hoje está a fazer não é apenas uma visita diplomática, também me parece que é uma visita com uma ambição ao nível estratégico e militar muito importante.
2: A análise no gabinete de guerra de Liliana Reis sobre esta visita surpresa do chanceler alemão a Kiev.
1: E a presidente do Tribunal de Contas admite recorrer da reforma na instituição para o Tribunal Constitucional.
2: Em causa a reforma da lei de organização e processo do Tribunal de Contas, levada a cabo pelo Governo, em entrevista à Antena 1 e ao Jornal de Negócios, Filipe Urbano Galvão diz que há razões para o presidente da República levar o diploma ao Palácio Raton. Ainda assim, apesar do aviso deixado a António José Seguro, a responsável assume que, se o presidente pensar de outra forma, vai ponderar não aplicar as normas que considera inconstitucionais.
11: Um bom controle interno não dispensa o controle externo independente. O controle externo independente tem que acompanhar o próprio controle interno que é feito. O Tribunal não pode sair de cena. Tem que ter um acompanhamento mais intenso, que não está previsto neste momento na proposta de lei. Se não houver quem pretenda, digamos assim, acompanhar o pensamento do Tribunal e levar eventualmente a questão ao Tribunal Constitucional, o próprio Tribunal pode fazer chegar essa questão ao Tribunal Constitucional em sede de fiscalização concreta.
2: e depois pedir então a apreciação das mesmas em sede de fiscalização. É o que defende Filipa Urbano Galvão. Já sobre o fim do visto prévio, a Presidente do Tribunal de Contas considera que a ideia de que uma administração pública mais ágil garante mais eficácia na gestão das finanças está ainda por demonstrar.
1: E viramos agora as atenções para o desporto. O Gonçalo Inácio ficou de fora da ficha de jogo de Portugal para o encontro de hoje com a Noruega.
2: Encontro para a Liga das Nações. A UEFA permite apenas 23 nomes na ficha de cada jogo. Há três guarda-redes que têm de lá estar. Perante estas regras, o selecionador nacional optou por deixar de fora o jogador do Sporting. Gonçalo Inácio já tinha ficado de fora na partida com o País de Gales e não saiu do banco de suplentes nos jogos frente à Noruega e à Dinamarca. Hoje, no Estádio do Dragão, quando faltarem 8 a 15 minutos para as 8 da noite, Portugal mede forças com a Noruega. Há de relato e análise aqui na Rádio Observador.
1: A nossa emissão especial desportiva arranca depois do Jornal das 7. E é assim que fechamos o Jornal das 4, edição do jornalista José Rafael Lopes. José, até já.
2: Até já.
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1: E daqui a um minuto temos conversas do fim do mundo.
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1: 4 e 11, temos conversas do fim do mundo.

0: Bem-vindos. O viajante desta semana vai no 8º caminho de Santiago. Percorreu 3 vezes o caminho central português, 1 vez o caminho da costa, o caminho português do interior, o caminho da Geira e Arrieiros e o caminho do norte. O último foi o caminho francês, que percorreu de bicicleta durante 9 dias. É aquele caminho que começa em Saint-Jean-Pied-de-Port e segue pelo norte de Espanha até à cidade galega. Que grande aventura e que vai sair brevemente em livro. Miguel Costa, bem-vindo às Conversas do Fim do Mundo.
1: Muito obrigado, João.
0: Ora essa.
1: Por estar aqui.
0: Miguel, já fizeste 8 vezes o caminho de Santiago. Que fascínio tens tu com o caminho?
1: Oh, bem, oh João, eu nem sei explicar bem isso.
0: Então?
1: É o caminho que nos chama e que me chama particularmente.
0: Uhum.
1: 8 vezes, nos últimos 10 anos fiz 8 vezes, 2 dos anos não o fiz por causa do Covid, não é? Nós passámos pelo Covid, infelizmente.
0: Sim.
1: E que não pude percorrer o caminho.
0: Okay.
1: O caminho para mim tem um grande significado.
0: Desculpa interromper, tu és uma pessoa religiosa, portanto ou nem por isso?
1: Não, nada religioso.
0: Nada religioso.
1: Nada,
0: ou seja, fazes o caminho por motivos de aventura, é isso?
1: Também, mas principalmente pela boa energia que o caminho me dá.
0: E, okay.
1: e a bateria, digamos que eu sou um carro elétrico que carrego para o ano todo no caminho. Agora que estamos com problemas de energia.
0: Sim, tu vais fazer o caminho.
1: Mesmo.
0: Vais-te energizar a gastar energias, é isso? Porque se gasta muita energia no caminho, não é?
1: Gasta-se, neste aqui particularmente, no último gastei muitas calorias.
0: Sim, no caminho francês que tu fizeste de bicicleta. O caminho francês são, grosso modo, 800 km, não é?
1: São 800 km, foram 13 mil acumulado positivo.
0: Uhum.
1: Para quem não conhece, 13 mil é subir 13 mil metros em altitude. E foi uma grande aventura, e a grande aventura deste ano em termos de viagem.
0: Muito bem. É muito difícil, Miguel, ou seja, exige muito sofrimento fazer o caminho francês de bicicleta?
1: Exige algum sacrifício físico, exigência física, sim, exige. Mas é tão compensador e é tão positivo o que nós vivemos no caminho, e pode ser o francês, poderá ser outro qualquer, até pode ser algum que não tenha nada a ver com Santiago. É tão, tão positivo o que nós vivemos, a experiência que nós vivemos.
0: Uhum.
1: E o que, do tão pouco que temos, porque basicamente nós somos uma mochila, no meu caso uma bicicleta, os caminhantes são uma mochila.
0: Pois.
1: Portanto, somos reduzidos àquele dia-a-dia que é o nosso... que é o nosso dia-a-dia tarefado, reduzimos a uma mochila, meia dúzia de roupa, alguma alimentação e, no meu caso, uma bicicleta, que também tem aqui a carregar, e ela carregar-me a mim naturalmente.
0: Muito bem. Caminho francês são então 800 km, começa na vila de Saint-Jean-Pied-de-Port, no coração dos Pirineus. É uma vila muito engraçada, não é? Assim, atravessada por um riozinho, parece um postalinho parece um postal, não é?
1: É verdade, eu não conhecia a vila, mas fiquei encantado. Não pude visitá-la como deveria, porque estava assim a chover, não podia andar muito na rua, mas já andei um pouco na rua.
0: Uhum.
1: Mas tem uma, lá está, volto a dizer, tem uma energia muito própria, uma cultura muito própria, muito virados para os peregrinos que vêm de todo o mundo, e que todos iniciam ali com os Pirineus logo ali a 200 metros.
0: Muito bem. É, a primeira etapa é mais difícil deste caminho francês, Miguel?
1: Eu diria que há 3 grandes etapas.
0: Okay. Eu pergunto isto por causa dos Pirineus, não é?
1: Sim, mas depois tem os Pirineus, sim, é duro, e ele aparece-nos e não nos diz bom dia, nem boa tarde, não diz nada. Ele faça favor, vamos subir. E eu, nem um olá, nem um cafezinho, não, faça favor.
0: Toma lá.
1: Eu digo isto de brincadeira, porque sim, realmente mostram-nos logo ali para o que vamos.
0: Uhum.
1: E para o que vamos.
0: Okay.
1: Mas a paisagem é tão, tão verde, tão verdejante, tão bonita. Eu já conheci os Pirineus da parte de Andorra, que também são muito idênticos, são fantásticos, fabulosos, mas a dureza é muito grande. Portanto, eu ali em termos de dias mais difíceis, eu colocaria, há três grandes subidas,
0: sim.
1: Há três grandes, que é o dos Pirineus, que é a da Cruz de Ferro, que é Fonsebate, vamos aos 1600 metros de altitude, e a de Sebreiros, que é uma aldeia também a 1400 de altitude, que são, ambas as subidas são 12 km ou 13 a subir sempre.
0: Cruzaste com muitos caminheiros ou com outros viajantes no caminho francês, Miguel?
1: Cruzei-me com centenas deles. E isto é uma das coisas mais positivas do caminho. É nós podermos falarmos com pessoas dos 5 continentes. Eu desde asiáticos, australianos, sul-americanos, americanos, muitos europeus, naturalmente. Uhum. Todos os países eu consegui, não depositadamente, mas tive conversas, e excelentes conversas, que se calhar nunca teria no meu dia-a-dia, mas que as tive de uma forma tão despegada, tão simples, e que aprendi tanto, e isso também é o caminho, sabe?
0: Pois.
1: Isto também é o caminho, é nós falarmos com, sei lá, um casal de 70 e muitos anos a fazer bicicleta elétrica, 20 km por dia, alugada, dos Estados Unidos, da Califórnia, por exemplo, uhum. em que, e isto não vou fazer spoiler porque isto está no meu livro também.
0: Exato, mas, no teu livro que vai sair recentemente, que é o Quando Menos é Mais.
1: Quando Menos é Mais, uhum. Quando Menos é Mais, retrata exatamente o que eu vivi, o que senti, durante esses 9 dias, 10 dias com a viagem de autocarro, uhum. e que esse casal de 70 anos depois dela estar muito a reclamar e a dizer, mas como é que você faz 800 bicicleta, tantos quilómetros por dia, no final diz-me assim, mas sabe o que é importante? Nós estamos vivos.
0: É isso.
1: E esta frase tão simples, mas tão poderosa, epá, marca-nos, sabe? Como marcou muitas outras situações durante o caminho que estão retratados no meu livro.
0: No teu livro, que retrata o teu último caminho de Santiago, o 8º, tu já fizeste. Exato. Os outros todos. São muito diferentes os caminhos, Miguel?
1: São diferentes, diferentes em termos de beleza. O caminho francês, sendo mais longo, há três grandes, eu senti, porque lá está a energia, é o que eu senti, o caminho estava a ter dividido em três fases, 3 primeiros dias muito físicos, os 3 dias seguintes, muito de interiorização, de introspeção, porque é a meseta são muitos quilómetros, de tipo o nosso Alentejo, planícies, pouco acumulado, mas muitos quilómetros.
0: O corpo e a cabeça não são convocados para grandes desafios, não é?
1: Não,
0: vais
1: não,
0: ali é pedalar, a moer, a moer, a moer, a moer, exatamente. E a cabeça vai ali, não é? Em permanente...
1: Pois, vai quase em modo piloto automático.
0: Isso.
1: Vai quase em modo piloto automático.
0: E o corpo, mas depois a cabeça leva-te para sítios ou não?
1: Leva-nos completamente para sítios e para recordações e para estar com pessoas que já não estão fisicamente connosco e que eu dou muito valor, porque estão comigo sempre, comigo, uhum. e com a minha família, e isso valorizo muito e leva-me para esses sítios. Os cheiros, os próprios cheiros da terra, pronto, há aqui vários estímulos que o caminho nos dá. E estava a dizer que é dividido em três fases, para mim foi dividido em três fases, e a segunda fase é essa, da interiorização, introspeção, etc. E os 3 últimos dias foi da contemplação, ou seja, os últimos 3 dias entramos na Galiza, muito verde, subidas exigentes, mas muito verde, muito, muito natural ainda, muito, muito natural, que é quase uma contemplação.
0: Ok. Tu já fizeste 8 vezes o caminho. Chegar a Santiago a 8ª vez é como chegar da primeira?
1: É sempre a primeira vez, João.
0: Ah, é?
1: É sempre a primeira vez. Mas sabes que para mim não é bem... O chegar a Santiago tem uma carga emotiva muito, muito elevada. Acho que toda a gente, ou quase toda a gente, vive isso. Para mim tem uma carga emotiva muito alta. Mas o caminho em si tem uma carga mais elevada. Tá,
0: okay.
1: E que o próprio dia-a-dia, a própria conversa na beira da estrada, o parar e beber água de uma fonte, o conversar com uma pessoa que nós não sabemos, estratos sociais, que é uma das coisas também muito importantes para mim. Eu vou no caminho e não há estratos sociais. E isto não tem nada a ver com políticas ou estrato, não. Tem a ver com o ser humano. Somos o que somos e temos todos, nós temos valor. Portanto, e isso... Não
0: são
1: interessa
0: são
1: se
0: todos
1: temos...
0: peregrinos, não é? Independentemente da condição, rendimento e da classe.
1: Exatamente, é? Exatamente. E eu optei este caminho, fazer este caminho, a dormir mesmo em albergues.
0: Ah, ok.
1: Foi uma opção mesmo de ir a Quando Menos é Mais, precisamente. Uhum. Esse nome vem para aí no 5º dia. Pronto.
0: Ok.
1: Que também explico porque é que vem. Depois eu explico no livro.
0: Vamos deixar essa. Vamos deixar a pergunta atrás da orelha, que é para as pessoas também irem atrás do livro, Miguel. Mas, portanto, desta vez tu escolheste mesmo dormir em albergues para porquê? Porque assim tu achavas que irias sentir o caminho de outra maneira? Das outras vezes dormiste onde já agora?
1: Era apartamentos.
0: Ok. Portanto, tinhas o teu quartinho aqui, não? Ias para a camarada com o resto da marabunta, é isso?
1: E vou-te dizer uma coisa, foi das primeiras vezes, já tinha dormido uma vez ou duas num caminho em albergues, nomeadamente no caminho da costa, mas não vou voltar a dormir em hotéis ou em apartamentos.
0: A sério?
1: Nos próximos caminhos, não.
0: Ah, portanto,
1: é uma vivência espetacular. É o que eu posso dizer. Onde eu estive, onde tinha menos, eu não posso dizer menos condições, porque havia limpeza, a única exigência que eu tenho é a limpeza.
0: Uhum.
1: Mas era tudo muito simples. Foi onde eu tive os melhores momentos, os melhores jantares, com uma cerveja ou com um copo de vinho, a conversar e a comer. Há várias histórias, tenho várias histórias com no final de uma tarde, ou uma cerveja. E este caminho eu tive um dia que eu dormi num hostel e deram-me um quarto individual. Um quarto individual, com casa bem privativa, com tudo. Foi a pior noite. Em Lyon foi a pior noite.
0: Então?
1: Porque as outras pessoas do hotel ou do hostel, os outros quartos estavam um bocado agitadas, muito barulho durante a noite toda.
0: Sim.
1: E principalmente eu senti-me sozinho. Senti-me sozinho quando eu estava habituado a que todas aos fins de tarde, tentava chegar sempre entre as 4 às 5 da tarde para dar 10 ou 11 horas para descansar as pernas e para um outro dia estar mais fresco.
0: Uhum.
1: E estava sempre um fim de tarde ali num bar ou num café ou mesmo no albergue, na conversa, numa cerveja, nos petiscos, lá umas tapas, como tão, os espanhóis fazem tão bem. E naquele dia não. E incrível, por incrível que pareça, senti-me só. Nos outros dias nunca me senti só.
0: Sim.
1: Nunca estive só, mas foi engraçado esse sentimento quando eu tinha as melhores condições para dormir, para descansar, uma cama própria, uma casa de banho, e falta uma companhia. E depois é estranho, não é estranho, não diria a palavra melhor, não é estranho, mas é interessante esta dicotomia, esta diferença.
0: Muito bem. Este caminho francês ensinou-te algo que os outros caminhos ainda não te tinham ensinado, Miguel Costa?
1: Todos os caminhos me ensinaram algo. Ensinam-me todos os dias. E este caminho ensinou-me que, ou reforçou-me, não poderia dizer que me ensinou, porque nos outros também tinha sentido, reforçou-me que realmente, como eu disse há pouco, somos todos iguais. Somos todos iguais, somos seres humanos, temos sentimentos, temos dores, temos alegrias e partilhamos, e se nós partilharmos a nossa experiência, como eu estou fazendo neste momento, por exemplo, se partilhar a minha experiência, mas partilhar a experiência no meio de uma planície, estar num cafezinho a comer um pouco de presunto, a beber um sumo, depois aparecer uma pessoa, não sei bem de onde, ter conversa, porque nós estamos com uma mochila e estamos ali uma hora a conversar. Isso é uma simplicidade, mas que nos torna tão enriquecedores, tão ricos, que não consigo encontrar isso no dia a dia.
0: É verdade. A vida é feita de coisas simples, não é? Nós é que passamos nós é que passamos a maior parte do tempo a complicar, não é?
1: Completamente, mas atenção, eu também estou nesse grupo.
0: Também
1: estou nesse grupo.
0: Exato. Ou complicam por nós, não é?
1: Ou complicam-nos também.
0: Ou obrigam-nos a complicar. Enfim, isto agora era uma conversa filosófica para muitas horas.
1: Verdade.
0: Muito bem. Olha, tu já fizeste três vezes o caminho central, o caminho da costa, o caminho português do interior, o caminho da Geira e Arrieiros e o caminho do norte. Qual é o mais bonito, Miguel?
1: Epá, todos têm o seu encanto. Mas eu vou-te responder. Eu tenho uma paixão muito grande pelo Ageiro e Arrieiros, que começa em Braga.
0: Uh-huh.
1: Nós passamos pelo nosso Xerês, passamos pelo Óbios, passamos em Castro Laboreiro. A beleza natural é tão envolvente, epá, que que não consigo explicar. Ainda é um caminho pouco explorado, tem uns problemas porque os apoios durante o caminho não são assim tantos, tem que ser bem planeado para dormir e para comer, mas é uma beleza que não encontrei mais nenhum.
0: Boa. Portanto, o caminho da Geira e
1: Arrieiras é pouco conhecido, já começa a haver mais pessoas a percorrê-lo, mas o facto de passar, começamos em Braga, vamos pelo Gerês, passar aqui no Gerês,

0: Sim. Mas
1: Muito
0: acho que
1: bem.
0: a caminhar acho que deve ser mais intenso. Mas isso é aqui um feeling que eu tenho. Deve ser mais vivido, penso eu.
1: Tens que experimentar.
0: E vai ser experimentado.
1: É mais tempo.
0: É,
1: É como de bicicleta, só que com mais esteroides. Olha, estamos a chegar ao final da
0: diz.
1: primeira parte. Miguel, vamos abrir o álbum de viagem. Miguel, tens contigo algum objeto que tenhas trazido das tuas viagens, e que seja
0: Eu
1: especial?
0: tenho, sim. Tenho as 8 vieiras que trago, que me percorrem sempre o caminho.
1: Ah,
0: As 8 vieiras de
1: ok.
0: cada caminho.
1: Portanto, usaste
0: Tenho
1: uma vieira para cada caminho de Santiago.
0: cada um teve a sua vieira, teve o seu
1: Ok.
0: significado e o seu passaporte.
1: Boa.
0: Todos, todos. E tenho religiosamente, tenho a minha casa, no meu escritório, todos penduradinhos, organizadinhos. Ali o meu, digamos, para me recordar que o caminho da vida também se faz.
1: Tens o teu pequenino santuário com todas as vieiras e todas as compostelas, é isso?
0: É, vamos chamar assim.
1: Sim.
0: Podemos chamar assim, podemos chamar assim.
1: Deixa-me adivinhar, de vez em quando olhas para eles e pensas, está na hora de ir, é isso?
0: Está,
1: É.
0: já aconteceu, já me aconteceu um bocadinho, já me aconteceu, tive essa história, porque houve um ano que eu tinha decidido não fazer, em 2024, porque tinha ido a Andorra fazer também bicicleta, 4, 5 ou 6 dias lá numa aventura também, e aquele ano tinha decidido não, com a minha família, disse, não, este ano não vou fazer o caminho assim. Eu cheguei a agosto e falei para a minha esposa, olha, tem paciência, mas eu vou ter que
1: Pois.
0: ir. E fui fazê-lo sozinho, Caminho Central,
1: É
0: fazê-lo
1: como
0: sozinho,
1: tu
0: e foi
1: dizias, não é? O
0: bendita a
1: caminho.
0: hora que eu fiz nesse ano.
1: É como tu dizes, o caminho que chama, não é?
0: Chama sem dúvida.
1: Muito bem. Olha, Miguel, vamos fazer aqui uma curta pausa na conversa desta semana, na conversa do fim do mundo desta semana. Fazemos aqui uma curta pausa então e já regressamos. Até já.

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3: São agora 4h31. Vamos conhecer as notícias que marcam esta hora com o jornalista José Rafael Lopes.
4: Começamos com as eleições presidenciais no Brasil. Falta menos de uma hora para o fecho das urnas em Portugal. São quase 140 mil eleitores brasileiros inscritos no país que votam, número que representa um aumento de mais de 60% face às últimas eleições presidenciais do país em 2022. A Universidade de Lisboa é o local que reúne mais eleitores. Cerca de 79 mil pessoas estão registadas para votar precisamente na Universidade de Lisboa. No Brasil, as urnas vão continuar abertas para lá das 5 da tarde. Mais de 150 milhões de brasileiros vão escolher o novo chefe de Estado brasileiro. Flávio Bolsonaro e Lula da Silva são os dois principais nomes na corrida. Ambos já votaram. Lula da Silva fê-lo às 9 da manhã no Brasil, cerca de uma da tarde aqui em Portugal. Pouco depois falou aos jornalistas para dizer que está confiante e que milhões de brasileiros são chamados a votar para decidir o rumo do Brasil. Já Flávio Bolsonaro foi o primeiro dos 12 candidatos na corrida a votar, deixou a garantia de que está preparado para assumir a presidência do país. O chanceler alemão e o presidente ucraniano assinaram um pacote de ajuda a Kiev de mais de 1 mil milhões de euros. Há ainda um entendimento para vários acordos de cooperação que totalizam mais de 8.500 milhões de euros. Em causa está um pacote de ajuda destinado ao setor energético da Ucrânia antes do inverno, bem como mais de

0: Defesas aéreas que vão ser cedidas à Ucrânia. Nas redes sociais, Volodymyr Zelensky, o presidente ucraniano, já agradeceu ao chanceler alemão Friedrich Merz e a toda a Europa por este apoio renovado à Ucrânia. Nos Estados Unidos, o presidente norte-americano anunciou a criação da Força da Superinteligência, uma unidade de coordenação dentro da Casa Branca e do Governo Federal que vai liderar o desenvolvimento da inteligência artificial no país. Esta organização tem como objetivo coordenar os esforços do governo para garantir que os Estados Unidos continuam a liderar o mundo no que toca à inteligência artificial. É o que defende Donald Trump numa publicação na rede social Truth Social. O líder norte-americano diz ainda que esta unidade especial vai coordenar a ligação entre o Governo Federal com os consumidores, os grupos de interesse público e as empresas de inteligência artificial, sendo que reportam apenas e exclusivamente a Donald Trump.
1: E voltamos a atualizar a informação no Jornal das 5 da tarde, também com José Rafael Lopes. Até já.
0: Até já.

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8: São agora 4h35, fica até às 5 horas com a segunda parte de Conversas do Fim do Mundo.
9: Estamos de regresso para a segunda parte das Conversas do Fim do Mundo. Esta semana estamos à conversa com o Miguel Costa. O Miguel já percorreu 8 vezes o Caminho de Santiago, enfim, em múltiplas versões. O Caminho Central Português, o Caminho da Costa, o Caminho Português do Interior, o Caminho da Geira e Arrieiros, o Caminho do Norte e acaba há uns meses de fazer o Caminho Francês. Escreveu um livro precisamente sobre este Caminho Francês que vai sair em breve. O título é Quando Menos é Mais. Há uma justificação para o título deste livro ser assim. Vão ouvir a primeira parte porque está lá explicado. Mas tu, Miguel, já tinhas dito na primeira parte, és um grande entusiasta da bicicleta. Não fizeste só o Caminho de Santiago de bicicleta, tens feito por aí também algumas aventuras. Porque é que gostas de mergulhar por aí, longe de tudo, na tua bicicleta, Miguel?
10: Eu pessoalmente gosto muito deste tipo de viagens, porque a questão cultural...
9: Já agora, costumas fazer sozinho ou acompanhado?
10: Geralmente acompanhado. Tenho um grupo de amigos de longa data, de longa data, que vamos organizando, fazer algumas aventuras, como a GR 22, que é a Rota das Aldeias Históricas, que também foi muito giro. A questão cultural, o que eu estava a dizer, cultural de ligação às pessoas das aldeias, das cidades, isso encanta-me muito, conhecer rotinas. Há 3 semanas estive em Monte Alegre, numa prova, mas as provas de competição para mim são simplesmente como única razão, é para eu conhecer o sítio, para eu conhecer novos trilhos, novas cidades, novas aldeias, percorrer, falar, conversar, pronto, e isso serve mesmo estes meus caminhos. Estas minhas aventuras também para termos culturais, aliando também ao facto da bicicleta, ao facto do desporto também, fazer esta ligação.
9: Gostas de ativo, não é?
10: Sempre.
9: E gostas de fazer mergulhos no país com a tua bicicleta. GR 22 é a grande rota das aldeias históricas.
10: Exatamente.
9: Aqui 500 quilómetros, não é?
10: São 500 e poucos quilómetros. Eu só fiz 5 em bicicleta, fiz 5 aldeias. Eu fiz em 2 dias.
9: Ah, ok. Fizeste a tua versão da GR 22.
10: Foi, eu conheci.
9: Deixa-me adivinhar, não tinhas tempo para mais.
10: Exatamente. É uma aliança.
9: Caramba,
10: mas
9: o tempo.
10: Eu fiz tudo depois. Eu conheci, fiz a rota toda restante com a minha família e toda a rota. Mas aí já foi de carro, não é? Fomos dormindo e fomos bebendo em cada um dos locais das aldeias, que eu achei muito sinceramente maravilhoso. Maravilhoso. Monsanto, Marialva, Almeida. Bem, não quero dizer todas porque senão vou falhar algumas, com certeza, mas pronto, são muitas e que é muito bom, muito giro, muito enriquecedor novamente, muito bom.
9: Tem um grave problema, não é? Que é ser muito incerto, não é?
10: É um pouco, tem algumas têm.
9: Para,
10: algumas
9: para, que nós, estão um para nós da cidade, tu estás aí no Porto, eu estou aqui em Lisboa.
10: Eu estou em Alvar, Alvar.
9: Ah, em Alvar, peço desculpa. Para nós que estamos aqui na costa, que é na verdade onde está a maior parte do país, não é?
10: Claro.
9: Não temos noção do que é viver o dia-a-dia num território de baixa densidade, não é?
10: É, mas eles têm, as pessoas que vivem nessas aldeias e vilas, são mais felizes.
9: Achas?
10: Acho que são mais felizes no sentido de viver, quando menos é mais. Ah. Com menos vivem melhor. Agora,
9: mas eles vêm todos para aqui, não é?
10: Vêm por causa do emprego.
9: Pois, claro,
10: evidentemente.
9: Eu tenho
10: essa teoria por causa do trabalho, por causa do emprego. As pessoas têm que ter condições de vida, não é? Mas neste caso, é muito giro, muito giro. Viver nas... passear nas aldeias. Eu também falo assim, eu também acho que falo assim porque estou habituado à cidade, tenho isso. Tudo ao pé de casa, pronto, e chego lá, pronto, chegamos lá e estamos sempre felizes, comemos, conversamos, as pessoas
9: ser
10: servem.
9: Ser turista não é a mesma coisa que ser
10: habitante.
9: Habitante, não é?
10: É verdade, é verdade, sim. É verdade. Mas eu ainda
9: mas não,
10: acho
9: mas
10: que...
9: não é incompatível, não é? Ou seja,
10: não, maneira alguma.
9: Podemos ser turistas ou visitantes e também. E compreender e empatizar, não é? Com,
10: é verdade, e sabes que eu tento não ser aquele turista, não é que não tenho nada contra o turismo, aliás, pelo contrário, o nosso país vive do turismo, não é? Mas chegar lá e sou turista, não, eu gosto de estar ali naquele meio, naquela ir à tasquinha até tomar um café, ver uma cerveja. Acontece-me algumas vezes, é aquela tasquinha mesmo mais simples possível, que eu vou ali tomar um café, buscar uma água, ver uma cerveja, o que seja. Okay. E que me. Pá, que vive, depois temos ali uma conversa super interessante, às vezes com aqui para o norte, não é? Com um bocado de calão no meio e que não é ofensiva, pronto, mas é aquele calão e que as pessoas são tão, somos portugueses tão genuínos e é muito bom, e é muito bom.
9: Muito bem, Guerre 22 então, na versão Miguel Costa. E que mais aventuras tens tu feito, Miguel?
10: Sim, eu já quase que fiz aventuras em toda a parte do país. O Alentejo não está tão desenvolvido, não está tão explorado por mim ainda. Fiz ali a zona de Campo Maior e por aí. O Algarve também já pedalei para o Algarve. O Norte, décimo, desde Monte Alegre, Viana, no centro da Guarda, zona de Porto, toda a zona de Porto, a Régua, toda a zona do Alto Douro, a costa toda até aqui de Alvar até Viana e até Caminha, portanto, muitas aventuras.
9: Muitas aventuras, mas nenhuma delas se compara ao caminho francês, ao caminho de Santiago, certo?
10: Certíssimo.
9: Certíssimo.
10: Certíssimo. Sem dúvida.
9: Olha, li que o caminho português do interior... é o mais solitário, é?
10: É o mais solitário, sim.
9: Porquê?
10: Concordo. É mais... como é que eu posso explicar? O caminho da Geira também é um bocadinho solitário. Mas o caminho do interior é mais solitário precisamente pela população e pelo o espaçamento entre as localidades. Ou seja, fazemos muitos quilómetros sem ver quase ninguém. E isso torna... Não sei explicar bem. Torna um especial
9: e diferente. O caminho de Fez é o que começa em Viseu, não é?
10: Farminhão-Viseu. Farminhão. Exatamente. Começa ali em Farminhão, na zona de Viseu, e acaba em Santiago.
9: Depois vai por aí acima.
10: Sim, faz ali depois a régua faz a linha do comboio, a antiga linha do comboio até a Chaves. Depois de Chaves vai até Estrada, que é uma localidade. Estrada. É um bocado antes, ainda vai antes, são umas cidades espanholas, depois passa em Estrada Santiago. Estrada que é uma cidade em Espanha, na Galiza.
9: Sim, sim.
10: E vai até Santiago.
9: Ok. Dizias, confirmavas que é de facto o mais solitário, não é?
10: Sim,
9: mas tem a ver com o facto de haver pouco apoio, é isso?
10: Algumas cidades, pronto. Tem algumas cidades como a Régua, como o início de Viseu, como a Régua, como depois, mas depois só temos, da Régua só temos Chaves, são 100 km, não é? Ou 90 km. O que eu quero dizer é que ainda tem muitos quilómetros para andar, para pedalar ou para caminhar. Pois. E não é assim tão, não é tão, vamos lhe chamar turístico, em termos de, há pessoas a fazê-lo muitas vezes, mas não há massa. O caminho central português é, há muita gente que vem da América do Sul e de outros locais, que aterram no Porto e começam o caminho pelo central ou pela costa, são os dois mais percorridos. Aí sim, temos muita gente, mas esse aí não, esse aí não.
9: Ok. Este aqui, o tal, o caminho...
10: O interior, interior.
9: O caminho português do interior, que é então o mais solitário. Destes todos que tu já percorreste, portanto, o caminho da costa e o caminho central português, o que vai de Porto a Santiago, são os que se encontram mais peregrinos, é isso?
10: Exatamente. Eu, sim, da costa, eu sou mais, vamos lhe chamar, mais massificados. Uhum. Precisamente por causa da facilidade dos estrangeiros aterrarem no Porto e começarem o caminho logo
9: a logística,
10: na cidade.
9: Não é?
10: Exatamente. Principalmente sul-americanos. Porque a primeira vez que eu fiz o caminho, da primeira vez que eu fiz o caminho, o central, e foi o central, surpreendeu-me muito. Eu não sabia para o que ia. A verdade é que não sabia para o que ia. Eu sabia que tinha muita vontade de fazer o caminho. Isto tem 10 anos, não é? E comecei o caminho, que me surpreendeu muito foi muitos sul-americanos, brasileiros, Paraguai, Venezuela, por aí fora. E surpreendeu muito, pois claro, a pessoa vai estudando, vai percebendo que de facto são as rotas do avião que vem cá e começam logo ali o caminho.
9: Ok, portanto a logística também determina o sucesso,
10: claro,
9: do caminho de Santiago. Sim. Notaste alguma diferença nos... Enfim, fizeste percursos diferentes, mas notaste alguma diferença ao longo de 10 anos?
10: Eu isto é um bocado, até poderá parecer um bocadinho depreciativo. O caminho, como tem uma excelente energia, pá, tem uma energia especial, nem é excelente, é muito especial. Eu acho que alguns peregrinos, isto é uma crítica, não há outra forma de dizer, não vão fazê-lo com algum... Vão porque... Vão passear. E acho que o espírito do caminho tem que ser mesmo... há quem faça por religião, questões religiosas, e claro que
9: por
10: sim.
9: Por devoção ao santo, não é?
10: E claro que sim. Há outros
9: e é completamente legítimo, claro.
10: Claro,
9: aliás,
10: todos,
9: é
10: são legítimos,
9: todos são legítimos. Todos
10: são legítimos. Mas há uns que vão para diversão e tem sentido há 10 anos esta parte, alguma repetindo, massificação. Não por, ok, vou ali, vou-me reconstruir, ou vou reforçar as minhas energias, vou encher as minhas baterias. Outras pessoas não. Parece-me.
9: Mas é o quê? Depois, durante o caminho, são um bocadinho mais extravagantes e respeitam um pouco o espaço dos outros, o caminho dos outros.
10: Algumas pessoas vão porque se calhar não tinham nada que fazer naqueles dias. De outra forma, dizendo, não vão e não, por vezes não respeitam tanto. Eu estou a dizer isto é uma franja muito pequena do que eu estou a dizer. Isto não é geral, não é toda a gente.
9: Sim.
10: Mas já alguma parte, eu senti isto, pelo menos nos últimos dois caminhos, que quase como uma trending, e como quase para o Instagram.
9: Pois, como um produto turístico, não é? E é um produto turístico.
10: Mas nós podemos fazer um produto turístico, mas estar a respeitar todo, toda a boa energia e todo o bom caminho. Que nós desejamos durante os quilómetros todos que o fazemos.
9: É verdade. Muito bem. Então, e agora, o que é que se segue, Miguel?
10: Segue muitas coisas.
9: Qual é o próximo caminho que vais fazer?
10: O caminho que vou fazer em 2000... Não, vou fazer o primitivo.
9: O primitivo? Explica lá o que é o caminho primitivo.
10: O caminho primitivo é o primeiro caminho que foi feito quando descobriram o túmulo do apóstolo Tiago em Santiago de Compostela. Século XII. O rei de Espanha, de Aragão, agora não sei qual era o nome, quando soube, fez o caminho desde Oviedo, que é onde começa o caminho, até onde está, onde hoje é Santiago de Compostela, onde estava o túmulo do apóstolo Tiago. E por chamado primitivo, foi o primeiro.
9: Ok.
10: Foi o primeiro. E é bastante duro fisicamente, já o estudei um bocadinho, e pessoas que fui lendo e fui percebendo é bastante duro, mas também é com uma beleza gigante, brutal, enorme.
9: Ok, portanto começa lá em cima.
10: Espero que seja mais excelente. Oviedo.
9: Oviedo. E
10: exatamente.
9: Vai e por ali pelo norte de Espanha. Fica quase, ouvindo, fica quase, é quase uma linha paralela a Santiago Compostela, não é?
10: Pode-se dizer um bocadinho mais paralela. Pronto,
9: sim, um bocadinho mais para cima.
10: Sendo que depois o caminho primitivo chega a Melide, que é uma localidade antes de Arzúa, em Espanha, que une com o caminho francês. O caminho francês em Arzúa une o caminho do norte. Um bocadinho antes, 10 km antes, tem uma localidade que é Melide, aí une o caminho primitivo. Portanto, a partir da localidade de Arzúa, a 40 km de Santiago, são muitos e muitos e muitos peregrinos. Porquê? Porque une três caminhos. Okay. É a união de três caminhos. Ok?
9: Muito bem. Então, olha, boa sorte para o caminho primitivo. Que não te falhem as forças nas pernas, vais de bicicleta.
10: Vou de bicicleta. Não, não posso, a minha agenda não me deixa ter muitos dias.
9: Muito bem. Tu fazes o quê profissionalmente, Miguel?
10: Eu sou gestor de empresas.
9: Gestor de empresas, muito bem. Estás sempre a ser solicitado, não é?
10: Estou sempre a ser solicitado, claro. Naturalmente.
9: E daí a pressa. Bom, vamos avançar.
10: Pressa, mas o caminho eu não faço com muita pressa.
9: Não, vais vagarinho, é?
10: Não. O telefone fica assim um bocadinho mais de lado. À noite pega-se um bocadinho o telefone para ver alguma urgência, mas tento não estar muito conectado.
9: Boa.
10: Porque é sempre difícil não estar conectado.
9: Muito bem. Miguel, estamos a chegar ao final. Vamos abrir, vamos fazer check-out, aliás.
10: Vamos lá.
9: Vamos a isso, então. Na minha mala vai sempre?
10: A minha mala vai sempre os auriculares, sempre.
9: Ah, para ouvir música?
10: É podcast, essencialmente ouço podcast. Este podcast eu ouvi, não há nenhum episódio que eu não ouça. Entre outros temas, eu sou um apaixonado por podcast, é uma forma de aprender, enquanto eu vou pedalar também estou a ouvir, de vez em quando ouço música, claro que sim, que também sou um apaixonado por música, mas é sempre, meus auriculares vão sempre.
9: Muito bem. A viagem com mais peripécias que realizei até hoje?
10: Olha, tive muitas peripécias no caminho francês.
9: Uhum.
10: Muitas que estão escritas e que me testaram muito.
9: Furaste muito?
10: Se?
9: Furaste muito? Se furaste, tiveste muitos furos?
10: Não, furos não tive.
9: Não.
10: Mas tive uma peripécia que está escrita no livro que podia ter acabado com o caminho.
9: Então?
10: Pronto, isto não pode parecer um bocado de spoiler, mas eu vou contar só muito rapidamente e assim ao fundo. Eu faço a primeira etapa, Saint-Jean até Pamplona. Pamplona subo até aquelas imagens do vento, ao Alto do Perdón, que é aquela imagem metálica que é muito conhecida. Até começa a descer, aquilo tem 1200 de altitude, então começa a descer, começa a sentir a bicicleta um bocadinho com uns problemas mecânicos. Pronto. Depois houve ali muitas peripécias e houve alguém que me meteu a mão e que pegou em mim e levou um mecânico. Pegou em mim na bicicleta e levou um mecânico. Sem eu pedir nada, meteu-me numa carrinha, levou-me e foi a um mecânico um sábado de manhã, que em Espanha geralmente não se trabalha. Encontrou um mecânico de bicicletas, numa loja de bicicletas aberta, que me resolveu um problema que poderia acabar ali logo o caminho no segundo dia.
9: Ok. Qual era o problema? O que é que tinhas?
10: Eu tinha partido o eixo da roda traseira.
9: Ah.
10: Não podia andar mais. E eu ainda andei muito. O eixo central tinha partido. Portanto, não havia como eu aguentei. E o senhor que foi, aliás, nem tenho palavras, pegou em mim, fez 20 e tal quilómetros de carrinha para cada lado. E foi-me procurar um mecânico a uma cidade mais próxima.
9: Pronto, compraste uma roda nova, foi?
10: Comprei uma roda nova.
9: isso não tem solução.
10: Comprei uma roda nova, exatamente. Mas segui o meu caminho.
9: Isso é que interessa.
10: E nunca esteve em cima da mesa a desistir.
9: Nunca.
10: E eu tinha que arranjar uma forma, nem que fosse com uma bicicleta muito antiga, enquanto comprasse no meio do caminho. Tinha que continuar o meu caminho. Nunca esteve em cima da mesa.
9: Olha, o carimbo de passaporte ou visto mais difícil de obter?
10: Eu nunca tive problemas com vistos, eu profissionalmente viajo regularmente, mas nunca tive, não posso dizer que tive problemas,
9: pessoalmente. E nos caminhos que fizeste, houve assim algum carimbo que tivesse sido especial?
10: Há muitos. Há um deste caminho, precisamente, está mais fresco na memória também, não é?
9: O francês.
10: Que é um caminho, é um carimbo em cera. No meio de uma reta para aí de 8 ou 9 km estava lá um senhor italiano a carimbar, punha um bocadinho de cera e carimbava, não é um carimbo normal de tinta.
9: Lacrava,
10: exatamente, lacrava. E ficou um carimbo maravilhoso, lindíssimo.
9: Cheio de estilo, uau!
10: Sim, não, e nada em troca. Aliás, ele nem aceitava dinheiro. Não aceitava dinheiro. Boa. Não, estava ali porque queria. E ali também, entretanto, apareceu-me duas brasileiros, um casal já. Que tive ali uma conversa meia hora. Voltando àquela conversa que nós tivemos inicialmente, tivemos ali a trocar umas impressões fantásticas.
9: Boa. A recordação de viagem mais cara?
10: Olha, a roda da bicicleta. A roda da bicicleta foi um bocadinho cara, foi.
9: Imagino. A refeição mais estranha, qual foi?
10: Eu a refeição mais estranha, eu já comi coisas que não, até hoje não sei o que era, João, foi sincero. Na Ásia, em alguns sítios que eu vou profissionalmente e em passeio com a minha família, eu já comi na Ásia coisas que eu não sei o que era. E também não quero saber.
9: É isso.
10: Portanto, eu não posso dizer que comi isto ou aquilo, não sei. Mas comi coisas estranhas, comi. Okay. Eu sou muito aventureiro nestas experiências. Nunca me dei mal, não quer dizer que amanhã não dê, mas sim.
9: Então é deixar seguir, não é?
10: É, deixar seguir. Há anos que ando nisto, portanto, uma pessoa, se nunca deu, olha, algum dia há de ser.
9: Exato. Olha, eu gostava de viajar com?
10: Olha, eu gostava de viajar a pé com a minha esposa, fazer o caminho.
9: Bora, vamos embora.
10: Pois, mas a minha esposa, eu não consegui vender-lhe essa ideia. Há anos quando eu tento convencê-la a fazer o caminho a pé comigo.
9: Sim.
10: Mas não, ainda não está.
9: Pode ser que depois de ouvir esta conversa a convenças.
10: Pode ser que sim, pode ser.
9: Vale
10: que
9: a pena, vale a pena. Como é que chama a tua mulher, Miguel?
10: Ana,
9: vale a pena. É uma boa experiência. É uma boa experiência.
10: Acho que seria uma experiência, depois de tantos anos que nos conhecemos e que somos casados e tudo, acho que seria uma experiência maravilhosa para nós os dois.
9: Exatamente.
10: Precisamente porque é muito menos, quando menos é mais, portanto é uma simplicidade do nosso caminho que é a nossa vida, no fundo.
9: Para renovar, não é? Para renovar, sim, para redescobrir, para,
10: exatamente,
9: enfim...
10: Novas experiências, novas sensações, novos conhecimentos.
9: Exatamente.
10: Claro que sim.
9: Muito bem. Miguel, chegámos ao fim. Qual foi a música que escolheste para fechar a nossa conversa?
10: João, eu escolhi uma música que me diz muito e que apesar de eu achar que é um clichê neste tipo de podcast, mas tinha que ser, é a única música que eu podia deixar aqui, que é A Gente Vai Continuar, de Jorge Palma. Deixamos há poucos tempos, há poucos dias.
9: Exato.
10: Mas que todo o repertório do Jorge Palma, e o Jorge Palma me ensinou-me ensinou-me sem saber, mas deixou este legado em muita gente, que é o poder da palavra.
9: É
10: o poder, o significado e as letras dele. Ele é um cantautor, ele como o Sérgio Godinho, por exemplo, que são dois grandes cantautores que eu admiro desde sempre, desde menino. E quero deixar aqui também, a gente vai continuar, porque tem muito a ver com tudo, com o que eu aprendi e com o que aprendo no caminho e o que aprendo nas minhas aventuras e na vida.
9: Muito bem, muito bem. Boa escolha, Miguel. Olha, foi um gosto. Muito obrigado.
10: Gosto
9: pela partilha. E boa sorte para o teu livro, Quando Menos é Mais.
10: Sim.
9: E até uma próxima.
10: Tá, obrigadíssimo pelo convite.
9: Não nos cruzamos de bicicleta.
10: Epá, esperemos que sim. Esperemos que sim.
9: Claro que sim, esperemos que sim. Miguel, foi um gosto, muito obrigado.
10: Tá, muito obrigado, João. Obrigado. Tudo bom.
9: Jorge Palma, a fechar a conversa do Fim do Mundo desta semana. Estamos de regresso 2 a 8 dias. Sejam bons e boas viagens.

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1: Muito boa tarde, bom domingo, está com a Rádio Observador. Vamos ouvir os títulos em destaque do jornal com José Rafael Lopes.
2: Estão a fechar as urnas em Portugal para as eleições presidenciais no Brasil. 140 mil eleitores estavam inscritos para votar. Ainda sobre as eleições presidenciais do Brasil, há já países onde fecharam as votações. Neste jornal detalhamos alguns dos resultados. Destaque também para Donald Trump, que criou a Força da Superinteligência, uma unidade de coordenação que vai liderar o desenvolvimento da IA nos Estados Unidos.
1: Cinco horas, vamos às notícias. Jornal das 5 com edição de José Rafael Lopes e José. Fecharam há instantes as urnas em Portugal para as eleições presidenciais no Brasil.
2: Abriram às 8 da manhã, fecharam agora às 5 da tarde. Em Portugal estavam quase 140 mil eleitores brasileiros inscritos para votar, um número que representa um aumento de mais de 60% face às últimas eleições presidenciais do Brasil, que aconteceram em 2022. As urnas fecham, mas quem ainda está nas filas pode votar. A Universidade de Lisboa é o local que reúne mais eleitores brasileiros em todo o país. Com cerca de 79 mil pessoas registadas para votar, vamos em direto até lá, ao encontro do jornalista David Bileu. David, há ainda alguém para votar ou o processo está fechado?
3: Neste momento não se vê ninguém nas filas, mas ainda está a ser permitida a entrada para aqueles que entram, que chegam agora para votar nestas eleições presidenciais, mas a entrada é apenas permitida para aqueles que se encontram no limite de barras que delimita a fila que neste momento já não existe. Ora, esperamos pelo encerramento definitivo das urnas e também pelo pronunciamento, pelo balanço final do Cônsul-Geral do Brasil em Lisboa, Alessandro Candeias, que vai falar e vai dar conta dos números reais das votações aqui na Alameda Universitária. Ao longo do dia falámos e ouvimos e escutámos bastantes apoiantes, tanto de Lula, do atual presidente do Brasil, Lula da Silva, como de Flávio Bolsonaro, e ficou bastante claro que alguma destas, digamos assim, torcidas vai sair satisfeita com o resultado final das eleições, e também ficou claro que dificilmente o vencedor vai ser anunciado no primeiro turno destas eleições, é.
2: A reportagem do David Bileu. Em breve devem ser conhecidos então os resultados desta votação brasileira em Portugal.
1: E seguimos com as notícias. No resto do mundo já há resultados finais conhecidos.
2: Ao todo há quase 1 milhão de brasileiros fora do Brasil que são considerados aptos para votar. Há urnas em mais de 180 cidades de 134 países. Comigo em estúdio está o Diogo Varela. Diogo, a maior parte dos eleitores brasileiros estão concentrados em países como Estados Unidos, Portugal e Japão, e já é possível perceber como é que alguns destes países votaram nestas eleições presidenciais brasileiras.
4: E José, comecemos precisamente pelo país oriental, pelo Japão. Flávio Bolsonaro venceu com mais de 71% dos votos, sendo que há 4 anos o pai, Jair Bolsonaro, também tinha ganho por larga maioria acima dos 72%. Mas, Zé, mais do que percentagem de votos, no Japão importa realçar o número de votantes. Flávio Bolsonaro teve quase 25 mil votos, enquanto Lula da Silva foi pouco além dos 5 mil votos. Olhando, por exemplo, a outros países asiáticos como a China, a Coreia do Sul ou a Índia, o número de votantes é significativamente inferior, em que raramente se passa de algumas dezenas ou poucas centenas de votantes brasileiros. Fazendo um resumo rápido, além do Japão, Flávio Bolsonaro também foi o mais votado na Finlândia, nas Filipinas, na Tailândia, no Qatar e ainda nos Emirados Árabes Unidos. Quanto ao atual presidente brasileiro, Lula da Silva, venceu na Estónia, também na Austrália, na Nova Zelândia, na China, na Coreia do Sul, na Malásia e também no Egito. As maiores diferenças em número de votantes e também de percentagem de votos, além da do Japão, que falei inicialmente, vai para a Austrália, em que Lula da Silva ganhou com mais de 4.500 votos, representando 54%, enquanto Flávio Bolsonaro teve 2.500 votos, quase 2.600, pouco acima dos 30% dos eleitores. Ainda nos Emirados Árabes Unidos, Flávio Bolsonaro venceu aí, conseguiu 659 votos, o que equivale a 49%, enquanto Lula da Silva não foi além dos 469 votos, ou seja, José, uma percentagem a rondar os 35%.
2: Diogo Varela, com os resultados já conhecidos de vários países espalhados pelo mundo para estas eleições brasileiras presidenciais.
1: E no Brasil, milhões de pessoas continuam a votar.
2: São mais de 150 milhões de eleitores brasileiros que estão nas urnas para eleger o próximo presidente. Há 12 candidatos. A possibilidade de uma segunda volta é o cenário mais provável. Durante o início da tarde, Lula da Silva e Flávio Bolsonaro já votaram nestas eleições presidenciais. São apontados como os favoritos a seguir para uma segunda volta. Depois de votar, Lula da Silva falou aos jornalistas para dizer que está confiante e que cabe aos brasileiros decidir o rumo do Brasil.
5: O que está em jogo é a definição de um projeto de Brasil. O povo vai ter que escolher entre o fortalecimento do regime democrático ou a barbárie, entre o positivismo e o negacionismo, entre o desenvolvimento e o atraso, entre o crescimento econômico e o retrocesso. O povo é soberano e o resultado do povo será acatado por todos os 215 milhões de brasileiros.
2: Já Flávio Bolsonaro foi o primeiro dos 12 candidatos a votar, deixou uma garantia, diz que está preparado para assumir a presidência do país.
6: É um dia muito importante, onde eu espero que o brasileiro ponha fim a essa era do atraso, que apostou tudo, que vale tudo, que perdeu a linha de usar dinheiro público, a máquina pública, para tentar interferir nas eleições, os amigos do Lula interferir nas eleições. Isso tem que mudar. O Brasil não aguenta mais 4 anos disso e a única alternativa é Flávio Bolsonaro. E é com muita tranquilidade e muita consciência que eu estou mais do que preparado para presidir esse país e devolver o direito às famílias brasileiras de voltarem a sonhar.
2: Flávio Bolsonaro, filho de Jair Bolsonaro, antigo presidente do Brasil, as sondagens dizem que parte ligeiramente atrás de Lula da Silva nestas eleições presidenciais do Brasil.
1: Ainda na atualidade internacional, o chanceler alemão e o presidente ucraniano assinaram um pacote de ajuda a Kiev de mais de 1.000 milhões de euros.
2: Há ainda um entendimento para vários acordos de cooperação que totalizam mais de 8.500 milhões de euros. Em causa está um pacote de ajuda destinado ao setor energético da Ucrânia antes do inverno, bem como a disponibilização de mais defesas antiaéreas a Kiev. Nas redes sociais, Volodymyr Zelensky, o presidente ucraniano, já agradeceu a Friedrich Merz, o chanceler alemão, e a toda a Europa por este apoio reforçado à Ucrânia. O chefe de governo alemão fez saber que esta viagem surpresa era uma demonstração de apoio ao país invadido pela Rússia. Foi a quarta vez que um chanceler alemão foi à Ucrânia desde o início da guerra, em fevereiro de 2022.
1: O presidente norte-americano anunciou a criação da Força da Superinteligência, uma unidade de coordenação dentro da Casa Branca e do Governo Federal que vai liderar o desenvolvimento da inteligência artificial no país.
2: Esta organização vai ter como missão coordenar os esforços do governo para garantir que os Estados Unidos continuam a liderar o mundo no que toca à inteligência artificial. É o que diz Donald Trump numa publicação na rede social Truth Social. O líder norte-americano diz ainda que esta unidade especial vai coordenar a relação do governo federal com consumidores, grupos de interesse público e empresas de inteligência artificial, sendo que reporta apenas a Donald Trump diretamente. Este anúncio surge depois de Donald Trump ter ordenado à administração que substituísse o termo inteligência artificial por superinteligência nas comunicações oficiais, com o objetivo de melhorar a imagem da tecnologia na Casa Branca. Recentemente, Donald Trump chegou também a acordo com várias empresas deste mundo tecnológico para que aumentem os esforços de regulação feitos pelas próprias empresas.
1: A marcar a atualidade nacional em Portugal, então, um despiste na A1 cortou o trânsito entre Soura e Condeixa Nova no sentido sul-norte.
2: O corte aconteceu devido a um despiste de um veículo ligeiro que transportava 5 passageiros. A informação é dada à Agência Lusa pela Proteção Civil de Coimbra, que revela que não é possível ainda dar mais informações sobre a gravidade do acidente e em que estado se encontram estas 5 pessoas que seguiam na viatura. No local estiveram 32 operacionais, apoiados por 14 veículos.
1: Uma vitória logo à noite frente à Noruega coloca a seleção nacional na próxima fase da Liga das Nações.
2: Portugal leva 3 vitórias em 3 jogos na competição. Um novo triunfo garante automaticamente a qualificação para a fase final da Liga das Nações, troféu que Portugal venceu no ano passado. A partir das 7h45 da noite, a seleção nacional joga com a Noruega no Estádio do Dragão, na cidade do Porto. Gonçalo Inácio está fora da ficha deste encontro. A UEFA permite apenas 23 jogadores na ficha de cada jogo, sendo 3 deles os guarda-redes. Perante esta regra, o selecionador nacional optou por deixar de fora o jogador do Sporting. Gonçalo Inácio já tinha ficado fora do jogo com o País de Gales e não saiu do banco de suplentes nos jogos com a Noruega e com a Dinamarca.
1: E fica por aqui o Jornal das 5 da tarde, edição de José Rafael Lopes.
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1: 12 minutos para lá das 5 da tarde. Fico com Isto Não Passa na Rádio, com canções que Nelson de Ferreira e Tiago Pereira descobriram este mês.
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0: Sim, é Cat Power a cantar Don't You Want Me, a clássico dos Human League de 1980. Canção agora de Michel Nje... Isto vai ser difícil dizer, não é,
1: pois
0: Tiago?
1: Pois é, por isso é que eu não escolho estas coisas.
0: Olha lá, Michel Njeliocello. Njeliocello.
1: Pronto.
0: Será uma coisa deste género.
1: Põe o link.
0: Michel Njeliocello é a cantora norte-americana que está aqui a interpretar este clássico dos Human League. Faz parte de um disco que vai sair em outubro, chamado Synonym, e que tem muita malta fixe. Para além da Cat Power nesta canção, há colaborações com Robert Glasper, Chaka Khan, Laura Lee dos Krang Bean, também Emily King, Leanne Lavas, Brandi Carlile, Bill Callahan. Pá, escolham Anoni.
1: E tem sempre assim um baixo.
0: É só versões. É um disco só de versões, só de clássicos. Mas fez-me descobrir também Njeliocello, que é muito difícil dizer o nome desta artista, mas tenho gostado muito das coisas que tenho descobrido sobre ela. Parece-me mesmo alguém que toca muitos instrumentos, faz muitos géneros. Vai a todo lado, um daqueles talentos que...
1: É tudo aquilo que tu nunca vais ser.
0: Sim, que arranja para filmes, cinema, publicidade, que faz discos de vários géneros, que colabora com outros artistas. Uhum. Parece-me uma artista maior que descobri há pouco tempo. Mas e também
1: pessoas,
0: foi motivo para trazer.
1: Estas pessoas fazem...
0: Ou isto não passa na rádio.
1: Fazem-me sempre pensar, por que é que eu ando aqui a fazer?
0: Ah, então, Tiago, mas
1: não, é.
0: Não penso isso sobre ti.
1: Ah, então, já viste.
0: Pensei isso sobre outras pessoas com quem nos vamos cruzando, mas sobre ti, acho que não deves pensar isso.
1: Ai, ai, muito bem.
0: Essa é a minha modesta opinião.
1: Eu já tinha ouvido esta cantiga e gosto muito disto.
0: Boa. Isto não passa na rádio esta semana com as canções que descobrimos em setembro. Fazemos o balanço das edições deste último mês e o Tiago não é de agora e eu também partilho
1: o
0: gosto por Glock and Wise.
1: É o lobby de Barcelos.
0: Vem aí à Cultura Gesto, não é? Vou confirmar as datas.
1: Já quando foi o álbum anterior, fizeram um belo lançamento na Cultura Gesto. Tem um álbum novo, Vale Tudo Para Chegar a Algum Lado. Eu escolhi esta
0: cantiga. Um título.
1: Esta cantiga tem o mesmo título, é a canção que abre o álbum. E que às tantas pergunta: será que qualquer dia vamos estar à vontade com tudo o que fizemos? Ponto de interrogação. Esta rapaziada está cada vez mais crescida, sabes? Já não fazem. Lá está. Já não fazem canções como faziam há 20 anos, de canções que obviamente iriam passar na rádio. Isto é tudo muito mais elaborado, é tudo muito mais, até pode ser instintivo, sabes? Mas
0: é mais muito... arte.
1: Não é, é mais complexo, porque eles provavelmente também estão mais complexos e têm mais camadas.
0: Estão crescidos, não é?
1: Têm mais dimensões, mais bagagem.
0: Também tenho saudades de quando Nuno Rodrigues era duquesa.
1: Epá,
0: estava na hora de fazer um disco de duquesa.
1: É
0: Nuno,
1: verdade,
0: se nos estiveres a ouvir, pensa nisso. Dizer-te só que a 10 de outubro há a apresentação do novo disco de Glock and Wise no Teatro Circo em Braga. 16 de dezembro na Cultura Gesta em Lisboa.
1: Olha, quase no Natal.
0: Pelo meio vão a Vigo e a Santiago de Compostela, mas é porque estão ali também muito próximos e ir à Galiza é sempre uma boa ideia.
1: Qualquer desculpa é boa. Já reparaste que é quase Natal?
0: Espero bem que chegue rápido então.
1: É só para veres como isto está.

0: Música dos Glock and Wise. Isto não passa na rádio com as canções que descobrimos em setembro. O Tiago Pereira continua apaixonado pela banda de Barcelos.
1: Estou maluco com esta canção.
0: E o novo disco aí está, e com concertos também já em breve no Teatro Circo em Braga. Ainda durante o mês de outubro, a 16 de dezembro, a Cultura já está em Lisboa. Também trouxe muita música nacional esta semana. Se calhar vou começar por Hip Hop de São Miguel, dos Açores, pode ser?
1: Claro.
0: Bad Bitches ainda ouvem Spama. Spama Trincana, estás por dentro ou não?
1: Está a crescer.
0: Está aqui qualquer coisa a acontecer,
1: crescer,
0: não está?
1: Está a crescer.
0: E era isso que eu vos queria mostrar. Já há duas mixtapes com este nome, Bad Bitches ainda ouvem Spama. E há agora também um concerto no Art Club no Porto. No próximo dia 10 de outubro, o Spama Trincana, ninguém sabe quem é, não mostra a cara e não dá entrevistas. Que é péssimo para um editor de cultura. O que é que achas sobre isto, Tiago?
1: Não é porque nós aprendemos a relativizar, sabes? Péssimo é por exemplo, dizerem assim: não, este ano não vai haver época do cozido.
0: Isso era pior, não é?
1: Isso é que é péssimo. Agora, isto não, isto faz parte do circo da pop.
0: Olha, fui buscar a Karina, espero que gostes. Tenho gostado muito, Spama Trincana.
1: Isso.

0: precisa. Spama Trincana no Isto Não Passa na Rádio, dos Açores para a edição desta semana, com Karina. Bad Bitches ouvem Spama e depois uma outra mixtape que se seguiu, chamada Bad Bitches ainda ouvem Spama. Há concertos aí pelo país a começarem a surgir. Lustre em Braga também, não é? 7 de novembro, estava aqui a ver, para além desse outro, 10 de outubro, no Art Club, no Porto. E era como dizias, isto está a crescer, seja quem for ele, o Spama.
1: Pois é.
0: Mas obrigado por andar por aí. E BB ou Sound Machine, muito rapidamente, o que é isto, Tiago?
1: Isto é afro beat funk eletro. Pá, é fantástico. Tem um álbum novo e é como é dizer? Isto é viciante, entranha-se, sabes? Toma conta de ti e já foste. O álbum chama-se Chopping Mountain, a canção chama-se Chopping Mountain, e se resistires.

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3: São agora 5h30, está com a Rádio Observador. E vamos atualizar as notícias com José Rafael Lopes.
4: Muito boa tarde. Uma mulher de 28 anos morreu hoje após um despiste de um veículo ligeiro na A1 em Condeixa Nova. Há ainda 4 feridos graves após o acidente. Seguiam 5 pessoas no veículo que perdeu o controle e acabou por se despistar. A agência Lusa, fonte do Comando Subregional da Região de Coimbra, da Proteção Civil, confirma a morte de uma pessoa. O despiste levou ao corte da A1 entre Sor e Condeixa Nova, no sentido sul-norte, sendo que o acesso ainda está condicionado. Apenas uma faixa está a ser utilizada. Já fecharam as urnas em Portugal para as eleições presidenciais no Brasil. Estavam inscritos quase 140 mil eleitores brasileiros, números que representam um aumento de mais de 60% face às últimas eleições presidenciais do Brasil, que aconteceram em 2022. Em breve devem ser conhecidos os resultados desta votação brasileira em Portugal. No Brasil, milhões de pessoas continuam a votar, são mais de 150 milhões de eleitores que estão nas urnas para eleger o próximo presidente do país. Há 12 candidatos, a possibilidade de uma segunda volta é o cenário mais provável. Durante o início da tarde, Lula da Silva e Flávio Bolsonaro já votaram nestas eleições presidenciais. Lula da Silva falou depois aos jornalistas para dizer que está confiante e que os brasileiros são chamados a decidir o rumo do Brasil. Já Flávio Bolsonaro foi o primeiro dos 12 candidatos a votar. Deixou uma garantia, diz que está preparado para assumir a presidência do país. Donald Trump anunciou a criação da Força da Superinteligência, uma unidade de coordenação dentro da Casa Branca que vai liderar o desenvolvimento da inteligência artificial no país. Esta organização vai ter como missão coordenar os esforços do governo para garantir que os Estados Unidos continuam a liderar o mundo no que toca à inteligência artificial. É o que garante Donald Trump numa publicação na rede social Truth Social. O líder norte-americano diz ainda que esta unidade especial vai coordenar a relação do governo federal com os consumidores, os grupos de interesse público e as empresas de inteligência artificial, sendo que reporta diretamente perante Donald Trump. Fechamos no desporto. Mais logo há duelo entre Portugal e Noruega para a Liga das Nações, sendo que uma vitória coloca a seleção nacional na próxima fase da competição. Portugal leva 3 vitórias em 3 jogos e um novo triunfo garante automaticamente a qualificação para a fase final do troféu que Portugal venceu no ano passado. A partir das 7h45 a seleção nacional recebe a Noruega no Estádio do Dragão, na cidade do Porto. Gonçalo Inácio está fora da ficha de jogo. Foi a decisão de Jorge Jesus perante a imposição da UEFA de apenas permitir 23 jogadores na ficha de jogo, sendo que 3 deles têm de ser guarda-redes. Este Portugal-Noruega tem relato e análise aqui na Rádio Observador.
3: E desenvolvemos estas e outras notícias no Jornal das 6 da tarde, também com José Rafael Lopes. Até já.
4: Até já.

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2: 5h34, fique com a segunda parte de Isto Não Passa na Rádio.
3: Canções que descobrimos em setembro é o tema esta semana no Isto Não Passa na Rádio. Eu sou o Nelson Ferreira, como sempre está comigo o Tiago Pereira. Um mês de rentrée, é de rentrée. Na música tem sido muita coisa.
4: Sim, sim. E vai continuar assim até ao final do ano.
3: Muitas novidades. Uma das que eu mais gostei, tenho andado a ouvir o disco do Tiago Vilhena. Quatro anos depois do último trabalho, ele está de regresso. Salatrano, uma palavra que ele próprio inventou.
4: E difícil.
3: Difícil, mas que tem
4: Salatrano.
3: Salatrano é um malandro de bom coração, diz ele. Por acaso tem Salatrano tem aspecto disso.
4: Eu aprecio neologismos.
3: Olha, o Tiago criou este para dar título ao novo trabalho. É um disco um bocadinho diferente do anterior, tem muita coisa a acontecer a nível instrumental, vai a sítios desde a kizomba ao indie rock.
4: Gosto.
3: Mau Mau Bem Bem foi uma das minhas favoritas, que saiu agora no novo disco do Tiago Vilhena. Vamos ouvi-lo.

0: Mal, mal, bem, bem. Tema para Salatrano, o novo disco de Tiago Vilhena, ele que já pertenceu aos Savana, em nome próprio também já foi George Marvinson, e agora é só Tiago Vilhena, desde algum tempo para cá.
1: É, sim, até ao próximo, né?
0: Há quatro anos lançou canções mundanas, está agora de regresso com este novo disco. Ouçam o Salatrano, porque é um disco onde acontecem muitas coisas e que vai a muitos lados. E ele tem sempre assim um olhar irónico, castiço, sobre o que nos rodeia, e eu acho piada a isso e acho piada ao Tiago Vilhena. Stevie Wonder, um jovem que está a começar carreira agora, que tem disco novo, o que é que se passa com Stevie Wonder?
1: Passaram-se 50 anos de Songs in the Key of Life, que foi editada 28 de setembro de 1976.
0: Vai ter aí uma reedição, hein?
1: Que é um álbum extraordinário, e que fechou aquele ciclo mágico de discos dos anos 70 do Stevie Wonder, que, digo eu, olha, mudaram a humanidade para sempre, pelo menos a humanidade que os ouviu. E entretanto, tivemos esta sorte que, para celebrar a coisa, há um, acho que podemos chamar EP, digo eu,
0: é Sobras. Não.
1: É mais ou menos, sim. É o Songs in the Key of Life, The EP.
0: Okay.
1: São quatro temas que não foram incluídos no álbum. E este é um deles, chama-se It's Easier. E é Stevie Wonder Vintage, se assim quiseres. E é sobretudo também uma desculpa para voltar. E é sempre bom perceber que cada vez que ouves há sempre um detalhe que te escapou. E o gênio deste tipo, sozinho num estúdio, a gravar isto tudo praticamente sozinho. E ainda hoje, 50 anos depois, te perguntas como é que tudo isto foi possível.

0: It's Easier, Stevie Wonder, canção nova para uma das sobras das gravações de...
1: Songs in the Key of Life.
0: Exatamente. Obrigado, Tiago Pereira, pela ajuda. Disco histórico.
1: Ele vai andar aí também pela Europa a fazer uns concertos especiais de comemoração.
0: Bora ver.
1: Abençoados os privilegiados que têm lugar.
0: É verdade. Parece que esta semana também foi notícia a corrida aos bilhetes que agora são difíceis de comprar de Oasis, não é? Com o código e depois esperas pelo código.
1: Não fui contemplado.
0: E entretanto.
1: Inscrevi-me.
0: Esgotou. Ah, tu tentaste então.
1: Tentei, já da outra vez tinha tentado. Nem sequer obrigado me disseram.
0: Enfim. Antipáticos.
1: Os tipos dos Oasis têm um jogo interessante que é: tu, quando fazes a pré-inscrição, eles fazem uma pergunta.
0: Que é para ver se
1: qual é o álbum dos Oasis?
0: Você é o robô.
1: E eu acho que aquilo
0: é
1: faz
0: humano.
1: Logo ali um crivo.
0: Isso é espetacular.
1: É com o tempo que tu demoras a responder.
0: Ah, ok, não foste.
1: E se tu demorares tipo, mais do que 3 segundos.
0: Foste à net.
1: Já foste.
0: Ver.
1: Não mereces.
0: Não mereces ir ver os Oasis. Mas há notícia de que vai para a Disney Plus o documentário.
1: Estreia dia 9.
0: Don't Look Back in Anger. Também vou tentar ver. Vou tentar,
1: tentar.
0: Ver. Se me lembrar que está lá. E onde é que íamos? Sou eu agora, não é?
1: Agora
0: olha, vou falar de Salvador Sobral. Tem uma música nova, chama-se Bam Bam. Sabes porquê? Porque o coração dele faz Bam Bam.
1: E bem.
0: E o do Ney Mato Grosso também faz Bam Bam Bam, acho eu. Faz 3 vezes. Já não me lembro mais como é na canção, mas vão poder conferir.
1: Tem um jogo de anca mais desenvolvido.
0: Tem. E está todo ele mais desenvolvido.
1: Ora,
0: na
1: bem.
0: Idade, na carreira, em tudo. É uma canção que foi escrita pela Céu, pelo Arnaldo Antunes e por Ildon para o novo disco do Salvador Sobral. Ele recrutou aqui o Ney Mato Grosso para este dueto. A Flor do Recomeço é o novo disco do Salvador Sobral. Chega no próximo dia 16 de outubro. Salvador Sobral, que saiu do Spotify, voltou ao Spotify também.
1: É verdade, sim, senhor.
0: Por causa disso
1: mas sempre muito transparente sobre as suas motivações. Sim. E suas conclusões. Eu apreciei muito isso.
0: Também gostei dessa parte. Vamos à nova de Salvador Sobral, uma das que gostei de descobrir em setembro. Meu coração faz bem.

0: Faz bam, bam, bam, bam, o coração de Ney Matogrosso.
1: É uma grande canção.
0: A acompanhar aqui Salvador Sobral, mais uma das amostras para o novo disco do Salvador Sobral, que chega no próximo dia 16. Fechamos o programa desta semana com Beyoncé e Selena. Selena, que é tida como a grande precursora da pop latina nos Estados Unidos, talvez a primeira grande figura desse género, também com a Gloria Estefan e essa malta que dali de Miami, não é? Não sei bem de onde era a Selena, mas foi uma grande estrela dessa da latina, dos latinos norte-americanos.
1: Vê lá o que é que são demasiadas palavras. Na verdade, ela era texana.
0: Não tenho essa arte.
1: Selena Quintanilla.
0: Boa.
1: Que morreu em 1995. Então, isto tem muita graça. Escuta bem o que eu vou dizer. Esta canção.
0: Mas não demores muito.
1: Não. Há uma nova versão do álbum B-Day da Beyoncé, uma versão de 20 anos. Esse álbum tinha uma canção que se chama Irreplaceable, que é um dos grandes sucessos, um dos muitos grandes sucessos da Beyoncé. Já na altura tinha uma versão que era com a letra em espanhol, em castelhano. Só que esta versão, Irreplaceable, entendes?
0: Okay,
1: mistura. É uma espécie de mashup com uma canção da Selena. Que se chama Como La Flor. Portanto, é um ritmo completamente diferente.
0: Não é dos entre aspas, não é flor. Não. Ok, estava só.
1: E o resultado para mim foi tão surpreendente e eu fiquei tão inesperadamente contente em ouvir esta versão que achei. Vou mostrar isto ao meu amigo Nelson.
0: Obrigado por
1: ele
0: ter feito.
1: Ele provavelmente não vai gostar.
0: Vamos ver.
1: Mas não há problema.
0: Olha, que eu não sou duro do ouvido.
1: Não.
0: Não.
1: Pronto.
0: Beyoncé e Selena Quintanilla no fecho do Isto Não Passa na Rádio, escolha do Tiago Pereira. Para a semana estamos de regresso com outro tema. Estas foram as canções que descobrimos em setembro. Um abraço, Tiago.
1: Até para a semana.

O Não Passa na Rádio com canções que Tiago Pereira e Nelson de Ferreira descobriram no mês de setembro, já disponível em observador.pt e também em podcast. 4 minutos para as 6 da tarde e continuamos com música. Beach Boys, Won't It Be Nice?

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3: Muito boa tarde, são quase 6 horas. Está com a Rádio Observador. Vamos escutar os títulos em destaque com José Rafael Lopes.
4: Uma mulher morreu hoje após um despiste de um veículo ligeiro na A1. A autoestrada ainda está com constrangimentos devido ao acidente. O Consul-Geral do Brasil em Lisboa aponta para uma abstenção de 70% em Portugal nas eleições presidenciais do Brasil em Lisboa. E em Espanha, o aeroporto de Barcelona El Prat cancelou quase 400 voos devido ao mau tempo.
3: São agora 6 horas, vamos às notícias. Começa agora o Jornal das 6 da Rádio Observador, com a edição do jornalista José Rafael Lopes. E começamos na atualidade nacional. Uma mulher de 28 anos morreu hoje após um despiste de um veículo ligeiro na A1 em Condeixa Nova.
4: Há ainda 4 feridos graves após o acidente que deixou essa vítima, uma mulher de 28 anos. Seguiam 5 pessoas no veículo que perdeu o controle e acabou por se despistar. A agência Lusa, fonte do Comando Subregional da Região de Coimbra, da Proteção Civil, confirma a morte. O despiste levou ao corte da A1 entre Soro e Condeixa Nova, no sentido sul-norte, sendo que o acesso ainda está condicionado, apenas uma faixa está a ser utilizada. No local estiveram 32 operacionais da Proteção Civil, apoiados por 14 veículos.
3: Passamos agora para as eleições do Brasil. O Consul-Geral do Brasil em Lisboa aponta uma abstenção de cerca de 70% nas votações para as eleições presidenciais em Lisboa.
4: Após o fecho das urnas, Alessandro Candeias afirma que os números finais de quantos eleitores compareceram ainda não são definitivos, mas aponta já para que apenas 30% tenha aparecido para votar.
5: Não temos ainda os números fechados, mas a nossa estimativa é de que houve um comparecimento de perto de 30%. Isso é menor do que houve em 2022, é menor do que a tradição no exterior, onde há um comparecimento de quase 50%. Então, há fatores, talvez, que expliquem isso, é feriado amanhã, enfim, há um certo número de votantes que podem ter viajado ou tido dificuldade de vir a Lisboa, mas a projeção que temos, a partir dos primeiros números, como eu disse, ainda não fechados, mas a projeção que temos é de um comparecimento de cerca de 30%.
4: Em relação aos problemas relatados por alguns eleitores de dificuldades em votar com documento oficial português, o Cônsul-Geral do Brasil em Lisboa afirma que não recebeu nenhum relato nesse sentido.
5: O que está na lei é que, evidentemente, são documentos brasileiros, né? Passaporte, carteira de identidade, etc., qualquer documento oficial brasileiro com foto, mas como sabemos, e na sessão eleitoral nós temos alguma possibilidade de adaptação à realidade local, como sabemos que há muitos brasileiros que já residem aqui muitos anos e por algum motivo não estão com passaporte, caminham, enfim, com seu registro português, sem a orientação para todos os mesários é que fosse aceito. Eu não recebi nenhum relato nesse sentido.
4: Alessandro Candeias afirma ainda que é cedo para qualquer tipo de conclusões sobre os resultados finais neste primeiro momento, mas garante que a Universidade está preparada para a forte probabilidade de uma segunda volta nas eleições presidenciais do Brasil.
5: São 13 horas no Brasil. Né? E essa resposta só vamos ter no final do dia de hoje, no horário do Brasil. portanto não há como prever a partir dos números de Portugal. Mas de qualquer forma, sim, estamos previstos, né, com toda a estrutura já pronta para um eventual segundo turno, dia 25 de outubro.
4: As palavras do Cônsul-Geral do Brasil em Lisboa, Alessandro Candeia, junto à Reitoria da Universidade de Lisboa, após o fecho das urnas em Portugal.
3: Já no Brasil, milhões de pessoas continuam a votar.
4: São mais de 150 milhões de eleitores brasileiros nas urnas para eleger o próximo presidente do Brasil. Há 12 candidatos. A possibilidade de uma segunda volta é o cenário mais provável. Durante o início da tarde, Lula da Silva e Flávio Bolsonaro já votaram nestas eleições presidenciais. São apontados como os favoritos a seguir para uma segunda volta. Depois de votar, Lula da Silva disse aos jornalistas que está confiante e que os brasileiros são chamados a votar para decidir o rumo do Brasil.
6: O que está em jogo é definição de um projeto de Brasil. O povo vai ter que escolher entre o fortalecimento do regime democrático ou a barbárie, entre o positivismo e o negacionismo, entre o desenvolvimento e o atraso, entre o crescimento econômico e o retrocesso. O povo é soberano e o resultado do povo será acatado por todos os 215 milhões de brasileiros.
4: Já Flávio Bolsonaro foi o primeiro dos 12 candidatos a votar, deixou uma garantia, diz que está preparado para assumir a presidência do país.
7: É um dia muito importante, onde eu espero que o brasileiro ponha fim a essa era do atraso, que apostou tudo, que vale tudo, que perdeu a linha de usar dinheiro público, a máquina pública, para tentar interferir nas eleições, os amigos do Lula interferir nas eleições, e isso tem que mudar. O Brasil não aguenta mais 4 anos disso, e a única alternativa é Flávio Bolsonaro. E é com muita tranquilidade, muita consciência, que eu estou mais do que preparado para presidir esse país e devolver o direito às famílias brasileiras de voltarem a sonhar.
4: Flávio Bolsonaro, filho de Jair Bolsonaro, antigo presidente do Brasil, as sondagens dizem que parte ligeiramente atrás de Lula da Silva.
3: A Polícia Federal Brasileira abriu uma investigação para apurar a alegada interferência dos Estados Unidos da América nas eleições gerais do país.
4: A informação é dada pelo diretor-geral da corporação, André Rodrigues, diz que foi encaminhado para a Diretoria de Inteligência esse pedido de esclarecimentos. Fala numa investigação em andamento. O requerimento enviado à Polícia Federal na quinta-feira pela Advocacia-Geral da União, o Ministério Brasileiro responsável por defender os interesses do governo nos tribunais. Em causa está uma reportagem do jornal The Guardian que diz que a presidência de Donald Trump cedeu $1 milhão a grupos da sociedade civil que se opõem ao Supremo Tribunal Federal no Brasil.
3: E em Espanha, o aeroporto de Barcelona El Prat cancelou quase 400 voos entre ontem e hoje devido ao temporal de chuva intensa que afetou grande parte da Catalunha.
4: Foram cancelados 220 voos ontem, 165 hoje, são dados da Proteção Civil Espanhola. Já o número total de atrasos registados deve atingir várias dezenas. A lista publicada pela gestora do aeroporto aponta para 51 voos atrasados este domingo entre as 3 da tarde e a meia-noite. Segundo o portal de acompanhamento de voos Flightradar, no sábado foram registados 510 voos atrasados, cerca de metade do total das operações. Os números de cancelamento e atrasos de hoje são inferiores aos de sábado, mas mantêm-se muito acima dos valores habituais em situações de temporal de chuva. A situação meteorológica próxima do aeroporto indica que a precipitação acumulada ontem atingiu cerca de 80 litros por metro quadrado, quase o dobro em comparação com o temporal da passada terça-feira.
3: E ainda na atualidade internacional, o chanceler alemão e o presidente ucraniano assinaram um pacote de ajuda a Kiev de mais de 1 milhão de euros.
4: Há ainda um entendimento para vários acordos de cooperação que totalizam mais de 8.500 milhões de euros. Em causa está um pacote de ajuda destinada ao setor energético ucraniano antes do inverno, bem como mais defesas antiaéreas para Kiev. Nas redes sociais, Volodymyr Zelensky, o presidente ucraniano, já agradeceu ao chanceler alemão e a toda a Europa por este apoio reforçado à Ucrânia.
3: O presidente norte-americano anunciou a criação da Força da Superinteligência, uma unidade de coordenação dentro da Casa Branca e do Governo Federal, que vai liderar o desenvolvimento da inteligência artificial no país.
4: Esta organização vai ter como missão coordenar os esforços do governo para garantir que os Estados Unidos continuem a liderar o mundo no que toca à inteligência artificial. É o que diz Donald Trump numa publicação na rede social Truth Social. O líder norte-americano diz ainda que esta unidade especial vai coordenar a relação do governo com os consumidores reguladores, os grupos de interesse público e as empresas de inteligência artificial, sendo que esta nova força da superinteligência vai apenas reportar a Donald Trump diretamente. Este anúncio surge depois do presidente norte-americano ter ordenado à administração que substituísse o termo inteligência artificial por superinteligência em todas as comunicações oficiais, com o objetivo de tentar melhorar a imagem da tecnologia dentro da Casa Branca. Recentemente, Donald Trump chegou também a acordo com várias empresas deste mundo tecnológico para que aumentem os esforços de autorregulação feitos pelas próprias empresas.
3: E no desporto, uma vitória logo à noite frente à Noruega coloca a seleção nacional na próxima fase da Liga das Nações.
4: O jogo no Estádio do Dragão arranca quando faltar um quarto de hora para as 8 da noite. Portugal leva 3 vitórias em 3 jogos na Liga das Nações e esse possível triunfo garante automaticamente a qualificação para a fase final, sendo que Portugal venceu a edição do ano passado da Liga das Nações. A partir das 7h45, a seleção portuguesa recebe a Noruega, na cidade do Porto. Gonçalo Inácio está fora da ficha de jogo. A UEFA permite apenas 23 jogadores na ficha de jogo, sendo 3 deles os guarda-redes. Como tal, perante estas regras, Jorge Jesus acabou por deixar de fora o central do Sporting. Gonçalo Inácio já tinha ficado fora no jogo com o País de Gales e não saiu do banco de suplentes nos jogos frente à Noruega e à Dinamarca. Portugal joga mais logo esse jogo na Liga das Nações frente à Noruega.
3: E assim que fechamos o Jornal das 6, edição do jornalista José Rafael Lopes. José, até amanhã.
4: Até amanhã.
3: Eu não volto, mas tu voltas. Às 6h30.
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3: 11 minutos para lá das 6 da tarde. Eu sou Rita Camarneiro e estou de saída por hoje. De entrada está...
15: É verdade.
3: Vicente
15: Figueira. De entrada e com entradas. Ainda bem que a rádio não permite que isso seja...
3: Visível,
15: audível,
3: não?
15: Audível.
3: Pois é.
15: As entradas não são audíveis.
3: Agora são, neste momento.
15: Ah, as minhas têmporas.
3: Tu, a semana passada, falaste sobre uma história da Bíblia muito engraçada.
15: Eu não tenho capacidade para contar toda a história. Eu lembro-me só de ter retido o facto de, isto ainda no Antigo Testamento, de haver dentro das tribos de Israel um homem chamado Esaú, que é o primeiro ruivo na Bíblia, portanto percebes a relação, não é? Falando aqui de entradas.
3: Sim, Vicente Figueiredo.
15: E que trocou a primogenitura, que pressupõe ser o filho primogênito, ter acesso a tudo, herdar tudo, no fundo, todo o tipo de capital da autoridade à própria material, mas trocou tudo por um prato de lentilhas.
3: E sabes porquê?
15: E eu identifico-me, porque as necessidades imediatas são as necessidades
3: Ora,
15: imediatas.
3: Ora, porque a fome é negra, não é assim?
15: É, exatamente. Ou, neste caso é ruiva.
3: É ruiva, mas
15: bolas.
3: Nós temos nesta hora histórias da Bíblia sobre Daniel, um sábio na Babilónia. Que curiosamente tu não conheces esta história, mas vais conhecê-lo.
15: Bem, vou ouvir agora.
3: Pois, tu és um grande conhecedor.
15: Vou escutar
3: da Bíblia.
15: As histórias da Bíblia. Não
3: já,
15: sou, não.
3: Já
15: conhecedor,
3: leste.
15: não.
3: És sim.
15: Não sou conhecedor. Não sou conhecedor.
3: Só um conhecedor diria isso.
15: Não.
3: Sim.
15: Não.
3: E temos também uma emissão especial desportiva.
15: Isso aí também envolve Jesus, de alguma forma.
3: Ora,
15: neste caso, o Jorge, o treinador da Seleção Nacional, quarta jornada da Liga das Nações, pode fazer um pleno de vitórias. Se vencer hoje, carimba também a passagem à próxima fase da competição. Mas sabemos nós que há margem de tudo isto. O Rio corre pela margem, neste caso, porque temos Keeping Up de Cristiano Ronaldo e promessa de desenvolvimento. para depois do jogo, numa conferência de imprensa que vai ter qualquer coisa como confessionário de uma gala reality show, diria.
3: Pois, isto cada vez mais é um reality show e quem sabe se não
15: vai continuar nos próximos 30
3: exatamente,
15: anos.
3: Exatamente, provavelmente será o futuro de Cristiano Ronaldo, nunca se sabe, não é?
15: Nunca sabemos.
3: Ver assim
15: saber.
3: Um reality show. Já o da Georgina.
15: O futuro a Deus pertence, já que vamos falar das histórias da Bíblia.
3: Ora, aí é que está.
15: Um abraço.
3: Um abraço. E fica então com o Vicente Figueira e com as histórias da Bíblia.

0: Daniel, um sábio na Babilónia. Este é o quarto episódio da terceira temporada de As Histórias da Bíblia, o podcast da Rádio Observador, em que deciframos o livro mais impresso e distribuído da história da humanidade, mas não necessariamente o mais lido. Eu sou o João Francisco Gomes, sou jornalista e escrevo sobre religião no Observador.
1: Sou o Daniel Nascimento, padre e professor na Universidade Católica Portuguesa.
2: E eu sou o João Basto, padre e colunista do Observador.
0: Esta semana vamos voltar a um dos períodos mais importantes da narrativa bíblica, o exílio do povo hebreu na Babilónia no século VI a.C. E vamos conhecer Daniel, um dos principais profetas do Antigo Testamento e protagonista de um livro cheio não só de peripécias, mas também de visões apocalípticas. Daniel foi um jovem hebreu deportado de Jerusalém para a Babilónia, onde se tornou num dos principais conselheiros do rei Nabucodonosor. O livro de Daniel é, ele próprio, uma biblioteca de textos muito diferentes. Temos histórias na corte de Babilónia, a descodificação de sonhos e visões, textos apocalípticos e algumas narrativas bem conhecidas da Bíblia, como a célebre Cova dos Leões. Tudo num livro que coloca o leitor perante a ideia de um povo judeu que, mesmo longe da sua terra, resiste sempre à opressão. Estas são as histórias da Bíblia. Olá a todos. Como sempre, quero aproveitar para lembrar os nossos ouvintes que a nossa caixa de e-mail, ashistoriasdabiblia@observador.pt, está sempre à disposição para perguntas, sugestões, comentários. Temos recebido muitas dos nossos ouvintes e, já sabem, procuramos responder às perguntas num episódio especial todas as quintas-feiras. É um episódio exclusivo em podcast. Portanto, para não perder nada, não se esqueça de seguir o programa nas plataformas habituais e assim tenho certeza que não perde nenhum episódio. Ora bem, no tema desta semana vamos olhar para o 34º livro da Bíblia. Estive a fazer as contas a ver quando é que apareceu o livro de Daniel. É um salto realmente grande em relação aos livros do Pentateuco que estivemos a analisar no último episódio. O livro de Daniel faz parte do grupo dos livros dos profetas maiores e os nossos ouvintes que quiserem recordar quem foram os profetas e que livros são estes podem sempre voltar a ouvir ou ouvir pela primeira vez o 7º episódio da primeira temporada. Falámos longamente sobre este assunto. Agora, a ideia é focar-nos especificamente nesta figura, Daniel. É uma personagem cuja história se situa ali por volta do século VI a.C., é a altura em que situamos mais ou menos o cativeiro em Babilónia. Os nossos ouvintes que nos acompanham habitualmente já nos terão ouvido a falar bastante sobre este acontecimento histórico, por exemplo, no 6º episódio da primeira temporada. Mas, João, queres contar-nos um bocadinho quem terá sido esta personagem? Vou fazer a pergunta que faço em todos os episódios. É uma figura histórica ou uma personagem lendária?
2: Geralmente
0: faz
2: ao Daniel, não é? Sim, a figura de Daniel é a figura de um jovem judeu, de origem mais ou menos aristocrática, deportado para a Babilónia por Nabucodonosor e formado numa certa cultura da corte e elevado a conselheiro real. Estamos a falar de uma personagem que remontaria ao século IV a.C., mas a verdade é que não possuímos documentação extra-bíblica que permita identificar este Daniel com qualquer funcionário real.
0: Século IV, século VI.
2: Século 6, desculpa lá. Estava aqui, sabes, a desvexia às vezes. Exato. Desculpa lá, pá. Mas sim, século 6. E é um livro que, na verdade, acaba por ser um bocadinho composto por retalhos. Ou seja, eles têm aqui uma espécie de contos populares que podem ter evoluído para a história de Daniel. Mas nós depois temos aqui, ao mesmo tempo que uma figura, agora sim, do século VI, referências que só são possíveis obter no século II. Portanto, é possível que este livro tenha sido escrito, ou tenha sido a sua fundação final, ou redação final, mais do que fundação, no século II. Estamos a falar daqui de uma... três tempos, possivelmente, que estão aqui. O tempo narrado, portanto, o exílio da Babilónia. Nós depois temos aqui o tempo da formação dos contos e, portanto, há aqui coisas neobabilónicas, persas e helenistas, posteriores, e também o tempo das visões de Daniel, que parecem referir-se mais a este período do século II, no reinado de Antíoco IV Epifânio, portanto em volta de 167 e 164, portanto nós estamos aqui a falar de um livro que tem estas mantas de retalhos, fala que esta é uma figura do século VI, ao mesmo tempo que também faz referência ao século II, portanto estamos aqui neste espaço temporal em que os judeus estão na Babilónia, regressam e depois têm que conviver com o helenismo, que depois ali naquele território do atual de Israel começa a ser mais veemente.
0: E o livro começa por nos situar esta personagem que é levado para o serviço do rei de Babilónia, juntamente com três amigos, não é? Portanto, sim, basicamente o rei queria que se fossem buscar entre os jovens deportados do povo hebreu aqueles que fossem mais capazes para estar ao serviço do...
2: Sim, o que de certa maneira também mitiga a ideia de que falaste na introdução de uma espécie de povo que está sempre a resistir. Ora, se nós pensamos que a ideia de resistência é dizer nós não compactuamos de modo algum, nem sequer cheiramos o imperador e as altas esferas do império, não é isso que acontece aqui. Nós vemos aqui um povo que ao mesmo tempo, é verdade, que trabalha para o imperador, também não o sacraliza. E isso será talvez um dos grandes temas deste livro.
0: Daniel, o João já estava aqui a levantar um bocadinho o véu sobre esta ideia de como o livro de Daniel tem referências a outros tempos. Tal como muitos outros livros da Bíblia, além de nos falar sobre o tempo que relata, este livro também nos conta muito sobre o tempo em que foi escrito, tal como o cativeiro ajudou o povo hebreu, por exemplo, a encontrar sentidos na história do Êxodo de Moisés. Este livro terá sido escrito, ou acabado de ser escrito ali pelo século II a.C., como dizia o João, durante ali o Império Seleucida, que sucedeu ao tempo de Alexandre o Grande. Esse império também submeteu o povo hebreu ali a uma forte perseguição. Não sei se nos podes contar um bocadinho sobre este livro. Lá está, esta pergunta que eu fazia, o leitor do século II, por exemplo, poderá encontrar neste livro alguma inspiração para manter a fidelidade a Deus num tempo de perseguição à sua religião?
1: Já começo por disputar algumas afirmações tuas aqui no início,
0: força,
1: e dizer
0: força.
1: Que este livro não nos leva para o cativeiro da Babilónia, leva-nos claramente para esta época que referes, dos Seleucidas, neste século II, que é claramente o tempo da escrita deste livro, pelas referências a este rei Antíoco Epifânio, uma espécie de besta negra, pela tentativa de helenização, ou seja, imposição da cultura grega, helenística, forçada do povo de Israel, como temos no mais claramente, por exemplo, no primeiro livro dos Macabeus. E portanto, trata-se de uma ficção histórica, colocando Daniel e os seus amigos como personagens nesta corte de Nabucodonosor, mas à altura também se refere ao rei Dário, ou Dario, rei dos Medos, persas. Estamos também, é o império que sucede à Babilónia. E, portanto, não há aqui uma pretensão de uma descrição histórica, até pelas datas que aqui às tantas coloca, ainda não, enfim, não corresponde a data com o reinado deste rei.
0: Há muita imprecisão histórica aqui.
1: Portanto, não há uma tentativa de verosimilhança, mas, no fundo, o livro de Daniel mistura uma série de histórias edificantes, histórias, enfim, em que os personagens são muito idealizados, quase que não são verdadeiramente personagens, mas são um tipo de crente, de judeu piedoso, por uma parte, e de outra parte, uma literatura muito apocalíptica. E essa também é uma outra coisa que eu queria recusar até da tua afirmação, que corresponde à nossa arrumação do livro de Daniel no nosso canon, ou seja, está entre os profetas, geralmente a seguir a Isaías, Jeremias, Ezequiel, mas no canon hebraico não aparece nos profetas, mas sim nos escritos. Não é? E, portanto, é uma outra coisa, já não é a profecia, já não é esta profecia clássica de Israel, com todas as suas categorias, enfim, de coisas que já falávamos, já foram faladas neste programa, mas um outro tipo de visão, sobretudo apocalítica. É verdade que apocalipse, apocalítica, literatura apocalítica, são nomes que, enfim, nos sugerem certas imagens, certas formas de ver o mundo que talvez não correspondam exatamente àquilo que são, não é? Porque lembramos logo do apocalipse e, portanto, para nós, apocalipse equivale a destruição.
2: Walking Dead.
1: Mas, no fundo, tem a ver com revelações mediadas por um ser celestial, com uma linguagem altamente simbólica, e enfim, de coisas ou de eventos que apontam para outros, com uma espécie de chave de leitura quase alegórica, um grande dualismo muito radical entre o bem e o mal, um determinismo histórico. E é interessante que os sonhos têm um papel muito importante em Daniel. Daniel é também um intérprete de sonhos. E já falámos em outro episódio passado sobre os sonhos de José. E há aqui uma diferença nos sonhos que nos aparecem aqui no livro de Daniel, que Daniel, entre que o jovem Daniel, este sábio, interpreta. Há aqui um grande determinismo histórico, já não há, a coisa já é inevitável, já não se pode fazer nada, não é? Portanto, é um outro tipo de teologia e de visão de Deus e de contexto histórico que subjaz a isto que encontramos.
0: Então, nós na segunda parte vamos falar um bocadinho mais sobre esta ideia de textos ou visões apocalípticas, mas vamos então tentar contar a história que está aqui no livro de Daniel. João, a primeira parte do livro consiste na prática numa sucessão de pequenas histórias passadas ali na corte da Babilónia. São pequenos contos, talvez, que servem para começar por nos enquadrar, por construir esta personagem de Daniel como um homem íntegro, reto, justo. Temos ali aquele episódio em que ele recusa beber o vinho do rei, depois vai também decifrar os sonhos do rei. Não sei se consegues traçar-nos aqui um retrato desta
2: sem
0: desta
2: falar muito em vinho, porque pode-me acontecer como na resposta à pergunta anterior. Mas, de forma resumida, Daniel e esses três jovens que já falaste são levados para a corte, é que recebem uma formação para servir o rei, mas recusam ser assimilados à corte. A certa altura, quando o imperador, o rei Nabucodonosor, tem um sonho, é Daniel e não os sábios oficiais que conseguem explicar o sonho. Basicamente, o que o Daniel diz é que aquele sonho tem a ver com uma estátua, significa que o poder imperial será substituído. Depois, os três companheiros de Daniel recusam adorar uma estátua de ouro. O que acontece é que eles são colocados numa fornalha ardente e saem ilesos. É mais uma espécie de sequência da história anterior, que é também que origina-se depois o cântico de Daniel, destes três servos, que tem como objetivo louvar toda a criação, que ainda hoje é utilizado na liturgia católica e cristã. Há um novo sonho. Daniel volta a dizer que o poder depende de Deus, e depois, mais tarde, quando Baltasar, que é o novo rei, num banquete profana os vasos do templo, existe uma espécie de mão misteriosa que escreve na parede uma mensagem, e Daniel explica que o rei foi avaliado e que o reino será dividido. Ora, isso acontece naquela mesma noite, o reino é dividido, salvo ao poder de Dario, ou Dário, e é ali que os adversários de Daniel conseguem que o rei centre concentre para dar alguma vingança a este Daniel, que estava de certa maneira a pôr em causa a sabedoria oficial, e acaba também Daniel a ser lançado à cova dos leões. Ele não é comido pelos leões e o rei acaba por o retirar dessa prisão e até por converter, entre aspas, pronto, basicamente entre imbróglios, o que é que esta história quer mostrar? Que o rei e o imperador não controla a ordem do mundo, como o faraó também não controlava quando foi as pragas do Egito.
0: Mas essa, Daniel, estamos aqui mesmo para chegar ao fim da primeira parte, mas se calhar numa frase ou duas, o João mencionou aqui este episódio da Cova dos Leões, que é muito conhecido. Como é que se chega ali? O que é que acontece ali para Daniel ser lançado a...
1: Bem, este episódio que é narrado no capítulo 6, há aqui uma ordem para adorar aqui uma estátua. Daniel, como crente, recusa-se a fazer isso e reza ao seu Deus, ao Deus de Israel. É denunciado por uns personagens que têm inveja dele e então para grande pena do rei, que até tinha uma relação que até gostava de Daniel, é lançado à cova dos leões, só que, de facto, pela sua fidelidade, Daniel acaba a ser poupado e não é comido, sim, pelos leões, né? Portanto, é uma história aqui em que se mostra que é Deus que está no, que controla, uhum, a situação e não tanto digamos, a pretensão vácua do rei.
0: Exatamente. Nós vamos voltar para a segunda parte das histórias da Bíblia depois de um curto intervalo. Vamos tentar perceber o que é que segue na história de Daniel, particularmente, como já falámos, as visões apocalípticas que ocupam uma grande parte do livro, uhum, de Daniel. É já a seguir a um curto intervalo. Até já.

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1: E já a seguir na Rádio Observador continuamos com a segunda parte de As Histórias da Bíblia, o episódio desta semana. Primeiro, e porque são 6:30. O essencial das notícias que estão marcadas de domingo, dia 4 de outubro, para ouvir com a edição do José Rafael Lopes.
2: Muito boa tarde. Uma mulher de 28 anos morreu hoje após um despiste de um veículo ligeiro na A1 em Condeixa Nova. Há ainda 4 feridos graves após o acidente. Seguiam 5 pessoas no veículo que perdeu o controle e acabou por se despistar. A Agência Lusa, fonte do Comando Sub-Regional da região de Coimbra da Proteção Civil, confirma a morte de uma pessoa. O despiste levou ao corte da A1 entre Sor e Condeixa Nova, no sentido sul-norte, sendo que o acesso ainda está condicionado. Apenas uma faixa está a ser utilizada. No local estão 32 operacionais da Proteção Civil, apoiados por 14 veículos. Dia de eleições presidenciais no Brasil e em Portugal, o Cônsul-Geral do Brasil aponta para uma abstenção de cerca de 70% nas votações para as eleições presidenciais do Brasil, em Lisboa. Após o fecho das urnas, Alessandro Candeias afirma que os números finais de eleitores que não compareceram ainda não são definitivos, mas aponta para que apenas 30% tenha aparecido para votar. Relativamente aos problemas relatados por alguns eleitores de dificuldades em votar com o documento português, o Cônsul-Geral do Brasil em Lisboa diz que não recebeu nenhum relato nesse sentido. Afirma ainda Alessandro Candeias que ainda é cedo para se retirar qualquer tipo de conclusão sobre o resultado final desta eleição, mas garante que a Universidade está preparada para a forte probabilidade de uma segunda volta. No Brasil, as urnas estão ainda abertas, milhões de pessoas continuam a votar. São mais de 150 milhões de eleitores brasileiros que estão nas urnas para eleger o próximo presidente do Brasil. Há 12 candidatos. A possibilidade de uma segunda volta é o cenário mais provável. Lula da Silva e Flávio Bolsonaro já votaram nestas eleições presidenciais do Brasil. São apontados como os favoritos na eventualidade de uma segunda volta. O presidente norte-americano anunciou a criação da Força de Superinteligência, uma unidade de coordenação dentro da Casa Branca e do governo, que vai liderar o desenvolvimento da inteligência artificial no país. Esta organização tem como missão coordenar os esforços do governo para garantir que os Estados Unidos continuam na liderança da corrida na inteligência artificial. É o que diz Donald Trump numa publicação na rede social Truth Social. O líder norte-americano diz ainda que esta unidade especial vai coordenar a forma como o governo se relaciona com consumidores, grupos de interesse públicos e empresas de inteligência artificial. E fechamos no desporto. A seleção nacional já está no Estádio do Dragão, onde vai jogar daqui a pouco com a Noruega na Liga das Nações. O jogo arranca quando faltar um quarto de hora para as 8 da noite. Portugal pode garantir já o apuramento para a próxima fase da competição. Para já segue só com vitórias na Liga das Nações. 3 jogos, 3 triunfos portugueses. Este é também o primeiro jogo da seleção nacional em Portugal desde que Cristiano Ronaldo abandonou o estádio da seleção portuguesa. A partir das 7 da tarde arranca a emissão especial na Rádio Observador. Contamos com relato e análise ao longo da noite.
1: É logo depois da edição das 7 da tarde que vai chegar neste tarde de domingo, já com a edição do João Lourenço, e por isso mesmo José Rafael Lopes desejo-te um bom descanso, um grande abraço.
2: Um grande abraço.

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1: 34 minutos para lá das 6 da tarde, Rádio Observador. Um bom domingo na nossa companhia. Notícias de regresso às 7 em ponto, já com a edição do João Lourenço. Logo depois, emissão especial de esporte para acompanhar o quarto compromisso da Seleção Nacional nesta pausa internacional. É a quarta jornada do Grupo 4A da Liga das Nações. Portugal soma 3 vitórias. Caso de vitória hoje, garante já a passagem à próxima fase da competição. Emissão especial de esporte arranca logo depois das 7 da tarde, do Jornal das 7. O jogo tem apito inicial marcado para as 7h45 e é para acompanhar com o relato em direto aqui na Rádio O Observador. Até lá, bem perto. Vamos seguir com a segunda parte de As Histórias da Bíblia.
2: Segunda parte de As Histórias da Bíblia com os padres João Basto e Daniel Nascimento. Esta semana estamos a falar sobre o profeta Daniel. Nós, na primeira parte, estivemos a falar das histórias que surgem no início deste livro de Daniel, um dos livros que surgem no cânone católico entre os livros dos profetas. Daniel, homónimo do nosso protagonista de hoje, tive que te encurtar no final da primeira parte porque estávamos a chegar mesmo ao fim da primeira parte, mas retoma o teu raciocínio.
3: Dizer qualquer coisa sobre a ação deste meu homónimo.
2: Exato.
3: O João referia este episódio da escrita na parede, em que uma mão misteriosa escreve na parede, que até dá em língua inglesa esta expressão, né? The writing's on the wall, a escrita está na parede, quer dizer, uma sentença condenatória é inevitável. É inevitável. E este marca uma grande diferença entre os sonhos, por exemplo, em José, que já falámos noutra altura, em que ainda permitem uma mudança de ação, uma mudança de decisão, vários caminhos. Os sonhos aqui em Daniel mostram, no fundo, algo que já está decidido, um determinismo histórico, não é? Este rei já foi condenado, a sua morte já está prevista. Portanto, Daniel é porta-voz de uma ação de um Deus que vai mesmo agir, quer o homem esteja contra ou não. Isto corresponde também a um que tem esta lógica desta literatura apocalíptica, portanto, muito simbólica, muito. Enfim, o João depois vai agora desenvolver um bocadinho mais isso, mas também muito de resistência, né? Esta ideia de oferecer um bocadinho de alento e esperança em épocas de perseguição, como foi esta de Antíoco Epifânio, no século II, como será mais tarde na perseguição dos cristãos, no livro do Apocalipse. Portanto, a literatura apocalíptica não é uma literatura de destruição, mas é sobretudo esta ideia de uma literatura cifrada, misteriosa, mas com este grande escopo de também dar alento e dar motivos de continuar na fidelidade ao Deus que sustenta o seu povo.
2: Portanto, é um texto também que recorre a este contexto histórico do cativeiro em Babilónia, etc., para depois iluminar um pouco esse período do século II.
3: Ou seja, é escrito nesta época de perseguição e que se vai refazer a uma outra época de perseguição para fundamentar o que diz.
2: É justamente isso, João. Estivemos a falar sobre estas histórias que compõem a primeira parte do livro de Daniel. Temos que agora entrar na parte mais complexa do livro, chamado Apocalipse Daniel. Estamos a falar de uma fase do texto que passa por uma série de visões apocalípticas narradas por Daniel. Se calhar vale a pena voltar a esta ideia. O que é isto de Apocalipse? Nós, na primeira temporada, fizemos um episódio sobre o livro do Apocalipse.
4: Sim, o Daniel já explicou que o Apocalipse não tem a ver com uma destruição do mundo. Na altura, na primeira parte, acho que referi isso, não tem nada a ver com zombies e Walking Dead e essas coisas assim. Apocalipse é uma palavra grega que significa, acima de tudo, revelação. Aliás, o livro do Apocalipse, que é o último livro da Bíblia, muitas vezes surge como o livro da revelação. Mais revelação no sentido de desvelamento, tirar o véu a algo. É uma palavra que muito cara, um filósofo do século XX, Martin Heidegger, que dá um exemplo de Apocalipse que é, aliás, até muito contra a natura, contra a corrente àquilo que estamos habituados, que é andar numa floresta, e à medida do tempo que andamos na floresta, ela faz um apocalipse, que é, ela mostra-se, não é? Nós tiramos o véu à medida que andamos, não é um momento destruidor, muito embora esta linguagem quase surrealista e destruidora apareça como motivo linguístico e estético no mundo apocalíptico. Acima de tudo, o Apocalipse quer falar de uma espécie de transcendência simultaneamente espacial, porque estamos aqui a falar muitas vezes de uma corte e de conflitos celestes, e também uma transcendência espacial, porque fala de uma história que está a encaminhar-se para uma espécie de libertação final. um exemplo deste tipo de transcendência até imagética, por exemplo, no capítulo 7 aqui em Daniel, fala-se de quatro animais monstruosos que emergem da água, de um tribunal celeste presidido por um ancião que entrega depois o domínio a uma figura de aparência humana, que é o filho do homem, que às vezes decola a ideia de filho do homem nos evangelhos, quando se diz que Jesus é o filho do homem. Há muitas desconstruções, até corporais, por exemplo, nesse capítulo 8, o seguinte, há monstros que têm chifres salientes no meio dos olhos, animais com vários olhos, isso às vezes pode ser um bocadinho complicado para nós, mas acima de tudo o que o Apocalipse quer mostrar é dar, como dizia o Daniel, alento no tempo de perseguição, através de uma linguagem cifrada, mas também tornar a história e a experiência humana inteligível, ao mesmo tempo que salvaguarda, que também a experiência humana é incontrolável e às vezes insuportável de ser vivida. Portanto, aqui é uma literatura que, indo a um extremo, é também uma literatura de equilíbrio.
2: Daniel, podemos tentar olhar especificamente para estes textos. O João já falava de algumas destas imagens que encontramos no texto do apocalíptico de Daniel, os quatro animais, o ancião, o carneiro e o bode, o anjo Gabriel também surge da altura. Toda a mensagem destas visões parece remeter basicamente para os acontecimentos geopolíticos que se verificaram depois do exílio em Babilónia, o domínio persa, o domínio grego, etc. Esse período todo que desses últimos séculos antes de Cristo. Não sei se consegues ajudar-nos a decifrar um bocadinho o que é que estas várias imagens, que aparecem no livro de Daniel se reportam depois na história.
3: Muitas delas fazem referência, aliás, basta folhearmos uma Bíblia que tenha notas de rodapé, como, enfim, estas mais usadas em Portugal, vamos ver que depois este símbolo tal corresponde, sei lá, ao Império Babilónio, depois a outra ao Império Grego e depois ao domínio deste rei ou deste governador, referências a Alexandre Magno, referências a determinados personagens históricos, que de alguma forma são, esses acontecimentos históricos são de certa forma mitologizados ou colocados em figuras simbólicas, muitas vezes também numa espécie de escatologia iminente, ou seja, escatologia, quer dizer, as coisas sobre o escatón, sobre as coisas últimas, portanto, o fim dos tempos a vir, né? Portanto, às vezes até estas imagens, às vezes mais de destruição, que dão a fama a Apocalipse, né? Aparecem muito neste tipo de linguagem simbólica que aponta muitas vezes para o fim da perseguição, que aponta para a vitória final de Deus. E é desta forma que vamos fazendo caminho nesta linguagem assim mais cifrada.
2: E são textos que também vão sinalizando a intervenção de Deus em vários momentos da história.
3: Sim, e neste caso até vão percorrendo desde Nabucodonosor, que referiste, que foi de facto o rei da Babilónia, que conquistou Jerusalém nos inícios do século VI. Depois passam reis da Pérsia, há aqui referências a Alexandre e até ao próprio Antíoco Epifânio, este tal rei, enfim, de cultura helenista grega, já no século II. E portanto há aqui também um passar histórico através desta linguagem cifrada que mostra como, enfim, que retrata esse desenvolvimento.
2: Depois disto, no final do livro de Daniel, surgem dois capítulos adicionais. Eles são exclusivos da Bíblia grega, que é a versão, digamos, utilizada pelos católicos. Não vão surgir, por exemplo, no texto hebraico que é seguido pelos protestantes, o texto judaico. São ali três histórias que podiam até integrar a primeira parte do livro, no limite, mas surgem de forma independente. Quase como se não estivessem integradas na cronologia normal da história de Daniel. Estamos a falar das histórias de Susana, de Bel e do dragão. João, consegue explicar-nos estas narrativas que aparecem?
4: Se no conto, naqueles contos da corte, naqueles primeiros seis capítulos, Daniel desmascarou a pretensão absoluta do poder, se nós podemos dizer que nas visões apocalípticas existe a procura por uma estrutura histórica de esperança, mas que ao mesmo tempo é oculta, podemos dizer que nestas narrativas nós vamos ver histórias que procuram desmascarar uma certa corrupção judicial e religiosa. Podem ser histórias lidas nesse sentido. No caso de Susana e de Bel, são duas histórias interessantes. O caso de Susana, para quem não conhece, vou falar de uma jovem que está a banhar-se. Existem dois anciãos, também é os juízes, que desejam Susana, desejam ter relações sexuais com Susana e tentam obrigá-la a isso. Ela recusa e eles vingam-se dela acusando-a falsamente de adultério. Susana é condenada à morte, mas é o jovem Daniel que, de certa maneira, interrogando aqueles dois senhores malfeitores, de certa maneira os desmascara, castiga-os e descobre que Susana, na verdade, é inocente.
2: Mas
4: e
2: é curioso até a forma como ele desmascara os dois anciãos.
4: Tem a ver com as árvores onde eles estão, com algumas árvores.
2: Ele vai interrogá-los aos dois, separadamente. É que, debaixo de que árvore é que encontraram a Susana?
4: E eles não sabem, não têm visões.
2: E um diz um caralho, outro diz...
4: Já não me lembro da segunda árvore, qual é que é ao certo.
2: Dizem árvores diferentes.
4: Sim, então... pronto, ele apanha os Exato. Criminosos na sua mentira e percebe que Susana é absolvida. Na verdade, isto é uma história que pode ser lida como uma crítica à corrupção judicial e à aparente legalidade que às vezes não estabelece necessariamente a verdade. O caso de Susana. A de Bel é uma história muito curiosa, porque o rei acredita que existe um ídolo, Bel, que é um deus vivo, porque todas as noites desaparecem os alimentos colocados no templo. Portanto, estamos a ver o estilo de histórias que estamos aqui a ver. São histórias assim um bocadinho de... se calhar diferentes daquelas que estaríamos habituadas da Bíblia. São quase coisas... não queria dizer da Disney, mas é mais próximo dos Irmãos Grimm, coisa, quer dizer, um Deus vivo que no meio da noite come tudo o que lhe colocam como oferta. E Daniel, que é um bocadinho mais esperto, espalha cinza pelo chão e manda selar as portas. Acontece que na manhã seguinte nota-se que existem pegadas de pessoas e chega-se à conclusão que na verdade aquilo é tudo uma fraude.
2: Descobri que havia um alçapão por dentro do templo.
4: O templo por onde as pessoas entravam e revelam-se as pegadas. A questão das portas estarem fechadas seria importante. É como é que as pessoas entraram ali. Realmente há um alçapão. As pessoas entram e por estas pegadas também faz-se, de certa maneira, uma crítica e uma sátira à idolatria e às instituições que, na verdade, vivem da religião, mas também se alimentam da própria religião.
2: E ainda há a história do dragão.
4: Pronto. Basicamente, há uma segunda tentativa. O Bel foi desmascarado, mas havia também a ideia de que, ao contrário de Bel, havia uma serpente viva, mais do que um dragão, uma serpente viva, que não era fabricada. E Daniel prepara uma espécie de mistura animal, uma mistura que o animal come e que o faz rebentar. E a população revolta-se e Daniel acaba por ser lançado à cova dos leões. Mas, na verdade, mais uma vez, é uma forma de desmascarar esta idolatria e estas figuras divinas que Daniel, com a sua esperteza, assim com alguns ardis, vai conseguindo pôr a nu.
3: É interessante que um leitor deste livro, na sua forma, como a temos nas nossas Bíblias católicas, até achará estranho, porque este Daniel primeiro estava aqui na corte do rei lá na Babilónia, nesta história de Susana já aparece como um jovem que está ali. De facto, temos este livro assim só desde a versão da Vulgata, ou seja, na tradução latina. Os textos da Bíblia grega separavam estes textos, ou seja, não estavam no livro de Daniel, eram livros independentes, um livro da história de Susana, outro livro da história de Bel e o Dragão. Até este tal cântico dos jovens na fornalha ardente, que o João referia há pouco, também só está nessa versão grega. E na versão hebraica, mais antiga, também, enfim, não se encontra. Portanto, há aqui um caráter compósito diferenciado do livro de Daniel, que também mostra, em conjunto também com o caráter linguístico. É interessante que Daniel é um dos poucos livros do Antigo Testamento que está escrito parcialmente em hebraico, parcialmente em grego também, como estes que eu referi, que estão só em grego, mas uma grande parte do livro em aramaico, que é a língua que já seria a língua franca pelo século II, a língua que, como sabemos, era a língua mais utilizada por em Israel, ao tempo de Jesus, e portanto aí também é mais um caráter diferenciado deste livro.
2: Estavas a mencionar, lá está, como o livro acaba por ser uma coleção de muitos textos diferentes e não surge da mesma forma em todas as edições da Bíblia. Por exemplo, uma Bíblia que seja uma edição típica protestante acaba com o 12º capítulo e não com estes de 13, capítulos 13
3: sim,
2: e 14.
3: Porque os protestantes em geral seguem o cânon
2: hebraico
3: e, portanto, colocam este livro como um dos escritos e colocam só com o texto hebraico e aramaico e não com estes acrescentos gregos.
2: Gregos, exatamente. E, pela mesma razão, por exemplo, quando falámos do livro de Esther, também metade do livro não surge. Mas lá está, esse 12º capítulo até acaba ali com... É ainda dentro daqueles textos apocalípticos que acaba com uma certa... Introduzir a ideia da ressurreição, por exemplo. De certa maneira, olhando para este livro, que importância é que depois estes textos do livro de Daniel têm no contexto do Antigo Testamento e no contexto dos livros proféticos?
3: Neste caso, de forma mais clara, esta ideia de uma ressurreição futura, que é algo que já damos por talvez descontado a partir de uma perspectiva cristã, mas é algo que está muito ausente no grosso, na maior parte do Antigo Testamento. Esta ideia que haverá uma ressurreição em que os mortos voltarão à vida, em que os bons serão recompensados e os maus castigados, portanto, uma vida futura é algo que vai ganhando espaço paulatinamente e só nesta parte final do Antigo Testamento.
2: Muito bem. João, que eco é que depois o Daniel estava a tocar aqui, já estávamos aqui a tocar neste ponto da ressurreição futura, que eco é que este texto do profeta Daniel depois virá a ter, por exemplo, no Novo Testamento, no desenvolvimento do cristianismo? Talvez seja um profeta menos conhecido do que Isaías ou Jeremias, por exemplo, talvez seja muito menos citado nos textos cristãos do que estes dois profetas, mas que eco é que esta figura, este profeta, depois vai ter no cristianismo?
4: O grande eco, creio mesmo que hoje em dia, até liturgicamente, é a mesma questão do cântico destes três servos que resistem na fornalha ardente, que é o cântico, de certa maneira, o que faz é uma descrição e uma enumeração da criação e a todos os elementos vai dizendo bendizei o Senhor. Portanto, é um cântico até muito repetitivo, com muito refrão, um certo refrão repetitivo. Mas a figura do Daniel que sobrevive a estas duas idas para as covas dos leões, não é? Quando estamos a falar da parte grega, esta segunda ida, é também a imagem do... de Jesus Cristo, que sobrevive de certa maneira, e dos próprios apóstolos que sobrevivem àquelas primeiras prisões diante de uma autoridade romana injusta.
2: Por exemplo, esta ideia de ressurreição que é introduzida aqui também pelos textos.
3: Sim, e a ideia, também esta ideia do filho do homem, que é uma expressão que ouvimos muito no Novo Testamento, esta ideia desta visão deste ser que aparece como um filho de homem, a expressão em si, filho do homem, pode querer dizer simplesmente um homem, um ser humano, mas aqui tem uma conotação messiânica, que depois também se liga a esta expectativa messiânica, à construção da figura do Messias, e isso tem uma importância grande no Novo Testamento.
2: Mas é uma figura que depois vai ter...
4: Mesmo é que se nós pensarmos que no primeiro cristianismo muitas pessoas acabam por ser perseguidas e presas, logo nos Atos Apóstolos aparece muitas vezes, o próprio Paulo, esta ideia de alguém que é preso e por fidelidade acaba por nem sempre por se safar, não é? Porque Pedro e Paulo terminaram como terminaram, mas há aqui também uma ideia de resistência que inspira os próprios primeiros cristãos e os primeiros mártires a viver, aliás, creio que é Santo Inácio de Antioquia, que é um dos primeiros mártires, que numa das suas cartas recorda esta imagem de Daniel como a imagem de alguém que, diante da cova dos leões, não tem medo, tal como ele não tem medo de ser torturado e ser aprisionado pelo Império Romano.
2: Muito bem, fica por aqui o quarto episódio desta terceira temporada de As Histórias da Bíblia. Estivemos a conhecer o profeta Daniel, protagonista do livro de Daniel, um livro muito próprio e composto por textos muito diferentes. No próximo episódio, mantemos-nos mais ou menos nesta época histórica e vamos conhecer uma novela histórica que surge na Bíblia Católica, mas não na Bíblia Protestante. É também aqui uma importante diferença entre edições de diferentes da Bíblia. Estamos a falar da história da heroína Judite, que destruiu um exército. Nós continuamos a receber perguntas, comentários, sugestões no e-mail ashistoriasdabiblia@observador.pt para podermos responder às perguntas dos nossos ouvintes nos episódios especiais do podcast às quintas-feiras. Nós voltamos na próxima semana. Até lá. 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
1: 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Para já, em consonância, seguimos com Responso e Holanda no fecho desta hora das 6.

0: Música nacional no fecho desta hora das 6, na Rádio Observador, ao som de Holanda, Responso. É um dos temas de avanço do disco a editar no próximo dia 8 de outubro, daqui a 4 dias, disco de estreia da artista portuguesa Holanda. Estamos a caminho do Jornal da 7ª edição do João Lourenço. Logo depois temos emissão especial de desporto para acompanhar o Portugal-Noruega, quarta jornada do Grupo A da Liga das Nações.
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1: Edição da Estado para ouvir já a seguir na Rádio Observador, os principais destaques para conhecer agora mesmo. Bem-vindo, João Lourenço.
2: Boa tarde, Vicente. Começamos com as eleições no Brasil. Em várias partes do planeta já há resultados finais. Vamos dar conta desses mesmos números neste noticiário. Também vamos até ao Estádio Dragão esta noite, a essa jornada 4 da Liga das Nações, Portugal frente à Noruega. Vamos ouvir as escolhas iniciais de Jorge Jesus.

0: Rádio Observador, muito bem-vindos. São 7 da tarde, vamos às notícias, edição do João Lourenço. João, boa tarde. Começamos esta edição com as eleições presidenciais no Brasil. As urnas fecharam às 5 da tarde em Portugal e em vários pontos do globo. Já há resultados a destacar.
1: E desde logo no Japão, onde há uma vitória esmagadora de Flávio Bolsonaro, o candidato apoiado pelo Partido Liberal, também o atual chefe de Estado brasileiro e candidato apoiado pelo Partido dos Trabalhadores, Luiz Inácio Lula da Silva, teve triunfos assinaláveis na China e também na Austrália. Na Europa também já começaram a cair os primeiros resultados e a Diogo Varela, aqui em estúdio, iniciamos esta viagem eleitoral pela Alemanha.
2: Onde há vitórias, vão, por parte do atual presidente. Lula da Silva vence na Alemanha com perto de 5.500 votos, enquanto Flávio Bolsonaro ficou-se pelos 1.320. Continuamos na Europa, agora na Grécia. Foi o candidato do Partido Liberal a vencer, Flávio Bolsonaro, com 230 votos, equivalente a 47%, quanto a Lula da Silva, o candidato do Partido dos Trabalhadores, teve 196 votos dos brasileiros na Grécia, ou seja, perto de 40%. Aqui a diferença não foi muito grande. No Chipre, Lula vence com 42% dos votos válidos, sendo que há 4 anos o atual presidente brasileiro tinha ganho no primeiro turno com 52% dos votos, ou seja, perdeu aqui cerca de 10% comparativamente há 4 anos. Ainda num registo pouco expressivo, vamos ao Chipre. Lula teve 24 votos, Flávio Bolsonaro 20. Ou seja, não é efetivamente uma diferença considerável. Agora sim, João, números bem diferentes aconteceram no Japão. Como tu disseste, Flávio Bolsonaro venceu com mais de 71% dos votos, 71%, sendo que há 4 anos o pai, Jair Bolsonaro, também tinha ganho na altura com números acima dos 72%. Mas eu queria realçar, João, mais do que a percentagem de votos, no Japão importa mesmo realçar o número de votantes, porque no Japão Flávio Bolsonaro teve quase 25 mil votos de brasileiros, enquanto Lula da Silva foi pouco além dos 5 mil brasileiros. É uma diferença considerável e com muitos milhares de votantes. Para concluir, e num resumo rápido, além do Japão, Flávio Bolsonaro também venceu na Finlândia, nas Filipinas, Tailândia, Catar e também Emirados Árabes Unidos. Quanto ao atual presidente brasileiro, Lula da Silva, venceu na Estónia, na Austrália, Nova Zelândia, China, Coreia do Sul, Malásia e também no Egito.
1: Jornalista Diogo Varela, que está de olhos postos nestas eleições presidenciais do Brasil, ao que tudo indica, a decisão do futuro residente do Palácio do Planalto não fica fechada neste domingo, caso se confirme a próxima ida às urnas, ou seja, o segundo turno está marcado para dia 25 de outubro.
0: E o Cônsul-Geral do Brasil em Lisboa, João Lourenço, aponta para uma abstenção de cerca de 70% nas votações para as eleições presidenciais do Brasil, na capital portuguesa.
1: E após o encerramento das urnas, Alessandro Candeias afirma que estes números finais de quantos eleitores compareceram ainda não estavam definitivos, mas aponta para apenas 30% que tenha aparecido para estas votações.
3: Não temos ainda os números fechados, mas a nossa estimativa é de que houve um comparecimento de perto de 30%. Isso é menor do que houve em 2022, é menor do que a tradição no exterior, onde há um comparecimento de quase 50%. Então, há fatores, talvez, que expliquem isso, é feriado amanhã, enfim, há um certo número de votantes que podem ter viajado ou tido dificuldade de vir a Lisboa, mas a projeção que temos, a partir dos primeiros números, como eu disse, ainda não fechados, mas a projeção que temos é de um comparecimento de cerca de 30%.
1: Relativamente aos problemas relatados por alguns eleitores de dificuldades em votar com o documento oficial português, o Cônsul-Geral do Brasil afirma que não recebeu nenhum relato nesse sentido.
3: O que está na lei é que, evidentemente, são documentos brasileiros, né? Passaporte, carteira de identidade, etc., qualquer documento oficial brasileiro com foto, mas como sabemos, e na sessão eleitoral nós temos alguma possibilidade de adaptação à realidade local, como sabemos que há muitos brasileiros que já residem aqui muitos anos e por algum motivo não estão com passaporte, caminham, enfim, com seu registro português, sim, a orientação para todos os mesários é que fosse aceito. Eu não recebi nenhum relato nesse sentido.
1: Alexandre Candeias afirma ainda que é cedo para se retirarem conclusões sobre os resultados finais neste primeiro turno, garante que a Unicidade está preparada para a forte probabilidade de uma segunda volta. São declarações do Cônsul-Geral do Brasil em Lisboa, Alexandre Candeias, junto à reitoria da Universidade de Lisboa. Um dos pontos em que os eleitores brasileiros se deslocaram na capital portuguesa, recordar que em território português mais de 184 mil pessoas estavam elegíveis para exercer o direito de voto.
0: E no Brasil são mais de 150 milhões os eleitores recenseados para ir às urnas nestas eleições presidenciais.
1: E no boletim de voto constam 12 candidatos e há, naturalmente, como já referimos, a possibilidade de uma segunda volta nestas eleições presidenciais durante o início da tarde, neste caso em Portugal. Lula da Silva e Flávio Bolsonaro votaram nestas eleições, são apontados como os favoritos para seguir para essa segunda volta. Depois de votar, o candidato do Partido dos Trabalhadores, do PT, afirma que está confiante e que milhões de brasileiros são chamados a votar para decidir o rumo do país.
4: O que está em jogo é a definição de um projeto de Brasil. O povo vai ter que escolher entre o fortalecimento do regime democrático ou a barbárie, entre o positivismo e o negacionismo, entre o desenvolvimento e o atraso, entre o crescimento econômico e o retrocesso. O povo é soberano e o resultado do povo será acatado por todos os 215 milhões de brasileiros.
1: Já o candidato apoiado pelo Partido Liberal, Flávio Bolsonaro, foi um dos primeiros a votar, um dos primeiros dos 12 candidatos a exercer o direito de voto, deixou uma garantia, diz que está preparado para assumir a presidência do país.
5: É um dia muito importante, onde eu espero que o brasileiro ponha fim a essa era do atraso, que apostou tudo, que vale tudo, que perdeu a linha de usar dinheiro público, a máquina pública, para tentar interferir nas eleições, os amigos do Lula interferir nas eleições, e isso tem que mudar. O Brasil não aguenta mais 4 anos disso e a única alternativa é Flávio Bolsonaro. E é com muita tranquilidade e muita consciência que eu estou mais do que preparado para presidir esse país e devolver o direito às famílias brasileiras de voltarem a sonhar.
1: Flávio Bolsonaro, filho de Jair Bolsonaro, antigo presidente do Brasil. As sondagens dizem que parte ligeiramente atrás de Lula da Silva, ainda dentro das margens de erro das últimas sondagens que surgiram. Vamos ao longo desta noite informativa na Rádio Observador dar conta das primeiras sondagens à boca da urna destas eleições presidenciais do Brasil.
0: Também a marcar este domingo e agora na atualidade nacional, uma mulher de 28 anos morreu hoje após um despiste de um veículo ligeiro na A1 em Condeixa Nova.
1: E há ainda a registar 4 feridos graves após o acidente. Seguiam 5 pessoas numa viatura que perdeu o controle e acabou por se despistar. A agência Lusa, fonte do comando sub-regional da região de Coimbra, da Proteção Civil, confirma a morte de uma destes ocupantes, uma mulher de 28 anos. O despiste levou ao corte da A1 entre Soro e Condeixa Nova, no sentido sul-norte. Entretanto, esta autoestrada A1, neste troço, já reabriu ao trânsito perto das 6:30 da tarde.
0: E no desporto, dentro de momentos, a Seleção Nacional entra em campo para tentar garantir o apuramento para a próxima fase da Liga das Nações.
1: Grupo A4. A jornada também é a quarta. Em caso de triunfo, a equipa das esquinas garante já a passagem para os quartos final desta prova da UEFA. Jorge Jesus tinha admitido algumas alterações nas escolhas iniciais e a Vítor Tomé. Vamos lá conhecer essas mudanças nos titulares num estádio do Dragão que hoje promete ser uma espécie de um estádio RGB. Red, Green and Blue, ou seja, vermelho, verde e ainda muito azul nas bancadas.
6: Ambiente fabuloso na antiga Moinobre, sempre leal e invicta cidade do Porto para este Portugal-Noruega a contar para a Liga das Nações. É o regresso da seleção a solo luso, depois da novela JJ e também a CR7, mas apenas com vitórias. País de Gales 1-0, Noruega 2-1 e Dinamarca 1-0. 4-2. O empate chega, portanto, para garantir os quartos final da prova. JJ Jorge Jesus opera três mudanças no 11. Saem Ruben Neves, Rafael Leão e também Pedro Neto. Entram Palhinha, João Félix e Francisco Conceição. Vamos então aos 11. Portugal, Diogo Costa, lado direito, Cancelo. Dupla de centrais, Renato Veiga e Ruben Dias. Lado esquerdo, Nuno Mendes. Meio campo povoado com Vitinha, Palhinha e Bruno Fernandes. João Félix encosta à esquerda, Francisco Conceição à direita. E o ponto de lança, que é o número 9, será Gonçalo Ramos. Do outro lado, Selvik, o guardião do Brest, será o titular com a camisola número 13. Lado direito, uma cara bem conhecida dos portugueses, Frederik Auschnes, joga no lado direito da defesa norueguesa. Ayer, Ostigard e também o Wolf completam o quarteto da equipa visitante. Odegaard, Sanderberg e Berg também no meio campo. Sheldrup, outra cara bem conhecida dos portugueses, irá para o lado direito do ataque. Nusa no lado esquerdo e Haaland, o ponta de lança do Manchester City, a visitar o Estádio do Dragão, agora com a sua seleção. Já sabe, 19h45, Rádio Observador, Portugal-Noruega, aconteça o que acontecer, vai saber aqui, em primeiro lugar.
1: Jornalista Vítor Tomé, que trouxe as escolhas iniciais de JJ. Nesta emissão vai estar também o Pedro Fernandes, comentários de Filipe Coelho, Luís Pinto Coelho e Pedro Henriques. Vicente Figueira vai estar ao comando desta emissão, que arranca dentro de 5 minutos. Só recordar também o nome do árbitro desta partida, é italiano, chama-se Maurizio Mariani.
0: Daqui a bocadinho vamos seguir com o compromisso internacional da nossa seleção. Antes disso, nesta edição, tempo ainda para a informação de âmbito local.
1: Iniciamos na autarquia de Abrantes, que quer garantir refeições escolares gratuitas a todos os alunos do concelho, desde o pré-escolar até ao 12º ano, uma medida que pode já entrar em vigor neste ano civil. O município assegura atualmente cerca de 140 mil euros por mês para estas refeições escolares. Esta iniciativa representa um acréscimo de despesa superior a 500 mil euros por ano. Em Sintra, a autarquia vai garantir refeições escolares gratuitas aos alunos com necessidades de saúde especiais. A medida abrange as escolas públicas do concelho e representa um investimento de cerca de 200 mil euros. Porto de Mós foi distinguido a nível nacional com um projeto de cães terapeutas. O município conquistou o primeiro lugar nos Prémios Nacionais de Educação na categoria Fomento das Aprendizagens Essenciais. O projeto acompanha atualmente 19 crianças, mas a intenção do município é alargá-lo progressivamente. Os bombeiros da Trofa receberam 10 novas viaturas para assinalar os 50 anos da instituição, uma cerimónia que decorreu este domingo e contou com um desfile pelas ruas na presença de Rui Rocha, o secretário de Estado da Proteção Civil. Para além das viaturas, a Associação Humanitária dos Bombeiros da Trofa recebeu ainda novos equipamentos de proteção individual. Em Almada, um homem de 27 anos foi esfaqueado por 13 homens que ainda não foram identificados. Após a agressão, o trio colocou-se em fuga. As causas do crime ainda estão desconhecidas, é o que indica a Polícia de Segurança Pública. O alerta foi dado ontem pelas 7 da tarde. O Arouca tem novo treinador, Vítor Severino. Chegou neste domingo ao clube, depois da saída de Vasco Seabra, rumo ao Rio Ave. É a primeira experiência como treinador principal para o português de 43 anos, que até agora integrava a equipa principal do técnico Luís Castro. Os aroquenses divulgaram que o contrato entre ambos as partes é válido até ao final desta temporada.
0: Ficam por aqui as notícias na Rádio Observador. Estão de regresso no intervalo do jogo entre Portugal e Noruega. É a quarta jornada do grupo 4A, aliás, A4 da Liga das Nações. Portugal pode carimbar hoje a passagem, caso de empate ou de vitória. Nós vamos atrás do bacalhau completo, atrás da vitória.
1: É
0: bacalhau com natas. Um abraço, João Lourenço. Até já.
1: Até já.
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0: quarta e última jornada do primeiro intervalo internacional da época, à frente da equipa das esquinas e na defesa do título de campeão da Liga das Nações, em três jogos, Jorge Jesus tem uma trindade de vitórias, hoje no norte do país, com a possibilidade de carimbar a passagem aos quartos de final da competição e com um novela Cristiano Ronaldo momentaneamente em águas de bacalhau. Ironicamente, Portugal volta a jogar frente à Noruega, 7 dias depois de uma vitória por 2-1 em Oslo, onde depois de aquecer e não jogar, o escândalo Cristiano Ronaldo começou a marinar, e 3 dias depois de uma vitória na Dinamarca, de onde o capitão partiu depois de ouvir as palavras do selecionador nacional, é dia de voltar à terra-mãe para ganhar aos Vikings. É a quarta jornada do grupo 4A da Liga das Nações. Portugal-Noruega começa às 7h45 no Estádio do Dragão. É para ouvir aqui com um relato em direto do Pedro Fernandes e do Vítor Tomé, comentários e relatórios do jogo de Filipe Coelho e Luís Pinto Coelho, e áudio-arbitragem, como sempre e sem falta, do Pedro Henriques. Na produção, a ligar-nos uns aos outros, contamos com o Diogo Varela. No final do jogo estão prometidos mais detalhes sobre o próximo episódio de Keeping Up with Cristiano Ronaldo. Jorge Jesus, que parece estar a caminho do confessionário de um reality show em noite de gala, prometeu abordar o tema na conferência de imprensa de rescaldo à partida. Primeiro, 90 minutos de quinas ao peito, Portugal-Noruega joga-se a quarta jornada do grupo 4A da Liga das Nações. O apito inicial é às 19h45, nós começamos agora, venham connosco.
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0: Diretamente do Estádio do Dragão, onde esta noite Portugal, em caso de vitória ou empate, carimba a passagem à próxima fase da Liga das Nações. Vamos já ao encontro do Vítor Tomé, também do Pedro Fernandes, para escutar as opções, os 11 de Portugal e Noruega, sendo que Jorge Jesus volta a fazer três mexidas.
2: Boa noite, Vicente. Boa noite a todos aqueles que nos ouvem na Rádio Observador. Grande introdução que fizeste exatamente deste Portugal-Noruega. Entre a tempestade Ronaldo e o sonho da qualificação, Portugal regressa a este estádio completamente cheio para enfrentar a poderosa Noruega de Allan, numa noite que pode marcar o início de uma nova era da Seleção Nacional e, ao mesmo tempo, dar o apuramento da Seleção Nacional para os quartos de final. É uma partida que surge num dos momentos mais delicados e, ao mesmo tempo, mais intrigantes da história recente da Seleção Nacional. Entre o excelente momento competitivo da equipa de Jorge Jesus e o caso Cristiano Ronaldo, há inúmeros ingredientes que tornam este Portugal-Noruega num encontro de enorme interesse. E a começar logo pelo momento de Portugal. A equipa soma 9 pontos e pode dar um passo rumo aos quartos de final na Liga das Nações em caso de vitória hoje frente à formação da Noruega. É impossível fazer esta divisão sem abordar o assunto central da semana. Tudo começou em Oslo, curiosamente, o país onde é este adversário de Portugal.
3: Julho de 2026. JJ foi contratado para substituir Roberto Martínez depois da eliminação no Mundial com a Espanha nos oitavos de final. Na apresentação disse que Ronaldo é um símbolo de Portugal e que nunca seria um problema. Os dois já se tinham conhecido em Al Nassr. Jesus disse que sem o convite de Ronaldo não teria ido para Riad e o capitão respondeu nas redes sociais com Welcome, Mr. Jorge Jesus. Noruega, Ronaldo começou no banco, aqueceu durante meia hora sem entrar, ficou irritado também porque Jesus lhe tinha prometido minutos. A conversa em Malmo, os dois falaram no hotel, Jesus pediu para não fazerem um drama com algo que não existe. Pedro Proença mudou a agenda e viajou até Dinamarca. 30 de setembro, dá-se a ruptura. Jesus anunciou que Ronaldo seria outra vez suplente e pouco depois o jogador comunicou que saía da concentração em Copenhaga. 1 de outubro, Portugal ganha 4-2 à Dinamarca sem Ronaldo. Depois do jogo, Jesus disse que não se arrependia de nada. JJ, que prometeu falar mais tarde, depois deste jogo, aqui no Dragão, frente à Noruega.
2: Em relação à história deste Portugal-Noruega, historicamente trata-se de um duelo equilibrado. Apesar da superior qualidade individual portuguesa, ao longo das últimas décadas, a Noruega sempre foi tradicionalmente o adversário incómodo para Portugal. No entanto, em termos de encontros, Portugal domina. Nos 11 encontros já realizados, a Noruega apenas venceu um em 2010 em Oslo. Desde então, a vantagem consistente portuguesa vai dominando nos confrontos frente a esta formação nórdica. E vamos desde já começar pelos 11 deste Portugal e Noruega em relação à seleção nacional. São 13 as alterações que Jorge Jesus faz. Deixa-me dar uma nota, Vicente, porque na altura da apresentação das equipas, quando soou o nome de Jorge Jesus, houve um enorme assobio por parte dos adeptos de Portugal aqui no estádio do Dragão. Fica essa nota também importante para a partida de hoje. Vamos então a 11 de Portugal, 3 alterações. Palhinha, João Félix e Francisco Conceição serão titulares no 11 de Jorge Jesus. Vão ficar no banco Rubem Neves, Rafael Leão e Pedro Neto. 11 de Portugal, Diogo Costa na baliza, João Cancelo, Renato Veiga, Rubem Dias e Nuno Mendes. Meio campo com João Palhinha, Vitinha, Bruno Fernandes e Francisco Conceição. E na frente do ataque, Gonçalo Ramos e João Félix.
4: Do lado da Noruega, Selvik será o guardião que veste a camisola número 13, quarteto com Fredrik Ausnes. Lado direito, uma cara bem conhecida dos portugueses. Depois, o restante trio, Ayer, Ostigard e também Wolf. Meio campo, povoado com Odegaard, Sander Berge e Berg. Frente de ataque, outra cara bem conhecida, Sheldrup, Nusa e o ponta de lança. Alan, talvez o melhor do mundo naquela posição.
2: Solbakken, que na Noruega faz 4 alterações em relação ao debate frente ao País de Gales, e a principal é Selvik, que vai ser titular na baliza no lugar de Nyland. Aliás, foi desde logo comunicado pelo selecionador nacional que iria fazer essa alteração. Os outros são Nusa, Pratic, Patrick Berg e também Ostigard, que regressam ao 11 da formação norueguesa. Quanto o árbitro italiano, Maurizio Mariani, terá como assistentes Daniele Bindoni e Alberto Tegoni. O quarto árbitro, Luca Zuferli, vídeo assistência, Marco Di Bello, assistente de vídeo árbitro, Luca Pairetto. Estão apresentados as três equipas que irão evoluir aqui no estádio do Dragão, relvado em excelentes condições, estádio praticamente lotado e muitos adeptos da Noruega para assistir a esta partida.
0: Portugal-Noruega para ouvir com o relato em direto na Rádio Observador, relato em direto do Pedro Fernandes e do Vítor Tomé. Temos também áudio-arbitragem do Pedro Henriques e comentários do Filipe Coelho e do Luís Pinto Coelho. Muito bem-vindos, meus senhores. Filipe Coelho, começo por ti. Antes de abordarmos os temas mais dignos de telenovela, olhamos para este jogo, para aquilo que Jesus tem feito ao comando técnico da Seleção Nacional, sempre com mudanças. Hoje dá descanso a Pedro Neto, não mexe na defesa, mas volta a lançar a jogo Francisco Conceição, João Félix e também a Rubem Dias.
5: Boa
0: João
5: tarde.
0: Palhinha ainda.
5: Sim, exatamente. Boa tarde, Vicente. Boa tarde a todos que nos acompanham. Jorge Jesus tem feito 4 alterações de jogo para jogo. Nesta partida acaba por mexer em 3 peças e creio que sem grande novidade. João Palhinha regressa à titularidade. Rubem Neves tinha sido titular em 2 jogos. Palhinha no outro, frente à Noruega. João Félix, estando a 100%, seria sempre uma peça nuclear para jogar no apoio ao avançado e, no caso, Gonçalo Ramos. E depois Francisco Conceição, que beneficia aqui também de alguma fadiga, de algum desgaste de Pedro Neto, que foi titular nas 3 partidas anteriores e que tem sido um nome importante também com Jorge Jesus. Portanto, diria que este é, neste momento, o 11 mais forte, diria eu, dentro da ideia que Jorge Jesus traz para esta equipa, dentro do sistema e do modelo que Jorge Jesus traz para a Seleção Nacional, porque é evidente que um jogador como João Neves é um óbvio candidato também a estar presente no, na equipa titular. De resto, em termos de linha ofensiva, uma linha ofensiva completamente imutável. Uhum. JJ parece ter encontrado aqui...
0: É a única ideia fixa de Jorge Jesus,
5: sim,
0: parece.
5: Sim, havia, enfim, a questão sempre de algum desgaste, de alguma necessidade de mexida. Os centrais estão a acumular minutos consecutivamente, Cuba.

0: de outra forma. De resto, como disse, é um 11 inicial sem grande notícia, no fundo com a recuperação de Félix para a titularidade, Conceição também ocupando a vez de Pedro Neto. Veremos como é que a equipa se comporta em campo, porque com a entrada de João Félix para o homem de apoio a Gonçalo Ramos, Bruno Fernandes seguramente vai tombar mais para o lado esquerdo. Bruno Fernandes, que fez uma ótima exibição, uma ótima segunda parte, iria em Copenhaga frente à Dinamarca, mas jogando numa posição mais central, mais próximo de Ramos. Hoje a partida vai jogar mais a partir do lado esquerdo. Vamos ver como é que comunica com João Félix, precisamente, porque é a partir desta comunicação que Portugal pode crescer em termos atacantes.
1: E a verdade é que a Noruega, apesar de vir de duas derrotas seguidas, uma frente a Portugal e outra frente ao País de Gales, foi a seleção que nesta Liga das Nações mais conseguiu contrariar, sobretudo a pressão de Portugal, uma equipa muito física e com jogadores de grande nome, como Erling Haaland, Odegaard, também Sheldrup, conhecido no nosso campeonato, Nusa, que impressionou, Patrick Berg, e ainda uma defesa com Frederik Austens. Uma equipa que pode contrariar Portugal em sua casa, achas que tem essa capacidade? Portugal tem talvez menos porte físico, mas mais velocidade e mais técnica, como diz Jorge Jesus.
0: Sim, esta equipa da Noruega pode ser quase dividida em duas equipas. Do ponto de vista ofensivo, é de facto uma equipa temível, tem muito potencial, desde logo o Martin Odegaard, que é um cabeça de cartaz do Arsenal, o grande maestro desta seleção norueguesa. O Haaland também dispensa apresentações, provavelmente o melhor ponta-lança do mundo nesta fase, e depois tem extremos desconcertantes. Hoje vai jogar o Sheldrup a partir do lado direito e o Nusa a partir da esquerda. O Nusa que fez uma exibição absolutamente espetacular contra Portugal em Oslo. Depois, do ponto de vista defensivo, creio que aí há claramente um maior déficit. Aliás, do topo do ranking FIFA, a Noruega é das seleções que mais golos sofre e tem ficado à vista um conjunto de erros nas últimas partidas que acabam por ser bastante penalizadores para a seleção norueguesa, desde logo contra Portugal, mas também contra o País de Gales. A expulsão do central, o Wegem, que hoje está indisponível para esta partida, mas também os erros do guarda-redes, do Nyland, que acaba hoje por perder a titularidade para o Selvig. Agora é uma equipa que, tendo bola, tem capacidade para jogar, muito amarrada, muito agarrada a esta ideia do 4-3-3 do Solbakken. Aí, do ponto de vista tático, não há nenhuma novidade. É uma equipa que, se Portugal lhe permitir algum tempo com bola, pode de facto ferir-nos, e já tivemos essa prova, por exemplo, no Campeonato do Mundo. Noruega chegou aos quartos de final eliminando o Brasil, deixou ótimas indicações nos Estados Unidos. Agora, na Liga das Nações, fruto dessa menor eficácia defensiva, está a sentir um pouco mais de problemas.
1: E de resto, a Noruega é muito eficaz na frente, marca há 11 jogos, mas é ineficaz na parte defensiva do jogo, porque sofre também há 11 jogos consecutivos. Luís Pinto Coelho, seja também muito bem-vindo a esta emissão especial de Desporto. A ti vou perguntar diretamente sobre o tema marginal à Seleção Nacional, que na verdade tem sido uma espécie de rio que corre pela margem, Cristiano Ronaldo, um tema muito difícil de gerir e que acredito que Bruno Fernandes tenha gerido bem na tua situação. Subscreves o guião do novo capitão da Seleção Nacional, que convidou Cristiano Ronaldo a repensar um regresso à seleção para pelo menos abandonar em clima de festa?
2: Olá, boa noite. Concordo que o Bruno Fernandes foi inteligente. Acho que a conferência de imprensa foi bem montada pela Federação, que quer ele, quer o Jorge Jesus, apareceram no modo de a tentar massajar um bocadinho o ego de Cristiano Ronaldo, colocar um bocadinho de água na fervura e tentar aqui apaziguar um bocadinho as coisas. Uma bandeira branca do lado da equipa, da Federação, para tentar que pelo menos se consiga um jogo particular, uma despedida, que eu acho que era interessante para todos, para Ronaldo, para a Federação e para os adeptos, e principalmente para aqueles que gostam muito do Cristiano Ronaldo, obviamente.
1: E Luís Pinto Coelho, hoje a seleção joga na casa onde conquistou pela primeira vez a Liga das Nações, Estádio do Dragão. Volta a haver duelo entre Diogo Costa e Haaland, volta a haver no Dragão, este ano já tinha acontecido depois do jogo entre City e Futebol Clube do Porto, portanto hoje é aqui uma espécie de vingança que a Seleção Nacional pode operar também nesse domínio.
2: Esperemos que sim, esperemos que Haaland esteja numa noite infeliz e que Diogo Costa numa noite feliz. Eu estou com um bocadinho de receio deste jogo. É um jogo muito decisivo para a Noruega e eu acho que tivemos uma pontinha de sorte no jogo lá. Mas é uma equipa que cria muitos problemas e a nossa forma de pressionar, quando os noruegueses conseguem ultrapassar essa primeira fase de pressão, pode-nos causar muitos problemas. E depois tem uma referência na frente que segura bem a bola, depois pode colocar facilmente Odegaard de frente para o jogo, e obviamente é um jogo complicado.

0: complicado para Portugal, mas nós estamos bem, estamos com três vitórias, e isso também nos dá algum conforto, alguma estabilidade emocional para poder gerir momentos que certamente vamos estar um bocadinho por baixo do jogo. A Noruega está muito mais pressionada.
1: Filipe Coelho, falando também aqui da questão Cristiano Ronaldo, para depois do jogo estão prometidas declarações de Jorge Jesus. Faço também a pergunta aqui se subscreves o guião, de alguma forma escrito por Bruno Fernandes, de uma eventual, do eventual regresso de Cristiano Ronaldo à equipa das esquinas, para terminar, digamos, a tocar bombo com Jorge Jesus, como Jorge Jesus já disse ter feito no Al Nassr.
2: Sim, compreendo perfeitamente o tom da conferência de imprensa de ontem. Ainda por cima, Bruno Fernandes é um dos jogadores que melhor retórica tem na seleção nacional, já muita experiência, conviveu com o Ronaldo não só na seleção, mas também no Manchester United, também, portanto, seguramente também que o conhece muitíssimo bem. Portanto, eu percebo que do lado da federação, da seleção, tenha havido aqui alguma tentativa de aproximação em relação a Ronaldo, e o próprio Jorge Jesus, numa das conferências de imprensa anteriores, reconheceu ele mesmo o erro de ter mandado Cristiano Ronaldo aquecer durante tanto tempo. Agora, parece-me também importante que não seja apenas e só a Federação Portuguesa de Futebol a fazer uma espécie de aproximação em relação a Cristiano Ronaldo. Creio que, da outra parte, tem de haver também alguma humildade para perceber que é preciso reconhecer quando certos erros são cometidos.
1: Portugal está prestes a voltar a encontrar a Noruega. É a quarta jornada do grupo 4A da Liga das Nações. Em caso de empate ou vitória, Portugal está apurado para a próxima fase. Recordo também que a contar para o nosso grupo começa também às 7h45 da tarde o País de Gales, Dinamarca. Já daqui a pouco vamos receber também o Pedro Henriques, o nosso áudio-árbitro, para mais uma noite internacional. Antes disso, Luís Pinto Coelho, tendo em conta aquilo que é o futebol da seleção nacional, Jorge Jesus afirmou, não sabe jogar para empatar, joga um futebol de risco. Portugal tem sofrido, mas também tem marcado, e diria que tem marcado a nota de estilo. Será esse também o futebol que podemos esperar na noite de hoje? Um futebol de risco por parte da seleção nacional?
0: Acredito que sim, vai ser no mesmo registro. É um futebol mais apelativo para o adepto, para o comum adepto que não está atento aos pequenos pormenores e que não gosta de analisar esses pormenores, que vê o futebol apenas pelo futebol. Jorge Jesus é um treinador mais apelativo nesse momento, nessa forma de jogar. É um futebol mais ofensivo. Eu acho que nós temos tido aqui alguns problemas defensivos, na transição defensiva também, mas são só três jogos ainda, pouco tempo de trabalho, e normalmente as equipas de Jorge Jesus defendem bem. Por isso, se já estamos a atacar bem melhor, eu acho que com o tempo vamos também defender bastante melhor. Agora vamos ver também quando o nível subir, em termos de competição, mais para a frente, e quando surgir o primeiro desejo, como é que Jorge Jesus reage. Muitas vezes a forma como ele reage é complexa e cria às vezes alguns problemas no balneário, mas acredito que Portugal vai conseguir hoje o apuramento, e depois temos que defender o título, e acho que temos todas as possibilidades de pelo menos chegar a uma final da Liga das Nações.
1: Antes de regressarmos em definitiva até ao Dragão, ao encontro do Vítor Tomé e do Pedro Fernandes para os hinos, quer de Portugal, quer da Noruega, pergunto, Filipe Coelho, se a inclusão de João Palhinha tem o propósito que parece ter, dar alguma, de alguma forma, uma estatura nórdica ao nosso meio campo.
2: Sim, creio que é um fator importante. Aliás, Jorge Jesus falou sobre isso ontem na conferência de imprensa de Antevisão, da necessidade que Portugal tem de bloquear a entrada de bola em Erling Haaland. De facto, é um jogador muito interessante, que pode trazer bastantes problemas aos centrais. Portanto, creio que a Palhinha, nesse trabalho defensivo, de recuperação, de combate, de duelos, é um jogador com maior disponibilidade do que Ruben Neves, que, diga-se passagem, em termos ofensivos, deu coisas importantes à seleção nacional. Agora vamos ver como é que, coletivamente, Portugal também se comporta no momento defensivo, porque com JJ, e essa é uma das principais mudanças em relação ao tempo de Roberto Martínez, vê-se uma equipa muito mais predisposta, muito mais proativa para pressionar no campo inteiro, com muito risco, é certo, como já anunciou o selecionador nacional. Isso tem trazido alguns dissabores, como se viu frente à Copenhaga, com alguns espaços deixados para o adversário, nomeadamente na zona central, e com os centrais com alguma dificuldade para lidar com espaço nas costas. Vamos ver se Portugal aprimora esse momento de pressão coletiva, sendo nuclear, que impeça que a bola chegue em boas condições na Erling Haaland.
1: Rádio Observador, quarta jornada do grupo A4 da Liga das Nações. Portugal está prestes, ou pode estar prestes, a carimbar a passagem aos quartos de final da competição, da qual é o vencedor, o maior vencedor da história, com duas competições vencidas, e está também na defesa desse título. Soma 3 vitórias nos 3 primeiros jogos. Hoje volta a encontrar uma Noruega cujos adeptos deram espetáculo na cidade do Porto, na Avenida dos Aliados, também a caminho do estádio, com o habitual remo, com aquele habitual momento de união entre todos os noruegueses. Acaso para dizer que hoje esperamos que remem, mas remem contra a maré, não é, Vítor Tomé? Pedro Fernandes.
3: É verdade, quando esse espetáculo vai sendo dado também nas bancadas por parte dos adeptos noruegueses, sempre muito ativos, não vai ser por falta de apoio que a Noruega vai ter um resultado negativo aqui no Estádio do Dragão, porque são inúmeros adeptos da Noruega aqui presentes. Lá embaixo, dezenas de fotógrafos estão na boca do túnel do Estádio do Dragão, quando uma enorme bandeira de Portugal está no centro do relvado.
4: Muita gente a assistir a este Portugal-Noruega de costas para a VCI, que neste momento apresenta pouco trânsito. Estão os adeptos da Noruega, os Vikings, que vêm comandados por Alan. Quando temos os protagonistas no centro do relvado a pisar mais uma vez o tapete verde do Estádio do Dragão, temos Portugal, temos Noruega, recuperamos os 11, Portugal com Diogo Costa, quarteto com Cancelo, Ruben Dias, Renato Veiga e Nuno Mendes, meio campo, Vitinha, Palhinha e Bruno Fernandes, João Félix, Francisco Conceição e Gonçalo Ramos. Noruega, Pedro.
3: Noruega com Selvig na baliza, Fredrik Austas, Christopher Ayer, Leo Ostigard e Ulf. Meio campo, Patrick Berg, Sander Berg e Martin Odegaard. À direita, António Nunza. No meio, Erling Haaland. À esquerda, André Sjöndrup. Vamos para o hino da Noruega.

Noruega, tocado no estádio do Dragão. E aqui se fazem ouvir também os adeptos da Noruega. E agora o grande momento, o hino. Vamos ouvir a portuguesa.

0: Vicentes a cantar a portuguesa. E Vicente, não sei se já temos então Pedro Henriques para nos falar desta equipa de arbitragem italiana, chefiada por Maurizio Mariani.
1: Já cá está, bem-vindo Pedro Henriques.
2: Muito boa noite, além de Maurizio Mariani, também dá destaque ao vídeo-árbitro, que é o Marco Di Bello, também um árbitro, ou neste caso um VAR bastante conhecido. Este árbitro é internacional desde 2019, tem 44 anos, portanto é um árbitro muito experiente também. De resto, já se cruzou várias vezes com Portugal, 8 de setembro de 2024, com a seleção A. Portugal perdia 1 a 0 com a Escócia, e depois o Bruno Fernandes, ao minuto 88, fez 1 a 1. E depois, imagine, CR7, no gol que deu a vitória. Já apitou dois jogos do Benfica, uma vitória e um empate, até uma vitória do Porto. E até tem uma coisa histórica gira, que é a vitória do Paços Ferreira sobre o Tottenham, se bem se recordam, também foi este árbitro que arbitrou. Esta é a época, já apitou 5 jogos.
3: Pedro.
2: Diz?
3: Lembro-me perfeitamente desse jogo.
2: Já estiveste lá com certeza. E portanto, 5 jogos esta época, 2 jogos da Champions League, tem uma média da qualificação, da fase de qualificação, portanto é um árbitro bastante reconhecido, top classe, e portanto tem 4, só para terminar, a média dele é quase 5 cartões amarelos por jogo e 24 faltas também. Portanto é um árbitro experiente, e para este jogo era muito importante que tivéssemos um árbitro com essa experiência.
1: Em definitivo, no estado do Dragão.
0: Estava eu a dizer, um ambiente fabuloso, espetacular no estádio do Dragão. Bandeiras bem no alto, pintadas de encarnado e de verde, também muito encarnado, e algum azul na equipa da Noruega, que vai pintando aquele topo superior do covil do Dragão, de costas para a VCI. Campo e bola vão ser escolhidos pelos capitães. De um lado, o jogador Gunnar Odegaard, do outro lado, também eles jogam em Inglaterra, mas no Manchester United. Estamos a falar de Bruno Fernandes. Temos campo e bola escolhidos. Para quem conhece este estádio do Dragão, a equipa da Noruega vai atacar em direção a Ponto Freixo, ao Rio Douro, a Lisboa. Já a equipa de Portugal vai atacar em direção ao Shopping. Para já, ambiente, Pedro, indescritível. Só mesmo quem está cá consegue explicar, e é com os pelos bem no alto como eu estou neste momento. Este ambiente está lindo.
4: Olha, e deixa-me dizer então que a Noruega vai jogar todo de branco, mas é habitual este ambiente aqui no estádio do Dragão. Os adeptos do Porto estão em definitivo com a seleção, não estão tanto com Jorge Jesus. Já o tinha dito na altura em que foi anunciado o nome do selecionador, um enorme subiu para Jorge Jesus. Vamos então para o início desta partida. O Vítor Tomé, nesta primeira parte, acompanhará Portugal. Eu vou ficar com a Noruega. Aí você fique com a sua Rádio Observador. Quarta ronda da Liga das Nações. Portugal pode dar um passo de gigante rumo aos quartos de final da Liga das Nações. Portugal, que já conheceu por duas vezes a vitória nesta competição. Rola a bola no Dragão.
0: Bola já enviada pelo Ruben Dias para Renato Veiga. Está o jogador do Villarreal a ter de atrasar para Diogo Costa, conhece bem os cantos da casa. Joga de amarelo esta noite com as cores de Portugal. Bola para o lado direito para Cancelo. Devolve o passe, a gentileza. Novamente a Diogo Costa. Vai trabalhando dentro da pequena área, virar a agulha para o lado esquerdo. Recebeu bem no momento, tenta passar sobre o adversário, não conseguiu. É Sheldrup. Sheldrup vem em contramão, toca para dentro, sai a equipa da Noruega.
4: Sandberg a tentar devolver a bola para a Sheldrup. Mas muito bem, no momento, no caminho da bola, fazer o gol, a bola sai para além da linha de lado. Ali, muito próximo do banco, orientado por Jorge Jesus, é Frederik Austnes. Ele quem vai fazer o arremesso, 30 anos. Hoje lateral direito, habitual médio no Benfica. A bola sobra para a formação portuguesa. Lá está Bruno Fernandes.
0: Antes de Bruno Fernandes a ter de deixar para Nuno Mendes. Lá está o jogador formado no Sporting Clube Portugal. Agora vai brilhando com as cores do Paris Saint-Germain. A virar a agulha para o lado direito para Romanéas. Tenta sair da sua grande área. A levantar a cabeça. Bola de forma aérea colocada para Francisco Conceição. Assim, o corte da equipa da Noruega. A perder. Lá vem a equipa portuguesa. Lado direito a funcionar. Agora em contramão. Regressa Francisco Conceição a ter de atrasar tudo para Diogo Costa. Recebe aplausos neste regresso ao estádio do Dragão, é sempre acarinhado Francisco, sempre que visita o norte de Portugal. Bola para Nuno Mendes a trabalhar à frente da Sheldrup, a tocar para dentro, grande recepção de Vidinha, a virar tudo para o lado direito para Ruben Dias. Lá vem Ruben Dias, vai galgando o terreno, a encostar no lado direito, já passou a linha divisória, vem com o radar ligado, a deixar para dentro, bem, olha Portugal, olha Félix, a tocar Vitinha para Bruno, Bruno Fernandes a ter de atrasar para Renato. São 10 unidades instaladas na metade defensiva da equipa da Noruega, que tem paciência. Bruno Fernandes a funcionar, a ligação, bola colocada na profundidade, limpa a Noruega, lançamento para a equipa portuguesa.
4: Bem trabalhado pela seleção nacional, João Félix a tentar a desmarcação de Nuno Mendes, mas muito bem Christopher Ayer, o central do Brentford, ali a fazer o corte canto para Portugal.
0: Vitinha vai trabalhando com o pé direito, a bola é laranja, com a parte exterior a tocar por dentro do grande círculo para Ruben Dias. Ruben Dias a encostar lado direito, com calma agora Cancelo levanta a cabeça, toca a maneira curta para Francisco Conceição, tenta devolver o passe a Cancelo, a bola acaba por viajar para Félix, Félix mais para trás, camisola número 11 é agora para Cancelo, Cancelo novamente para Félix, a fazer ali uma travagem brusca, a tocar para Gonçalo, lá está Gonçalo, que bem joga Portugal, camisola número 9, a deixar para Francisco a Conceição, tem o 14 cravado nas costas da encarnada, novamente tic-tac a funcionar, lado direito Francisco Conceição deixa para dentro, para Vitinha, Vitinha agora para Félix, Félix para o Francisco Conceição, já no enfiamento da grande área de Selvig, lá vai Francisco, olha o Chico, o espalha-brasas a sair o cruzamento, segundo posto Gonçalo, a ajeitar para Bruno, corta a equipa da Noruega.
4: É ali o corte supervisado sobre o Gonçalo Rodrigues no interior da grande área, Portugal muito bem ali a trocar a bola, acaba de perder ali o Nuno Mendes com o Sheldrop, dá na zona central para o Odegaard, aí está o Odegaard, falta o compasso, outro espera, meteu para Berga, abriu a direita para o Sheldrop, há um jogador de Portugal,
0: atenção, atenção, atenção,
4: há um jogador Nuno Mendes que está ali, parece que desmaiou.
0: Atenção com este Nuno Mendes, porque saltou que nem um banco, que nem uma mola, o banco dos suplentes de Portugal. Nuno Mendes parece-me que está inanimado.
4: É, mas é um lance muito estranho este de Nuno Mendes. Bem, vamos tentar perceber se houve ali algum contacto com o lateral internacional português, mas penso que foi uma lesão, de momentos pensei que ele tivesse sido atingido na cabeça, mas não foi o caso. A não ser que...
0: Não, Vicente, não sei se tens algumas imagens.
1: Não, estamos a receber agora as imagens.
2: Sim, há ali um toque na cara, mas não é suficiente para eventualmente uma lesão a nível da cabeça, não me pareceu. A ser a lesão será qualquer coisa de corpo muscular, não me pareceu nada de grave nesse sentido.
1: Eu acho que a queda sugeriu qualquer coisa que na verdade não se verifica, não foi nada.
0: Porque prontamente saiu um jogador de Portugal em auxílio a Nuno Mendes para o virar, colocar de lado, porque ele estava completamente até de braços abertos, estatelado literalmente no estádio do Dragão.
4: Sim, foi um lance com o Sheldrup, exatamente ali um toque com a mão do jogador do Benfica em Nuno Mendes, mas tudo
2: ele está a sangrar, ele está a sangrar do lábio, porque há realmente um toque da mão no lábio e portanto terá feito ali um corte, mas não com aquela a gravidade aparentemente que nós ficámos a pensar que será que teria acontecido algo mais grave.
1: Foi antes, durante a corrida, há uma cotovelada. Eu acho que ao cair depois da falta de Nuno Mendes...
2: Não, há ali um braço, há ali uma mão... É mais agora, mão do cotovelo, é mais mão do cotovelo na cara.
1: Mas essa é a intenção, Pedro Henriques, aqui.
2: Sim, há ali direto e cartão amarelo. Não parece agressão, no sentido da conduta violenta. Parece-me aquela coisa que, quando tu vais em corrida, sentes que está ali alguém e não podes fazer, braço para trás e depois acerta ali com a mão. E por isso fez o corte na boca.
1: Mas o árbitro não marcou nem falta, nem deu cartão amarelo.
4: É, por isso, por segue a partida no estádio do Dragão é Noruega por Sandberg. Ainda Sandberg é lá na zona central para Patrick Berg, rodou para Odegaard, abre à esquerda para Østigard, lá vai Leo Østigard para meter na zona central para Martin Odegaard, aí está o campeão por Inglaterra, pela formação do Arsenal na Premier League. Ainda Odegaard vai rodar à esquerda para Østigard, pode meter na direção de Davidov, prefere variar à direita, é bem jogado para Austnes, bom domínio de Austnes, vai tentar ali passar por João Félix em ação defensiva, atrasou para Sheldrup, fugiu João Félix, ainda Sheldrup, a tabela com Odegaard, devolve à direita para Frederik Austnes, ainda Nuno Mendes ainda não entrou, terá que esperar um minuto e por isso ainda não se esgotou esse minuto. Ali com o lateral de Portugal já completamente recuperado. Olha a equipa da Noruega, lá está Odegaard. Aí Odegaard, maternidade. Dá para Sheldrop no entrante grande área. Portugal fecha-se todo. À direita para Austens. Corta Bruno Fernandes. A bola sai para além da linha de fundo. É canto para a formação da Noruega.
0: E foi o capitão que mostrou como se faz. Momentaneamente, Félix e Bruno Fernandes posicionaram-se num local onde costuma estar Nuno Mendes, que estava temporariamente fora das quatro linhas. Pontapé de canto para a equipa norueguesa, a primeira da partida.
4: Mas Martin Odegaard vai colocar a bola no quarto de círculo, muito próximo está Sheldrop, ali com muita gente encontrada à entrada da pequena área. É canto batido à maneira curta, Odegaard para Sheldrop, falta o passo atrasado, Fredrik Austin, o cruzamento, segundo posto, Renato Veia, olha a assistência ainda, cabeceamento de Allen, corta, isto é sempre muito perigoso, entrada da grande área, insiste a formação da Noara, Costa, Portugal para o Gonçalo.
5: Olha, Portugal vai galgando o terreno, olha pelo retrovisor, não vê ninguém, lá vem o Félix, é deixar para Nuno Mendes, cruzamento para trás, é assim que se ensina a formação, olha o Chico, bateu contra, foi contra o Amoralha, saem os Vikings para o ataque.
4: Mas muita ansiedade do Chico Conceição, podia ter deixado ali para João Félix, olha Portugal, na assistência de Tinga.
5: Vitinha invade o meio campo da equipa da Noruega, é Portugal no ataque, é pelo lado direito, em grande velocidade, Cancelo junto ao Verdes da grande área, ameaça a batida, puxa para dentro, ameaça a segunda, não, a terceira vai, mas para as mãos do Selvig.
4: Bem trabalhado para o João Cancelo, foi para um lado, foi para o outro, depois tentou um rebate, a bola cair ali na entrada da pequena área, fácil para o guarda-redes, Angel Selvig. Agora a Noruega, a bola é lançada para Lee Haaland, vai Renato, vai na antecipação, faz o quarto, ganha sobre o Viking Noruega, coloca em Nuno Mendes.
5: Bola para Nuno Mendes, tenta passar sobre a pressão de Sheldrop, cai em cima a Auschnes, ainda consegue recuperar o Bruno Fernandes, a deixar já para dentro para Vitinha mais para trás, Racer a palhinha, a tocar o Benfica, lá para o lado direito, bola para Francisco Conceição, a deixar para Cancelo, com calma Cancelo, recebeu, pé esquerdo, pé direito, soltou para Vitinha, olha nos olhos de Haaland, o baixinho contra o gigante, um David contra Golias, mas para já 0-0 no Estádio do Dragão, estamos a queimar o minuto 8 no cronómetro da Rádio Observador, lado esquerdo, junto ao banco, onde mora a equipa da Noruega nesta visita até à cidade invicta, bola para trás no momento, deixou para dentro, bem palhinha, recebeu, levantou o radar, captou lá no lado direito, virou a agulha já para Francisco Conceição, primeiro corte, foi do Wolf, a bola pim pim pim vai sair, lançamento para a equipa portuguesa.
4: Belo corte de Wolf ali e parte nos atrapalhos, também não conseguiu captar, lançamento para o Portugal já executado.
5: Bola já para Vitinha, vai trabalhando com a fita no cabelo, é a bola para Félix, atenção que maldade, Félix, é penalti, o árbitro diz que não. Diz que não a Maurício Mariani, é dizer que foi à bola, é um lance de gênio de Félix. Ainda a rolar o encontro.
4: Fantasia pura de João Félix há pouco, num para um, depois acaba por ser desarmado, pediu o penalti, mas o árbitro não diz nada, olha Portugal para o Chico Conceição.
5: Lá está Francisco Conceição no afirmamento da grande área de Selvig, a olhar, tirou para o Vitinha, tem espaço, vai bater, chama-lhe o Figo, obrigado, Selvig foi relevado, surgiu o equipamento, mas matou-lhe o lance.
4: É verdade, sim, com o guarda-redes hoje titular, Selvig, ele que ocupa o lugar de Nala no habitual titular desta formação norueguesa, depois da má prestação frente ao País de Gales, a ficar no banco dos suplentes. Olha, Fredrik Austed, vai fazer o atraso, começa-se a ouvir os primeiros incentivos para no apoio à seleção nacional, que busca o apuramento para os quartos de final desta Liga de Nações. A bola para Selvig, vai ficar para frente para Allen, vai na disputa com Renato Veiga, ganha, Renato Veiga acaba por cair, o árbitro italiano Maurizio Mariani a mandar marcar livre para Portugal quando estamos com 10 minutos nesta primeira parte no Dragão. O resultado é este, Portugal
5: 0,
4: Noruega
5: também 0.
1: E esta hora, no outro jogo do grupo 4A da Liga das Nações, também a jogar, País de Gales 0, Dinamarca 0. Jogo que se joga, aliás, em terras galesas. Filipe Coelho, destes primeiros 10 minutos da seleção nacional, muita pimenta no futebol, a conseguir chegar bem à frente, Portugal.
6: Sim, diga-se que são 10 minutos bastante abertos, ambas as equipas a procurar atacar, ainda que Portugal com maior nível de potencial de perigo nas aproximações que vai tendo à área norueguesa. Portugal que sai a jogar a 3, com Palhinha a encaixar no meio dos centrais, isso dá liberdade para Cancelo e Nuno Mendes subirem, Nuno Mendes mais encostado à faixa lateral com Bruno Fernandes na meia esquerda, Cancelo vem muitas vezes para dentro para ser Francisco Conceição a dar largura sobre o lado direito, Vitinha a aproxima-se para pensar o jogo e depois muita mobilidade, com Gonçalo Ramos a sair da zona dos centrais para jogar em apoio, João Félix com bastante mobilidade, um jogador sempre à procura de soluções criativas, Portugal está a conseguir juntar os jogadores, está a conseguir trocar a bola, mas ainda não conseguiu criar verdadeiras oportunidades de perigo.
1: E Luís Pinto Coelho, também olhando para a minha seleção com JJ aos comandos, parece que temos também um outro Vitinha que conhecíamos no PSG, mas que parece gozar de uma outra liberdade aos comandos técnicos de Jorge Jesus.
7: Sim, ele joga um pouco mais subido, não é? Jorge Jesus diz que olha para ele como um 8 e não como um 6, e tendo Palhinha nas costas dá-lhe algum conforto também. Mas Portugal faz bons 10 minutos com dinâmica. O João Félix mais uma vez em excelente plano, está muito confiante. E agora temos aqui que chamar o Pedro Henrique, já um cartãozinho amarelo
1: para João Cancelo. E acredito que Pedro Henrique, ainda sem grandes imagens, sim, sim, mas com a imagem primordial que bem mostrado.
2: Sim, bem mostrado. Deixa-me só recuperar de forma rápida o lance anterior, há um bocadinho, há um minuto, 10 para 11, do João Félix, em que o toque do número 4 é claramente na bola. Portanto, ele estica, mete o pé e antecipa-se que o pé direito toca na bola, portanto não há penalti. Aqui é uma entrada negligente à canela direita do número 5, livre direto e cartão amarelo bem mostrado.
4: A entrada dura de João Cancelo a motivar o primeiro cartão amarelo sobre o Wolf. Primeiros 12 minutos no Estádio do Dragão.
1: E João Cancelo vai falhar o próximo jogo de Portugal. Estava...
4: É verdade, frente à Dinamarca, por isso a primeira baixa de Portugal. Lá está Alan, agora a superiorizar-se a Rubem Dias e depois aí para o chão, num duelo de dois jogadores da mesma equipa. Aqueles que, talvez, do melhor avançado da atualidade, perante um dos melhores defesas da atualidade, eles que jogam no City. E agora a falta é de Rubem Dias sobre Alan.
6: Deixa-me só dar a nota. É a primeira vez que o Alan vai cair sobre Rubem Dias e consegue ganhar o lance ao seu companheiro de equipa. Nas três vezes anteriores, esteve a tombar para o lado do Renato Veiga, e o Renato Veiga muitíssimo bem em todas essas três abordagens.
4: Livre para a formação noruega em posição frontal à baliza do Diogo Costa, mas ainda muito longe do alvo do guarda-redes português. É Odegaard. Ele que se prepara para a cobrança deste pontapé livre. Sensivelmente a bola colocada a meio do meio-campo, defendido pela seleção nacional portuguesa. Estádio do Dragão completamente cheio. A seleção estará muito próximo dos 50 mil adeptos. Este estádio vestido de vermelho. Vamos para o livre. Odegaard. Portugal ali a defender, os 10 jogadores a defender, todos atrás da linha da bola. Livre para Odegaard, levando o braço esquerdo, autorizado pelo árbitro, bateu o segundo poste, apareceu o grande corte de Bruno Fernandes, mas estava levantada a bandeirola. É livre para a formação do Portugal.
6: É uma falta sobre o João Palhinha.
4: É verdade, então a falta ali do central norueguês foi Ayer. Livre que vai beneficiar Portugal.
5: É para Renato Veiga, à saída da sua grande área, um pouco descaído para o lado esquerdo, já a pressão ali do Haaland. Ali a marcar terreno o Haaland, por isso mesmo o Renato Veiga a chamar a Diogo Costa. São Diogo Costa, como é conhecido por estas bandas. Aí está o guardião do Futebol Clube do Porto. Aponta com o braço esquerdo, bate com o pé direito, a bola viaja para junto do banco dos suplentes da equipa da Noruega. Aparece Ayer a enviar um charuto, a bola cai na cabeça de Renato Veiga, não faz melhor, a enviar ali para a rua onde mora a seleção portuguesa, onde está JJ de pé de um lado para o outro. Começa o timbre, lançamento para a Noruega.
4: Não estava lá Nuno Mendes, a bola saiu direitinho ali pelo banco da seleção nacional, é por isso o lançamento para os noruegueses. É Frederik Ausnes. Lá vai ali o quarto árbitro, diz que não pode avançar muito mais, tem que fazer o lançamento onde a bola saiu. O que acontece? Tabelou ali com o Odegaard, devolve a Austin, depois perto para Vitinha. Que belo para Bernard!
5: Que classe, Vitinha! Corredor esquerdo, lá vem Vitinha! Ali uma mãozinha de Austin, mas não acompanha, recupera a Noruega!
4: Magia de Vitinha ali naquele lance. Agora o atraso é para Austin, tenta meter na frente para quem? Para Alan. Esse estava muito longe do alvo, onde a bola caiu. E depois Renato Veiga, inteligentemente, a deixar que a gorducha saia para Portugal beneficiar de um lançamento lateral.
5: Lançamento para Normandes efetuar. Está o jogador do Paris Saint-Germain. Lançamento longo, já à procura de Félix. Baixa Østergaard. A bola viaja até Selvig.
4: Algumas perdas de bola nesta fase da partida. Pedro Henriques, como vai o trabalho de Maurizio Mariani até ao momento?
2: Para mim faltou o cartão amarelo mostrado por aquela falta sobre o Nuno Mendes. Portanto, a tal mão na cara, com o braço. E depois não há penalti sobre o João Félix, o tal minuto 9, e o cartão amarelo bem mostrado ao Cancelo ao minuto 12.
5: Bola para a equipa portuguesa, Renato Veiga encostar no lado esquerdo para Nuno Mendes tentar abandonar a sua metade defensiva. A equipa da Noruega a roubar Ausnes.
4: Ausnes, lá para Odegaard, classe também de Odegaard, ali a jogar no metro quadrado, atrasa depois para Sheldrup, à direita é para Ausnes, dá para Odegaard, é na devolução para Sheldrup, próximo daquele grande arco do direto, conforme deixa o ataque da formação norueguesa, depois a metro numa zona mais inflacionada, onde está Østergaard a receber. Curtinho, na frente tem Sandberg, lá está o médio do Fulham. Meteu no outro médio do meio-campo da formação norueguesa. Este joga no ponto, Klint era o Sander, aliás Patrick Berg, o atraso depois para Odegaard, grande abertura à esquerda para Nusa, ainda não se vê o Nusa praticamente na partida, e recebe agora, lá está Nusa, vai num para um com o Francisco Conceição, vai para o chão, o árbitro diz que há falta.
8: Francisco Conceição.
4: Falta de Francisco Conceição sobre António Nusa, primeiro lance do homem do RB Leipzig sobre o corredor esquerdo, mas a impedir ali Francisco Conceição a progressão do jogador de 21 anos.
8: É Francisco Conceição, teve de travar Nusa em falta. E o árbitro da partida não tem dúvidas. Rapidamente, Pedro Henriques, nada a dizer sobre esta falta.
2: Estica a perna, sim, estica a perna esquerda e rasteira o adversário, além de também colocar o corpo. Portanto, livre direto, bem assinalado.
8: Foi para ajudar a sua equipa em SOS, porque Nusa ia invadir a grande área de Diogo Costa. A palavra é tua, Pedro.
4: É livre então para a equipa da Noruega, lado esquerdo, quase na projeção, na linha limite da grande área, um canto de mangas arregaçadas, pode levar perigo para a baliza de Diogo Costa. Atenção ao jogo aéreo dos noruegueses, as torres norueguesas, todas elas a subir. Christopher Ayer, Ostigar, Allen, vai bater Sheldrop, bola batida, cabeceamento de Costa! Tirar a bola da zona de perigo e depois limpa de qualquer maneira a paninha. Mas a bola sobra ainda para Sheldrop. Este vai atrasar na direção de Angel Selvik. Lá está o Selvik, a meio do seu meio-campo. Vai meter à esquerda, 17 minutos e meio. Abre para António Nusa, vai na proteção o João Cancelo. A bola bate no galvão, ganha velocidade, saiu para além da linha de lado. É lançamento para Portugal.
8: Lançamento do lado direito.
7: Mas deixa-me aqui referir a algo que pode ser preocupante para Portugal. É Cancelo com cartão amarelo de um para um com o Nusa, vai ser muito perigoso e Portugal tem que calcular isso, porque é um jogador muito rápido, bom tecnicamente e que desequilibra muito.
8: Atenção, bola esticada para Nuno Mendes, lá vem grande velocidade, ganhou Nuno Mendes, vai encarar, já encarou, tirou um, tirou dois, deixou para Vitinha, olhou pelo retrovisor, que classe Vitinha, ui, que classe, faz a ligação, não faz, agora sim, o Bruno a deixar para Vitinha, Vitinha faz um compasso, espera, tentou a colocar para Nuno Mendes, mas está mais no miolo, Vitinha a deixar para os pés de Palhinha, virou a agulha, agora vem o Bruno Fernandes, bola para o lado direito, Francisco Conceição, combina com a Cancelo, devolve novamente Francisco, lá vem Chico, vai jogar nas Juventus, a ter de atrasar, a bola colocada por Ruben Dias, acaba por vingar novamente para o jogador de Encarnado, cruzamento, arrasteiro, corta, foi Ostigar, bola a viajar para fora da grande área, recuperada por Palhinha, lá o físico do Palhinha, recupera a Noruega.
4: Recuperou há pouco no cruzamento, viu muitas torres no interior da grande área, o jogador português, mas optou João Cancelo por fazer cruzamento rasteiro, também foi fácil para a formação danesa fazer o corte, lá está o norueguês por David Wolf, bateu ali junto, muito próximo estava João Cancelo, ele fez o corte, recupera e depois Francisco Conceição atrasa para Ruben Dias.
8: Ruben Dias a receber o jogador do Manchester City. E nessa bela levantada é o último elemento de Portugal. Atrás de si apenas Diogo Costa tenta abandonar a sua metade ofensiva, vem pelo corredor central, Vitinha a virar aqui para o lado esquerdo, vem para Nuno Mendes, matou no peito, colou no pé esquerdo, travou, chamou o Sheldrop, agora a deixar para Vitinha bem no coração da metade ofensiva da equipa da Noruega. Palhinha para o lado direito para Francisco Conceição, vai cair em cima de Wolf, olha o Chico, pode ser, cruzamento para trás, corta! A defensiva da Noruega está encostada às cordas, bola para Haaland.
4: Mais o trabalho de Chico Conceição, mas Ostigar no cruzamento atrasado do extremo português, comando as regras, estava no sítio certo, fez o corte, lá está Portugal para mais uma vaga.
8: Olha Félix na canhota do ataque, deixa a bola passar entre as pernas, tem o 11 nas costas, faz a picadinha, bateu contra o adversário, vai limpar Ostigar, à maneira curta, sem Noruega.
4: Mais uma vez Ostigar se meteu na frente para Ostigar, traz para Auschnes, recebe Auschnes com o pé direito, vai esticar o jogo da Noruega, corta para linha, entrega o ouro ao bandeira, ao Allen, agradece Allen contra 3 de Portugal, lá está o Viking, e Allen, vai entrar na grande área, corta, Ruben Dias, a mais assistência ainda vem na marca por Sheldrop, vai num para o companhia, Sheldrop, vai longe, passa, corta, Vitinha.
8: Atenção, Portugal pode ser com muitas unidades, mas de forma lenta, Bruno Fernandes, há pouco ficou o Ananado na forma, o Palhinha e o Renato não falaram a língua de Camões, bola para o lado direito, a bola já para Cancelo, passou a linha divisória, esticou para Francisco Conceição, vai cair em cima do Wolf, ainda Francisco, com calma, a tentar a finta, tenta a velocidade, vai a linha de cabeceira, o cruzamento é bom, vai ser, olha Félix, corta! Cortou a defensiva da Noruega, ainda à segunda vaga, vai para o corredor central, ameaça a batida por cima! Vitinha de seu nome, formado aqui na cidade invicta, tentou em arco, mas a bola passa por cima da baliza de Celtic.
1: Mais uma vez o espalha-brasas sobre o condor direito, a tirar ali do caminho alfa, cruzar atrasado e depois a bola para Vitinha, tentou colocar o decorajador. Mas a bola passa por cima do travessão da baliza de Celtic. Portugal só por cima do jogo. Lá vai Cancelo.
8: Olha, Cancelo vai já tirando as medidas de Celtic. Cá vai disto! Quente é canto para Portugal, explica Pedro.
1: Mais uma vez Cancelo foi para ali fora, tinha corredor liberto à sua frente, à entrada da grande área, dispara com o pé direito, com as pontas ali dos dedos, só vem que enviar a bola para canto. Mais um ataque compreende Portugal.
8: E faz acordar o chama do Estádio do Dragão, casa do Futebol Clube Porto. Pontapé de canto do lado direito para onde ataca a equipa portuguesa. Sobem a força aérea até à grande área de Celtic. Vai ter as medidas de mão para já nas ancas, porque o árbitro italiano Maurizio Mariani coloca água na fervura, vai colocando o termo àquele jogo do empurra, metro quadrado caríssimo dentro da grande área de Celtic. Agora sim, dá autorização, bola despachada para dentro da grande área, corta Auschnes, a bola calmamente a ser recolhida novamente por Nuno Mendes, junto à linha divisória do meio campo. No JJ leva as mãos à cabeça, é sempre uma animação ver JJ no banco de suplentes. É um espetáculo dentro do próprio espetáculo. Ruben Dias, com calma, espreita para o lado direito, vê Cancelo, prefere deixar para Palhinha. Está o jogador recortado pelo Benfica. Este é Renato Veiga. Deixa para Nuno Mendes, com calma, passa para o outro lado da barricada. Invadiu o meio campo da equipa da Noruega. Bruno Fernandes, capitão, tem o 8, vestida. Ainda Nuno, este é João Félix. Novamente para Renato, Renato para Bruno. Vai olhando, à sua frente tem Sheldrup. Também... Osgar, bola para trás, Renato Veiga, animam-se novamente as bancadas do Estádio do Dragão, Ruben Dias, bola para o lado direito, agora o jogo de paciência da seleção portuguesa, tenta adormecer o adversário, bola para Ruben Dias, à saída do seu meio campo ofensivo, corredor direito, ainda Ruben, espreitou, bola à meia altura, cai nos pés de Sheldrup.
1: Muito denunciado Ruben Dias, Sheldrup está por um caminho da bola, fez o corte, depois está para Berg, a Berg para o outro, Patrick Berg, a receber, atrasou de para o Auschnes, dá para Odegaard. Odegaard vai virar o centro do jogo na direção de Leo Ostigar. Lá já Ostigar, o defesa do Genova, 26 anos de idade. A jogar na devolução para Odegaard, novamente para Ostigar. A tudo isto ainda a meio do meio campo da formação nórdica. Há um atraso para Celtic. Celtic mete na zona central para Sanderberg. Zanderberg na frente, era para Sheldrup, não passa por Nuno Mendes, tem sido um belo duelo entre os dois. Lá está Patrick Berg, grande abertura, seria com a parte exterior da bota direita, mas Auschnes, nem de moto lá chegava. Primeiro, Diogo Costa na leitura do lance, a recuperar, atrasar para Panini.
5: Filipe, parece-me que a Noruega tenta explorar o contra-ataque rápido, até porque Haaland não precisa de muito. Às vezes parece que o Haaland está ali adormecido, mas quando a bola lá chega é fatal.
6: Sim, e é natural que haja algum espaço nas costas da linha defensiva, porque Portugal está balanceado para a frente, é uma equipa que também procura pressionar a Noruega à saída da sua área. De resto, eu diria que Portugal melhorou nos últimos minutos, tentando também aqui uma nuance, que são os remates de meia distância, primeiro Vitinha e logo a seguir João Cancelo. Na minha opinião, Vitinha e Francisco Conceição são para já os melhores jogadores de Portugal. Vitinha é essencial a manobrar o meio-campo, a retirar a bola de zonas de pressão, também defensivamente, já com ações importantes a nível de interseção de bola, e depois sempre a acrescentar toques de classe. Já teve aqui pelo menos 2-3 lances de enormíssimo nível. Por outro lado, Francisco Conceição está a conseguir explorar uma das principais habilidades da Noruega. Tem a ver com os flancos a nível defensivo, com o Auschnes hoje à direita e o Wolf à esquerda. O Riesten está de fora, é o melhor lateral desta Noruega, e está lesionado, e o Francisco...
1: Olha a Noruega, Musa, defesa! Diogo! Costa ali com a luva direita a enviar a bola para canto.
6: E o Francisco tem carregado muita bola pelo lado direito, um para um, para cima do Wolf, a tirar vantagem sobre o lateral norueguês. Depois está a faltar a Portugal algum poder de definição, porque já houve aqui 2-3 cruzamentos bastante perigosos, mas depois a equipa não conseguiu traduzir isso em oportunidades concretas. Defensivamente, é preciso ter alguma atenção, porque sobretudo o Nusa é um extremo com inúmeros recursos. É um jogador que, do ponto de vista de um para um, pode ferir Portugal, ainda para mais, como disse o Luís, o Cancelo já tem o cartão amarelo. Vemos a preocupação do Francisco em vir ajudar o lateral, mas o Nunes é de facto um jogador absolutamente desconcertante.
4: Canto para a Noruega, lá direto com o modesto ataque nórdico, vai bater Odegaard, a bola batida para a entrada do da grande área, cabeceamento da Alan, e depois a bola encontra ali uma muralha, foi o que valeu Portugal, a limpa formação a portuguesa, vai lançar para além da lateral, lançamento para a Noruega, mas a partida estava interrompida.
5: Eu acho que é o próprio jogador da Noruega que trava o cabeceamento do Alan.
4: Sim, o que vai Pedro Henrique, o árbitro italiano deve estar ali a avaliar, era se havia alguma mão na sequência daquele lançamento do cabeceamento ao Odegaard.
2: Exatamente, a questão do lance da área, para poder voltar atrás ou fazer uma alteração, por exemplo, com um pontapé de penalti, não pode deixar o jogo recomeçar, isto em relação às situações técnicas, e o VAR deve ter dado uma indicação, espera que eu estou a ver o lance, e daí a espera, mas não pareceu haver motivo para o pontapé de penalti.
4: E ali agora para ter uma falta sobre Bruno Fernandes de Auschwitz, mas o árbitro nada a assinalar, e claro, os adeptos manifestarem-se de imediato, e lá está a Noruega, Berga, jogar com Odegaard, ele que é o maestro da formação norueguesa. A bola passa por ele em quase todas as ações ofensivas da formação norueguesa. A bola a ser jogada por Sandberg. Mete mais atrás, Portugal a subir as linhas, obriga os noruegueses a jogar para trás. Foi Odegaard, este dá para Selvik, vai meter na frente para o Alan, corta Grotvega. A segunda bola pertencer ainda à formação da Noruega. A Gjeldrup para Odegaard, a dar na zona central para Patrick Berg. Atenção, é perigoso, Patrick Berg, olha o remate! Encaixa! Diogo Costa! Neste teve algum, agora o Luís Pinto Coelho ali com o número 6, Patrick Berg a ter ali um espaço, remate de primeira, mas muito bem, Diogo Costa a segurar.
7: Sim, Portugal arrisca muito, eu acho que não tem necessidade de arriscar tanto cá atrás, ainda agora estava aqui a conversar com o Filipe, estavam 4-4 e com os jogadores da qualidade da Noruega, é um risco grande. Eu percebo que Portugal tem esta vocação ofensiva com Jorge Jesus, mas há que ter um bocado de calma, porque a Noruega está mais desesperada pelos 3 pontos do que Portugal, e às vezes a audácia e demasia pode ser a morte do artista.
5: Bola para a equipa de Portugal, é João Palhinha a deixar a maior curta para Romanês, ataca a grande roda, era na metade da equipa de JJ, de mãos nos bolsos, no estádio do Dragão, onde já ajoelham. Este estádio que não é muito talismã para o atual selecionador português. Renato deixa para Vitinha, ameaça fazer o passe, faz a picadinha, matar no peito, vai fazer o cruzamento, bola colada em Bruno Fernandes, a deixar bem para Palhinha, viu a desmarcação do jogador do Benfica, bola para o lado direito, cancela, ameaça fazer o cruzamento, deixa a maneira curta já para Francisco Conceição, movimento da grande área, grande ligação feita! Bem, ó Cancelo, podias ter feito o cruzamento. Isto não é nada, não é um remate, não é cruzamento, não é nada. Cancelo optou por isto e a bola sai pela lateral.
4: Bem, ele procura ali de Gonçalo Ramos, que aparecesse ali para encostar. O que é certo é que o cruzamento é feito com muita intensidade. Ainda se que ele desse com a parte exterior, a bola podia ter entrado na baliza do guarda-redes da Noruega, mas Portugal ali a desperdiçar um bom lance para criar perigo.
6: Já falamos do facto de o Nusa poder, de facto, ser bastante perigoso em termos ofensivos. A verdade é que em termos defensivos está também aqui uma fragilidade da Noruega, porque o Nusa não faz o acompanhamento ao Cancelo. Neste último lance, o Francisco foi muito astuto.
5: Olha, Portugal, é Félix, na linha cabeceira, cruzamento para trás, era para Gonçalo. Curto, mas... Bem, tudo começa num túnel. E atenção, do outro lado há a família. Bruno Fernandes ao jogador norueguês. Que fabuloso. Bola de calcanha, mais um toque de Vitinha. Olha o Bruno, vira o agulha, lado direito para Francisco. Francisco deixa fugir. A palavra é tua, Filipe.
6: Só para concluir, dizendo que este lado direito da Noruega é made in Benfica, com o Austens a jogar a lateral direito e o Sheldrup a jogar como extremo direito. Curiosamente, nenhum dos dois está habituado a esta posição. O Sheldrup, a dada altura, pensou-se que até seria um extremo quase unidimensional, só capaz de jogar sobre o lado esquerdo, mas já em Oslo, frente a Portugal, fez uma belíssima exibição deste lado direito e tem causado aqui alguns problemas ao Nuno Mendes, que me parece que em termos de concentração não está a ter a noite mais fiável. Além do mais, em termos táticos, o Solbakken procura criar uma vantagem com as movimentações do Sheldrup da direita para a zona central. Do lado oposto, o Nusa está sempre mais fixado à largura, mas à direita o Sheldrup procura invadir zonas interiores, também tentando, no fundo, beneficiar dos movimentos de recuo do Odegaard, que baixa para pensar o jogo norueguês.
5: Olha Félix a sair da grande área da Selvig, a ter de deixar para Nuno Mendes, trocou o pé, deixou para Vitinha. Vitinha tira as medidas, entrega para Bruno, defende! Selvig levava veneno esta bola, porque bate em frente ao guarda-redes.
4: É verdade que bem trabalhado mais uma vez, Vitinha a assistir, Bruno Fernandes deixou a bola correr e depois a desferir o remate com o pé direito e não conseguiu sustentar.
5: Olha, olha, Vitinha vai bater, combina com Gonçalo, tentou ganhar, corta, ainda Gonçalo, tem espaço, bateu Selvig, aqueceu as mãos do norueguês, é canto para Portugal.
4: Mais uma vez Portugal, desta vez Gonçalo Ramos a ganhar uma segunda bola e depois do remate cruzado o guarda-redes Selvig a ditar ao primeiro posto que a bola entrasse, é canto para Portugal, lado esquerdo como deixa o ataque e os portugueses fazem-se ouvir no estádio do Dragão, canto para Bruno Fernandes.
5: Entra Portugal, Portugal pelos microfones da Rádio Observador. Obrigado pela companhia, obrigado por estar desse lado, obrigado por dar bolé ao nosso relato, olhos na estrada, mão no volante, ouvidos na Rádio Observador, é canto para a equipa lusa. Sobem as torres, os homens mais altos de Portugal até à grande área da Noruega, que tem autênticos gigantes neste momento a defender a sua beleza. Pontapé de canto do lado a canhoto, Bruno bateu, puxadinho ao segundo posto, na Selvig com uma palmada, ainda vai lá Portugal fazer a proteção, vai sair a lançamento para a equipa de JJ.
4: Mais alto guarda-redes da Noruega ali com a luva esquerda a enviar a bola para o lado contrário na projeção da marca de 12 metros, é lançamento para João Cancelo.
5: Lançamento já efetuado, a bola a rolar já nos pés de Vitinha, vem puxado para dentro, agora fez uma mini rotunda, vira para o lado ao contrário, para Cancelo, devolve novamente a Vitinha, faz um bailado em frente do norueguês, não vai na finta, a deixar para o Cancelo, combina com a Félix, a ter de enviar para Gonçalo. Gonçalo Ramos, bem no coração da metade defensiva da equipa norueguesa. Olha Portugal a circular, Palhinha vai fazer a rotação, a deixar para Bruno, Bruno a colocar para Renato. Renato invade o meio campo da equipa da Noruega, encosta no lado canhoto, já para Nuno Mendes. Nuno Mendes cobre Palhinha dentro da grande área. Grande jogada, vai ser, merecia! Que jogada! Nuno, Palhinha! Nuno, bate no norueguês e é canto para Portugal.
4: É mais uma vez ali Christopher Ayer no caminho da bola e mais um norueguês a evitar que a bola fosse para a baliza. Que belo entendimento da seleção das esquinas. É mais um canto, desta vez à direita e desta vez para Chico Conceição bater.
5: Francisco Conceição, pontapé de canto, a minha voz está com Portugal, é do Pedro Fernandes com a da Noruega. Pontapé de canto para a equipa portuguesa, lado direito, bateu, vai ser, corta a Noruega, ainda a investir, foi a bola para a bancada, bola para os pombos, como diz o nosso colega na Rádio Observador, é pontapé de baliza para Selvig, um forte abraço para o Gabriel Alves.
4: É, mas desta vez com Rubem Dias a não conseguir ganhar no primeiro posto, a bola sobrar mais atrás para Bruno Fernandes com um remate de raiva. A culpa é a esquerda, a bola sobrevoar a baliza do guarda-redes Selvig a fazer o perigo para a Noruega. Abate o guarda-redes Selvig na direção de Erling Haaland, a ganhar de cabeça, tenta servir de Sheldrup, mas a bola sobra depois para Renato Veiga, abre a direita para João Cancelo, vai com Nusa na luta, o pé alto de João Cancelo e atenção.
5: É.
4: Pedro Henriques, atenção, porque há aqui um pezinho, caso, digo eu, né, João Cancelo não tivesse amarelo.
2: Sim, para já não vi nenhuma opinião. Sim, para já ali um levantar do pé, o jogador aproxima-se dele e acaba por ser tocado. Agora falta ver, deixa ver agora aqui a repetição. Sim, mas não é propriamente aquele levantar do pé e acertar e pontapé. Ele já tem o pé no ar e o jogador é que vai mais contra o pé do Cancelo. Isto não é para estar aqui a defender o não amarelo. Mas, ou seja, não é a situação em que o jogador já lá está e é o Cancelo que levantar o pé, pontapé nele. O Cancelo já tem a perna levantada, está a pontapé quase a bola, quando aparece em muita velocidade o número 20, o Nusa, se não tem erro, que acaba também por promover esse contacto. Portanto, para mim, bem, só o livre.
4: Luís Pinto Coelho já avisou, Cancelo já tem amarelo e tudo pode acontecer, esperemos que não. A bola para o Odegaard, atenção, na Noruega, o remate, golo, Noruega. Remate de Christopher Ayer, livre de Odegaard. A bola a sobrar ali para a quina da grande área, sobre o combo direito e depois com o remate com a parte exterior da bota direita. E a bola a entrar muito próximo ali do ângulo de Diogo Costa. Não tem qualquer hipótese ali o guarda-redes português. A Noruega inaugura o marcador aos 35 minutos.
9: Que batida, que remate lado direito. Tirou as medidas. Cá vai disto, já lá canta gol para a Noruega. E atenção, porque Diogo Costa fez tudo ao seu alcance. E quando digo isto, todos os nossos ouvintes sabem o que eu quero dizer, porque Diogo é um super guarda-redes, na minha opinião, e assumo aqui o melhor do mundo atualmente. Voou, mas levava selo de golo, sem hipótese. Portugal a perder frente à Noruega no Estádio do Dragão, mas ainda há muito jogo nesta partida a contar para a Liga das Nações. Agora estamos com 36 minutos e uns pauzinhos. Portugal 0, Noruega 1.
1: Portugal acaba por ser um país de muitos ditados, fazer valer aquele ditado, Filipe Coelho. Quando a marca sofre, esteve muitas vezes lá na frente, com muitos homens na frente a tentar fazer o golo, acaba por sofrer depois de uma bola parada, apesar do golo ter sido de meia distância.
6: Sim, embora haja aqui a indicação de que está a ser objeto de análise no VAR.
2: Sim,
6: mas,
2: dois momentos. Força. Uma, a questão do fora de jogo ou não, parece-me que não, e aquela mão do número 3 nas costas do Bruno Fernandes, até que ponto é que eventualmente tirou da jogada ou não. Também não pareceu, pareceu-me legal, pareceu-me gol legal.
6: Já está confirmado.
5: Está confirmado.
2: Mas era isso, mas, que estava em análise.
6: Certo. Em relação ao golo, foi realmente o primeiro grande sinal de perigo da Noruega, e há sobretudo que salientar o momento de enormíssima inspiração do Christopher Ayer. É uma batida na bola absolutamente espetacular, sem hipótese para o Diogo Costa, pela forma como a bola cai a pique, cai repentinamente. Portanto, não havia grande hipótese para o guarda-redes português. Agora, parece-me, apesar de tudo, que Portugal foi um pouco frágil na defesa desta bola parada, porque é uma zona onde estão dois jogadores de Portugal para três da Noruega. É certo que fora da área, é certo que mais deslocado para o lado direito, mas o Bruno Fernandes ficou ali a meio entre os dois centrais noruegueses. Depois a bola pingou e pediu aquele remate do Ayer, e é de facto um grande momento. Enfim, um desafio diferente a partir de agora para Portugal.
1: Luís Pinto Coelho, tu tinhas até avisado para esta possibilidade de Portugal poder sofrer em qualquer...
8: Já lá canta! É tua! É tua! É tua, Portugal! Aperta o cinto, aumenta o volume, calma no gol! Da equipa lusa!
4: Que momento no Dragão! Que resposta de Portugal! Lançamento à esquerda do Mendes! Ninguém a tocar, a bola sobrar para João Cancelo, este desferir uma bomba com o pé direito e indefensável para o guarda-redes! Salve-te! Portugal faz o empate na resposta! Agora, Portugal 1! Noruega 1.
1: Luís Pinto Coelho, ia-te dizer que era uma marca sofre, mas agora vamos inverter, quem sofre marca.
7: É verdade, e aqui no Norte a gente diz valbujardas.
1: Olha, esta mesmo não foi uma bola para o Pinhal, digamos assim.
7: É, um grande remate do Cancelo, é o segundo golo já do Cancelo nesta fase em 4 jogos, e é muito importante o Portugal reagir logo, não deixar a Noruega galvanizar-se com o golo feito, mas Portugal tem que ter cuidado. Aquela bola parada, penso que também concordo com o Filipe, foi um pouco mal defendida, mas Portugal está melhor na partida, está melhor que a Noruega, mas toda a cautela é pouco.
1: E aqui, Filipe Coelho, uma espécie de reação em espelho também, com um grande golo de fora da área, dois grandes golos neste encontro que para já vai dando um.
6: Sim, com algumas semelhanças na forma como o Ayer e depois o Cancelo executaram, e é facto notável também esta vocação do Cancelo para marcar, não só no Barcelona, mas também afirmando-se cada vez mais como um lateral goleador na seleção nacional. Tinha feito o gol frente à Dinamarca, e fico, enfim, ficou a ideia de que é um lançamento lateral intencionado para aquela zona, porque a bola saiu a fugir da área e havia ali dois, três jogadores de Portugal. Cancelo era claramente aquele que estava melhor posicionado e depois mérito absoluto na execução, era o melhor que poderia acontecer a Portugal, porque a Noruega nem chegou a saborear a vantagem.
1: E a esta hora, com este resultado, Portugal está virtualmente apurado. Em caso de vitória e empate, Portugal vai passar à próxima fase da Liga das Nações, aos quartos de final. A esta hora do nosso grupo, o grupo 4 da Liga A, há também empate a zero entre o País de Gales e Dinamarca, jogo também com 40 minutos já jogados. De regresso ao Estádio do Dragão, aqui na Rádio Observador, com o relato em direto do Vítor Tomé e do Pedro Fernandes, temos Portugal 1, Noruega também 1.
4: Ostigar, foi aliás, Ayer, jogou com Frederik Austin, dá para o Ostigar e este traz depois para o seu guarda-redes, Elgin Selvik. Estamos a 5 minutos, ou melhor, a 4 minutos de conhecer o tempo de compensação. E a equipa da Noruega ali a trabalhar por David Wolf. Os adeptos vão se manifestando, vão puxando para Portugal, não vai faltando apoio à equipa das esquinas. A bola para António Nosa, agora luta com João Cancelo, belo duelo, já o disse. Agora Nosa vai tentar passar para Cancelo, não passa, e para o chão o jogador norueguês. E o árbitro italiano manda marcar livre para a formação norueguesa.
3: Tem que ter cuidado, o Cancelo já tem a cartolina amarela, também já tem um golo no bolso, mas tem que ter calma, caso contrário pode ver o segundo e a respectiva expulsão por parte de Maurício Mariani.
7: Sim, eu lançava Dalo, acho que não há necessidade nenhuma estar com o jogador com o cartão amarelo, tendo pela frente o jogador se calhar mais equilibrador do adversário, acho que não faz sentido expor ao risco.
4: Livre para a Noruega, recordo que os noruegueses marcaram por livre e na sequência de um livre, Ostegar vai bombear ali com muita gente no banco a dar instruções para o interior da realidade, na sequência do ponto pé livre, depois o corte é de Nuno Mendes nesta jogada ao segundo posto, a bola foi colocada ao segundo posto, saltaram as torres norueguesas, foi Leo Ostigar e também Ayer, e depois há o corte de Portugal, a bola sai para além da lateral, na projeção da marca dos 11 metros, é lançamento para o camisa 4, Leo Ostigar bater. Vai tomar muito balanço, coloca a bola no interior da grande área, o primeiro posto, atenção, ali com Alan a tentar o desvio, mas a bola passa muito por cima do travessão de Diogo Costa, passa o perigo para Portugal, estamos a 2 minutos e meio dos 45.
6: Portugal tem de evitar ao máximo cometer faltas escusadas, porque a Noruega é uma equipe...

0: 4 a conseguir virar para Cancelo. Que golaço de Cancelo, que bilha, que buja, como se diz aqui no, para completar aqui o raciocínio do nosso caro Luís Pinto Coelho. Bola para Vitinha, a virar tudo para Francisco Conceição, a receber, vai cair em cima do Wolf, ainda o Francisco, bailando, vai para dentro, Anusa a aparecer, a cortar a bola, ainda embatendo um jogador de Portugal, vem Nuno Mendes, olhando para trás, vê a pressão da Sheldrup, consegue atrasar para Renato. Renato Veiga, à saída do seu meio campo, lado esquerdo, a virar agora para o lado ao contrário, onde está Ruben Dias, a abrir a curta para Vitinha, festa no estádio do Dragão, 1-1 no marcador, Vitinha para o lado direito para Cancelo, recebeu agora Félix, Félix vai cair em cima de Nusa, mas já parece-me que já se pede o intervalo no estádio do Dragão. Estamos apenas a 1 minuto dos 45, dentro agora, do grande círculo.
1: E agora, ola mexicana no estádio do Dragão, os adeptos vão fazendo a festa, grande momento, mais um para neste Portugal-Noruega.
0: Vamos ao jogo, bola para Vitinha, picadinha para dentro da grande área para Nuno Mendes, a bola cortada por Auschwitz, ainda Nuno Mendes na raça com o Sheldrup, leva a equipa da Noruega.
1: Muito bem, o Sheldrup consegue ganhar, vai para Patrick Berg, abre a esquerda para David Wolf, mete na frente para Nusa, dobra a divisória, vai com o Rubem Dias pela frente, ainda Andori Nusa, olha o apoio ali de Berg, dá para o Odegaard, pode iniciar o rebate, pode levar perigo, ainda Odegaard, na devolução para Nusa, queda de grande área, vai entrar, atenção, Nusa no desequilíbrio, corta, palhinha, e depois da segunda bola, vamos ver se Sandberg lá chega, primeiro, ali o jogador de Portugal, mas há falta de Sandberg sobre João Cancelo. É bola para pertencer a Portugal.
0: E meu caro Filipe Coelho, Nusa é um jogador dotado tecnicamente.
2: Sim,
0: é um... Não estávamos muito habituados a ver os nórdicos com esta técnica, um perfume, não é? O cheiro brasileiro, o samba brasileiro.
2: Sim, tem mudado um bocadinho o paradigma nos últimos anos.
1: Olha, 2 minutos de compensação.
2: Está também ligado com a própria filosofia do Bodoglint, embora o Nusa já tenha estado, já jogue na Alemanha, mas é um extremo com um perfume completamente distinto, já tinha deixado marca também no Mundial. Deixa-me só referir que Portugal é uma equipa que não tem grande travão defensivo, ou seja, vai sempre à procura de pressionar o adversário, seja em que zona for, os jogadores têm indicações para subir, para encurtar na zona da bola, no último lance isso aconteceu com o Cancelo, mas isso acaba até por poder ser fatal, porque a equipa vai deixando muito espaço nas costas, e jogadores como o Nusa e o Haaland, sobretudo estes, podem de facto causar muito perigo no último terço.
1: 2 minutos de compensação, Pedro Henriques.
3: Tem a ver com o amarelo, com o Cancelo, 2 golos e também o momento de ascensão no Mendes.
0: Bola para a equipa de Portugal, Francisco Conceição vai cair em cima do Wolf, tem sido um duelo ganho por Francisco, vai a linha cabeceira, cruzamento é bom, Wolf, e é canto. Canto para Portugal, ainda fica o norueguês a pedir o inverso, o pontapé de baliza, mas o árbitro não ceder e a dar pontapé de canto para a equipa portuguesa.
1: Mas mal o Wolf, que é exatamente mesmo canto para Portugal, mas mais um belo trabalho de Francisco Conceição, a tentativa do cruzamento atrasado, mas não. Afinal não é canto, afinal não é canto.
0: Pedro Henriques, queres explicar rapidamente?
3: Só se dá-me ideia que, aliás, é a indicação do árbitro do VAR, portanto, que é tal situação em que é assinalado um canto de forma incorreta e o VAR pode intervir apenas nestas situações, não sendo canto, sendo pontapé de baliza.
1: Bom, tapé de baliza para os noruegueses, estamos quase a cumprir os 2 minutos de compensação dado por Maurizio Mariani, abate o guarda-redes Selvik, a bola depois de ser ganha por Vitinha, atrasa para Diogo Costa.
0: Bola para o camisola número 1 da seleção portuguesa, é deixar para o lado direito para Cancelo, já tem um golo, já tem uma cartolina amarela, por isso mesmo tem de estar de aviso quando termina a partida, a primeira parte, os primeiros 45 minutos. No Covil do Dragão, na Cidade Invicta, este resultado: Portugal 1, Noruega 1.
4: Quarta jornada do Grupo A da Liga das Nações, Grupo 4A da Liga das Nações, onde Portugal lidera para já e com este empate garante também o apuramento para a próxima fase da Liga das Nações, os quartos de final. É um jogo que estamos a acompanhar com um relato em direto do Vítor Tomé e também do Pedro Fernandes, comentários de Luís Pinto Coelho e ainda do Filipe Coelho, áudio de arbitragem do nosso áudio árbitro Pedro Henriques. Portugal 1, marcou João Cancelo ao minuto 38, Noruega também 1, já tinha marcado primeiro ao minuto 36, Christopher Ayer. Já daqui a pouco a segunda parte deste encontro para acompanhar na Rádio Observador. Primeiro curta pausa para atualizar as notícias para ouvir já a seguir com o João Lourenço.
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9: Rádio Observador, 38 minutos para lá das 8. Estamos no intervalo do jogo entre Portugal e Noruega. Tudo empatado no intervalo, a uma bola. Já daqui a pouco vamos retornar à emissão especial de desporto para acompanhar a segunda parte deste último compromisso de Portugal nesta paragem para seleções. Primeiro, notícias para ouvir com a edição do João Lourenço. E João, boa noite, bem-vindo mais uma vez. Vamos começar com as eleições presidenciais no Brasil. Na verdade, Lula vence no Porto, na cidade do Porto, e Bolsonaro vence no Algarve, em Faro.
10: São até agora os resultados que já foram anunciados, ou estão prestes a ser anunciados no que toca ao território nacional. Na cidade invicta, o atual chefe de Estado venceu nas 62 urnas eletrónicas. Segundo a CNN Portugal, Lula da Silva obteve mais de 52% dos votos. Já Flávio Bolsonaro, o filho de Jair Bolsonaro, ficou pelos 38%. O núcleo do Partido dos Trabalhadores em Portugal avança que o atual chefe de Estado reuniu, assim, mais de 10.300 votos na cidade do Porto. Flávio Bolsonaro ficou perto e ultrapassou os 7.500 votos. Já a sul do país, em Faro, Flávio Bolsonaro deve ser o vencedor. É o que avança também a CNN Portugal, que consultou os dados das urnas. Na região do Algarve, o candidato do Partido Liberal obteve cerca de 1.300 votos, ou seja, 49%. Lula da Silva ficou perto dos 1.100 votos, representa assim 41%.
9: E às 9 da noite vão ser conhecidos todos os resultados totais em Portugal destas eleições presidenciais no Brasil.
10: Confirma o Consul-Geral do Brasil em Lisboa, Alessandro Candés, garantiu que os votos já foram enviados para o Brasil e que resta pouco tempo para sabermos o desfecho destas eleições no que toca às urnas em Portugal, no território português.
11: Todos os resultados já foram transmitidos eletronicamente para o Brasil, ou seja, 2h30, 2h40 depois do encerramento das urnas. Todos os resultados já estavam completados aqui e foram transmitidos digitalmente. Serão divulgados às 9 horas aqui de Portugal, às 17 horas do Brasil.
10: Declarações de Alessandro Candeias à CNN Portugal. Volta a confirmar esse valor da abstenção em 70% no que toca às urnas dentro da cidade de Lisboa.
9: E, entretanto, também com atenções voltadas para as eleições no Brasil, André Ventura pede a vitória de Flávio Bolsonaro.
10: Sim, através de uma nota na rede social X, um líder do Chega diz que Bolsonaro tem de vencer e afirma ainda que o lugar de Lula da Silva é na prisão. Ventura acrescenta que os países de língua portuguesa têm de se livrar definitivamente da corrupção. É a reação do presidente do Chega ao desenrolar deste dia eleitoral, ao que tudo indica, a primeira volta nestas eleições do Brasil.
9: E no Brasil, o centro dos acontecimentos, as urnas fecham dentro de meia hora.
10: 12 candidatos e a possibilidade de uma segunda volta é o cenário mais favorável. Ao início da tarde, em Lisboa, Lula da Silva e Flávio Bolsonaro votaram nestas eleições. São apontados como os favoritos a seguir para uma segunda volta. Depois de votar, o chefe de Estado e candidato apoiado pelo Partido dos Trabalhadores afirma que está confiante e pede para que milhões de brasileiros decidam o futuro do Brasil.
12: O que está em jogo é a definição de um projeto de Brasil. O povo vai ter que escolher entre o fortalecimento do regime democrático ou a barbárie, entre o positivismo e o negacionismo, entre o desenvolvimento e o atraso, entre o crescimento econômico e o retrocesso. O povo é soberano e o resultado do povo será acatado por todos os 215 milhões de brasileiros.
10: Já Flávio Bolsonaro também votou ao início da manhã, neste caso ao início da manhã em São Paulo, deixou uma garantia, diz que está preparado para assumir a presidência do país.
13: É um dia muito importante, onde eu espero que o brasileiro ponha fim a essa era do atraso, que apostou tudo, que vale tudo, que perdeu a linha de usar dinheiro público, a máquina pública para tentar interferir nas eleições, os amigos do Lula interferir nas eleições, isso tem que mudar. O Brasil não aguenta mais 4 anos disso e a única alternativa é Flávio Bolsonaro. E é com muita tranquilidade e muita consciência que eu estou mais do que preparado para presidir esse país e devolver o direito às famílias brasileiras de voltarem a sonhar.
10: Flávio Bolsonaro, depois de ter exercido o direito de voto, as urnas encerram dentro de mais ou menos 17 minutos.
9: E João, a Polícia Federal Brasileira abriu uma investigação para apurar a alegada interferência dos Estados Unidos da América nas eleições gerais do país, só que o Tribunal Superior Eleitoral nega esta acusação.
10: Não há nenhum indicativo. É o que diz o presidente do Tribunal Superior Eleitoral, citado pela CNN Brasil, Cássio Marques, sublinha que os relatórios recebidos até o momento não apontam qualquer tipo de risco internacional ou crime organizado, como o fizeram circular com algumas ameaças e a possibilidade de atentados. Segundo este juiz, é facto que até ao momento não ocorreu nenhuma interferência dos Estados Unidos nestas eleições presidenciais do Brasil.
9: E o ministro brasileiro da Justiça e Segurança Pública reagiu a estas declarações e insiste que a possibilidade só pode ser descartada depois de uma análise feita pela Polícia Federal.
10: São declarações à imprensa brasileira de Wellington Lima e Silva. Afirma que uma possível interferência externa merece cuidado, escrutínio e uma pesquisa concreta para não se desprezar algum dado relevante. O requerimento foi enviado à Polícia Federal nesta quinta-feira pela Advocacia-Geral da União, o ministério responsável por defender os interesses do governo brasileiro nos tribunais. Em causa está uma reportagem do jornal britânico The Guardian que afirma que a presidência de Donald Trump cedeu $1 milhão a grupos da sociedade civil que se opõem ao Supremo Tribunal Federal no Brasil.
9: E em Lisboa, neste domingo, um jovem foi roubado e esfaqueado em plena luz do dia nos restauradores.
10: É um jovem de 24 anos que foi esfaqueado durante a tarde deste domingo. Segundo o Correio da Manhã, um grupo de 4 pessoas roubaram o telefone ao jovem e atingiram-no com golpes na cara. A vítima foi assistida pelo INEM e também já foi transportada para o Hospital de São José. Fonte oficial da Polícia de Segurança Pública adianta ainda que o alerta às autoridades foi inicialmente dado perto das 4:30 da tarde. Segundo o jornal Museu Milém, elementos do grupo já foi interceptado pelas autoridades, mas já foi detido.
9: E já daqui a pouco na Rádio Observador vamos retomar o Já Portugal 1, Noruega 1, jogo empatado em intervalo e a contar para a quarta jornada do grupo A4 da Liga das Nações. Mas primeiro, em tempo ainda nesta edição para atualizar a informação de âmbito local.
10: Começamos em Sintra. A autarquia vai garantir refeições escolares gratuitas aos alunos com necessidades de saúde especiais. A medida abrange as escolas públicas do concelho e representa um investimento de cerca de 200 mil euros. Porto de Mós foi distinguido a nível nacional com um projeto de cães terapeutas. O município conquistou o primeiro lugar nos Prémios Nacionais de Educação na categoria Fomento das Aprendizagens Essenciais. O projeto Smile Dogs foi iniciado há 2 anos com 9 crianças com um espectro de autismo. Recorre à interação com estes animais de 4 patas como ferramenta de desenvolvimento de competências e bem-estar. Em Almada, um homem de 27 anos foi esfaqueado por 3 homens que ainda não foram identificados. Após a agressão, o trio colocou-se em fuga. As causas do crime ainda são desconhecidas. O alerta foi dado ontem às 7 da tarde. A vítima foi transportada para o Hospital Garcia de Horta. O Futebol Clube Arouca tem um novo treinador, Vítor Severino. Chegou este domingo ao clube da Serra da Freita, depois da saída de Vasco Seabra para o Rio Ave. É a primeira experiência deste técnico de 43 anos como treinador de uma equipa principal. Esteve durante muito tempo na equipa técnica de Luís Castro. O contrato é válido até ao final da temporada. Os Bombeiros da Trofa receberam 10 novas viaturas para assinalar os 50 anos da instituição. Para além destas 50 viaturas, esta Associação Humanitária de Bombeiros recebeu novos equipamentos de proteção individual. A aquisição foi possível através de apoio de várias empresas e entidades, bem como apoio dos fundos próprios da Associação. Terminamos em Abrantes, quer garantir refeições escolares gratuitas a todos os alunos do concelho, desde o pré-escolar até o 12º ano, uma medida que pode entrar em vigor ainda este ano civil. O município assegura atualmente cerca de 140 mil euros por mês para estas refeições escolares, mas agora quer que todos os alunos tenham acesso, não apenas os alunos em situações económicas vulneráveis. Esta medida pode custar 500 mil euros.
9: Notícias com o João Lourenço. Estão de regresso no final do jogo entre Portugal e Noruega. Um intervalo tudo empatado a uma bola. A segunda parte é para ouvir com relato em direto já daqui a pouco na Rádio Observador. Depois vamos ter também a conferência de imprensa de Jorge Jesus, que promete abordar o tema Ronaldo e João Lourenço.
10: E dar conta também que o outro jogo deste grupo A4 está empatado a 0. País de Gales 0, Dinamarca também 0.
9: Fica o ponto final nesta edição das 9, um pouco antecipada, com o João Lourenço.
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9: Segunda parte da emissão especial de Desporto. Na noite de hoje, dia 4 de outubro, estamos a acompanhar o para já Portugal 1, Noruega também 1. Na primeira parte, uma primeira parte bem conseguida por parte da seleção nacional, houve a vantagem conquistada primeiro pela Noruega. No seu primeiro remate dirigido à baliza de Diogo Costa, um grande gol de Christopher Ayer ao minuto 36. Pouco tempo depois, João Cancelo a reagir da melhor maneira, com a seleção nacional a fazer o golo, também gol de belo efeito, sem hipótese para o guarda-redes da Noruega. Jogo que estamos a acompanhar com comentários do Luís Pinto Coelho e também do Filipe Coelho, áudio-arbitragem do nosso áudio-árbitro Pedro Henriques, relato em direto do Vítor Tomé e do Pedro Fernandes. No jogo, o outro jogo deste grupo A4 da Liga das Nações, há também empate a 0 entre País de Gales e Dinamarca. De resto, recordar que Portugal, em caso de empate ou de vitória, garante desde já o apuramento para a próxima fase dos quartos de final da Liga das Nações. A altura de regressar ao Dragão, onde Vítor Tomé, Pedro Fernandes, a seleção nacional, se não já está em campo, se não está já em campo, deve estar prestes a regressar.
19: Está a entrar neste preciso momento a seleção de todos nós no tapete verde do Estádio do Dragão. Lanternas ligadas, que ambiente! Que ambiente nessa cidade invicta! No estádio do Futebol Clube do Porto, quando sobe agora uma tarja com o número 12, o número que representa todos nós, todos que estão nestas bancadas a apoiar Portugal neste para já empate diante da Noruega. O Portugal que ainda não falamos, está a defender hoje a caminhada para a defesa do título que conquistou desta Liga das Nações. Um ambiente fabuloso e para já ninguém se lembra de toda a novela entre JJ e Cristiano Ronaldo, num ambiente fabuloso no Estádio do Dragão, à espera para o reatamento da partida nesta segunda parte. Eu faço a Noruega e o Pedro Fernandes faz a seleção portuguesa.
20: Lá embaixo no Galvado, toda a posse, não há alterações. Portugal mantém o mesmo 11, também a Noruega. Vamos então para a segunda parte. Ricardo no Dragão, Portugal 1, Noruega 1. Esperam apenas a autorização do árbitro italiano. É o que acontece agora. Sai a Noruega.
19: Bola para Selvik, que traz a toda de verde esta noite na cidade invicta. A bater já para o lado direito, vem para Haaland. Haaland deu de cabeça, o gigante do City, mas há falta de Haaland sobre o adversário, livre para a equipa portuguesa.
20: Haaland ali a saltar, a atingir João Palhinha, o árbitro de Ana confirmar, é livre para Portugal, a bola para Rubem Dias, a dar a direita para João Cancelo, João Cancelo ali no domínio, foge ali a marcação de Nusa, faz o passo para Rubem Dias, na zona central para Palhinha, devolve Rubem Dias, aí está o internacional português, Rubem Dias, faz o passo em direção de Chico Rizal, mas não conseguiu captar
10: o passo. Foi Brasas. Foi para o JJ.
21: Ele abriu os braços a dizer: bem, eu não estou em jogo. JJ, agora que já vestiu o casaco. Lançamento ali na rua onde mora a seleção portuguesa. É para o Wolf, o jogador do Hamburgo. Faz ali um gesto com a cabeça. Prefere enviar para a frente. É para Haaland. Penteou agora com o cabelo mais curto. Haaland, no novo visual. A bola a cair nos pés agora de Ostigard. Enviando para a frente. Ataca era para Nusa. Sai um
20: balão
21: da seleção portuguesa.
20: Um balão ali para o espaço onde estava Francisco Conceição, também estrovado para o Wolf, não consegue terminar, bola sai, lançamento para a Noruega.
21: Lançamento do lado esquerdo para o Wolf, agora um bom par de metros à frente, já na metade defensiva da equipa portuguesa, a combinar com o seu companheiro Kjaerberg, a enviar para a frente e ataca Haaland. Atenção, olha Sheldrup, valeu o corte de Nuno Mendes.
20: É a sua leitura também do lance, Nuno Mendes, mais rápido que Sheldrup, nem mais um desvio do ponta de lança da formação norueguesa.
21: Bola para o Ossigarda, deixar novamente para Selvik, que bateu o guarda-redes do Brest. Bola para a frente de ataque, primeiro corte a pertencer a Rubem Dias, porque já lá estava o colega de equipa Haaland. Recupera novamente a equipa de Noruega. É por intermédio de Ayer, autor do golo ao minuto 36. Na altura deu a vantagem à equipa do Norte da Europa. Bola para trás, novamente para Selvik. Selvik, bem no coração da sua metade defensiva, vem levantando a cabeça, vê a fugida de Ausnes do lado direito, prefere enviar para a frente para Haaland. Haaland estava à frente, Renato Veiga captou a bola, envia para o outro lado, o Ostigard mais para o lado direito, vem lá Sheldrup, bateu para-choques com para-choques, vai ser lançamento para a equipa portuguesa, para Nuno Mendes efetuar.
20: A bola protegida por Bruno Fernandes nos primeiros 2 minutos e meio, com mais posse de bola dos noruegueses. Lançamento atrasado para Renato Veiga, tem muito próximo Palhinha, endossa para Palhinha, recebe a flor da relva, trabalha com o seu pé direito, roda para o lado contrário, ainda Palhinha levanta a cabeça, mete para a visória, não faz o combate de espera, depois mete para Vitinha, recebe Vitinha, agora sim já no meio campo da formação norueguesa, abre a esquerda para Nuno Mendes, pela frente tem Sheldrup, este depois a preferir pelo segundo, meter para Vitinha, roda para Palhinha, ainda Palhinha levanta a cabeça, vai projetar à direita, mais vezes chega lá Francisco Conceição, mas a bola foi muito chegada para além da linha de fundo, esta acaba por sair, é rápido chega Conceição, mas aqui nem de malta lá chega. E a ponta pé de rede para a Noruega.
21: Olf fez a proteção, bola a rolar nas mãos de Selvik, a colocar já para Ayer. Ayer para Selvik, já duas unidades de Portugal a cair em cima do portador da bola. Bola colocada para a frente de ataque, recebeu Renato, enviou para Nusa. Ainda Nusa consegue, grande jogada de Nusa. Lá vem este norueguês que tem perfume sul-americano nos pés. Bola para trás para Ostigard, olha pelo retrovisor, não vê ninguém a endossar para a bola para o lado direito para Ausnes. Frederik Ausnes, jogador do Benfica, estica para o outro. Companheiro de equipa que é Sheldrup, vai trabalhando na sua metade defensiva, a queima para o Ostigard, já lá estava o Chico Conceição, obriga o erro, a bola viaja até à grande área de Portugal, Diogo Costa em queixar.
20: De novo Silva, com a sua luva direita, a meter para Renato Veiga, tem estado muito bem nos duelos com Alan. E este deixar em Vitinho. Anota para Beirinho, derrota para Rubem Dias. Rubem Dias para João Cancelo, autor do golo de Portugal. Grande golo de João Cancelo. A bola para, na resposta ao primeiro golo da equipa da Noruega, com o Renato Veiga, abre à esquerda para o Mendes, levanta a cabeça pela frente em Geldrup, também Bruno Fernandes, ainda no Mendes, pisa a bola, vai tentar a finta, vai para, ali para fora, tenta passar por Geldrup, mas depois um toque, um pequeno toque mais, e a bola acaba por ser para além da lateral lançamento para a Noruega.
21: É para Ausnes efetuar, já tem a bola na mão direita, ganha balanço, lançamento longo para Haaland, Haaland envia um balão, a bola vai para Portugal.
20: Chico, Conceição tira bem do horizonte, caminho, lá está o Espalha Brasas, vai puxar para a linha, vai tentar o cruzamento contra Ausnes, a bola sai para além da linha de fundo, agita o jogo, Chico Conceição, recebe ali um tapa do Bruno Fernandes, é mais um canto para Portugal, lado esquerdo, e como desce o ataque de todos nós. E quem vai cobrar é Bruno Fernandes. Vai despertando o público nas bancadas. Vão puxando para Portugal, vão puxando. Vamos Portugal, Portugal, Portugal, Portugal. Bruno Fernandes para a cobrança desse ponto no canto. Ao lado esquerdo, começa o ataque. Pulo com as bases largas. Olha lá para o interior da pequena área. Onde está Gonçalo Ramos, logo no primeiro posto. Bola batida ao segundo. Renato Veiga vai tentar de cabeça. Mete ali na caldeirão para Sheldon fazer o corte. Insiste ainda Portugal. Vamos ver se Alan consegue ganhar na luta. Rubem Dias, Alan de Palhinha ganha. Não é como falta da Palhinha sobre Alan. Lá está ele sempre a proteger Alan. Mas o Arthur lá manda marcar livre para a formação norueguesa.
21: Falta sobre Sander Berge. Bola para a equipa norueguesa, bem no coração da sua metade ofensiva. Está lá Bruno Fernandes a tentar importunar o jogador que traz de branco. A mim mete muita confusão ver o Ausnes no lado direito. Podem dizer que no Benfica já fez aquela posição, mas é no meio que ele rende, ó Filipe. A mim mete muita confusão ver o Ausnes do lado direito.
0: Sim, há um contexto complicado para a Noruega em termos laterais, ainda por cima com a lesão do Riersen, que ainda por cima é um lateral multifacetado, tanto pode jogar à direita como à esquerda, e hoje estando fisicamente indisponível obriga o Ausnes a jogar à direita. Mas tem sido uma época difícil para o médio do Benfica, com muitas lesões, muitas interrupções, mesmo nos jogos em que jogou no meio campo, como aconteceu contra o País de Gales, acabou por não dar a melhor resposta, aliás ficou ligado ao primeiro golo da seleção de Gales, portanto acaba por ser uma solução de recurso do Solbakken, que já o tinha experimentado nesta função durante o Mundial, também porque a Noruega para o meio-campo acaba por ter aqui um trio bastante sólido, entre o Patrick Berg, o Berge e o Odgaard, são jogadores que se complementam muito bem. O Ausnes acaba por ser encostado à direita, mais por necessidade do que propriamente por convicção.
20: A bola para Portugal, lançamento já executado, João Félix não consegue dominar, depois tira bem o divertido caminho, ainda João Félix já passou para a Degar, dá para trás para o João Cancelo, classe João Cancelo, e este entregar para a direita para Chico Zizão, faz o gol para a espera, depois vem para trás, foge ali à marcação de Nusa, e atrasa para o Diogo Costa. A Noruega, que já criou problemas em Portugal em 98, quando venceu o grupo, jogavam Luís Figo, Rui Costa, João Pinto, Fernando Couto e Paulo Sousa. Olha Portugal, Bruno Fernandes, fuja para dentro, estourado! Bruno Fernandes, recebe na meia esquerda, puxa para dentro e depois o capitão de Portugal a desferir o remate com a bola a passar longe do baixo esquerdo da baliza da formação da Noruega.
0: Mas é muito importante que o Bruno Fernandes, ainda que jogando mais de esquerda para a esquerda, tenha contexto tático para surgir por dentro, porque é aqui que ele pode fazer a maior diferença, quer a nível de assistência, quer em remates de meia distância. É um jogador poderosíssimo nesse aspecto e que Portugal não pode subaproveitar.
20: Olha Portugal, com João Cancelo, com uma revianga, tirou um libertado no caminho, dá para Palhinha, Palhinha para João Félix, novamente para Palhinha, vai tentar ali o passe para João Cancelo, João Cancelo a fora da relva, ali no espaço curto, joga com Palhinha, dá para Vitinha, Vitinha para Palhinha, mais para trás para Rubem Dias, joga depois com o Renato Veiga e a bola vai chegar até o corredor esquerdo, lá está Nuno Mendes, Nuno Mendes tem a Austrália para a frente, para fazer o passe para João Félix, que belo entendimento em Gonçalo Ramos, João Félix, e depois corte da formação, enorme, que belo design ofensivo de Portugal.
21: Está a passar por apuros a equipa norueguesa, muito bem aquela Triangulação da equipa portuguesa, lançamento já efetuado.
20: 54 minutos do Dragão, mantém-se a igualdade com esta conjugação de resultados. Portugal terá nos quartos de final. A bola para Palhinha, Palhinha atrasa depois para João Cancelo. Recebe Cancelo, vai trabalhando com a bola. Ainda Cancelo faz o golpe à espera, dá para trás para Rubem Dias. Vai chamando ali a formação norueguesa, Portugal. Ainda Rubem Dias, rodou para Renato Vanga, já no meio campo norueguês. Recebe, cabeça levantada, joga contra o Vitinha. Mais atrás para Bruno Fernandes, de Trivela a meter para a direita, que belo passo para Chico Alzizão, que belo domínio. Domina Chico Alzizão, lá vai Joelho Brazes, entrou, cruzamento, corta a defesa da Noruega, o remate Castelo, que defesa! Isto ainda não parou, lá está Francisco Alzizão, mas estava deslocado. Mais uma bomba, vitória de João Cancelo.
21: Aqueceu as mãos de Celfic, o jogador que traja de verde esta noite no Estádio do Dragão, voou, defendeu uma bela defesa do guardião camisola número 13 a negar o golo, mas já não contava. Pedro Henriques, bem-vindo a esta segunda metade do Portugal-Noruega, bem assinalado, certamente.
1: Sim, porque o Francisco Conceição, no momento do remate do Cancelo, está sobre a linha de baliza, portanto está em linha só com um jogador, que é o guarda-redes, e ele tinha que estar no mínimo em linha com os dois últimos adversários, que não era o caso, portanto sai de fora de jogo, tudo certo.
20: 10 minutos desta segunda parte, lá está Nuno Mendes, Portugal para o guarda do segundo, ainda Nuno Mendes, com o Odegaard pela frente, já passou Nuno Mendes, vai para dentro, dá para Gonçalo Ramos, passa a tocha de Vitinha, pode rodar o jogo para João Cancelo, tem o apoio de Chico Alzeição, ainda João Cancelo, liberta ali curtinho no jogo, Chico Alzeição, vai fechando para dentro, vai tentar o remate, lado! Desta vez a bola, Vitória fecheia, fugir da baliza do guarda-redes norueguês Selvik.
21: É, o remate é cheio de intenção. O enquadramento do corpo de Francisco Conceição é que não é o melhor, à baliza de Selvik. Por isso mesmo a bola saiu puxada junto à bandeirola. Agora duas bolas dentro do terreno de jogo. Não é permitido, vai ser pontapé de baliza para Selvik e Fador. Já encaixou um golo com a assinatura de Cancelo. E que golo! Não havia hipótese para o jogador da Noruega a bater para a frente de ataque. Recupera Ruben.
20: Está Chico Sanzelão, que belo domínio de Chico Sanzelão, vai para um para um, vai tentar o remate contra a muralha da equipa da Noruega, que agora sai por Nosa.
21: Nosa a receber do seu companheiro, a ele, Berg. Berg tenta devolver novamente a Nosa, cai nos pés de Francisco Conceição, vem em contramão.
20: Muito jogo até agora, o cabeça 14 do Portugal, dá cortinho para João Cancelo, perante ali o olhar de Jorge Jesus. Olha para o relvado e vê a bola chegar até a Palhinha. Este para Vitinha, dá para João Cancelo. Abertura à direita, era para Chico Alzizão, vai na proteção. Wolf! A bola chega a sair, chega sim senhor. É pontapé de baliza para a Noruega.
21: Wolf a usar o seu corpo na pressão de Francisco Conceição. A bola sai das quatro linhas do retângulo mágico. Pontapé de baliza para ser efetuado por Ayer. É assim que sai sempre numa defesa que joga mais do lado direito. Toca para o guarda-redes e este depois é que distribui. E há duas unidades da equipa de Portugal logo a atacar o portador. Cá está Gonçalo a obrigar a Selvik a bater para a frente, ataca para Alan. Pouco tem tocado na bola na segunda parte. Nusa, grande corte. Ainda Alan, Nusa, atenção. Olha a Noruega, grande corte. De Portugal foi Ruben Dias a dizer aqui não.
3: Mas
21: é canto.
3: Acho que há uma falta nítida do Alan sobre o Renato Veiga, parece-me.
1: Sim, tens razão, Luís. Embora sem repetições, no momento de rotação ele acerta em cheio no Renato Veiga. Deixa-me só agora estão a dar a repetição, é mesmo uma mão esquerda ali na cara do Renato Veiga. Portanto, o VAR aqui teria que sempre que intervir.
20: Mas enorme, Rubem Dias, muito bem, grande corte. Quando a Noruega vai pronunciar de um canto, lado esquerdo, Odegaard para bater.
21: Capitão da equipa norueguesa, Odegaard. Noruega que joga de branco, os seus adeptos trajam de encarnado no topo deste Estádio do Dragão. Pontapé de canto já efetuado, corta a defensiva portuguesa, até foi um atacante. Félix está aqui num jogador de Portugal dentro da grande área de Diogo Costa.
20: Parece-me Rubem Dias.
21: Um lance que não consegui ver, até porque já estávamos a acompanhar o percurso da bola. Está caído a Rubem Dias, camisola número 3 da seleção portuguesa.
22: Está agarrado ao queixo.
3: Eu cheiro-me que levou um bacalhau.
20: Partida interrompida no Dragão, 58 minutos. Resultado é este: Portugal 1-Noruega 1.
9: Caso se confirme este resultado como resultado final, Portugal está ainda apurado para a minha próxima fase da Liga das Nações. Vai recuperando o Rubem Dias aqui com algum motivo para alguma coisa, Pedro Henriques?
1: Não, o Nusa acaba por dar, eu quando digo dar cabeçada, não foi lá dar uma cabeçada, é no movimento, acaba por acertar na cara, no rosto do jogador português, naquele, na situação de movimentação. Portanto, Se porventura houvesse aqui um golo, o golo seria validado, porque no fundo não há infração, na minha opinião. Só vi uma repetição, é um choque normal.
9: E neste momento também a contar para o grupo A4 da Liga das Nações, há um empate a zero entre País de Gales e Dinamarca, jogo que se está a jogar em terras galesas, e para já Portugal vai liderando o grupo também com este empate a uma bola frente à Noruega. Portugal 1, Noruega também 1, num jogo em que Portugal continua sempre mais perto do gol, Filipe Coelho, mas frente a uma seleção da Noruega que pode, de qualquer momento, acionar o seu ativo, Haaland.
0: Sim, os primeiros 5 minutos da segunda parte não foram muito interessantes para o lado português, porque não estava a conseguir fazer com que a bola chegasse às zonas de criação. Depois, com as subidas do Nuno Mendes, com o Nuno Mendes a ganhar as costas ao Sheldrup, Portugal conseguiu levar a bola, conseguiu transportar a bola até ao último terço, e aí sim já foi capaz de aproximar-se com algum perigo da baliza da Noruega. O Francisco Conceição continua a ser um dos jogadores mais interventivos, não só no momento de atacar o Wolf, de procurar um para um sobre o lateral norueguês, mas também pela forma como se dá, como se lança na pressão portuguesa, porque ele é muito importante, porque ele vai apertar o central pela esquerda da Noruega, o Østergaard, enquanto o Ramos fica na pendência entre o Ayer e o guarda-redes, o Selvik. E, portanto, o Conceição é muito importante nesse sentido, tentar que a pressão seja mais coesa. Ele ainda assim tem algumas dúvidas, vemo-lo em certos momentos a olhar para trás, a perceber se o Cancelo o acompanha para encaixar no Wolf, e assim ter a equipa um pouco mais ligada. Isso é fundamental para evitar que a Noruega encontre espaços, até porque é capaz depois de ativar o jogo direto à procura do Haaland. Nesse aspecto, o Renato Veiga invariavelmente está a dar boa conta do recado.
9: E Luís, força.
21: Atenção, olha a equipa da Noruega, corredor central, bola já colocada para Berg, deixa para Haaland. Cá está, não precisa de muito espaço, remate cruzado, saiu ao lado da baliza de Diogo Costa, mas de Haaland, dos pés de Haaland e da cabeça de Haaland, podemos esperar tudo.
20: É verdade, Vitor, não precisa de muito espaço e também de muito ângulo, porque quase sem ângulo tentou ali colocar a bola no posto mais distante de Diogo Costa, foi o que valeu Portugal, aqui esta passa ao lado e Vicente, passa da bola, querias falar com o Luís Pinto Coelho.
9: Era para perguntar ao Luís Pinto Coelho se não começa a ficar um pouco nervoso com a situação do lado direito da defesa de Portugal, continua em campo Cancelo, mesmo apesar do amarelo, numa altura em que o jogo está a intensificar algum do duelo físico.
3: Mas eles ouviram-te, Vicente, e o Jorge Jesus está atento à rádio Observador e vai lançar Dalo.
9: Isto é um canal de comunicação direto.
3: Já está Dalo para entrar e penso que está ali outro.
20: Ruben Neves
3: também pronto para entrar.
9: Arriscas para quem possa sair?
3: Sim, Ruben. Acho que vai sair Cancelo e vai sair Palhinha. Palhinha tem sido dos jogadores menos de Portugal. Falhar alguns passes, algumas tentativas de antecipação também pouco conseguidas. Penso que acho que não vai haver muitas dúvidas que será Palhinha e Cancelo.
9: Portugal 1, Noruega também 1, estamos a acompanhar tudo com o relato em direto do Pedro Fernandes e também do Vítor Tomé, diretamente a partir do Estádio Dragão.
20: Com 1 minuto e meio para além da hora de jogo, mantém-se um empate, é uma bola. Portugal prepara 2 alterações e agora passa a não sair da melhor maneira para Francisco Conceição. A bola acaba por sair na projeção da linha, limita a grande área, lançamento para a Noruega. Mas primeiro vamos às alterações. O primeiro homem a sair será naturalmente João Cancelo, o primeiro homem a abandonar. Vai entrar para o seu lugar Diogo Dalé. Grande aplauso para João Cancelo, ele que marcou o único gol de Portugal. E depois fala cansado, sai Palhinha e entra também para o seu lugar o Ruben Neves, dupla atração de Portugal.
0: Sim, são trocas naturais. Cancelo já tinha cartão amarelo, portanto estava aqui no limiar, ainda por cima face a este duelo com o Nusa, que é um jogador que pode sempre causar moça ao lateral que o defende. O Dalot entrou muito bem contra a Dinamarca, vamos ver se consegue ganhar profundidade sobre o lado direito, é nisso que ele é forte, sobretudo um jogador que fisicamente é bastante potente. Depois creio que no meio campo Portugal até pode crescer com a entrada de Ruben Neves em termos de distribuição. Creio que Palhinha não faz de facto uma boa exibição, um jogador com vários passos falhados, mesmo nos momentos em que não estava a ser pressionado pelo adversário, e Palhinha nesse sentido até era o médio que baixava mais para junto dos centrais e com isso acabava por ter mais tempo e mais espaço para pensar o jogo, mas a verdade é que acabou por perder algumas bolas. Portanto, creio que agora Ruben Neves, como médio mais posicional, primeiro médio, pode acrescentar em termos de saída de bola.
20: Camisa 21, digamos, a eternizar também a presença de Diogo Jota, de Ruben Neves. Ali Moussa agora fica queixoso. no lugar de João Palhinha, passa para Renato Veiga, encosta à esquerda para Nuno Mendes, já com, ainda com Sheldro, que Sheldro pela frente, prefere meter numa zona mais inflacionada, encontra Vitinha, aí na Vitinha, vai tabular com João Félix, mais à frente para Gonçalo Guedes, Gonçalo Guedes aliás, faz a abertura para o Chico Zizão, Vitinha no remate, a bola ainda toca ali no Dinamarca, no Norueguês, no camisa 6, Patrick Berga, sai para além da linha de fundo, é mais um canto para Portugal.
0: Muito importante que Vitinha faça esses movimentos de aproximação aos avançados. JJ acaba por gostar muito deste tipo de movimentação do número 8. Vitinha já marcou contra a Dinamarca. Salientar também que Gonçalo Ramos e João Félix estão a conseguir jogar em dupla nos últimos minutos.
20: Canto para Portugal, bateu de maneira curta com cruzamento. Atenção, desvio pode acontecer e não acontece. Dalou no cruzamento e depois foi Renato Veiga, a bola passa por cima do travessão da baliza do guarda-redes. Angel Sofi, que passa o perigo para a Noruega.
2: Mas a intervenção de Frederik Austnes foi fundamental para que este cabeceamento não levasse outra direção para a baliza de Selvig, a importunar o defesa central da equipa portuguesa. E a pontapé de baliza, cá está, a bola vai até Ayer, vai certamente tocar em Selvig, cá está, já começa a analisar a saída de bola da equipa da Noruega. Bola para dentro, é para Berg, a deixar a maneira curta novamente para Ayer, novamente a devolver até Berg, agora a colocar para os pés de Ausnes, a chamar Sander Berge, bola para a frente de ataque, bola acaba por cair para Haaland, deu de cabeça, bem, perde o sentido, ainda Sheldrup, dá ali um calcanhar que bonito, Sheldrup, cruzamento, saca o quê? Pontapé de canto, ou não?
20: Não, pontapé de baliza.
2: Baliza. Eu dava uma sensação que tinha batido no Renato, mas não. Saiu diretamente pela linha cabeceira. Por isso mesmo vai ser pontapé de baliza para Diogo Costa efetuar com 65 minutos no Estádio do Dragão.
20: É, consegue ali um cabrito e consegue depois ganhar a profundidade. E no mesmo cruzamento, a bola sai com a parte exterior do pé direito e a sair diretamente para fora. É pontapé de canto.
3: A esta hora falares de cabrito.
2: Não é fácil.
3: Isto não é
2: não,
3: fácil.
2: Não, desculpa lá. Aquilo que te deram aqui no Estádio do Dragão, não podes queixar, não é? Estava muito bem a massa e também as Santos que nos ofereceram aqui no Estádio do Dragão.
20: Sim, sim, não estava mal. Mas comparativamente com o Cabrito, o Luís Pinto Coelho tem toda a razão.
2: Está certo.
20: Bola para Rubén Neves. Lá vem ele buscar o jogo. Rubén Neves vai organizar agora o jogo de Portugal. Abra a esquerda cortinho no Renato Veiga. Chamou ali o Sheldrop. Aliás, o Edgar. O Edgar foi ali na pressão. A Noruega prepara uma alteração. É Strand Larsen. Jorgen Strand Larsen. O homem que vai entrar na equipa de Solbakken. A bola para trás para Rubem Dias. À direita para João Félix. Félix para Rubem Dias. Encosta na zona central. No Rubem Neves. Grande abertura seria para o Nuno Mendes. Mas muito bem a leitura de Sheldrup para fazer o corte.
2: Bola para trás para Frederik Austnes, a encostar para Selvig dentro da sua grande área. A área de jurisdição deste camisola número 13. Selvig, bem, para fora, diretamente viajou para dentro do banco de suplentes da equipa de Portugal. E vai sair a substituição, faço o compasso de espero. Bem, esta não esperava. Haaland, mas parece-me que Haaland não vem nas melhores condições. Haaland a ser substituído, entrada de Larsen. Esta surpreendeu-me. Pode ter sido por lesão.
20: Olha, no Estádio do Dragão, já tinha feito a bater palmas.
1: Ele, há um bocadinho, há uma imagem dele a fazer o gesto de substituição. Quando aquela bola que foi chutada, o tal cabrito que vocês falaram, vê-se uma imagem dele a fazer para o banco o gesto de substituição. Portanto, ele está a lesionar.
2: Então é por lesão. Até porque, para tirar Alan do jogo onde está 1-1, a referência ofensiva desta equipa da Noruega, um dos melhores jogadores do mundo, tinha de ser por lesão. Muito dificilmente seria por opção técnica de Solbakken.
20: Filipe Coelho, quem é o Jorgen Strand Larsen, que entra para o ataque da Noruega?
0: Sim, mais um jogador que joga na Premier League, à semelhança do Haaland, embora, obviamente, com as devidas distâncias, é um jogador do Crystal Palace, fez bastantes golos no Wolverhampton, transferiu-se para o Palace a meio da última temporada, até um jogador que podia jogar sobre um dos flancos, mas enfim, provavelmente o Haaland não estaria nas melhores condições e portanto o Solbakken faz esta troca mais por necessidade.
20: Livre para Portugal, a bola vai para trás para Rubem Neves, abre a direita para Rubem Dias, lateraliza para Chico Conceição, tem pela frente Nusa, a dois extremos de grande qualidade e depois coloca para Vitinho, o jogo está mais calmo nesta fase da partida, o atraso é para Rubem Neves, Rubem Neves estica o jogo para Renato Dias, mais à esquerda ainda para Nuno Mendes, olhou lá para o Deus de Grande Ana, vai ser cruzamento, não, pela frente tem Fredem, faz um golpasso de espera, vai fazer a tabela com o Bruno Fernandes, devolve no momento, vai entrar na grande área, que perigo, vai cair o corte na defensiva da Noruega. Que entendimento entre Bruno Fernandes e Nuno Mendes.
21: 1-2, bola a entrar dentro da grande área. Valeu em SOS Wolf a dar o pontapé de canto para a equipa portuguesa.
0: Muito melhor o Nuno Mendes nesta segunda parte.
20: Sexto canto para Portugal, lado esquerdo, comandante, o ataque da esquina, vamos Portugal, tempo vai passando, 68 minutos, vamos à procura do segundo, é canto batido à madeira curta, a bola para Vitinha, novamente para trás para Bruno Fernandes, já perdeu um momento, vai disto por cima, do travessão da baliza de Angel Selvig, passa o perigo para a Noruega.
21: 3 pontos para o país de Gales, pegou-lhe por baixo.
4: Cuidado, não, que eles assim ainda nos ultrapassam. Não, estou a brincar.
21: Eles estão a jogar, certo? Neste momento, meu caro.
4: Estão neste momento e continuam empatados a zeros frente à Dinamarca. Portanto, é só um ponto para o país de Gales.
21: É só um ponto.
4: Virtualmente.
21: Nuno Mendes pegou-lhe por baixo. Vai em Portugal para o ataque.
20: E a Portugal, porque o passo não é o melhor do Rubén Neves para Chico Conceição. Ganha a Noruega.
21: E não faz melhor.
20: Não faz melhor.
21: Ayer enviou diretamente para fora. Lançamento para ser efetuado pela equipa portuguesa. É para Dalot. E agora é o banco da equipa da Noruega a reclamar. Duas bolas dentro do campo, lançamento para Dalot efetuar.
20: Bem, e os noruegueses, alguns, nem todos, mas quando pressionados ali tremem e depois não conseguem, digamos que, dar sequência à jogada. A bola para Rubem Dias, lá Rubem Dias para Renato Veiga, dá para Rubem Dias, tenta meter na frente, a bola bate no recém-entrado, Jorgen Strand-Larsen, está para além da linha de lado, é lançamento para a formação de Portugal, os adeptos acreditam, vamos Portugal, vamos sempre para Portugal. Enquanto estamos a entrar nos últimos 20 minutos de jogo, olha o atraso de Dalot, Dalot para Rubem Dias, abre à esquerda para Renato Veiga, mais à esquerda para Nuno Mendes, tudo isto ainda no meio-campo de Portugal. Vitinha vem buscar o jogo, não tem aparecido tanto em jogo nesta segunda parte, Luís Pinto Coelho.
3: Sim, eu estava aqui agora a pensar, e pegando aqui também um bocadinho na questão do meio-campo, é que se o antigo treinador tivesse João Neves tanto tempo sem ser utilizado, era um escândalo nacional, mas ainda estamos na fase do amor com Jorge Jesus.
21: Ou não, não é? Ou não, não é? Ou não. Podemos já estar na fase de divórcio, não?
3: Não, mas é um bocadinho estranho ter João Neves tanto tempo sentado no banco em tantas partidas.
4: Podemos chamar-lhe uma lua de mel meio estranha.
20: É verdade, agora o cruzamento da Lua, não domina João Félix e depois vai buscar do lado contrário o Sheldrup. A mais Renato Veiga nas alturas a ganhar, mas faz uma assistência para Nusa. Olha a Noruega.
21: Nusa dá o pisca para o lado direito e tentou a colocar para Sheldrup. Rapidamente Sheldrup. Onde está Sheldrup? Já nem me lembrava que estava em campo. Bola a morrer nas mãos de Diogo Costa. De forma manual a rolar já nos pés de Rubem Dias.
20: Este a meter para Rubem Neves, dá mais à frente para Vitinha, recebe de costas, virou-se para a baliza contrária, depois encontra ali Bruno Fernandes, já curtinho, tudo isto em cima do cerco central, na metade do meio-campo de Portugal, ainda Bruno Fernandes, a Bruno Fernandes encostado para Rubem Neves, olha o Rubem Neves a dominar, dá para a direita para o Chico Conceição, é um dos jogadores que vai dando alguma magia, desequilíbrio. Bola para João Félix, Chico Conceição, apertado ali por Nusa, ataque atrasado para Dalot, Diogo Dalot, a jogar com o Rubem Dias, no círculo central estava Rubem Neves, recebe, dá para Renato Veiga, muito lento o processo de Portugal nesta fase da partida, ainda Rubem Neves, desce Rubem Dias, encosta à direita para Chico Conceição, tem Nusa pela frente, encarou, vai tentar um para um e depois o corte ali da formação para a Reguesa, mas acaba por tocar ali, falta em Dalot, vai para o chão, à livre, aqui ainda na grande área, que o gol direto que deixa Portugal, atenção ao livre para a formação da esquerda.
21: Dalot neste seu regresso ao estádio do Dragão, a ser ceifado junto ao bico da grande área, ao vértice do lado esquerdo da beleza de Selvig, vai ser livre para a equipa portuguesa, olhar atento de JJ, vamos ver se é de bola parada que Portugal faz o segundo.
20: Muito próximo da quina da grande área com o gol direito, Chico Conceição sai ali do local onde a falta foi cometida, entrega a responsabilidade da marcação do livre a Bruno Fernandes, ainda não foi autorizado pelo árbitro italiano Maurizio Mariani, atenção, esperamos o apito do árbitro. Ali com o Jorge Jesus, no banco dos suplentes, vai ali falando com o seu adjunto, autorizado Bruno Fernandes.
21: Jesus e Deus.
20: É verdade. Bola marquida, atenção, desvio, vai marcar Portugal, a marca! Rubem Neves! Livre batido! desviou o primeiro poste. Rubem Neves em raquete, a rematar com o seu pé direito, a bola a passar por cima do travessão da baliza de Celtic. Mais uma oportunidade do Filipe Coelho para Portugal.
0: Sim, o Rubem Neves creio que foi surpreendido pelo primeiro desvio, acabou por não conseguir enquadrar-se da melhor forma com a bola, mas porque estava numa posição muito privilegiada. O Dalot e o Rubem Neves acabaram por não ter a entrada mais esclarecida. O Rubem Neves já com uma outra perda de bola, também o Dalot sem dar grande consequência. Não sei se este casamento com o Chico Conceição é tão natural como o de Cancelo com o Chico Conceição, creio que aí acaba por haver um pouco mais de compatibilidade, mas enfim, vamos ver se o JJ também mexe, porque há muitas armas no banco de suplentes e creio que Portugal precisa de aumentar os níveis de velocidade e de agressividade. Parece uma equipa algo acomodada com este empate nesta fase.
21: Substituição da equipa da Noruega, a saída de Nusa para a entrada de Bob vai para a direita, é Sheldrup que viaja para o lado contrário, para o lado esquerdo.
0: Exatamente, o Oscar Bob que marcou frente ao País de Gales, uma belíssima jogada, ele combina muito bem com o Martin Odegaard e portanto Portugal pode ter aqui alguns problemas perante um jogador que entra fresco com a passagem do Sheldrup para a esquerda, onde no fundo é o seu espaço mais natural.
20: E agora um lançamento que não correu da melhor maneira, no entanto Renato vai resolver ainda a equipa de Portugal, corta a Noruega, insiste Portugal com o Dalot, encosta à direita para Chico Conceição, lá vai Chico Conceição com o seu pé esquerdo, bola coladinha na face exterior da sua bota esquerda, vai tentar a fita, não passa ali por Sheldrup, a belo despeca entre dois fantasistas. É com Félix, dá para Dalot, é para Vitinha, bem jogado, o Chico Conceição, vai rodar, ainda Chico Conceição, já não tem o bloco cruzamento, muito bem fechado ali para o Wolf, ainda Chico Conceição, agora virou-se para a baliza, vai fazer ali as pedaladas, tenta ali provocar o adversário, sai o peço depois para trás, para Rubem Neves, devolve a Chico Conceição, vai tentar a fita, mas depois bate contra o Noruega, a bola acaba por morrer nas mãos do guarda-redes Sheldrup, que passa o perigo para a Noruega.
21: Bola foi batida contra as caneleiras de Sheldrup, nas mãos de Sheldrup, já o olhar atento de Gonçalo, é o polícia ali de serviço naquela zona, a bater no coração da metade contrária, resolve de cabeça a defensiva portuguesa, a bola acaba por viajar para o Wolf, vai ali na raça com o Francisco, há falta, eu vi. O árbitro também não. Há ali uma falta, não é?
0: É, acho que é fora de jogo.
21: Fora de jogo, fora de jogo. Bem, mas é um fora de jogo muito, muito puxado mesmo.
20: É, parecia mesmo que tinha sido um ligeirinho toque ali do Chico Conceição para desviar o jogador da Noruega.
21: Oh Pedro, não queres trabalhar
6: não,
21: um
6: bocadinho? Não, o árbitro deu a falta, o árbitro deu a falta. Fora de
21: deu
6: jogo,
21: falta,
6: é
21: exatamente.
6: O árbitro deu a falta. Exatamente, é levantar a banderola e apontar para dentro do terreno.
21: Exatamente,
6: jogo.
21: Exatamente.
6: Ele deu lateralmente a banderola, quer dizer que com a falta do Francisco Conceição, que é assim um bocadinho forçado.
21: Exatamente, bola para o lado direito para Ausnes, a receber a camisa 7, estica no mesmo corredor para a entrada de Bob, sai o corte de Nuno Mendes.
20: Com classe, Nuno Mendes a rodar sobre Oscar Bob, depois faz o passo atrasado para Rubem Neves, e está pronto o Rubem, que é Dias, manteu na frente para o Vitinha, na bem direita de Portugal, Portugal à procura de criar ali uma nesga, espaço para chegar com perigo ao último reduto, Portugal vai fazer uma alteração, Bernardo Silva, a bola para João Félix, tenta a tabelinha com o Vitinha, corta o Odegaard.
21: Bola para o lado esquerdo, Sheldrup levanta o polegar, agradece a intenção do jogador da Noruega, bola para fora, junto ao banco de suplentes da equipa adversária, lançamento para Dalot.
3: E o Odegaard vai já pedir substituição.
20: Pronto,
3: já viu o Bernardo Silva, já foi fugir.
20: E perante, deixa ver que só o Vaca não gostou nada, ficou desesperado com este último passo da formação norueguesa. Rubem Dias, Portugal vai ali trocando a bola, era importante que Portugal ganhasse, a bola para Renato Veiga, dá de esquerda para Nuno Mendes, devolve Veiga, ainda Veiga, deu curtinho para o Vitinha, vem buscar o jogo, dobra a divisória, tem Nuno Mendes a pedir, a bola para Nuno Mendes com Oscar Bob pela frente, não passa ali por Oscar Bob, e a bola sai para além da linha lateral, quando há dupla alteração na seleção nacional, é Pedro Neto e também Bernardo Silva, serão as duas próximas opções de Jorge Jesus. Vitinha, reserva Vitinho, Portugal todo ele instalado, à exceção de o Costa no meio campo contrário. Lá está Chico Conceição, tem o apoio da Alô, ainda Chico Conceição, avança com o passo, espera, depois coloca encostado à linha para Dalô, vai buscar João Félix, devolve a Dalô, mais atrás tem Chico Conceição, jogou com o Ruben Neves, desenha-se ali um autêntico triângulo do Real Madrid do Dragão, João Félix, ainda João Félix, para, olha, meteu para Dalô, a Dalô a jogada com o Ruben Neves, roda depois o centro do jogo, na direção de Vitinho, pode encher o pé, não, Vitinho ainda com a bola, vai meter para João Félix, a jogar para o campo de gol!

0: é um trabalho fabuloso de Félix. Lado direito, espreitou para dentro da pequena área, pega lá Gonçalo e este colocou no fundo da baliza de Selvic. Portugal faz a cambalhota no estádio do Dragão, na cidade invicta. Portugal agora na frente do marcador, diante da Noruega.
1: Portugal 2, Noruega 1, acaba de marcar Gonçalo Ramos, mais uma finalização do jogador da Seleção Nacional, que no 14º jogo, enquanto titular pela Seleção, faz o 11º golo. Números impressionantes a responder da melhor forma à chamada à titularidade. Gonçalo Ramos aqui, Filipe Coelho.
2: Sim, completamente. Gonçalo Ramos é um dos vencedores desta pausa internacional, pelo rendimento que está a oferecer à Seleção Nacional, não só do ponto de vista defensivo, mas também por tudo aquilo que vai acrescentando em termos de movimentos na frente de ataque, enquanto o VAR...
3: Está em verificação. Sim. E o nosso VAR também está a ver, certamente, Pedro Henriques.
1: Nosso áudio-árbitro, Pedro Henriques, aqui será a ser analisado um possível fora de jogo?
4: Não há fora de jogo.
3: Já está validado.
2: É golo e é uma jogada na coletiva absolutamente espetacular, com três grandes protagonistas. Vitinha, primeiro, no corredor central, a pensar a jogada, a ver a movimentação sem bola de Félix. Vitinha pica a bola por cima da linha defensiva da Noruega, num espaço muito bem atacado por João Félix, que depois, com um toque apenas, deixa a bola para Gonçalo Ramos, que acabou por fazer o mais fácil. Portugal estava com algumas dificuldades para descobrir espaços no corredor central, mas agora acertou na circulação de bola, acertou no timing do passe e depois a mestria dos jogadores. Vitinha, João Félix e Gonçalo Ramos.
1: Já vamos ouvir o Luís Pinto Coelho. Neste momento há alterações a acontecer do lado da equipa portuguesa no estádio do Dragão.
3: Ainda não.
1: Sem oportunidade. Para já o árbitro não permite. Chega-me agora a imagem. Vitinha estava para sair. Em princípio será um dos a abandonar o campo, mas para já sem permissão do árbitro. Por isso, Luís Pinto Coelho, olhando para este segundo golo que coloca Portugal em vantagem, Gonçalo Ramos a dar a resposta que, muito sinceramente, o jogador procurava dar já há algum tempo.
5: Sim, está um verdadeiro pistoleiro, né? Muito bem, mas destaque para Vitinha e também João Félix.
1: Volta a assistir.
5: Muito bem. Sim, muito bem. E a dupla João Félix-Gonçalo Ramos tem funcionado muito bem. Tem sido um dos pontos mais destes quatro jogos de Portugal. Estão a combinar muito bem. João Félix parece outro jogador muito motivado, teve uma época positiva. Está a jogar na posição que ele gosta, corredor central, e o Gonçalo Ramos combina muito bem com ele.
1: Fez o terceiro golo em quatro jogos nesta edição da Liga das Nações. Gonçalo Ramos pôs, colocou mais uma vez Portugal em vantagem com a assistência de João Félix. Tem sido um dos melhores na era JJ na Seleção Nacional. 81 minutos, Portugal 2, Noruega 1. Relato em direto na Rádio Observador do Vítor Tomé e do Pedro Fernandes.
3: Olha a Noruega a colocar para o lado direito para Bob. Vai cair em cima da Nuno Mendes. É uma das ocasiões raras da Noruega a atacar o meio campo defensivo na segunda parte da equipa portuguesa. Agora a viajar para Sanderberg. Bola para o lado canhoto para Berg. Circula para Sheldrup. Cai em cima. O jogador português recupera-se para o contra-ataque.
6: Olha a resposta do Portugal. Rubén Alves dá para Chico Conceição. Tem o apoio de Gonçalo Ramos. Vai para Gonçalo Ramos. À esquerda tem Bruno Fernandes. E no Gonçalo Ramos. Chuta Gonçalo, deixa-se antecipar para Austens, mas jogada rapidíssima de contra-ataque, e mais a última toque de Gonçalo Ramos, a não ser da melhor maneira, mas também mérito de Austens a fazer um corte importante quando Portugal levava perigo para a baliza da Noruega. Portugal agora vai organizar mais um ataque. Ruben Neves, Vitinha, um dos homens há pouco que iria sair também era Bruno Fernandes, já que ele tinha tirado a braçadeira. Agora perde Portugal e Odegaard vai construir o ataque da equipa da Noruega.
3: Bola para o lado esquerdo, demora a dupla substituição de JJ. A bola a cair para Sheldrup, vem em contramão, tendo a atrasar para Berg. Berg para trás para Odegaard. Odegaard para o centro, recebeu Sanderberg a deixar para dentro do grande ciclo. Bob sofre ali a carga de Gonçalo Ramos, manda seguir o árbitro da partida. Novamente em Sanderberg, recebeu dentro da grande roda, ainda na sua metade defensiva. Bola para trás para Odegaard, deixa para o lado direito para Sanderberg, a virar a agulha lá para o lado direito para Auschwitz. Recebeu, vai calmamente passar a linha divisória, trava a meio do percurso. Bola para os pés de Bob, a perder Nuno Mendes a recuperar.
6: Vamos Portugal, 4-3, bola para a direita, chega a decisão, vai ter uma grande área, ainda chega, vamos Portugal, vamos Portugal, grande corte! Vai lá de corte!
4: Ostigardo.
6: É numa primeira instância, Vítor, porque depois Chico Conceição fica muito queixoso no interior da área. Vamos ver se o Pedro Henrique nos diz se houve ou não uma pisadela por parte do jogador Noruega.
0: Atenção, olha a equipa da Noruega, Shell Group aproveita, invade a grande área, puxa para dentro, cai, o árbitro diz não, não, não, não há nada, Shell Group levanta. Pedro Henrique, é tudo teu.
4: Sim, nesses dois lances.
0: Tu já puseste o Shell Group.

0: repetição do segundo lance sobre o jogador. O 21 vai contra o 2 de Portugal, portanto para mim isso é penalti. E agora estamos a ver a repetição sobre o... É na bola, pé esquerdo na bola. Portanto não há qualquer falta sobre o Francisco Conceição. Portanto dois lances legais e sem penalti.
1: E cartão amarelo para o Chico Conceição, protestou com o árbitro, vê segundo amarelo e vai para a rua.
2: Vai para a rua
1: Francisco Conceição.
2: Bom,
1: isto é que não queríamos ver. Com duplo amarelo, protesta, faz o polegar levantado.
3: Isto é de uma infantilidade, por amor de Deus. Vai ser substituído, continua a protestar, por amor de Deus.
2: E é que eu nem sei se a substituição não foi operada, foi levantada a placa.
3: Não foi, porque ele foi expulso.
1: Isto não pode acontecer. Realmente isto não pode acontecer.
2: Oh, Pedro, explica porque está aqui uma baralha, parece sueca. Dá e torna a dar.
0: Eu reparo que estão mais preocupados, e bem, em focar o lance do Francisco Conceição na área, e para mim não é penalti. A questão aqui que se coloca é uma substituição para estar consumada, e eu não consigo ver daqui, vocês aí têm que me ajudar. Só acontece, não é quando o jogador sai para fora do terreno de jogo, é quando o jogador sai para fora do terreno de jogo e o colega entra dentro do terreno de jogo. Se ele vê o segundo amarelo, sem que o colega o tenha, ou seja, o Francisco ter saído e o colega ter entrado, a substituição não está consumada e portanto Portugal fica com menos um. Portanto, eu dá-me ideia que foi isso que aconteceu, que ele leva ao segundo amarelo e o colega o colega que ia substituir não estava dentro do terreno de jogo e a partir daí não pode ser feita a substituição.
4: E continua
3: o Pedro Neto já vai para o banco, já não vai entrar, obviamente.
4: E Francisco Conceição continua a querer chamar alguém à razão ali com o árbitro assistente e depois também dirigir-se ao árbitro da partida.
2: Deixa-me só dizer a substituição
0: Conceição
2: da equipa
0: não pode fazer. Desculpa, desculpa, agora é que está a dar a imagem, que nós não tínhamos visto, que é o Francisco Conceição, vê o amarelo e a seguir faz um polegar esticado, que é isso que vocês estavam a descrever, só agora que estou na televisão, a dizer ao árbitro tipo fixe, claro que isto é um complemento incorreto, e o árbitro assim puxa o segundo amarelo e vermelho, claro.
1: O Rubem Dias já tinha ido ali empurrar o Chico Conceição para fora do relvado. Ele não saiu, depois começou a protestar e depois aconteceu isto.
2: Deixa-me só dizer a substituição da equipa da Noruega, a entrada de Asgard para a saída de Berg. Bola para o lado direito, é para Austras. A equipa da Noruega vai ter nestes instantes finais mais uma unidade em cima do tapete verde do Estádio do Dragão. Bola para Sanderberg, é virar para o lado direito para Odegaard, levanta a cabeça, deixa a maneira curta para os pés de Bob, vê Austens nas suas costas, prefere deixar para o companheiro, novamente para Sanderberg, vê no lado a canhoto o Odegaard, a colocar para Sheldrup, espreita para dentro da grande área, não vê ninguém de branco, tem de colocar novamente para os pés de Sanderberg e a falta, vermelho, não, amarelo, não, atenção, porque o árbitro corrige.
0: Sim, senhor,
3: mostrou vermelho, mas diz que
2: mostrou vermelho e eu até me assustei.
3: É um verdadeiro pistoleiro este árbitro.
1: Bruno Fernandes ali também a não entender, vai falando com o Sheldrop, mas o arco mostra o vermelho e enganou-se com o bolso.
3: Para causar arritmias aqui na bancada, foi com uma prontidão impressionante.
1: Errou no bolso, Pedro Henrique.
5: Deixa-me só referir, vai entrar João Neves, parece, ou é Trincão, agora fiquei na dúvida.
2: É Trincão,
5: mas Jorge Jesus retirou o Vitinha e lançou o Bernardo Silva. E com Portugal a jogar com 10 homens, não sei se não era o momento chave para lançar João Neves. Era um jogador com uma energia diferenciada.
2: Está caído um jogador de Portugal e agora está o Caldeirão.
1: Foi ali o Strand Larsen, ele que entrou para o lugar de Alan, ali empurrar o jogador português. Vai lá o árbitro conseguir a calma, mas parece que está tudo bem. Larsen vai falando ali com João Félix. Portugal também a querer, digamos, de certa forma, congelar o jogo. Está com menos humanidade, vai vencendo por duas bolas a uma. Estamos com 89 minutos. Já vamos conhecer a perspectiva do Pedro Henrique em relação ao tempo de compensação. Olha o livro. Corta, atenção. A Noruega ali a tentar o ataque depois. Ruben Neves a limpar o lance de qualquer maneira.
2: Bola para Selvig, bem no coração da sua metade. Agora é Noruega a arriscar tudo. A bola bombeada para o meio campo, contorno para o lado esquerdo, para Sheldrup. Fugiu de Sheldrup. E agora Bruno pega gasolina. As bancadas de pé de apoio. Respondem os adeptos, Pedro.
1: É verdade, Pedro Henriques, qual é a tua perspectiva de tempo de compensação para este final da partida?
0: 5 minutos.
1: Com o Jorge Jesus ali, bem, o Jorge Jesus e o João Deus sempre ali, muito, parece que muito comunicativos um com o outro, com alguns gestos.
3: É missa de domingo.
4: Falta só, daqui a bocadinho vai aparecer a Pumba Branca para completar a Trindade.
1: Jesus e Deus. Olha a Noruega.

0: Vem aí o Nuno Tavares também.
1: Exatamente, Nuno Tavares, lá vem a Noruega pelo corredor central, é o tudo por tudo dos noruegueses. Lá vem a Noruega, lado esquerdo, 5 minutos, Pedro Henrique, 5. Cá está, joga no...
2: Está certo.
1: No Euromilhões, certo? Certíssimo, bola para o lado esquerdo, bola para Ayer. Ayer recebeu, tem Austin encostado à linha, é para lá que a bola viaja. Faz a ligação, está feita. Vamos ver se faz a chamada. Chamada para fora, pontapé de baliza para Portugal.
0: Mas é um grande trabalho defensivo do Gonçalo Ramos. Acompanha o adversário até ao limite, até à última gota. Portugal ajusta em 4-4-1 nesta fase, com Félix a fechar à esquerda, Bruno Fernandes à direita, Bernardo e Ruben Neves no centro e Gonçalo Ramos mais para a frente. Vamos ver como é que mexe JJ, porque vem aí Trincão e Nuno Tavares.
3: Vamos lá puxar para Portugal. Portugal, nos, com esta vitória, nos garante os quartos de final da Liga das Nações. E quem vai bater neste pontapé é Diogo Costa. Os adeptos vão puxando para Portugal, esperam o apito final. Mas antes ainda vamos ter duas alterações, Trincão e também o número 5, Nuno Tavares. E agora ali Bernardo Silva e Bruno Fernandes. A dar um chega para lá em Sheldrop. Tempo ainda para livre que vai pronunciar a equipa da Nova.
1: Deixa-me só dizer, JJ é impressionante. Vai até Trincão, batendo ali no peito, a incentivar ou a puxar as orelhas. JJ, podemos esperar tudo. Vem a dupla substituição.
3: É, vai sair João Félix, para dar lugar a Francisco Trincão. E vamos ver quem vai sair para dar lugar a Nuno Tavares. É o capitão Bruno Fernandes, por isso a brasileira de capitão passa para Bernardo. Filipe.
0: Vai mexer nos flancos. Vamos ver, Nuno Tavares vai coabitar com o Nuno Mendes, onde ele seguramente a jogar à frente do outro, enquanto que Trincão vem para o lado direito para fazer a posição que estava a ser de Bruno Fernandes. Portanto, Jesus vai com o Gonçalo Ramos até ao fim.
1: Bola para a equipa da Noruega, abre os braços, qual Cristo Rei, o jogador norueguês a dizer como é que é, temos autorização ou não temos? Temos pressa, bola para o lado esquerdo, bola já despejada para o interior da grande área de Diogo, primeiro corte da defensiva de Portugal, ainda a recuperar a equipa da Noruega no corredor direito, vai à linha de terceira, vai com ele também o Tavares, entrou, atenção, remate, deu o corpo às balas. O jogador da seleção portuguesa é canto para a Noruega.
3: Grande corte de Ruben Neves ali, exatamente, a dar o corpo ao manifesto e evitar o cruzamento, é canto para a Noruega, vai bater Odegaard.
1: Odegaard do lado direito, movimentação dentro da grande área de Diogo Costa. É a reta final deste Portugal 2, Noruega 1 na Liga das Nações. Portugal defende o título, bola já colocada ao segundo poste, corta, ainda o remate, Sheldrup pegou nas orelhas da bola, mas por pouco isolando o seu colega. Bola despejada para o outro lado da barricada, recuperada por Ausnes, espreitou, colocou o lado canhoto, bola para a equipa norueguesa, saltou o Ayer, mas a bola saiu por cima, vai ser lançamento para a equipa portuguesa e pede calma agora, não é, Valo?
3: Bola para Portugal, o tempo custa a passar, Portugal com ao menos um, Portugal quer seguir invicto nestes primeiros 4 jogos da Liga das Nações, da era JJ, ele quer seguir invicto nesta sua caminhada, depois de tudo o que se tem vindo a falar, Jorge Jesus quer vencer esta partida. Nós queremos vencer esta partida, Portugal quer. E agora Gonçalo Ramos despachar de qualquer maneira a bola, onde estava apenas o guarda-redes da Noruega.
1: Selvik a deixar a maneira curta para Ødegaard, com calma. Vê os 3 pontos a fugirem para Portugal. Estiveram na frente do marcador, golo de Ayer. Pouco tempo depois, Cancelo marcou e depois Gonçalo Ramos a fazer o segundo. Portugal está com menos uma unidade. Relembra, foi a expulsão de Francisco Conceição numa infantilidade do jogador das Juventus. Bola para Austin, esticou à procura de Bob. Entrar no companheiro, bola novamente para trás, agora circular pelo interior por intermédio de Sanderberg, a deixar para o lado esquerdo para Cheryl Drup, já espreita a grande área de Diogo, bola cruzada, pode ser, não é, Ødegaard deixou a bola passar, Austin estava nas costas e por pouco, muito pouco, não apanhou o comboio para colocar a bola no fundo da baliza.
3: Isso mesmo, Vitor, acho que tanto Larsen como Sheldrup não entenderam o movimento do central, que agora é ponta de lança na equipa da Noruega. Foi o que valeu, porque a Noruega ali a criar uma jogada de muito frição para o time do Boruto, de Diogo Costa, quando estamos a esgotar os 5 minutos. e toda à espera do apito final.
2: Eu já estou a olhar agora.
3: A bola para Gonçalo, apareceu ali Trincão. A bola vai sair para além da linha de lado. Tempo! Ainda para o lance aberto, estamos a 5 segundos de cumprir os 5 minutos. Todo o banco de Portugal de pé, toda a equipe técnica, todo o staff à espera do apito final do árbitro italiano. A bola vai para Nuno Mendes. Ainda não mente, vai congelar a bola. Esse Portugal tem que fazer. Nuno Mendes, muito bem, a segurar. Bate para Austin, de Portugal.
1: Inteligência de Nuno Mendes e termina, termina a partida no Estádio do Dragão. Portugal a vencer a Noruega.
3: Vitória de Portugal por 2-1. Recordo que a Noruega inaugurou o marcador logo ainda na primeira parte com o golo de Christopher Ayer. Portugal com uma grande resposta de imediato por João Cancelo. Fez o empate, Portugal foi para o intervalo empatado, mas na segunda parte, depois de um belo entendimento entre João Félix e Gonçalo Ramos, Portugal a fixar o resultado final em 2-1 e a qualificar-se para os quartos de final da Liga das Nações. Liga das Nações, que é a atual vencedora e por isso quererá também guardar e continuar a manter-se como vencedora deste troféu. Perante um dragão completamente cheio, em que o apoio não faltou de princípio a fim e, se a dúvida foi, foram ao técnico 12º jogador no apoio à Seleção Nacional.
1: Já o Estádio do Dragão vai dançando, vai animado, se despedindo dos jogadores da seleção portuguesa ao som de chute e pontapés. Esta é a música talvez mais associada à seleção de todos nós, a tocar em ritmo e em volume bem alto no Estádio do Dragão, para a festa dos muitos que encheram as bancadas da cidade invicta para festejarem esta vitória de Portugal. Os naturalmente que os noruegueses bem mais tristes no topo do estádio, deste Estádio do Dragão.
3: Os noruegueses que agora encaminham-se também para o local onde estão os seus adeptos. São milhares de noruegueses que vieram apoiar a formação chefiada por Erling Haaland. Uma derrota por 2-1, mas com os noruegueses incansáveis também no apoio desde o primeiro minuto até ao fim da partida. Em termos estatísticos, Portugal tem 59% de posse de bola contra 41% da equipa da Noruega. Rematou por 20 vezes e quadrou 7 remates e marcou 2 gols. A Noruega apenas tem 9 remates, 3 enquadrados à baliza de Diogo Costa, e marcou um golo numa partida que teve 6 cantos para Portugal e 4 para a equipa da Noruega, com Portugal a ter 87% de eficácia de passe contra 78% para a equipa da Noruega. Noruega que não tem nenhum cartão amarelo, 0 contra 4 de Portugal e 1 vermelho da equipa da esquerda.
4: Mais uma vitória de Portugal, a quarta consecutiva de Jorge Jesus no comando técnico da seleção. Estamos apurados para os quartos de final da Liga das Nações. A Dinamarca venceu o País de Gales no seu jogo, também a contar para o grupo A4 deste Liga das Nações. Ora, Portugal carimba assim a passagem à próxima fase, ainda sem certezas de que fique no primeiro lugar, mas esse é o cenário mais provável. Portugal soma 12 pontos mais 6 que o segundo classificado, a Dinamarca, que hoje venceu o País de Gales com um golo ao minuto 75 de penalti de Rasmus Højlund, que marcou também frente a Portugal. Já daqui a pouco vamos ouvir os protagonistas deste encontro, com promessa de que vai haver esclarecimentos no que diz respeito ao caso Cristiano Ronaldo, mas primeiro fazemos aqui uma curta pausa nesta emissão especial do Desporto para atualizar o resultado das eleições no Brasil.
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4: E para isso já aqui está o jornalista João Lourenço. João, vamos aos resultados que vão sendo conhecidos a esta hora.
6: Sim, terminamos já com esses resultados no território português. Em Lisboa, Lula da Silva vence as eleições com cerca de 54% dos votos. Já Bolsonaro, Flávio Bolsonaro, soma perto dos 38%. Mais a norte, na cidade do Porto, Lula da Silva vence também esta cidade com perto de 53% dos votos. Jair, neste caso, Flávio Bolsonaro, com 38% dos votos. Em Faro, o candidato apoiado no partido, pelo Partido Liberal, consegue arrecadar quase 49% dos, neste, 49% dos votos. Já Lula da Silva atinge os 41%, já são resultados finais no que toca ao território nacional. Fazemos, Vicente, só uma curta passagem pelo nosso live blog em observador.pt. 5% dos votos contados. Neste momento, Flávio Bolsonaro com 50% destes votos, dos 5% já votos contados. Aí, neste momento, Flávio Bolsonaro está na frente com 50,31%. Lula da Silva aparece em segundo lugar com 41,24%. Vamos continuar a acompanhar estas eleições presidenciais no Brasil.
4: Ao longo desta noite informativa e também ao longo dos próximos tempos, pelo menos este mês de outubro, sendo que é expectável uma segunda volta nestas eleições. João Lourenço vai estar de regresso no final do rescaldo do encontro entre Portugal e Noruega. Portugal venceu por 2-1, repetiu o resultado conquistado há uma semana em Oslo e está apurado para os quartos de final da Liga das Nações.
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4: Já daqui a pouco contamos a ouvir os jogadores da Seleção Nacional, que acaba de vencer a Noruega por 2-1. Vamos também ouvir Jorge Jesus, que prometeu declarações sobre o caso Cristiano Ronaldo, mas Filipe Coelho, olhando para mais uma exibição da equipa das Quinas, bom futebol ofensivo a conseguir produzir da melhor forma. Acredito que hoje até é um pouco melhor do ponto de vista defensivo, porque apesar de ter sofrido e sofrido primeiro, concedeu muito menos à Noruega do que concedeu no jogo da primeira mão.
0: Sim, completamente. Comparativamente com esse jogo de Oslo e também com a partida de Copenhaga, Portugal acabou por ter uma noite mais descansada em termos defensivos. A Noruega também não se lançou tanto como tinha acontecido em casa, é natural, mas apesar de tudo houve maior controle e creio que nesse aspecto o Ruben Veiga acabou por fazer uma exibição sólida com o Haaland. Não é fácil enfrentar o gigante do Man City, mas o Renato Veiga foi dando boa resposta. De forma geral, não foi uma exibição tão espetacular de Portugal, tão espetacular como aquela que vimos na Dinamarca, em Copenhaga. Apesar de tudo, mostrou uma versão de robustez emocional, porque desta vez Portugal também esteve a perder e foi capaz de dar a volta aos acontecimentos de 0-1 para 2-1.
4: E ainda terminou o jogo a jogar com menos 1 por expulsão, por desconceição.
0: E a tocar também nesse aspecto, com esta ponta final marcada por uma maior dose de emoção face a essa infantilidade total de Francisco Conceição. Viu 2 cartões amarelos em 10 segundos, deve ser recorde, e deixou a equipa de facto em apuros para estes últimos minutos, mas apesar de tudo, a Noruega também não foi capaz de criar grande perigo e viu-se aqui um comportamento solidário muito acentuado da equipa de portuguesa. O Gonçalo Ramos era o homem mais avançado e estava a defender junto à área. Portugal fechou os espaços nesses momentos, mas para lá disso, foi uma equipa que do ponto de vista ofensivo voltou a mostrar este crescimento que tem sido nota com Jorge Jesus. Creio que é uma equipa mais imprevisível a atacar, que procura mais o corredor central, que valoriza-se de outra forma com João Félix neste papel de segundo avançado. E é bom relembrar que Félix já tinha crescido em termos de rendimento com Jorge Jesus no Al Nassr, precisamente nesta posição, e creio que está a conseguir transferir esse contexto para a Seleção Nacional. A partir daí, creio que a equipa melhora. Félix e Gonçalo Ramos estão a ser capazes de se entender. Para além disso, um fantástico Vitinha, mais presença na primeira parte, mas quando apareceu no segundo tempo a ser nuclear. Nuno Mendes também a crescer na segunda metade. Francisco Conceição, independentemente da questão de expulsão, acabou por ser um jogador também muito importante a forçar os equilíbrios pelo lado direito.
4: E já daqui a pouco vamos também ter o relatório do jogo, não só do Filipe Coelho, ainda do nosso adepto hoje da Seleção das Quinas, o Luís Pinto Coelho. Primeiro, vamos ouvir as declarações do defesa lateral, que foi autor do primeiro gol de Portugal, o gol do empate, na melhor das reações ao gol sofrido ao minuto 36, marcado pela Noruega e sofrido por Portugal. 2 minutos depois, a responder da melhor forma à entrada da área, um grande gol de João Cancelo voltou a fazer o gosto ao pé, a segunda vez nesta edição da Liga das Nações. Vamos ouvir o que diz aos microfones da RTP.
7: Foi um posicionamento em que eu estava bem posicionado, um lançamento do Nuno. Eu sei que ele tem um lançamento muito forte e eu, quando vi a bola a bater a primeira vez no chão, foi como um instinto, e isto é a baliza, e graças a Deus correu bem e fiz um grande gol.
8: 4 jogos, 4 vitórias nesta Liga das Nações, o apuramento no bolso, primeiro lugar também quase, depois de uma mudança de treinador, de novos métodos, como é que se explica tudo isto?
7: Assim, para além de conseguirmos assimilar rapidamente os conceitos do novo treinador, acho que também tem que se ter um bocadinho de sorte, não é? Acho que a sorte também se procura, mas acho que todos os meus colegas neste estágio, tanto os que jogaram mais como os que jogaram menos, nas poucas vezes que tivemos treino, porque, como sabe, acho que foram em 11 dias 4 jogos, certo? 12 dias 4 jogos. Conseguimos assimilar bem as ideias e conseguimos passar para o campo. Acho que hoje fomos a melhor equipa outra vez e merecemos a vitória.
8: O Pedro Proença, o presidente da Federação, já disse que vai falar sobre o assunto, o Jorge Jesus também. Os jogadores também têm a oportunidade de falar, porque é impossível fugir a esta questão. Como é que vocês viveram este tema todo em redor do Cristiano Ronaldo e o que é que vocês acham que tem que acontecer daqui para a frente?
7: Assim, como você disse, o Mister e o Sr. Pedro Proença falarão deste assunto. É obviamente, como o Bruno já disse anteriormente, o Cristiano é o nosso capitão, é o símbolo da nossa seleção, é o melhor jogador que Portugal já teve. E as coisas certamente vão acabar da melhor maneira, mas o importante aqui é estas 4 vitórias. Acho que fizemos um grande trabalho todos, ele incluído, e agora é desfrutar e em outubro estarmos cá outra vez.
8: João, mas quando diz as coisas vão acabar da melhor forma, esse acabar é o quê? É acabar com o regresso de Cristiano Ronaldo?
7: Isso não lhe consigo responder, porque só o Sr. Pedro Proença e o Mr. Jorge Jesus saberão, e o Cristiano, obviamente.
8: Vocês durante esta semana falaram com o Cristiano Ronaldo?
7: Assim, eu sei que o Bruno Fernandes falou. Obviamente que falámos, mas não, obviamente também não lhe vou dizer o que é que nós falámos aqui. Mas certamente, como lhe disse, o Mister disse que ia falar sobre isso, o Presidente da Federação também, e deixo isso para eles.
8: Muito obrigado, João Cancelo.
4: Aqui as declarações de João Cancelo, que à parte o destaque pela vitória e pelo golo, aqui a também responder a questões relacionadas com Cristiano Ronaldo. Cristiano é o nosso capitão, símbolo da seleção, ideia também veiculada por João Cancelo na zona de entrevistas rápidas, onde acabou de prestar declarações à RTP. De resto, foi o autor do primeiro golo da Seleção Nacional. Vamos também escutar agora a boleia do Canal 11, as declarações do homem que fez o golo da vitória, voltou a fazer o gosto ao pé pela Seleção Nacional, voltou a ser determinante para a conquista de 3 pontos. Vamos ouvir as declarações de Gonçalo Ramos. Marcou à passagem do minuto 79 através de uma assistência de João Félix. Vamos ouvir o que diz aos microfones do Canal 11. Vamos ouvir as declarações de Gonçalo Ramos.
9: Quando vais ao banco, em que o Jorge Jesus te diz, parece-me, não sei se foi isso, vês ou vai para a área, qualquer coisa assim, queres explicar?
10: Sim, foi aí um minuto ou dois antes do golo, eu basculei um bocadinho para o lado direito e o Mister disse, vai para a área, vai para a área. E passado 2 minutos eu fiz o golo e ele, vejo, eu disse-te. E foi mais uma interação engraçada do Mister.
9: Gonçalo, 4 jogos, 4 vitórias com um treinador novo. Esperavam uma série tão positiva, tão rapidamente, com a equipa se calhar assimilar rapidamente o que o Mister quer?
10: Não, a verdade é que já todos conhecíamos, ou quase todos conhecíamos bem o Mister. Já sabíamos aquilo que o Mister ia tentar trazer para o grupo. É mais fácil para nós que já trabalhamos com ele entrar no sistema e saber aquilo que o Mister quer fazer. Então acho que nós já esperávamos isso, temos umas ideias claras daquilo que queremos fazer, a atacar e a defender, e de jogo para jogo estamos a melhorar, e estes 4 jogos é também uma demonstração daquilo que nós temos para fazer daqui para a frente.
9: Gonçalo, muitas vezes suplente, destas vezes, estas 3 vezes consecutivas titular, são golos que te dão ainda mais confiança para lutares ainda mais pela titularidade nos próximos jogos da seleção?
10: Sim, acho que é uma demonstração do meu trabalho, daquilo que eu tenho feito sempre aqui na seleção e também nos clubes. Estou sempre pronto para jogar, para dar o meu contributo, não só com os golos, claro que com ponta de lança os golos é a cereja no topo do bolo, mas acho que tenho contribuído também muito bem em todos os aspectos do jogo e é isso que ajuda a equipa e que toda a gente pode ver também.
9: Muito bem, parabéns Gonçalo, mais uma vez.
4: As declarações de Gonçalo Ramos, à boleia, aqui que escutámos à boleia do Canal 11, voltou a ser autor do golo da vitória de um jogo da Seleção Nacional, jogo em que Portugal venceu a Noruega por 2-1, 4ª jornada do grupo A4 da Liga das Nações, e com isto Portugal carimba a passagem à próxima fase da Liga das Nações. Vamos também ouvir agora as declarações de Nuno Mendes, fala aos microfones da RTP. Vamos ouvir as declarações do lateral esquerdo da Seleção Nacional, depois de mais uma vitória. Vamos ouvir o que diz Nuno Mendes, aqui à boleia da RTP.
11: É cantos, livres, nós não temos uma equipa muito, muito alta, alguns jogadores mais potentes fisicamente e que jogam bem pelo ar, mas acho que conseguimos meter em prática o que o Mister nos disse no treino. Tivemos algumas dificuldades também em pequenos detalhes que treinamos. Também não tínhamos muito tempo para poder treinar bem, aperfeiçoar o que o Mister nos tem ensinado, porque temos muito pouco tempo de recuperação entre jogos e temos que recuperar, que é o mais importante para poder estar bem no jogo. Mas acho que conseguimos fazer 4 bons jogos, creio que tivemos constantes nos 4 jogos e é isso.
8: Consegue de alguma forma calibrar aquilo que vocês estão a fazer para aquilo que vocês ainda acham que conseguem fazer?
11: Sim, como é óbvio, é o início, de uma nova era com o Mister. Creio que temos muito para evoluir. Acho que ainda não mostramos a máxima qualidade que esta equipa tem, o potencial que tem, estes jogadores que estão neste estágio, jogadores que não puderam vir a este estágio, mas que podem estar presentes no próximo. Temos muitos jogadores de qualidade em Portugal e acho que temos muita margem para evoluir, e acho que isso vai-se provando ao longo do tempo, com treinos, jogos. Acho que vamos melhorando a cada dia.
8: E acha que na próxima janela da seleção Cristiano Ronaldo vai estar cá?
11: Qualquer jogador que venha à seleção é bem-vindo, como é óbvio. Nós estamos contentes pelos resultados que tivemos hoje. Como é óbvio, se o Cris voltar, como é óbvio, estamos aqui para o receber de braços abertos, e é isso o nosso objetivo, tanto o Cris como os outros jogadores portugueses que podem entrar na próxima concordância.
8: Que leitura é que faz tudo isto nos últimos dias?
11: Eu foco-me no meu trabalho, que é jogar a bola, poder ajudar a seleção ao máximo e estar bem 100% em todos os jogos. Acho que consegui fazer isso. Estou muito contente individualmente por ter conseguido jogar todos os jogos e estar bem fisicamente e, como é óbvio, pelas vitórias.
8: Obrigado.
4: As declarações de Nuno Mendes aos microfones da RTP, que aqui escutámos depois da vitória da seleção nacional frente à Noruega por 2-1. Aqui minha promessa de esclarecimentos sobre a questão Cristiano Ronaldo, remetidas para as declarações de Jorge Jesus e também de Pedro Proença, que, ao que tudo indica, vai também dirigir-se aos jornalistas depois, conforme, aliás, aquilo foi prometido ao longo da semana, mais esclarecimentos sobre o caso de Cristiano Ronaldo. Sabemos, no entanto, que para já não ouviremos a parte do capitão português. Está na altura de fazer o relatório de jogo desta vitória da Seleção Nacional, que carimbou a passagem aos quartos de final da Liga das Nações. Vitória por 2-1 frente à Seleção Nórdica da Noruega. Vamos ao relatório de jogo do Luís Pinto Coelho.

0: Em 4 jogos à frente da seleção nacional, 4 vitórias para Jorge Jesus, a última delas nesta paragem internacional aconteceu esta noite no Estádio do Dragão, onde Portugal venceu por 2-1 a Noruega, mesmo resultado conquistado em Oslo há 7 dias, numa exibição que acredito que tenha sido um pouco melhor. Antes de abordarmos a exibição e a nota que ela merece, vamos saber quem foi Luís Pinto Coelho, bom de bola nesta noite de Portugal.
1: Hoje tínhamos aqui vários jogadores que...
0: Candidatos fortes.
1: Sim, que eu podia destacar. Mas
0: podemos abrir aqui a exceção para os bons de bola, se quiseres.
1: Sim, mas vou destacar João Félix, até pelos 4 jogos, pela influência neste ciclo da seleção e pelo salto qualitativo que deu e o peso que tem nesta ideia de jogo e no futebol. Portugal está a praticar. Hoje mais um belo jogo, um jogador que está muito confiante, ele é muito bom tecnicamente, faz mais uma assistência e uma exibição que mexeu as medidas. E depois tinha aqui três menções honrosas para Renato Veiga, muito difícil parar um jogador como o Alan, ele esteve muito bem a dar continuidade às exibições que tinha tido anteriormente e, na minha opinião, até foi o melhor defesa central de Portugal no Campeonato do Mundo. A Vitinha, o patrão da equipa, e hoje mais uma grande exibição, a conseguir controlar sempre os tempos de jogo, os ritmos, muito bem no passe para Félix, que depois assiste Gonçalo Ramos, e Gonçalo Ramos, que está um verdadeiro pistoleiro, está a dar uma resposta tremenda, marca todos os jogos, faz uma grande exibição a todos os níveis. Muito, muito combativo, um raio de ação alargado, um grande jogo de hoje de Gonçalo Ramos e também nesta sequência de jogos a dar uma resposta afirmativa e temos ponta de lança para muitos anos na seleção.
0: E quem é que foi um a menos? Quem foi o pior jogador da equipa e porquê? Acredito que o principal candidato até possa ser Palhinha, mas depois Chico Conceição, apesar do belíssimo jogo que fez, acabou por borrar um bocadinho a pintura. A decisão é tua.
1: Sim. João Palhinha, parece-me que passou um bocadinho ao lado do jogo, falhar muitos passes, algumas interseções a tentar também antecipar e a falhar tempos de entrada, não me pareceu uma exibição muito conseguida de Palhinha. Também vou referir aqui o Ruben Dias, pareceu-me também um bocadinho intranquilo, quando foi aos duelos com o Alan não teve tão afirmativo como o Renato Veiga, não foi uma exibição muito conseguida de Ruben Dias e depois obviamente o Chico Conceição, pela questão emocional de se ter descontrolado daquela forma, tendo ou não razão, não é essa a questão. Acho que tem que se controlar, obviamente, porque é um profissional e colocou Portugal numa situação difícil nos últimos minutos.
0: E o ouro do bandido, o melhor jogador adversário que roubavas, neste caso o bacalhau do bandido, que bacalhau é que roubavas aos noruegueses, digamos assim, Luís Pinto Coelho?
1: Eu já na Noruega destaquei o Nusa e vou voltar a destacar porque eu acho que é um jogador muito, muito interessante. É um jogador que é rápido, é bom tecnicamente, é forte nos duelos também e causou logo ali muitos problemas a Cancelo. Cancelo viu o amarelo
0: muito cedo,
1: foi-se controlando. Mas depois as pilhas também acabaram um bocadinho a Nusa, obviamente são 4 jogos em pouco espaço de tempo e isso obviamente que tem um peso neste quarto jogo em alguns jogadores, mas acho que é um jogador de muita, muita qualidade.
0: E que mensagem gostarias de deixar ao teu querido míster, ao nosso querido míster, neste caso Jorge Jesus, uma análise à estratégia do treinador, às substituições, mais uma vez volta a sofrer, mas ganha num futebol atrativo.
1: Sim, eu diria que é um bocado aquela linha de Cruyff, não é? Prefere ganhar 4-3 do que ganhar 1-0. E Portugal expõe-se um bocadinho, mas está bastante forte no processo ofensivo. Acho que são 4 jogos em crescendo. O primeiro jogo não foi muito bem conseguido com o País de Gales. O segundo jogo na Noruega, eu acho que é a pontinha de sorte que caiu para o nosso lado, depois para um nível já muito alto na Dinamarca, e hoje outra vez uma exibição muito, muito consistente. Não permitimos muita coisa à Noruega e fomos criando ali várias situações, não tendo muitas situações claras de golo, tivemos muitas aproximações perigosas, por isso um apontamento muito positivo para este ciclo e para o trabalho de Jorge Jesus para já na seleção.
0: A fechar e à boa moda do futebol português, prognóstico do final do jogo, a nota à exibição da equipa, Luís Pinto Coelho.
1: Nota 20, objetivo conseguido, temos agora 2 jogos no próximo mês em que Jorge Jesus vai poder fazer aqui uma gestão diferente, porque pode aqui tentar chamar um ou outro jogador que queira ver trabalhar com ele no dia-a-dia. e pode aqui testar uma outra variante tática que queira, porque o apuramento está conseguido, era o mais importante, por isso nota 20 e parece-me claro que Portugal é um candidato a renovar esta Liga das Nações.
0: Está feito e entregue o relatório de jogo do Luís Pinto Coelho à vitória de Portugal frente à Noruega por 2-1 no Estádio do Dragão. Vitória que valeu a Portugal a passagem aos quartos de final da competição. Um grande abraço, Luís Pinto Coelho, que esperamos ouvi-lo sempre em sede de O Campeão é, com notas de 0 a 20 aos protagonistas do dia no mundo do desporto, mas também quanto nosso adepto do Povo do Porto aqui nas emissões especiais na Rádio Observador. Um grande abraço, Luís.
1: Um grande abraço.

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1: E agora à boleia da RTP. Vamos escutar as palavras de Jorge Jesus. Quarta vitória para o técnico à frente do comando técnico da seleção em 4 jogos. Vamos ouvir o que diz depois de mais uma vitória. Também com atenção, muito provavelmente, para a questão Ronaldo. De resto, há promessa também de declarações de Pedro Proença, o presidente da Federação. Vamos ouvir Jorge Jesus depois de mais uma vitória por 2-1 frente à Noruega.
2: Ainda assim, sai satisfeito com o que viu de Portugal?
3: Sim, tudo aquilo que a gente projetou em relação à nossa equipa e ao valor desta equipa, não preciso dizer, os resultados neste último campeonato do mundo está aí, tem o melhor ponta de lança atualmente do mundo, tem o Odegaard, um dos, na minha opinião, um dos segundos avançados também melhores do mundo, é uma equipa muito completa e depois fisicamente muito grande, não é? Grande e potente. Só com muita qualidade de jogo técnico é que tu podes vencer esta equipa, de outra forma não tens hipóteses de equilibrar. E hoje ganhámos sem fazer um jogo como fizemos com a Dinamarca, mas o importante era ganhar, era o apuramento, e neste momento já estamos apurados, já carimbámos o apuramento, 4 jogos, 4 vitórias. É um percurso. Se calhar, eu quando comecei não pensava que era capaz de ter 4 jogos, 4 vitórias, independentemente de acreditar muito nesta equipa. E pronto, e agora há que esperar pelos últimos 2 jogos na próxima convocatória.
4: O Jorge ontem dizia que depois do jogo da Dinamarca tinha ficado
2: mas que tem uma falha qualquer no coração, em termos de sentimento. Estamos no final do jogo, havia a promessa de falarmos sobre isso. Como é que vai ser? Eu imagino que essa questão tenha a ver com Cristiano Ronaldo e eu gostava de saber o que é que vai acontecer a partir de agora, Jorge.
3: Eu não sei o que é que vai acontecer para mim. Está tudo em aberto. O Cris, ele é que tem que decidir a vida dele antes da minha convocatória com ele, que a gente tínhamos falado os dois, e agora a próxima convocatória, se o Cris estiver a jogar e se quiser estar na seleção, porque é que não? Mas não depende de mim.
2: Da sua parte não há qualquer ressentimento com o Cristiano
3: Ronaldo?
2: Porque
3: isto foi um mal entendido, isto não tem, isto na minha opinião acho que é fácil de resolver.
2: E quando é que vai resolver?
3: Não sei, agora o jogo acabou, agora só depois do jogo acabou, vamos saber como é que as coisas vão acontecer.
2: Muito obrigado, Jorge Jesus.
1: As declarações de Jorge Jesus aos microfones da RTP que aqui escutámos na Rádio Observador, a dizer que a seleção tem as portas abertas para Cristiano Ronaldo, que se partir da vontade do jogador o querer voltar e estiver ainda a jogar, que tem portas abertas na seleção nacional. A bola fica de alguma forma aqui do lado de Cristiano Ronaldo, mas pergunto, Filipe Coelho, se não fica também posta aqui de alguma forma em causa a autoridade de um treinador. Fala agora Jorge Jesus em mal entendido. Tem Ronaldo ainda a capacidade ou merece ainda pertencer a esta equipa da seleção nacional do ponto de vista desportivo?
5: Do ponto de vista desportivo, dizes?
1: Sim,
5: do ponto de vista desportivo. Do ponto de vista desportivo, vejo como complicado ser, desde logo, titular. Creio que não faz sentido nenhum Cristiano Ronaldo, em 2026, aos dias de hoje, ser hipótese para ser titular na seleção portuguesa, ainda para mais fruto do rendimento de Gonçalo Ramos. Eventualmente, pondo de parte tudo o resto que aconteceu, eventualmente pensando como num jogador de segunda ou terceira linha, para estar no banco, para ser lançado nos últimos minutos, em jogos mais fechados, enfim, vejo isso como teoricamente, em abstrato, algo que pudesse fazer sentido. Agora, o que para mim faz menos sentido é estarmos a tratar disto como um mal-entendido. Para Jorge Jesus pode ser um mal-entendido. Para todo o mundo foi um capitão de equipa a abandonar a seleção e os seus companheiros sem dar explicações.
1: Mais do que mal-entendido, às vezes parece que a ideia que ficou, algumas coisas ficaram claras como a água. No caso, a preocupação do capitão não com a equipa e com o seu estado.
5: Absolutamente. E isso vai sempre dar ao ponto-chave, parece-me a mim o ponto-chave nesta questão. Cristiano Ronaldo pôs sempre o seu interesse pessoal acima do interesse coletivo, acima do interesse da seleção nacional, enfim, acima do país. Agora, eu já percebi que Jorge Jesus está a tentar aqui uma espécie, a ensaiar uma aproximação, a abrir aqui algumas possibilidades, eventualmente, obviamente, consertado com Pedro Proença. Agora, isto envolve muitas questões. Cristiano Ronaldo é uma marca, a Federação beneficia da marca Cristiano Ronaldo, há contratos, patrocínio indexados à marca Cristiano Ronaldo, há presença de Ronaldo na seleção, enfim, há aqui um sem número de pontas soltas. Agora, como autoridade, como pensando no balneário, faz muita impressão que se esteja a pensar que uma deserção do capitão de equipa pode ser encarado como um mal-entendido, mesmo que na origem dessa deserção tenha estado um mal-entendido.
1: E já daqui a pouco vamos voltar a ouvir as declarações de Jorge Jesus, a sala de conferência de imprensa do Estádio do Dragão, onde em princípio ouviremos também as declarações de Pedro Proença, talvez depois na zona mista, não sabemos ainda. O que é facto é que está prometida uma declaração do Tabanha, presidente da Federação Portuguesa de Futebol, à parte do treinador Jorge Jesus, que em sede de entrevistas rápidas, na zona de entrevistas rápidas, disse já que as portas da seleção estão abertas para caso Cristiano Ronaldo queira voltar à seleção nacional. Já daqui a pouco, com a análise do Filipe Coelho, também ao jogo, no relatório do jogo, fazemos esse compasso de espera para escutar as declarações de Jorge Jesus, o treinador da seleção nacional, e vai já daqui a pouco falar na sala de conferências de imprensa do Estádio do Dragão. Vamos ainda assim ouvi-lo. Neste momento fala também à Sport TV. Vamos ouvir as declarações de Jorge Jesus, as declarações do treinador de Portugal. Para já, sem condições de escutar as declarações de Jorge Jesus na Sport TV. Dificuldades para alcançar, neste momento, a possibilidade de ouvir Jorge Jesus. Não vai ser possível para já. Olhamos também para outro resultado neste grupo 4, o grupo 4 da Liga A, da Liga das Nações. O País de Gales recebeu e perdeu frente à Dinamarca por uma bola a zero. Golo marcado por Rasmus Højlund ao minuto 75, de grande penalidade, depois de ter feito também o golo frente à seleção nacional, a marcar aqui mais uma vez nesta Liga das Nações. Filipe Coelho, olhando também para esta seleção da Noruega, tivemos Haaland a sair porque aparentemente estava tocado, e tivemos também talvez em Seldrup e Anusa os dois jogadores mais inconformados. Ainda assim, o que é que Portugal fez melhor para que não houvesse tanto perigo para a baliza de Diogo Costa como houve, por exemplo, em Oslo?
5: Sim, creio que a equipa melhorou em termos de coordenação da pressão. É verdade que ainda há aqui muitas arestas por limar, e é natural que assim seja, porque Portugal não teve grandes treinos aquisitivos, e é difícil a equipa evoluir em termos coletivos sem ter grandes hipóteses para treinar de forma contínua. Parece-me que, ainda para mais, Jorge Jesus gosta muito de introduzir este risco, esta proposta defensiva bastante arrojada, porque pressiona alto, com referências individuais a campo inteiro, muitas vezes um dos centrais a saltar num dos médios da Noruega e com isso a percorrer muitos metros, e a ficar quase sempre o Renato Veiga para o Haaland. Mas apesar de tudo, apesar desse cenário, a equipa foi conseguindo controlar as saídas para ataque da Noruega, foi conseguindo controlar mesmo os passos mais diretos para o Haaland, e nesse aspecto creio que o Renato Veiga deu aqui uma prova de bastante solidez. Na verdade, que não ganhou os duelos todos, seria sempre muito complicado, mas foi conseguindo reduzir a margem de manobra ao atacante do Man City. É verdade que Portugal nem sempre conseguiu controlar os movimentos do Odegaard. Apesar de tudo, o Odegaard nesta seleção da Noruega joga mais longe da área adversária em comparação com o que acontece no Arsenal. Muitas vezes o Odegaard é uma espécie de segundo médio, e é o Patrick Berg quem avança no terreno e se aproxima do Haaland. Mas como disseste bem, apesar dos maior potencial de perigo veio quase sempre do António Nusa, ainda para mais com o Cancelo condicionado com o cartão amarelo. É verdade que o Francisco Conceição foi tentando dar algum suporte defensivo ao lateral, replicando aquilo que o Pedro Neto é capaz de fazer bastante bem, e nessa é uma grande mais-valia do Pedro Neto, a sua solidariedade defensiva, a forma como baixa no corredor, e portanto Portugal teve essa dificuldade em travar o Nusa. Mas o certo é que a Noruega, o gol que marca, enfim, surge quase por acaso, um grande remate do Ayer, mas a equipa não estava a ter grande continuidade ofensiva, nem estava a chegar com muito perigo junto à baliza do Diogo Costa. Depois tem na segunda parte um remate do Haaland, passe do Patrick Berg. Creio que numa altura em que Portugal teve um pouco mais de dificuldades para ajustar a pressão, e aí a Noruega teve um outro momento em que conseguiu sair pelo corredor central. Mas em suma, Portugal foi uma equipa um pouco mais equilibrada em termos defensivos, e isso acabou por limitar a Noruega, que também creio que é uma equipa que tendo menos soluções do que Portugal, acaba por chegar a este último jogo desta desta fase, destes 4 jogos, também um pouco moído em termos físicos, e depois, mesmo contra 10, nos últimos minutos, não foi capaz de criar uma real oportunidade de perigo.
1: E neste encontro acompanhámos tudo aqui na Rádio Observador pelo relato do Vítor Tomé, também do Pedro Fernandes. Vitória de Portugal por 2 bolas, uma num jogo emocionante em que Portugal esteve a perder por 1-0 e onde reagiu 2 minutos depois com um grande golo de João Cancelo, o primeiro golo, o golo da Noruega, também é digno de registro, e a fechar belíssima jogada com um passo açucarado de Vitinha e uma visão de jogo sublime de João Félix, a encontrar Gonçalo Ramos do seu lado, que depois picou a bola por cima do guarda-redes da Noruega, carimbando assim a vitória de Portugal numa noite em que o Dragão esteve repleto, 50 mil pessoas, digamos assim, mesmo sem Cristiano Ronaldo, a seleção conseguiu mover as massas. Vítor Tomé. Era para dirigir também aqui ao Vítor Tomé e ao Pedro Fernandes.
6: É verdade, foi uma vitória de Portugal, uma vitória que tirada a ferro, de certa forma, porque não foi um jogo fácil. Portugal teve as melhores oportunidades, consegue qualificar-se para os quartos de final da Liga das Nações com o objetivo de defender o título, e por isso uma partida importante que deixa bom augúrio para os jogos que aí vêm, apesar deste momento crispado, sobretudo pelo facto de Cristiano Ronaldo ter abandonado a seleção. Vamos ter a oportunidade, se calhar nos próximos dias, de conhecer então as razões de Cristiano Ronaldo, e depois disso também Jorge Jesus prometeu que irá também ele dar o seu veredito em relação àquilo que Cristiano Ronaldo nos transmitir. No estádio em que apenas alguns adeptos, sensivelmente metade dos noruegueses ainda vão subsistindo ali nas bancadas, de resto o Dragão está completamente despido, alguns jornalistas aqui ainda presentes, mas sem público, por isso uma vitória de Portugal que coloca Portugal nos quartos de final com 12 pontos, 6 pontos para a Dinamarca e depois 3 para o país de Gales e para a formação da Noruega. Tudo dito em relação àquilo aqui do Dragão. Um forte abraço para ti, Vicente, um forte abraço para todos aqueles que nos ouviram através da Rádio Observador.
1: Um abraço, Pedro Fernandes, ele que em conjunto com o Vítor Tomé esteve no relato deste Portugal 2, Noruega 1. Já daqui a pouco vamos continuar a ouvir reações ao caso Cristiano Ronaldo, à promessa de maiores esclarecimentos por parte do treinador Jorge Jesus em sede de conferência de imprensa, onde não sabemos se vai contar também com Pedro Proença, que prometeu declarações. Aguardamos também as declarações do presidente da Federação Portuguesa de Futebol. Isto, claro está, por causa do caso Cristiano Ronaldo. Recordo que Cristiano Ronaldo não jogou há 7 dias frente à Noruega, depois de ter jogado na primeira jornada da Liga das Nações frente ao país de Gales. Acabou por não jogar nesse jogo, aqueceu 30 minutos e saiu visivelmente chateado desse encontro. Saiu mais cedo, não jogou com os colegas. Ora, depois das declarações de Jorge Jesus, já na Dinamarca, na conferência de imprensa da divisão do jogo frente à Dinamarca, precisamente, acabou por, as palavras de Jorge Jesus acabaram por chegar a Cristiano Ronaldo, que, descontente com elas, abandonou o estágio da Seleção Nacional, chamou o seu jato privado, rumou até Madrid e abandonou o estágio da Seleção Nacional. Grande divisão gerada também nos dias seguintes, muito debate e muito tempo ocupado por este tema nas televisões, rádios, um pouco por toda a imprensa. Cristiano Ronaldo, prometer também esclarecimentos para depois deste compromisso e desta paragem internacional. Agora Jorge Jesus, em conjunto também com os jogadores do plantel, a sugerir que a porta está aberta para o regresso do capitão da Seleção Nacional. Já Bruno Fernandes, enquanto capitão, diz ter dito a Cristiano Ronaldo que o jogador deveria despedir-se numa situação de festa e não numa saída abrupta, como acabou por acontecer. Ora, declarações que foram sendo metidas pelos jogadores, também pelo treinador. Vamos aguardar para ver também qual é a posição de Pedro Proença. O que é certo é que parece estar aberta a porta para o regresso de Cristiano Ronaldo à Seleção Nacional. Há bocadinho perguntei, do ponto de vista desportivo, se faria sentido o regresso de Cristiano Ronaldo. Aqui, do ponto de vista emocional e simbólico, na tua opinião, Filipe Coelho, Cristiano Ronaldo deve-se voltar para a Seleção? O balneário ficará mais forte? Os jogadores estarão unidos?
5: Eu creio que, aliás, já tivemos a oportunidade de ouvir vários companheiros de equipa Cristiano Ronaldo e parece-me que a mensagem vai muito nesse sentido, que é uma abertura, que seria bem-vindo no seu hipotético regresso à seleção, portanto, talvez não fosse propriamente um problema. Agora, levanto-me a questão, regressando Ronaldo, voltará em que condições? Ou abrindo-se a porta da seleção, será em que termos? Para um jogo de despedida? Para ser um jogador a contar com outro qualquer? Para ter um estatuto que vinha tendo desde Roberto Martínez e que teve também no primeiro jogo com o País de Gales? O jogador vai aceitar essa mudança, no fundo, de paradigma na seleção? É que até aqui não aceitou. Portanto, há aqui um sem número de...
1: Mas há aqui, de certa forma, um dado contraditório, porque na conferência de imprensa de antevisão ao primeiro jogo, frente ao País de Gales, Ronaldo disse que se fosse para ser titular, se fosse para ficar no banco, fosse o que fosse, que estava na seleção até o quererem na seleção. Ora, ao primeiro jogo em que não foi titular e em que não jogou, Cristiano Ronaldo abandonou a seleção. Dá a ideia de que há uma mensagem que é passada verbalmente, mas que depois o comportamento não consegue suportar.
5: Sim, Vicente, mas isso já foi há 11 dias, é uma eternidade. Sim. Já no futebol. Estou completamente de acordo contigo, aquela conferência de imprensa foi quase um hino à amizade, uma sintonia total, aparentemente total com o Jorge Jesus. Ronaldo estaria disponível para tudo aquilo que o técnico entendesse, mas na primeira ocasião em que isso não aconteceu, ou em que Jorge Jesus acabou por apostar em Gonçalo Ramos e em não dar tempo de jogo a Cristiano Ronaldo, sabemos o que aconteceu. Embora, me parece, em abono da verdade, que o que feriu o ego de Cristiano Ronaldo não foi exatamente não ser utilizado
1: frente à
5: Noruega. Foram
1: os 30 minutos a aquecer.
5: Foi os 30 minutos a aquecer e foi a conferência de imprensa de Jorge Jesus antes da partida com a Dinamarca. Cristiano Ronaldo, porventura, estava à espera que o treinador surgisse mais com um espírito de pedido de desculpa, de ato de contrição por aquilo que tinha feito ao capitão da seleção, e Jorge Jesus foi muito firme na sua postura, mesmo reconhecendo, porque reconheceu o erro de ter deixado Cristiano Ronaldo a aquecer tanto tempo, ainda assim disse que não se arrependia do que tinha feito em termos gerais, da forma como pensou o jogo, da forma como leu o jogo, da forma como acabou por privilegiar o interesse coletivo em relação ao interesse de Cristiano Ronaldo, e foi seguramente essa circunstância que acabou por ferir o ego de Cristiano Ronaldo e levar o capitão da seleção a abandonar. Portanto, vamos ver em que condições, porque para mim, ok, eu compreendo que haja aqui uma tentativa de aproximação da federação, da seleção, do selecionador, de não matar esta história de Cristiano Ronaldo, que da forma como aconteceu. Agora é perceber em que termos, o que é abrir a porta da seleção nacional. É para um jogo de despedida? É para Ronaldo ser titular sempre? É para ser mais um apenas, como Jorge Jesus aparentemente quereria? E à primeira ocasião em que isso aconteceu, Ronaldo reagiu desta forma? São questões completamente em aberto. Veremos o que é que diz Pedro Proença. Agora, a verdade é uma: Jorge Jesus já fez a aproximação. Veremos se a outra parte também o faz.
1: Ficou de alguma forma essa porta aberta por parte de Jorge Jesus, a referir-se a um mal entendido. Qual será a expectável decisão do Ronaldo? Depois de montar de alguma forma este escândalo, será possível para um ex como o Cristiano Ronaldo voltar atrás, reconhecer também aqui alguma espécie de erro, ou o mais provável é que quando o Piers Morgan tiver a possibilidade para ir à Arábia Saudita, saibamos qual é a opinião de Cristiano Ronaldo?
5: Se repete o modus operandi de Man United, portanto, não sei, é muito difícil adivinhar, depende do que esteja a ser concertado nos bastidores, entre a federação, entre os representantes de Cristiano Ronaldo. Não sabemos exatamente o estado de espírito de Cristiano Ronaldo, aquilo que ele interpretou para tomar a decisão que
1: sabemos
5: que
1: qual
5: tomou.
1: É o estado de espírito, apesar de tudo, de alguma da família Aveiro, das irmãs, nomeadamente, também Georgina Rodrigues às vezes tenta entrar aqui nestas polémicas, e embora não seja a posição oficial de Cristiano Ronaldo, são posições de pessoas que lhe são próximas, de alguma forma poderão também aqui revelar o real sentimento de Cristiano, não?
5: Sim, admito que sim. Não creio que toda a entourage de Cristiano Ronaldo tenha um sentimento assim tão diferente do próprio Cristiano Ronaldo. Agora é preciso ver como é que ele reagirá a esta abertura de portas em relação à Federação Portuguesa de Futebol, que compreendo de certa forma, torna-se estranho para mim, porque em anteriores casos em que houve o abandono dos jogadores, eu lembro-me de Ricardo Carvalho, que não foi assim há tantos anos, o que aconteceu a seguir foi que o jogador foi suspenso, passou por um tirocínio e só 3 ou 4 anos depois é que voltou a ser chamada à seleção nacional. Aqui, sendo a figura que é, parece-me ainda mais grave, ainda mais complicado de gerir, obviamente, mas há quase um pecado de morte na forma como a Federação Portuguesa de Futebol não se soube preparar para este momento, não acautelou o futuro, poderia em algum momento ter tido uma saída.
1: Acreditou aqui de alguma forma na eternidade da árvore das patacas, de alguma forma.
5: Sim, e há outra questão, falou-se inclusivamente nos últimos dias de que após o último campeonato do mundo haveria alguma disponibilidade de Ronaldo para anunciar o adeus à seleção e que poderia ter sido Pedro Proença e Jorge Jesus a forçarem, entre aspas, a continuidade do capitão. Seria importante também ouvir Pedro Proença em relação a essa questão, porque parece-me que o último Campeonato do Mundo era uma porta óbvia, ou era uma janela de oportunidade óbvia para Ronaldo deixar a seleção com um novo ciclo liderado por Jorge Jesus, e portanto faria todo sentido, com o abandono de Roberto Martínez, que foi sempre um selecionador que apaparicou muito Cristiano Ronaldo, enfim, há inúmeros exemplos. Estou a lembrar-me do jogo com a Geórgia no Europeu de 2024, Portugal qualificado, rodou a equipa toda, Ronaldo jogou porque havia um recorde para bater. Tem sido muito esta a tendência nos últimos anos do lado da seleção, em alguns momentos pensar mais no interesse de Ronaldo do que propriamente no interesse coletivo, preparar o futuro,
1: mas porque até,
5: dar margem.
1: Até aqui o futuro da seleção dependia sempre um pouco do futuro de Ronaldo, foi uma espécie de abono. O que tu dizes então, que sugeres, é que a seleção não preparou essa, digamos assim, e a palavra talvez não seja muito bonita, mas um desmame de Cristiano Ronaldo.
5: Sim, não preparou, nunca procurou essa via, aparentemente. Eu diria que a própria escolha de Roberto Martínez depois do Mundial 2022 foi nesse sentido. É a minha opinião, eu creio que Cristiano Ronaldo deveria ter saído da Seleção Nacional após o Mundial 2022 por rendimento, por idade, por desgaste, por aquilo que aconteceu com Fernando Santos, que lembramos-nos, deixou Ronaldo no banco e depois disso a relação entre ambos nunca mais foi a mesma, porque Ronaldo não aceitou essa condição, mas a Federação aí fez uma escolha entre dois caminhos possíveis, fez uma escolha declarada, foi prescindido do Fernando Santos e apostou em Roberto Martínez, que foi sempre aquele acariciador de egos, e no caso de Cristiano Ronaldo. Portanto, teve aqui uma linha de continuidade que veio agora desaguar nesta situação,
1: A falta de cabelo para acariciar, teve de acariciar.
5: Sim, que está muito ligado a esta questão de Ronaldo nunca ter vontade de se moldar e de se ajustar à passagem do tempo.
1: E vamos ouvir agora as declarações de Marcelo Rebelo de Sousa, também aos microfones da RTP, na zona de entrevistas rápidas. Vamos ouvir o que diz o antigo Presidente da República sobre, provavelmente, este caso Ronaldo. Vamos ouvir o que diz Marcelo Rebelo de Sousa.
7: Marcelo Rebelo de Sousa, sobre tudo isto que tem acontecido nos últimos dias.
8: Ora bom, eu digo o seguinte, que em poucos dias os portugueses tiveram emoções fortes, mas depois tiveram a cabeça fria. E a cabeça fria quis dizer unidade nacional. Unidade em torno da seleção, unidade em torno daquilo que é uma equipa que precisava de ganhar dois jogos. Ganharam um jogo muito difícil na Dinamarca e hoje ganharam um jogo muito mais difícil aqui com a Noruega, porque para a Noruega era decisivo.
7: Mas o regresso de Cristiano é aquilo que toda a gente espera?
8: Tanto o que eu acho é o seguinte, é que deu-se prioridade àquilo que era mais importante, era unir a seleção e unir todos em torno de Portugal, e eu não tenho a mínima dúvida que isso vale para todos mesmo que estiveram envolvidos, e quando fala do Cristiano, não tenho dúvidas que vale para ele, vale para o Jorge Jesus, vale para os jogadores todos, vale para a Federação, vale para o povo português, e depois, cá dentro, serenamente, ganha esta grande jornada, porque é 4 desafios, 4 vitórias, naturalmente em casa, trata-se dos problemas que são da casa, serenamente e racionalmente.
7: Acredito também que a casa seja de todos os portugueses e por isso pergunto-lhe se o regresso de Cristiano é o certo.
8: A casa é de todos os portugueses, há pessoas que nunca saem dessa casa, porque estão sempre presentes no nosso pensamento, e isso foi aquilo que deu a vitória na Dinamarca e hoje aqui contra a Noruega.
7: Muito obrigada. Marcelo Rebelo de Sousa também, antigo...
1: As palavras do antigo Presidente da República. Foi sucedido por António José Seguro, já em janeiro deste ano.
5: Aqui só minha... em algumas funções.
1: Sim, sim. E aqui tínhamos uma promessa de que ia passar um ano sem falar. Ora... É perceptível, instalou o escândalo Cristiano Ronaldo, seria difícil não haver Marcelo Rebelo de Sousa, apesar de tudo, a não se alongar muito, mas aqui a destacar um certo desejo de união, que não sei se acreditas que esteja neste momento a ser aquilo que acontece em torno da seleção. Acredito que se os resultados assim se mantiverem, a união será sempre fácil de salvar aqui, Filipe Coelho.
5: Sim, Jorge Jesus nesse aspecto foi muito pragmático. Portugal vencendo, a paz estará sempre mais próxima, porque o resultado acaba por legitimar, no fundo, o estado da própria seleção nacional. Agora, é evidente que esta é uma situação que acaba por dividir as opinião das pessoas, embora também deva dizer que nesse aspecto sou um bocadinho cético, porque parece sempre que há uma minoria bastante ruidosa e a minoria ruidosa quase que abafa ou tende a abafar a maioria silenciosa. É só uma pequena percepção da minha parte, mas é evidente que Portugal dá uma ótima resposta nestes quatro jogos, neste primeiro que foi o menos conseguido ainda com Ronaldo, nestes três seguintes sem Cristiano, conseguir o apuramento, conseguir com quatro vitórias, melhor arranque sempre na Liga das Nações. É certo que é uma competição com pouca história, mas não deixa de ser assinalável. Boa resposta exibicional, pensando de forma geral, mas boa resposta exibicional.
1: E boa resposta anímica da equipa, que poderia ficar abalada, tendo em conta que se perdeu um símbolo desta dimensão e que houve uma atenção desta natureza em torno da seleção nacional, nem sempre pelos melhores motivos. E animicamente os jogadores aparecem até ter, isto será sempre um pouco a opinião, um pouco mais arrebitados, um pouco mais unidos, um pouco mais elétricos até no jogo. Diria mais livres, Filipe.
5: Sim, ou seja, em campo não se notou o episódio fora de campo. Estou de acordo contigo. Depois, se quisermos, no fundo, ser mais profundos na análise, parece-me que, independentemente da motivação de Cristiano Ronaldo e de ser incrível a forma como continua com esta disponibilidade aos 41 anos, isso acaba por condicionar a evolução da própria seleção nacional, porque Ronaldo é um jogador que já não entrega o que entregou, nem perto, nem...

0: Nacional.
1: Já do lado de Gonçalo Ramos, continua a dar a melhor resposta à terceira titularidade consecutiva. Gonçalo Ramos tem mais golos do que titularidades na Seleção Nacional. São 13 golos em 12 jogos a alinhar no 11 inicial. Aqui números impressionantes que podem também, de alguma forma, dar-nos esperança de futuro. Será o regresso de um ponta-de-lança da Seleção Nacional depois de isto aqui, é com base em experiências e conversas de amigos, mas há quem diga que o último grande que tivemos foi Pauleta.
0: Sim, Pauleta foi um nome marcante, um recordista na altura, passando os números de Eusébio da Silva Ferreira. Gonçalo Ramos, mais do que futuro, já deveria ser o presente, porque é um jogador que em todas as oportunidades que foi tendo, deu resposta no Mundial 2022, estamos a lembrar-nos daquele super jogo contra a Suíça, deu resposta no último Campeonato do Mundo, sendo decisivo na vitória frente à Croácia, agora com mais continuidade como titular, está a marcar, está a entender-se bem com João Félix, está a oferecer muito à equipa em termos defensivos, é um jogador com uma mobilidade acima da média, quer em termos laterais, quer para a frente, isso condiciona bastante as linhas defensivas adversárias, portanto é um jogador que por rendimento parece-me indiscutível que deve ser hoje o avançado titular da Seleção Nacional, se calhar até com mais rendimento na própria seleção do que noutros clubes, porque no PSG perdeu algum espaço, este início de temporada no Milan está a ser um pouco complicado, mas em termos de seleção é um jogador que perante os minutos que vai tendo, foi sempre dando muito boa conta do recado e esse dado que lançaste agora das titularidades fala por si só.
1: E fiquei também a informação de que o presidente da Federação Portuguesa será o último a falar sobre o caso de Cristiano Ronaldo. Esperamos ainda as declarações de Jorge Jesus, que apesar de já ter dado algumas luzes do que se vai passar ou de qual vai ser a abordagem da equipa e do corpo técnico face ao regresso de Cristiano Ronaldo, vamos também aguardar para ouvir as declarações e o maior aprofundamento do tema por parte de Jorge Jesus em sala de conferência de imprensa, sendo que foi é dada também já essa notícia de que Pedro Proença, o presidente da Federação Portuguesa de Futebol, será o último a falar sobre este tema que tem feito decorrer muita tinta, bater também muitos caracteres, e o facto é que Cristiano Ronaldo terá a última palavra. Fica hoje já, de alguma forma, estabelecido que será Ronaldo a decidir qual é o futuro que tem na Seleção Nacional. Filipe Coelho, sem adentrar demasiado sobre o nosso relatório de jogo e falando daquilo que foi o jogo da Seleção Nacional, hoje voltámos a ter aqui um Vitinha estilo açucarado, a jogar mais próximo da área, a comandar e a pautar os ritmos do jogo e a fazer um passo muitíssimo açucarado para aquela que depois foi a assistência de João Félix para o segundo golo, o golo da vitória, golo de Gonçalo Ramos.
0: Sim, tivemos um Vitinha no seu melhor nível. Em comparação com a era de Roberto Martínez, Vitinha tem um pouco mais de liberdade, de forma geral, tem um pouco mais de liberdade porque Jorge Jesus pensa o meio campo a dois, um médio mais posicional, ora Palhinha, ora Ruben Neves, depois encara Vitinha como médio organizador. João Neves também foi titular numa destas quatro partidas, Vitinhas foi nos outros três jogos, e para lá do golo que foi capaz de marcar contra a Dinamarca em Copenhaga, um ótimo movimento, um número 8 como o JJ aparecia, com um 8 a saltar linhas, a chegar à área, a ter momentos para finalizar, Vitinha foi capaz de oferecer isso. Hoje um bocadinho até mais recuado, a pautar o jogo da equipa, a libertar para zonas sem pressão, foi fundamental na primeira parte, e depois está ligado ao segundo golo, o golo do Gonçalo Ramos, uma jogada coletiva extraordinária com Vitinha a picar a bola para a movimentação de Félix, que assistiu a Gonçalo Ramos. Portanto, Vitinha, enfim, condições normais, é obviamente um titular desta seleção, um dos melhores médios do mundo, com esta capacidade, esta suplesse para fugir à pressão, para desmontar as organizações defensivas, para meter sempre a bola nos espaços mais vantajosos para a equipa, e Portugal beneficiou disso, sobretudo quando foi capaz de meter Vitinha no centro-esquerda, a meter bolas para o lado direito, ora para as subidas de Cancelo, ora para Francisco Conceição partir no 1-1.
1: 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Portugal está apurado para a fase seguinte da Liga das Nações, os quartos de final. É a terceira vez em 5 edições que tal acontece. Nas duas edições anteriores venceu a competição em 2018 e 2019 e 2024 e 2025. As últimas vezes que passou aos quartos de final, Portugal foi o vencedor desta competição. É o maior vencedor também da competição na história ainda curta da Liga das Nações. Gonçalo Ramos atinge também a melhor série de golos para Portugal. O avançado marca há 3 jogos consecutivos pela nossa seleção. O melhor melhor registo da carreira internacional de Gonçalo Ramos. Hoje marcou o 14º golo em 31 internacionalizações, sendo que 13 desses golos foram marcados em apenas 12

Titularidades, números impressionantes para Gonçalo Ramos, que hoje voltou a fazer o gosto ao pé e voltou a fazer o golo da vitória da Seleção Nacional. Nuno Mendes fez também a 9ª assistência para golo pela Seleção Nacional, a 2ª nesta edição da UEFA Nations, da Liga das Nações, frente ao país de Gales e agora também à Noruega, e Portugal conquistou a 10ª vitória em 13 jogos frente aos noruegueses. A equipa das esquinas só perdeu por uma vez na qualificação para o Euro 2012. Fazemos um compasso de espera para ouvir as declarações de Jorge Jesus, que estão a demorar, assim como as declarações de Pedro Proença, muito provavelmente aqui a acertarem-se as linhas finais da narrativa a trazer para tratar deste delicadíssimo caso Cristiano Ronaldo. Vamos por isso fazer o relatório de jogo com a ajuda do Filipe Coelho.

0: Relatório de jogo na Rádio Observador com o Filipe Coelho. Vamos olhar para a vitória de Portugal na quarta jornada do grupo A4 da Liga das Nações. Jogo em que Portugal carimbou a passagem aos quartos de final desta competição, da qual é vencedor. Na defesa do título, Portugal consegue 4 vitórias em 4 jogos, com comando de técnico de Jorge Jesus, e também a segunda vitória consecutiva sem Ronaldo na concentração, ou pelo menos com a equipa da Seleção Nacional, num jogo em que Portugal apresentou o melhor futebol, ou pelo menos o melhor resultado frente a esta equipa da Noruega, não no marcador, mas no que à pressão diz respeito e também às oportunidades, do que aquilo que aconteceu na primeira volta. Com pouco tempo de trabalho vai melhorando Jorge Jesus aqui, Filipe.
1: Sim, é um ciclo absolutamente perfeito. 4 vitórias em 4 jogos, melhor arranque de sempre na Liga das Nações, apuramento para os quartos de final já carimbado. Os 2 jogos de novembro já não vão ter grande peso competitivo. Isso também vai permitir, possivelmente, a Jorge Jesus, enfim, ver outros jogadores mais fora deste grupo. É pelo menos uma janela de oportunidade para isso. Portanto, diria que é uma, em termos futebolísticos, em termos de produção da equipa, creio que é uma pausa internacional muito, muito boa para Portugal. Sendo que Jesus, não, em relação a Martínez, não foi na fórmula da convocatória nem na forma como encara a Liga das Nações que marcou as diferenças, porque a convocatória foi decalcada daquilo que Martínez tinha feito no Mundial, e percebeu-se que Portugal ia apostar as fichas todas nesta Liga das Nações, enfim, fugindo, por exemplo, da perspectiva que a Alemanha tem, muito mais de teste. Portanto, aquilo que Jesus poderia, no fundo, trazer de diferente era o jogo propriamente dito, e aí creio que, de facto, é uma equipa muito mais coletiva, se quisermos. Desde logo, com o ajuste tático, Portugal hoje joga mais próximo de um 4-4-2, um 4-1-3-2, com uma proposta defensiva de enorme arrojo, pressão a todo campo, encaixes individuais, muita agressividade, e com o Martínez era diferente, era muito mais uma equipa especulativa, que pensava muito estrategicamente, e com Jesus isso não se via dessa forma. Depois, em termos ofensivos, um conjunto muito mais harmonioso e funcional a atacar. É verdade que Portugal hoje não faz uma exibição tão espetacular como aquela que fez
0: contra
1: frente
0: a
1: exatamente, a Dinamarca em Copenhague, onde com uma fluidez ofensiva que já não se via há bastante tempo, mas há aqui sinais muito positivos, ainda para mais pensando que é uma equipa que está a ter muitos treinos aquisitivos, mas sobretudo muita recuperação. Percebemos que Jesus conseguiu influenciar e mexer na equipa através de vídeo, de conversa, de palestra, e aí há uma evidente melhoria.
0: Jesus até disse
1: em relação
0: nos primeiros dias, ainda com pouco tempo de treino para treinar os jogadores, disse que deu algumas noções teóricas, introduziu algumas noções teóricas que os jogadores, mesmo sem treino, começaram a tentar aplicar. É também fruto de alguém que conhece os jogadores, o futebol português, já tem uma longa relação com tudo isso, às vezes também as dinâmicas só precisam ser solidificadas mais do que criadas aqui.
1: Sim, mas Jesus aí também percebe que beneficia do facto de ter um conjunto de jogadores muitíssimo inteligente, e isso torna mais fácil a sua missão. Do ponto de vista teórico, Jesus consegue fazer passar as suas ideias sem precisar de tanta repetição na prática, e isso não aconteceria se tivesse jogadores menos evoluídos cognitivamente. Essa é uma das vantagens, obviamente, de Portugal. Agora, para além disso, Jesus foi capaz também de encaixar os jogadores de forma diferente. Martínez nunca apostou em João Félix nesta posição, pelo menos de forma contínua, de forma reiterada, como uma verdadeira aposta, e Jesus está a fazê-lo com o retorno que se vê. Félix aparece e é essencial na ligação, na definição, na forma como acrescenta em termos de sentido de baliza. É um jogador muito mais solto para se expressar criativamente e está a conseguir encontrar pontos importantes com
0: parece que é um jogador que se sente compreendido pelo treinador de alguma forma. Isso também é importante para o rendimento, não? Felipe.
1: Absolutamente. Jesus já conhece Félix do Al Nassr. Aliás, foi com Jesus que Félix deu um salto em termos de rendimento, mesmo na Arábia Saudita, mesmo, enfim, sendo o contexto que é, mas parece-me que é indiscutível que Jorge Jesus vai apostar em João Félix nesta posição de segundo avançado, 9,5, de jogador que é capaz de ligar o meio-campo com o ataque, muito fino na ocupação das entrelinhas, muito criativo, e de facto Portugal beneficiou desse aspecto nestes jogos. Depois há uma uma clareza tática e uma valorização do potencial da própria seleção, que não se via com Roberto Martínez, que tinha muito mais a tendência para se ajustar ao adversário. Por tudo isto, creio que de facto Portugal deu aqui passos sólidos, passos importantes para o futuro, e agora com essa possibilidade de, em novembro, retocar e de pensar também a seleção numa perspectiva um pouco mais aberta, de experimentar jogadores.
0: Agora que já está apurado, também Jorge Jesus poderá efetivamente testar em competição.
1: Sim, por exemplo, o Fábio Silva, que acaba por ser convocado, mas não tem minutos de utilização, é um jogador que eu creio que os merece. Enfim, há outros jogadores, Mateus Nunes, Mateus Fernandes, são jogadores que podem aparecer neste contexto de seleção nacional, e que eu creio que novembro é um bom contexto para este tipo de lançamento em competição.
0: Muito rapidamente, para fechar o relatório de jogo deste Portugal 2, Noruega 1, quem foi o melhor? O que foi o melhor esta noite no Dragão, em geral? Alguém? Uma situação do jogo, tu sabrás.
1: Há aqui várias exibições individuais de belíssimo nível. Já falamos do Vitinha, o João Félix, o Gonçalo Ramos, o Nuno Mendes também cresceu na segunda parte, o Renato Veiga muito bem no contacto com o Haaland, mas eu diria que em termos gerais, eu creio que este crescimento da seleção nacional nos últimos 4 jogos, de menos para mais, embora saliente que de facto a exibição mais espetacular foi em Copenhaga com a Dinamarca, mas hoje foi uma equipa também que soube ser sólida, que ainda para mais teve o desafio de ficar a perder e conseguiu dar a reviravolta, portanto é também um exemplo de robustez emocional. Portanto, em suma, eu diria que é uma equipa hoje em dia mais reconhecível como equipa, mais harmoniosa e mais fluida a atacar, e portanto essa é também a nota que sai não só desta partida, mas deste conjunto de 4 jogos.
0: E a fechar, o que foi mais negativo esta noite no Dragão?
1: Para não ser demasiado duro, vou ter de falar na expulsão de Francisco Conceição, porque poderia ter, de facto, consequências para a reta final da partida. Foi já perto do minuto 90, mas
0: e
1: enfim...
0: E para citar os nossos ouvintes, foi num preciso momento em que estava a ser substituído. E isso acabou por fazer Portugal jogar com -1. Poderia, se tivesse levado o amarelo já de lado fora do campo, essa não teria sido a situação. Poderia, de alguma forma, aqui ter refletido de outra forma, Chico Conceição.
1: Sim, é uma infantilidade total de Francisco Conceição. Ver 2 cartões amarelos, não sei, 5, 7 segundos por aí, não é mais do que isso. Prejudicou a equipa, deixou Portugal a jogar com 10 para os últimos momentos e, portanto, poderia ter, de facto, sido algo bastante penalizador. Portanto, diria que é o que fica mais negativo desta partida do Dragão.
0: Está feito e entregue o relatório do jogo do Portugal 2, Noruega 1, jogo em que Portugal carimbou a passagem aos quartos de final da minha Liga das Nações 2026-2027. Um grande abraço, Filipe Coelho, até breve.
1: Um abraço, Vicente.

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1: E com explicações prometidas por parte de Jorge Jesus face à situação caso Ronaldo, face ao caso que está envolvido o capitão da Seleção Nacional, vamos ouvir a conferência de imprensa do técnico que, com quatro jogos feitos aos comandos técnicos da Seleção Nacional, soma quatro vitórias e um apuramento para os quartos de final da Liga das Nações. Vamos ouvir Jorge Jesus, sabendo que mais tarde falará também Pedro Proença, o presidente da Federação Portuguesa de Futebol.
2: One question, please, and I ask then identify yourselves. Peço que se identifiquem, por favor, uma pergunta por cada órgão.
1: O assessor de imprensa da Seleção Nacional,
2: vou tentar também cumprir aquilo
1: imprensa
2: que
1: internacional.
2: Ontem prometi, que é tentar compensar alguns dos colegas dos diferentes órgãos de comunicação que não tiveram a
1: primeira
2: oportunidade
1: pergunta
2: de fazer a pergunta.
1: Se vai dirigir Jorge Jesus nesta conferência de imprensa.
2: RTP está em direto? RTP?
3: Jorge, muito boa noite. Eu queria... Aqui, olha.
2: Bom, Salventura.
4: Ah, desculpa.
3: Eu, em vez de começar pelo jogo, vou começar pelo assunto do momento, porque há um país preso nas suas declarações que quer saber o que o Jorge Jesus pensa. Já falou há pouco, mas eu gostava de ir um bocadinho mais fundo. O Jorge Jesus, quando abre a porta a Cristiano Ronaldo, é para ele se vir despedir da seleção ou é para competir? E depois, se...
2: É uma.
3: Ok. Mas essa... Peço-lhe que, então, que responda a essa questão, gostava de fazer mais. Mas...
2: Obrigado, Gonçalo. É muita gente.
4: Gonçalo, boa noite a todos. Pronto, vamos começar pela pergunta do Cris, não começamos pelo jogo, pelo apuramento de Portugal. Mas é exatamente a questão é essa. Eu não sei, não é? Não sei o que é que... O Cris pode decidir. Aquilo que eu tenho para dizer é que já o disse, mas vou acrescentar. Isto foi tudo, para mim, no princípio nunca foi um caso, era uma coisa que eu achava normal como treinador, não é? E ter um jogador com o símbolo que ele é para um país e para a seleção novo. Não há aqui nada que eu, como treinador, tenha que ser inegociável. Há princípios da minha, que eu, como treinador, que é inegociável. Mas como não houve nada de especial em termos daquilo que é, de que é a minha autoridade, para mim, o Cris, na próxima convocatória, será, caso ele esteja a jogar no Nasser, será um jogador convocável. Se ele quiser regressar à seleção, porque já volto a dizer, não pode cobrar, na minha opinião, uma amizade de um ano numa situação que não dá para entender como é que só porque foi ele que criou-se. E se calhar bem, porque ele é um símbolo, este problema todo de aquecer e não aquecer, entrar e não entrar. Isso acontece com todos os jogadores. Quantos jogadores hoje aqueceram e não entraram? Quantos? Ou vai haver algum problema? Não. Com o Cris é diferente, cá está, é o símbolo, não é? Foi diferente, mas isso é um problema. Para mim não foi problema, e por isso é que eu digo, não é? O Cris quiser, se estiver a jogar no Nasser, a próxima convocatória vai estar dentro. Se ele quiser, como fizemos antes desta convocatória, falámos antes da convocatória, poderemos falar antes da próxima convocatória, mas o Cris é que vai decidir.
2: Está perceptível a resposta do selecionador nacional sobre o tema, SIC, em direto?
5: Boa noite, Jorge Jesus. Gaspar Castro para a SIC Notícias. Mas pergunto-lhe se faz sentido deixar persistir a dúvida sobre a disponibilidade do Cristiano Ronaldo até à data dessa futura convocatória. Se não será urgente, nos próximos dias ou semanas, conversar com o jogador e perceber se ele está ou não disponível para voltar num futuro próximo.
4: Sim, mas isso não... Concordo consigo, mas isso não passa por mim, não é? Isto, para se ter um acordo com duas pessoas, tem que ser as duas pessoas a falarem e acordarem. Portanto, isso não passa por mim, essa decisão não passa por mim.
2: TVI?
6: Mr. Jorge Jesus, Sara Barbosa Oliveira, em direto para a CNN Portugal. Antes de mais, parabéns por esta vitória. São 4 jogos, 4 vitórias. Aquilo que lhe pergunto é, com o apuramento para os quartos de final garantido, há espaço na próxima convocatória para entrarem novos jogadores ou vai querer manter este lote de jogadores para criar algum tipo de consistência? Obrigada.
4: Terceira pergunta, foi a única pergunta que não falámos do tema. Voltamos a falar daquilo que é o importante. O importante foi Portugal ganhar mais uma vez uma das melhores seleções atualmente, não é? Atualmente na Europa, para mim, tem a melhor dupla de pontas, primeiro avançado e segundo avançado do mundo, Haaland e o Odegaard. Portanto, isso é que tem que ser valorizado. Sem fazermos um jogo que eu poderei chamar com nota artística, com a Dinamarca tivemos nota artística, hoje não tivemos essa nota artística, poderíamos ter nos últimos 15 minutos quando o Chico Francisco Conceição foi expulso. A equipa da Noruega era uma equipa partida, era uma equipa que uns atacavam e só alguns é que defendiam, e nós íamos fazer golos, pelo menos mais um golo nesse espaço de tempo. Também senti a equipa da Noruega os últimos 15, 20 minutos mais cansada que a equipa portuguesa, porque do meio campo à frente foram sempre aqueles 6 jogadores que jogaram 4 jogos consecutivos, e não é fácil. Eles podem ser muito grandes, muito fortes, mas não são extraterrestres. O jogo estava, eu estava a olhar para o jogo e estava a ver que isso acontecia, mas com a expulsão do Francisco complicou-se. Mas o importante também era a vitória, garantir a vitória. Depois foi mais defender o resultado. E foi uma boa vitória contra uma boa seleção. Como? Desculpa. Ah, está bem. Se agora na nova convocatória...
6: Há espaço para novos jogadores ou se mantém?
4: Se havia espaço para novos jogadores. Vamos ver. E se o selecionador também vai escolher em função daquilo que esses mesmos jogadores... mais jovens possam fazer nos clubes onde estão. Se não jogarem nos clubes onde estão, também é mais difícil de serem convocáveis. Mas pensamos que isso pode neste momento pode ser não direi uma certeza, mas vou pensar e é um pensamento que eu tenho.
2: Uma palavra aos jornais, porque ontem não consegui dar aos jornais. Jornal O Jogo não está? Jornal O Jogo? Jornal O Jogo não, o Jornal O Jogo não está, o Jornal Record.
7: Boa noite, Jorge Jesus, Pedro Moraes, Jornal Record. Não queria forçá-lo a voltar ao tema, mas queria perguntar-lhe, ontem o Bruno Fernandes esteve aqui, falou abertamente sobre a questão do Cristiano, disse que o Cristiano terá que se despedir num ambiente de festa. Queria perguntar-lhe se concorda com essa afirmação.
4: 100%.
7: E também, é no seguimento, o plantel disse que tem estado fechado numa bolha, não tem ouvido aquilo que tem sido dito. Se vai procurar ouvir os jogadores neste tema, neste assunto, ou se é uma decisão da convocatória que será só a sua?
4: Não, desculpe. Aquilo que o Bruno Fernandes disse, concordo completamente, porque essa também era a minha ideia. É que vamos a falar de várias coisas. Uma das coisas que eu disse ao Cris, disse que ele não podia acabar de chegar na seleção, no Campeonato do Mundo, a perder e a chorar. Tinha que acabar o Campeonato do Mundo, tinha que acabar na seleção, a jogar na seleção. E por isso é que foi jogar ali. O primeiro jogo, casualmente, calhou no estádio de Alvalade, ele foi jogar, era para jogar hoje aqui, mas face ao que aconteceu, tudo foi diferente. E falando mais que isto, praticamente está tudo dito. Agora, isto não tem nada a ver, respondendo depois à sua pergunta, eu sou selecionador, convoco quem quero. A minha diferença de um selecionador, acho que os outros também são assim, convocam quem eu quero, não perguntam a ninguém quem quero, não perguntam a ninguém quem é que vai jogar. Há na minha, eu como treinador, há vários momentos e vários princípios que para mim são inegociáveis. E portanto, mais claro que isto, sei lá, não posso ser.
2: A agência Lusa está?
7: Olá, viva Jorge Jesus, Ricardo Ferreira da Agência Lusa. Fazendo uma avaliação destes quatro primeiros jogos ao serviço da seleção, em que pontos considera que a seleção foi crescendo de jogo para jogo e que aspectos é que tem de melhorar já para a próxima janela de novembro? Obrigado.
4: Bom, a gente foi aproveitando os jogos como fosse treino, ou seja, como não tivemos tempo para treinar, né? Não havia espaço para treinar de jogo para jogo e também os jogadores vieram dos seus clubes, eu aproveitei o jogo, os jogos, neste caso os quatro jogos, para trabalharmos em cima daquilo que a equipa poderia e deveria fazer naquilo que nós consideramos o processo do jogo, as ideias do jogo, os momentos do jogo. Uma vez que não tínhamos muito tempo para treinar a prática, e como o meu estimado amigo professor me disse sempre, a prática é que é o critério da verdade, tive que passar para a teoria. Então fui para a teoria e fiz vários treinos de sala com a equipa, tentando corrigir, tentando falar com os jogadores qual era a ideia que nós, principalmente defensiva, tínhamos que ter. E foi assim, começámos a crescer pelo processo defensivo, já melhorámos no jogo com a Dinamarca. O outro momento de jogo, que é o ataque posicional, na minha opinião, é o momento de jogo mais difícil dos 5 momentos que há no futebol. E portanto vamos crescer quando tivermos mais tempo para treinar, não tenho dúvidas, cada vez vamos crescer mais, porque esta equipa tem muito sumo, tem muito talento. Só uma equipa que tem muito talento é que cria uma jogada, não é? A jogada do Nuno Mendes, que para o Cancelo a tropa lateral, uma bola parada de estratégia do treinador. Qual estratégia do treinador? Nunca treinei aquilo. Foi eles que decidiram, eles é que viram, eles é que criaram. Porquê? Porque eles são jogadores com muito talento e veem as coisas à frente. Jogadores com muito talento veem as coisas à frente.
2: Mais futebol?
7: Mr. Jorge Jesus, Samuel Santos, mais futebol. Boa noite, parabéns pela vitória, antes de mais. Antes do jogo disse que jogar no Dragão para si tinha um sentimento que o levava ao passado. Sente que ser selecionador é curar feridas do passado e agora com uma vitória? Obrigado.
4: Não, meu amor de Deus, cara. Eu tenho uma carreira de treinador de 36 anos, onde joguei vários jogos no Dragão, ganhei, perdi, como é óbvio. A carreira de um treinador não é ganhar sempre. A minha tem sido mais a ganhar que a perder, também perco, mas a grande 70, 80%, para não dizer 90%, ganho sempre, sempre os objetivos. E portanto, foi um objetivo que foi atingido hoje com a vitória sobre a Noruega, com o apuramento, mas eu falei do passado, da minha carreira como treinador de Sporting e do Benfica, neste caso, estamos a falar do Benfica. Essa recordação que você quer, você é benfiquista. É benfiquista.
2: Ontem dei palavra nas rádios à TSF, creio que Renascença ontem não estão? Não estão as rádios em direto? Temos as televisões, Sport TV? Já vou à CMTV.
8: Viva Jorge Jesus, muito boa noite. Ricardo Ribeiro, estamos em direto no canal Mais da Sport TV. Há dias vimos-lo emocionado numa gala da Federação Portuguesa de Futebol, daí que, regressando ao tema do momento, eu apelo mais à sua opinião do homem antes do treinador. Antes do início desta partida, vi muitas famílias, sobretudo crianças, numa espécie de desilusão coletiva, porque tinham comprado o ingresso há várias semanas. Eu gostaria que o Jorge Jesus deixasse a essas famílias e, sobretudo, aos mais novos uma mensagem, e se acredita na resolução deste caso.
4: Eu também partilhei ao longo de um ano tudo o que é o símbolo e o que é a marca e o jogador Cristiano, e principalmente para as crianças. Ele é uma referência mundial. E por isso é que agora, depois do jogo, eu digo e volto a dizer, o Cristiano não volta à seleção se ele não quiser. Por mim, isso não se coloca, porque o tema que houve entre mim e ele foi precipitado. Houve aqui muitas, não sei, pessoas que se meteram no caso, com que fizeram que isto parecesse um tema ou um problema, que não teve problema nenhum. O problema de um treinador, não é? Por um jogador, e ele é diferente, o estatuto dele, aquecer e depois não entrou, deu este problema. Vocês acham que isto é motivo para o símbolo que o Cris tem no país e na seleção não acabar assim de uma maneira para a outra? Com tudo isso que você disse, e bem, com os miúdos, e não só miúdos, a paixão que têm. Eu quero que ele, se tiver que sair, ele sabe que vai acabar, isto não dura para sempre, para todos, né? Mas gostava que ele acabasse na seleção como ele quer, ele é que vai decidir como ele quer, não é? Porque foi assim que falámos os dois. Eu disse: eu preciso de ti. A minha primeira convocatória, eu preciso de ti, preciso que tu estejas ao pé de mim, jogando ou não jogando, eu preciso de ti. E agora digo a mesma coisa.
2: Muito bem, obrigado, Mister. Penso que este tema, Cristiano Ronaldo, está completamente identificado e clarificado. CMTV?
5: O Mister vai ter que ter paciência.
2: Se quiser responder, não é?
5: Obviamente, mas as perguntas são, claro, no caso,
2: são
5: é minha.
2: São feitas e as respostas são para ser dadas. Obviamente.
5: Mas isso é secular.
2: É.
5: E exatamente. Não há ninguém que possa pôr trabão aí.
2: Com certeza.
5: Mister, não foi a imprensa que saiu do estágio. Foi um jogador da seleção portuguesa. E eu percebo a sua dificuldade em explicar. E olha que eu acredito em si.
4: Sim, mas...
5: Eu percebo a sua dificuldade.
4: Mas deixe-me fazer a pergunta. Estou de acordo consigo.
5: Deixe-me fazer a pergunta. Há um jogador que saiu... foi embora, não interessa se foi de avião, se foi de bicicleta.
4: Exato.
5: Saiu. E isto não pode ficar incómodo.
4: Claro.
5: Ou diz: eu não sei explicar, mas alguma coisa tem que ter acontecido. Um jogador como o Cristiano Ronaldo, e com a responsabilidade do Cristiano Ronaldo, não sai por dar cá aquela palha. E depois há uma coisa que estes dias todos... tem sido muito batalhado. Não houve uma reunião, o senhor ficou a pedir desculpas, e o senhor pediu desculpas à sua maneira. O senhor diga-nos o que é que aconteceu.
4: Desculpe, pedir desculpas como? Desculpa, eu não peço desculpas a ninguém.
5: Não, mas também não foi isso que eu disse.
4: Então,
5: na comunicação social, foi, o senhor acho que tem consciência do que foi sendo falado.
2: Mas qual é a sua pergunta?
5: A minha pergunta é esta. O que é que verdadeiramente aconteceu?
2: O Mister já disse que vai falar com o Cristiano Ronaldo depois.
4: Mas o que é que verdadeiramente aconteceu? O problema que gerou isto tudo foi o facto do jogador estar a aquecer. Foi isto que aconteceu.
5: Está a pôr o ónus. Então põe o ónus no Cristiano Ronaldo.
4: Eu ponho o ónus na decisão e daquilo que aconteceu. Agora, pedir desculpa de quê? A quem?
5: Ouça, eu não estou a dizer que sou...
2: não vamos entrar em diálogo, desculpe.
5: Mas deixe-me esclarecer isto.
2: Já respondeu, Mister.
5: Foi muito falado que houve uma reunião e que o senhor nessa reunião pediria desculpa depois na conferência de imprensa.
2: Mas
5: sobre
2: desculpa, mas que é que...
5: Isso é verdade ou é mentira?
4: É mentira.
5: Pronto, está respondido.
2: Muito bem. Imprensa estrangeira, foreign press.
4: Ainda voltando, desculpa do quê? O que é que eu... Desculpa, qual era o tema para eu pedir desculpa?
2: Sim, já está esclarecido. Foreign Press, imprensa estrangeira.
9: Olá, Mr. Matthew Marshall, da Portugal.
1: Deixamos aqui, escutámos o essencial das declarações de Jorge Jesus aqui a responder aos casos da imprensa portuguesa sobre, quase exclusivamente sobre o caso de Cristiano Ronaldo. Explicações que vamos analisar daqui a pouco com o Filipe Coelho, também com o Pedro Henriques. Neste momento vamos ouvir as declarações de Pedro Proença, o presidente da Federação Portuguesa de Futebol, consoante aquilo que foi sendo prometido ao longo da noite, fala já neste momento sobre o caso Cristiano Ronaldo. Ficam das palavras Jorge Jesus a total abertura para voltar a convocar Cristiano Ronaldo. Disse o treinador português que enquanto continuar no Al Nassr, Cristiano Ronaldo é convocável e pode já figurar na próxima convocatória da Seleção Nacional. Para já, a altura de escutar as declarações de Pedro Proença, também aqui à boleia da RTP.
10: Um novo treinador, novas metodologias. Os resultados falam por si, são 14 dias de trabalho muitíssimo intensos, com 25 jogadores de eleição, com uma nova equipa técnica, e portanto somos a primeira seleção europeia a ser já classificada para os quartos de final, e isto é o que me interessa elogiar nesta altura. Permita-me dizer que aquilo que hoje sentimos é que os portugueses voltaram a acreditar na nossa seleção, e isto é o resultado da envolvência destes 25 jogadores, é o resultado desta nova equipa técnica, do suporte da Federação Portuguesa de Futebol e toda a gente que acredita muito no futebol português. Eu sempre disse, esta nova dinâmica, o acreditar que o futebol português tem tudo para ganhar. Temos gerações de jogadores absolutamente extraordinárias e, portanto, eu direi que este registo de todos os portugueses voltarem a acreditar na nossa seleção era aquilo que nós tínhamos prometido e, portanto, isto aconteceu. E aconteceu em apenas 14 dias de trabalho com esta equipa técnica, com esta nova estrutura e com este novo staff, com os 25 jogadores que já se conheciam e conheciam-se muito bem, jogadores todos eles de grande capacidade. E, portanto, deixar este registo, 4 jogos, 4 vitórias, com equipas muito fortes e, portanto, neste momento somos a primeira equipa a ser apurada para os quartos de final.
11: Sobre o assunto do momento, a verdade é só uma, só pode haver também uma versão. Cristiano disse que a seu tempo iria falar daquilo que aconteceu. Aquilo que lhe pergunto, e porque na verdade ainda ninguém percebeu, é o que é que afinal aconteceu entre Jorge Jesus e entre Cristiano Ronaldo. Foi só a questão do aquecimento. O Jorge Jesus falava na conferência que houve pessoas que se meteram e que isso piorou. O que é que aconteceu, afinal de contas?
10: Eu esses esclarecimentos não os vou dar, até porque são conversas que tiveram, que são as conversas absolutamente normais entre treinador e jogadores, e essa é uma área técnica, o Presidente da Federação não se envolve nessas questões. Mas eu gostava de deixar aqui duas ou três notas, porque nós estamos só a falar do melhor jogador de todos os tempos, de um jogador que deu mais de duas décadas, tem dado mais de duas décadas ao futebol português. Cristiano Ronaldo hoje representa o símbolo maior da portugalidade. E, portanto, nós temos que prestar a vénia ao Cristiano Ronaldo. E deixe-me dizer uma coisa. O Cristiano Ronaldo está na Seleção Nacional por mérito desportivo próprio. E isso tem que ser absolutamente inquestionável. E, portanto, ele fará sempre parte deste grupo de trabalho, sempre que tecnicamente ele estiver capaz. O Cristiano sabe disto, sabe que é este o sentimento. Eu, sobre o tema em concreto, deixe-me lhe dizer que estamos claramente perante um mal-entendido que tem que ser resolvido dentro de casa. Ontem, os jogadores que estiveram na conferência de imprensa mostraram realmente esta relação que existe umbilical com o nosso atual capitão. Cristiano Ronaldo faz parte da nossa seleção, é a nossa bandeira. Foi o capitão do primeiro destes 4 jogos e, portanto, ainda há pouco, o Mister Jorge Jesus diz que conta com Cristiano Ronaldo, assim ele esteja em condições físicas. E, portanto, isto acontece com todos os jogadores. Cristiano Ronaldo é uma marca portuguesa, é um jogador absolutamente extraordinário, que poderia ter terminado a sua carreira no final do Campeonato do Mundo. Não o quis fazer pelo amor que tem pela sua seleção. Eu sou, e vou fazer esta inconfidência, eu sou testemunha desta relação que o Cristiano Ronaldo tem com o povo português, com a nossa seleção. E, portanto, agora que terminaram estes 4 jogos, e era muito importante ter terminado com tranquilidade estes 4 jogos, porque o tema desportivo era aquilo que nos guiava. Vamos ter todos tempo, tranquilidade, para nos sentarmos todos e, obviamente, encontrar e resolver aquilo que eu volto a dizer e vou só apelidar, ainda há pouco disse o Mister, é um mal-entendido. E os mal-entendidos resolvem-se quando este triângulo, que é a Federação Portuguesa de Futebol, o treinador e os próprios jogadores fazem parte deste processo. E, portanto, isto tem sido dito por todos, e o Presidente da Federação volta a reiterar, o Cristiano Ronaldo faz parte do nosso património e estará cá sempre que o Mister assim o quiser.
11: Jorge Jesus foi mais longe e disse que Cristiano Ronaldo voltava quando quisesse à seleção. Aquilo que lhe pergunto é, na sequência daquilo que diz Jorge Jesus, ele é o capitão, é o exemplo, abandona uma competição e, pelo que percebemos, não foi um assunto grave, desta forma, não abre portas para que no futuro os jogadores possam sair a meio de uma competição? A Federação não está a ser uma casa sem regras neste momento?
10: Não, com certeza que não está a ser uma casa sem regras. Como lhe volto a dizer, estas dinâmicas acontecem dentro do grupo de trabalho. A Federação Portuguesa de Futebol, com toda a tranquilidade, resolve as situações dentro da sua própria casa. E eu volto outra vez a reiterar, felizmente existe uma relação muitíssimo forte entre Jorge Jesus e Cristiano Ronaldo, e eu também sou testemunha disso, porque se assim não fosse, achamos todos muito claro, se calhar hoje Cristiano Ronaldo já teria abandonado a nossa seleção. Não o faz por esta relação umbilical e, portanto, por este respeito. Tudo o que vai acontecer nos próximos dias serão momentos de tranquilidade, de conversa, de discussão, e, portanto, aquilo que queremos é que, em novembro, possamos estar todos novamente com a nossa seleção.
11: Jorge já disse que Pedro Proença também a abandonar aqui, é que não responder às últimas declarações, mas já a falar aqui do caso a Cristiano Ronaldo e a querer, obviamente, o regresso do capitão à seleção portuguesa, sem falar das consequências que poderia ter o capitão da seleção nacional.
12: Marta Bacelar, a entrevista exclusiva.
1: As declarações de Pedro Proença à RTP. Ouvimos as declarações do presidente da Federação Portuguesa de Futebol, aqui à boleia do canal televisivo RTP. E o que é facto, Filipe Coelho, é que dentro das palavras de Jorge Jesus até às palavras de Pedro Proença, fica de alguma forma a mesma ideia. Cristiano Ronaldo, se quiser, pode regressar à seleção nacional, basta querer que é convocável, foi esta a expressão utilizada por Jorge Jesus. Também Pedro Proença a destacar o símbolo e, além de estar satisfeito com o novo ciclo com Jorge Jesus, aqui de alguma forma a deixar também a porta aberta para o capitão, mas eu retenho a pergunta feita pela jornalista, a última pergunta feita pela jornalista da RTP a Pedro Proença, se é, não fica aqui um precedente complicado para futuros capitães e para futuros comportamentos, de alguma forma, e podemos chamar-lhe assim, talvez tóxicos.
13: Sim, diria que foi uma pergunta hiper pertinente. Eu percebo que, enfim, enquadras as declarações de Pedro Proença e de Jorge Jesus na mesma gaveta, mas eu não o faço. Acho que JJ tentou abrir a porta, foi, apesar de tudo, enfim, algo cauteloso, porque disse que não pedia desculpa a ninguém, que não iria
1: por ele,
13: pedir.
1: Exatamente, e quando foi na altura de dizer que pedia desculpa já revelou um bocadinho mais.
13: Exatamente, disse que não pedia desculpa, não havia nenhum motivo para pedir desculpa. Pedro Proença não faz nada disso. Uhum. O que Pedro Proença faz aqui, e passo a citar, Pedro Proença diz: prestar vênia a Ronaldo, Ronaldo vai sempre fazer parte deste grupo e Ronaldo é o atual capitão de equipa. Cristiano Ronaldo há uns dias estava no hotel da seleção.
1: Do nosso património também foi uma expressão utilizada.
13: Certo. Cristiano Ronaldo há uns dias estava convocado para representar o país, estava no hotel da seleção, viajou com os seus companheiros para treinar e depois de ver a conferência de imprensa do selecionador nacional decidiu que não treinava porque não tinha gostado de ouvir Jorge Jesus. Não treinava, pegou na mala, foi-se embora, meteu-se no avião e foi para Madrid. Não percebo que mensagem é que Pedro Proença quer fazer passar com este tipo de passagem de pano em relação à atitude de Cristiano Ronaldo, porque é o que Pedro Proença acaba de fazer e a pergunta da jornalista é obviamente pertinente. A partir daqui, todo e qualquer jogador pode decidir fazer o que bem entender. Sabemos que
1: há
13: não
1: um
13: é assim.
1: Complicado aqui.
13: Sabemos que não é assim, porque o estatuto de Cristiano Ronaldo parece estar para durar e está para durar porque há quem legitime este tipo de comportamento e não deveria ser o presidente da Federação Portuguesa de Futebol, bem pelo contrário, a fazê-lo. Portanto, em suma, diria que é uma declaração absolutamente lamentável de Pedro Proença.
1: Luís Pinto Coelho, tivemos aqui muitas vezes a expressão mal entendido. Acredito aqui que não haja muitas dificuldades para entender o que se passou, porque a verdade é que houve um capitão a abandonar o estágio da Seleção Nacional. Independentemente do que aconteceu, aqui acho que não há nada para mal entender. Foi exatamente o que aconteceu e acaba por ficar aqui a porta aberta para Cristiano Ronaldo. Concordas com esta abordagem? Poderá o capitão retornar na lógica do ativo? Fará sentido do ponto de vista desportivo? Há aqui uma realidade que é muito difícil de gerir para a Federação, tendo em conta o peso de Ronaldo, diria até financeiro e daquilo que vale em termos de contratos e afins.
14: Sim, eu até tenho dificuldade em comentar isto, porque eu parece-me aqui só havia uma solução para isto, ter minimamente uma solução final que pudesse agradar a toda a gente. Era Cristiano Ronaldo pedir desculpa.
1: Uhum. E dizer, temos que aqui também esteja a ser dado de tal forma tanto poder a Cristiano Ronaldo, mais do que aquele que já tem, que acabará por sair de alguma forma com o efeito contrário àquele que é pretendido.
14: Acho que sim, e acho que pode matar algo que está a ser criado com uma nova equipa técnica, que está ao fim, agora fez um ciclo de 4 jogos, isto não tem sentido. Se Cristiano Ronaldo dissesse, eu precipitei-me, agi de cabeça quente, isso ainda conseguia perceber, pronto, ele tem o estatuto que tem, também o conquistou na sua carreira, e os jogadores... Acredito que também não se iam opor a um regresso. Agora, o que Jorge Jesus diz é ele volta se quiser. Por isso, e Pedro Proença põe-se, desculpem a expressão, quase de gatas. E eu depois pergunto: ok, temos jogos para o próximo mês. Ele volta e como é? Vai ser titular?
1: E a questão
14: o Gonçalo
1: aqui
14: Ramos,
1: também é
14: como... olha para isto como, por exemplo.
1: Claro.
14: Olha para
1: e
14: isto
1: aqui também
14: como...
1: a questão da liderança, mais do que a titularidade ou não, é do fundo dizer à equipa que um capitão de equipa pode, se ele alcançar determinado estatuto, pode não cumprir com aquilo que é fundamental para o papel do capitão de equipa, que é unir a equipa e não afastar-se dela.
15: Eu já passo ao Luís, mas só uma nota. Eu não sei se Cristiano Ronaldo sente necessidade de pedir desculpa depois de ouvir o presidente da Federação Portuguesa de Futebol.
1: Uhum.
14: Sim, quase que nem é preciso, não é? É só dizer que está pronto para ser convocado. Eu não consigo perceber-me, e também já tenho alguma dificuldade em perceber o constante falar da questão económica. Porque isto depois, hoje em dia já não há jogos particulares praticamente. As grandes receitas da Federação estão fechadas até 2030. Podemos falar de merchandising, mas
1: será
14: também...
1: esse o peso fundamental aqui?
14: Sim, mas também é interessante olhar para o lado desportivo, porque o lado desportivo, as receitas desportivas, por exemplo, chegar a uma final de um campeonato do mundo é diferente de ser eliminado nos oitavos de final ou dos quartos. Isso também é uma diferença de 30 ou 40 milhões de euros. Por isso, o estar sempre constantemente a falar no lado financeiro, daqui a 10 anos continuaremos a falar disso, porque Ronaldo daqui a 10 anos vai continuar a ser a pessoa se calhar mais seguida nas redes sociais em todo o mundo, e vamos continuar a falar
1: e
14: que ele poderia
1: vir. E a ideia
14: vir,
1: é que esse património tem mais a ver com o Ronaldo que com qualquer dos lugares que o Ronaldo... passo, não é? Tem um valor próprio. As receitas de publicidade e de marketing vão para Ronaldo, não vão para a seleção.
14: Claro, porque isto não tem... A Federação é uma entidade para a questão desportiva, não é nenhuma empresa para aqui gerar lucros e com isso ter que poder-se pagar salários milionários a muitos dos seus funcionários. É isto... Por isso, acho que se está a pôr o lado desportivo em segundo lugar. O futebol de alta competição é rendimento. É isto que eu não consigo perceber. E o Ronaldo, neste momento, se calhar não tem rendimento. Isso parece-me óbvio para ser titular da seleção. E para ir para o banco vai ser para criar problemas, porque já se percebeu qual é o cenário que vamos ter outra vez. Vai para o banco e depois como é? Não aquece? Porque se aquece mais de 10 minutos ou 15 fica chateado. E se não entra, pá, isto, ninguém gera uma equipa desta forma, isto parece-me surreal.
1: E de alguma forma, Pedro Henriques, esta mensagem de Pedro Proença e a forma como Jorge Luís reagiu também, não está a passar de alguma forma a mensagem errada para os jogadores, para os outros jogadores da equipa, de alguma forma uma certa ideia de que o crime compensa? Bem, sabemos que falamos de um jogador com proporções difíceis de quantificar, mas ainda assim, do ponto de vista da gestão de um balneário, pode um treinador, pode um presidente de federação dar este peso, este poder a um jogador, independentemente do valor de mercado e do que o jogador vale também mediaticamente?
16: Sim, estamos a falar de um jogador que obviamente, já foi dito várias vezes, a questão do estatuto. Há aqui uma questão que acho que todos estamos de acordo, que o Cristiano Ronaldo, independentemente das razões, porque ainda não ouvimos o Cristiano Ronaldo, que possam estar... na base do que ele fez, porque nós sabemos que para o Jorge Jesus houve apenas um mal-entendido por causa da questão do aquecimento e de ter lá ficado, que para ele é normal, embora compreenda que para o Cristiano Ronaldo isso é diferente, e que houve pessoas que eventualmente que se meteram pelo meio, palavras de Jorge Jesus, e que podiam ou que podem ter empolgado aqui um bocadinho a situação. Nós falta-nos agora ouvir aqui a versão de aquilo que o Cristiano Ronaldo disse há momento, quando pôs o que ele possa dizer, o que é que iria, havia coisas para dizer e depois que os portugueses iam saber. Portanto, pode estar a ver outra coisa ou dizer outra coisa. Também houve uma pergunta que eu acho que é importante, que ninguém aqui referenciou isso, que é, a dado momento, perguntaram-lhe se ficou prometido ou não um pedido de desculpa, que era uma das teorias que estava na base de que o Cristiano Ronaldo podia ter abandonado a seleção, é porque teriam-lhe prometido pedir desculpas, que não houve, se é que havia alguma desculpa para pedir. E ele, Jorge Jesus, disse claramente, que respondeu, já um bocadinho até irritado, acho que foi até com a CMTV, que disse, não, isso é mentira, não é verdade, e portanto não está isso em questão. E depois também sabemos que quando um jogador abandona um estágio, eu penso que agora já não tenho aqui de cabeça, acho que é o artigo 106, que pode levar um mês a seis meses de suspensão, e pode inclusive levar a uma multa financeira, isso é o menos importante, 500 euros a 1000 euros. E portanto há aqui uma situação, que foi essa a última pergunta que a jornalista da RTP fez ao Pedro Proença, que já não respondeu, fez um bocadinho o que o Cristiano fez, basou, e portanto ele já nem respondeu, que é, no fundo, essa a questão, que é, então, mas agora está aberto aqui um precedente, e se alguém abandonar o estágio, o que é que vai acontecer? Ou, dito de outra maneira, vai acontecer alguma punição para o Cristiano Ronaldo por ter abandonado? E esta é que é a questão, porque acho que neste momento, pelo tal estatuto, pela tal grandeza, por tudo aquilo que toda a gente quer, que é que ele abandone de forma diferente, que saia de bem com Portugal, com a seleção portuguesa, no fundo está-se a tentar passar uma esponja por isso. Agora, há um aspecto que é importante, o Jorge Jesus, quando abre a porta, ao Cristiano Ronaldo, não está a abrir a porta porque, num género, perdoa-me, está a abrir a porta no sentido que, desportivamente, para ele, vale o que vale, até porque ele disse que falou com o Cristiano Ronaldo, já sabemos isso, a tal reunião em agosto, e que contava com ele desportivamente. Não é contar com ele para titular, contava com ele desportivamente, até disse, mesmo que não fosse para jogar, contava com ele. E, portanto, e disse mais, que este jogo hoje era a titularidade dele, que já sabíamos, era o primeiro e o quarto jogo. Portanto, quando ele abre a porta, ele, Jorge Jesus, não está a abrir a porta por caridade, está a abrir porque, no entender dele, o Cristiano Ronaldo tem lugar nos selecionáveis. A parte do Pedro Proença, que eu acho que foi uma... Não teve bem na maneira como uma coisa é falar, sim senhor, 25 jogadores, 4 jogos, 14 dias, o sucesso temos por ser da primeira seleção europeia, mas depois não respondeu ao essencial, diz que vai resolver entre portas, que estão a fazer tudo para tentar criar um tal consenso tripartido, não é? Federação, selecionador e, neste caso, qualquer que seja o jogador, neste caso, Cristiano Ronaldo, mas há-se aqui um precedente também, sob o ponto de vista disciplinar. Vamos ver o que vai dar. Eu acho que o ideal seria que, efetivamente, houvesse aqui uma resolução, pelo menos para a despedida do Cristiano Ronaldo. Tenho muitas dúvidas que o Cristiano Ronaldo, mesmo com esta convocatória pré-anunciada para os dois jogos de novembro, queira voltar à seleção também.
1: E, de facto, vai, nos próximos tempos, ficar do lado do Ronaldo uma resposta, que situação é que pode ou não regressar à seleção nacional. Já daqui a pouco vamos ter o Sem Falta para fechar esta emissão especial de desporto com o Pedro Henriques. Antes disso, para fechar, Luís Pinto Coelho, aqui depois desta seleção nacional, que venceu 4 jogos, um deles sem Cristiano Ronaldo, se, na tua opinião, o regresso de Cristiano Ronaldo não poderá provocar aqui também, de alguma forma, uma espécie de descalabro no balneário, trazer para aqui um ambiente que parece que ficou afastado, pelo menos nestes 3 jogos?
14: Acho que há um risco muito grande disso acontecer, porque eu acho que, como o Pedro referiu, foi isso que o Jorge Jesus disse, não é? que o trazia pelo lado desportivo e que ele, na opinião dele, merecia estar no elenco. Mas eu mesmo isso já tenho muitas dúvidas que o Jorge Jesus acredite mesmo piamente nisso. E acho que, obviamente, que é o peso de Ronaldo que está em causa também, e parece-me claramente também que o Jorge Jesus está incomodado com tudo isto. E há outra coisa que eu vou dizer e que vocês se vão aperceber, se calhar, nos próximos tempos, que é, se Pedro Proença abrir a porta, o Jorge Jesus vai ser queimado em lume brando na comunicação social. Nos próximos tempos as pessoas vão se aperceber disso, do que está a ser preparado, e se calhar, se o Pedro Proença não estiver atento, se não se puser rapidamente ao lado de Jorge Jesus, vai ser muito complicado depois, porque o Jorge Jesus vai ser queimado em lume brando. Por isso acho que o Pedro Proença aqui teve uma atitude complicada, e eu acho que tem que estar ao lado do treinador, do grupo, e se não tiver, isto pode descambar, e o mal depois é a seleção e o seu rendimento, e depois gerir toda a situação e todo o balneário. Por isso é já aqui um alerta que deixo, estejam atentos se calhar aí nos próximos tempos aí num grupo de comunicação social em concreto vão começar a notar certas coisas.
1: Filipe Coelho, daqui podemos prender a situação que temos um treinador que, apesar de estar a tentar ser um pouco mais político nesta questão, continua a ter o seu ego, nomeadamente na questão de quando lhe disseram que ele tinha pedido desculpas, tomou algum calor, mas temos também um presidente que depois foge um pouco às responsabilidades e a falar. Será que neste estágio não perdemos só um capitão, perdemos também de alguma forma confiança na presidência da Federação Portuguesa de Futebol?
15: Eu diria que sim.
1: Não só por este episódio talvez, mas aqui culmina, depois também daqueles áudios que vazaram no início do ano.
15: Depois desta declaração, quero dizer. Sim, ajuda um pouco à missa, por assim dizer. Agora, é curioso que Pedro Proença, por um lado, coloca-se numa posição quase de espectador, o presidente da federação até nem se mete nestas coisas, mas é público que viajou para Copenhaga mais cedo para tentar, aparentemente, amenizar a situação. Enfim, tenho muita dificuldade em comentar esta declaração de Pedro Proença, porque acho que é de uma falta de amor próprio, de uma falta de autoridade absolutamente lamentáveis, e que eu creio que só penaliza a seleção nacional. Em relação a Jorge Jesus, parece-me que, por um lado, quanto mais puxarem por ele, pior para a comunicação institucional, porque a partir do momento em que lhe perguntaram se ele ia pedir desculpa ou se tinha que pedir desculpa, JJ foi completamente peremptório, disse que não havia motivo para pedir desculpa, e parece-me outra coisa. Jorge Jesus tem uma dificuldade gritante em explicar esta situação. Ele resume tudo o jogador não entrou, aqueceu, não entrou. Foi isto, porque JJ aparentemente não encontra outro motivo para tal. Isso é esta a origem da situação, não pode ser simplesmente encarado dessa forma. Enfim, para terminar, eu reitero esta posição. É um capitão da Seleção Nacional que, na véspera de uma partida oficial, abandona o estágio, abandona o treino, abandona a seleção, abandona os seus companheiros e vai embora num avião particular. É só isto. É só isto, e creio que a Federação Portuguesa de Futebol continua sem conseguir gerir o dossiê Cristiano Ronaldo, desde há uns anos esta parte, e hoje novamente com um capítulo pouco digno desta feita, assinado por Pedro Proença.
1: Filipe Coelho, Luís Pedro Coelho, também obrigado pelos vossos comentários. Os relatórios do jogo vão ficar disponíveis em observador.pt já daqui a pouco, depois da vitória de Portugal frente à Noruega. Até parece que esquecemos aqui de alguma forma que Portugal venceu hoje, está nos quartos de final da Liga das Nações, venceu sem Cristiano Ronaldo. Muita conversa em torno do capitão nacional, do capitão da seleção nacional, depois de Jorge Jesus e também Pedro Proença, neste caso mais Pedro Proença, confirmarem que há liberdade de Ronaldo escolher um regresso à seleção nacional. Jorge Jesus estabeleceu os Cristiano Ronaldo como convocável, ainda se permanecer no Al Nassr. Já Pedro Proença a dizer que Portugal deve fazer uma vénia. Estou a citar as declarações de Pedro Proença a Cristiano Ronaldo, e que com isso tem um lugar garantido caso queira regressar. Agradecimentos ao Luís Pinto Coelho, também ao Filipe Coelho. Está na altura de fazer, para fechar esta emissão especial de Esporto, o Sem Falta, análise ao trabalho da arbitragem de Maurizio Mariani nesta vitória de Portugal frente à Noruega.
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0: E está no ar mais um Sem Falta da Rádio Observador e pito inicial para mais uma ronda pela arbitragem, desta feita do jogo entre Portugal e Noruega, vitória da seleção nacional por 2-1, carimbando assim a passagem aos quartos de final da Liga das Nações. O que é facto é que o árbitro foi Maurizio Mariani e Pedro Henriques, logo ao minuto 3, da tua opinião, faltou um amarelo a um homem bem conhecido do Campeonato Português, Sheldrup.
1: Sim, é aquele lance com o Nuno Mendes em que ele fica a sangrar da boca e realmente percebe-se que faltou mesmo mostrar o cartão amarelo e até assinar a falta, porque o árbitro nem conseguiu a falta. É aquela situação típica do Sheldrup estar na frente, Nuno Mendes atrás, e os jogadores hoje em dia utilizam muito os braços levantados e utilizam os braços inclusive para se protegerem e impedirem que o adversário se aproxime. Só que o braço demasiado levantado para o sol, como foi o caso, movimento para trás, a sentir que estava ali o Nuno Mendes, portanto, ali um movimento deliberado e acerta em cheio na boca do Nuno Mendes, que fica a sangrar, porque obviamente o lábio é uma zona mais frágil e, portanto, ali contra os dentes terá feito algum rasgão. De qualquer maneira, livre, direto e cartão amarelo que ficou por mostrar.
0: Temos depois, ao minuto 9, um lance na área da Noruega a envolver João Félix. Reclamou-se grande penalidade, mas acredito que aqui o árbitro bem na decisão.
1: Sim, sem penalti, o Østergaard antecipa-se, põe a sua perna à frente e com o pé direito, portanto a perna direita, toca na bola. Não, então não toca nem rasteira, neste caso o pé ou a perna esquerda do João Félix, que era essa que estava mais próxima. Portanto, bem decidido por parte do árbitro, por este toque apenas na bola, sem falta e, portanto, sem motivo para pontapé de penalti.
0: Ao minuto 12, viu o cartão amarelo o João Cancelo, que depois esteve condicionado o resto do jogo, exato, até ser substituído por Diogo Dalot, marcou o golo do empate português, mas aqui queremos saber se este amarelo ao minuto 12 foi ou não bem mostrado.
1: Sim, foi bem mostrado, é sobre o David Wolf. Na ocasião o Cancelo falhou a bola e depois com o pé direito faz assim de cima para baixo, ali um raspão acerta na canela direita do defesa norueguês. É uma infração, uma entrada negligente, durinha e, portanto, bem mostrado o respectivo cartão amarelo.
0: Minuto 36, temos o gol da Noruega, que nasce de um livre, que depois vê a bola cair à entrada da área, do lado direito da entrada da área. Aqui, creio que dois momentos de análise, o primeiro fora de jogo e talvez um eventual ou não possível um toque sobre Bruno Fernandes.
1: Portanto, e nestes dois momentos de análise, o árbitro, a equipa de arbitragem esteve bem. Primeiro, quando o Odegaard faz o passe barra assistência para o Ager, que acaba por finalizar, ele está a ser colocado em jogo pelo próprio Bruno Fernandes, portanto não há fora de jogo, e também não há falta nas costas do Bruno Fernandes, como inicialmente poderia ter-se pensado, porque o Bruno Fernandes depois até choca com um jogador que também está à frente, e por isso tudo correto, quer em relação ou não existência de falta, neste caso sobre o Bruno Fernandes, como também e em relação à questão do fora de jogo, bem o assistente ao validar e confirmar depois pelo VAR.
0: Já na segunda parte, ao minuto 79, aquele que foi o segundo golo e o golo da vitória de Portugal, apontado por Gonçalo Ramos, numa assistência de João Félix, a dar para o lado dentro da área e a receber, João Félix, um passo açucarado de Vitinha. Resta saber se estava em jogo João Félix. Creio que será também o único momento de análise.
1: É, exatamente, sim. Podemos também meter a questão do golo propriamente dito de Gonçalo Ramos, mas também não deixa de ver. Mas o momento de análise é mesmo o passo do Vitinha para o João Félix. Este até que depois colocaram as linhas para mostrar que não havia fora de jogo. E quem está a colocar em jogo o Vitinha, o Østergaard. E depois, obviamente, quando o Vitinha faz o passo para o Gonçalo Ramos está atrás da linha da bola, portanto, obviamente, também não há fora de jogo. Portanto, gol legal de Portugal, neste caso, o segundo gol.
0: E ao minuto 84, na tua opinião, faltou um penalti por assinalar sobre o Francisco Conceição, que afinal estava a ser imaturo, mas calhar até tinha aqui um fundozinho de razão, embora não seja desculpável a maneira como é expulso.
1: Sim, eu no direto disse que não era penalti porque a primeira repetição e única que deram foi a única, inicialmente, foi visto por trás da baliza, e por trás da baliza fiquei com a ideia que o Østergaard, ao esticar a perna, mais concretamente a perna esquerda, tinha tocado

0: Quando começa a ver a repetição, que é a mais importante, que é a repetição que mostra claramente, ou seja, esta por trás da baliza, fica o pé pela frente e não se percebe se há toque ou não na perna ou na bola, fica a ideia que é na bola. Na repetição que é feita na câmara, vamos deduzir que seja ou ao plano curto ou ao master, que é uma câmara, ou talvez a do fora do jogo.
1: Pedro Henriques?
0: Sim, estou cá.
1: Perdemos-te aqui por breves segundos. Ficámos na câmara de jogo.
0: Mas percebe-se que pela tal repetição melhor, que é aquela que é dada, digamos, lateralmente, percebe-se que o Østergaard nunca toca na bola, e isso é muito importante, porque tocar na bola faz a diferença, e ao esticar a sua perna esquerda acaba com o pé, tocar quer no pé, quer sobretudo depois nas pernas do Francisco Conceição, derrubando. E, portanto, aquela bola que até voltou para trás e que parecia ter sido pelo toque do Østergaard tirar a bola, na prática, na realidade, foi sempre o Francisco Conceição que tocou na bola e que fez, digamos, o próprio desvio de bola. Resumindo e concluindo, o Østergaard não toca na bola, toca com a sua perna esquerda, ou mais concretamente com o seu pé esquerdo, quer no pé esquerdo, quer nas pernas de Francisco Conceição, derrubando. E, portanto, havia motivo para pontapé de penalti, que eu só consegui ver depois a partir das repetições.
1: Neste lance, ao minuto 84, Francisco Conceição ficou caído na área. Enquanto ficou caído na área, ao minuto 85, a Noruega conseguiu chegar à área de Portugal. Exato. E voltar também a reclamar penalti, desta feita por uma eventual falta que pudesse ter sido cometida sobre o Sheldrup. Mas aqui também, sim, bem o árbitro a ver.
0: Legal, legal, sem falta. O Sheldrup, digamos que faz a tentativa de finta para dentro, tem pela frente o Dalot tem a posição ganha e não há aquela rasteira ou obstrução com contacto, tipo tu vais a passar e eu vou pôr-te à frente da tua trajetória, nada disso, é fazer corpo firme, tens a posição ganha, não tens de sair da frente, e é o próprio Sheldrup que na tentativa de fazer a finta acaba por se projetar contra o Dalot e portanto tudo correto, sem motivo para pontapé de penalti.
1: Temos depois, Pedro, ao minuto 86, dois amarelos em catadupa de rajada para Minhas Chico Conceição, que acabou por ver vermelho. Estava a reclamar daquele lance em que acabaste por dar razão ao jogador português.
0: Certo.
1: Mas independentemente do que aconteceu antes, aqui a equipa saiu prejudicada por uma atitude que, do ponto de vista disciplinar, não se pode chamar infantil, mas dá vontade.
0: Exatamente, pois só para as pessoas perceberem porque é que fizemos esta sequência. Primeiro, não há penalti, há penalti sobre Francisco Conceição, o jogo não para. A seguir, não há penalti sobre o Sheldrup, e é aí que depois o jogo acaba por parar. E quando para, o árbitro tem que ir lá atrás ver o Francisco Conceição. Portanto, neste momento, com estes dois lances, não tinha havido amarelo. Quando o árbitro vai lá, o Francisco Conceição tem ali um inicial protesto, que é esse que leva o árbitro a mostrar cartão amarelo, e sobre esse, enfim, não podemos provar que há protesto ou não, mas deduzimos que sim, pela maneira como ele estava a falar com o árbitro. O problema vem a seguir, que é depois de teres visto um cartão amarelo, o Francisco Conceição levanta a sua mão direita e faz o gesto fixo com o polegar. E é para as pessoas perceberem, que as pessoas às vezes têm dificuldade em perceber isto, ou quando os jogadores às vezes fregam os olhos, ou passam a mão à frente dos olhos, ah, mas isso não é nada, é só... Não, há gestos que estão já pré-definidos em termos de leis, que são punidos com cartão amarelo por serem considerados antidesportivos incorretos ou até por cartão vermelho. Por exemplo, fazer sinal de ceguinho ou desfriar os olhos é punido com cartão vermelho. Tivemos há uns anos o Pepe, as últimas vezes que jogou, foi expulso exatamente num jogo em Portugal por causa disso. Neste caso concreto, esta sinalética do fixo para o árbitro, no contexto, é claramente a dizer... No fundo é um protesto, é uma atitude incorreta, é estar no fundo a gozar com o árbitro, com assim, sim, estás a ter uma grande atitude, pois não marcaste penalti. E é neste contexto que isto é passível de cartão amarelo. E portanto ele tinha acabado de ver o cartão amarelo, e ao fazer este gesto tão claro, tão evidente, tão ostensivo, o árbitro não tem outra solução que não mostrar o segundo cartão amarelo. Portanto, sob o ponto de vista dos dois cartões amarelos e consequente expulsão, o árbitro está correto. Naturalmente que isto acontece porque é um penalti e fica para assinalar, mas por muita razão que um jogador tenha, percebe, tem que se perceber isso, não pode protestar da forma como ele protestou, protesto por um lado e comportamento incorreto ou gesto incorreto. E por isso, nesse aspecto, a expulsão está certa sob o ponto de vista da arbitragem, e não obstante ter havido um erro grave por parte do árbitro.
1: E para fechar os lances, e antes de conhecermos que nota merece o árbitro italiano, que apitou esta partida de Portugal, Mário Zio Mariani, temos um amarelo para Bruno Fernandes, certo, o capitão de equipa, ao minuto 87.
0: É uma entrada sem bola, o Bruno Fernandes estava quase como lateral direito, a defesa, portanto defesa direita, e é sobre o Sheldrup que estava no corredor esquerdo. O Sheldrup fez o passe para um colega, para dentro, e o Bruno Fernandes não para o movimento e por trás, assim, vai de lado, mas depois com a perna direita dá-lhe um pontapé, entre aspas, não é pontapé no sentido de agressão, mas uma rasteira sem bola sobre o Sheldrup. E, portanto, esta entrada fora de tempo, sem bola, claramente para cartão amarelo, e bem o árbitro aqui.
1: Resta saber que nota merece, Pedro Henrique, na tua opinião, a equipa de arbitragem hoje liderada por Maurizio Mariani, nesta vitória de Portugal por 2-1 frente à Noruega.

0: Eu vou dar nota 4. Eu, às vezes, quando os árbitros cometem um erro de penalti e acabam por não ter impacto no jogo, no sentido da vitória, às vezes até dou um bocadinho mais 5. Só que o árbitro não começa bem com um cartão amarelo que, não é muito, que é muito evidente e ostensivo, aquela mão na cara. E este lance aqui do penalti é daqueles lances que eu compreendo o árbitro, até porque eu também na primeira imagem que tenho, para mim parece-me legal, não consigo compreender o vídeo ao árbitro, porque e não é preciso muitas repetições, né? Basta ver a primeira repetição de lateral, portanto, para se perceber que claramente isto é fundamental. Um vídeo árbitro tem que fazer neste lance é ver se o jogador toca ou não toca na bola, e ao perceber que ele não toca na bola, perde logo a atenuante de eventualmente não ser falta. A partir do momento que não toca na bola e toca no pé e não para o movimento e varra as pernas do adversário, é penalti. E portanto este é um lance muito claro e óbvio na minha perspectiva, com repetições, o que significa para VAR. E nesse aspecto não gostei efetivamente da arbitragem, porque depois isso acabou por ter um impacto. Certo que o árbitro tem razão na expulsão, mas ao mesmo tempo tem um impacto que, de algo que não teria acontecido, que é esta expulsão decorre de um erro grave do árbitro. E é todo este empolgamento final que me faz baixar aquilo que podia até dar um 5. Portanto, a decisão do árbitro, a não ajuda do VAR, o amarelo que faltou por o Sheldrup e depois a consequência que teve no Francisco Conceição, que não é desculpável a atitude que ele teve, eu dou nota negativa, nota 4.
1: Nota 4, nota negativa para o árbitro Maurizio Mariani, italiano que apitou a vitória de Portugal por 2-1 frente à Noruega, quarta jornada do grupo 4A da Liga das Nações. Portugal está, e é o primeiro país europeu a fazê-lo nesta edição da Liga das Nações, o primeiro país a passar aos quartos de final da Liga das Nações. Pedro Henrique, está feito mais um sem falta, vamos sempre ouvindo a tua voz também em sede de E o Campeão é, com notas de 0 a 20 aos protagonistas do dia no mundo do desporto. Um grande abraço e até breve.
0: Até amanhã.

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2: Fica por aqui mais uma emissão especial de Desporto. Portugal venceu os primeiros 4 jogos com Jorge Jesus no comando técnico. O primeiro deles, frente ao País de Gales, venceu por 1-0, ainda com Ronaldo em campo, que saiu aos 67 minutos. O segundo jogo, a segunda vitória, foi na Noruega por 2-1, num jogo em que Cristiano Ronaldo não jogou, aqueceu por 30 minutos e depois, na conferência de imprensa da divisão frente ao jogo da Dinamarca, depois de ouvir as declarações de Jorge Jesus, abandonou a seleção nacional, o estágio da seleção nacional, gerando com isso uma enorme polémica que tem ocupado os últimos dias. O que é certo é que a equipa da seleção nacional foi capaz de responder em campo com 2 vitórias pós-Cristiano Ronaldo, que, depois desta vitória frente à Noruega, nas palavras de Jorge Jesus e, sobretudo, nas do Presidente da Federação, tem a porta aberta, se caso queira regressar à Seleção Nacional. Hoje acompanhámos esta vitória de Portugal com um relato em direto do Vítor Tomé e do Pedro Fernandes, diretamente a partir do Estádio do Dragão. Também agradecimentos aos comentários do Filipe Coelho e do Luís Pinto Pereira, que já daqui a pouco vão ter os relatórios de jogo disponíveis, aliás, em observador.pt e nas plataformas podcast. Agradecimentos também ao nosso áudio-árbitro Pedro Henriques, que esteve connosco em mais uma sessão de áudio-arbitragem, passa a redundância, e agradecimentos também ao Diogo Varela, que esteve na produção desta emissão especial de Desporto. As notícias foram chegando ao longo desta noite com o João Lourenço, que está de regresso já daqui a pouco, à meia-noite, com a informação atualizada. Eu sou o Vicente Figueira, foi um gosto estar por aqui, despeço-me neste domingo. Bom feriado amanhã.
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9: Mais uma vez, muito boa noite. O meu nome é João Lourenço. Vamos aos destaques deste noticiário da meia-noite. Seleção está apurada para os quartos de final da Liga das Nações e Jorge Jesus abre a porta a Cristiano Ronaldo já na próxima convocatória. Nas eleições do Brasil, há 5 estados que importam acompanhar de perto o peso que tem no eleitoral. Vamos atualizar esses resultados neste sufrágio presidencial no Brasil. Em Rio Tinto, um incêndio num prédio deixou 24 pessoas desalojadas.

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1: Muito boa noite. Jorge Jesus precisa de Cristiano Ronaldo. É o que diz o selecionador português na conferência de imprensa depois da vitória frente à Noruega. O selecionador nacional abre a porta à presença do antigo capitão já na próxima convocatória. Jorge Jesus já tinha dito que só após esta primeira ronda de jogos da Liga das Nações que iria abordar esta polémica em torno do abandono de CR7 na sala de imprensa do Estádio do Dragão. Jorge Jesus afirma que, se Ronaldo quiser, vai ser aceitado de volta.
2: Para mim, o Cris, na próxima convocatória, será, caso ele esteja a jogar no Nasser, será um jogador convocável. Se ele quiser regressar à seleção, porque, já volto a dizer, não dá para entender como é que só porque foi ele que criou-se, e se calhar bem, porque ele é um símbolo, este problema todo de aquecer e não aquecer, entrar e não entrar. Isso acontece com todos os jogadores. Quantos jogadores hoje aqueceram e não entraram? Quantos? Ou vai haver algum problema? Não. Com o Cris é diferente, cá está, é o símbolo.
1: Técnico português revelou ainda esse pedido especial ao jogador, diz que precisa de Ronaldo para os próximos encontros da equipa portuguesa.
2: Eu quero que ele esteja, eu quero que ele, se tiver que sair, ele sabe que vai acabar, não, isto não dura para sempre para todos, né? Mas gostava que ele acabasse na seleção como ele quer, ele é que vai decidir como ele quer, não é? Porque foi assim que falámos os dois, eu disse: eu preciso de ti. A minha primeira convocatória, eu preciso de ti, preciso que tu estejas ao pé de mim, jogando ou não jogando, eu preciso de ti. E agora digo a mesma coisa.
1: Para além do selecionador nacional, falou também o presidente da Federação Portuguesa de Futebol, Pedro Proença, em declarações exclusivas à RTP, afirma que o país precisa de fazer uma vénia a Cristiano Ronaldo.
3: Cristiano Ronaldo hoje representa o símbolo maior da portugalidade. E, portanto, nós temos que prestar a vénia ao Cristiano Ronaldo. E deixe-me dizer uma coisa, o Cristiano Ronaldo está na Seleção Nacional por mérito desportivo próprio, e isso tem que ser absolutamente inquestionável, e portanto ele fará sempre parte deste grupo de trabalho, sempre que tecnicamente ele estiver capaz. O Cristiano sabe disto, sabe que é este o sentimento. Eu, sobre o tema em concreto, deixe-me lhe dizer que estamos claramente perante um mal-entendido que tem que ser resolvido dentro de casa.
1: Um mal-entendido, é assim que Pedro Proença destaca este conflito, esta polémica com Cristiano Ronaldo. Recordar que o antigo capitão da seleção portuguesa abandonou os trabalhos da equipa das esquinas antes da partida frente à Dinamarca. O presidente da Federação Portuguesa de Futebol falou então pela primeira vez publicamente sobre toda esta novela envolver Cristiano Ronaldo. Jorge Jesus conta com o CR7. Já na próxima convocatória, deixa as mãos do futuro, neste caso, na decisão de Cristiano Ronaldo. Isto depois de um jogo em que Portugal carimbou essa passagem aos quartos de final da Liga das Nações, depois de um triunfo sobre a Noruega por 2-1, 4 vitórias em 4 jogos. A equipa das esquinas superou a edição anterior que Portugal conquistou e que começou com 3 triunfos. A Noruega até começou em vantagem com um golo ao minuto 36. Entanto, a equipa das esquinas reagiu rápido com um golo de João Cancelo ao minuto 32. E já na segunda parte, Gonçalo Ramos conseguiu adiantar Portugal pela primeira vez na partida. Após o jogo, o selecionador Jorge Jesus revelou que este pleno de vitórias surpreendeu.
2: E hoje ganhámos sem fazer um jogo como fizemos com a Dinamarca, mas o importante era ganhar, era o apuramento, e neste momento já estamos apurados, já carimbámos o apuramento, 4 jogos, 4 vitórias. É um percurso, se calhar, eu quando comecei não pensava que era capaz de ter 4 jogos, 4 vitórias, independentemente de acreditar muito nesta equipa. E pronto, e agora há que esperar pelos últimos 2 jogos na próxima convocatória.
1: Neste jogo, o Gonçalo Ramos voltou a vestir a capa de herói para a equipa das Quinas. O avançado AC Milan marcou pelo terceiro jogo consecutivo desde que assumiu o lugar de Cristiano Ronaldo na frente de ataque.
4: É uma demonstração do meu trabalho, daquilo que eu tenho feito sempre aqui na seleção e também nos clubes. Estou sempre pronto para jogar, para dar o meu contributo, não só com os golos, claro que com ponta de lança os golos é a cereja no topo do bolo, mas acho que tenho contribuído também muito bem em todos os aspectos do jogo e é isso que ajuda a equipa e que toda a gente pode ver também.
1: A felicidade de Gonçalo Ramos em entrevista à RTP com este triunfo. Portugal soma agora 12 pontos no grupo A4, ainda que o primeiro lugar do grupo ainda não está garantido. É a terceira vez em 5 edições que Portugal passa aos quartos de final desta prova da Liga das Nações. Das últimas vezes que isto aconteceu, das duas últimas vezes, Portugal venceu a competição. Olhamos agora para as eleições no Brasil. Há 5 estados que importa acompanhar de perto pelo peso que têm no eleitorado. Vamos atualizar então esses dados nos estados de São Paulo, Minas Gerais e Rio de Janeiro. Começamos com São Paulo, o maior colégio eleitoral do país. Flávio Bolsonaro leva esta altura a melhor, com mais de 52% dos votos. Lula aparece em segundo, com cerca de 38%, isto numa altura em que cerca de 87% dos votos já estão apurados no estado. Ainda em São Paulo, já está fechada a eleição para o governador Tarcísio de Freitas, o candidato apoiado pelo Partido Liberal e também pela família Bolsonaro. Derrota Fernando Haddad, do mesmo partido de Luiz Inácio Lula da Silva, logo à primeira volta, ou seja, consegue a reeleição. Já também outros estados, em Minas Gerais, com cerca de 78% dos votos apurados, Flávio Bolsonaro aparece também na frente com 49% contra 42% de Luiz Inácio Lula da Silva. Terminamos no Rio de Janeiro, estão apurados cerca de 74% dos votos. Flávio Bolsonaro também está em primeiro, com mais de 53% dos, neste caso, dos votos. Lula da Silva aparece com 39%. São dados que vamos desenvolver durante a madrugada aqui na Rádio Observador, não só no site em observador.pt, mas também na emissão FM e também no site. E em Portugal, Lula da Silva venceu 2 dos 3 locais de voto. Lisboa e Porto foram conquistados pelo candidato apoiado pelo PT. O atual chefe de Estado brasileiro somou perto de 53% dos votos nos 2 locais. Flávio Bolsonaro atingiu 38%, tanto em Lisboa como na cidade do Porto. O candidato apoiado pelo Partido Liberal arrecadou Faro, com 49%. O atual presidente brasileiro somou 41%. Ao final da tarde, o Cônsul-Geral do Brasil, em Lisboa, aponta para a abstenção de cerca de 70% nas votações. Alessandro Candeias afirma que não recebeu nenhum relato de problemas durante o exercício do direito de voto.
5: O que está na lei é que, evidentemente, são documentos brasileiros, né? Passaporte, carteira de identidade, etc., qualquer documento oficial brasileiro com foto, mas como sabemos, e na sessão eleitoral nós temos alguma possibilidade de adaptação à realidade local, como sabemos que há muitos brasileiros que já residem aqui muitos anos e por algum motivo não estão com passaporte, caminham, enfim, com seu registro português, sim, a orientação para todos os mesários é que fosse aceito. Eu não recebi nenhum relato nesse sentido.
1: Explicações do Cônsul-Geral do Brasil em Lisboa, Alessandro Candés, junto à Reitoria da Universidade de Lisboa. Recordar que em Portugal mais de 134 mil pessoas estiveram elegíveis para exercer o direito de voto. Passamos ainda pelo mapa para registar os vários resultados em alguns países. Lula da Silva leva vantagem sobre Flávio Bolsonaro, o candidato do PT. Soma agora 52% dos votos contra 39% do candidato apoiado pelo PL. Isto no que toca ao círculo exterior e segundo dados do Tribunal Superior Eleitoral. Destacar as vitórias de Lula da Silva em Espanha, França, Alemanha e a Reino Unido, onde já tinha vencido nas últimas presidenciais. Já Flávio Bolsonaro vence na Grécia, Israel e também em Moçambique, países onde também o pai Jair Bolsonaro já tinha vencido nas eleições transatas. E em Rio Tinto, um incêndio num prédio deixou 24 pessoas desalojadas. As chamas provocaram estragos em 5 habitações na rua Cavada Nova, em Rio Tinto, no concelho de Gondomar. O incêndio atingiu, primeiramente, um prédio com várias décadas. Durante as operações de combate, um bombeiro sofreu ferimentos ligeiros, teve assistência num local e já foi transportado para o Hospital de Santo António, no Porto. Entretanto, o fogo já está dominado. Em entrevista à Rádio Observador, o comandante dos bombeiros voluntários da Ariosa Rio Tinto, Marco Martins, explica que os trabalhos de rescaldo foram bastante prolongados.
6: Trata-se de um incêndio que flareou às 17 horas e 2 minutos, no último piso de um prédio de 3 pisos em Rio Tinto, numa zona habitacional. No início, uma intervenção forte musculada que juntou 25 bombeiros e 9 viaturas de 4 corporações permitiu conter os danos e evitar a propagação para o edifício contigo. Neste momento, o fogo já está extinto, demorou várias horas os trabalhos de rescaldo, e temos a lamentar 24 desalojados, quer do edifício onde se verificou o foco de incêndio, quer também do edifício contigo.
1: Marco Martins indica que as causas do incêndio ainda estão a ser apuradas pelas autoridades. Informa que as 24 pessoas que ficaram desalojadas têm soluções para pernoitar, não só através de familiares, mas também dos serviços municipais de Gondomar. Já o Comando Sub-Regional de Emergência e Proteção Civil da Área Metropolitana do Porto indica à Rádio Observador que no local estiveram 34 operacionais apoiados por 15 viaturas. É o ponto final neste noticiário da meia-noite. A informação continua com toda a atualidade sobre as eleições no Brasil. Há essa atualização de notícias aqui na Rádio Observador à meia-noite e meia. Tenha um bom domingo e um bom feriado.
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0: Boa noite, é meia-noite e meia. Está na hora de atualizar toda a informação aqui na Rádio Observador. Eu sou o Martim Madeira e começamos esta síntese de notícias com as eleições presidenciais no Brasil. A esta hora, pelo menos faltam 91% dos votos para... Já estão contados 91% dos votos. Faltam cerca de 10% dos votos contados nestas eleições e Flávio Bolsonaro até agora leva a vantagem sobre Lula da Silva. Ao que tudo indica, parece que teremos uma segunda volta entre o Partido Liberal de Flávio Bolsonaro e o Partido Trabalhador de Lula da Silva, em terceiro Augusto Cury e em quarto Renan Santos, é o que indicam para agora estas sondagens nas eleições brasileiras. Mais para a frente, no Jornal da Uma, traremos oficialmente o resultado desta primeira volta das presidenciais no Brasil, que parece apontar para uma segunda volta entre Flávio Bolsonaro e Lula da Silva, com Flávio Bolsonaro ligeiramente à frente. Na corrida à presidência do Brasil, também há 5 estados que importa acompanhar de perto, pelo que tem peso no eleitorado. São São Paulo, Minas Gerais, Rio de Janeiro, Bahia e Paraná. Em São Paulo, o maior colégio eleitoral do país, Flávio Bolsonaro leva a esta hora a melhor, com mais de 52% dos votos. Lula aparece em segundo com cerca de 38% e numa altura também em que já estão 87% dos votos apurados neste mesmo estado. Em São Paulo também está avançada a eleição para governadores. Tarcísio de Freitas, candidato apoiado pela família Bolsonaro, derrota Haddad, do mesmo partido de Lula, logo à primeira volta e consegue assim a reeleição. Na corrida ao Palácio do Planalto em Minas Gerais, com cerca de 78% dos votos apurados, Flávio Bolsonaro aparece à frente com quase 49%, Lula fica-se pelos 42%. No Rio de Janeiro estão apurados cerca de 74% dos votos, Flávio Bolsonaro também está em primeiro com mais 53%, Lula tem 39%. Em Portugal, Lula da Silva venceu 2 dos 3 locais de voto, Lisboa e Porto foram conquistados pelo candidato apoiado pelo PT, o atual chefe de Estado brasileiro somou perto de 53% dos dois locais, Flávio Bolsonaro atingiu 38% em ambos, o candidato apoiado pelo Partido Liberal arrecadou Faro com 49%, Lula da Silva somou 41% ao final da tarde. O Cônsul-Geral do Brasil em Lisboa já apontava para uma abstenção de cerca de 70% das votações. E também um pouco por todo o planeta, Lula da Silva leva a vantagem sobre Flávio Bolsonaro, por exemplo, segundo o Tribunal Superior Eleitoral, o candidato apoiado pelo PT soma 52% dos votos contra 39% do candidato apoiado pelo Partido Liberal. De destacar as vitórias de Lula em Espanha, França, Alemanha, Reino Unido, onde já tinha vencido nas últimas presidenciais, Flávio Bolsonaro ganha na Grécia, Israel e em Moçambique, países onde também o pai já tinha vencido. Falamos agora da seleção nacional. JJ falou finalmente sobre o tema Cristiano Ronaldo. O selecionador português abre a porta ao antigo capitão já na próxima convocatória. Prometeu e cumpriu. Jorge Jesus tinha dito que só falaria depois desta primeira ronda dos jogos da Nations League e na conferência de imprensa diz que se Ronaldo quiser voltar, será aceito na seleção. Faz também o pedido ao jogador de que está disponível para que o Cristiano Ronaldo volte à seleção portuguesa de futebol. Também falou Pedro Proença, que diz que o país precisa de fazer uma vénia a Cristiano Ronaldo e que também abre essa porta a Cristiano Ronaldo. Se quiser voltar, poderá voltar sem problema nenhum. Falamos agora do jogo. O mais importante é que Portugal venceu a Noruega por 2-1 e consegue assim o melhor arranque de sempre na Liga das Nações. Venceu 4 dos 4 jogos que tinha pela frente e agora já está nos quartos de final da prova. Marcou João Cancelo e também Gonçalo Ramos nesta vitória por 2-1 frente à seleção da Noruega de Erling Haaland. Portugal está nos quartos de final da Liga das Nações. É a notícia de fecho desta síntese. A informação está de regresso à 1 da manhã. Até já.
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Boa noite, vamos aos títulos em destaque neste Jornal da Uma da Manhã. Vamos falar sobre o Brasil. Flávio Bolsonaro vence a primeira volta das presidenciais no Brasil. Vai haver uma segunda volta, segundo o Datafolha, que projeta esta segunda volta entre Lula e Bolsonaro. Falamos também das polémicas do capitão da Seleção Nacional e da vitória por 2-1 frente à Noruega de Portugal.